0: Minutos no horário de Brasília. Muito boa noite, galera ligada aqui no Futebol Globo CBN. Está no ar o Enquanto a Bola Não Role hoje. Hoje é dia de Flamengo e Cruzeiro na Copa Libertadores da América.
1: Flamengo, Cruzeiro.
0: No jogo de ida terminou tudo, tudo igual, e a decisão é hoje, no palco do futebol, no Maracanã. Quem avança? Flamengo de Leonardo Jardim ou Cruzeiro de Arthur Jorge? O tetracampeão Mengão ou bicampeão o Cruzeiro? Você vai acompanhar esse confronto com o Futebol Globo CBN. A narração é com ele, o bom de bola do nosso timaço. Nos comentários, ele que vai analisar, cornetar, contar e mandar pra você.
2: Carlos Eduardo Éboli.
0: E direto do gramado do Maracanã, com todas as informações do confronto de Flamengo e Cruzeiro, nosso Renan Moura, que tá sempre na área. E eu vou estar contigo aqui ao longo dos 90 minutos desse pré, no pós-jogo, acompanhando tudinho aqui na Central da Bola. E é claro que eu tô contando com a sua participação. A sua participação é a mais importante aqui no Futebol Globo CBN. Fala pra mim, torcedor do Mengão. A Libertadores é obrigação pro Flamengo na temporada de 2026? O pentacampeonato precisa vir este ano? Diz aí, 21 97.099.88. Repetindo, 21 97.099.88. Manda pra cá que eu quero ouvir o som da sua luz.

0: Flávia, o Paulinho e a externa da dupla Rock Rock, Alan Rock e Fernando Rock. Então, aumenta o som, aumenta, aumenta, que tá no ar o Enquanto a Bola Não Rola.
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0: Dos Jorge, dois grandes times brigando por uma vaguinha nas quartas de final da Libertadores. Já tem dois brasileiros lá e o Flamengo também quer carimbar a vaga. E agora chega ele com todas as informações desse confronto. Muito boa noite, Renan Moura.
1: Boa noite, Thalita Gilti, amigos ligados aqui no Enquanto a Bola Não Rola. Uma noite especial de Flamengo na Libertadores América com casa cheia no Maracanã. Expectativa de 70 mil torcedores. Nesse exato momento, encerrado o trabalho de aquecimento do Cruzeiro, assim como também do Mengão, que conta com apoio hoje das organizadas do setor norte do Maracanã, todas unidas em prol dessa vaga ao Flamengo, em busca de mais um título do torneio continental. Quem sabe o Penta em 2026, já que não conseguiu o título anos atrás em Montevideo, no Uruguai, para o Palmeiras, que já está nas quartas de final. O Flamengo que volta a jogar a partida da volta da Libertadores da América de um mata-mata em casa, depois de 4 anos, desde 2022, quando venceu o Vélez aqui no estádio, estava jogando sempre fora, sempre como visitante. Tem um retrospecto, digamos, positivo, apesar dos resultados não terem sido ideais. Flamengo só conseguiu vencer um único adversário, o Internacional, nas oitavas de final do ano passado. De lá para cá, de 22 para cá, perdeu para o Olímpia quando foi eliminado. Perdeu para o Bolívar em 2024, mas avançou. O empate com o Peñarol no mesmo ano eliminou o clube. Já no ano passado, depois da vitória sobre o Inter nas oitavas de final, perdeu para o Estudiantes, mas avançou nos pênaltis. E o empate com o Racing foi suficiente para chegar à decisão contra o Palmeiras e ser tetra da Libertadores da América em Lima, no Peru. Escalação do Flamengo já definida, com a volta de Pedro ao comando de ataque. Bruno Henrique foi relacionado, recuperado de um trauma na canela. Mengão definido com Rossi, Emerson Royal, Léo Ortiz, Léo Pereira e Ayrton Lucas, Eric Pulgar, Jorginho e Arrascaeta, Gonçalo Plata, Samuel Lino e Pedro, Lucas Paquetá e Carrascal, destaque de agosto, ficam como opções no banco de reservas. Do lado do Cruzeiro, a novidade é Lucas Romero, capitão do time, de volta ao meio campo na vaga do suspenso Matheus Henrique. Já na lateral direita, a opção de Arthur Jorge é a manutenção de William, com Fagner no banco de reservas. A Raposa definida com Otávio, William, Fabrício Bruno, Jonathan Jesus e Rojas. Lucas Romero, Gerson voltando ao Maracanã para sentir aquele aquele frisson da torcida rubro-negra daquele jeito. Matheus Pereira, Wesley, Arroio e ele, que foi sonho de consumo do Mengão, mas não teve jeito, pelo menos esse ano, o Caio Jorge. Tata,
0: esse é Renan Moura com todas as informações do confronto que você vai acompanhar daqui a pouco. Flamengo e Cruzeiro, oitavas de final da Copa Libertadores da América. 70 mil torcedores no Maracanã hoje para apoiar a equipe rubro-negra. A gente lembra, 1-1 no jogo de ida. Flamengo hoje com Pedro titular, Bruno Henrique opção no banco de reservas, Royal titular do lado do Cruzeiro, Romero de volta ao meio campo e William titular na lateral da equipe do técnico Arthur Jorge. Que dá para esperar do duelo de hoje, que acontece 9:30 da noite no Maracanã? Fala comigo, Carlos Eduardo Eboli.
2: Fala, Tatá! Olha, o que dá para esperar de cara, um grande jogo, né? Mas disparado o melhor confronto dessas oitavas de final, o que reúne mais qualidade técnica dos dois lados, né? Cruzeiro subindo de desempenho, crescendo aí nas mãos do Arthur Jorge, com muita qualidade, principalmente no seu time titular. Acho que não tem a mesma qualidade que o Flamengo quando a gente olha para o elenco, né? E isso pode fazer a diferença nesse jogo de daqui a pouquinho aqui no Maracanã. Essas opções que o Leonardo Jardim tem para mudar ritmo de jogo, mudar a dinâmica da partida, poder fazer outras leituras, né? O Flamengo fez uma primeira atuação no Mineirão foi muito madura a atuação do Flamengo, né? Muito consciente, leu muito bem o jogo, conseguiu jogar com e sem a bola, né? Ameaçou o gol do Cruzeiro, teve oportunidade inclusive para virar o marcador lá no Mineirão, mas eu acho que a grande marca da atuação no primeiro jogo do Flamengo foi essa maturidade de jogo, né? A melhor notícia para o Flamengo para essa partida contra o Cruzeiro é que o Flamengo volta a se encontrar num bom momento, num momento positivo. As coisas estão acontecendo, a gente está vendo o Flamengo novamente com imposição, com a bola no pé, não fica só naquela coisa do contra-ataque, do jogo reativo. É um time que está com fome de bola, né? Então empurra o adversário para trás no Maracanã, então vai fazer isso de novo, né? Vai fazer isso com o Cruzeiro, eu não tenho dúvida que no início da partida a gente vai ver um Flamengo ao máximo buscando a bola, brigando pela bola, fazendo perde, pressiona e condicionando o Cruzeiro a jogar num campo reduzido. E aí a decisão é essa, Pedro no jogo, né? O Pedro que não foi opção pro início da partida contra o Cruzeiro no Mineirão, o Leonardo Jardim optou pelo Bruno Henrique para ter um pouco mais de mobilidade, mas o Flamengo naquele jogo também teve mais posse de bola, acho que faltou o Pedro dentro da área, muitas vezes o Flamengo construiu buscando o Pedro, mas ele não estava, hoje vai estar, então é a garantia dessa referência no comando de ataque. É o Flamengo, repito, que volta a ganhar confiança, e quando ganha confiança, fica ainda mais forte, ainda mais diante do seu torcedor, que já começa a ocupar todo o estádio aqui do Maraca, viu, Tata?
0: Esse é Carlos Eduardo Ebel, que vai analisar tudinho de Flamengo e Cruzeiro, o jogo da volta das oitavas de final da Copa Libertadores da América, 9:15, aproveitando, mandando um abraço pra galera da CBN BH, que tá sintonizada aqui, tá juntinho com a gente hoje, né, Paulinho? Tá juntinho com a gente hoje também, vai acompanhar esse confronto com Edson Mauro, Carlos Eduardo Éboli e Renan Moura. A gente tá falando da Libertadores, já tem gente classificada, Estudiantes carimbou a vaga nas quartas de final, Estudiantes, além do Estudiantes, o Palmeiras venceu o Cerro Porteño, 1-0, gol marcado por Gustavo Gomes, e também carimbou a vaga o Flusão ontem nos pênaltis, com emoção, mas conseguiu passar pelo Independente Rivadavia e também tá garantido nas quartas de final da Copa Libertadores da América. E mais do que isso, o Fluminense já sabe quem vai enfrentar e vai pegar o Platense, que nos pênaltis eliminou o Coquimbo Unido. Então temos Fluminense e Platense nas quartas de final da Copa Libertadores da América. Na Copa Sul-Americana, o Boca Juniors venceu o Deportivo Recoleta por 4-0, já tinha vencido no jogo de ida por 3-1 e também está garantido nas quartas de final da Sul e vai enfrentar o São Paulo, que venceu o Bolívar por 3-1. Além do São Paulo, tem mais um time brasileiro nas quartas de final da Copa Sul-Americana, o Atlético Mineiro, que empatou com o Bragantino 2-2 no jogo da volta, mas na ida venceu por 1-0. Então o Galo já tá carimbado nas quartas de final. Amanhã você vai acompanhar aqui no Futebol Globo CBN o duelo entre Olímpia e Vasco, partida que começa às 7 da noite, mas a partir das 6:30 a gente já vai estar no ar. E na sequência, a missão quase impossível do Botafogo, vai jogar com o Cienciano. A gente lembra, jogo de ida, Vasco e Olímpia 0-0, Cienciano 6, Botafogo 1. 9:17, vamos voltar pro Maracanã com mais informações. Fala aí, Renanzinho.
1: Beleza, Tata. E o Mengão entra em campo hoje com um retrospecto, digamos, favorável. E bota favorável nisso contra o Cruzeiro como mandante. Nos últimos 16 jogos, Flamengo venceu 10, empatou 5, perdeu apenas um jogo. E esse jogo foi pela Libertadores da América de 2018. 2-0 para o Cruzeiro. Na volta, lá no Mineirão, Flamengo venceu 1-0, mas acabou não passando pela questão do critério de desempate. Gol qualificado fora de casa ainda valia naquela ocasião do torneio continental. Mas o Flamengo, de lá para cá, vem tendo incríveis números contra o Cruzeiro e não teve sequer uma derrota para a equipe mineira. Ou seja, jogando no Maracanã, o Flamengo tem tido um aproveitamento excepcional. Detalhe que hoje à noite Pedro pode ser o artilheiro dos artilheiros também na Libertadores da América com a camisa rubro-negra. O atual camisa 9 soma 28 gols pelo rubro-negro. Bem jogador. O ex-9, Gabigol, lembra dele? É, 30 gols com a camisa do Flamengo entre 2019 a 2024. No geral, Gabigol ainda soma um gol com a camisa do Santos, o que o

0: Arrascaeta com 12. O centroavante, que era cortado para começar esse jogo, vai ter a grande oportunidade de ser mais uma vez protagonista. Quem sabe uma campanha de título internacional com a camisa do Mengão, Tata.
1: Esse é Renan Moura que vai acompanhar tudinho. 90 minutos de Flamengo e Cruzeiro, oitavas de final da Copa Libertadores da América. A gente vai para uma rápida pausa e na volta, toda a emoção da galera entrando em campo para esse jogão, jogão de bola que a gente vai acompanhar aqui dentro do Futebol Globo CBN. Pode ligar, aqui tem jogo.

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0: sua torcida magnética rubro-negra pulsando no Maracanã. O mais querido do Brasil vai em busca da vaga nas quartas de final da Libertadores, mas para isso precisa eliminar o Cruzeiro de Arthur Jorge. E para contar a história desse confronto, chega ele.
1: Tem decisão no Maraca. Vem aí Flamengo e Cruzeiro, um clássico do futebol brasileiro na Libertadores da América. Hoje é noite de mata-mata do Maraca, vale vaga para as quartas de final da Libertadores. Esse é o segundo jogo. No primeiro jogo, no Mineirão, em BH, 1-1, novo empate hoje no Maracanã, leva para os pênaltis. Mas a galera que lota o Maracanã vai ver um Flamengo embalado no Campeonato Brasileiro, na segunda posição, e o Cruzeiro também bem no Brasileirão, é o quinto colocado. Hoje é noite quente no Maraca e vamos contar tudo no Futebol Globo CBN para você em movimento, você no aplicativo, você no celular e para quem tá de olho na telinha e o áudio do Futebol Globo CBN. E agora vem aí o Renan Moura para confirmar mais uma vez os artistas do jogo. 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

0: em busca do pentacampeonato da Libertadores América, definido e escalado pelo técnico Leonardo Jardim, com o goleiro Rossi, camisa número 1, na lateral direita, Emerson Royal 22, zaga formada por 3, Léo Ortiz, 4 para Léo Pereira, na esquerda, Ayrton Lucas, meia dúzia, meio campo 5, Eric Pulgar, 21, Jorginho, e 10, o capitão de Arrascaeta, na frente, 19, Gonçalo Plata, 16, Samuel Lino, e 9, o artilheiro do Mengão, Pedro. No banco de reservas, o Flamengo tem à disposição 42, Andrew, 2, Varela, 13, Danilo, 77, Johnny, 52, Everton Araújo, 8, Saul, 27, Bruno Henrique, 20, Lucas Paquetá, 64, Alacian, 16, Carrascal, 99, Lohan, e 7, Luiz Araújo.
1: Cruzeiro!
2: Existe um grande clube na cidade, que mora dentro do meu coração.
0: O Cruzeiro do técnico Arthur Jorge, definido e escalado com 81, Otávio, 12, William, 15, Fabrício Bruno, 34, Jonathan Jesus, 27, Rojas, 29, o capitão Lucas Romero, 8, Coringa Gerson, 10, Matheus Pereira, 20, Wesley, 99, Arroio, e 19, Caio Jorge. O cabuloso tem no banco 1, ele tá de volta, Cássio, 23, Wagner, 43, João Marcelo, 25, Vilhalba, 5, Zé Lucas, 67, João Costa, 16, Lucas Silva, 97, Lúcio Rodrigues, 38, Felipe Moraes, 9, Bruno Rodrigues, 70, Kenji, e 94, Wanderson.
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0: A arbitragem é toda uruguaia. O árbitro Gustavo Terreira, assistente 1, Nicolás Taran, o 2, Horácio Ferreiro, e o VAR, olho nele também, bom de bola, Andrés Cunha.
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5: Beleza, hoje tem liberta, hoje tem decisão na Libertadores da América. Vamos ver quem vai passar para as quartas de final da Libertadores da América entre Flamengo e Cruzeiro. O primeiro jogo no Mineirão, um gol do Paquetá, um gol do Arroio, 1-1. E hoje Flamengo e Cruzeiro tem que sair o vencedor, senão a decisão vai para os pênaltis, minha gente. E amanhã tem mais no Futebol Globo CBN. Amanhã, noite de Sul-Americana, Vasco e Olímpia, em Assunção, 19h, e às 21h30 no Newton, Botafogo e Cienciano. Agora no Maraca, só falta o juiz apitado da Éboli.
6: É pro início do que eu espero ver um grande jogo, e acho que pro Flamengo é importante já começar com imposição.
5: O juiz apita e rolou a bola, começa o jogo.
1: Flamengo, Cruzeiro.
5: A saída foi dada pelo Cruzeiro, jogando de camisa branca, calção azul. O Flamengo com seu uniforme principal, camisa rubro-negra listrada e calção branco. Chegamos a 20 segundos de partida. O Flamengo tem a posse na bola pela direita. O Emerson Royal devolve no meio para Pulgar. Ele tenta ligar pela direita. Plata é desarmado. Vai na Gerson. O bloqueio feito pela defesa do Flamengo. Retoma Plata pelo ataque. A arbitragem já para. O árbitro Terreira, árbitro de Copa do Mundo, foi o único juiz uruguaio na Copa do Mundo. Ele que tem aí 46 anos, é um juiz internacional, é um juiz muito respeitado no futebol internacional. A primeira falta cobrada pela defesa do Flamengo. Léo Pereira adianta pela intermediária, passa a bola para Jorginho, que vira para Ayrton. Ayrton ainda pela defesa do Flamengo, retorna a bola para Léo Pereira, ele pela parte central da intermediária, na defesa do Flamengo, adianta pelo meio campo, passa novamente para Jorginho, ele descobre Ayrton pelo lado esquerdo, retoma a bola, adianta agora pro Samulino, adiantou, tentou, virou a bola, Ayrton levantou, a bola passa por toda a grande área, vai pela linha lateral, pela direita pro Cruzeiro cobrar, com 1 minuto e meio deste primeiro tempo. Ontem tivemos uma vitória gigante no Fluminense, nos pênaltis na Libertadores da América, 1-1 no tempo normal, e Fábio brilhou. Fábio, a lenda do goleiro, o goleiro tricolor, que é uma lenda do futebol brasileiro. Lateral cobrado pela defesa do Cruzeiro, a bola volta pela defesa, adianta pela intermediária, corta Fabrício Bruno, movimenta a bola no campo do Flamengo, chega primeiro o goleiro Rossi, retoma de pé, volta pela lateral direita para Leo Ortiz devolve para Pulgar, que adianta na intermediária para Pedro, tenta de calcanhar, faz uma jogadinha de letra, a bola vai pela linha lateral, outra vez pro Cruzeiro cobrar. Lateral vai ser cobrado na esquerda pelo time do Cruzeiro, toma posição o argentino Juan, o homem da camisa 27 pelo time mineiro, adianta a bola para Gerson, passa na intermediária, procura Caio Jorge, é desarmado na defesa do Flamengo, o corte feito pelo Leo Ortiz, mas a bola volta de novo na intermediária para Juan, mais uma nova tentativa na esquerda com ele, desarmado, o Flamengo retoma com a Arrascaeta, que perde a bola no meio para Matheus Pereira, que comete uma falta na passagem em cima do Arrasca, o juiz para, marca, dá uma nova falta na intermediária, ainda pela defesa do Flamengo, agora muito mais pertinho ali da linha que divide o campo, a falta cobrada pelo Arrascaeta, a bola bate no jogador Pulgar, volta pela defesa do Cruzeiro, na intermediária pela esquerda para Rohan, adianta e ela vai para a lateral para o Flamengo cobrar, lateral já cobrado pela direita pelo Royal, devolve pela intermediária, passa a bola para Plata, Plata novamente para Royal, devolve para o Leo Ortiz vira o jogo para Samulino, tenta jogada individual, mas é desarmado no meio do caminho pelo Matheus Pereira e comete uma nova falta com 3 minutos de jogo, 0-0 é o marcador e o Flamengo tem uma nova falta na intermediária cobrada pelo Léo Pereira vira para Leo Ortiz, adianta pela ponta direita, busca a jogada, é desarmado pelo Gerson, que dá para Caio Jorge, o artilheiro do Cruzeiro, domina a bola, ele transfere da esquerda pela direita para Arroio, ainda um jogador equatoriano com a bola dominada, bota pela extrema direita, devolve para o William, outra vez para Matheus Pereira, retoma a bola fora da área, vai tentar bater pela extrema direita, devolve a bola para Arroio, é o Cruzeiro cercando a grande área do Flamengo, nesses 4 minutos do primeiro tempo, a bola com Arroio, ele devolve mais uma vez na intermediária, a bola volta novamente pela direita para Fabrício Bruno, bota a bola na ponta, procura ainda, no lado direito o jogador Arroio, a defesa do Flamengo faz o corte parcial, a bola volta mais uma vez para Fabrício Bruno, que dá para no lado esquerdo para Jonathan Jesus, devolve a bola para Gerson, outra vez para Jonathan, que devolve a bola outra vez na intermediária para o argentino Lucas Romero, capitão do Cruzeiro, devolve a bola pela defesa ao goleiro Otávio, vira pela defesa ainda para Fabrício Bruno, bota a bola no interior da grande área para Jonathan Jesus, ele vira na ponta para Gerson faz uma nova tentativa com o Rohan, é desarmado pelo Royal para Plata, a jogada é boa, perto da área, adianta, vai pro chão, o juiz manda levantar e a bola volta, retoma Ayrton, devolve para Samulino, fora da grande área, é o Flamengo pressionando fora da grande área, lá vai Samulino, tentou a jogada, adiantou, procura Pedro, é desarmado, a defesa corta de novo, Arrascaeta retoma novamente pelo Flamengo, devolve pela direita para Royal, volta a bola, Leo Ortiz, e ele devolve ao goleiro Rossi no interior da grande área. Marque o tempo! Faltando 40 para acabar, para terminar no primeiro tempo no Maraca. Decisão de vaga na Libertadores. E o placar, olha ele aí:
1: Flamengo
5: 0.
1: Cruzeiro
5: também 0.
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5: 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Futebol Globo CBN, acompanhando você em movimento, você no multimídia, no carro, no aplicativo, no celular e para quem tá de olho na telinha, o Flamengo insiste na esquerda, tenta Ayrton, é desarmado, a defesa do Cruzeiro corta pela direita com o William, ele retoma de novo na intermediária, passa a bola no meio campo, procurava jogada com Matheus Pereira, desarmado, Jorginho retomou, leva um empurrão, juiz da partida, para, marca, dá uma falta cometida pelo Lucas Romero, na intermediária e essa aí já leva perigo, hein, Renan Moura?
7: Cruzeiro tá apelando para uma sequência de faltas com menos de 10 minutos do jogo. O árbitro, por enquanto, vai controlando apenas na conversa e nas marcações. Falta na intermediária pelo lado esquerdo a favor do Mengão. Arrasca na bola.
5: 6 minutos do primeiro tempo. Arrascaeta tem a bola. Arrascaeta vai botá-la no bolinho. Essa aí é para raspadinha. Arrasca. Ao lado dele está lá também o Ayrton Lucas. Toma posição. Arrascaeta para fazer a cobrança. Vai botá-la no bolinho. É uma boa oportunidade para o Flamengo. A bola vai lá para o interior da grande área. Arrasca se posiciona para fazer a cobrança. O árbitro da partida autorizou. Passou da bola. A bola levantou. Vai lá para a área, tenta Pedro, não pega, a defesa corta a bola, sai da área, volta pela direita para a Plata, devolve, adianta para Jorginho, uma balançada na área, bola testada, vai pela linha de fundo, Renan Moura.
7: Léo Ortiz subiu sozinho, bom de bola, tentou tirar do goleiro Otávio no canto esquerdo, mas a bola foi pela linha de fundo de Mancinho. Que chance teve o Mengão, 0-0.
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5: 7,5 do primeiro tempo, 0 para o Flamengo, 0 para o Cruzeiro, na decisão da vaga para as quartas da Libertadores da América. E a bola é do Flamengo na intermediária. Samulino domina, tenta o drible, é desarmado pelo Arroio. A bola volta pela defesa, retoma de novo pela intermediária. O jogador Matheus Pereira, ele vira o jogo pela extrema direita, busca a jogada na intermediária com Arroio. Ele desarmado, volta a bola para Matheus Pereira. Matheus Pereira tenta a jogada pela intermediária, procurava o Eve pelo lado esquerdo. A defesa corta de novo, volta a bola para Léo Ortiz, incrementa novamente na intermediária para Léo Pereira, ele ainda pela defesa do Flamengo, adianta a bola pela ponta para De Arrascaeta, arrasca com a bola dominada, lá vai o prime do Flamengo, devolve na esquerda para Ayrton, que dá para Léo Pereira, vira o jogo pela defesa ainda, pela direita para Léo Ortiz, ele cruza a linha e vai à luta novamente, leva o Flamengo para a intermediária do Cruzeiro, devolve a bola pela defesa mais uma vez para Léo Pereira, dá para Jorginho, na defesa ainda para Léo Ortiz, adianta a bola pela ponta, tenta Plata, Plata domina de cabeça na intermediária para Royal, a defesa corta novamente com Jonathan Jesus, bota a bola de novo na defesa do Flamengo, ela volta para Léo Ortiz, que devolve ao goleiro Rossi na chegada na grande área, o goleiro do Flamengo com o pé direito, adianta a bola, hora da grande área para Léo Ortiz, vira o jogo pela direita para Pedro, Pedro procura jogada pela ponta, chega na intermediária, a bola corre, corre, muito tocada pela defesa do Cruzeiro e o Flamengo ganha o primeiro escanteio do jogo com 9 minutos de partida. Arrasca vai lá para fazer a cobrança e escanteio tem alerta de gol, Renan Moura.
7: Pelo lado direito quem cobra é o De Arrascaeta.
5: Vai o Prime, Arrasca

0: Cana, Vasco Olímpia, 7 da noite, e às 9:30, Botafogo e Cienciano, e o Flamengo ataca de novo pela direita, a bola com o Royal, levantou, tenta a rasca, tenta a bicicleta, a defesa corta com Fabrício, retira da grande área, o Flamengo domina de novo pela metade do campo com Léo Pereira, adianta, bota a bola para Ayrton, a bola vai e volta para Ayrton Rogas, que devolve de longe novamente ao goleiro Rossi. Já são 11 minutos do primeiro tempo e o Flamengo na pressão, Duda
1: É, o Flamengo controla totalmente a partida, né? Como já era esperado, o Flamengo tem a bola, empurra o Cruzeiro para trás, o Cruzeiro protege muito bem a sua área, exceção do lance do Léo Ortiz, chance clara a primeira do jogo que o Flamengo desperdiçou.
0: 11 do primeiro tempo, faltando 34 para acabar, terminado do Maracanã, jogo do Libertadores da América, vale vaga para as quartas de final, e a bola é do Flamengo, a bola com o Jorginho na intermediária, bota pelo lado esquerdo, busca a jogada pela metade do campo, ela volta de novo para a Arrascaeta, hora da grande área, vai tentar bater, adiantou, virou Sambolina, Arrasca, pode levantar, caiu na área, o juiz manda levantar, Renan.
2: Pelo lado esquerdo, tentava o Flamengo, novamente travado na hora H, volta o Flamengo.
0: Volta o Flamengo, lateral cobrado outra vez pelo Flamengo, a bola na esquerda com Samulino, dá no meio para Jorginho, devolve para Léo Pereira, adianta pela intermediária para Pulgar, e o Flamengo pressionando, ele passa a bola de novo no meio campo, adianta a bola para Plata, Plata vira o jogo para Jorginho na intermediária, na esquerda, é o Flamengo pressionando, lá vai Samulino, adiantou a bola na área, trabalha, lá vai Pedro, devolveu, Samulino chuta, e o goleiro tá lá para pegar Otávio pelo Cruzeiro. 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
0: No volta, volta você... o Flamengo com Pedro na área, o goleiro vai lá, salva pelo Cruzeiro. 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
0: Flamengo cerca a grande área, Flamengo já pisa na grande área, Renan.
2: E o Flamengo perdeu um gol agora incrível com o Pedro. Uma saída errada do Cruzeiro que tá assustado. Mas o Pedro não pode perder esse gol. Cara a cara com o Otávio. Leva o goleiro pra baliza, pro fundo da rede com tudo. Foi tentar dar um totozinho na bola e perdeu o gol.
0: 13 do primeiro tempo, duas oportunidades reais já perdidas pelo Flamengo. Duda.
1: É, agora o Flamengo começa a subir a temperatura do jogo, né? Faz uma marcação forte na saída de bola do Cruzeiro. Faz o perde, pressiona e começa a empilhar oportunidades.
0: Volta o Flamengo de novo com Pedro fora da área, chuta, bate na defesa, a bola sobra para Samulino, na meia lua, prepara, dá um drible de canhota, chuta. Com Fabrício Bruno, adianta novamente na intermediária, procurava Caio Jorge, desarmado, Jorginho retoma, bota a bola pela direita para Pulgar, adianta para Arrascaeta, para Pulgar, ele dividiu e perdeu a bola no meio para Lucas Romero, que coloca outra vez pela linha lateral para o Flamengo cobrar. A galera vem junto, a galera tá sentindo cheirinho bom. Maracanã, a bola vem de novo para a defesa do Flamengo, retoma Léo Ortiz, que adianta para Léo Pereira, ele aproveita o embalo, dá uma incrementada de novo o Flamengo, Léo Pereira bota a bola pelo lado esquerdo para Ayrton, dá uma paradinha, volta para Léo Pereira, é o Flamengo no campo de ataque, é o Flamengo que volta a bola para Léo Pereira no seu campo de defesa, ele vai devolver no meio campo, dá para Samulino, Samulino outra vez na intermediária, passa a bola para Jorginho, vira pela direita, ainda pela defesa para Léo Ortiz, desloca a bola pela ponta, adianta, dá para Plata, Plata tenta a jogada pelo lado esquerdo agora, o Léo Pereira mata a bola na barriga, cruza a linha e vai à luta de novo, o Flamengo procurando o primeiro gol, ele adianta, dá a bola para Plata, desarmado, a defesa corta a bola, sai da grande área, volta ainda pela defesa no Flamengo com Pulgar, Pulgar devolve para Léo Ortiz, passa de novo a Jorginho, Jorginho vira o jogo na esquerda para Léo Pereira já na intermediária do Cruzeiro, trabalha a bola na ponta para Ayrton, vai dar balançada na grande área, a jogada é boa, a pressão é boa, primeiro pro Cruzeiro, Matheus Pereira retoma, vira a bola pela extrema direita procurando na intermediária, William, ele é desarmado na defesa do Flamengo, retoma novamente Ayrton, que recua o goleiro Rossi no interior da grande área, marque o tempo. Faltando meia hora para acabar, para terminar o primeiro tempo no Maraca. Vale vaga para as quartas da Liberta. E o placar, olhei aí.
4: Flamengo!
0: 0.

0: tem zero.
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0: Pra quem tá de olho na telinha, o áudio, deixa com a gente. É melhor deixar com a gente aqui no Futebol Globo CBN. Já vamos chegar a 16 do primeiro tempo. Ataca o Flamengo com Pedro. Pedro pela extrema direita. Passa a bola mais atrás a Jorginho. Jorginho vê Pulgar pelo meio campo. Ainda Jorginho prefere a opção de Sambulino. Vira o jogo para Pedro. Pedro pela ponta direita para Royal. Lá vai o cruzamento. Levantou a rasca. E o goleiro tá lá para pegar o Otávio.
2: E o De Arrascaeta reclama de um possível agarrão na grande área. O árbitro não viu. Bola ainda bateu no corpo do uruguaio e foi na direção da meta do Cruzeiro, mas o Otávio fez a defesa.
0: Volta o Flamengo, tenta Royal pela ponta direita, desarmada, a bola bate ainda no jogador Wesley, vai pela linha lateral, é lateral pro Flamengo, mas fica caído lá o Emerson Royal. 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
0: Bom, caído ainda Royal, Renan Moura.
2: E o Emerson Royal, ele tem uma sequência de nariz quebrado, dessa vez com um choque forte com o adversário. Não chega a pegar no rosto de fato, bate na altura do peito, mas se quebra o nariz pela terceira vez, aí meu amigo, domingo ele poderia escolher a música do Fantástico.
4: É, nessa foi no peito, né? Sobrou a mão ali no peito do Royal, mas é um jogo de total imposição do Flamengo. É impressionante como o Flamengo faz uma bela partida e já entra naquele momento que tem que fazer o gol. Porque começa a criar situações, está toda hora rondando a área do Cruzeiro, já finalizou 4 vezes com perigo e vai de novo.
0: Volta o Flamengo. Flamengo pela ponta direita, busca a jogada na intermediária, vai ainda, tenta Prata, é desarmado, vem a bola para a Rasca no interior da área, corta Jonathan Jesus, coloca de novo pela linha lateral. É uma pressão brutal do Flamengo nesse começo de jogo com 17 minutos. Lateral cobrado pela direita pelo Emerson Royal, a bola chega na intermediária para Léo Pereira, ainda pela defesa do Flamengo, vira o jogo pelo lado direito para Léo Ortiz, cruza a linha que ele vem do campo, descobre pela ponta direita, Gonçalo Plata vai lá, desarmado, Jonathan Jesus vai lá, retoma a bola, fecha a porta e coloca outra vez pela linha lateral pro Flamengo cobrar da direita com o Emerson Royal. Já são 18 no primeiro tempo, lateral cobrado, a bola pela ponta direita, vai, arrasta, levanta, põe na área, tenta Pedro, não pega, volta Jorginho, na área, Samulino, na meia lua, vai bater, chutou, à esquerda do goleiro Otávio, mais uma chance de gol. Renan Moura.
2: Tá endiabrado esse tal de Samuel Lino. 3 em cima dele. Ele conseguiu abrir espaço com a perna direita. Mandou à esquerda da meta do Otávio. Só dá Mengão no Maraca.
0: Olha aqui a galera chegando no chat ao vivo. O presidente Almiro José Ferreira já tá com a gente aqui. O Miro participando também do Futebol Globo
2: do Otávio. Só dá Mengão no Maraca.
0: Olha aqui a galera chegando no chat ao vivo. O presidente Almiro José Ferreira já está com a gente aqui. O Miro participando também do Futebol Globo CBN. Nadeli Albuquerque grita aí, bingo do meu Mengão, Edson. Legal, Nadeli, vamos lá. Olha, tá esquentando, hein, Nadeli. Já são 19 minutos do primeiro tempo, 0-0, o marcador no Maraca, e o Flamengo vai à luta de novo com o Jorginho. Jorginho não adianta, dá para Samulino. Samulino pela minha esquerda, dispara na intermediária, devolve a bola para a Rasca, Samulino, ele já entrou na meia lua, é desarmado, a defesa corta novamente com Gerson, Gerson retoma mais uma vez pela intermediária, mas a bola volta para Pedro, há uma falta em cima do Matheus Pereira, o juiz para, marca, dá uma nova falta na intermediária, ainda pela defesa do Cruzeiro. 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
0: Falta cobrada pelo Cruzeiro. A posse da bola de novo pro Cruzeiro pela defesa. Busca Lucas Romero, argentino, devolve pela direita. Dá para Fabrício Bruno, jogador que foi da casa, jogador que foi do Flamengo. Ele defendeu a camisa 15 do Flamengo durante várias temporadas. O Cruzeiro tem a posse da bola ainda com o capitão Lucas Romero. Vai na parte central da intermediária. Agora dá uma paradinha para tentar dar uma esfriadinha, hein, Duda?
4: É isso que o Cruzeiro precisa, né? Respirar no jogo. Parece assustado diante desse domínio do Flamengo.
0: Volta o Cruzeiro, Gerson devolve a bola na ponta, faz a passagem na esquerda para o Ender, bola longa demais, saiu, é tiro de meta pro Flamengo cobrar.
4: Boa movimentação do Samuel Lino e do Plata também, criando muitos espaços, né? O que falta ao Flamengo nas finalizações, um pouquinho mais de equilíbrio para finalizar. A grande chance realmente desperdiçada foi pelo Léo Ortiz. As outras, faltou esse equilíbrio na hora de finalizar.
2: E só para complementar o que diz o Carlos Eduardo Éboli, 75% de posse de bola e 10 finalizações em 20 minutos.
0: Marque o tempo! Vale vaga, o Flamengo ataca, Pedro bota na ponta para Samuel Lino, ele no interior da grande área, devolveu fora da área, para Rasca, para Pedro, na meia lua, limpou, vai bater, colocou à direita do goleiro Otávio, mais uma chance, Renan Moura.
2: É muito fácil para o Flamengo chegar à grande área do Cruzeiro. A questão é que está faltando um pouco mais de refino na hora da conclusão. Livre, dominou com a perna canhota, procurou o ângulo do Otávio, mas não alcançou. Mandou pela linha de fundo, Pedro, 0-0.
0: 0-0, a galera do chat ao vivo está cobrando já o primeiro gol do Flamengo. Luiz Carlos Moscon, ele diz aqui que torce pelo Flamengo, está em Cariacica do Espírito Santo acompanhando o Futebol Globo CBN. Volta o Flamengo. Pegou com o Samuel Lino, vai na linha de fundo, a bola escapa, vai pra fora, é tiro de meta outra vez pro Cruzeiro cobrar. 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Bom, agora então temos aí a pausa para hidratação, é pausa para arrumação.
4: É, quem tem que se arrumar bastante é o Cruzeiro, né? O Cruzeiro não consegue tocar na bola. É impressionante como o Flamengo tem uma imposição, não esperava ver essa imposição nesse nível. O Flamengo não deixa o Cruzeiro tocar na bola, cria as oportunidades, 11 finalizações contra nenhuma do Cruzeiro. O Cruzeiro sequer se aproxima da área do Flamengo, o Rossi é um mero espectador. Agora o que falta ao Flamengo é essa sintonia fina na hora da finalização. Um pouquinho mais de capricho, equilibrar o corpo, né? Não é aquela chance clara de frente pro goleiro, mas são situações de área, situações da entrada da área, chute de fora da área. A grande chance foi do Léo Ortiz, esse sim, subiu sozinho, o gol inteiro à disposição, tentou tirar, tirou demais, jogou para fora logo aos 7 minutos. E depois, o que a gente viu foi o Flamengo empilhando oportunidades de área. Mas faltou essa pontaria, faltou tirar do goleiro Otávio, que já fez 3 boas defesas. Samuel Lino, um dos principais destaques da partida, com ótima movimentação, criando espaço. Pedro fazendo bem, como sempre, o papel de pivô, construindo pelo meio, Rascaeta um pouco mais solto. O Flamengo está muito à vontade para jogar, porque tem a bola. Nem precisa imprimir um ritmo de muita velocidade. Naturalmente está encontrando os espaços, mas o jogo ainda está 0-0.
0: Bom, temos ainda então uma pausa para meditação também, Renan Moura.
2: Também, eu acho que nesse momento é importante para manter os nervos calmos. Detalhe é que está faltando isso no banco de reservas do Cruzeiro, porque o Gerson conversa de forma efusiva com o técnico Arthur Jorge para tentar corrigir o problema ali no meio-campo cruzeirense. Flamengo com tranquilidade, inclusive, já voltou para o campo depois de uma conversa bem suave, serena com o Leonardo Jardim.
4: Certamente o Gerson está falando para o Arthur Jorge, do jeito que está, não dá, não pego na bola. E o Gerson, sem pegar na bola, ele não consegue colocar em prática o talento que ele tem.
0: Bom, acabou então aí a pausa para hidratação, acabou aí o tempo técnico, vamos ver como fica normalmente na Copa do Mundo, a gente já falou isso aqui, quando acabava o tempo técnico era bom para um e ruim para outro, normalmente para quem estava melhor, aí caía de produção, porque aí o outro se rearrumava, vamos ver o que é que vai rolar. O goleiro deixa para o zagueiro Jonathan Jesus, ele cobra o tiro de meta pelo Cruzeiro, a bola vem na intermediária, retoma ainda mais Matheus Pereira, bota pela ponta direita para o William, é o Cruzeiro que chega, levantou, botou na área, a bola quica longa, vai pela linha de fundo, é tiro de meta pro Flamengo cobrar. Marque o tempo! 5, faltando 20 para acabar, para terminar o primeiro tempo do Maracanã. É o segundo jogo das oitavas, o cruzamento Flamengo e Cruzeiro. No primeiro, 1-1 no Mineirão. E no Maraca, olha o placar, te conta aqui um pouquinho. A bola é do Flamengo pela ponta direita. Plata, Pedro tenta, perde a bola. Ela vai pela linha de fundo. É tiro de meta para o Cruzeiro cobrar. E o placar, olha ele aí:
5: Flamengo
0: 0.
5: Cruzeiro
0: também 0.
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0: Daqui a pouco vem aí a Central da Bola, resenha da Tatá com o Duda, com o Renan Moura no Futebol Globo CBN, no intervalo de Flamengo 0, Cruzeiro também 0. O Flamengo tem a posse na bola pela defesa, retoma, tenta Pulgar, dá para Arrascaeta, Arrasca divide, ganha, devolve para Pulgar, que dá para Samulino. Samulino trabalha a bola com a Arrascaeta, chuta, bate ali no Fabrício. Na sequência, a bola vai de novo pela linha lateral, tocada pela defesa do Flamengo. É lateral mais uma vez pro Cruzeiro cobrar. 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Arroio marcou para o Cruzeiro, Paquetá marcou para o Flamengo, gol do empate. O Flamengo joga em casa, com a presença, com a potência da sua grande torcida. O Flamengo procura a jogada na intermediária, a bola volta pela intermediária, na tentativa feita pela direita com Arroio, ele é desarmado, vai pro chão, reclama com o juiz, mas a bola volta limpa pro Flamengo com Jorginho. Jorginho cruza a linha, que divide o campo, adianta para Samuel Lino, devolve a bola para Jorginho, ainda em cima da linha, que divide o campo, dá para Arrascaeta, devolve a Jorginho. Jorginho mais atrás da defesa para Léo Pereira, vira pela direita para Léo Ortiz, dá uma embalada pelo Flamengo, bota na ponta para Emerson Royal de novo pelo lado direito. É o Flamengo na intermediária do Cruzeiro, vem a bola para Léo Ortiz, devolve a Léo Pereira, ele recua o goleiro Rossi no interior da grande área. Rossi de canhota, bota a bola para frente no campo do Cruzeiro. Fabrício Bruno corta de cabeça, bota no campo do Flamengo. A bola vem na intermediária, há uma falta cometida pelo jogador do meio-campo do Cruzeiro, a falta cometida pelo Matheus Pereira, que faz falta pra caramba, hein, Renan?
2: Pois é, e fez do Jorginho como se fosse uma pipa. Mandou pra longe, 0-0.
0: 0-0 é o marcador do Maracanã, já são 22, faltando 23, a bola volta pela intermediária para defesa no Flamengo, vai Léo Pereira. Léo Pereira vira o jogo na esquerda para Ayrton Lucas. Ayrton Lucas sem espaço, passa a bola para frente, ela vem pela defesa do Cruzeiro, retoma o argentino Rojas e devolve ao goleiro Otávio de pé direito. Otávio, goleiro que tem 20 anos de idade, adianta a bola no campo de defesa do Flamengo. Royal retoma, bota para Arrascaeta, fora da grande área, vira pela direita para Plata, entrou na área, bola tocada com força, saiu, vai pela linha de fundo. Faltou aquele ajuste, Renan.
2: Passe foi ótimo do Arrascaeta, mas na hora que o Plata arrasta a bola para driblar o adversário, ela escapa e vai com velocidade pela linha de fundo. 0-0.
0: 0-0 o marcador, já são 29 do primeiro tempo. A bola vem novamente pro time do Cruzeiro. Vai lá Lucas Romero, bota a bola depois da cobrança do tiro de meta, vira pela direita para Fabrício Bruno, bota a bola no campo do Flamengo, faz a tentativa com Arroio, a defesa do Flamengo faz o corte, a bola volta pelo lado esquerdo, retoma ainda Pulgar, vai pela intermediária, comete uma falta na passagem em cima do Matheus Pereira. O juiz da partida, uruguaio Terreira, árbitro de Copa do Mundo, ele para, marca, dá uma nova falta na intermediária do Cruzeiro. Toma posição Fabrício Bruno para fazer a cobrança, devolve a bola para Jonathan Jesus na parte central da intermediária do time mineiro. Ainda Jonathan Jesus com a bola dominada, dá uma paradinha, ameaça passar para frente, fica sem opção de jogada, adianta em linha reta para Arroio. Arroio devolve, vira o jogo pela direita para Matheus Pereira, bota na ponta para William, vai cruzar na grande área. É uma descida perigosa no Cruzeiro, vai para a área, corta Ayrton no interior da grande área do Flamengo, volta a bola para frente, tenta Arrascaeta, a bola vai e volta, vem Jorginho, Jorginho adianta para Pedro, Pedro divide com Fabrício Bruno, ganha dele, passa a bola para frente, tenta ainda Plata, a defesa para, a bola passa limpa pro goleiro Otávio pegar, pelo time do Cruzeiro.
2: Falta.
0: Olha aí, foi Renan.
2: Falta no início da jogada, Pedro Puxão pelo ombro.
0: Falta cobrada para o Flamengo. A bola vem pela ponta direita. Léo Ortiz adianta na intermediária para Emerson Royal. Royal mais atrás para Léo Ortiz. Ele volta a bola para o campo de defesa do Flamengo. Adianta na intermediária já no campo de ataque para Léo Pereira. Léo Pereira no grande círculo. Outra vez na direita para Léo Ortiz. Encaminha a jogada pela intermediária do Cruzeiro. Lá vem o zagueiro. Adianta, tenta, rasca a bola. Volta Léo Ortiz. Tenta na direita. A defesa cortou. Voltou para o Gás. Chuta. Bola fora da área. Lá vai Samulino. Na área para o Pedro. Girou. Olha o perigo, chuta à direita do goleiro Otávio. E mais um ataque legal do Mengão, Renan.
2: Vai para a meta, na direção correta do Otávio. Dessa vez explodiu no meio do caminho. Sobrou pelo lado direito mais uma vez para o Pedro. E a conclusão foi na rede pelo lado de fora. 0 a 0.
0: Marque o tempo. 31. Faltando 14 para acabar, para terminar o primeiro tempo no Maraca. É decisão das quartas da Liberta. E o placar, olha ele aí.
5: Flamengo
0: 0.
5: Cruzeiro
0: também 0.
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0: 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Léo Ortiz, adianta, bota na grande área, a bola sobra na direita para Royal, é desarmado, a defesa do Cruzeiro faz o corte com Rojas, o argentino com força, bota a bola no campo do Flamengo, Léo Ortiz corta, bota para Samulino, desloca a bola de cabeça, procurava Pedro e não entendeu a jogada do Samulino, a bola chega pela lateral direita para o William domina pela intermediária para o Cruzeiro, dá para Matheus Pereira devolve para Lucas Romero, tentava a jogada, a defesa do Flamengo faz o corte com o Jorginho e ela vai pela linha lateral novamente para o Cruzeiro cobrar. 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O Flamengo domina de novo pela direita. Vai Royal, mata no peito, bota para Plata, que é desarmado. O Cruzeiro retoma a posse da bola. O Cruzeiro vai à luta, tenta Caio Jorge na ponta direita para Rui, é desarmado. Vai pro chão e o juiz para, marca dá uma falta perigosa contra o Flamengo, perto do bico direito na grande área. Renan.
2: Uma falta do Ayrton Lucas, pelo menos foi o que viu o árbitro do jogo. O Gustavo Ferreira, uma falta perigosa a favor do Cruzeiro.
0: 33, e o Cruzeiro tem aí uma oportunidade, o Cruzeiro que raramente foi até agora ao ataque, Duda.
4: É, nenhuma finalização, 13 a 0 em finalizações. O que está acontecendo aqui no Maracanã, que eu chamo de desperdício de domínio, né? Inacreditável, com esse domínio o placar ainda está 0 a 0.
0: É verdade, uma pressão brutal do Flamengo, uma pressão total do Flamengo. O Flamengo ocupa todos os espaços, mas não consegue botar a bola no fundo da rede, que é o que interessa para a galera rubro-negra, é o que interessa para a classificação do Flamengo. Já são 34 minutos do primeiro tempo. O Cruzeiro tem uma nova falta pela intermediária pela direita. Matheus Pereira posicionado para fazer a cobrança. A bola vai lá para o Bolinho. Também o William posicionado pelo time cruzeirense. Uma posição pela direita, perto do bico da grande área. Dois na barreira do Flamengo. Matheus Pereira partiu, chutou. A bola explodiu na defesa, explodiu no Jorginho. Ela sai da grande área para Plata, o equatoriano domina a bola, distribui a jogada na esquerda para Pedro, Pedro avança, dá para Arrascaeta, bota para correr o Arrasca, naquele passinho do Arrascaeta, ele é desarmado, a defesa do Cruzeiro faz o corte, mas o Flamengo retoma de novo. Léo Pereira adianta, dá para Jorginho, já no campo de ataque, vira o jogo pela defesa, ainda para Léo Ortiz, vai cruzar a linha que divide o campo, ainda Léo Ortiz com a bola dominada, bota pelo lado esquerdo para Léo Pereira avança, vai pro ataque, dá para Arrascaeta. Hora da grande área, vai tentar a jogada pelo lado esquerdo, dominou, bola na área, Arrasca, bingo!
5: Flamengo! Flamengo!
0: Gol do Flamengo, Arrasca, Pedro fez a parede e o Arrasca bota a bola no fundo da rede, e bola no fundo da rede, tem aquele barulhinho bom, aqui
6: aquele barulhinho bom, Arrasca. Boa, boa, boa, Arrasca. É raça, é amor, é paixão. A galera empurra o time pra frente e o Arrasca bota a bola no fundo da rede. E bola no fundo da rede, tem aquele barulhinho bom, Arrasca. Aos 34, o Flamengo larga na frente, depois de uma pressão brutal. Arrasca, bota a bola no fundo do gol. Meteu essa, hein, Arrasca. E ele foi lá e deu recado pro goleiro: tem que respeitar. E agora tá lá
5: Flamengo
6: 1-0. Isso não é apenas um gol, é um acontecimento, Renan Moura.
2: E que golaço do Mengão aqui no Maracanã. E que passe de Pedro com a parte externa do pé. Encontrou de Arrascaeta entrando livre de marcação pelo lado esquerdo de ataque. O Mengão tá querendo mais ainda nesse primeiro tempo. 1-0 Mengão, gol de Arrascaeta, o 13º dele com a camisa rubro-negra na Libertadores da América.
6: Arrasca, vai pra Jequinha, Tata.
7: É o 3º da Arrasca e o gol de número 13 do Mengão na Libertadores.
6: Finalmente o abridor funcionou, hein, Duda?
4: É, nós estamos vendo aqui no Maracanã um massacre de 1-0. É um massacre. É impressionante como o Cruzeiro não consegue jogar e o Flamengo domina e faz uma partidaça. 1-0 é pouco. O Cruzeiro tem que estar dando, graças a Deus, está perdendo apenas por 1-0. E que golaço do Arrasca.
6: 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É lubrificante com o T de Texaco. 37 minutos do primeiro tempo no Maracanã, Libertadores da América. Flamengo dá passo importante com esse 1-0. Gol marcado pelo Arrasca aos 34 no Maracanã. E o Flamengo dá um passo importante para as quartas de final da Libertadores da América. Flamengo empatou com o Cruzeiro no Mineirão, primeiro jogo por 1-1, e agora vai ganhando e vai dominando o jogo. 1-0 pro Flamengo, gol do Arrasca. E o Cruzeiro vai à luta pela direita com Arroyo. Arroyo devolve para o William, retoma a bola, tenta a jogada, ela vai pra lateral outra vez pro Flamengo cobrar. E agora o Cruzeiro certamente sofreu o gol e vai mudar o plano dele, hein, Duda?
4: É, a questão é se vai conseguir, né? Porque o Flamengo anula os principais jogadores do Cruzeiro. O Matheus Pereira não consegue tocar na bola, o mesmo se aplica ao Gerson, a bola não chega pro Caio Jorge, o Arroyo não é nem uma sombra do que foi o Mineirão. O Flamengo anula o Cruzeiro como um todo e joga fácil. Então, o Cruzeiro pode até querer mudar de postura, mas tem que fazer por onde?
6: Aqui no chat ao vivo a galera tá chegando, a Miriam Nascimento Santos, ela diz que é corintiana, mas tá torcendo pro Flamengo dar uma pisa no Cruzeiro. Pisa é coisa de Nordeste. Ei, Miriam Nascimento, conheço esse termo, hein?
2: Mas dói, hein?
6: Ei, Miriam, dói muito, né, Renan Moura?
2: Ou se dói uma pisa.
6: É verdade, a bola volta a circular na intermediária para a defesa do Cruzeiro. O Flamengo retoma com a Arrascaeta, volta pela defesa, dá para Royal, devolve a bola na intermediária para Pedro, vira na esquerda para Ayrton Lugan. Flamengo querendo o segundo gol, lá vai Ayrton, chuta, a bola subiu muito, vai pela linha de fundo, é tiro de meta outra vez para o Cruzeiro cobrar. 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Qual é aí, foi, Renan?
2: Tá todo mundo querendo jogar, até o árbitro fez corta-luz no lance anterior na finalização da Ayrton Lucas. Eu vou descer, hein, Bonibola?
6: Vai lá pra fazer o seu corta-luz também, mas não cuidar pra não estragar, hein, Renan Moura? Marque o tempo! Tá faltando 5 para acabar, para terminar o primeiro tempo no Maracanã. Vale vaga para as quartas de final da Libertadores da América. O Cruzeiro vai à luta, a bola vem na ponta, tenta, chuta. Ainda o jogador Rojas, a bola vai pela linha de fundo. E o Flamengo aos 40 cede o primeiro escanteio para o Cruzeiro cobrar. O Cruzeiro vai fazer a cobrança pela ponta direita. A uma posição, o jogador William vai botar lá na grande área, vai botar lá no bolinho. É o lateral direito deslocado pela ponta esquerda para fazer
0: fazer a cobrança do escanteio, vai levantar a bola na grande área, é um momento de perigo, alô Rossi, escanteio, tem alerta, hein, Rossi, partiu pra bola o William, bateu curtinho, virou do lado esquerdo, tenta a bola com o Wesley, vai lá, retoma, Samulino pelo Flamengo, pega a bola, mas comete uma falta no jogador do Cruzeiro, o juiz para, marca, dá a falta do jogador do Flamengo, aos 40 e 30, e o placar, olha ele aí,
5: Flamengo,
0: ou Arrasca,
5: Cruzeiro,
0: 0.
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0: 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Já chegamos a 41, faltando 4 para acabar, para terminar o primeiro tempo. O Flamengo tem a posse na bola na defesa, Léo Pereira. Ele apenas faz a parede e a bola chega pro goleiro Rossi. Qual é a info, Renan?
2: Você sabe que as torcidas de Flamengo e Cruzeiro, elas têm uma boa relação. Do lado de fora, no Maracanã, não teve nenhum tipo de problema. Mas como a polícia mineira falou que era para ter aquela tela de proteção lá no Mineirão, o Flamengo foi recíproco. Colocou também a tela de proteção aqui no Maracanã.
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0: O Flamengo atacava com o Léo Pereira, passou a bola pro Ayrton, levou ali um encontrão do jogador do Cruzeiro, a bola saiu e é tiro de meta outra vez pro Cruzeiro cobrar. Já chegamos a 42, chegamos a 42 no primeiro tempo, 1-0, vai ganhando o Flamengo, gol marcado pela Arrascaeta, a bola vem na defesa, o tiro de meta cobrado pelo Jonathan Jesus, devolve ao goleiro Otávio, volta a bola pela direita para Fabrício, Fabrício Bruno na ponta para o William devolve a bola na intermediária, a defesa do Flamengo, vai lá, o ataque do Flamengo cercando ali, dando uma de defesa, mas coloca a bola outra vez pela linha lateral para o Cruzeiro cobrar.
2: Você sabe qual é a lei que mais funciona no Brasil, bom de bola?
0: A do ex?
2: A lei do ex. Arrascaeta, né?
0: É ex. É verdade, Arrasca foi do Cruzeiro, minha gente. Foi lá que ele jogou um bolão que despertou a atenção do Flamengo. E o Flamengo vai à luta com Arrasca, vai pro chão. Há uma falta cometida pelo Arroio na intermediária. O juiz da partida para a marca da falta em cima do Arrascaeta. E esse tipo de falta é boa pra raspadinha, Renan Moura.
2: Exatamente, porque tem bons cabeceadores como a dupla de zaga, Léo Ortiz e Léo Pereira, que já estão indo pra área.
0: E o Pedro, grandalhão Pedro, tá lá também, Pedro, ele que tá aí tentando bater hoje uma marca histórica pro Flamengo, mais uma marca histórica pro Imperador Pedro, uma nova falta na intermediária pelo lado esquerdo para Arrascaeta cobrar, uma posição lá também pelo Flamengo, o jogador Jorginho, vamos ver quem vai fazer a cobrança, a bola vai ser levantada na grande área, tá lá Arrascaeta, quando chega a bola vai lá pra área, a defesa corta com o Matheus Pereira, retira da grande área, ela é retomada pela direita, o Flamengo retoma com Plata, volta de longe ao goleiro Rossi no interior da intermediária do Flamengo, ele dá uma paradinha, controla a bola, tem muito espaço ali para passar a bola, adianta na esquerda para Léo Pereira domina ainda pela defesa do Flamengo, procura reiniciar a jogada, volta pro goleiro Rossi, na chegada na grande área, altura da meia lua, ele domina, reinicia a jogada pela direita com Léo Ortiz, já são 44 do primeiro tempo, vem aí a central da bola, vem aí a resenha da Tatá com o Duda e o Renan no Futebol Globo CBN. O Flamengo avança na direita, procura jogada, vai lá, Plata, a defesa retoma e recua novamente ao goleiro Otávio, ele isola e bota a bola pela linha lateral para o Flamengo cobrar. 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
0: Quase 45, o Flamengo ganha por 1-0, gol marcado pelo Arrascaeta, um golaço, uma parede no Pedro e o complemento do Arrascaeta aos 34, 1-0, o Flamengo dando um passo importante para as quartas de final da Copa Libertadores da América. A bola vem ainda para a defesa do Cruzeiro, retoma na intermediária, Lucas Romero é desarmado com falta, o juiz para, marca, dá uma nova falta na intermediária, vai ser cobrada
6: pelo Cruzeiro.
2: Bateu no Juizão, tô falando, o Juizão tá querendo jogar, bom de bola.
6: É verdade, é um luxo hoje, esse time do Flamengo jogando com habilidade, todo mundo quer tirar uma casquinha. Mais dois, vamos até 47, já são 45. O Cruzeiro tem a posse na bola da intermediária, domina Lucas Romero, vira o jogo para Gerson, bota na ponta direita para Arroio, vai tentar a balançada na grande área, levantou, bota na área, corta Léo Ortiz, de cabeça pelo Flamengo, retira da grande área, ela volta para Jonathan Jesus, devolve, dá para Gerson, agora para Matheus Pereira, o habilidoso jogador do Cruzeiro, é deslocado pelo Pulgar, que retoma a bola para o Flamengo, adianta para Arrascaeta com habilidade, mas é desarmado no meio do caminho pelo Lucas Romero, devolve a bola na esquerda para Matheus Pereira, bota a bola na ponta, chega na esquerda, retoma na intermediária, vai o L, dominou no carrinho Royal, bota a bola pela linha de fundo, olha, parecia um trem desgovernado, hein, Renan?
2: Essa fermentação que ele tá usando tá boa, hein, bom de bola, dá até pra comprar um pãozinho do Emerson Royal, hein?
6: Olha aí, Emerson Royal, já são 46, entramos no último minuto no primeiro tempo no Maracanã, escanteio na esquerda, vai ser cobrado pelo William, vai levantar a bola na grande área, vai botar lá no bolinho, o Cruzeiro tem aí uma oportunidade, o Flamengo tem como se defender e manter esse resultado de 1-0 no primeiro tempo, que vai acabar daqui um pouquinho, o William toma posição para fazer a cobrança, partiu para a bola, levantou, Rossi dá um tapa na bola, retira na grande área, ela volta pela direita para Arroio, Arroio na ponta para Gerson, Gerson novamente para Arroio, vai acabar, vai terminar o primeiro tempo 1-0, vai ganhando o Flamengo, Gerson pela ponta direita, é desarmado, arrasta, retoma, vai pro chão, Arroio retoma de novo, levantou, corta Léo Ortiz, ela volta fora da grande área, retoma o Edson, levanta, corta novamente Léo Ortiz pela defesa do Flamengo, já são 47, vai acabar, vai terminar o primeiro tempo com vitória parcial do Flamengo por 1-0, gol do Arrascaeta, o Flamengo outra vez pela intermediária, tentando retomar a bola, o juiz apita e termina o primeiro tempo no Maraca.
5: Flamengo
6: com Arrascaeta,
5: Cruzeiro
6: 0. E agora vem aí
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7: Intervalo de jogo no Maracanã e o Flamengo tá na frente 1-0, gol marcado por Jorge de Arrascaeta aos 35 minutos de jogo, belo passe do Pedro pro Belo, belíssimo gol do Arrascaeta. Com esse resultado parcial, o Flamengo de Leonardo Jardim vai carimbando a vaga nas quartas de final da Copa Libertadores da América. A gente vai para uma rápida pausa e na volta, Carlos Eduardo Éboli vai dar um spoilerzinho do que foi esse primeiro tempo de Mengão 1, Cruzeiro 0.
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0: Mengão tá buscando uma vaguinha nas quartas de final e tá na frente. 1-0, gol marcado por Arrascaeta. A gente destaca que além do Flamengo, que já tá aí com essa classificação um pouco na vantagem, né? Encaminhada, talvez. 1-0 em cima do Cruzeiro. Palmeiras já carimbou uma vaga também nas quartas de final. E o Fluminense também. Flusão, inclusive, já sabe o adversário. Vai enfrentar Platense, que nos pênaltis conseguiu carimbar a vaga nas quartas de final. Carlos Eduardo Éboli, seu spoiler, que já já você vai ampliar aqui, gigante.
1: Olha, Tata, um domínio com há muito tempo a gente não via num jogo desse nível. Num jogo desse nível. Apenas uma equipe jogou e jogou muito. E essa equipe foi o Flamengo.
0: É isso, o Flamengo conseguindo controlar muito bem o jogo no Maracanã lotado. 70 mil torcedores pro duelo das oitavas de final contra o Cruzeiro. Daqui a pouquinho o Éboli vai ampliar o que foi. Flamengo 1, Cruzeiro 0. 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
0: Mengão 1, Cruzeiro 0, gol marcado por Arrascaeta, que chegou ao seu terceiro gol na Libertadores da América. Na competição, o Flamengo já tem 13 gols. Controle da equipe rubro-negra, como há muito tempo não se vê num jogo de alto nível. É assim que o Éboli deu spoiler e agora a gente vai saber um pouquinho mais do que foi esse primeiro tempo com ele, que conta e manda aqui no Futebol Globo CBN.
3: Carlos Eduardo Éboli.
1: E aí, Tatá, eu vou lembrar o que eu falei logo depois do golaço do Arrascaeta, né? Golaço, uma pintura do Arrascaeta, uma parceria com o Pedro, né? Tabelinha lá pela esquerda, Pedro dá uma ajeitada pro Arrascaeta, meio que de calcanhar, de lado do pé, tem muito recurso técnico. E o Arrascaeta dá um tapa na bola também, curva, tirando completamente do bom goleiro Otávio e jogando a bola na parede da rede. Aí, golaço, golaço. E após o golaço do Arrascaeta, eu falei: olha, é um massacre de 1-0. Foi o que aconteceu nesse primeiro tempo, que terminou 1-0. Foi um massacre de 1-0. A intensidade que o Flamengo sustentou até fazer o gol, impressionante. O Flamengo não deixou o Cruzeiro respirar com a bola no pé, mordendo o tempo inteiro, buscando essa posse de bola. Quando o Arrascaeta fez o gol, o Flamengo batia 75% de posse de bola. Depois do gol, o Cruzeiro conseguiu respirar, conseguiu travar um pouco mais o jogo, tanto é que o Flamengo termina o primeiro tempo com 60% de posse de bola. Então, tem uma queda e uma queda de intensidade também do Flamengo, atingiu o objetivo, o primeiro gol. Demorou até, porque até fazer o primeiro gol, o Flamengo empilhou oportunidades, claríssimas, não, mas foram oportunidades. A mais clara delas foi com o Léo Ortiz, logo aos 7 minutos. Foi a primeira grande chance do Flamengo no jogo, foi com o Léo Ortiz de cabeça, cruzamento do Jorginho. Léo Ortiz subiu sozinho, marcação errada do Cruzeiro, ele subiu sozinho, olhou para o gol, testou, tirou do goleiro Otávio, mas tirou demais. E aí também tirou do gol, a bola passou raspando. Poderia ter sido ali o primeiro gol do Flamengo aos 7 minutos. Depois disso, o Flamengo, com muita intensidade, troca rápida de passes, envolvendo o Cruzeiro. Cruzeiro todo recuado, sendo empurrado pelo Flamengo para trás. Mesmo assim, não conseguiu reduzir os espaços até a entrada da área. Congestiona a sua área, tenta se defender muito mais dentro da área o Cruzeiro, porque o meio de campo foi tomado pelo Flamengo. O Flamengo dominou completamente as ações do meio de campo e joga muito bem com os seus corredores. usando a velocidade do Lino, do Ayrton Lucas pela esquerda, usando a velocidade também do Plata pela direita, em combinação com o Emerson Royal. O Flamengo usa muito bem todos os seus recursos e foi empurrando o Cruzeiro para trás e construindo as situações. Samuel Lino, Pedro, Arrascaeta, Samuel Lino de novo, Pedro outras duas vezes. Olha quantas chances o Flamengo não teve ali da entrada da área, finalização, a bola vai para fora, o Otávio faz a defesa com segurança, mas um Flamengo avassalador, que só sossegou depois fez o gol, que foi aos 34 minutos. O Cruzeiro parou para hidratação, voltou, não conseguiu se reencontrar. Flamengo anula as principais peças técnicas do Cruzeiro. Matheus Pereira não consegue jogar. Gerson, a mesma coisa. E quando esses dois não jogam, a bola não chega lá na frente pro Caio Jorge. A bola também não chega em condição para usar o corredor com o Arroio. Então o Flamengo bloqueia as principais opções de jogo do Cruzeiro. Cruzeiro, em vários momentos, tentou inclusive fazer uma troca de passe dentro da sua área para puxar essa marcação alta do Flamengo, ganhar espaço para fazer o jogo reativo. Deu certo? Não, também não deu certo. O Flamengo mata essa jogada longa do Cruzeiro, muito bem posicionado. Olha, uma partida irretocável do Flamengo, tecnicamente, taticamente, mais taticamente do que tecnicamente. Por quê? Se fosse irretocável tecnicamente, esse placar já tinha que estar 3-0, pelas oportunidades que o Flamengo construiu. Mas como volume, como imposição tática, como movimentação dentro de campo, ocupação de todos os espaços, o Flamengo faz uma partidaça, uma das suas melhores partidas, a melhor na Libertadores da América, com certeza, e uma das melhores partidas do ano, porque a gente tem que levar em consideração a qualidade do adversário. Parece que o Cruzeiro é um zé-ninguém, mas não é. O Cruzeiro é um bom time, é um grande time. Mas o Flamengo fez o Cruzeiro parecer um time pequeno, um time assustado, um time acuado. Por isso que digo, 1-0, pouco, muito pouco, mas extremamente justo pelo desnível que a gente viu nesse primeiro tempo. A missão do Flamengo na segunda etapa, Tatá, não deixar a intensidade cair e sustentar essa imposição. O Cruzeiro poucas vezes chegou na área do Flamengo, mas no finalzinho agora com escanteios cobrados. Continua sendo um time perigoso. Continua sendo um time perigoso. Isso é importante a gente ressaltar. Mas o Flamengo não viu esse perigo no primeiro tempo.
0: Um massacre de 1-0. Assim o Flamengo vai vencendo o Cruzeiro. Gol marcado por Arrascaeta. Primeiro tempo encerrado. Daqui a pouquinho você vai acompanhar tudo. 45 minutos para decidir uma vaga nas quartas de final da Libertadores da América. Fluminense e Palmeiras são os times brasileiros que já estão nas quartas de final e o Flamengo tá com 1-0. 1-0 em cima do Cruzeiro para tentar buscar também essa vaguinha na próxima fase da Libertadores. A gente vai para uma rápida pausa e na volta a gente vai ouvir o gol, vai colocar você no ar. Também tô esperando a sua participação aqui no Futebol Globo CBN 21 97.099.88. E aí, curtiu o primeiro tempo do Mengão? Manda teu áudio pra cá que o João Aquino vai te colocar no ar. 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

0: 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E aí, torcida do Mengão, o que você achou desse primeiro tempo? O Flamengo que vai vencendo o Cruzeiro por 1-0, gol marcado por Arrascaeta. Coloca no ar, Paulinho.
1: Boa noite a todos, Roberto, São Paulo, Moca, um abraço a todos vocês da Rádio Globo. Boa. Aí. Saudade do meu Rio querido. Alô, Mengão, tá jogando bem, hein? Jogando bem, só tem que matar o jogo. Eu só acho que uma coisinha só, o Flamengo só tem que botar uma coisinha. O Pedro vai ter que fazer o gol dele daqui a pouco, hein? O Flamengo tá jogando muito. Só acho que tem que botar o Paquetá nesse time. Ou tiraria o Lino ou o Plata. Um dos dois aí, Lino ou Plata, e botar o Paquetá nesse time aí. E o Flamengo vai pra cima, hein? Cabe mais, hein? Cabe mais. Um abraço a todos vocês, Roberto, São Paulo, Moca. Boa noite. Vamos, Mengão.
0: Valeu, Roberto. Só esperando aí o quê? O segundo gol do Mengão. Ele falou que vai ser o Pedro que vai marcar o segundo do Mengão. O Ebo, ele falou, né? Massacre de 1-0 nesse primeiro tempo. 21,97.099,88. Coloca a galera no ar.
2: Tá, boa noite. Boa. Carlos Vargas do Estácio Flamenguista. No segundo tempo, 15 minutos, tira o Pedro, bota o Bruno Henrique, gol do Bruno Henrique, qualificação. Boa noite aí.
0: Entendi. Então tira o Pedro, 15 minutos do segundo tempo. Tira o Pedro, coloca o BH faz o gol da classificação do Mengão. É isso, Carlos? Beleza. Então é isso, esse é o caminho do Mengão. 21,97.099,88. Coloca no ar aí, Aquino.
3: Boa noite, galera. O Globo CBN, Márcio de Curitiba, Pinhais. Dale Mengão, tomara que continue assim. Vamos ser pentacampeão. Sou fã de vocês. Boa noite a todos e fique com Deus.
0: Valeu, Márcio. Márcio, torcendo aí pelo Mengão, que vai vencendo por 1-0. O Flamengo já tá de volta. Cruzeiro também tá voltando para esse segundo tempo. O gol foi marcado por Arrascaeta. E agora quem tá de volta é ele, o Bom de Bola.
4: E aí, beleza? Thalita Gildice, a Tatá, comandando a resenha do intervalo no Futebol Globo CBN. Um pro Flamengo, gol do Arrasca aos 34, 0 pro Cruzeiro. Não há sinalização de alteração. Obviamente, o Flamengo jogando essa barbaridade. Flamengo com a posse de bola impressionante, brutal no primeiro tempo. Não vai mexer no time, o Cruzeiro também não. O juiz apita aí, rolou, a bola começa o segundo tempo.
5: Flamengo, Cruzeiro.
4: A saída foi dada pelo Flamengo com Pedro, que devolve para Léo Pereira. Ele porta para correr pelo lado esquerdo. Samulino domina a bola pela intermediária, trabalha, passa pelo William, devolve a bola na esquerda, dá para Ayrton Lucas. É o Flamengo já iniciando a pressão no segundo tempo. A tentativa do Jorginho com Ayrton desarmado. A defesa corta e a bola volta para Léo Pereira. Léo Pereira de cabeça devolve para Léo Ortiz. Léo Ortiz de novo para Léo Pereira. Retoma a bola, recua ali de uma forma meio estranha para o goleiro Rossi no interior da pequena área. Rossi isola, bota a bola pra frente, tenta Plata, a defesa do Cruzeiro faz o corte, a bola volta para Pedro. Pedro novamente na ponta para Plata, ele retoma, corta pelo Cruzeiro, Jonathan Jesus, e coloca a bola de novo pela linha lateral nesse primeiro minuto do segundo tempo. 1-0 vai ganhando o Flamengo. Flamengo dando um passo importante para as quartas de final da Libertadores da América. Fluminense já chegou lá, 1-1 no tempo normal. Nos pênaltis deu Fluminense ontem. A bola vai levantada pela ponta direita para o ataque do Flamengo. A tentativa com Plata, devolve, bota fora da grande área. A bola passa pela direita, vai na tentativa. Jorginho pegou, não deu. A bola fica presa na área. Corta finalmente Matheus Pereira pelo Cruzeiro. Ele retira a bola da grande área. Volta para a defesa do Flamengo com Léo Pereira, que devolve ao goleiro Rossi. Rossi de cabeça para Léo Pereira. Fica bem enrolada a defesa do Flamengo. Léo Pereira finalmente dispara a bola na intermediária para o Jorginho. Jorginho perde ali a bola de novo. Retoma o time do Cruzeiro, vem na ponta L, fora da área, uma sequência de erros agora na defesa do Flamengo. Vem a bola na ponta para Caio Jorge, o artilheiro do Cruzeiro, passa a bola de novo na intermediária para Gerson. Gerson retoma na ponta para Rojas, para Gerson. É o Cruzeiro pressionando o Flamengo no campo dele. Chega a bola para Caio Jorge, fora da área, tenta outra vez para Gerson. Gerson pelo lado esquerdo, devolve a bola para Jonathan Jesus. Ele passa pela lateral direita para Fabrício Bruno. Inicia a jogada pelo time do Cruzeiro. Já são 2 minutos do segundo tempo, 1-0 vai ganhando o Flamengo, gol marcado pelo Arrasca aos 34, e o Cruzeiro agora ataca na ponta com o argentino Rojas. Rojas para Gerson, Gerson no lado esquerdo, entrega a bola mais uma vez pela intermediária, passa pelo meio campo, faz uma tentativa, a bola chega pela ponta direita, retoma o William fora da grande área, vai levantar na área, levantou, a bola cortada cruzada pela defesa do Flamengo, volta na esquerda pro Rojas, ele completa e vai pela linha de fundo. Pânico na defesa do Flamengo, Renan.
6: Impressionante, salvou em cima da linha a zaga do Flamengo, depois de uma jogada errada pelo lado esquerdo de defesa do Flamengo. Deram liberdade e a defesa ainda conseguiu na hora H evitar o que seria o gol de empate do Cruzeiro. Um vacilo total depois de um cruzamento do William. Bola foi passando e mesmo assim Jorginho em cima da linha evitou o que seria o gol. Lance ainda sendo checado, revisado. Jogadores do Cruzeiro pedem o gol. E é um perigo, hein? Porque bola no alto, câmera vai ter que identificar se essa bola tinha passado ou não. A meu modo de ver, não entrou. Segue 1-0 o Flamengo.
7: Não entrou. Assim, no visual aqui, a bola tem que passar toda, tá? E não deu a impressão de que a bola passou toda ou não. Tem bola em cima da linha ainda. No alto é difícil, porque é uma jogada pelo alto, né? E o Jorginho faz o corte. A impressão que eu tenho, agora com uma outra imagem aqui, vamos ver se a bola passou, ó. Jorginho, a bola tá tocando a linha. Ela quase que passa toda, mas a impressão que eu tenho é que ela ainda tá tocando a linha quando o Jorginho faz o corte.
4: Bom, checagem do gol com o Andrés Cunha, o árbitro do VAR, também uruguaio, e ele lá tá conversando, obviamente, no fone, o árbitro também uruguaio, Gustavo Ferreira. Vamos ver a solução. Jogadores do Flamengo continuam cercando o árbitro da partida, jogadores do Cruzeiro também fazendo não aquela gol, pressão. Não gol. E não gol, Renan Moura.
6: Não passou da linha. Se salva o Flamengo, tiro de meta, 1-0, Mengão.
7: Vou te falar que foi por muito pouco, ela tava beliscando a linha, quase toda dentro, mas ainda beliscando a linha.
4: Olha, mas esse lance agora vai servir de lição pra defesa do Flamengo, que voltou desconcentrada no segundo tempo, Duda.
7: Começou a dar umas pichotadas aqui atrás, né? E foi facilitando a vida do Cruzeiro. Seria um gol estranho, feio e totalmente fora de contexto.
4: Marque o tempo! Faltando 40 para acabar, para terminar o jogo no Maraca. Oitavas da Copa Libertadores da América. Vale vaga para as quartas de final. E o placar, olha ele aí:
5: Flamengo
4: 1, Arrasca
5: Cruzeiro
4: 0.
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4: Volta o Cruzeiro. Cruzeiro outra vez pela direita. Bola com Matheus Pereira. Devolve na intermediária. Dá pela ponta para Gerson. Fora da grande área. Devolveu. Arma a jogada. Lucas levantou. Bingo!
5: Cruzeiro.
4: Cruzeiro, Lucas Romero de longe, Rossi, aos 5, empata o jogo no Maraca, cala a galera do Flamengo, a defesa do Flamengo desde o reinício do jogo, desde que começou o segundo tempo, voltou desconcentrada, falhando, e o Cruzeiro agora marca o gol de empate aos 5 do segundo tempo, e agora tá lá.
5: Cruzeiro,
4: 1.
5: Flamengo.
4: Também 1. Quero tudo explicadinho, Renan Moura.
6: Um tirambaço do Lucas Romero, de certa distância, pulou atrasado, goleiro do Flamengo também. Empata o jogo no Maracanã, em um momento de total desconcentração do time do Flamengo. Agora, novamente, o tempo fecha. Jogadores do Flamengo vão para cima do árbitro. Há um bate-boca também com o Gerson. E o empate está confirmado aqui no Maracanã. Tudo igual, assim como lá no Mineirão.
4: Lucas Romero vai para a agendinha, Tata.
0: É o primeiro do Lucas Romero na Copa Libertadores da América. O 10º do Cruzeiro na competição.
4: Pois é. E o técnico do

0: vence a velocidade da bola e cede um escanteio de graça para o time do Cruzeiro cobrar pela ponta direita. Matheus Pereira toma posição para fazer a cobrança pelo lado direito, vai botar lá no bolinho. É um bom momento para o Cruzeiro. Cruzeiro voltou com moral no segundo tempo, Cruzeiro voltou bem no vestiário, Cruzeiro voltou bem no intervalo. O escanteio pela ponta direita, vai Matheus Pereira, toma posição para fazer a cobrança, vai botar lá no bolinho, vai botar no interior da grande área, levantou, a bola voltou na esquerda, tenta Jonathan, não pega, ele é recuperado na esquerda, vai Arroio, levanta, põe lá na grande área do Flamengo, corta a plata, retira a bola, volta da direita para Matheus Pereira, fora da área para o William, dividiu e perdeu, a defesa corta com plata, bate ainda no jogador do Cruzeiro e é lateral para o Flamengo cobrar. 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Volta o Flamengo. O Flamengo procura recuperação com Arrasca. Arrasca é desarmada. A bola vai e volta na defesa. Corta Léo Pereira. Léo Pereira adianta para a plata. Flamengo agora voltou totalmente desorganizado nesse segundo tempo. Nem parece o Flamengo no primeiro tempo. Aquele Flamengo letal, quando o Gerson ataca, bota na ponta, a bola vai lá na área, tenta Rojas, bate na defesa do Flamengo, volta a bola para Jorginho, Jorginho perde a bola, volta pelo lado esquerdo, retoma ainda Rojas, levanta, dá para Caio Jorge, a defesa corta e o Flamengo cede um novo escanteio. Arruma essa casa aí, Renan.
1: Flamengo sentiu o golpe, tanto é que o goleiro Rossi pede apoio da torcida no setor sul do Maracanã, torcida também de uma murchada, passe errado do Jorginho, passe fácil, segue escanteio de graça pelo lado esquerdo, bate Matheus Pereira.
0: 9 do segundo tempo, novo escanteio para o Cruzeiro pelo lado esquerdo. Matheus Pereira toma posição, vai botar lá no bolinho. Flamengo desorganizado, escanteio cobrado, a bola vai lá para a grande área, tenta Gerson, completa, ela sumiu, vai pela linha de fundo, é tiro de meta outra vez para o Flamengo cobrar. E olha aí no chat ao vivo a galera chegando, o Luiz Carlos Moscon, o Gala, que está com a gente também, o Mário Moraes, manda aqui um abraço para os Brazucas de Massachusetts, nos Estados Unidos. Vai o Cruzeiro, a bola fora da área, completa Caio Jorge, à direita do goleiro Rossi. Outra vez a defesa aberta, mas o que é que está vendo, hein, Duda?
2: Não, o Flamengo não voltou para o segundo tempo, isso aí também é inaceitável, né? Um time da qualidade do Flamengo, com o domínio que teve no primeiro tempo, é inaceitável esse comportamento do segundo tempo. Agora é o Flamengo que está assustado.
0: Marque o tempo! Faltando 35 para acabar, para terminar o jogo no Maracanã. E o placar nas oitavas da Liberta. Olha ele aí!
3: Flamengo!
0: Um Arrasca!
3: Cruzeiro!
0: Um Lucas Romero! Volta o Flamengo, Pedro, dá pra Samulino, fora da grande área, trabalhou, virou para Ayrton, cruza, devolveu na meia lua pro Arrasca, corta Gerson, volta, Pulgar, adianta, de novo, Plata, Arrasca, chuta, à direita do goleiro Otávio, a bola vai pela linha de fundo. 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Esse resultado vai levar para os pênaltis. É o mesmo resultado do Mineirão do primeiro jogo. Quando a bola vem de novo para o ataque do Flamengo, tentar a recuperação com Samulino. Ele é desarmado. A defesa faz o corte, volta ainda para Caio Jorge. Bota a bola pela ponta direita, procurava Arroio. Arroio adiantou. Vai a bola para o goleiro Rossi, que corta pelo Flamengo. Ele de pé direito adianta, bota no campo do Cruzeiro, a bola vem na intermediária para o argentino Rojas, ainda Rojas com ela dominada, mais atrás a Gerson, vira o jogo na esquerda para Matheus Pereira, Matheus Pereira novamente para Rojas, mais atrás da defesa do Cruzeiro para Jonathan Jesus, que gira a bola na direita para Fabrício Bruno, adianta pela intermediária, bota a bola pela ponta para Arroio, lá vai o equatoriano perigoso, fora da área, levantou, Léo Pereira corta pela defesa do Flamengo, retira da grande área e ele puxa agora os jogadores do Flamengo que estavam muito perto lá da grande área. Ele faz aquele gesto, vamos embora. Flamengo procura novamente o jogo do primeiro tempo e ainda não acha. Já são 12 minutos, soltando 33 para acabar, para terminar o jogo.

0: jogo. O Cruzeiro desce com o Lucas Romero, adianta, dá para Caio Jorge na grande área, vai bater, chutou à direita do goleiro Rossi, assustou Renan.
1: Dá muita liberdade nas costas do Ayrton Lucas, chute cruzado, a bola foi pela linha de fundo, perigosamente, 1-1 no Maracanã.
2: Caio Jorge não teve uma única finalização no primeiro tempo. Já teve duas perigosas no segundo tempo entre os zagueiros. É um outro Cruzeiro, mas um outro Flamengo também.
0: 13 minutos, o Cruzeiro vai à luta com Gerson. Gerson domina de novo pela intermediária, retoma a bola, bota pela direita. A bola passada pelo William, levantou, bota na área. Ela vai longa, vai pela linha lateral, novamente para o Cruzeiro cobrar. E amanhã tem mais, amanhã é dia de Copa Sul-Americana, 7 horas em Assunção, Vasco e Olímpia, 9:30 no Newton, tem Botafogo e Cienciano, no futebol Globo CBN. Já chegamos a 14 minutos do segundo tempo. O Flamengo agora dá uma respirada. Flamengo não voltou pro jogo no segundo tempo. Flamengo que teve um domínio de até 80% no primeiro tempo. Mas a bola é do Cruzeiro, devolvida pelo lado esquerdo. Faz a tentativa, Rojas, dá para Gerson. Gerson protege a bola. Pouca gente protege a bola como ele no futebol brasileiro. Perde a bola, vai pulgar, chuta. A bola explodiu no Wesley. Vai pela linha de fundo. É tiro de meta outra vez para o Flamengo cobrar. 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
0: São 14 vai minutos, mexer. Solteiro 31, diga lá, Renan Moura.
1: Paquetá e também Carrascal.
2: Eu acho que o Léo Jardim pensa corretamente, né? Ele precisa retomar o controle do Flamengo com a bola. O Flamengo terminou o primeiro tempo com 60% de posse de bola. Nesse segundo tempo, ela se inverteu. Quem tem 60% de posse de bola é o Cruzeiro, que está mais à vontade no jogo. Quebrou essa posse de bola no meio de campo do Flamengo.
0: Quase 15 minutos do segundo tempo, o Flamengo tem de novo a posse na bola na intermediária, retoma Léo Pereira, dá para Pulgar, para Léo Pereira, adianta pelo lado esquerdo, tenta a jogada, a bola passada na ponta para o Samulino, vai para o chão, há uma falta cometida pelo Lucas Romero, o autor do gol do Cruzeiro. 1-1 é o marcador, Arrascaeta para o Flamengo, Lucas Romero para o Cruzeiro, o resultado leva para a decisão nos pênaltis, quando o Flamengo tenta retomar a posse na bola com o Jorginho, ele vira pela defesa para Léo Ortiz, aproveita o embalo, cruza a linha, adianta a bola para Arrascaeta, tenta a jogada individual, é desarmado, a bola sobra para Samulino, devolve no meio para Pulgar, bota na ponta para Ayrton Lucas, é o Flamengo pressionando, Ayrton outra vez para Pulgar, fora da área, adianta, volta para Plata, já na meia lua, disparou, vai tentar bater, chuta, sumiu, vai pela linha de fundo, mas ele tinha outras opções, Renan Moura.
1: Tinha, mas abriu o clarão, primeira conclusão do Plata, a meta do Otávio, mas foi por cima, 1-1 no Maracanã.
0: Marque o tempo, 15, faltando meia hora para acabar, para terminar o jogo, e o placar, olha ele aí,
4: Flamengo,
0: um Arrasca,
4: Cruzeiro,
0: o Lucas Romero.
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0: Olha na telinha aí o áudio, melhor deixar com a gente aqui no Futebol Globo CBN. Vem aí pelo Flamengo, Carrascal e Paquetá, duas alterações do Flamengo, num pacotinho do Jardim, e o Flamengo ataca de novo com o Jorginho, adianta na intermediária para Arrascaeta, trabalhou para Pedro, girou, Lino na área, vai bater, chutou, bingo!
4: Flamengo!

0: Flamengo, Sabulino, aos 16 desempata o jogo, desafoga, bota o Flamengo no jogo de novo. É esse o time que a galera gosta, com cara de Flamengo, Sabulino. Ele deu um traço, um drible e bota a bola no fundo da rede. E bola no fundo da rede, tem aquele barulhinho bom, aquele barulhinho bom, Samuel Lino. Boa, boa, boa, Sabulino. Meteu essa, hein? E ele foi lá e deu recado pro goleiro. Tem que respeitar. E agora tá lá.
1: Flamengo.
0: Dois.
1: Cruzeiro.
0: Mais o drible do Sabulino. Renan.
2: O corte de lei do Samuel Lino funcionou, perna esquerda que nada, ele traz é pra direita, foi de arrasta o William, assim como Samuel Lino lá no Mineirão se atirou na direção da bola, não vai chutar de primeira não, ele traz pra perna direita e fuzila a meta do Otávio. O Mengão faz o segundo gol, vai chegando às quartas de final, 2-1 Flamengo.
0: Samuel Lino vai pra Jandinha, Tata.
3: É o primeiro Samuel Lino na Libertadores, 14 tem o Mengão.
0: E o Flamengo agora mexe em duas, Renan Moura.
2: Saiu Gonçalo Plata e também o De Arrascaeta para as entradas de Paquetá com a 20 e 15, Carrascal.
4: Leonardo Jardim, na minha opinião, acerta, fez boas escolhas. É, o gol não pode interferir no planejamento, o jogo vai seguir numa dinâmica de mais intensidade. E aí você precisa ter a condição física para isso no meio de campo. O Paquetá tem essa condição para entrar no lugar do Arrascaeta, um jogador que tem uma verticalidade maior também. O Carrascal vai dar uma qualidade também na troca de passes, fez duas últimas ótimas partidas. Eu acho que o Leonardo Jardim acerta. Agora, a gente costuma falar, olha, um bom momento para fazer o gol. Todo momento é bom para fazer gol, mas esse momento foi muito bom pro Flamengo fazer o gol.
0: É verdade, para retomar o controle do jogo, para dar moral, para colocar de novo a casa em ordem, Flamengo. E o Flamengo tem novo lateral no lado esquerdo, cobra Ayrton. Ayrton bota a bola para Pedro. Pedro faz lá, parede, é desarmado. A defesa corta pela direita com Fabrício. Adianta na intermediária, ainda no campo de defesa do Cruzeiro. A bola volta para Pulgar e dá no meio-campo para Léo Pereira. Léo Pereira recua pro goleiro Rossi no interior da grande área. Marque o tempo. 20, faltando 25 para acabar, para terminar o jogo. E o placar, olha ele aí.
1: Flamengo.
0: 2.
1: Cruzeiro.
0: 1.
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0: 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E para quem tá de olhos na telinha, a bola é do Flamengo outra vez na intermediária com Léo Ortiz, adianta pelo meio-campo, entrega para Carrascal. Lá vai o colombiano, rola a bola para Paquetá, bota na esquerda Pedro. Hora da grande área, trabalhou, virou Paquetá. E o goleiro Otávio tá lá para pegar. Ele entrou com força, Renan.
2: Depois de mais um bom passe do Pedro, tá sendo garçom também essa noite. Se ele rola pro lado direito, Samuel Lino ia entrar cara a cara. E olha que o Paquetá já estava bem posicionado.
0: Já passamos dos 20. O Cruzeiro tenta a jogada no lado esquerdo. Vai Caio Jorge, domina. A bola tocada ainda pela defesa do Flamengo. Royal coloca pela linha lateral novamente pro Cruzeiro cobrar. Qual é aí, Renan?
2: Saiu camisa número 20 do Cruzeiro, Wesley, para a entrada do 67, João Costa. Uma das contratações dessa janela de transferências.
4: É, vamos combinar, né? O Wesley, até mesmo no melhor momento do Cruzeiro, o Wesley foi uma figura decorativa em campo, hein? Bem abaixo, tinha que sair realmente.
0: 21, faltando 24 para acabar, para terminar o jogo. O Cruzeiro pela direita com o William, domina a bola, é desarmado, vai lá, retoma Samulino, o autor do segundo gol do Flamengo. Quem marcou primeiro foi o Arrascaeta. Samulino devolve a bola para Pedro. Pedro perde a bola na intermediária, retoma ainda Fabrício Bruno pelo Cruzeiro, volta a bola no meio para Lucas Romero. Lucas Romero toca pela direita, entrega para Matheus Pereira, retoma a bola, dá mais atrás a Gerson, no meio campo do Cruzeiro, já na intermediária do Flamengo, bota a bola na ponta para o William, trabalha para Arroio, cruza, põe na área.
2: área, bola longa, forte, sai de novo pela linha lateral para o Flamengo cobrar. 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
2: O Cruzeiro retira então, o Ed coloca João Costa. João Costa com a camisa 67 pelo time do Cruzeiro. Quando o Flamengo domina de novo pela intermediária, a bola pela ponta, retoma, tenta Royal. Royal bota na direita, combina com Carrascal. A defesa corta com Rojas. Ele bota outra vez pela linha lateral para o Flamengo cobrar. Uma posição pela direita, Pulgar. Eric deixa a bola na ponta. Vai agora Royal para cobrança do lateral pelo Flamengo. Vai levantar a bola pela direita. Mas o juiz agora dá aquela congelada, pausa para hidratação, pausa para arrumação. 2-1 vai ganhando o Flamengo. Arrasca e Samulino descontando o Lucas Romero pro Cruzeiro.
4: É, e o Arthur Jorge, né, que viu o time dele reagir e colocar o Flamengo em situação difícil. A gente viu no primeiro tempo o Cruzeiro assustado, mas nesse segundo tempo, no início, esse susto mudou de lado, né? Foi um Flamengo assustado, cometendo muitos erros, erros técnicos bobos, até infantis. O Cruzeiro ficou lá pressionando até chegar o gol. Golaço do Lucas Romero, mas para mim, uma bola, reafirmo, defensável. Um goleiro de alto nível tem que chegar nessa bola. É, ver toda a trajetória, ver de onde o adversário está chutando, um chute de longa distância. O Rossi, como disse o Renan, me pareceu que se jogou na bola de maneira atrasada. Mas o Flamengo tem um mérito, que é o mérito técnico, né? Quando o jogo está difícil, você consegue tirar um coelho da cartola por essa capacidade técnica. E foi, de fato, uma jogada muito bem construída. O Flamengo não estava desenhando uma reação, mas encaixou uma ótima jogada, mais uma vez usando o Pedro como um preparador de jogada, um garçom, né? O Pedro está dando as principais assistências do jogo. Foi dele assistência para o gol do Arrascaeta e dele assistência para o belíssimo gol também do Samuel Lino, né? Que teve a frieza de limpar a jogada para o pé direito e fazer o segundo gol do Flamengo. Então, um gol que recoloca emocionalmente o Flamengo na partida. A entrada do Paquetá positiva, o Paquetá já entrou dando uma distribuição no meio de campo, agora cabe ao Cruzeiro novamente tentar mudar a dinâmica do jogo.
2: Bom, ainda estamos na pausa para hidratação, pausa para meditação aqui nesse jogo. 2 para o Flamengo, 1 para o Cruzeiro. E a galera do chat ao vivo continua chegando. Cícero Peixoto, em Boca da Mata, em Alagoas. Ele manda o recado, está acompanhando o jogo com a Ana Célia, a mulher dele, e o sobrinho dele, o Fabrício. É isso aí, Cícero, em Boca da Mata, Alagoas, acompanhando o Futebol Globo CBN. Acaba então a pausa para hidratação, o tempo técnico. Flamengo tem lateral pela direita, vai Royal. Royal ainda pelo campo de defesa do Flamengo. Flamengo toma posição, vai levantar a bola pela intermediária rubro-negra, bota na ponta direita para Carrascal, devolve a bola para Royal, novamente Carrascal, mais atrás é Leo Ortiz, adianta, a defesa faz o corte parcial, retoma pelo Flamengo, Pulgar, dá para Samulino, Samulino pela intermediária, ele foi atacado pela defesa, há uma falta do William, e ferrou, hein, Renan?
7: Primeiro cartão do jogo, acertando a perna esquerda do Samuel Lino no grande círculo, jogo paralisado, 25 do segundo tempo, 2-1, Mengão.
2: Marque o tempo. Faltando 20 para acabar, para terminar o jogo. É o segundo jogo das oitavas da Copa Libertadores da América. Vale vaga para as quartas. O Flamengo, com resultado, vai botando um pezinho nas quartas da Libertadores da América. E o placar, olha aí:
1: Flamengo
2: 2, Arrasca e Samulino.
1: Cruzeiro
2: 1, Lucas Romero.
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2: Vai mexer. E amanhã tem mais. Amanhã, Sul-Americana, Vasco e Olímpia, 7 da noite, em Assunção, Botafogo, Cienciano, 9:30 no Nilton Santos. Quando o Flamengo ataca pela direita, vai Royal, prepara, dá uma paradinha, desarmado, a defesa corta, vai pela linha de fundo, escanteio pro Flamengo cobrar. Qual é a info, Renan?
7: Varela e Bruno Henrique já no Mengão.
2: Olha aí, mais duas alterações do Flamengo. Varela vem aí, Bruno Henrique vem aí também, e o Flamengo tem um novo escanteio pela direita. Carrascal toma posição para fazer a cobrança, vai botá-la no bolinho, escanteio, tem alerta de gol, partiu para a bola, levantou, a defesa fechou, voltou, Samulino chuta, bate!
8: bate na defesa e sai de novo. Samulino, Samulino. Quase mais um dele, Renan.
7: Pois é, o cara tá inspirado, endiabrado nessa temporada. Já fez duplo-duplo. Novamente escanteio pela direita. Carrascal cobra.
8: Carrascal toma posição para fazer a cobrança. Vai botá-la no bolinho. Escanteio, tem alerta de gol. Carrasca toma posição pela direita. Vai levantar a bola na grande área. Sinaliza a bateria toda do Flamengo na grande área. Tá lá também o Eric Pulgar. Partiu pra bola, levantou, botou na área, subiu Pedro, não pega. A defesa corta pela direita com Gerson, retira da grande área. Ela volta para Samuel Lino. Ele recua novamente ao goleiro Rossi na chegada da intermediária. Rossi imediatamente vira a bola para Paquetá, mata no peito, dá para Samuel Lino novamente para Paquetá, tenta a jogada, passa o pé sobre a bola, volta a bola pela defesa do Flamengo, recupera Ayrton Lucas, que dá para Léo Pereira vai começar tudo de novo pelo Flamengo. Vira o jogo pela direita para Léo Ortiz, bota a bola na ponta para Royal na intermediária para Paquetá, fora da grande área, adianta pela extrema direita, tenta a jogada pela ponta, vai lá Carrascal, é desarmado, a defesa corta a bola tocada por fim no Carrascal e é lateral novamente para o Cruzeiro cobrar. 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
8: Volta o Flamengo tem de novo a posse na bola, vai Carrascal, adianta, dá para Paquetá fora da área, tenta a jogada, dividiu, perdeu, volta a bola agora na grande área, tentativa do Flamengo, a bola na área e o goleiro tá lá para pegar. Renan Moura.
7: A sorte do Carrascal que ele estava impedido, porque ele estava cara a cara com o Otávio e praticamente ele recua a bola. 2-1 Flamengo.
8: 28, 2-1 Flamengo. Gols do Arrasca, um outro gol do Samulino, descontando o Lucas Romero. O resultado coloca o Flamengo nas quartas de final da Libertadores da América. Mas o Cruzeiro é um time que ataca de novo, é um time perigoso. A bola na intermediária, Lucas Romero domina, volta pela defesa, dá para Matheus Pereira. Ele distribui a jogada pela ponta para João Costa, domina a bola, bota na direita para o William, devolve para João Costa, vai lá, corta Samulino. Bota para lateral para o Cruzeiro, cobrado rapidinho. Vem a bola para João Costa, domina fora da grande área, dá uma nova paradinha, volta a bola pela defesa para Fabrício Bruno. Ele em cima da linha, que divide o campo, incrementa de novo a bola pela direita para João Costa, na intermediária do Flamengo, pela meia direita, passa a bola pela ponta, entrega para Rojas. O argentino vai tentar a balançada lá na grande área do Flamengo, volta a bola na ponta para João Costa, desarmado pelo Paquetá. Paquetá perde o pique, é desarmado de novo. A bola volta na intermediária para Lucas Romero, combinou rapidinho com Matheus Pereira, volta a bola para Lucas Romero na intermediária para Jonathan Jesus, que abre na direita para o Fabrício na intermediária, adianta, a bola tocada pela defesa do Flamengo, pelo Jorginho, faz o corte. Gerson retoma novamente pelo Cruzeiro, devolve para Fabrício na intermediária para Lucas Romero, tenta a jogada pela direita, a bola agora na grande área, vai aí na chuta, Matheus, e o goleiro tá lá para pegar. Rossi brilhou, hein, Renan?
7: Pra se redimir, uma defesa importante. Saiu cara a cara o Matheus Pereira no passe do Caio Jorge. Já dentro da grande área, 2-1, Mengão.
8: Marque o tempo. Meia hora, faltando 15 para acabar, para terminar o jogo no Maracanã. Oitava da Copa Libertadores da América. E o placar, olha ele aí.
1: Flamengo!
8: 2, Arrasca e Samulino.
1: Cruzeiro,
8: 0.
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8: Cruzeiro 1, gol marcado pelo Lucas Romero. Arrasca e Samulino pro Flamengo, Lucas Romero marcando pro Cruzeiro. E o Flamengo agora vem com 2, Renan Moura.
7: Sai o Ayrton Lucas com a camisa número 6 e também sai o Pedro com a 9. Para as entradas do Bruno Henrique, 27, e Varela com a 2.
4: Eu não tiraria o Pedro, não. Tá bem no jogo, tá dando assistência. É uma referência entre os zagueiros, não tiraria o Pedro. Se na outra o Jardim acertou, para mim nessa o Leonardo Jardim errou. não precisava mexer no Pedro. Agora, o Ayrton Lucas é uma questão física, a Varela vem jogar aqui na esquerda.
8: 31-31, agora faltando 14 para acabar, para terminar o jogo. O Flamengo tem a posse da bola pela direita, na intermediária, retoma Léo Jardim. Léo Jardim devolve no meio campo, dá para Carrascal, vira o jogo no meio campo, a bola passada na ponta, na tentativa do Varela. Corre, corre, corre, não pega a bola, vai pela linha de fundo, é tiro de meta pro Cruzeiro cobrar. E olha aí, a galera continua chegando aqui no Futebol Globo CBN. José Mauro, um abraço para todos em Espinheiros, em Joinville, Santa Catarina, acompanhando o Futebol Globo CBN. Já são quase 32, faltando 12 para acabar, para terminar o jogo. A bola vem pela defesa do Flamengo, ela é recuperada na intermediária pelo Cruzeiro, volta a bola no meio para Matheus Pereira, Matheus Pereira para Rojas, Rojas desloca a bola pela ponta direita para o William, ele procura avançar para o campo do Flamengo, ainda o lateral direito, volta a bola pela ponta para Arroyo, o equatoriano com a bola dominada, vai Arroyo, domina, devolve para Gerson, altura do grande círculo, na intermediária do Cruzeiro, passa para o Jonathan, Jonathan na intermediária outra vez, devolve a bola, dá para João Costa, João Costa domina a bola, volta pela direita, busca a jogada com Lucas Romero, bota na ponta para o William, é o Cruzeiro que chega perigoso, a defesa corta com Samulino e devolve no interior da grande área para Léo Pereira, ele faz o corte, a defesa corta de novo com Jorginho, coloca mais uma vez pela linha lateral para o Cruzeiro, lateral já cobrado pela ponta pelo William, dá para Gerson, adianta para Matheus Pereira, tenta a jogada, João Costa chuta, explodiu no Léo, bateu no Léo Ortiz, a bola volta de novo, na tentativa do Carrascal, vai pro chão, o juiz não para, o juiz deixa o jogo seguir, a bola vem na intermediária, retoma ainda pelo lado esquerdo do Cruzeiro, ainda com Rojas, domina a bola, volta para João Costa, passa mais atrás ao Lucas Romero, na ponta direita, tenta o William, ele toca de cabeça, evita a saída da bola pela lateral, mas ela vem novamente no meio campo do Flamengo com Varela, Varela adianta pela intermediária, passa a bola para Carrascal, puxa o novo contragolpe, Bruno Henrique se apresenta, a bola vai longa, como ele gosta, mas largou atrasado, hein, Renan Moura?
7: Tocou errado, era para tocar do lado direito, que ele tava chegando no facão, deu no contrapé, volta o Cruzeiro.
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7: Vai mexer.
8: Tanto lá quanto cá, né, Renan?
7: Exatamente. No Flamengo vai entrar o Everton Araújo, provavelmente na vaga do Jorginho. Sai também agora o William e também o camisa número 27, o Rojas, para as entradas do 97, Lúcio Rodrigues, e o 23, o Fagner.
4: É, o Jorginho não tem uma condição nenhuma, né? Ele já caiu no chão umas três vezes, sentindo cãibra ali, e aí nessa hora, no jogo entrando já na reta final, com o Cruzeiro reforçando a sua parte ofensiva, alterações que dão mais ímpeto ao Cruzeiro, principalmente no jogo pelos lados do campo. O Cruzeiro vai forçar muito nessas jogadas pelo lado do campo, e o Flamengo tem que, não pode perder o controle, né? O Jorginho fez uma boa partida, não começou bem o segundo tempo. Fez um primoroso primeiro tempo, mas não começou bem o segundo tempo. E aí entra o Everton Araújo para seguir nessa pegada no meio de campo.
8: Marque o tempo! Faltando 10 para acabar, para terminar o jogo. E o placar, olha ele aí:
1: Flamengo
8: 2, Arrasca e Samulino.
1: Cruzeiro
8: 1, Lucas Romero.
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8: Volta o Cruzeiro. Gerson levanta, põe a bola na grande área, faz a tentativa. Subiu pelo lado esquerdo o ataque do Cruzeiro. A bola vai pela linha de fundo. Quando estava lá o Lúcio Rodrigues, é tiro de meta outra vez pro Flamengo cobrar. 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intermediária do Cruzeiro, ela vai e volta, o Flamengo procura retomada com Bruno Henrique, pressiona, retoma a bola pela direita, vai ainda Carrascal, dá, tenta Paquetá, desarmado, desatento, a defesa corta e a bola volta para a defesa do Flamengo, retoma Royal na intermediária, busca a jogada com Pulgar, arma pela ponta direita com Paquetá, para Pulgar, Paquetá de novo, Royal, adianta no meio campo, vai lá, ataca toca a bola, Samulino. Ela volta na intermediária para o Everton Araújo. Everton Araújo bota na esquerda para Bruno Henrique. Lá vai a lenda. Ainda Bruno Henrique com ela dominada na ponta para Varela. Corre, tenta o drible. É desarmado, vai pro chão, mas o juiz manda levantar e a bola volta novamente na intermediária. Ela é recuperada pelo meio campo, pelo time do Cruzeiro. A bola chega na esquerda para Matheus Pereira, cruza a linha e divide o campo, avança na intermediária do Flamengo. Já são 36, é um momento perigoso do jogo, faltando 9 para acabar, para terminar o jogo. Paquetá mata a bola no peito, bota, procura Samulino, a defesa corta com Fabrício pelo Cruzeiro, mas ela volta na intermediária. Tenta retomada ainda pelo Flamengo do lado esquerdo. O Bruno Henrique vai pro chão, a bola chega na intermediária. Samulino, Paquetá na direita, Carrascal, é o Flamengo que chega pro terceiro gol, para matar o jogo. Carrascal entra na grande área, dribla, devolve, volta a bola, Paquetá chuta e ela vai pela linha de fundo. Renan Moura.
7: O público já tá confirmado aqui, ó, 72.481 torcedores, ingressos comercializados 68.510 e a renda 8.117.578 reais e 50 centavos.
8: 72.400 torcedores, 72.400 torcedores do Maracanã nesse jogão, nesse jogo que decide a vaga, mais uma vaga brasileira para as quartas da Libertadores da América. Já são 38 minutos do segundo tempo, faltando 7 para acabar, para terminar o jogo. 2-1 vai ganhando o Flamengo. Lateral na esquerda vai ser cobrado pelo Varela. O uruguaio devolve a bola, bota na esquerda, tenta Samulino, vai pro chão. O juiz para, marca, dá uma nova falta e o Gerson passa do Samulino no Flamengo, na época do Flamengo, vai lá e dá uma bronca no Samu. Hein, Renan?
7: Pois é, que ele tá caído no gramado, se contorcendo de dor, problema na região do glúteo.
8: Olha!
7: É, mão de bola. Lá no bumbum.
8: Que loucura.
7: A região da vacina, Bonibola.
8: Que loucura, Renan Moura. São 38. A falta já cobrada pelo Flamengo. Leo Ortiz na ponta direita para Royal. Devolve a bola para Carrascal na área, na linha de fundo. Prepara, dá mais um drible. Se apresenta pela direita Royal para tentar a balãozada. Devolve a bola no meio-campo para Pulgar na ponta direita. Devolve a bola pela direita para Carrascal, para Royal, para Carrascal. Tenta a jogada. É o Flamengo que seca a grande área do Cruzeiro, procurando o terceiro gol. A bola vem no meio campo com Pulgar, que devolve ao goleiro Rossi. Rossi de pé direito na parte central da intermediária, faz um lançamento de pé direito, ninguém sacou nada, a bola chega limpa pro goleiro Otávio pegar pelo time do Cruzeiro. Ele no interior da grande área, vai o garoto, ele que tem 20 anos, o goleiro Otávio do Cruzeiro, no interior da pequena área, vai devolver a bola de pé direito, demora um pouco, adianta, bota no interior da área para Gerson. Gerson bota a bola para frente, perdeu o Romero, vem a bola pro Bruno Henrique, fora da área, na meia lua, completou e o goleiro tá lá pra pegar. Renan!
7: Perdeu o gol, Everton Araújo, era o gol da classificação do Flamengo. Cara a cara, sozinho, perdeu a chance. Olha o Cruzeiro.
8: Falta o Cruzeiro. Cruzeiro outra vez pela intermediária. A bola trabalhada pelo meio campo. Tentava lá, Caio Jorge, vai pro chão. O juiz para, marca, dá uma nova falta na intermediária em cima do jogador do Cruzeiro. Era ele, o Lúcio Rodrigues. Jogador Lúcio Rodrigues, jogador uruguaio, na intermediária, sofrendo a pressão. E o Cruzeiro vai mexer de novo. Renan.
7: Vem o camisa número 9, Bruno Rodrigues. Sai, ó. Ó. Gerson, vaiado, muito vaiado, hostilizado, xingado, o Gerson.
4: Bota mais um atacante de área, né? Vai jogar com 4 atacantes, Caio Jorge e o Bruno Rodrigues enfiados. Vai ter bola na área do Flamengo, viu, Bandeira?
8: Pois é, quase 40. Se prepare aí para sofrer nesses 5 minutos que vem aí, minha gente. Mas o Flamengo tenta desafogar. O Flamengo precisa de um gol para respirar legal no jogo. O Flamengo tem a posse na bola pela direita, busca Paquetá. Paquetá na ponta para Royal, adianta na intermediária para Carrascal. É o Flamengo que chega com perigo. Lá vai Carrascal, correu pelo meio, trabalhou, entrou na área, devolveu, tentou Bruno. A defesa corta com o goleiro Otávio de pé, retira da grande área e a bola volta no meio campo do Flamengo para Léo Pereira. Marque o tempo.
9: 41
8: faltando 4 para acabar, para terminar o jogo. E o placar, olha ele aí.
1: Flamengo.
8: 2, Arrasca e Samulino.
1: Cruzeiro.
8: 1, Lucas Romero.
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8: 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Amanhã tem Copa Sul-Americana. A partir das 7 joga Vasco contra o Olímpia em Assunção, no Paraguai. 9:30 no Newton Botafogo em Cienciano. 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Já passamos de 41. Já passamos de 41. 2-1 vai ganhando o Flamengo. O resultado coloca o Flamengo na sequência da Copa Libertadores da América. E o Flamengo, com esse resultado, bota 9 milhões na conta. Vai pro cofre aí pro Flamengo, essa grana boa de 9 milhões. O Flamengo precisa manter o resultado tecnicamente, financeiramente, esportivamente, para continuar na Libertadores da América, na fase de quartas de final, onde o Fluminense já chegou ontem, hein? Em Flamengo, a bola pela direita, retoma novamente o Cruzeiro, retoma ainda pela ponta Arroyo. Arroyo bota a bola na ponta, tenta pela intermediária, bota a bola na esquerda para João Costa, retoma, adianta, tenta pelo meio campo, volta para Bruno Rodrigues, mais atrás na intermediária, Matheus Pereira, é o Cruzeiro que chega com perigo, na ponta direita para Arroyo, Arroyo novamente a Matheus Pereira, para Arroyo, fora da área, vai tentar bater já na área, volta pela direita para Fagner, cruza a bola, bate no Varela e o Flamengo cede, um novo escanteio pela direita para o Cruzeiro cobrar. Matheus Pereira bate bem, hein, Renan Moura?
9: Tomara que ele bata mal dessa vez, mão de bola.
8: É um perigo, vai Matheus Pereira, toma posição para fazer a cobrança, vai botar. Tá lá no bolinho, tá lá na grande área, Fabrício Bruno, jogadores se pegando na grande área, Matheus levantou, botou na área, passa pelo Fabrício, bota no bolo, a defesa corta, a bola volta, a defesa corta novamente pelo Flamengo com Royal, na sequência, ao complemento do João Costa, vai pela linha de fundo, é tiro de meta para o Flamengo cobrar. 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Arrasca no primeiro tempo. Samulino no segundo tempo, os 2 gols do Flamengo. Descontando Lucas Romero no segundo tempo pro Cruzeiro. Qual é a info, Renan?
9: Começou a catimba argentina do Rossi, tá? Ele foi cobrar um tiro de meta com a bola rolando. Aí ganhou uns segundinhos. Vai cobrar outro tiro de meta.
8: Quase 44, vai acabar, vai terminar. Daqui a pouco vem aí a Tatá comandando a resenha final aqui no Futebol Globo CBN com o Renan e o Duda Éboli resenhando sobre esse resultado do Flamengo. Flamengo com resultado vai passando para as quartas de final da Libertadores da América. 2-1 vai ganhando o Flamengo. A bola no interior da grande área do Cruzeiro, domina Jonathan pela direita para Fabrício, chuta a bola, bate ainda no Bruno Henrique, volta a bola para Fabrício Bruno, adianta na intermediária para Lucas Romero perde a bola, Carrascal retoma, dá para Bruno Henrique, ele puxou o ataque pelo lado esquerdo, entrou na área, devolveu, Carrascal lutou e o goleiro Otávio tá lá para pegar. Renan Moura.
9: Vem o Cruzeiro.
8: Volta o Cruzeiro. O Cruzeiro tenta mais uma vez na intermediária. Caio Jorge é desarmado. Léo Pereira retoma pelo Flamengo, dá para Samulino. Samulino vira o jogo pela defesa, volta a bola para Carrascal. Carrascal na intermediária para Pulgar. Já são 44:30. Vai acabar, vai terminar o jogo daqui a pouco. 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
8: 45, esgotado o tempo. Vai acabar, vai terminar o jogo. Flamengo ataca pela direita com Carrascal. Lá vai ele, adianta. A bola fugiu, vai pela linha de fundo. É tiro de meta outra vez pro Cruzeiro cobrar. Qual é a info, Renan?
9: Maracanã balança como nos bons tempos, mão de bola. Mais 6.
8: E a maior torcida faz a diferença. Vamos até 51. Já são 45, mais 6 para acabar, para terminar o jogo. O Flamengo procura retomar. tomada da bola pela intermediária, vai lá, retoma, tenta Léo Pereira, vira o jogo para Royal, Royal na intermediária para Paquetá, Paquetá entrou bem desligadão, hein, Paquetá? A bola vem de novo na intermediária, será que ele tá pensando nas férias, na ilha de Paquetá, hein, Paquetá? Já são 46, faltando 5 para acabar, para terminar o jogo, o Cruzeiro ataca de novo, a bola de longe para o goleiro Rossi pegar, mas Paquetá precisa acordar, hein, Duda?
4: É, ele tá errando na sequência das jogadas, né? Já teve duas finalizações, inclusive, que ele finalizou mal, finalizou fraco, não entrou totalmente ligado.
8: Volta o Flamengo tem de novo a posse na bola, a bola chega na intermediária, tentativa feita na ponta, vai Varela, dá Samulino, Samulino agora vai tentar gastar o tempo, retoma a bola, dá um toque nela e ela vai pra linha lateral pro Cruzeiro cobrar. 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
8: Já passamos de 46, vamos até 51, mais 5, para acabar, para terminar o jogo. Flamengo ganha por 2-1. Flamengo com a Arrasca no primeiro tempo, Samulino no segundo tempo, descontando o Lucas Romero para o Cruzeiro. O Cruzeiro ataca de novo, vem a bola da intermediária do Flamengo. Matheus Pereira vira o jogo pela direita, tenta ainda fora da área. A bola chega na esquerda, trabalha a bola pela ponta, João devolveu, chuta, Matheus Pereira de canhota, ela vai pela linha de fundo, mas a defesa desarrumada, Renan.
7: Quebrou muito fácil a linha de defesa no meio campo do Flamengo Cruzeiro. Sorte que o atacante lá pela ponta esquerda não quis bater cruzado, ele quis rolar para trás. Aí o Matheus Pereira mandou com a canhota por cima da meta do Rossi. Longe, todas assim. 2-1, Mengão, bom de bola.
8: 47, faltando 4 para acabar, para terminar o jogo. O Flamengo tenta pelo lado esquerdo com Paquetá. Ele é desarmado, perde a bola, vai lá, retoma, briga, retoma, mas comete a falta na retomada. O juiz da partida, Terreira, do Uruguai, para a marca. Ele é juiz de Copa do Mundo. Deu a falta contra o Flamengo. A falta já cobrada na intermediária. Há uma nova falta na sequência contra o Flamengo em cima do Matheus Pereira. E ferrou, hein, Renan?
7: Bruno Henrique, cartão amarelo.
8: Volta o Cruzeiro. O Cruzeiro tem de novo a posse na bola da intermediária. Vai Bruno Rodrigues, vira o jogo pela ponta direita. Dá para Arroio, mata a bola no peito. Rende a linha lateral, prepara, tenta o drible, passa pelo Varela, cruza. A bola bate no Samulino e é mais um escanteio para o Cruzeiro cobrar aos 48. Faltam 3 para acabar, para ter.

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1: Ida pelo Everton Araújo, da direita pro Bruno, tenta a jogada, lenda, vai pro chão, o juiz para, marca, dá uma nova falta e ferrou de novo, hein, Renan?
2: Cartão amarelo, me parece ser para o João Costa, com a camisa número 67, mata contra-ataque pelo lado direito de ataque do Flamengo.
1: 49, faltando 2 minutinhos para acabar, para terminar o jogo. 2-1, vai ganhando o Flamengo. O resultado coloca o Flamengo nas quartas da Libertadores da América. É o Flamengo copeiro, minha gente. É uma nova falta na intermediária para o Flamengo cobrar pela direita. Já no campo de ataque, Royal faz uma alavanca, bota na ponta direita para Paquetá. Paquetá agora vai lá perto da bandeirinha, domina a bola, toca nela. A defesa corta e o Flamengo tem de novo lateral aos 49 e meio, faltando 1 minuto e meio para acabar o jogo. Flamengo tem a posse na bola pela direita com o Emerson Royal, vai levantar na cobrança do lateral, bate curtinho, dá para Paquetá perto da bandeirinha, retoma a bola, faz a proteção, gasta tempo, ganha tempo, Paquetá é empurrado, vai pro chão e o juiz para, marca falta, o escanteio, hein, Renan?
2: Lateral para o Flamengo. Paquetá tá prendendo muito bem a bola pela ponta direita, pertinho da bandeirinha de corte.
1: 50, vai acabar, vai terminar o jogo, cobra Royal, a bola cortada, bate no Carrascal, vai pela linha de fundo, é tiro de meta outra vez pro Cruzeiro cobrar. Já são 50, entramos no último minuto do jogo, 2-1, vai ganhando o Flamengo. O resultado dá vaga nas quartas de final pro Flamengo. O Flamengo retoma com Samulino, ele comete uma falta em cima do Matheus Pereira, a falta já cobrada na intermediária pelo Cruzeiro, vai acabar, vai terminar o jogo. Daqui a 30 segundos a galera pode explodir o Maracanã. O juiz da partida já olha o reloginho, o uruguaio Terreira olha de novo o relógio, mas o Cruzeiro avança de novo pela intermediária, vem a bola na ponta, tentativa na esquerda, vai ainda Lúcio, domina a bola, adianta, defesa corta pelo Flamengo e a bola vai de novo com o Pulgar isolando, coloca a bola pela linha lateral e a galera já sente o cheirinho bom de vitória, liga a luzinha do celular, já são 51, já são 51, vai acabar, vai terminar o jogo. O juiz agora marca uma falta contra o Flamengo, mas tá caído lá um jogador do Flamengo, Renan.
2: É o Paquetá que tá caído depois do encontrão, primeiro com ele, depois com o Eric Pulgar, tá caído, vai gastando tempo, mas a bola é favorável ao Cruzeiro no arremesso manual.
1: É verdade, arremesso manual cobrado pelo Cruzeiro, já são 51:30, vai acabar, vai terminar o jogo, a galera tá com a luzinha do celular acesa, o juiz apita e termina o jogo no Maraca.
3: Flamengo
1: 2, Arrasca e Samulino.
3: Cruzeiro
1: 1, Lucas Romero. E o Flamengo com cara de Flamengo, a Liberta tem cara de Flamengo, jeito de Flamengo. Flamengo continua correndo atrás do Penta, Flamengo vai para as quartas, minha gente. É o Flamengo com futebol carioca nas quartas da Libertadores da América. Boa, boa, boa, Flamengo. Flamengo 2, Arrasca e Samulino. Cruzeiro 1, Lucas Romero. E agora, vem aí!
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5: Mengão tá classificadaço! As quartas de final da Libertadores da América. Arrascaeta no primeiro tempo abriu o placar no Maracanã e Samuel Lino marcou o segundo gol da equipe rubro-negra. Os dois gols, torcedor. Com um passe do camisa 9, Pedro, conseguindo quebrar ali a linha de marcação e dando um belíssimo passe para dois belíssimos gols. Aliás, os 3 gols. O do Romero também foi muito bonito. 3 belos gols, dignos de oitavas de final da Copa Libertadores da América. Com o resultado, com a classificação, o Flamengo se junta a Estudiantes, Palmeiras, Fluminense e Platense. Também são os times que já estão classificados às quartas de final da Libertadores da América. Amanhã, 9:30 da noite, na Neoquímica Arena, tem Corinthians e Rosário Central. Primeiro jogo terminou 0-0. No Banco Guayaquil tem Independente Del Valle e Tolima. E no Casablanca, no estádio Casablanca, lá na altitude de Quito, tem LDU e Mirassol. Flamengo que está em busca do pentacampeonato da Libertadores da América e consegue hoje a vaguinha com o Maracanã lotado. Um Maraca lotado. 70 mil torcedores hoje no Maracanã para empurrar o Flamengo aí a classificação às quartas de final da Libertadores da América. 11:28, você que está ligado com a gente aqui na CBN, vai pro aplicativo, vai pro YouTube, que a gente agora vai ter a voz do Brasil no dial, mas a gente segue no ar, tanto no app como também no YouTube.

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0: Os do Flamengo fazem uma festa no gramado do Maracanã após a classificação às quartas de final. O Flamengo que eliminou o Cruzeiro de Arthur Jorge após vencer por 2-1. Falei de Independente Del Valle e Tolima, é esse o jogo que o torcedor precisa ficar de olho, porque é daí que vai sair o adversário do Flamengo nas quartas de final da Copa Libertadores da América. A gente está esperando para ver se algum jogador do Flamengo fala, a galera tá lá fazendo toda aquela festa, toda aquela comemoração, os jogadores do Cruzeiro também estão se encaminhando ao vestiário. Então, enquanto isso, Éboli, vamos trocando uma ideia aqui, porque no intervalo de jogo, você falou que era um massacre de 1-0.
1: Tá uma festa aqui no Maracanã, a torcida não arreda a pé do estádio, hein?
0: O Maraca lotado, né?
1: Uma atmosfera hoje aqui fantástica que a torcida do Flamengo fez para empurrar o time, inclusive nos momentos difíceis.
0: Sim, sim, exatamente, né? E aí você falou no intervalo sobre um controle do Flamengo, que no segundo tempo é um controle que não começa, né? Não consegue seguir esse controle no início do segundo tempo. O Flamengo acaba sofrendo o gol de empate, um golaço do Romero. Mas aí sai o gol do Samuel Lino. E aí você falou que foi um gol importante para justamente conseguir controlar essa reação que o Cruzeiro começava a ensaiar, né, Gigante?
1: Exatamente, exatamente. Eu diria até mais, Tata. Os primeiros 15 minutos do segundo tempo do Flamengo foram muito ruins. Flamengo desatento, um Flamengo desconectado, e é curioso, né? Por que que isso acontece? Eu não sei. Por que que isso acontece? O Cruzeiro tentou alguma coisa diferente? O Cruzeiro se mostrou mais agressivo nos combates do meio de campo? Sim, sim. E aí começou a pressionar mais os zagueiros do Flamengo. Os zagueiros do Flamengo no primeiro tempo não tiveram nenhum tipo de pressão, nenhum tipo de pressão. No segundo tempo, com esse avanço das linhas do Cruzeiro, o Cruzeiro começou a incomodar mais os zagueiros do Flamengo. Começou a usar mais o Caio Jorge entre os zagueiros. E aí o Flamengo demorou a entender. Demorou a entender e custou caro. Custou caro, porque tomou um gol aos 5 minutos do Lucas Romero. Num chute que eu vi, já vi novamente, já vi uma terceira vez. Chute que dá para defender. Goleiro de alto nível tem que pegar uma bola como essa. Foi um chute muito bem dado, um chute forte, ela vai saindo do goleiro, mas não foi naquele cantinho, não. É que o Rossi pulou atrasado. O Rossi, ele tem movimentos, em alguns momentos, são movimentos mais lentos. Tem boa envergadura, tem reflexo, mas ele tem alguns movimentos mais lentos.
0: Tempo de reação, às vezes.
1: Tempo de reação, exatamente. É o tempo de reação. Porque é um chute que o goleiro tá vendo da onde a bola vai partir, tá vendo o jogador que tá chutando, não tem ninguém na frente dele, ele vê toda a trajetória da bola, então, tempo de reação. Errou o Rossi, apesar do belo chute do Lucas Romero. Lembrando que antes do gol do Lucas Romero, teve uma bola que o Jorginho tirou em cima da linha, eu diria que a bola tava 95% dentro do gol. Esses 5% beliscando a linha. É um lance dificílimo, dificílimo. Tem que usar aquela câmera, como no, na América do Sul não tem, né? O tal do relógio. É. A gente usa aqui o relógio.
0: Que é absurdo, né?
1: Que é um absurdo. É um absurdo. Tinha que ter, né? Porque não fica dúvida nenhuma. Então você tem que usar aquela câmera bem na linha de impedimento, bem em cima da linha de fundo. E a bola ainda manteve um contato com a linha, e seria um gol assim de pelado, um gol estranho, onde ninguém toca na bola, a bola vai entrando, já dando sinais que o Flamengo estava desligado. O Flamengo foi dedo na tomada durante todo o primeiro tempo, ligadíssimo, empurrando o Cruzeiro para trás, sufocando o Cruzeiro. Foi um massacre no primeiro tempo, usamos até essa expressão, massacre de 1-0, mas aí começa desligado no segundo tempo, toma o gol. E nesses primeiros 15 minutos, quase que tomou o segundo gol. Porque o Caio Jorge teve duas oportunidades para finalizar. E nas duas ele jogou para fora. Nas duas ele jogou para fora entre os zagueiros do Flamengo. Caio Jorge que sequer pegou na bola no primeiro tempo.
0: Então, apagadíssimo, né?
1: Já era um outro cenário. Já era um outro cenário no segundo tempo. O Maracanã ficou assustado. O time do Flamengo ficou assustado. Mas vem o gol do Samuel Lino. Aí, Tata, recursos, né?
0: Sim.
1: O time do Flamengo tá assustado, não tá bem, mas sempre é possível fazer uma grande jogada. Quando você tem essa combinação de técnica em campo, e não deu outra. Jogada pelo meio da zaga do Cruzeiro, um tapa na bola que o Pedro coloca, o Samuel Lino de frente pro gol, ele tem a frieza para rabiscar, deixar sentado o marcador do Cruzeiro, trocar de pé, né? Ele puxou da esquerda para a direita, bateu cruzado, o Otávio chegou a tocar na bola, mas não impediu o gol. O 2-1 do Flamengo recolocou emocionalmente o Flamengo na partida e recolocou o estádio no jogo. Aí, vimos um jogo até bem jogado.
0: É, Bali, vamos ouvir o Samu que ele tá falando com a Globo.
1: Ah, por favor.
2: O peso de buscar chegar à final, só que hoje a gente foi incrível. Primeiramente, agradecer a torcida que foi surreal o apoio até o final. E a gente correspondeu em campo, correu até o último minuto, cansamos. E essa vitória hoje, essa classificação, vai nos dar muita moral para o que vem a seguir.
3: Fala um pouco também sobre o seu gol lá no Mineirão. Você até participou
0: do... É o Samuel Lino falando um pouco sobre a atmosfera, né, da torcida que você chegou a citar, Eboli, da torcida do Flamengo aí do Maracanã, que inclusive acabou o jogo, mas seguiu aí comemorando bastante com os jogadores. A gente viu, inclusive, jogadores do Flamengo também que seguiram ali no gramado fazendo muita comemoração ali no setor norte do palco do futebol. E você falava sobre o gol do Samu, inclusive, que dá uma tranquilizada um pouco nesse Flamengo que estava um pouco descontrolado no segundo tempo, né?
1: Aliás, um gol que foi um prêmio, né, para a grande atuação do Samuel Lino, né? Taticamente ele foi impecável, ajudou o tempo inteiro aqui na marcação, descendo e justamente para fazer a marcação em cima do lado mais forte do Cruzeiro, que é com Arroio, jogador mais habilidoso, né? E ele desceu várias vezes aqui para ajudar a marcação, fazer cobertura, se apresentava na frente. O Samuel Lino foi o principal construtor de espaços nessa partida e fez um belíssimo gol com muita frieza. E o que eu dizia é que depois do gol, não é que o Flamengo retomou o controle absoluto do jogo, não. O jogo continuou muito bem jogado, porque a gente continuou com duas equipes em campo. Ao contrário do primeiro tempo, que só teve um time em campo, que foi o Flamengo, no segundo tempo, o Cruzeiro entrou no jogo, né? E mesmo depois de sofrer o segundo gol, tentou atacar, ameaçou o gol do Flamengo, teve uma chance ali do Matheus Pereira, que o Pulgar se recuperou no lance e impediu que poderia ser o gol do Cruzeiro. O Cruzeiro terminou com 4 atacantes em campo, 2 enfiados, né, entre os zagueiros, terminou com Bruno Rodrigues e com o Caio Jorge, mas o Flamengo se defendeu muito bem e conseguiu em alguns momentos arrancar no contra-ataque. Teve até 3 grandes oportunidades, 2 nos pés do Paquetá, que ele bateu fraco e o Otávio fez a defesa, e uma outra claríssima com o Everton Araújo, que entrou no lugar do Jorginho, que saiu com câimbra até na orelha. E o Everton Araújo recebeu essa bola limpa na entrada da área, o gol aberto, só ele e o goleiro. Havia distância, porque ele estava na entrada da área, mas faltou um pouquinho de calma o Everton Araújo, que ele atrasou a bola para o Otávio. Então o Flamengo continuou ameaçando na base do contra-ataque e no final furou a bola. Aí vem a maturidade da equipe, né? Nos últimos minutos, bola para o Paquetá, que eu acho que no início não entrou tão ligado assim na partida, mas foi fundamental nesse finalzinho para segurar, controlar a bola no campo do Cruzeiro. E assim terminou o jogo com essa belíssima classificação rubro-negra. Não há o que contestar, Tata, nessa classificação, porque houve um desnível absurdo no primeiro tempo. Foi um massacre do Flamengo no primeiro tempo. Eu diria que o Flamengo poderia ter construído a classificação na primeira etapa. Já poderia ter aplicado ali 2-3-0 com tranquilidade. Foram 15 finalizações do Flamengo. Grandes defesas do Otávio. Apenas 3 do Cruzeiro e nenhuma bola certa no gol. E no segundo tempo, as coisas se apresentaram mais difíceis, o Flamengo saiu da dificuldade e conquista essa grande classificação. Mais uma partida gigante do Flamengo nesse confronto contra o Cruzeiro.
0: É, e assim, é um Cruzeiro que a gente falava, né, não só hoje, mas enfim, toda semana de preparação para esse jogo decisivo de hoje, das oitavas de final da Libertadores. Um Cruzeiro que está em crescimento, um Arthur Jorge que faz uma campanha... no Campeonato Brasileiro, diz, talvez, né, se tivesse chegado antes do início do Brasileirão, estaria brigando pelo título ao lado do Flamengo e do Palmeiras.
1: Sem dúvida, sem dúvida.
0: Então, assim, o que torna hoje, principalmente a forma, né, que o Flamengo venceu o jogo em cima do Cruzeiro, ainda maior. Pelo nível do adversário, né, que estava ali do outro lado, justamente esse Cruzeiro que chegou também num ótimo momento diante do Flamengo, né?
1: E a gente falava muito, né, Tata, sobre a diferença entre os elencos, né?
0: Sim.
1: Tem uma diferença, o Flamengo tem mais opções, aí ofereceu o Leonardo Jardim. Os jogadores que entraram, o Paquetá depois do início, mais ou menos, ele foi entrando no jogo. Acho que o Carrascal entrou bem na partida mais uma vez o Carrascal
0: entra bem no
1: jogo,
0: vem num
1: bom momento, confiante. Então fez boas jogadas lá pela direita, segurou bem a bola. Eu não teria tirado o Pedro, Ah, mas aí pode ser um jogo de contra-ataque, usa a velocidade do Bruno Henrique. Cara, o Pedro estava bem na partida. Estava bem, estava se sentindo bem, estava segurando a marcação, estava fazendo o ataque do Flamengo jogar, fazendo papel de pivô, deu assistência para os dois gols, né? Foi o grande garçom dessa noite. E aí o cara está se sentindo bem, não tira, e tem um poder de finalização, né?
0: E é um jogador que, assim, a velocidade não faz falta, né? Porque
1: não,
0: ele faz.
1: Não.
0: Ele consegue controlar o tempo, né? Vamos assim dizer. Consegue ter a bola para controlar o jogo, não precisa dessa velocidade. Quando precisa dela também, ele tem, assim. Eu não acho que isso seja um problema pro Pedro. É um jogador com muitos recursos, né? A gente viu isso hoje nos dois gols. Os dois passes saíram dos pés.
1: Ele fez contra o Mirassol, Tatá.
0: Exato.
1: Contra-ataque puxado pelo Flamengo, e ele veio acompanhando o contra-ataque.
0: Exato.
1: Pelo meio, numa passada larga, chegou dentro da área para finalizar e fazer o gol. Então,
0: é muito completo.
1: É o falso lento, né?
0: É.
1: Porque ele tem a passada larga e tem uma inteligência, uma frieza quando recebe a bola dentro da área, que ela é decisiva quando você precisa matar um jogo, né? E nada contra o Bruno Henrique. O Bruno Henrique é uma referência do Flamengo, né? O Bruno Henrique, ele tem um poder também, um caráter decisivo.
0: Sim.
1: Ele faz gols importantes também. Eu digo que não precisava tirar o Pedro.
0: Uhum.
1: Não é que não tinha que ter botado o Bruno Henrique. Eu acho também, você não tinha que tirar o Samuel Lennon, então não tinha espaço naquele momento para o Bruno Henrique. Porque os jogadores que estavam em campo estavam bem. Então é aquela alteração a mais que não surtiu grande efeito.
0: E o BH vem de um desconforto, né, por conta da pandemia.

0: uma vez o elenco do Flamengo.
1: E aí eu quero ir num ponto que você citou, acho que foi no pré-jogo, no intervalo, que o Flamengo vem de 3 bons jogos, né? Depois da Copa do Mundo, vem numa sequência de 3 ótimas partidas, de um Flamengo que consegue controlar mais esse jogo e, enfim, tudo isso que envolve esse Flamengo do Leonardo Jardim. O que ele tá fazendo de diferente agora que não estava acontecendo antes com o Jardim, é, Bolívar?
0: Então, eu acho que o Leonardo Jardim, nesses jogos, e eu não sei se houve um entendimento entre ele e os jogadores, eu acho que houve uma compreensão de que o time do Flamengo, ele se sente à vontade jogando com a bola, tá? A primeira alternativa do Flamengo, a primeira proposta de jogo tem que ser com a bola. Tem que ser o que a gente viu no primeiro tempo contra o Cruzeiro, o que a gente viu na partida contra o Vitória aqui mesmo no Maracanã, o que a gente viu na partida contra o Mirassol, e há um desnível lógico de adversários. No próprio jogo do Mineirão, o Flamengo, mesmo não jogando com o Pedro, jogando com o Bruno Henrique, dava o entendimento de jogaria no contra-ataque, não jogou no contra-ataque, jogou pela bola também. Então, é assim que esse elenco do Flamengo, esse time do Flamengo, se sente mais confortável. Então, eu percebi um respeito maior a essa característica. Lógico que o jogo, ele caminha para várias situações. Dentre elas, a situação do contra-ataque. E o time do Flamengo também tem bom contra-ataque. Também tem o recurso do contra-ataque. Mas a primeira opção é da imposição com a bola. Me parece que nesses 4 jogos isso ficou muito caro. Houve um respeito com relação a esse DNA do time do Flamengo. E quando o Flamengo com a bola se encaixa, é muito difícil para qualquer um. Ele é o melhor time da América do Sul, eu não tenho dúvida nenhuma. O Flamengo do primeiro tempo hoje contra o Cruzeiro não seria batido por nenhum time da América do Sul. Agora, não conseguiu replicar isso no segundo tempo. Então, depois de um primeiro tempo como o de hoje, é coisa para matar jogo, é para matar adversário, porque foi uma partida sensacional do Flamengo no primeiro tempo, onde tudo se encaixou com a bola.
1: A gente já vai saber quem foi o craque da partida, mas o caminho do Flamengo tem Tolima ou Independente Del Valle, né? Sai aí o vencedor desse confronto amanhã, 9:30 da noite, vai ser o adversário do Flamengo nas quartas de final. E aí numa eventual semifinal, o Flamengo vai pegar o vencedor do confronto, que já tem o Estudiantes nas quartas de final, e o Estudiantes está esperando o vencedor do confronto entre Rosário Central e Corinthians. Uhum. Jogo das quartas, Tolima ou Independente Del Valle? Flamengo, favorito.
0: É, o Flamengo é favorito contra qualquer um dessa chave, contra qualquer um, Corinthians, Rosário, Estudiantes. O que vem agora, o próximo, é LDU, LDU não, é Independente Del Valle,
1: ou
0: Tolima, e deve ser Independente Del Valle, porque já fez o placar, inclusive, no jogo de ida, né? Então agora vai jogar em casa.
1: Foi um a zero,
0: né? O Tolima é um presente, né? Você pegar o Tolima, né? assim como foi, vai ser um presente pro Fluminense pegar o Coquimbo lá e o
1: Platense. O Fluminense vai pegar Platense.
0: É Platense, porque hoje passou o Platense. Então, há uma grande chance de a gente ver Fly Flu na semifinal da Libertadores da América. Lógico, tem que o Independiente Del Valle é um time que já tem uma tradição maior, né? Na Libertadores, em competições, usa muito bem o fator casa, mas eu não vejo pro Flamengo que a gente viu hoje, o Flamengo que a gente viu no confronto contra o Cruzeiro. É um Flamengo muito forte, mais forte que qualquer um que tá nessa chave aí.
1: A gente pode ter aí, se eu não estiver fazendo o cálculo aqui errado, né? Uma semifinal completamente brazuca, né?
0: Exatamente.
1: Palmeiras, e ainda tem o Mirassol nessa chave, caso passe pelo LDU.
0: Acho difícil o Mirassol passar, mas o mais provável, Palmeiras e Fluminense, e poderemos ter um Flamengo e Corinthians na chave, né? Para desespero mais uma vez do continente. Né? O jogo do Corinthians é enrolado, tá?
1: Contra o Rosário Central,
0: Eu acho o do Corinthians enrolado.
1: 0-0 na ida, vai decidir em casa, né? O Corinthians joga em casa, mas a gente pode ter aí uma semifinal completamente brasileira, com Corinthians e Flamengo do lado da chave, e do outro lado Palmeiras ou Mirassol, né? Enfim, e o Fluminense também brigando ali por uma vaga na semifinal da Libertadores da América. Ou seja, não tem jeito, Conmebol. É Brasil, Brasil e Brasil. E Brasil, porque...
0: Porque os times que poderiam fazer frente, eles dão vacilos. O Independente Rivadavia poderia ter eliminado o Fluminense, né? Não aproveitou os momentos que teve no jogo, o Fluminense foi se reestruturando, foi se organizando e se classificou com todo o mérito do mundo. Então, assim,

0: Independiente Rivadavia é um dos melhores times da Argentina hoje, né? É um time que tá fazendo uma grande temporada.
1: Fez a melhor, segunda melhor campanha da Libertadores,
0: é
1: na fase de grupos.
0: Mas
1: né?
0: Você olha pro Independiente Rivadavia, sabe? Não é um time com pinta de campeão. Ah, é um time que não consegue jogar com a bola, depende muito do contra-ataque. A qualidade técnica, ela se concentra muito no futebol brasileiro. Muito. O que desanda aqui é o jogo coletivo, nessa troca incessante de treinadores, né? Está vivendo mais uma troca de treinador, e isso que interrompe trabalhos. Mas a qualidade técnica para um poderio financeiro, ela se concentra no Brasil.
1: Sim, é indiscutível, não tem jeito. É impressionante, o Brasil acaba sobrando muito na Copa Libertadores, apesar disso não se repetir na Copa Sul-Americana, né? Mas na Copa Libertadores.
0: Porque a gente tem uma
1: acontece.
0: Relação com a Sul-Americana, né? Que de um certo desinteresse, né? Eu acho uma certa arrogância, até porque a Sul-Americana, na minha opinião, deveria ser mais valorizada pelos times brasileiros.
1: Sim, é título então, e dá vaga para Libertadores, né?
0: Isso. Então, no início, uma arrogância tremenda, uma falta de interesse, aí vai avançando, vai criando gosto, vai entendendo que, olha, vai dar grana, é título e vai levar Libertadores. Aí começa a levar um pouquinho mais a sério. Mas vamos ver como é que vai ser o desempenho também dos brasileiros na Sul-Americana. A gente já tem o Atlético classificado, né? O São Paulo classificado.
1: Isso.
0: Eu acho que o Vasco tem boa chance de se classificar amanhã.
1: Isso. O Vasco vai jogar com o Olímpia fora de casa, né? 0-0 na ida.
0: Exatamente, né? Ficar de olho aí no River, né? Que tá se fortaleceu pra caramba, contratou Almada e companhia. O River me parece bem focado na conquista da Sul-Americana agora com todo esse investimento. Apesar da fase técnica ruim não ter sumido ainda.
1: É, e já vem numa fase técnica ruim há um bom tempo, né? Além do Vasco, do Atlético já carimbou a vaga, o Vasco vai buscar a vaga amanhã e o Santos também tenta a vaga na Sul-Americana amanhã. E o Botafogo.
0: Deve passar o Santos porque tem vantagem, né?
1: 2-1 contra o Macará, né?
0: É,
1: e vai jogar
0: passar.
1: Fora.
0: É, pro Botafogo aí já é mais complicado.
1: É, o Botafogo é uma missão quase que impossível, mas enfim, 6-1, né?
0: Não ajuda, né?
1: É, difícil, difícil. 11:48, 21979988, a galera tá participando aqui no Futebol Globo CBN e a gente coloca no ar.
2: Boa noite, camaradas.
1: Boa.
2: Luciano Estrela, Salvador, Bahia. Respeita o Mengão, rapaz. E como diz o ditado, ninguém morre nos devendo. Samuel Lino passou direto lá e hoje ele descontrou, botou o cara pra passar direto.
1: Olha aí, Samuel Lino, tomou um drible, né? É verdade, tomou um drible no jogo de ida, hoje deu o drible dentro da grande área e marcou o segundo gol da classificação do Flamengo. 21979988, coloca a galera no ar.
3: Boa noite, Thalita e amigos do CBN.
1: Boa.
3: O Flamengo tem que entender. E aí por isso que a gente tem que lembrar de Jorge Jesus. Faz um, faz dez. Passar sufoco, não pode. Jessé, Espírito Santo.
1: Calma, Jessé. Comemora, Jessé. Tá nas quartas de final. Tá classificadaço, Mengão. 11:50. Tá na hora da gente saber quem é que mandou bem no jogo de hoje.
4: O craque do jogo.
1: E aí, Éboli?
0: Fez uma partidaça da maneira como ele se entregou taticamente e como disse, ele foi o cara que abriu os espaços, né? Ele construiu muito espaço no jogo e fez um belíssimo gol de muita frieza. Ele está crescendo nessa questão da finalização, está fazendo gol em vários jogos. Também foi assim, né? Foi muito parecido, inclusive, com o gol que ele fez, digo, a posição onde ele estava, a maneira tranquila como ele finalizou no jogo contra o Mirassol, né?
1: Uhum.
0: Ele recebe na cara do gol, dá o tapinha ali, pronto, resolve o assunto. Ele antes dificultava muito, era puxa daqui, puxa dali.
1: Sem objetividade, né?
0: Ele dava sempre um toquinho a mais.
1: É.
0: E agora ele está dando toque na medida certa, né? E se mostra aí um que tá bem finalizando, mas foi incansável o trabalho todo que ele fez. Faço uma menção honrosa ao Pedro, na condição de garçom. Acho que o Arrascaeta no primeiro tempo jogou muita bola também. No primeiro tempo todo mundo jogou muita bola. É até difícil, né, de escolher um nome partindo só do primeiro tempo. Mas aí como tivemos as oscilações, ou tivemos um jogo, né, com duas equipes em campo no segundo tempo, onde as dificuldades elas apareceram, quem se manteve muito seguro na partida o tempo todo foi o Samuel Lino, para mim, com uma certa folga. O melhor da partida.
1: Se o Samulino foi o craque da partida, tá na hora da gente saber quem é que mandou mal.
4: O pior em campo.
1: E aí, gigante?
0: Pô, até eu juro que não é implicância, não é provocação. Juro que eu não tô fazendo isso pra fazer merda com a torcida do Flamengo, vai. Pô, Gerson? Caramba.
1: Cadê, né, no caso? Cadê o Gerson?
0: Então, né, cara, o Gerson reclamou pra caramba com o Arthur Jorge, falou, não consigo pegar na bola, assim não dá. Não viu a cor da bola no primeiro tempo. E no segundo tempo, até mesmo no melhor momento do Cruzeiro, né, e aí eu poderia, por exemplo, poderia colocar o Wesley, também até falei isso, ele foi apagadíssimo na partida, mas aí eu levo em consideração de quem eu espero um pouco mais, né? E o Gerson vem numa ótima trajetória, esse crescimento, né, de rendimento do Cruzeiro passa muito
1: por ele, né?
0: Pelo crescimento do Gerson também, no meio de campo ali com o Romero, né, junto com a Pereira. Quando o Cruzeiro jogou mais, o Cruzeiro apareceu, ele foi pro jogo, ele tentou fazer uma conferência, o pé Jorge também, o Gerson saiu vaiado, saiu substituído. O pior da partida.
1: Craque da partida foi o Samuel Lino, pior em campo foi o Gerson, gigante. Meu metalizado Carlos Eduardo Évoli, anota pra arbitragem de hoje, gigante.
0: Era um jogo difícil porque muita intensidade, né? Primeiro muita intensidade num único campo e depois num jogo mais aberto, intensidade dos dois lados. Eu achei que a arbitragem conduziu bem a partida. Num lance dificílimo ali, aí eu tenho que recorrer à imagem. O gol que não foi confirmado porque a bola não entrou totalmente. É um lance realmente muito difícil, né? No início da partida, no segundo tempo. Mas eu achei que a arbitragem foi bem. Não interferiu no resultado, as decisões foram corretas. Olha, eu vou dar uma nota 8 para a arbitragem.
1: A nota 8 é ótimo.
0: O resultado não passa pela arbitragem, o que é bom.
1: É isso. Nota 8 dá para passar de ano tranquilo, tranquilão, tranquilíssimo. Carlos Eduardo Évoli que analisou esse duelo de hoje, que terminou com a classificação do Flamengo 2-1 em cima do Cruzeiro. Mengão classificadaço às quartas de final da Libertadores. Gigante, valeu e até a próxima.
0: Valeu, Tatá, beijo, até a próxima. Parabéns, torcida do Flamengo. Vai dormir tranquilo agora com essa grande atuação do time.
1: É isso, beijo. 11:54, você vai ouvir os gols da classificação na voz do Bom de Bola Edson Mauro, você que acompanha a gente aqui hoje no Futebol Globo CBN. Eu muito obrigada. Valeu, galera, até a próxima.
5: Bota pelo lado esquerdo para Léo Pereira. Léo Pereira avança, vai pro ataque, dá para Arrascaeta. Hora da grande área, vai tentar a jogada pelo lado esquerdo. Dominou, bola na área.

Flamengo ataca de novo com o Jorginho, adianta na intermediária para Arrascaeta, trabalhou com a Pedro, girou, Lino na área, vai bater, chutou, bingo!

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0: quarta-feira, 20 de agosto de 2026. O Supremo Tribunal Federal decidiu que as medidas protetivas de urgência da Lei Maria da Penha podem ser concedidas a qualquer mulher vítima de violência de gênero, mesmo sem relação doméstica, familiar ou afetiva com o agressor. A regra deve ser seguida por todas as instâncias da justiça. A decisão estabelece a obrigatoriedade de análise imediata do pedido por qualquer juiz em situação de risco urgente. Além disso, a medida estende a proteção legal a casos de violência política contra a mulher. O Ministério Público Federal abriu um procedimento para fiscalizar as medidas de segurança e de proteção a crianças e adolescentes adotadas pelo Discord. A ação ocorre após a plataforma suspender as transmissões ao vivo e os recursos de vídeo no Brasil. A suspensão foi determinada pela Autoridade Nacional de Proteção de Dados por descumprimento de diretrizes do ECA Digital. O presidente dos Estados Unidos, Donald Trump, anunciou que adotará sanções econômicas contra o Irã. O líder americano advertiu que qualquer país ou instituição que forneça suporte financeiro, logístico ou governamental a Teherã sofrerá retaliações de Washington. A declaração ocorre após a Casa Branca ordenar a suspensão das negociações bilaterais sob a alegação de recusa das autoridades iranianas em aceitar os termos de um acordo. O governo do Irã nega a existência de diálogos diretos com os Estados Unidos. De Brasília, 12:03.
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1: 4 minutos desta quinta-feira. Muito bom dia. Obrigado a você que nos acompanha aqui na CBN em todo o Brasil, em diversas partes do mundo. Começa aqui o CBN Madrugada, produção do Matheus de Souza. Trabalhos técnicos comigo, Ricardo Garcia. E nós vamos juntos, hein, até às 5 horas da manhã, com muita informação, muita prestação de serviço, contando sempre, é claro, com a sua participação, ouvinte CBN, pelo WhatsApp, pelo YouTube, pelo Instagram, pelo e-mail. Daqui a pouquinho a gente lembra as participações, registra, porque agora vamos a alguns dos principais destaques do dia. Presidente Lula voltou a destacar a defesa da soberania, manchete de Lucas Soares.
2: Lula disse que o Brasil não pode andar de cabeça baixa e defendeu o enriquecimento de urânio para fins pacíficos. O presidente deu as declarações durante uma visita ao Centro Industrial Nuclear de Aramar, em Iperó, no interior de São Paulo. A defesa da soberania tem sido uma das bandeiras do petista na campanha à reeleição.
1: O impacto das investigações sobre Lulinha nas eleições. Assunto para Rani Veloso.
3: A campanha à reeleição do presidente Lula avalia estratégias para conter o desgaste político do Lulinha e a lobista Roberta Luxinger. A empresária alugava uma mansão em Brasília, usada frequentemente por Lulinha. O candidato ao governo pelo PT em São Paulo, em sabatina à CBN, Globo e Valor, admitiu o impacto e defendeu passar a régua em quem quer que seja. O núcleo petista planeja manter distanciamento da crise e focar os ataques no histórico de investigações do senador Flávio Bolsonaro. A defesa de Lulinha nega tráfico de influência e afirma que as acusações têm objetivo eleitoral.
1: Meia-noite e 6, Fernando Haddad passou por sabatina e quem acompanhou foi Pedro Pupulin.
4: Sabatinado por jornalistas de CBN, Valor e o Globo, Fernando Haddad disse temer prejuízos institucionais ao país em uma eventual vitória de Flávio Bolsonaro na disputa presidencial e negou que o desempenho eleitoral dele em São Paulo esteja conectado com a performance de Lula na corrida ao Planalto. Candidato do PT reconheceu que será um desafio vencer Tarcísio de Freitas como resultado de pesquisas eleitorais e criticou o governador, sobretudo quanto à segurança pública.
1: Meia-noite 7, o Supremo acusado de desrespeitar o sigilo da fonte. A manchete é de João Rosa.
5: Um relatório da Polícia Federal usado pelo ministro Alexandre de Moraes do STF para autorizar uma operação contra uma fonte de um jornalista aponta que não há elementos suficientes para afirmar que o profissional recebeu dinheiro para produzir reportagens sobre Flávio Dino. O documento também não encontrou indícios de perseguição ou violação de sigilo funcional. O caso gerou críticas de entidades da imprensa e reacendeu no Supremo debate sobre a exigência de diploma para o exercício do jornalismo.
1: A polêmica em torno da taxa das blusinhas com Igor Cardim.
6: O governo tenta acelerar a articulação no Congresso para aprovar a MP que suspende a taxa das blusinhas antes do fim da validade, em 8 de setembro. A comissão mista deve ser instalada em 1º de setembro e a meta é aprovar a matéria na Câmara e no Senado em menos de uma semana. O governo corre contra o tempo para garantir a votação antes da MP caducar. Caso contrário, a cobrança de 20% sobre compras internacionais de até $50 será retomada.
1: Mais proteção para mulheres vítimas de violência, o destaque de João Rosa.
5: O Supremo Tribunal Federal decidiu por unanimidade ampliar a proteção da Lei Maria da Penha para mulheres vítimas de violência motivada por gênero, mesmo quando não existe relação familiar ou afetiva com o agressor. A decisão também determina que pedidos de medidas protetivas sejam analisados com rapidez quando houver risco à vítima. Durante o julgamento, um comentário do ministro Gilmar Mendes sobre violência contra mulheres em dias de jogos de futebol também gerou repercussão.
1: Polícia na mira da polícia. Manchete de Lucas Taveira.
7: Uma investigação da Polícia Federal aponta que um delegado da própria corporação teria usado o acesso a sistemas internos para consultar informações sigilosas e repassá-las a suspeitos. Atuando em Marília, no interior paulista, ele chegou a representar o país em um treinamento internacional sobre cibersegurança. A ação cumpriu mandados de busca e apreensão em São Paulo e no Rio Grande do Sul, além de determinar o afastamento do delegado.
1: Torcida corintiana protesta e desta vez não é contra o time, Karen Lemos.
8: Torcedores corintianos protestaram em frente ao Ministério Público de São Paulo nesta quarta-feira para pedir apoio a uma intervenção judicial no clube, cujo endividamento já está na casa de 2 bilhões e 700 milhões de reais. Os promotores do caso ponderaram que o inquérito está no início e é preciso cuidado na apuração durante o processo.
1: Eleições 2026, o destaque é de Bruna Barbosa.
9: Os candidatos ao governo de São Paulo assinaram um termo proposto pelo Tribunal Regional Eleitoral do Estado para defender a democracia, combater a desinformação e a violência política durante as eleições. O documento também estabelece regras para o uso responsável de inteligência artificial. O PSTU, que tem como candidata a Vera Lúcia, foi o único partido a não aderir ao compromisso.
1: Cadeia para aliciador de menores, informa de Minas Gerais, Janaína Regiane.
10: A Polícia Civil de Minas Gerais prendeu um suspeito de aliciar pelo menos 30 crianças em jogos online em Governador Valadares, no Vale do Rio Doce. Ele iniciava o contato com as vítimas em jogos e levava as conversas para outros aplicativos. As vítimas são de diferentes partes do país. Com o suspeito foram apreendidos celulares que continham grande quantidade de material de abuso sexual envolvendo crianças e adolescentes. Agora as investigações tentam descobrir se outras crianças foram abordadas pelo suspeito.
1: Meia-noite e 12. A manchete do esporte aqui no CBN Madrugada com Gabriel Dudziak.
11: O Flamengo está nas quartas de final da Copa Libertadores. Na noite desta quarta-feira, o rubro-negro venceu o Cruzeiro pelo placar de 2-1 no Maracanã, com gols de De Arrascaeta e Samuel Lino. Lucas Romero fez o único gol da Raposa. Com o resultado de 2-1 somado ao 1-1 da ida, o rubro-negro seguiu adiante. A equipe enfrenta agora o vencedor do jogo entre Tolima e Independiente Del Valle. Na primeira partida, o Del Valle venceu por 1-0. Quem também está nas quartas de final é o Palmeiras, que derrotou o Cerro Porteño fora de casa pelo placar de 1-0. O Alviverde vai encarar o vencedor do jogo entre Mirassol e LDU, que empataram por 1-1 na ida e que se enfrentam hoje. Já pela Copa Sul-Americana, Atlético Mineiro e Bragantino igualaram pelo placar de 2-2. Como na ida o Galo havia vencido por 1-0, a equipe mineira segue adiante. Na próxima fase, os mineiros enfrentarão o ganhador de Santos e Macará, que se enfrentam hoje. O Peixe venceu na ida por 2-1. Ainda nesta quinta, pela Copa Sul-Americana, o Vasco encara o Olímpia no Paraguai depois de 0-0 no primeiro jogo, enquanto o Botafogo recebe o Cienciano depois de ter perdido por 6-1 no Peru. Já pela Copa Libertadores, o Corinthians recebe o Rosário Central após 0-0 na Argentina.
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1: É noite 13, é hora de saber como é que fica o tempo em todo o Brasil nesta quinta com Josélia Pegorim.
12: A formação de uma nova frente fria com um ciclone extratropical vai causar mudanças no tempo nesta quinta-feira em todas as áreas do sul do Brasil e também em áreas de Mato Grosso do Sul. Esta frente fria e o ciclone extratropical vão se formando ao longo da quinta-feira entre o Brasil, o Paraguai, a Argentina e o Uruguai. O ciclone extratropical se organiza no interior do continente, entre o Rio Grande do Sul e o Uruguai, e depois segue rapidamente para o oceano. Este ciclone extratropical não será tão intenso quanto o último que se formou perto do litoral do Uruguai e do Rio Grande do Sul. Mesmo assim, no processo de formação desse sistema, nós temos muitas áreas de instabilidade, nuvens carregadas se espalhando sobre o sul do Brasil. E por isso, a expectativa de temporais em todo o Rio Grande do Sul. A chuva mais volumosa deve ficar nas áreas de fronteira com o Uruguai. Mas o centro-oeste e o sul de Santa Catarina e também do Paraná e o centro-oeste e sul do estado de Mato Grosso do Sul também terão pancadas de chuva moderadas a fortes no decorrer desta quinta-feira. Esta frente fria já vai começar a injetar ar frio de origem polar nesta quinta-feira em áreas do sul e de Mato Grosso do Sul. Então a temperatura começa a baixar. Mas na maior parte do Brasil ainda temos uma quinta-feira de muito sol e muito calor e o ar também muito seco. Os níveis de umidade até um pouco abaixo dos 20% vão ser observados em áreas do Tocantins, Goiás, Mato Grosso, áreas como o extremo sul do Maranhão, do Piauí até no oeste da Bahia. As pancadas de chuva no norte do Brasil poderão acontecer em áreas do Acre, no extremo oeste do Amazonas, em Roraima, no Pará e também na região do Amapá. No litoral do Nordeste, algumas pancadas de chuva podem acontecer na faixa leste da região, mas não há motivo de alerta. Esta frente fria que está se formando no sul do Brasil nesta quinta-feira vai avançar rapidamente sobre a região sudeste entre a sexta-feira e o sábado. Pode dar ventos moderados a fortes, queda de temperatura, mas pouca chuva. Josélia Pegorim, da Clima Tempo, para a CBN.
1: Dezesseis minutos agora desta quinta-feira. Mais uma vez, muitíssimo obrigado a você que nos acompanha. Eu e Ricardo Garcia, hoje aqui mais uma vez no Estúdio B, não é, Ricardo Garcia? E com uma imagem diferente, né? Mas eu gosto dessa imagem aqui, viu, Ricardo Garcia? Essa iluminação aqui, atrás tem fica o reflexo, né, das nossas transmissões aqui. E o ouvinte que está, por exemplo, no YouTube, está acompanhando essa imagem, veio da redação ali no fundo, uma imagem do nosso estúdio refletido e muita gente trocando ideias aqui no nosso chat. O Cláudio César de Taguatinga, no Distrito Federal, Luiz Becares, direto de Floripa, obrigado ao Luiz, está se referindo aqui à nossa obra, muito obrigado. Também o Marcos Antônio Bruno, de Três Lagoas, Mato Grosso do Sul. O bom dia do Quito Bartolomeu também participando pelo WhatsApp 11 999 11 9981. Você pode também participar. Muito obrigado ao nosso ouvinte Marcos de Itaquá. Está mandando saudações rubro-negras. Tem torcedor do Flamengo em todo o nosso Brasilzão. O nosso ouvinte Marcelo Lefebvre mandando saudações tricolores. Obrigado pela mensagem. Também por aqui o nosso ouvinte José Francisco da Silva está por aqui também no bairro Pirituba, São Paulo. Está dizendo que ganhou ingressos da CBN para participar do SP Gastronomia. Aliás, a partir de sexta-feira, ali no Parque Vila Lobos. É um evento muito legal. E o Zé Francisco está dizendo que vai estar lá no sábado, hein? No dia 22. Muito obrigado ao Zé Francisco aqui pela participação, sortudo, né? Ganhou ingressos. E também obrigado a você que interage pelo e-mail. É só entrar no site cbn.com.br, clique lá no Fale com Âncora. Ou então via Instagram. Pode interagir conosco também aqui na rede social. Estamos no @phcgalvão, repetindo, @phcgalvão, você pode interagir por aqui, como faz o Arão Alves da Silva, direto de Campina Grande, na Paraíba. O Vânio Silva, também interagindo via Instagram. Nosso ouvinte Arnaldo, também a Janete Bandeira Maial, muito obrigado pelas mensagens aqui via Instagram no arroba PHC Galvão. 19 minutos desta quinta-feira, nós vamos abrir espaço para o Lucas Soares. O presidente Lula, nesta quarta-feira, voltou a destacar a importância de defender a soberania brasileira.
2: O presidente Lula fez mais um discurso em defesa da soberania brasileira, uma das bandeiras do petista na campanha à reeleição. Durante visita ao Centro Industrial Nuclear de Aramar, em Iperó, no interior de São Paulo, o mandatário afirmou que ter soberania é competir e poder dizer não a grandes potências em assuntos internacionais. Lula também disse que o Brasil não pode andar de cabeça baixa na relação com outros países e defendeu investimentos em submarinos de propulsão nuclear.
13: A gente não tem soberania nacional porque a gente faz discurso. Sabe, o discurso é só palavra. O adversário às vezes nem escuta. A gente tem que estar preparado para eles saberem que a gente vai ter força para poder dizer não. Que a gente vai ter força para poder dizer vamos competir. O que a gente não pode é ser um país desse tamanho de cabeça baixa a vida inteira.
2: O presidente estava acompanhado dos ministros da Defesa, José Múcio, e de Minas e Energia, Alexandre Silveira, além da presidente da Petrobras, Magda Chambriard. Ao conhecer o laboratório de enriquecimento isotópico da Marinha, Lula afirmou que, apesar de o orçamento ter prioridades como saúde e educação, é preciso discutir uma previsão financeira para finalizar a construção do submarino nuclear que está em desenvolvimento no local. Segundo o presidente, o projeto está em andamento desde 2007. Lula também defendeu a possibilidade de o Brasil exportar urânio enriquecido a outros países interessados em utilizar a energia nuclear para fins pacíficos.
13: O submarino é importante para que a gente tenha tecnologia para dar e para vender, que a gente possa enriquecer urânio, sabe, para fins pacíficos, como está na nossa Constituição, para vender para o mundo.
2: A Constituição brasileira determina que todas as atividades nucleares devem ter fins pacíficos e estabelece que a União deve ter o monopólio sobre atividades como, por exemplo, o enriquecimento e o reprocessamento de materiais nucleares. A comercialização com outros países segue regras próprias e está sujeita a autorizações e controles dos órgãos responsáveis pelo setor nuclear. Desde o primeiro tarifaço e em embates com o presidente dos Estados Unidos, Donald Trump, Lula tem reforçado discursos em torno da defesa da soberania nacional, afirmando que o Brasil deve preservar a autonomia diante de outros países. O presidente tem dito que o Brasil está aberto ao diálogo, mas que não aceitará interferências externas em decisões internas do país. Com a colaboração de Pedro Fagundes, de São Paulo, Lucas Soares.
1: É importante, né, que o presidente Lula esteja destacando a questão da soberania, que é importantíssima. Agora, isso, o que o presidente falou, soberania não tem a ver com discurso. Soberania tem a ver com a capacidade de cada estado de impor ou de fazer com que os outros estados não possam impor as suas vontades a nós. Isso é importantíssimo. Então, aí a gente vai para um conceito de potência ofensiva, de potência defensiva. Os Estados Unidos, por exemplo, são uma grande potência ofensiva, porque tem capacidade de impor a sua vontade praticamente a todos os outros estados, porque é o estado mais potente do ponto de vista bélico, tecnológico. O Brasil, a gente tem que olhar para o Brasil num contexto de América Latina. O país tem um histórico não belicoso, de paz, né? A nossa última guerra foi lá no século XIX. Então, o histórico do Brasil faz com que a gente tenha que se preocupar principalmente com, né, os nossos vizinhos, mas não é uma preocupação, por exemplo, que existe em outras regiões do mundo que tem conflitos muito mais frequentes. Então, o Brasil pode ser considerado, né, uma potência defensiva, ou seja, tem capacidade sim de fazer com que os nossos vizinhos não pensem em nos atacar, não é, Ricardo Garcia? E aí entra a história da dissuasão, que é importantíssima. A dissuasão quando a gente fala de segurança internacional. Aliás, dissuasão está presente na nossa vida desde que a gente é criança, né, Ricardo Garcia? Porque os nossos pais, por exemplo, o que, que é dissuadir você de fazer alguma coisa? É colocar uma situação em que se você fizer tal coisa, né, você vai ter uma represália em relação a isso. Então, é aquela ideia, né? O pai ou a mãe, olha, se você não cumprir ali as suas tarefas, você não vai poder sair no final de semana, não vai poder brincar com seus amiguinhos. Então, desde cedo a gente aprende o que é dissuasão. E a dissuasão, quando a gente fala de relações internacionais, de segurança internacional, é fazer com que, né, o seu adversário, o seu inimigo, quando a gente fala de uma questão de guerra, prefira a inação à ação. É melhor não agir, porque senão vem uma represália. E para que a gente possa ter poder de dissuasão, aí a gente vai lá para trás, para a antiguidade, né? É uma frase que a gente já falou algumas vezes aqui, não é, Ricardo Garcia? Civis pacem, para bellum. Ou seja, se você quer a paz, prepare-se para a guerra. Imagino que você, ouvinte CBN, já ouviu essa frase, que é importantíssima. Isso tem tudo a ver com a dissuasão. Ou seja, para que o Brasil tenha paz, para que qualquer estado tenha paz, infelizmente, né, nesse mundo que a gente vive de múltiplas soberanias e muitas delas querendo mais e mais poder, para que a gente tenha paz, temos de estar preparados para a guerra. Temos que ter um poder bélico, defensivo, tal, que os nossos vizinhos não ousem nos atacar. Então, é por isso que o presidente Lula tem destacado aí a necessidade, e o Ministério da Defesa também, necessidade de o Brasil melhorar sua capacidade defensiva nesse mundo novo que a gente está vivendo nos últimos anos, com uma guerra já passando de 4 anos lá na Europa, com a Rússia tendo invadido, atacado a Ucrânia, o conflito no Oriente Médio. A gente está vivendo no mundo neste momento que os teóricos das relações internacionais, da segurança internacional, chamam de um dilema da segurança. Ou seja, por que um dilema da segurança? Porque para obter mais segurança, o que os estados estão fazendo? Estão investindo em defesa. É só olhar os últimos números aí, nos últimos 4 anos, desde que a Rússia invadiu a Ucrânia, todos os países europeus, alguns dobraram o seu investimento em defesa em relação ao PIB. A Polônia, que está ali, né, naquela fronteira, passou para 5% do PIB o seu investimento em defesa. Então, por que o dilema da segurança? Porque a partir do momento em que esses estados investem mais em segurança, geram mais insegurança. Porque você olha para o seu vizinho, vê que ele está se armando, opa, peraí, eu vou me armar também. E aí a gente tem, né, um mundo que gasta cada vez mais dinheiro com armamentos. É uma situação realmente preocupante que a gente vive neste momento. E só para encerrar esse papo aqui, viu, Ricardo Garcia, lembrando que essa questão da dissuasão, as armas nucleares, que a gente tem falado tanto ultimamente das armas nucleares, a tentativa aí do Irã de conseguir uma arma atômica, as armas nucleares, por mais paradoxal que possa parecer, né, eu vou lembrar aqui mais uma frase do Raymond Aron, que a gente sempre lembra aqui, o Aron escreveu que nada garante que o mundo seria mais pacífico se não houvesse armas nucleares. Porque, por mais paradoxal que possa parecer, a existência das armas nucleares, de certa forma, né, exerce aí um poder de dissuasão de grandes conflitos. A gente olhar para o mundo agora, há diversos pequenos conflitos acontecendo, né? Tem a guerra da Rússia com a Ucrânia, que não é um pequeno conflito, é um grande conflito, mas conflitos que possam gerar destruição, como aconteceu lá em 1945, quando os Estados Unidos jogaram 2 bombas sobre o Japão, isso não acontece justamente por conta da dissuasão, né? Porque as potências que têm armas nucleares conseguem exercer esse poder. Ou seja, não há um ataque mútuo, porque a gente vive uma situação chamada de MAD, né? Em inglês é o Mutual Assured Destruction, que é a destruição mútua assegurada, viu, Ricardo Garcia? Ou seja, quem tem uma bomba nuclear hoje sabe que se usar a sua bomba vai ter uma represália. Vai ter represália. Porque nenhuma potência nuclear hoje no mundo tem capacidade de destruir todo o arsenal de uma potência inimiga com apenas um ataque. Então eles sabem que haverá o segundo ataque, né? O second strike capability, que é a capacidade de dar de revidar, todos eles têm. Até a Coreia do Norte tem essa capacidade. Por isso que o Kim Jong-un, né, conseguiu lá, de certa forma, manter lá o seu regime ninguém mexe com a Coreia do Norte. Porque além de ter armas nucleares, a Coreia do Norte poderia atingir tanto o Japão quanto a Coreia do Sul, que são aliados dos Estados Unidos, com armas convencionais. Não precisa nem da arma nuclear. Então, o Kim Jong-un tem lá a sua capacidade de reagir, né? Como tem também Índia e Paquistão, né? Ambos têm armas nucleares, né? Hoje no mundo são 9 estados, 9 países apenas que têm armas nucleares, entre eles a Índia e o Japão, a Índia e o Paquistão, que vivem em conflito. Então, se talvez um desses não tivesse uma arma nuclear, a situação seria mais complicada ainda. Então, como ambos têm, há o poder de dissuasão e nenhum deles ousa atacar, nenhum deles ousa usar, porque sabe que haverá uma represália.
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0: quinta-feira, 20 de agosto de 2026. O Instituto Nacional de Meteorologia emitiu um alerta amarelo de perigo potencial para vendaval em áreas de São Paulo e Rio de Janeiro nesta sexta-feira. O aviso é válido do meio-dia até o fim da noite. A previsão de rajadas entre 40 e 60 quilômetros por hora, associadas à formação e ao avanço de um ciclone extratropical pelo país. Dois times brasileiros entram em campo hoje em busca de vaga nas quartas de final da Libertadores. Às 7 da noite, o Mirassol enfrenta a LDU no Equador. O jogo de ida terminou em 1-1. Às 9:30 da noite, tem Corinthians e o Rosário Central da Argentina, que empataram em 0-0 na primeira partida. Ontem à noite, o Palmeiras venceu o Cerro Porteño por 1-0 e avançou à próxima fase. O Flamengo também se classificou ao derrotar o Cruzeiro por 2-1 no Maracanã. Pela Sul-Americana, o Atlético Mineiro empatou por 2-2 com o Bragantino e se classificou para a próxima fase. O time mineiro tinha a vantagem de 1-0 no jogo de ida. No horário de Brasília, 12:32.
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0: Minutos desta quinta-feira, vamos aqui no CBN Madrugada Brasília com a Rani Veloso. Tem informações aí sobre a campanha do presidente Lula, né, avaliando aí o que fazer para conter o desgaste relacionado às investigações que envolvem o filho do presidente.
2: Diante de mais revelações envolvendo a lobista Roberta Luxinger e a relação pessoal com o filho do presidente Lula, Fábio Luiz Lula da Silva, conhecido como Lulinha, a campanha do petista à reeleição acompanha com preocupação os impactos políticos e traça estratégias para evitar que o caso gere prejuízo nas urnas. De acordo com fontes da CBN, a primeira reação do núcleo da campanha tem sido manter o distanciamento da crise. No entanto, aliados dizem que Lula, em público, vai voltar a afirmar que não poupará o filho caso as irregularidades sejam comprovadas. Nesta quarta, o Globo trouxe informações de que Lulinha se hospedava com frequência na mansão alugada por Roberta Luxinger por R$28 mil mensais no Lago Sul, em Brasília, para reuniões. A casa está abandonada desde dezembro do ano passado, quando a empresária foi alvo de operação da Polícia Federal, que investiga desvios no INSS. Nesta terça, veio à tona que Marcola, o ex-chefe de gabinete de Lula, recebeu por mensagem um modelo de contrato da lobista para vender medicamentos à base de canabidiol sem licitação ao Ministério da Saúde. Marcola teria confirmado a interlocutores que recebeu o material, mas disse que não o encaminhou para nenhuma fonte do governo. Segundo a Polícia Federal, Roberta recebeu R$1,5 milhão de reais de Antônio Carlos Camilo Antunes, o careca do INSS, que está preso por supostos desvios do INSS, para tentar viabilizar a venda de canabidiol para o SUS. A defesa de Lulinha disse à CBN que ele sabia dos interesses de Roberta de atuar na área de canabidiol, o que é considerado legítimo, e que o cliente quer a elucidação dos fatos que tem, segundo ele, objetivo político-eleitoral. Na sabatina da CBN com o Globo e Valor Econômico, o candidato ao governo de São Paulo pelo PT, o ex-ministro Fernando Haddad, defendeu em passar a régua em quem quer que seja que tenha desrespeitado a lei. E na saída, reforçou.
3: Tudo tem impacto. Agora, quem é candidato é que responde pelos seus atos. Agora, tem impacto? Tem. Qualquer autoridade tem a liberdade de investigar e eventualmente denunciar uma pessoa que não respeitou a lei, qualquer que seja.
2: Nos bastidores, fontes do PT afirmam que as denúncias ainda não tiveram impacto significativo nas pesquisas internas do partido e que o presidente mantém a liderança. Para conter os danos, a estratégia traçada é rebater os ataques da oposição, focando no senador Flávio Bolsonaro. O argumento petista é que, ao contrário de Lulinha, Flávio é o candidato à presidência com histórico de investigações na justiça, como o caso das rachadinhas na Alerj e, mais recentemente, os áudios e encontros pessoais com o ex-banqueiro Daniel Vorcaro do Master, que resultou no recebimento de 61 milhões de reais para supostamente financiar o filme sobre o ex-presidente Jair Bolsonaro. De Brasília, Rani Veloso.
0: Bom, a gente tem destacado aqui, né, Ricardo Garcia, né? Ambos têm teto de vidro, né? E esse é um dos motivos pelos quais tudo indica não participarão do debate no próximo domingo, na Band, o primeiro debate entre os presidenciáveis, e pelo menos por enquanto os indicativos são de que tanto o presidente Lula quanto Flávio Bolsonaro não participarão. Não há dúvida nenhuma que serão cobrados, né, pelos outros candidatos, e essas questões relacionadas a investigações, a suspeitas, não há dúvida nenhuma que vão aparecer. O próprio presidente Lula, né, disse que se o filho tiver feito alguma irregularidade, cometido algum crime, vai pagar, né? É importante que essas investigações prossigam, né, que a gente tenha mais informações, inclusive antes das eleições, porque por enquanto está tudo muito nebuloso ainda, né? E obviamente a campanha do Flávio Bolsonaro ainda vai ter que responder questões ligadas ao Banco Master e a questão da rachadinha. Isso ninguém esquece, porque é um fato que houve rachadinha lá na Assembleia Legislativa do Rio de Janeiro, não é uma acusação, é um fato já admitido pelo próprio Fabrício Queiroz, disse que o Flávio não sabia, mas é difícil acreditar nisso, né? Olhando os dados lá, de tanto dinheiro que era retirado no caixa lá da Assembleia Legislativa, em saques reiterados, né? Então é muito difícil acreditar que o candidato não sabia disso. E os processos ali todos foram suspensos por problemas não ligados ao mérito, né? Da mesma forma como aconteceu com os processos que envolviam o presidente Lula, aconteceu também com o Flávio Bolsonaro, por questões processuais, repito, não de mérito, mas questões processuais, acabaram sendo inutilizados, suspensos os processos, e simplesmente a nossa justiça, mais uma vez, não cumpriu a sua missão, que é encerrar uma investigação e levar para a população o que efetivamente aconteceu ou não aconteceu em relação a essas acusações. Vamos abrir espaço para o Pedro Pupulin. Tem informações aí sobre o candidato ao governo de São Paulo, Fernando Haddad, que participou de sabatina nesta quarta-feira.
4: O candidato do PT ao governo de São Paulo, Fernando Haddad, participou nesta quarta-feira de uma sabatina promovida pela CBN em parceria com o Globo e Valor Econômico. Na ocasião, disse que seu projeto político transpõe o âmbito estadual e classificou uma eventual vitória de Flávio Bolsonaro do PL na corrida presidencial como um risco para o país.
5: O Brasil corre um grave risco institucional, na minha opinião. Eu não sei se todo mundo conhece o Flávio Bolsonaro como eu conheço o Flávio Bolsonaro, mas esse rapaz é um risco para o país, tanto do ponto de vista econômico, social, internacional. Ele é um problema muito grande e eu não posso conceber a hipótese dele assumir a presidência da República.
4: O petista, no entanto, descartou uma possível correlação entre o desempenho dele em São Paulo e o do presidente Lula na tentativa de reeleição ao Planalto. Haddad enfatizou que, em pleitos anteriores, o PSDB foi vencedor em primeiro turno no estado, enquanto o PT ganhou a disputa a nível nacional. No âmbito estadual, Haddad reconheceu a vantagem de Tarcísio nas pesquisas eleitorais e classificou a disputa contra o governador como uma luta de Davi contra Golias, se referindo às alianças formadas pelo governador para a disputa que, entre outros pontos, agregam maior tempo de TV ao republicano. Ainda destacou que não sabe se terá tempo de mostrar à população a realidade do estado diante de uma suposta estratégia de seu adversário ao memorizar e usufruir de dados que não correspondem à realidade. Questionado sobre segurança pública, Fernando Haddad afirmou que não se recusará, caso assuma o Palácio dos Bandeirantes, a firmar parcerias com o prefeito da capital, Ricardo Nunes, para combater o crime organizado. O candidato também destacou algumas das propostas dele para a segurança, como câmeras corporais ininterruptas em fardas policiais, a criação de uma agência antifacção que promova a integração de órgãos de segurança e o uso de inteligência artificial para, por exemplo, agilizar o registro de boletins de ocorrência.

0: dou uma de suas principais bandeiras de campanha, as críticas às privatizações, sobretudo à Sabesp. De São Paulo, Pedro Pupulim.
1: Meia-noite 43, nós vamos a Brasília agora com Igor Cardim. Tem informações aí sobre a polêmica que envolve a taxa das blusinhas.
2: O governo mobiliza a base no Congresso para viabilizar a aprovação em tempo recorde da MP que suspendeu a cobrança da chamada taxa das blusinhas na semana de esforço concentrado, entre 31 de agosto e 4 de setembro. A medida provisória perde a validade em 8 de setembro e, se não for aprovada, o imposto de 20% sobre compras internacionais de até 50 dólares volta a ser cobrado. A prioridade é instalar a comissão mista no dia 1º de setembro para votar a matéria na própria comissão, na Câmara e no Senado, até o dia 4. O ministro da Fazenda, Dario Durigan, afirmou que o presidente Lula está se empenhando pessoalmente na interlocução com lideranças.
3: A determinação do presidente para a equipe que faz interlocução política no Congresso é para que a gente trabalhe para instalar a comissão e votar o texto tão logo o Congresso possa fazer isso. A gente tem tratado dos diferentes setores, então acho que a nossa proximidade com o empresariado brasileiro, seja por conta do tarifácio e dos efeitos que nós estamos ajudando a mitigar, seja por conta de outras situações, eu acho que nós estamos caminhando bem.
2: Por se tratar de uma comissão mista, Senado e Câmara dividirão os principais postos. O governo ainda não fechou o acordo sobre o relator. O nome do senador Eduardo Braga, do MDB, chegou a ser cogitado, mas ele teria informado a aliados que não foi procurado. A MP foi editada em maio e recebeu mais de 100 emendas. A proposta ainda enfrenta resistência de entidades do setor varejista e da indústria, que defendem a manutenção da tributação. Com colaboração de Rani Veloso, de Brasília, Igor Cardim.
1: Está se empenhando, né, para que essa medida provisória seja votada lá no Congresso, para que ela não perca a validade. Tem falado sobre isso praticamente todo dia, porque sabe o apelo popular que tem essa questão da taxa das blusinhas. Mas eu vou repetir o que eu falei ontem aqui, viu, Ricardo Garcia, porque esse assunto é muito importante, porque ele vai além do aspecto que envolve o comprador, a compradora brasileira que entra lá num site chinês e compra não só uma blusinha, mas outros itens também de até 50 dólares. Isso tem um efeito muito forte na nossa economia. Eu lembrei ontem aqui a questão das Casas Bahia, apenas um exemplo de empresas brasileiras que estão sofrendo com a concorrência chinesa, que consegue produzir por um preço mais barato, porque os impostos são mais baixos por lá, porque a mão de obra lá é mais barata. E aí, essa concorrência com a produção brasileira, ainda que possa favorecer o consumidor que consegue comprar lá algo mais barato, né, isso é popular, o presidente Lula sabe disso, isso provoca uma repercussão muito importante na nossa economia, e a gente tem acompanhado as associações comerciais, CNI, indústria também, como isso pode afetar negativamente a nossa economia. Porque quando não há taxação dessas compras, o preço fica muito mais baixo, às vezes impossível para que o produto similar brasileiro possa concorrer. Então o consumidor vai optar por aquele produto mais barato chinês, vai deixar de comprar o produto nacional. E aí o que acontece? Se isso não for balanceado, se a sintonia não for fina ali, pode prejudicar demais não só o nosso comércio, como também a nossa indústria. Então o presidente Lula, o governo tem que tomar o máximo de cuidado na hora de prorrogar essa medida provisória, na hora de estudar se isso vai ser mantido mais para frente, porque, repito, a sintonia tem que ser muito fina. E tem um outro aspecto também que vale a gente destacar. A partir do momento em que o Brasil taxa os produtos chineses, A gente sabe que quando tratamos de relações internacionais, de comércio,

internacional, de uma relação bilateral com o nosso principal parceiro, a reciprocidade está sempre presente. Então, se o Brasil taxa o produto chinês, abre espaço para que a China taxe também o produto brasileiro. E a gente tem que lembrar que estamos em vantagem no comércio com a China, que é o nosso principal parceiro comercial. No ano passado, o superávit foi nosso, brasileiro, de 29 bilhões de dólares. Ou seja, a gente está vendendo muito mais para a China do que comprando. Então, repito. Qualquer taxação de produto chinês pode gerar algum tipo de represália, de reciprocidade. A gente está reclamando aí com o que o Trump está fazendo com os nossos produtos na hora de serem exportados para lá. Então, obviamente, temos que ter cuidado nas medidas a serem adotadas em relação à China. Então, estamos colocando essas questões aqui para a gente entender que não tem só o lado positivo para o consumidor. Quando retira-se a taxação das blusinhas e outros produtos que são importados, há uma repercussão muito grande na nossa economia. Com certeza, os setores da indústria, do comércio, não estão gostando nada do fim da taxação. Não há dúvida nenhuma que isso está acontecendo. Mas é popular, né? Dá votos. Então, o presidente Lula está se empenhando e muito nessa questão.

0: Faltam 11 minutos agora para uma. Vamos abrir espaço, Ricardo Garcia, ouvintes aqui no CBN Madrugada, para o assunto internacional. O Ariel Palacios conversando com Fernando Andrade e Tatiana Vasconcelos.
1: Vamos falar de alguém que já foi deste para outro mundo, que é o Maradona.
2: Exatamente.
1: E o julgamento da morte dele teve uma nova reviravolta, Ariel.
2: Pois é, no ano passado, vamos fazer um pequeno background. No ano passado, 5 anos depois da morte de Diego Armando Maradona, o ex-astro do futebol, começou o julgamento sobre as responsabilidades de sua morte, isto é, levando médicos, enfermeiros, psicólogos ao banco dos réus. Na ocasião, depois de alguns meses do julgamento já em andamento, tudo isso foi anulado porque um dos magistrados, a juíza McIntosh, apareceu fazendo um documentário sobre o julgamento, mas sem autorização alguma. Foi um colossal escândalo e aí o julgamento teve que ser retomado meses depois, e isso foi mês atrás, neste ano. Bom, esse segundo julgamento, como disse, começou há pouco tempo atrás, mas agora tudo pode ir pro beleléu de novo, devido aos exames sobre as funções renais de Maradona de 2015, ou melhor, não de Maradona, mas de um Maradona. Por quê? Porque durante a audiência oral de ontem, um dos advogados percebeu que a junta médica encarregada de avaliar os motivos da morte teriam analisado, por engano, Tatiana e Fernando, os exames de Dom Diego Maradona, isto é, o idoso pai do jogador que morreu em 2015. O pai, Diego Maradona, o filho, Diego Armando Maradona, cada um com um número diferente como sócio do plano de saúde da Swiss Medical. Os 20 peritos da junta médica não perceberam esse erro e indicaram tempos atrás que Maradona sofria uma doença renal crônica. Dom Diego Maradona, isto é, o pai, havia estado internado e foi tratado pela Swiss Medical em 2015. Seu filho, Diego Armando, que estava trabalhando nos Emirados Árabes como embaixador esportivo dessa monarquia, viajou para Buenos Aires na época e seu pai faleceu dias depois. Então, desta forma, agora será necessário avaliar se a junta médica fez todo um diagnóstico médico sobre a morte de Maradona, o jogador, com base a relatórios médicos que não eram seus, era do outro Diego Maradona, que não era o Diego Armando, Diego Maradona só, que era o seu pai. Então, um caos novamente com as questões maradonianas.
3: Agora, Ariel Palacios, a gente vai continuar falando sobre a situação de Javier Milei de olho nas eleições do ano que vem. Qual que é a situação?
2: Bom, é uma pesquisa elaborada, há várias pesquisas que indicam que a situação do Milei em matéria de popularidade está muito complicada. Não é que a oposição esteja bem, mas que Milei vai mal também. Então, todo mundo vai relativamente mal no cenário político argentino, com algumas decisões sui generis que vou comentar. Bom, primeiro, uma pesquisa feita pelo Observatório de Psicologia Social Aplicada da Universidade de Buenos Aires, a UBA, indicou que, de olho nas eleições do ano que vem, 61% dos entrevistados preferem uma mudança de governo. Quer dizer que não continua o governo do presidente Milei, que, aliás, já deixou claro que pretende disputar a eleição. Outros 39% prefeririam a permanência do atual governo, quer dizer, de Milei. E a pesquisa também indica que o partido de Milei, o A Liberdade Avança, teria 34% das intenções de voto. Enquanto isso, o peronismo dividido teria duas grandes correntes. Por um lado, o peronismo kirchnerista, quer dizer, a ala da ex-presidente Cristina Kirchner, mas essa ala está dividida entre ela própria e o governador da província de Buenos Aires, Axel Kicillof, que teria 21% no total, esse peronismo kirchnerista. Mas aí está o peronismo não kirchnerista, que teria 15% dos votos e tampouco conta com uma liderança unificada. E, paralelamente a isso, está a Esquerda Unida, partido marxista da esquerda real argentina, que é um pequeno partido e que teria 9% das intenções de voto. E depois, o PRO, que é o partido de direita do ex-presidente Macri, com 7%. O partido Macri se diluiu com uma fuga de votos para Milei já na eleição anterior. Bom, paradoxalmente, a líder política com a melhor imagem é a marxista Miriam Bregman, da Esquerda Unida, com 44% de imagem positiva e 43% de imagem negativa. É a única líder política argentina que tem uma imagem positiva superior à negativa, embora a diferença seja de um ponto, mas é a única que tem. Boa parte da sociedade considera uma boa política, a melhor do parlamento, mas somente 9% votariam nela para outro cargo, não o de deputada, e sim o de presidente. Então aí vemos uma defasagem entre o como qualificá-la como política e que a população não a votaria, apesar de ser boa política, segundo a população, boa parte da população não votaria para presidente, né? Paradoxos da política argentina, mas enfim, na sequência imagens estão Kicillof, o governador bonaerense, o peronista, com 43% de aprovação, mais 54% de desaprovação. E Cristina Kirchner, com 40% de aprovação, mais 58% de desaprovação. E aí, em quarto posto, vem o presidente Milei, com 38% de aprovação, mais 61% de desaprovação. Né? Por trás da imagem ruim do presidente está a crise econômica, 30 mil empresas que fecharam desde o início do seu mandato, casos de corrupção e várias outras coisas. Bom, esse é o cenário argentino, levando em conta que falta ainda para as eleições do ano que vem, as eleições em outubro do ano que vem, mas já está pegando fogo o cenário político, Fernando e Tatiana.
1: Muito deu bem. Vamos para a efeméride, Ariel?
2: Vamos para a efeméride. Efeméride, num dia como esse, só que em 1977 morria Julius Henry Groucho Marx, o grande cômico, um personagem inconfundível que usava fraque charuto, andava inclinado, um bigode enorme pintado com graxa, não é? Era um revolucionário, foi um anarquista do humor nos anos 30 e 40. No filme Duck Soup, Sopa de Ganso, de 33, ele interpreta Rufus T. Firefly, governante de Fredônia, que leva o país à guerra com extraordinária eficiência. Um dos poucos chefes de governo do cinema que canta enquanto destrói a própria nação. Ele tinha uma saraivada de frases fenomenais, com humor ferino, talvez a mais famosa dele, não quero pertencer a nenhum clube que me aceite como sócio, que está na autobiografia dele, de 1959. Outra frase é: eu nunca esqueço um rosto, mas em seu caso teria prazer em abrir uma exceção. E também uma série de frases atribuídas a dele, mas que não são dele, que são falsas, não é? Uma delas é: estes são meus princípios, se você não gosta deles, tenho outros. E outra é: política é arte de procurar problemas, encontrá-los em toda parte, diagnosticá-los incorretamente e aplicar os remédios errados. A sorte deste caso, no caso de Groucho Marx, é que as frases falsas são muito boas, né? Então ele com certeza teria ficado feliz com estas frases que não eram deles, mas que pelo menos são boas. Tem tantas outras celebridades que citam frases, especialmente coitado do Churchill, cita uma bregaiada de frases do Churchill, que o Churchill, que era um cara refinado, nunca teria pronunciado, especialmente políticos na Argentina e no Brasil, que vêm citando frases que Churchill nunca citou e que são desmentidas pela Fundação Churchill. Mas no caso de Groucho Marx, as frases falsas pelo menos são boas.
3: Ariel, música pra gente se despedir?
2: Música, vamos com um cara meio esquecido, Sammy Davis Jr., um grande amigo, colega, parceiro de Frank Sinatra e Dean Martin, que interpreta no musical Sweet Charity, de 69, a canção The Rhythm of Life. The Rhythm.

0: bem.
1: Ariel Palacios conversando com o Fernando Andrade, também com a Tatiana Vasconcelos. Mais uma vez, muito obrigado a você que nos acompanha aqui no CBN Madrugada. Vamos registrar aqui algumas participações das ouvintes, dos ouvintes, via WhatsApp pelo 11 999 11 9981. Também o pessoal que está no YouTube acompanhando as imagens aqui do nosso estúdio. Também pelo Instagram, no arroba PHC Galvão, você pode acompanhar também e interagir conosco. Pelo WhatsApp, Nínero Torres de Vasconcelos está conosco aqui, manda a sua mensagem. Palmeirense Nínero nos manda o seu bom dia. Também o Paulinho Reis, ele é a Dona Zilda de 97 anos em São Mateus, estão conosco aqui também pelo WhatsApp no 11 999 11 9981. Obrigado ao Hélio Freire de Recife, tá conosco também, mandando seu bom dia. Aqui pelo YouTube, o bom dia que chega da Samantha Smith, tá por aqui. A Cida Brito tá pedindo para mostrar o Ricardo Garcia, viu, Ricardo? A Cida Brito tá pedindo para mostrar você nas nossas imagens aqui, né? Daqui a pouco o Ricardo Garcia vai aparecer também nas nossas imagens aqui no YouTube. José Maria Santos de Oliveira também tá por aqui. Você sempre pode participar via Instagram também no arroba PHC Galvão. Repetindo, arroba PHC Galvão, você pode interagir por aqui também, como faz o nosso ouvinte, o Zezo Azambuja. Obrigado pela mensagem. E chegando aqui o nosso ouvinte, ou a ouvinte, Alessandra Romano Rachid, obrigado pela mensagem aqui via Instagram. E também conectando via rede social, Paulo Borges, muito obrigado também aqui pelo contato via Instagram. Vem aí Edmilson Fernandes.
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0: quarta-feira, 20 de agosto de 2026. O presidente Lula se reuniu no Palácio da Alvorada com o advogado Marco Aurélio de Carvalho, responsável pela defesa de Fábio Luiz da Lula da Silva, o Lulinha. O encontro ocorre em meio ao avanço de investigações da Polícia Federal que apuram supostos crimes de corrupção e tráfico de influência envolvendo o filho do presidente. Interlocutores informaram que a pauta oficial abrangeu assuntos pessoais e a coordenação da campanha de Lula em São Paulo. Termina hoje o prazo para pedir o voto em trânsito nas eleições deste ano. A modalidade permite que eleitores que estarão fora de suas cidades no dia da votação solicitem a transferência temporária da sessão eleitoral para municípios habilitados com mais de 100 mil votantes. A solicitação pode ser realizada de forma online pelo portal da Justiça Eleitoral mediante autenticação no aplicativo e-título ou presencialmente em qualquer cartório eleitoral com um documento oficial com foto. O ciclone extratropical deve provocar temporais na região sul a partir desta madrugada. Segundo o Instituto Nacional de Meteorologia, o fenômeno deve se formar próximo à costa do Rio Grande do Sul. A frente fria associada ao ciclone também vai ajudar a baixar as temperaturas em Mato Grosso do Sul e São Paulo nos próximos dias. Hora de Brasília, 1:02.
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0: Muito bem, aqui no CBN Madrugada, espaço para a gente falar sobre assunto dos mais importantes, a questão da violência contra a mulher e uma decisão importante nesta quarta-feira no Supremo Tribunal Federal ampliou e garantiu a aplicação de medidas protetivas de urgência que já são previstas na Lei Maria da Penha para casos de violência de gênero contra mulheres fora do contexto doméstico, familiar ou em relação de afeto. A gente vai conversar aqui no CBN Madrugada com a Isadora Viana Sentussé, que é coordenadora do Núcleo de Estudos sobre Desigualdades Contemporâneas e Relações de Gênero, pesquisadora também do pós-doutorado na Universidade Estadual do Rio de Janeiro, em Ciências Sociais. Isadora, muito bom dia, é um prazer tê-la conosco aqui na CBN.
1: Bom dia, o prazer é meu, Paulo.
0: Na prática, Isadora, quais são as situações, as novas situações em que essas medidas protetivas poderão ser utilizadas e, de forma geral, como é que você avalia a importância dessa nova interpretação do Supremo, hein?
1: As novas situações em que essas medidas poderão ser utilizadas são casos, né, como você disse na apresentação, de violência não íntima. Violência que não é praticada por um conhecido, por um familiar, pelo marido, pelo namorado, pelo ex-namorado. Então, essa decisão ela amplia a compreensão, né, o escopo da Lei Maria da Penha para além da violência doméstica e familiar.
0: Certo, e como é que você avalia essa ampliação?
1: Eu avalio muito bem, né, porque é uma compreensão, o STF ele mostra uma compreensão de que a violência de gênero contra a mulher ela não se limita ao ambiente familiar. Então, ele reconhece outros tipos de violência que antecedem muitas vezes a feminicídio, né? Como um stalking, que significa perseguição, né? Quando um indivíduo está perseguindo uma mulher e não necessariamente ela conhece esse sujeito, ou conhece muito mal esse sujeito. Então, atos de assédio, de humilhação, violência em ambientes profissionais, em ambientes sociais, violências praticadas às vezes por um vizinho, por conhecidos, né? Então, todo tipo de violência praticada no espaço público. E também a violência política de gênero, que tem sido um tema que está mais na mídia, né? Do qual se tem falado mais da violência política de gênero. A gente tem visto uma série de casos, cada vez mais esses casos sendo denunciados e aparecendo na grande mídia, e é uma forma de afastar as mulheres também da esfera pública, da esfera de poder. Então, é bastante positivo, na verdade, essa ampliação de compreensão da violência de gênero contra a mulher.
0: Claro. Bom, a gente imagina que essas medidas são adotadas para evitar a violência, o mal maior, muitas vezes o feminicídio. E eu tenho destacado aqui no CBN Madrugada, é impressionante como praticamente todos os dias a gente tem uma notícia de um feminicídio. Os dados mostram, a gente acompanha, são 3 a 4 por dia. E aí a pergunta que fica, Isadora, é a seguinte: esse tipo de crime, o feminicídio, ele realmente tem aumentado ou a gente está com a sociedade colocando um foco maior, concentrando nesse problema, e é uma situação que sempre ocorreu? O que você pode dizer sobre isso, hein?
1: Sempre teve feminicídio, a gente tem alguns casos bastante emblemáticos na nossa história, na década de 60, quando se começou a falar mais dos homicídios de mulheres, né, dentro do casamento. O caso da Ângela Diniz, o mais famoso, mas houve outros casos também. O que a gente tem hoje em dia, os dados eles estão muito baseados nas denúncias, nos registros, né? Então é muito difícil a gente saber se aumentaram os feminicídios ou se aumentaram os registros. É possível que a gente tenha cada vez mais registros melhores. Junto com esse processo de se criar lei, tanto a lei de feminicídio quanto essas decisões jurisprudenciais, como essa decisão do STF, que amplia a Lei Maria da Penha, a própria Lei Maria da Penha e outras muitas leis e decisões jurisprudenciais, é que isso também, de certa forma, orienta a política pública, orienta o treinamento dos profissionais. Então, a gente tem delegados cada vez mais capacitados para identificar e investigar feminicídios, policiais mais capacitados para também fazer um registro mais certeiro, né? Então, pode ser que a gente tenha um aumento, a mídia também, né? A imprensa também tratando de forma mais contundente do feminicídio, quando a gente tem vários exemplos de crimes que a mídia tratou de forma muito velada. Então, a gente tem hoje em dia uma mídia também mais combativa, jornalistas mais letrados na falta de gênero. Então, a gente tem esse processo também de melhorar esses dados, né? De a gente ter essa compreensão também mais apurada do fenômeno. O fato de a gente ter nomes de leis, de políticas, de campanhas, ajuda a gente a denominar esse fenômeno, né? Então, a gente tem um pouco essa impressão de que aumentou, mas a gente não tem como ter certeza.
0: Sim.
1: De que esse fenômeno aumentou, porque também aumentou o repúdio pelo fenômeno, aumentou a percepção do fenômeno. Então, coisas que antigamente as mulheres talvez não considerassem violência, considerassem uma situação muito chata na vida delas, que atrapalhava a vida delas, como assédio, stalking, né, esse tipo de violência, violência moral, a violência psicológica, que são tipos de violência muito mais difíceis. Hoje em dia eles são chamados de violência, então a nossa percepção da violência, ela também se transformou.
0: Eu acho que essa percepção também, né, Isadora, que você falasse um pouco sobre esse aspecto. Hoje em dia, a gente tem câmeras em tudo quanto é lugar, todo mundo carrega um celular que tem uma câmera. Então, do ponto de vista da imprensa, cada vez mais a gente tem imagens desse tipo de violência. Essa semana, por exemplo, acho que todo mundo viu, né, a história de um executivo de finanças de São Paulo que agrediu a mulher na rua. Isso tudo está filmado ali pelas câmeras da rua e tal. Em que medida essas novas tecnologias, também esse acesso a imagens aí acaba impactando também toda essa questão, Isadora?
1: Essas imagens, elas tendem a provocar um certo horror, né? Um certo choque nas pessoas em geral. Isso é muito comum, as câmeras de segurança, né? Há pouco tempo, se não me engano, ele é jornalista, um influenciador, também foi vinculado na televisão, imagens dele queimando a namorada no ouvido com cigarro. Há alguns anos a gente teve o caso do sujeito que espancou a namorada no elevador. Então, de certa forma, essas imagens, elas também ajudam a propagar a forma como essa violência acontece, e elas podem ter um fator de conscientização. Elas também podem ter uma dimensão de certa forma banalizar também a violência, né? Algumas imagens são chocantes e, enfim, pode ter um efeito inverso de anestesiar também as pessoas, no que o fenômeno se torna tão corriqueiro, a coisa se torna tão vinculada o tempo todo, né? E que, enfim, possa anestesiar as pessoas. Então, eu acho que tem um pouco esse duplo efeito. Mas algumas imagens são muito chocantes, né? Eu não lembro se foi no início desse ano, no ano passado. Teve um caso em São Paulo, da moça que foi arrastada, né, pelo carro, um cara que arrastou a moça no carro.
0: Sim.
1: Então essas coisas mobilizam muitas pessoas também. E de certa forma ajudam a ensejar um debate. Agora, as medidas protetivas, elas acabam sendo fundamentais para prevenir que a violência chegue, né, a esses pontos dramáticos, né, ou mais dramáticos ainda, como feminicídio, tentado ou consumado. E essa decisão do STF protege as mulheres interrompe, né, esse ciclo da violência que resulta no feminicídio, que culmina no feminicídio, fora dessas relações domésticas familiares, que era uma coisa que a gente não tinha ainda esse dispositivo um dispositivo para isso, né? E acabava que o entendimento sobre a violência de gênero contra as mulheres ficava muito centrado na questão da família e das relações íntimas. Então, é muito boa essa ampliação, é realmente muito boa, porque, de novo, né, essas leis, essa jurisprudência, elas também trazem um debate, elas fazem parte de um debate, elas não fundam um debate, elas não inauguram um debate, mas elas reforçam, dão um respaldo jurídico para os operadores do direito possam atuar nesse sentido.
0: Sim. Estamos conversando aqui no CBN Madrugada com a Isadora Viana Centosé, que é coordenadora do Núcleo de Estudos sobre Desigualdades Contemporâneas e Relações de Gênero na Universidade do Estado do Rio de Janeiro. Isadora, falando aqui na questão de relações de gênero, o que nós podemos fazer como sociedade, né, para construir relações de gênero que não levem à violência? Como podemos atuar na família, na escola, com nossas crianças e adolescentes, tanto meninos quanto meninas, hein?
1: Essa é uma grande pergunta, né? Eu acho que a gente vem construindo um caminho bom, né? A Lei Maria da Penha é uma lei que é referência no mundo inteiro. Ela prevê medidas não só de endurecimento penal, de criação de um tipo penal, mas também medidas preventivas. Ela prevê uma série de políticas de prevenção, né? Essas políticas, elas precisam ser concretizadas em rede. Significa que a violência contra a mulher, ela precisa ser combatida em várias frentes, né? Na frente da saúde, na frente da assistência psicossocial, na frente da educação. Então, ela precisa, na frente da justiça. Então, ela precisa de uma série de aparelhos com diferentes objetivos, abordagens, para promover uma política efetiva de proteção e enfrentamento à violência. Eu acho que, assim, ao longo dos anos, as medidas de prevenção, elas foram um pouco esquecidas pelos poderes públicos, né, pelos governos. Então, assim, as campanhas de prevenção são fundamentais, né, para conscientizar a população, para indicar quais são os serviços disponíveis para as mulheres, para difundir valores incompatíveis com a violência. E também uma atuação na internet, né, de regulação de determinados tipos de conteúdo. A gente vê cada vez mais a propagação de um conteúdo muito misógino, muito impulsionado pelo algoritmo, sem nenhum tipo de regulamentação. Os meninos novos, né, os meninos crianças, adolescentes, eles têm acesso a uma infinidade de conteúdos. Então, hoje em dia, os conteúdos deles são muito menos controlados, né, pelos pais, pela família, pela escola. Com o celular, com a internet, é muito difícil saber o que um adolescente está assistindo, né, qual é o tipo de conteúdo que está chegando nele. E há uma série de pesquisas que mostram que esses conteúdos são rentáveis para as big techs, né, que os algoritmos realmente funcionam, favorecem conteúdos violentos. Então, a gente também tem que pensar numa política de regulamentar o que pode ser propagado na internet, que pode ser monetizado principalmente, né, na internet, porque o funcionamento desse tipo desses canais, desses influenciadores masculinistas é uma coisa muito impressionante e é muito rentável para eles, né? Na verdade, a misoginia, o ódio contra as mulheres é muito rentável. Então, formas de regulação também dessa monetização desses canais, que via de regra tem como sua maioria de público homens jovens ou garotos, né?
0: Sim. A gente tem mais dois minutinhos aqui, Isadora. Tivemos, acho que duas semanas, né, a Lei Maria da Penha completando 20 anos. Você acha que existe ainda alguma necessidade de ajuste na nossa legislação? Como é que você avalia a nossa legislação do ponto de vista da proteção da mulher? É suficiente ou há ainda necessidade de mudanças, punições mais severas?
1: Olha, legislação, ela sempre vai mudar, do meu ponto de vista. Enquanto houver o problema, o entendimento sobre a violência de gênero, ele vai se transformando ao longo do tempo, né? Há alguns anos a gente não falava de violência política de gênero. Há um pouco mais de anos a gente não falava de feminicídio, com esses termos, assim, tão popularmente. Era uma categoria muito confinada nos estudos acadêmicos das feministas sobre violência. Então, eu acho que mudar, ela sempre vai. Mas a Lei Maria da Penha é uma lei muito robusta, assim. Ela prevê muitas ações mesmo de punição e de prevenção. Ela atua nesses dois polos. Quer dizer, ela prevê ações nesses dois polos, né? E há algumas decisões, alguns reparos da Lei Maria da Penha que foram feitos depois, algumas decisões jurisprudenciais sempre no sentido de ampliar. Né? Há uma decisão da STF que amplia a aplicação da Lei Maria da Penha para mulheres trans, agora essa decisão de hoje. Então, ela é uma lei boa, que ela pode ser ampliada sempre, à medida que esse fenômeno ele vai transformando também a nossa compreensão sobre a violência de gênero contra as mulheres. Quando essa lei foi criada, essa compreensão estava muito voltada para a violência doméstica. E hoje em dia não é mais assim. Mas ela é uma boa lei que prevê uma série de ações, né? Essas ações não necessariamente são executadas. Então, a questão é um pouco de como se criar políticas públicas fundamentadas em dados, né? Políticas públicas fundamentadas em empiria, em dados de pesquisa, que possibilitem a aplicação da Lei Maria da Penha. Em relação à punição, a gente tem penas altas relativamente, né? Se a gente comparar com vários outros países, a gente tem penas altas. As penas para o feminicídio, para o nosso sistema, né, punitivo, são penas bem altas também. E a gente não tem uma evidência, assim, até hoje, de que penas mais altas previnem crimes, né? Na verdade, todas as pesquisas sobre feminicídio têm mostrado que a impunidade não é uma realidade quando a gente trata de feminicídio. Quando os homens são denunciados por feminicídio, geralmente eles são condenados e presos. O ideal seria a gente realmente começar a olhar para a prevenção, para interromper esses tipos de violência, para impedir que a violência ocorra e que a violência se agrave ao ponto de a gente ter tantos feminicídios quanto a gente tem hoje em dia. Então, eu acho que começar a olhar um pouco mais para a prevenção, que está prevista na Lei Maria da Penha, mas não necessariamente é aplicado, né? Não é um braço da política pública muito priorizado ao longo desses anos todos, né, de Lei Maria da Penha. Eu acho que isso seria mais produtivo nesse momento, que a gente já tem um aparato punitivo bastante robusto.
0: Muito bem. Conversamos aqui no CBN Madrugada com a socióloga Isadora Viana Saint-Cyr, coordenadora do Núcleo de Estudos sobre Desigualdades Contemporâneas e Relações de Gênero da Universidade do Estado do Rio de Janeiro. Isadora, mais uma vez, obrigado pela gentileza aqui com a CBN. Um bom dia e até uma próxima.
1: Obrigada a você. Até a próxima.
0: 1h23, a gente vai a Brasília. O João Rosa tem mais detalhes, mais informações sobre esse assunto que a gente abordou agora.
2: O Supremo Tribunal Federal decidiu por unanimidade ampliar a aplicação das medidas protetivas previstas na Lei Maria da Penha. A partir do entendimento da corte, a proteção poderá ser concedida em casos de violência contra a mulher, motivada por gênero, mesmo quando não existe relação doméstica, familiar ou afetiva entre a vítima e o agressor. Na prática, a medida poderá ser aplicada em situações como assédio, perseguição e sequestro, desde que seja reconhecida reconhecido que a violência ocorreu por causa do gênero da vítima. O processo tem repercussão geral. Isso significa que a decisão do STF deverá ser seguida pela justiça de todo o país em casos semelhantes. Durante o julgamento, o ministro Gilmar Mendes fez um comentário infeliz. Enquanto o ministro Dias Toffoli falava sobre o aumento da violência contra mulheres em dias de partidas de futebol, Gilmar, em tom de brincadeira, perguntou se o problema seria provocado pelo mau desempenho dos times.
3: Uma outra questão que tem que ser pensada aí, saiu um estudo recente que não é só em relação ao Brasil, mas ao Ocidente todo, e aí as próprias entidades de futebol e os próprios clubes de futebol têm que pensar, é que nos dias de jogo de futebol, a violência contra as mulheres e as crianças dentro de casa aumenta 60, 70%.
4: Culpa do mau desempenho dos times?
3: Da natureza mesmo do machismo, da violência e de se transferir uma frustração para dentro de casa.
2: O Supremo também definiu que pedidos de medidas protetivas poderão ser analisados por um juiz que não seja o responsável pelo caso quando houver risco imediato à integridade física ou psicológica da vítima. A medida busca garantir uma resposta mais rápida para mulheres em situação de risco. Depois da decisão inicial, o processo será encaminhado ao juiz competente que poderá manter ou modificar a medida protetiva. De Brasília, João Rosa.
0: Uma hora 25 minutos, a gente vai continuar em Brasília. Daqui a pouco, né? Ou não, vamos continuar em Brasília. O próprio João Rosa tem mais informações sobre um outro assunto que é importante também, uma polêmica enorme relacionada a uma decisão do Supremo Tribunal Federal que fere uma prerrogativa do trabalho do jornalista, que é o sigilo da fonte. E aí, né, o ministro Alexandre Moraes, na semana passada, defendeu o sigilo da fonte, mas disse que isso não pode encobrir crimes, mas até agora a gente não sabe qual é o crime que foi cometido nessa história aí. Por isso que é muito importante que essas informações sejam repassadas, porque até agora está tudo muito nebuloso. O que a gente sabe é que um jornalista teve o seu sigilo violado, né? Tá lá na Constituição, o jornalista pode não informar quem passou a informação para ele dar uma determinada notícia, e simplesmente as autoridades foram atrás, descobriram quem era a pessoa que tinha passado as informações para esse jornalista que fez uma reportagem sobre o ministro Flávio Dino. Tem vários aspectos que a gente tem que levar em consideração nessa história. O próprio ministro Flávio Dino está dizendo lá, não, porque usava o carro mesmo em atividades não ligadas diretamente ao trabalho, com a família, porque tinha essa prerrogativa por questões de segurança. Isso realmente pode ter acontecido, mas a gente não sabe exatamente, não tem todas as informações sobre as situações em que o carro foi utilizado, e esse é um aspecto, a matéria que foi feita lá pelo repórter. O outro é o fato de o Supremo Tribunal Federal ter transformado o jornalista, que era um denunciante, em denunciado. Foi assim que ele registrou a situação. Vamos ouvir o João Rosa.
2: Um relatório da Polícia Federal usado pelo ministro Alexandre de Moraes do Supremo Tribunal Federal para autorizar uma operação contra uma fonte de um jornalista afirma que não há elementos suficientes para concluir que o profissional recebeu dinheiro para produzir reportagens sobre o ministro Flávio Dino. O documento também não aponta indícios de crime de violação de sigilo funcional por parte do jornalista. Na semana passada, Moraes autorizou uma operação de busca e apreensão contra Raimundo Cutrim, ex-secretário do governo do Maranhão. Cutrim é apontado como uma das fontes usadas pelo jornalista Luiz Pablo Almeida em uma reportagem sobre o uso de carros oficiais pela família de Flávio Dino. A CBN teve acesso ao relatório da PF, que serviu de base para a operação. Os investigadores analisaram um depósito de R$100 mil feito ao jornalista, mas afirmaram que não é possível constatar que o dinheiro tenha sido pago em troca de reportagens sobre Dino. Segundo a PF, seria necessário analisar outros dados, como celulares e equipamentos eletrônicos, para esclarecer a origem e a finalidade do dinheiro. O relatório também aponta que não havia elementos suficientes naquele momento para afirmar que o jornalista praticou perseguição contra o ministro. Mesmo assim, na decisão que autorizou a operação, Moraes afirmou ter identificado indícios de perseguição contra Flávio Dino. A decisão provocou críticas de entidades que representam empresas e profissionais de imprensa e também abriu um novo debate dentro do STF sobre a formação necessária para exercer o jornalismo. Questionado sobre o caso, o ministro Gilmar Mendes afirmou que o Supremo pode voltar a discutir a exigência de diploma para jornalistas.
5: Nós produzimos uma decisão importante no que diz respeito à dispensa do diploma de jornalista. Isso não significava, na verdade, dispensar formação. Pessoas poderiam ter formações em diversas áreas, mas podemos discutir, sim, se de fato se entender que há aí algum comprometimento da própria qualidade de informação.
2: Em 2009, o STF decidiu por 8-1 que o diploma de jornalismo não era obrigatório para o exercício da profissão. Agora, o caso envolvendo a investigação no Maranhão recoloca em discussão temas como a liberdade de imprensa, o sigilo da fonte e a formação dos profissionais da área. De Brasília, João Rosa.
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0: Quinta-feira, 20 de agosto de 2026. A ex-primeira-dama Michele Bolsonaro postou registros em vídeo dos bastidores de uma gravação ao lado do candidato à presidência Flávio Bolsonaro. O encontro marca a primeira participação conjunta dos dois para a propaganda eleitoral deste ano, após a briga pública e a reconciliação. Michele disputa uma vaga no Senado pelo Distrito Federal, enquanto senador encabeça a chapa presidencial do PL. A Justiça de São Paulo concedeu às Casas Bahia proteção temporária contra credores. A rede varejista soma dívidas de mais de 17 bilhões de reais. Pedido de recuperação judicial ainda não foi homologado, mas a decisão impede a execução de débitos e proíbe os mais de 28 mil credores de anteciparem o vencimento de contratos. O chefe de inteligência do Equador, a mulher dele e 5 turistas americanos morreram na queda de um helicóptero turístico no Quênia. De acordo com as autoridades locais de aviação, a aeronave realizava um voo panorâmico sobre uma reserva florestal. O governo equatoriano divulgou uma nota oficial lamentando a tragédia. Horário de Brasília, 1:32.
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0: 1:33, meu caro Ricardo Garcia, o que temos todos os dias neste horário?
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0: Guilherme pergunta se é interessante investir os rendimentos que ele recebe dos fundos imobiliários e das ações num CDB com liquidez assim que os recursos caírem na conta. O foco dele é o aumento do patrimônio e diversificação da carteira. Guilherme, se você não precisar dos ganhos dos seus investimentos para complementar a sua renda, reinvestir os rendimentos recebidos com as suas aplicações financeiras é fundamental. Caso contrário, a sua rentabilidade na prática diminui, porque os recursos ficam parados na sua conta. E são duas formas de reinvestir. Você pode comprar mais dos próprios fundos imobiliários ou das ações que recebeu os rendimentos, ou então investir numa aplicação de renda fixa, como um CDB atrelado ao CDI e com liquidez. Muitas corretoras oferecem um mecanismo de aplicação automática dos rendimentos recebidos. Mas se você tiver uma estratégia de reinvestimento, as chances de ter um ganho maior aumentam. E isso se aplica também aos rendimentos dos títulos de renda fixa do Tesouro Direto com pagamentos periódicos, especialmente o Tesouro IPCA ou o Tesouro Prefixado com juros semestrais. Até a próxima e continue mandando as suas perguntas para cbndinheiro@cbn.com.br.
1: 1h35, obrigado a você que nos acompanha aqui no CBN Madrugada com Ricardo Garcia na mesa de som. Vamos juntos até às 5. Obrigado a você que participa pelo WhatsApp no 11 999 11 9981. Robério Lima, de Osasco, na Grande São Paulo. Obrigado, Robério, pela sua companhia, pela mensagem. Também o meu xará Paulo, mora na cidade Kemmel, zona leste de São Paulo, manda o seu bom dia. Por aqui também Antônio Costa, poeta repentista de Guarabira, na Paraíba. Muitíssimo obrigado. Tá dizendo que estará na Bienal aqui em São Paulo, hein? Direto de Guarabira, na Paraíba, viu, Ricardo Garcia? Tá dizendo que vai estar lá no dia 6 agora. E eu aproveito para lembrar que estarei lá na Bienal do Livro em São Paulo no próximo dia 6, domingo, véspera de feriado, lá no estande da Livraria Drummond, às 18 horas. Das 6 às 7, viu, Ricardo Garcia? Das 18 às 19, no domingo, então, dia 6 de setembro, lá na Bienal de São Paulo, no Anhembi. Obrigado, meu caro Antônio Costa, poeta repentista de Guarabira, na Paraíba, direto para a capital paulista, hein? Muito obrigado. Também por aqui o João Batista de Goiânia, participando via YouTube, muita gente também mandando sua mensagem, acompanhando as imagens aqui do nosso Estúdio B, Pablo Fernando, também o Francisco Silva, a Rita Fragoso, tá por aqui, Nemícia Raposo, Ulisses Maurício, estamos juntos, diz aqui o Pedro, trabalha na Sabesp e tá conosco também na programação da CBN, Fernando Souza, vigilante em Guarulhos, o Valmir, da Paraíba. Muito obrigado a você que interage via YouTube e também pelo Instagram. Estamos aqui no Instagram, no arroba PHC Galvão. Repetindo, arroba PHC Galvão. Você pode interagir aqui pelo Instagram, como faz a nossa ouvinte aqui, a Norma Newton Escrivano, Sandra Regina, Francisco Lecones, Luiz Gonzaga, Marcelino Júnior, William Barbosa, Márcio Lima, pessoal que interage aqui via Instagram no arroba PHC Galvão. Muitíssimo obrigado. 1h38, é hora do Viva Voz com a Vera Magalhães e convidados.
2: Tá com a gente o Bruno Caraza, pessoalmente, nosso colunista das quartas-feiras, ele que também é colunista do Valor, comentarista do Jornal da Globo, professor da Fundação Dom Cabral. Boa noite, Bruno, bem-vindo.
3: Boa noite, Vera. Prazer estar aqui com você pessoalmente pela primeira vez desde que começamos aqui.
2: Isso, já faz mais de um ano que você está com a gente. Primeira pois vez presencial, hoje vai ser especial. E também participa hoje com a gente a Sila Schumann, que é CEO do Instituto de Pesquisa Ideia. Boa noite, Sila, que prazer ter você aqui com a gente.
4: Boa noite, o prazer é meu, Vera, Bruno e todo mundo que nos ouve.
2: É isso, a gente vai junto pela próxima uma hora discutindo os temas da política. Hoje teve sabatina, CBN, o Globo e Valor, com o ex-ministro da Fazenda, Fernando Haddad, que é candidato ao governo de São Paulo. A gente também fala de sucessão presidencial, fala um pouco do peso da economia na disputa presidencial. Então fica com a gente, manda suas dúvidas, suas perguntas para o nosso WhatsApp 11 9911 9981, que a gente vai discutir aqui com o Bruno e com a Sila. Gente, eu queria começar falando justamente da sabatina do Haddad, porque, enfim, a campanha de São Paulo é uma das mais nacionalizadas do país. A gente tem aí dois nomes que são conhecidos nacionalmente, que já tiveram papéis no governo federal e que são projetados como eventuais candidatos à presidência da República. Me chamou muito a atenção na fala do Haddad, quando eu perguntei para ele, o fato dele não negar que ele esteja aqui cumprindo uma missão dada pelo presidente Lula, de, se possível, estreitar a vantagem do Flávio Bolsonaro num estado onde o Jair Bolsonaro já venceu em 22 e as pesquisas mostram uma prevalência do Flávio Bolsonaro sobre o Lula. E a dificuldade que ele também admitiu de quebrar a vantagem do governador Tarcísio de Freitas. Sila, qual é o peso da eleição de São Paulo hoje? Você conversa muito com o mercado, está sempre apresentando pesquisas quali e quanti para mercado, para meios de comunicação. Por que São Paulo virou tão estratégica nessa eleição?
4: Olha, São Paulo é o grande campo de batalha, não só porque é onde tem mais voto, é o maior colégio eleitoral do Brasil, mas aqui também foi definida a última eleição, né? Mesmo o Jair Bolsonaro tendo ganho em São Paulo, foi a diferença de votos do Lula aqui que fez com que ele se elegesse. Ele sabe disso. Portanto, é muito importante para ele ter um palanque forte. No entanto, a gente tem um governador, a gente fez pesquisa do Ideia para o Diário do Comércio agora recentemente. A gente vê um governador aí com 63% de merece continuar. O que quer dizer isso? Para a gente, no Ideia, essa é a pergunta mais importante para um incumbente, porque qualquer pessoa consegue responder: eu quero continuar com esse governo ou não quero continuar com esse governo, antes de examinar qualquer nome. E 63% dos paulistas dizem hoje que querem continuar com o governo. Então, uma eleição bastante difícil para a oposição. A eleição está apenas começando, evidentemente, mas é um cenário muito competitivo no nível estadual, mas de muita disputa no nacional. Isso não tem dúvida, e é aqui que a disputa vai se dar.
2: E tendo uma grande possibilidade dela se resolver em primeiro turno, como mostram as pesquisas, isso, vocês têm algum indicador que mostre o grau de mobilização, por exemplo, do governador Tarcísio de Freitas num eventual segundo turno para o Flávio Bolsonaro? Se esse engajamento tende a ser menor pelo fato dele já ter resolvido a situação dele?
4: Não vejo assim, não, Vera, porque ele é governador atualmente, né? E vai continuar sendo governador. Então, acho que o empenho...
2: Não dá para ir para Paris, que nem o Ciro Gomes.
4: Não dá para ir para Paris. Acho que ele vai continuar aqui. O que a gente viu na última eleição foi um comparecimento maior em segundo turno do que em primeiro turno, né? Por ser uma eleição muito polarizada. Então, não acho que tem perda, não, do primeiro para o segundo turno nesse sentido.
2: Ô Bruno, agora a gente vê uma prevalência.

0: estadual, né? Pelas razões que a Sila acabou de mencionar, né? Ele sabe que é uma eleição extremamente difícil. E aí, nesse sentido, na sabatina hoje, ele buscou sempre que ele pôde jogar a discussão, pelo menos no plano econômico, para as questões nacionais, porque é o papel que ele está exercendo nessa disputa aqui em São Paulo. Então, ele trouxe temas para confrontar não só a visão do PT e os resultados da administração do Lula em relação ao que pensa o Tarcísio, mas também em relação ao que Bolsonaro fez ou que o Flávio defende. Então, ele trouxe vários temas ali que ele está tentando jogar essa equivalência, preparando o terreno aí para o Lula obter um resultado melhor aqui em São Paulo. Então, ele trouxe a questão fiscal, apesar, né, da fragilidade ser um tema que ele sempre
1: cobrado, né?
0: Disso. Então, é uma postura também de defesa, né? Ele mostrando, inclusive citou dados do FMI para dar uma legitimidade maior nos números que ele estava mostrando. Ele trouxe, por exemplo, um equivalente em relação às taxas das blusinhas, né? Que ele fala que o Lula sempre foi contra, mas isso foi um pleito que partiu, inclusive, do Tarcísio e do próprio PL. Então, ele trouxe um comparativo entre as concessões no governo Lula versus as concessões do Tarcísio no governo Bolsonaro, quando era ministro da Infraestrutura. Então, foi a estratégia do Haddad hoje, ficou bem clara na sabatina, como que ele pretende, nessa campanha a governador, trazer discussões para o plano nacional, que é o papel que ele vai exercer nesse pleito.
1: Agora, Sila, a gente vê um peso nas pesquisas da segurança pública como tema a mobilizar o eleitor, mais até do que em outras eleições. Acho que nunca a violência apareceu tão claramente como o tema que mais preocupa o cidadão. E aqui em São Paulo talvez seja a área em que o governador tem mais dificuldades. É um governo muito bem avaliado, como você bem mencionou, mas na segurança é aquele em que aparece um asterisco, vamos dizer assim, na avaliação da população. Da forma como está colocado o debate de segurança, você acha que ele atende a essa demanda do eleitor, ou ainda está uma coisa muito acadêmica? Me dá a impressão de uma certa tecnicalidade que não chega àquele dia a dia em que o cidadão vive com medo e vive ali preocupado, né?
2: A segurança pública virou tema, né? Em 18 a gente discutiu bastante segurança pública ali, quando o Bolsonaro veio com a questão do armamento, né? Das pessoas se armarem, inclusive tinha uma questão muito do agro envolvida nisso, e ali eu creio que tem um recorte que ele é seguinte àquela intervenção militar no Rio de Janeiro, né? Quando houve a intervenção militar no Rio de Janeiro, a gente percebia em todas as pesquisas que os outros estados diziam: eu também quero. Por que só no Rio? Aqui também está complicado. E hoje a gente vê problemas de segurança na Bahia, a gente vê problemas de segurança em Pernambuco, a gente vê problemas de segurança no Ceará, em muitos estados que hoje têm essa demanda, e essa demanda hoje está nas médias cidades, está nas cidades inclusive pequenas, ela não é mais só das metrópoles, né? Então essa é a primeira questão. Eu tenho um pouco de dúvida como isso vai se dar no nacional, Vera, porque é um pouco difuso de quem é a responsabilidade da segurança, né? Você tem ali o seu celular roubado ali na rua, você vai xingar quem? Você xinga o prefeito, é o governador, é o presidente, de quem que é a culpa? E que no fundo é sobre isso que a gente está falando, né? A gente está falando dessa sensação de insegurança. A gente acabou de fazer uma pesquisa que o Globo deu, do quanto as pessoas estão amedrontadas, elas têm medo de sair de casa, e as mulheres têm medo inclusive de ficar em casa, né? Elas estão com medo dentro de casa, então é uma sensação generalizada de insegurança que vai estar muito presente, mas eu tenho curiosidade de ver como vai ser tratado. Eu vejo muito o campo da direita, não aqui em São Paulo, mas no nacional, querendo importar a solução, por exemplo, de El Salvador, que deu muito certo em outros países do continente ultimamente. Eu tenho dúvidas de como que isso vai ser encarado aqui, especialmente para esse público de mulheres de classe C, D e E, que vão olhar ali e dizer: bom, mas aí é meu filho, né? Enfim, essa agressividade toda, a gente vê que aqui no Brasil nem sempre é bem-vinda, especialmente para o campo de direita, que tem que conquistar esse voto.

0: Então eu acho que segurança ainda é um tema que eu quero ver como é que vai ser tratada nessa eleição.
1: Nesse tema também ficou claro também no Haddad hoje, acho que duas vertentes, né? Eu acho que uma é solução milagrosa da inteligência artificial como saída para todos esses problemas que todo mundo fala, mas ninguém explica como que vai utilizar. O Haddad bateu nessa tecla, mas uma outra tecla que ele bateu muito hoje, que eu acho que vai ser também nessa estratégia de nacionalização da campanha, é apostar na estratégia do sufocamento das organizações criminosas, né?
2: Por meio de cooperação, né?
1: Isso, cooperação. E o caso da Operação Carbono Oculto é um caso que o governo Lula tem como um exemplo a ser usado, né, como uma estratégia que pode ser aprimorada no futuro, caso eles vençam a eleição tanto aqui quanto nacionalmente.
2: Agora, Bruno, ele falou muito em concessões, né, e num tom crítico em relação à Sabesp, em relação à Enel, que não é estadual, é uma concessão inclusive federal e está sendo discutida a caducidade, em relação aos três metropolitanos, mas fica difícil imaginar como fazer os investimentos que São Paulo precisa com um orçamento já estrangulado e já quase todo ele capturado pelos gastos obrigatórios, sem recorrer a concessões. E tanto é que ele não fala em romper os contratos. Sim. Ele fala, vai estudar, vai passar um pente fino. Isso eu acho que são duas visões, modelos de Estado muito diferentes, né? Entre o Tarcísio e, portanto, o bolsonarismo, e entre o PT. A gente vê problemas com os Correios, etc. Isso chega na população? Você, como economista, é um debate que chega na população?
1: É um debate super relevante, porque realmente a gente vive numa restrição fiscal muito grande. O próprio Haddad reconhece, o Estado brasileiro não tem mais condição de assumir essa responsabilidade de ofertar esses serviços públicos porque não tem espaço fiscal para fazer esses investimentos. Então, as concessões são a saída, ele reconhece isso. Agora, o que bate essa discussão é uma discussão complexa para a população, tanto que acho que a Sila tem muito mais elementos para falar isso, mas as pesquisas de opinião que a gente acompanha, sempre que se coloca essa questão da privatização, a maior parte da população brasileira ainda é contrária à privatização. Então, é um debate que é complexo pro eleitor médio, mediano brasileiro. Agora, o que o eleitor sabe muito bem é a qualidade do serviço que está sendo prestado. E aí é papel também do Estado fiscalizar e fazer um adequado marco regulatório e fiscalizar o serviço prestado pelas concessionárias. E é nesse ponto que o Haddad hoje na sabatina apontou, falou que eles tiveram que rever cláusulas de concessões concedidas pelo governo Bolsonaro. Então, de novo, é uma disputa aqui em São Paulo, mas que estão sendo tratados temas nacionais.
2: Eu acho que o João Santana fez isso bem em 2006, Sila, quando a gente lembrar, que ele pôs um tabuleiro tipo de um banco imobiliário em que tinha as empresas ali e o Alckmin ia tirando uma por uma, forçou até o Alckmin aí com aquela roupa,
0: o colete,
2: um boné.
0: Do Banco do Brasil.
2: Exato, mas eu acho que a gente saiu desse patamar um pouco de demonização, né, das privatizações.
0: Eu concordo com o Bruno de que não é mais a demonização, mas talvez a palavra represente um pouco essa insegurança que as pessoas têm com relação ao serviço versus o serviço estatal. Acho que o que falta também é paciência, né? Se o serviço está ruim e você muda o serviço, você vai ter um tempo para ele melhorar, né? Não se tem essa paciência. A gente vive num modo urgência hoje. Tudo é urgente, né? E tudo está na rede social e tudo está na discussão. Então, eu acho que ainda tem esse componente hoje para esse assunto voltar à tona, que é me posiciono a favor ou contra porque tive uma experiência ruim, né?
2: Exato. Eu acho que a gente deu conta já da sabatina, mas queria aproveitar que a Sila está aqui para trazer dois temas que são relativos a esse mundo da campanha, do marketing, das pesquisas, para a gente debater aqui. Tem uma grande discussão, e o IDEA acho que foi precursor em trazer isso, você e o Maurício, da possibilidade de, depois de muitos anos, a eleição nacional se definir no primeiro turno, pelo fato de que os candidatos daquele pelotão intermediário lá não estão performando. Vocês acham que isso realmente está no horizonte, está no radar de vocês? E a gente vai chegar na semana da eleição ali fazendo conta?
0: Sem dúvida, a gente realmente veio contra a corrente falando disso, né? Quando falamos a primeira vez, causou espécie, mas é uma discussão que a gente tem dentro do IDEA, olhando a história e olhando os números atuais, e vou explicar. Em primeiro lugar, é porque o presidente Lula, pela primeira vez, ele está sozinho no campo da esquerda, ele não divide voto com ninguém, não tem mais o Ciro, não tem a Marina, nem mesmo a Simone Tebet, não tem outro candidato de esquerda. Então, o mercado de votos dele de primeiro e segundo turno é mais ou menos o mesmo, ele não tem aonde conquistar nesse campo. Então, em setembro, eu acho que a gente vai estar muito numa discussão se o presidente Lula vai ganhar a eleição em primeiro turno. Tem duas questões aí, ele nunca ganhou em primeiro turno, muito por conta da abstenção, né? A abstenção é histórica no Brasil, de 20%, e o eleitor que menos aparece para votar é o eleitor de menor renda que votaria, ou que diz nas pesquisas que votaria no presidente Lula. Mas esse ano, como eu disse, o campo de voto dele está estabelecido ali e já é bastante amplo. No campo da direita, o que eu enxergo é esse fenômeno que a gente chama de antipetismo de chegada, que ali foi quando o Aécio passou para o segundo turno no lugar da Marina, quando o próprio Jair Bolsonaro passou para o segundo turno no lugar do Geraldo Alckmin, que é quando o eleitor antipetista, ele olha e diz assim: não, eu vou dar o meu voto para aquele que eu considero que tem mais chance de ganhar do PT. Então, eu vejo que esse fenômeno pode acontecer ali no final do primeiro turno, e aí eu fico me perguntando, um eleitor de um candidato que está ali com 5%, com 6%, olhando que o presidente Lula pode ganhar no primeiro turno, se ele não vai correr para o candidato que ele considerar que tem mais chance. E aí esse candidato pode sair vitaminado e também ganhar no primeiro turno. Então, eu não vejo em favor de quem vai ser essa vitória no primeiro turno, mas ela tem possibilidade. E por último ainda, tem a questão dos nulos e brancos. A gente viu, por exemplo, quando o Flávio Bolsonaro perdeu o voto ali por causa do áudio do Vorcaro, os eleitores homens dele foram para branco e nulo, eles não foram para outros. Quando ele teve a discussão com a Michelle, as mulheres também foram para branco e nulo e não foram para outros. Então, se tiver essa apatia, esse cansaço que as pessoas têm demonstrado, isso eu vejo muito nas qualitativas com relação ao quadro, elas podem decidir fazer um voto de protesto, e aí se diminui os votos válidos e, de novo, corrobora com essa visão.
2: É incrível, né, Bruno? Porque tem essa coisa de uma insatisfação com os dois candidatos, que fica muito patente na rejeição altíssima de ambos, mas não se constrói uma alternativa. Ninguém olha para esses outros postulantes e vislumbra a possibilidade de algum deles deslanchar. E um outro fenômeno que eu queria ver se você também está notando em relação à economia, porque os dados macro da economia são bons, mas quando chega nas pesquisas para escrutinar o bem-estar econômico, isso é baixo. A gente até falou disso aqui no Viva Voz. E agora o Flávio Bolsonaro parece disposto a explorar isso, né? Falando de endividamento, falando um pouco do preço das coisas no mercado.
1: Acho que nesse contexto a economia pode ser bastante relevante nesse cenário que Sila acabou de apontar, né? Porque realmente, de um ponto de vista macroeconômico, a situação no Brasil é relativamente boa, do ponto de vista do
2: crescimento.
1: Seis anos já, né? Dois anos governo Bolsonaro e já no quarto ano governo Lula de crescimento econômico, desemprego nas mínimas históricas, a renda cresceu acima da inflação nos últimos tempos, a inflação caiu, né? Ainda está ali, né, no limite da meta, mas não é nada que esteja como estava no pós-pandemia, né, que chegamos a ter inflação de mais de 10%. Então, tem um conjunto de elementos favoráveis do ponto de vista econômico, mas, por outro lado, o governo Lula não consegue captar toda essa, esse bônus econômico que a realidade mostra. E um dos fatores que eu associo isso tem a ver com o grande endividamento da população. Nós temos hoje mais de 50% da população negativada no Serasa.
2: Mesmo com vários desenrolas.
1: Desenrolas e isenção de imposto de renda, injeção de recursos, né? Vale gás, não faltam estímulos como a gente tem conversado aqui no Viva Voz já há bastante tempo. Então tem um sentimento da população, isso acaba acho que drenando um pouco o ânimo do eleitor de dar esse voto de confiança para um novo mandato do Lula e isso acaba gerando essa apatia, né? E isso aparece nas pesquisas, né? Quando você pergunta individualmente cada um desses programas, vai se esvaindo assim a boa avaliação, a atribuição de valor a isso. E eu acho que E é nesse ponto que o Flávio Bolsonaro já começou a expor, né? Ficou claro no início da campanha, no primeiro pronunciamento dele, ele toca na questão do endividamento, ele toca na questão do custo de vida e o custo de vida é cumulativo, né? A redução da capacidade de pagar, né? Os americanos chamam do affordability, né?
0: Exatamente.
1: Tudo bem, a inflação está num patamar mais baixo do que estava no início do governo Lula, mas os preços eles subiram de forma acumulada ao longo do tempo. Então o eleitor sente isso, quando ele vai ao supermercado, ele vê que ele compra o carrinho menor do que antes.
2: E vocês notam também, né?
0: 66% das pessoas na nossa última pesquisa Meio Ideia dizem que os preços estão maiores, né? Ou muito maiores ou maiores. Então as pessoas têm justamente essa sensação. E quando a gente pergunta onde é que essa renda está comprometida, é no supermercado e na alimentação. Mais de 60% diz que é sobre isso. Então, a gente ouve, né, em pesquisa qualitativa o tempo inteiro.
2: E sobre,
0: né,
2: BET, vocês ouvem muito?
0: Muito, muito. Esse é um problema de saúde pública, né? É um problema de
2: economia
0: enorme, um problema para as mulheres, inclusive. É muito grave, que está aumentando também esse endividamento. Ou seja, chega no final do mês, a pessoa não consegue pagar as suas contas. Então é dramático e é simbolizado pela picanha.
2: Exatamente. Né?
0: Então essa descrença, essa desconfiança, essa falta de entusiasmo, ela é mais prometeu a picanha. Entendi. E eu não estou conseguindo comprar a picanha.
1: E Vera, você perguntou dos outros candidatos, né? Nenhum deles apresenta propostas para esses problemas que estão ali no bolso, pressionando, que mexem até com a saúde mental das pessoas, né? O endividamento, as BETs, quais são as propostas que os outros candidatos, além de Lula e Flávio Bolsonaro, têm para essas questões? Então, quando eles não trazem soluções, fica difícil.
2: Eles
1: você
2: se perdem
1: engrenar
2: na paisagem, agora um bando de candidato com coleta.
0: Agora é importante a gente lembrar que essa questão econômica, ela vem também da derrota do Jair Bolsonaro, né? Quer dizer, quando eu falo da picanha, porque ela foi o motivo de voto em Lula contra Bolsonaro por conta da administração da pandemia, que incluía a questão dos preços. Então as pessoas já sentiam que o supermercado estava mais caro e continuam sentindo que aumentou. Então não se resolveu esse problema em 4 anos.
3: Viva Voz, é a Vera Magalhães e convidados, 2:02. Vem aí Edmilson Fernandes.
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0: quinta-feira, 20 de agosto de 2026. O presidente do Senado, Davi Alcolumbre, deu início à tramitação da proposta de emenda à Constituição, que acaba com a escala de trabalho 6-1. O governo federal articula a escolha de um relator aliado na Comissão de Constituição e Justiça para tentar votar o texto no plenário no início de setembro. Por outro lado, representantes do setor empresarial pressionam os senadores por um debate mais amplo, alertando contra os riscos de uma aprovação acelerada da matéria. O Ministério Público Eleitoral pediu ao TSE a rejeição da candidatura de Pablo Marçal à presidência pelo PRTB e uma liminar para impedi-lo de fazer campanha. O registro ocorreu após a Justiça Eleitoral de São Paulo autorizar a filiação. O empresário continua inelegível até 2032 por uso indevido dos meios de comunicação na disputa pela Prefeitura de São Paulo em 2024. O Irã considera atacar alvos militares dos Estados Unidos na Europa caso a guerra no Oriente Médio tenha uma nova escalada. A informação é do jornal britânico Financial Times. Um dos potenciais alvos seria uma base aérea na Bulgária, que tem sido usada pelo exército americano para reabastecimento desde o mês passado. Outra instalação que pode estar na mira é uma base aérea no Chipre. O local foi atacado por um drone iraniano em março. Agora, Brasília, 2:04.
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2: 2:05. Muito bom dia a você que nos acompanha aqui no CBN Madrugada com Ricardo Garcia aqui na mesa de som. Vamos juntos, hein? Até às 5 horas da manhã. Já a previsão do tempo, mas antes, Ricardo Garcia, fazer um convite aqui para os nossos ouvintes, para as nossas ouvintes que estarão em São Paulo neste fim de semana. 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Vamos então saber como é que fica o tempo em todo o Brasil.
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2: Com a Josélia Pegorim.
3: A formação de uma nova frente fria com um ciclone extratropical vai causar mudanças no tempo nesta quinta-feira em todas as áreas do sul do Brasil e também em áreas de Mato Grosso do Sul. Esta frente fria e o ciclone extratropical vão se formando ao longo da quinta-feira entre o Brasil, o Paraguai, a Argentina e o Uruguai. O ciclone extratropical se organiza no interior do continente, entre o Rio Grande do Sul e o Uruguai, e depois segue rapidamente para o oceano. Esse ciclone extratropical não será tão intenso quanto o último que se formou perto do litoral do Uruguai e do Rio Grande do Sul. Mesmo assim, no processo de formação desse sistema, nós temos muitas áreas de instabilidade, nuvens carregadas se espalhando sobre o sul do Brasil. E por isso, a expectativa de temporais em todo o Rio Grande do Sul. A chuva mais volumosa deve ficar nas áreas de fronteira com o Uruguai. Mas o centro-oeste e o sul de Santa Catarina e também do Paraná e o centro-oeste e sul do estado de Mato Grosso do Sul também terão pancadas de chuva moderadas a fortes no decorrer desta quinta-feira. Esta frente fria já vai começar a injetar ar frio de origem polar nesta quinta-feira em áreas do sul e de Mato Grosso do Sul. Então a temperatura começa a baixar. Mas na maior parte do Brasil ainda temos uma quinta-feira de muito sol e muito calor e o ar também muito seco. Os níveis de umidade até um pouco abaixo dos 20% vão ser observados em áreas do Tocantins, Goiás, Mato Grosso, áreas como o extremo sul do Maranhão, do Piauí até no oeste da Bahia. As pancadas de chuva no norte do Brasil poderão acontecer em áreas do Acre, no extremo oeste do Amazonas, em Roraima, no Pará e também na região do Amapá. No litoral do Nordeste, algumas pancadas de chuva podem acontecer na faixa leste da região, mas não há motivo de alerta. Essa frente fria que está se formando no sul do Brasil nesta quinta-feira vai avançar rapidamente sobre a região sudeste entre a sexta-feira e o sábado. Pode dar ventos moderados a fortes, queda de temperatura, mas pouca chuva. Josélia Pegorim, da Clima Tempo, para a CBN.
2: Duas e dez, agora o destaque do esporte com Gabriel Dudzi aqui.
4: O Flamengo está nas quartas de final da Copa Libertadores. Na noite desta quarta-feira, o rubro-negro venceu o Cruzeiro pelo placar de 2-1 no Maracanã, com gols de De Arrascaeta e Samuel Lino. Lucas Romero fez o único gol da Raposa. Com o resultado de 2-1 somado ao 1-1 da ida, o rubro-negro seguiu adiante. A equipe enfrenta agora o vencedor do jogo entre Tolima e Independiente Del Valle. Na primeira partida, o Del Valle venceu por 1-0. Quem também está nas quartas de final é o Palmeiras, que derrotou o Cerro Porteño fora de casa pelo placar de 1-0. O Alviverde vai encarar o vencedor do jogo entre Mirassol e LDU, que empataram por 1-1 na ida e que se enfrentam hoje. Já pela Copa Sul-Americana, Atlético Mineiro e Bragantino igualaram pelo placar de 2-2. Como na ida o Galo havia vencido por 1-0, a equipe mineira segue adiante. Na próxima fase, os mineiros enfrentarão o ganhador de Santos e Macará, que se enfrentam hoje. O Peixe venceu na ida por 2-1. Ainda nesta quinta, pela Copa Sul-Americana, o Vasco encara o Olímpia no Paraguai depois de 0-0 no primeiro jogo, enquanto o Botafogo recebe o Cienciano depois de ter perdido por 6-1 no Peru. Já pela Copa Libertadores, o Corinthians recebe o Rosário Central após 0-0 na Argentina. Futebol.
2: Horas e 12 minutos, agora o Álvaro Machado Dias conversando com Fernando Andrade e Tatiana Vasconcelos.
5: O Brasil já tem mais pet do que criança. O bicho deixou de ser só companhia, é tratado como filho em algumas famílias, tem ocupado lugares afetivos centrais em alguns grupos. Tem uma fronteira nova surgindo, que são os animais robóticos capazes de reconhecer, responder e criar vínculo. É tipo a inteligência artificial dos pets. É isso que a gente vai discutir hoje com o Álvaro. Álvaro, como eu disse, os pets deixaram de ser... Primeiro que virou pet, né? A gente adotou a palavra americana, americanizada, para se referir ao bom e velho bicho de estimação, né? Era isso que a gente tinha em casa quando era criança. E agora, ele não é só um bicho de estimação, ele é um integrante da família. Como é que essas relações foram se transformando da época que a gente era criança e tinha bicho de estimação, ou até antes disso, para a relação que a gente vê hoje das famílias com os bichinhos?
6: A minha leitura é que o principal fator foi a queda na taxa de fecundidade, tá? Então, a taxa de fecundidade brasileira, ela caiu de mais de 6 filhos por mulher em 1960 para mais ou menos 1.8 hoje, tá? E o domicílio, a casa média brasileira também encolheu bastante. Olha esse dado que é interessante. Como você falou, a gente tem mais animais de estimação do que crianças, mas essa inversão ocorreu em 2015, quer dizer, ela tem mais de uma década. E ela vale não para qualquer pet. A gente pode isolar cachorros e dizer, tem mais cachorro do que criança. Quer dizer, o animal, ele entrou numa casa com menos gente, menos filhos e uma vida mais individualizada. Eu acho que tá aí o grande ponto. Nessa vida moderna corrida em que os adultos preponderam, o pet, especificamente o cachorro, ele ganha esse papel, né, de fazer essa articulação social da família. Tem um pesquisador muito bacana chamado James Purcell, eu estava revendo o trabalho desse sujeito para hoje, né? E ele mostra mais ou menos como os diferentes animais de estimação, ou pets, eles vão respondendo às necessidades afetivas de cada época, né? E a nossa é muito uma época de fragmentação, né? A gente precisa, em função dessa fragmentação, que na prática quer dizer menos tempo juntos, menos relações com amigos, famílias que se veem, né? Passam poucas horas reunidas. Então, num contexto como esse, o animal de estimação, ele oferece uma forma que eu diria que é rara de vínculo, porque ele tem muita disponibilidade afetiva, mas você não precisa negociar muito, você não precisa aguentar as chatices do outro lado. É um negócio que, enfim, tem toda a parte potencialmente positiva para quem está buscando canalizar afetos, mas o custo energético e pessoal e interpessoal, sobretudo, é mais baixo. Tá aí, eu acho que a leitura que a gente pode fazer nos dias atuais.
7: Álvaro, os gatos têm ganhado mais espaço com relação aos cães? Eu tenho gato. Dá para dizer que combina? Dá para dizer que combina mais com essa vida contemporânea?
6: Ah, cara, que legal isso. Eu acho que dá sim, tá? Eu acho que sim. Mas não é porque o gato seja em si mais moderno, né? Não tem nada disso. A questão é que o gato, ele exige menos coordenação da rotina. Então, quer dizer, ele cabe no apartamento. Por exemplo, ele dispensa o passeio, né? Você não precisa passear com a mesma regularidade. Ele também, outro ponto importante, ele tolera mais tempo sozinho. Acho que esse é um ponto crucial, tá? O gato tolera mais tempo sozinho. Então, eu acho que a gente pode até mudar essa leitura, tá? O negócio não é que o gato é mais moderno, qualquer coisa assim. Eu acho que o lance é que o gato, ele tende muito mais a caber numa rotina que a gente já reorganizou. Então, eu diria que a ascensão do gato é menos uma mudança de gosto do que um indicador do quanto tempo, espaço, disponibilidade se reduziram muitas vezes, né? Então, eu acho que tem esse aspecto, tá? Mas tem um outro. Existe uma questão de personalidade do animal, da espécie, né? Então, o gato tem muito mais autonomia do que o cachorro. Ele tá muito mais alinhado a uma lógica de uma sociedade orientada ao indivíduo, às relações pontual, às relações interpessoais. Ele é menos gregário, né? O cachorro lembra mais grupão, é uma coisa mais assim. E o gato, ele tem mais essa orientação à individualidade, que aliás, a gente vê muito bem caracterizada no Garfield, né? Bem essa estrutura, claro que ali é o exagero do exagero caricato pra gente rir, mas o princípio é meio esse, o gato tem essa coisa dele mesmo, que tem muito a ver com a maneira como a gente pensa a vida, a sociedade, as nossas relações atualmente.
5: Uhum. Um porco pode ser tão inteligente quanto um cachorro, mas a gente come o porco e não come o cachorro. Ao contrário, né? A gente trata o cachorro quase como uma pessoa. É uma fronteira, e como a gente pode entender essa fronteira?
6: Eu não vou fazer uma brincadeirinha infame, né? Porque realmente hoje em dia não se come cachorro mais praticamente lugar nenhum do mundo. Mas uma coisa eu posso te dizer, não vem da cabeça, da mente do animal, tá? Então o porco, né? Ele de fato pode igualar ou superar o cachorro em testes cognitivos. E é curioso, porque o argumento de quem tem um animal de estimação é: nossa, mas esse animal de estimação, esse cachorro, esse gato, o que quer que seja, ele é quase gente, e eu sinto isso, tá? Mas a verdade é que essa fronteira, ela é muito mais relacional. A gente primeiro decide quem é pet, depois, e decide quem é alimento. Depois a gente faz uma espécie de leitura ao contrário, e a gente ajusta a nossa percepção a essa projeção de quase uma humanidade, e a gente vai descobrir as capacidades mentais e a troca profunda e tudo isso naquelas espécies às quais a gente atribuiu isso, tá? Ou seja, as que viraram pets para nós. Ou seja, não é que a gente olha e fala, deixa eu ver qual espécie tem mais a ver do ponto de vista cognitivo, com os testes de consciência e tudo mais, com o humano, e são essas que a gente vai, vamos dizer, trazer para perto ou vai louvar como especiais. Não, a gente primeiro escolhe o que a gente vai comer, o que a gente não vai, e depois a gente faz o caminho contrário e define quais que tem uma mente bacana. Tem uns estudos que falam do paradoxo da carne. Eu acho que é muito, muito bom isso, tá? Eu adorei conhecer essa história, que é o seguinte: diante do conflito entre comer um animal e reconhecer a sua sensibilidade, a gente rapidamente tende a rebaixar essa sensibilidade. Ou seja, putz, o porco é inteligente, mas X coisa, não interessa, né? O boi, e assim vai. A gente faz isso e de maneira absolutamente espontânea e inconsciente, enfim, a despeito do fato de, num outro momento, a gente estar louvando a inteligência e a sensibilidade do nosso cachorro.
7: Álvaro, e com relação, o que tem por trás de pets como cobras e lagartos, por exemplo? Esses animais, eles criam conexão com a gente?
6: Então, essa é uma tendência que cresceu muito, né? Esses pets que são silvestres, muitas vezes selvagens, e têm uma estrutura cognitiva muito mais distante da humana do que um cachorro e um gato, porque eles não são mamíferos, né? E eu diria o seguinte: a conexão existe sim. Inclusive, eu estava buscando os papers no assunto para ver o que a ciência fala sobre isso. Tem muito pouca coisa, mas ela existe. Agora, o entendimento dominante é que ela é mais assimétrica, ou seja, desigual. Então, por exemplo, o réptil, ele aprende uma rotina, tá? Como um lagarto, uma cobra. Ele se habitua ao manejo, ele reconhece as pessoas, ele reconhece estímulos diferentes, uma luz, o potinho da comida, tudo isso. Todas essas coisas acontecem de fato. Então você pode ter uma relação rica do ponto de vista desses estímulos, pistas ambientais, com esse animal. Super válido. Só que, do outro lado, ele não tem a mesma habilidade de reciprocidade, agir em reciprocidade. Então, assim, o cachorro, ele dá uma resposta afetiva para quem deu quem gerou um comportamento afetivo muito mais intensa, muito mais clara, limpa, por assim dizer, tá? Ou seja, a gente diz que tem muito mais reciprocidade no cão. Você age, ele age de volta. No réptil, como tem menos reciprocidade, você dá uma resposta afetiva e a do outro lado ela vem. Só que ela não é tão limpa, tão clara, tão direta, tão rápida, tão intensa e sustentada. O que acontece é que o caráter de projeção humana, né, daquilo que está acontecendo só de um lado, só na nossa cabeça, é maior. Eu acho que esse é o grande lance, tá? Então, não é que o vínculo seja falso, mas a gente pode dizer que, de fato, existe um mecanismo muito mais forte na mente humana do que na relação, do que quando a gente fala em gatos ou cachorros, e, por exemplo, quando a gente fala em macacos, que tem uma capacidade de reciprocidade afetiva maior.
5: Álvaro, rapidamente, para a gente se despedir. No passado havia alguns cachorros robóticos, quando a gente projetava o futuro também. Os Jetsons tinham um cachorro que era um robô.
6: Verdade.
5: Agora a gente tem uma inteligência artificial avançando muito rápido. É possível que isso vire uma tendência. Importa se ele sente ou não sente? Ou no fundo o que importa é o que a gente sente?
6: Uau! Olha só, primeiro eu acredito que isso vai virar tendência mesmo, tá? Então, eu acho que o caminho tá aí. Mas se a gente for na origem ou genealogia desses pets robóticos, eu não acho que a gente vai encontrar o animal de estimação. Eu acho que o que a gente vai encontrar mesmo é o brinquedo. São coisas diferentes. São, uh-huh. Do ursinho ao Tamagotchi, lembra do Tamagotchi?
5: Uh-huh.
6: A gente está sempre projetando vida em coisas que não sentem. Aliás, essa é muito a questão com a inteligência artificial hoje em dia, né? A OpenAI acabou de lançar o ChatGPT para adolescentes, que justamente tem um bloqueio para a IA não agir como um parceiro afetivo sexual. Por quê? Porque as pessoas projetam fortemente esses afetos e daqui a pouco estão humanizando tudo. Então, existe essa coisa de humanizar o brinquedo. E a gente tem até, por exemplo, no Japão tinha uns funerais daqueles cachorros Aibo, né? Uma coisa que parece estranha, mas sim, quando a gente entra na mentalidade, sobretudo das crianças e pré-adolescentes, faz todo sentido. Agora, olha só, produzir esse afeto, injetar o afeto do lado humano, não torna a máquina equivalente ao animal. Então, também não... Eu sei que você vai achar que não, isso não aproxima esses seres robóticos dos animais, porque eu te conheço e eu vou dizer que eu concordo inteiramente. Eu acho que é o seguinte... O animal, ele tem como característica o fato de que, por mais que ele seja dócil e ele interaja bem, a relação é sempre negociada. Sempre tem uma hora que o animal pode não querer, ele pode ficar bravo, ele pode ficar irritado, ele fica cansado. Existe uma paredezinha, existe uma fricção mínima nessa relação. O robô, por IA, é o contrário. Ele não tem fricção nenhuma.
5: Sim, sim.
6: Ele vai ser puxa-saco, como as IAs treinadas para serem puxa-saco para você renovar a assinatura no mês que vem. Ou seja, no fundo, no fundo, ele é o anti-animal. E talvez seja justamente por ser esse anti-animal que esse novo ser, né, esse robozinho de estimação com um jeito fofinho, uma pele nada metálica e a capacidade até de falar como pessoas, ele vá se espalhar fortemente. Porque como disse o grande Jonathan Hardy, né, esse grande pensador da moralidade, a gente está cada vez mais vivendo uma era de intolerância à frustração.
5: Muito bem.
2: Machado Dias conversando com Fernando Andrade, também com a Tatiana Vasconcelos. A gente vai acionar agora a Karen Lemos. Tem informações aqui sobre um protesto da torcida corintiana que não tem nada a ver com os jogadores, com dentro de campo, né? Problema extra gramado.
8: Centenas de torcedores do Corinthians protestaram na tarde desta quarta-feira em frente à sede do Ministério Público, no centro de São Paulo, em apoio à possibilidade de intervenção judicial. Com cartazes pedindo socorro, a torcida criticou a falta de debates para a reforma do Estatuto do Clube. O movimento foi convocado nas redes sociais e contou com o apoio das principais torcidas organizadas. O ato faz parte de uma série de manifestações da torcida cobrando dirigentes do Corinthians. A proposta da torcida é pressionar o Ministério Público a apresentar uma ação judicial pedindo a nomeação de um interventor no Corinthians. Os manifestantes se dizem insatisfeitos por seguidas más gestões que resultaram no endividamento na casa dos 2 bilhões e 700 milhões de reais. Os promotores responsáveis pelo caso explicaram que o inquérito está no início e que, embora a manifestação da torcida reforce a legitimidade sobre a investigação, não há influência técnica no andamento da apuração. Foi o que afirmou o promotor André Pascoal.
9: A gente tem que agir também, por outro lado, com muita cautela na colheita de provas, na prestação de provas, até para, caso nós entremos com ação, para que ela esteja bem fundamentada, bem com bom substrato probatório. Então isso é algo que exige um cuidado de investigativo muito grande de nossa parte. E nós estamos muito empenhados nesse sentido, porque nós entendemos que o Corinthians, pela sua dimensão, pela relevância, não só a nível nacional, mas internacional também, envolve essa questão do patrimônio cultural nosso. E esse é o motivo da nossa intervenção, reconhecido pelo Conselho Superior do Ministério Público.
8: No momento, o Corinthians possui 3 transfer bans ativos por causa de dívidas que impedem a inscrição de novos jogadores. A gestão do atual presidente, Osmar Stable, foi alvo de mais protestos da torcida após a novela envolvendo a renovação do contrato do atacante Memphis Depay. Na semana passada, Stabile foi ouvido pelo Ministério Público. O inquérito que investiga irregularidades nas contas do Corinthians não tem um prazo para ser concluído, mas os promotores acreditam que o procedimento não deve ser finalizado em menos de 2 meses, o que aproximaria o eventual desfecho das eleições do clube que serão realizadas no fim deste ano. De São Paulo, Karen Lemos.
2: De São Paulo para Minas Gerais, com a Janaína Regiane, tem informações sobre a prisão de um aliciador de menores.
10: Um homem de 25 anos foi preso em flagrante em Governador Valadares, no leste de Minas Gerais, suspeito de aliciar crianças pela internet e armazenar material de abuso sexual infanto-juvenil. A prisão ocorreu durante uma operação conjunta da Polícia Civil de Minas Gerais com a Polícia Civil de São Paulo. Durante a ação, os policiais cumpriram um mandado de busca e apreensão, mas o homem foi flagrado com celulares contendo conteúdo relacionados à pornografia infantil. Segundo a Polícia Civil de Minas Gerais, o homem foi conduzido para a delegacia de plantão. Na unidade, foi lavrado auto de prisão em flagrante pelos crimes previstos no Estatuto da Criança e do Adolescente. De acordo com a investigação conduzida pela Polícia Civil de São Paulo, o suspeito utilizava chats de jogos online para estabelecer contato com crianças. Depois, levava as conversas para outros aplicativos, onde, segundo os investigadores, fazia abordagens de cunho sexual e trocava mensagens e arquivos envolvendo menores. Em uma das plataformas analisadas pela polícia, foram identificadas conversas do homem com pelo menos 30 crianças. As possíveis vítimas seriam de diferentes partes do país e ainda estão sendo identificadas. Os investigadores também apuram se o suspeito tentou marcar encontros presenciais com algumas delas. Durante as buscas na residência, foram apreendidos celulares que, segundo a Polícia Civil de São Paulo, continham grande quantidade de material de abuso sexual envolvendo crianças e adolescentes. Os investigadores também localizaram gravações de chamadas de vídeo realizadas com menores e roupas que, conforme a apuração, eram utilizadas durante esses contatos. O cumprimento do mandado teve resistência. Conforme a Polícia Civil, o homem se recusou a abrir a porta e tentou impedir a entrada dos agentes. Ele teria usado uma cadeira para tentar atingir um dos policiais. A equipe precisou arrombar a porta e utilizar força para contê-lo. Após os procedimentos, o suspeito foi encaminhado ao sistema prisional, onde permanece à disposição da Justiça. De Belo Horizonte, Janaína Regiane.
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0: quinta-feira, 20 de agosto de 2026. A ANEEL vai realizar hoje em Brasília um evento para discutir o impacto do El Niño no sistema elétrico nacional e as estratégias necessárias para fortalecer o setor. Especialistas, representantes do governo, agentes do setor elétrico, pesquisadores e profissionais da área participam do encontro. O grupo vai debater os desafios e as oportunidades decorrentes dos fenômenos climáticos extremos, com foco na análise técnica para a preparação e adaptação do sistema. A Caixa Econômica Federal vai leiloar hoje o apartamento que pertenceu ao ex-deputado federal Eduardo Bolsonaro em Botafogo, zona sul do Rio. O banco retomou o imóvel porque o filho do ex-presidente deixou de pagar o financiamento. Avaliado pela Caixa em mais de R$1 milhão, o apartamento pode ser arrematado por lance mínimo de R$ 644 mil. Vai divulgar nesta quinta-feira o calendário de jogos da Copa do Mundo Feminina de 2027, será disputada no Brasil. A divulgação da tabela oficial vai detalhar a distribuição das 64 partidas entre as 8 cidades sede. O Mundial será realizado entre 24 de junho e 25 de julho, nas cidades de Belo Horizonte, Brasília, Fortaleza, Porto Alegre, Recife, Rio de Janeiro, Salvador e São Paulo. No horário de Brasília, 2 horas e 32 minutos.
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0: 2:33, espaço aberto como sempre nesse horário para o Leandro Gouveia, mas antes a Bruna Barbosa traz informações importantes sobre as eleições.
1: Os candidatos ao governo de São Paulo assinaram nesta quarta-feira um termo de compromisso com a democracia e o combate à desinformação durante o processo eleitoral. O documento foi apresentado em uma reunião com integrantes do Tribunal Regional Eleitoral de São Paulo e representantes das candidaturas ao Palácio dos Bandeirantes. O governador e candidato à reeleição, Tarcísio de Freitas, do Republicanos, participou do encontro. Fernando Haddad, do PT, foi representado pelo candidato a vice na chapa, Márcio França. No mesmo horário, Haddad participava da sabatina promovida pela CBN, o Globo e Valor Econômico. O termo, uma iniciativa do TRE de São Paulo, prevê que os candidatos atuem como colaboradores da Justiça Eleitoral e se comprometam com a integridade e a segurança do processo de votação. O documento também estabelece o compromisso de combater notícias falsas, prevenir a violência política e o discurso de ódio e utilizar ferramentas de inteligência artificial de forma ética e responsável. Durante a reunião, também foi apresentado o grupo de juristas que vai analisar processos relacionados à propagandas eleitorais irregulares. A Justiça Eleitoral destacou ainda que o uso da IA deverá seguir critérios já definidos pelo Tribunal Superior Eleitoral. Em uma fala breve, Tarcísio elogiou a atuação da Justiça Eleitoral e afirmou que pretende colaborar com o TRE durante o processo.
2: Contem com nosso apoio restrito, não só com apoio do governo do estado na estruturação da eleição, mas também enquanto candidato em honrar o compromisso que está sendo feito aqui no dia de hoje. Pode ter certeza que vocês vão contar conosco na defesa da democracia, pela difusão das informações corretas, por um debate que traga ao cidadão as informações necessárias para a formação da convicção.
1: O PSTU foi o único a não assinar o compromisso. O partido foi representado por Renata França, candidata a vice na chapa de Vera Lúcia, e argumentou que o processo eleitoral já não seria democrático por garantir tempo de rádio e televisão igual para todas as candidaturas. Márcio França classificou a decisão como uma forma de protesto e afirmou que a chapa de Haddad mantém um compromisso com o combate à desinformação e com as regras eleitorais.
3: É uma maneira de protestar, né? O documento não é uma coisa obrigatória e esses partidos que não atingiram cláusula, na regra lá atrás ficou combinado que eles iam tendo mais dificuldades, que o objetivo do Brasil era enxugar o número de partidos, né? Então foi feito regra para que fosse afunilando e aí eles têm que fazer fusão, federação, para poder ter vida própria até que eles um dia consigam recuperar o seu tempo, né?
1: Também participaram da reunião as candidatas ao governo, Vivian Mendes, do União Popular, e a policial Ediane, do Agir. O Partido da Causa Operária, que tem Isadora Dias como candidata, não enviou representante. Já Carlos Machado, do PCB, foi representado por uma assessora da campanha. De São Paulo, Bruna Barbosa.
4: Em destaque no panorama CBN. Em sabatina na CBN, Fernando Haddad diz que a eleição de Flávio Bolsonaro traria risco para o país e defende investigação contra filho do presidente Lula. Relatório da Polícia Federal que baseou quebra de sigilo da fonte de jornalista não identificou o crime apontado por Alexandre de Moraes. Justiça suspende demissões em massa na Casas Bahia e proíbe novos cortes. Batida entre carreta e micro-ônibus mata 23 pessoas e deixa 5 feridas no Paraná. Israel admite tiros contra carro com menina palestina que inspirou filme indicado ao Oscar e abre investigação. Olá para você que está aqui comigo, eu sou o Leandro Gouveia e essa é a segunda edição do podcast Panorama CBN de quarta-feira, 19 de agosto de 2026. Em menos de meia hora eu te conto as principais notícias do dia. Começo com eleições porque novas revelações sobre a empresária e lobista Roberta Luxinger aumentam a pressão sobre a campanha de reeleição do presidente Lula. Informações do jornal O Globo, trazidas nesta quarta-feira, mostram que o filho do presidente, Fábio Luiz Lula da Silva, se hospedava direto em uma mansão alugada por Roberta no Lago Sul, em Brasília, por R$28 mil por mês. O imóvel era usado para reuniões discretas. A casa está abandonada desde dezembro do ano passado, quando a empresária virou alvo da Operação Sem Desconto da Polícia Federal, que investiga fraudes no INSS. A PF aponta que Roberta recebeu R$1,5 milhão de reais de Antônio Carlos Camilo Antunes, o careca do INSS, que está preso, para tentar liberar a venda de remédios de canabidiol para o SUS. Na terça-feira, veio a público que o ex-chefe de gabinete de Lula, Marco Aurélio Santana Ribeiro, conhecido como Marcola, recebeu por mensagem um modelo de contrato vindo da lobista para vender esses medicamentos sem licitação. Marcola confirmou o recebimento, mas disse a interlocutores que não repassou o documento a ninguém do governo. O advogado de Fábio Luiz, Marco Aurélio Carvalho, disse que o filho do presidente sabia do interesse de Roberta em atuar nessa área de medicamentos, o que ele classifica como algo legítimo, mas ele negou tráfico de influência.
5: Deixar claro que a relação do Fábio com a Roberta é uma relação de amizade, da qual ambos se orgulham. O Fábio não tem relação direta ou indireta com qualquer negócio da Roberta Luxinger. A Polícia Federal, num dos relatórios, inclusive, diz que não pôde confirmar, simplesmente porque não existe, qualquer tipo de vínculo formal entre eles, né?
4: Em sabatina realizada pela CBN, pelo jornal O Globo e pelo Valor Econômico, o candidato do PT ao governo de São Paulo, o ex-ministro Fernando Haddad, defendeu a punição de qualquer pessoa envolvida que tenha cometido irregularidades.
6: Eu sou a favor de passar a régua em quem quer que seja. Porque, assim, tem uma lei, ela tem que ser respeitada. A pessoa errou. Eu não quero saber o partido, a religião, o time de futebol. Paga.
4: Aliados afirmam que o presidente Lula vai repetir em público que não vai poupar o próprio filho se as fraudes forem provadas. Para conter o desgaste, a estratégia da campanha vai ser rebater a oposição, focando as atenções no senador Flávio Bolsonaro. Os petistas argumentam que, ao contrário de Fábio Luiz, Flávio é o candidato a presidente do PL, mesmo com histórico de investigações, como a apuração das rachadinhas na Assembleia Legislativa do Rio de Janeiro e as mensagens que mostram repasses de R$61 milhões do ex-banqueiro Daniel Vorcaro, do Banco Master, para um filme baseado na trajetória política de Jair Bolsonaro. Também na sabatina da CBN, Fernando Haddad afirmou que uma eventual vitória de Flávio Bolsonaro representaria um risco para o país.
6: O Brasil corre um grave risco institucional, na minha opinião. Eu não sei se todo mundo conhece o Flávio Bolsonaro como eu conheço o Flávio Bolsonaro, mas esse rapaz é um risco para o país, tanto do ponto de vista econômico, social, internacional. Ele é um problema muito grande e eu não posso conceber a hipótese dele assumir a presidência da República.
4: Fernando Haddad também reconheceu a vantagem do governador Tarcísio de Freitas nas pesquisas e classificou o confronto como uma disputa de Davi contra Golias, em razão da coalizão reunida pelo adversário, com apoio de partidos do Centrão, prefeitos e também o maior tempo de propaganda eleitoral. A sabatina, com 1h30 de duração, sobre temas locais também de São Paulo, está disponível no YouTube da CBN. E o presidente do Supremo Tribunal Federal, Edson Fachin, tirou da pauta dessa quarta-feira o julgamento que define como vai ser a escolha do novo governador do Rio de Janeiro. O STF não deu uma justificativa oficial para a decisão e também não marcou uma nova data para analisar o caso. O processo trata do mandato tampão no governo do estado depois da renúncia de Cláudio Castro, que deixou o cargo às vésperas de ter o mandato cassado pelo Tribunal Superior Eleitoral por abuso de poder político e econômico nas eleições de 2022. E o assunto a seguir tem relação com a eleição no Rio, porque o atual governador do estado é o presidente do Tribunal de Justiça, porque Cláudio Castro não tinha vice e porque o presidente da Assembleia Legislativa, Rodrigo Bacelar, foi preso e teve o mandato cassado. Pois bem, nessa quarta, a primeira turma do Supremo Tribunal Federal decidiu por unanimidade aceitar a denúncia contra Rodrigo Bacelar por suspeita de envolvimento com o crime organizado. Além dele, também viraram réus o ex-deputado estadual T.H. Joias e o desembargador Macário Ramos Júrice Neto. O voto do relator Alexandre de Moraes foi acompanhado por Cristiano Zanin, Carmen Lúcia e Flávio Dino. Os três acusados já estão presos e vão responder por obstrução de investigação. Segundo a denúncia da Procuradoria-Geral da República, eles atuaram para vazar informações sigilosas de uma operação da Polícia Federal contra o Comando Vermelho. O vazamento permitiu

Segundo a PF, desde 2023 ele usava o cargo e o acesso aos sistemas internos para pesquisar sobre pessoas e processos sob investigação. A apuração aponta que os dados eram repassados aos suspeitos para atrapalhar o trabalho da polícia. Os vazamentos teriam beneficiado grupos criminosos ligados ao contrabando de cigarros, trabalho escravo, lavagem de dinheiro, crimes ambientais e desvio de verbas públicas. Contra o delegado, a justiça ordenou a suspensão do exercício da função pública e proibiu o acesso dele às instalações e aos sistemas da PF. Advogados e empresários também foram alvos da operação. E o relatório da Polícia Federal, que serviu de base para a operação contra a fonte de um jornalista no Maranhão, afirma que não existem elementos para concluir que o profissional recebeu dinheiro para produzir reportagens sobre o ministro Flávio Dino do STF. Na semana passada, o ministro Alexandre de Moraes autorizou a busca e apreensão contra o ex-secretário do governo do Maranhão, Raimundo Cutrim, que é apontado como uma das fontes do jornalista Luiz Pablo Almeida em matérias sobre o uso de carros oficiais pela família de Flávio Dino. A CBN teve acesso ao relatório da Polícia Federal e os investigadores analisaram um depósito de R$100 mil feito ao jornalista, mas disseram que não é possível afirmar que o dinheiro foi pago em troca das reportagens sobre o ministro. A Polícia Federal explicou que precisa analisar dados de celulares e equipamentos eletrônicos para esclarecer a origem e o destino desse dinheiro. O relatório também indica que não havia elementos suficientes para dizer que o repórter praticou perseguição contra Flávio Dino. Na decisão que autorizou a operação, o ministro Alexandre de Moraes afirmou ter identificado indícios dessa perseguição. A decisão de Moraes provocou críticas de entidades de imprensa e abriu uma nova discussão no STF, até sobre a necessidade de diploma para exercer a profissão. Em nota conjunta, entidades do setor manifestaram profunda preocupação com a operação e com os impactos na proteção do sigilo da fonte. E a Justiça do Trabalho de Brasília mandou o grupo Casas Bahia cancelar as demissões em massa feitas nos últimos dias. A decisão atende a um pedido da Confederação Nacional dos Trabalhadores no Comércio. Entre quinta-feira e segunda-feira passadas, cerca de 1.900 funcionários foram demitidos. Os cortes fizeram parte do plano de reestruturação da empresa, que também fechou quase 300 lojas físicas sem negociar antes com os sindicatos. A juíza do caso deu 5 dias para a empresa retomar os contratos de trabalho e colocar todo mundo de volta na folha de pagamento. Já os planos de saúde vão ter que ser reativados em até 48 horas. A decisão proíbe novos desligamentos sem diálogo prévio com a categoria e marca uma audiência de conciliação com o Ministério Público do Trabalho. A Casas Bahia tem 5 dias para apresentar a defesa. E o Departamento do Tesouro dos Estados Unidos anunciou um aumento no volume de recompra de títulos públicos de longo prazo. Essa medida dobra o limite de compra de 2 para 4 bilhões de dólares por operação. E o objetivo do governo americano é conter a alta recente nos juros de longo prazo e injetar dinheiro no mercado para acalmar os investidores globais. A decisão foi tomada depois que as taxas cobradas pelos títulos com prazo de 30 anos ultrapassaram 5,3% nessa semana, atingindo o maior patamar desde 2007. Com a nova estratégia, o Tesouro americano tenta aliviar a pressão nas taxas dos papéis com vencimentos mais curtos, entre 10 e 30 anos. Logo depois do anúncio, o mercado reagiu de forma imediata e os juros desses títulos de longo prazo voltaram a cair. Também teve reação no Brasil. Depois de 11 pregões seguidos de queda, o principal índice da Bolsa de Valores de São Paulo subiu 0,9% aos 167.830 pontos e o dólar comercial caiu 0,87%, cotado a R$ 5,17. O euro vale R$ 6,04, ficando praticamente estável. E uma batida trágica na madrugada dessa quarta-feira deixou 23 mortos na BR-373, no Paraná, incluindo 2 crianças. As causas ainda vão ser apuradas, mas as primeiras evidências indicam que uma carreta invadiu a pista contrária e atingiu um micro-ônibus. A batida aconteceu em um trecho de pista simples, em Ipiranga, na região de Ponta Grossa. O motorista do caminhão, que tinha placas de Erechim, no Rio Grande do Sul, está entre as vítimas. O micro-ônibus pertence à Secretaria Municipal de Saúde de Imbituva, cidade do Paraná, e levava pacientes para tratamento em Curitiba e em cidades da região metropolitana, como Campo Largo e Campina Grande do Sul. Além dos

mortos, 5 pessoas ficaram feridas e foram levadas para hospitais de Ponta Grossa. As Forças Armadas de Israel admitiram nessa quarta-feira que soldados do país atiraram contra o carro da menina palestina Hind Rajab, de 5 anos, morta no começo de 2024. O relatório militar aponta que as tropas dispararam contra um veículo que vinha na direção oposta ao fluxo de esvaziamento de uma região, contrariando dados iniciais. Isso aconteceu na faixa de Gaza. O assassinato rendeu o filme A Voz de Hind Rajab, que foi indicado ao Oscar desse ano de melhor filme internacional. O exército israelense anunciou que vai abrir uma investigação criminal para apurar esse caso e também a morte de 15 socorristas em Gaza. Em maio do ano passado, esses profissionais de resgate foram mortos em Rafah e enterrados em uma vala comum pelas tropas. A versão do exército mudou depois que vídeos mostraram que os veículos de resgate rodavam devagar e com as luzes de emergência ligadas. O porta-voz do Crescente Vermelho Palestino, Eid Azizi, disse em entrevista à Associated Press que a verdade já está provada para o mundo todo. Apesar dessas apurações, o relatório de Israel descartou investigações criminais sobre o ataque que matou 7 voluntários de uma ONG em abril de 2024. O grupo levava alimentos quando o carro foi atingido por um míssil. As Forças Armadas afirmaram que o bombardeio foi uma falha operacional porque os militares confundiram seguranças da ONG com integrantes do Hamas, sem configurar conduta criminosa. O exército israelense também decidiu não investigar outros ataques contra a Organização Médicos Sem Fronteiras e o bombardeio a um hospital no sul de Gaza em agosto do ano passado, que deixou 5 jornalistas mortos. Ucrânia e Rússia fizeram uma nova troca de 103 prisioneiros de guerra de cada lado. O acordo teve a mediação dos Emirados Árabes Unidos. A agência de notícias Reuters acompanhou a chegada dos ucranianos, recebidos com aplausos e bandeiras do país. Também nessa quarta, o governo do presidente Volodymyr Zelensky, da Ucrânia, voltou a ser abalado por denúncias de corrupção. Zelensky demitiu a diretora adjunta do seu gabinete civil depois da casa dela ser alvo de uma operação anticorrupção. Segundo o jornal britânico Financial Times, a investigação apura um esquema de lavagem de US$3.400.000 por meio de um banco estatal. A quantia serviria para pagar a fiança de um ex-ministro. A queda dela acontece um dia depois de um ex-ministro da Defesa ter defendido publicamente a realização de eleições no país durante a guerra. Mikhailo Fedorov, que combatia a corrupção na área de segurança, já tinha sido afastado por Zelensky no mês passado. A União Europeia, o Japão e a França condenaram as novas sanções dos Estados Unidos contra integrantes do Tribunal Penal Internacional. A decisão americana atingiu a presidente da corte, a japonesa Tomoko Akane, e o advogado senegalês Abdoulaye Seye. Nessa quarta-feira, a presidente da Comissão Europeia, Ursula von der Leyen, e o presidente do Conselho Europeu, Antônio Costa, afirmaram que estão ao lado do tribunal e defenderam o trabalho independente dos juízes. O Ministério das Relações Exteriores do Japão disse que a medida é muito lamentável. A postura de Tóquio é considerada rara, porque o país é aliado histórico de Washington e depende da defesa militar americana. Em nota divulgada nesta quarta, o próprio tribunal declarou que lamenta a decisão e chamou a medida de um ataque direto à independência da instituição. Com esse anúncio, subiu para 13 o número de funcionários punidos pelos Estados Unidos, incluindo 9 dos 18 juízes. As sanções congelam bens dos afetados em solo americano e bloqueiam o acesso deles ao sistema financeiro. A ofensiva ocorre depois de a corte emitir um mandado de prisão contra o primeiro-ministro de Israel, Benjamin Netanyahu, forte aliado da Casa Branca. Pelo menos 5 dos 125 países membros disseram que vão deixar o tribunal por causa da pressão dos Estados Unidos. A Coreia do Sul confirmou nesta quarta-feira que vai encerrar mais cedo os exercícios militares conjuntos com os Estados Unidos. As manobras, que são anuais, agora vão terminar no dia 21 de agosto, 6 dias antes do previsto. A decisão atende a um pedido do presidente Donald Trump, que criticou os treinos e disse ter uma boa relação com o líder da Coreia do Norte, Kim Jong-un. Apesar de Trump ter citado o ditador, nessa quarta-feira, a irmã do norte-coreano declarou que o país não tem interesse nessa redução de manobras militares e que a política hostil dos Estados Unidos em relação à Coreia do Norte não vai mudar com essa medida. Ela é apontada como a número 2 no regime norte-coreano. Segundo reportagem do jornal The Wall Street Journal,
Trump vem pressionando por uma reunião com o líder norte-coreano para negociar um acordo nuclear e disse nessa quarta-feira que pretende fazer o encontro ainda esse ano. As duas Coreias estão tecnicamente em guerra desde a década de 50 e os Estados Unidos mantêm quase 29 mil soldados em solo sul-coreano. E o chefe do Centro de Inteligência do Equador e a esposa dele morreram na queda de um helicóptero no Quênia. Outros 5 passageiros de nacionalidade americana também morreram. De acordo com a Autoridade de Aviação Civil do Quênia, a aeronave fazia um voo panorâmico em uma reserva de vida selvagem, um tipo de passeio bastante comum na região. Michele Sensi Contuji tinha 44 anos e comandava a inteligência do governo do Equador desde 2024. E a esposa dele, a estilista Stephanie Holihan, era conhecida pelo trabalho com artigos de luxo. A presidência do Equador divulgou uma nota oficial em que lamenta a morte do casal. No esporte, o tenista australiano Nick Kyrgios, de 31 anos, foi suspenso provisoriamente do esporte depois de testar positivo para cocaína. O exame foi feito em junho no torneio ATP 250 de Maiorca, na Espanha. A pena pode cair para 1 mês se ele cumprir um programa de reabilitação. Em nota publicada na internet, o atleta assumiu a responsabilidade, pediu desculpas aos fãs, à família, aos patrocinadores e às crianças. Ele disse que o corpo não acompanhou as exigências da mente e que aceitar o fim da carreira tem sido difícil. Kyrgios fez cirurgias no pulso e no joelho e jogou apenas 10 partidas desde o início de 2023. Ele chegou a ser o número 13 do mundo em 2016. E antes da última notícia, eu convido você a mandar mensagem para o Panorama. Meu e-mail é leandro.gouveia@cbn.com.br. No Instagram é só procurar por Lê Reis Gouveia. E não esquece de escrever seu nome e a cidade de onde você está ouvindo. Pessoal, curtiu o System of a Dilma que eu exibi no fim do último Panorama? Olha o comentário. Eu achava que o dia que você finalizou com o Lineker tinha sido o melhor da história. Mas aí você surpreende com o System of a Dilma. Um abraço da pequena cidade paranaense da Lapa. É o Manolo Neto que deixou o comentário no Spotify. A Camille falou que tá em negação, não acredita que esse meme tem quase 15 anos já. E a Margarete de São Paulo, depois que você tocou o System of a Dilma, tive que ir no YouTube para ouvir mais vezes. Muito top, ri demais. Margarete, Camille e Manolo, um abraço para vocês, obrigado pela audiência. E aqui é o Rafael de Urubici, Santa Catarina. Sempre deixo o episódio da noite anterior para ouvir logo que acordo. E que baita edição do Panorama ontem à noite. Pontos centrais muito bem amarrados e discussões essenciais para quem quer ir além da manchete rasa. Olha só, um abraço da Serra Catarinense. Obrigado, viu? Rafael, fico muito feliz com a sua avaliação. E se você acompanha o Panorama e gosta do nosso trabalho, como o Rafael, tira 10 segundinhos aí no Spotify, clica nos 3 pontinhos, vai em avaliar e dá 5 estrelas pro podcast.

0: dia termina com o Sistema Alfa Dilma, o outro com Cartola, né? E é para uma notícia, a notícia principal do dia que vai mexer com a cotação do dólar e com a sua rotina. O emoji mais usado no mundo no ano passado foi a carinha de choro intenso. Esse dado foi revelado pelo jornal americano The New York Times com dados do Google. Emoji é aquela carinha, né, que você usa para mandar mensagens no celular. A publicação aponta que para os jovens o símbolo não significa só tristeza. Ele virou multioso. É colocado nas mensagens quando algo é muito engraçado, emocionante ou até constrangedor. E esse levantamento analisou 665 milhões de emojis digitados em celulares no mundo todo. Em segundo lugar, ficou aquela carinha inclinada, chorando de dar risada. Na terceira posição, a carinha indicando risadas com lágrimas, mas na posição tradicional. O pessoal tá rindo bastante, né? Essa é notícia boa. Depois vem o coração vermelho, aquelas mãos unidas como numa reza, o rosto mandando beijo, o rosto sorridente com corações, o polegar para cima, famoso joinha, depois o rosto sorridente com olhos de coração e o rosto sorridente mostrando os dentes. Qual é o emoji ou emoji que você mais gosta de usar aí no seu dia a dia? Segundo especialistas ouvidos pelo jornal, os mais jovens mudaram os hábitos porque consideram que alguns símbolos ficaram ultrapassados. A caveira, por exemplo, que era usada para indicar que alguém morreu de rir, perdeu força. A flor murcha passou a ocupar o lugar do coração partido. Essa aí eu nunca usei, hein? Enquanto o símbolo de fogo substituiu o número 100.
1: Não faz ninguém chegar perto, e sofrendo a triste senhora vai molhar o deserto.
0: Falei que era uma notícia importante, né? Que mudaria a sua vida. Mas eu fiquei curioso agora. Quais que são os símbolos que você mais usa aí no seu dia a dia? Assim terminamos o panorama de hoje. A produção e o roteiro foram feitos por mim, Leandro Gouveia. E a edição e a sonorização por Daniel Mesquita, o Dom. A próxima edição do Panorama chega às plataformas por volta das 7 da manhã com Bianca Santos. E eu volto na sequência. Até lá!

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0: quinta-feira, 20 de agosto de 2026. O Supremo Tribunal Federal decidiu que as medidas protetivas de urgência da Lei Maria da Penha podem ser concedidas a qualquer mulher vítima de violência de gênero, mesmo sem relação doméstica, familiar ou afetiva com o agressor. A regra deve ser seguida por todas as instâncias da justiça. A decisão estabelece a obrigatoriedade de análise imediata do pedido por qualquer juiz em situação de risco urgente. Além disso, a medida estende a proteção legal a casos de violência política contra a mulher. O Ministério Público Federal abriu um procedimento para fiscalizar as medidas de segurança e de proteção a crianças e adolescentes adotadas pelo Discord. A ação ocorre após a plataforma suspender as transmissões ao vivo e os recursos de vídeo no Brasil. A suspensão foi determinada pela Autoridade Nacional de Proteção de Dados por descumprimento de diretrizes do ECA Digital. O presidente dos Estados Unidos, Donald Trump, anunciou que adotará sanções econômicas devastadoras contra o Irã. O líder americano advertiu que qualquer país ou instituição que forneça suporte financeiro, logístico ou governamental a Teerã sofrerá retaliações de Washington. A declaração ocorre após a Casa Branca ordenar a suspensão das negociações bilaterais sob a alegação de recusa das autoridades iranianas em aceitar os termos de um acordo. O governo do Irã nega a existência de diálogos diretos com os Estados Unidos.
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4: E aqui no CBN Madrugada, espaço para Tatiana Vasconcelos, Fernando Andrade e convidada.
5: Bom, a partir de agora a gente vai conversar sobre as informações reveladas pela pesquisa inédita Mulheres e Bets, o impacto da epidemia de apostas online para as brasileiras e suas famílias. O estudo foi feito pelo Estúdio Clarice, de pesquisa e projetos criativos sobre mulheres e poder, em parceria com a Estratégia Latina e o IDEA. A pesquisa avaliou o impacto do jogo na vida das brasileiras sob dois aspectos: as mulheres que apostam e as mulheres que são impactadas por algum familiar que aposta, e revela um cenário de desestruturação familiar, danos graves à saúde mental, superendividamento, relação com a violência e, claro, isso dependendo do recorte com mais ou menos intensidade. A gente vai conversar agora com a fundadora e co-diretora da Clarice, Beatriz Della Costa. Bem-vinda, Beatriz.
6: Oi, obrigada, Fernando, Tatiana, muito prazer estar aqui, boa tarde.
5: Bom recebê-la. Quero começar entendendo como é que essa pesquisa foi feita, quantas mulheres vocês ouviram, de que maneira, em que regiões do país, em que estratos sociais?
6: A gente conversou com mais de 60 mulheres, né? A pesquisa se dividiu em duas grandes etapas, né? Uma primeira etapa que a gente chama de qualitativa, que é quando a gente conversa com os grupos de mulheres, né? Faz conversas, né? Tríades, onde a gente faz um aprofundamento, uma conversa em profundidade, e a gente separou, a gente entrevistou alguns grupos: mulheres que apostam, mulheres ex-apostadoras, mulheres impactadas por quem aposta. A gente também entrevistou maridos que de mulheres que apostam e maridos que apostam, e também com mulheres que apostam, com filhos que apostam. Então esse grupo todo foi em torno de 60 entrevistas, e depois a gente fez uma quantitativa, que aí a gente conversou com mais de 2.000 pessoas, né, que é uma amostragem da sociedade brasileira, com homens e mulheres, para entender o impacto, né, das bets na vida das pessoas e também da população em geral. Então a gente primeiro faz um mergulho na questão, né, para entender as nuances, entender a história, a narrativa e os problemas mais de quem está vivendo as questões das apostas online, e depois a gente leva isso para a sociedade para entender de que maneira isso está espelhado. Perfeito. Na sociedade brasileira.
7: Beatriz, então olha, quase metade dos brasileiros, 49%, aposta ou já apostou. Quando a gente pensa em jogadores de bets, em geral, pensamos em homens. Entre as mulheres, esse número é de 42%. Qual que é o perfil das mulheres que jogam? Perdemos temporariamente a conexão com a Beatriz, que já está retornando. Tá me ouvindo agora? Você ouviu minha pergunta, Beatriz?
6: Agora sim.
7: Por favor.
6: Não escutei, perdão.
7: Eu vou repetir. Fernando. Eu só dei aqui alguns números dizendo que quase metade dos brasileiros, 49% aposta ou já apostou. Quando a gente pensa em jogadores de bets, em geral a gente pensa em homens. E entre as mulheres, esse número é de 42%. Eu queria que você falasse mais sobre o perfil das mulheres que jogam.
6: Claro. Primeiro, acho que é importante dizer que 42, a gente fez a gente juntou os dados, né, de quem, das mulheres que apostam ou já apostaram. Porque também a gente foi entendendo na quali, né, na conversa com as mulheres, que que apostar é um processo, não é uma linha reta, né? Não diria assim, não é que você aposta e fica e passa a apostar o tempo inteiro. Você vai e volta, ele é um pouco bumerangue, né? Você para um tempo, depois você volta. Então, pra gente entender de fato o tamanho das bets, a gente juntou esses dados, porque eles são importantes pra gente entender quem já vive as apostas de alguma maneira na sua vida. E aí isso deu 42%, você falou, o perfil bem mais é um perfil, quem aposta são mulheres, né, dos 42%, tá muito mais focado nas mulheres de classe C, D e E, né, a maioria das mulheres mais pardas, pretas, a maioria, mas tá ligado, e aí, Fernando, as mulheres começam a jogar não para enriquecer, elas jogam pela renda extra, para uma vida um pouco mais digna, né? Passar para além de sobreviver, poder comprar um presente pro filho, poder comprar o bolo do aniversário, poder ir pedir um delivery, poder sair para jantar fora com o marido. Então você vê que o que as bets apresentam para elas como proposta, como promessa, é de uma vida digna, né? E é isso que elas buscam. E é isso que a gente viu também disso como uma consequência do contexto da pandemia, que deixou um espaço aberto, né, um vazio. As mulheres foram as maiores impactadas pela pandemia, né, financeiramente, foram as que perderam o emprego, foram as que perderam o poder econômico, e a Beth entrou rapidamente com essa possibilidade muito rápida, quase uma mágica, de você conseguir um dinheiro rápido para esse tipo de atividades, né, que são atividades do dia a dia, que é algo que tira as mulheres desse sufoco. Então a perversidade também atua nisso, sabe? Porque é essa vontade de tirar água do pescoço, mas na verdade acaba afundando ainda mais as mulheres. Sim. Né? E esse é o perigo.
5: Hoje no Brasil, cerca de 52% dos lares são chefiados por mulheres, né? Nessas casas as mulheres são as responsáveis pelas finanças. Não à toa programas assistenciais são direcionados a esse público, ao público feminino. Como é que as bets interferem nesse cenário, Beatriz?
6: O O cuidado, né, Tati, ele sempre, ele é, a gente diz aqui na Clarice, e isso não é só a gente que diz, mas o cuidado, ele é a única ferramenta de poder que a mulher tem hoje reconhecida na sociedade, né? O papel dela do cuidado, da casa, é o lugar, né? A dona do lar, a chefe, a dona de casa, é o lugar onde ela tem maior, o maior poder. E as Betes, elas tiram isso das mulheres também. Porque aquelas que eram as responsáveis pela gestão familiar, a gestão orçamentária da família, quando as Betes entram com essa promessa que eu disse agora há pouco, elas retiram também das mulheres esse papel que elas tinham de cuidado. Porque apesar de elas buscarem as Betes para cuidar melhor da família, por conta do mecanismo que as apostas online o mecanismo de, né, que é feito para perder, elas retiram, inclusive, essa capacidade das mulheres de cuidarem das suas famílias, né? Então atinge diretamente também a autoestima e a saúde mental dessas mulheres, que passam a se sentir muito mais culpadas pela perda, e isso vai num lugar, a dificuldade depois de recuperar isso é muito maior do que uma perda financeira.
7: Beatriz, eu só fiquei numa dúvida no seguinte, quais são as plataformas mais usadas pelas mulheres? Eu tendo a achar que Betes, quando os homens apostam no futebol. No caso das mulheres, a plataforma é a mesma, é outro tipo de jogo? Que jogo que é?
6: É muito bom essa pergunta, Fernando, porque os homens, é isso, quando você tinha falado isso, inclusive, né? O imaginário, quando a gente imagina as Betes, quando a gente imagina apostas online, a gente imagina um homem jogando uma aposta de futebol e uma mulher tentando ajudar o homem a sair dessa situação. E o que a gente viu é que as mulheres estão jogando. A preferência das mulheres são os cassino online, né? Os cassinos online, que são o jogo do Tigrinho, Aviator, Candy Crush, enfim, e ele é um tipo de jogo que ele é muito mais viciante, né? Ele é colorido, ele tem música, ele é rápido, você aposta uma vez e depois você aposta outra e aposta outra, e aí depois você começa a perder, você vai para um outro link de uma outra empresa que também tem um joguinho parecido. Então ele é muito acessível, muito rápido, e ele tem essa aparência de divertimento. Uhum. Né? A gente escutou de entretenimento, a gente escutou de algumas mulheres falando, não, mas esse é o meu momento de eu descansar, meu momento de me divertir. E ele pega, e é justamente, de novo, a palavra que a gente usa muito nesse estudo e não tem como não usar é a palavra da perversidade, de fato, porque é perverso o mecanismo, né? Você acha. E outra parte muito complicada desse processo é porque as pessoas sentem que são elas as culpadas por perderem. Elas não entendem que o sistema é desenhado para elas perderem. Então, quando elas perdem, elas se culpam. E é justamente, e também por isso que a gente não vê muitas pessoas postando que elas perderam. Sim. Inclusive, o sistema faz você também postar que você só ganha. Então, se você perde, você fala, bom, tá todo mundo ganhando e eu tô perdendo, a burra aqui sou eu. E a gente escutou isso de algumas mulheres, né? Eu perdi, principalmente do grupo das ex-apostadoras. Eu perdi porque eu sou burra. E aí não entende o sistema desenhado para elas perderem. Então, os cassinos online são um perigo, né? Eles estão. E não só as mulheres, mas a gente viu também crianças e jovens jogando. Algumas, no grupo que a gente fez de mães que têm filhos que apostam, a gente encontrou casos de mães que.
5: Opa. Vamos tentar de novo. Beatriz Della Costa, fundadora e co-diretora da Clarice, estúdio de pesquisa e projetos criativos sobre mulheres e poder, que lançou ontem uma pesquisa inédita, Mulheres e Betes, o impacto da epidemia de apostas online para as brasileiras e suas famílias, contando aqui, 42% das mulheres jogam, e em sua maioria são mulheres das classes D e E, pretas e pardas, mas elas também ouviram mulheres que jogaram e não jogam mais, ouviram mulheres cujos companheiros ou os filhos jogam, e foi bem aí que a gente parou, Beatriz, você ia dizer das mulheres que têm filhos que jogam.
6: Isso, eu estava dizendo que a gente viu nos grupos que a gente fez com a nossa quanti, né, a nossa quantitativa não consegue pegar jovens e crianças, né, abaixo de 18 anos. Então, os grupos que a gente fez com mães que têm filhos que apostam, a gente viu alguns casos de mães que começam a apostar porque os filhos levam o jogo para dentro de casa. Então, aprendem com um amigo na escola e começam a jogar. A mãe fala, nossa, que interessante. Aí o filho começa a jogar R$10, vê que começa a ganhar. E aí isso começa a virar quase uma atividade familiar. É uma loucura, assim, porque além de virar uma atividade familiar, uma atividade entre mãe e filha,
5: sim,
6: mãe e filho. A gente também viu que as bets estão nas famílias no final de semana, sabe? No dia, no domingo que você tá com a sua família em casa. E aí só se fala sobre isso. Porque o tio tá jogando, o outro tá também jogando. E aí eles começam a divulgar estratégias de... estratégias de jogo como se existisse essas estratégias, entende? Então a gente também viu esses grupos de coaching, de grupos no Telegram, no WhatsApp, que te ensinam macetes de como você burlar o jogo, e na verdade isso também não é verdade, né? É uma ilusão de que existe uma forma de você hackear esse código, que é muito bem desenhado.
5: Sim. Você falou três palavras aqui durante a nossa conversa, eu quero fazer uma pergunta relacionando todas elas, Beatriz. Se vocês conseguiram aferir o potencial de vício ou de comportamento recorrente, apostas recorrentes entre as mulheres, e de que maneira culpa e vergonha são sentimentos muito comumente citados por quem joga ou passou por um período de vício? E vocês fizeram essa abordagem entre as mulheres, o que é que vocês encontraram?
6: Primeiro, a gente não foi a fundo sobre o vício, né? A gente, na verdade, o que era muito comum a gente escutar é: eu não sou viciada, mas eu conheço alguém que é, né? Então, é aquela ideia de que eu me controlo. Então, existe uma noção popular do vício, que é: quando tudo é perdido, é onde eu estou viciada, né? Quando eu estou viciada, ou seja, a história de vício é, mas a fulana perdeu o carro, perdeu, sim, o apartamento. Sim. E não se dá conta de que isso começou bem
5: antes. De que isso começou bem antes.
6: Não, e começou antes. E que o hábito de você jogar R$10 por dia já é um vício.
5: Isso.
6: Ela já é classificado como um vício, não é um hábito saudável. Mas existe essa ideia de que eu consigo controlar, eu consigo parar. E na verdade elas dizem muito assim, é como se fosse o álcool. Tem pessoas que são mais viciadas, propensas ao vício do que outras. O que não é verdade, qualquer um de nós pode se viciar nesse jogo, ainda mais se ele mexe com um lugar de uma necessidade. Eu jogo por uma necessidade ou um desejo de ganhar mais dinheiro, né? Então, nenhum de nós estamos imunes a se viciar no jogo, né? Isso é não é uma questão de classe, não é uma questão não é uma questão específica também de algumas pessoas, né? E aí é claro que quando você fala de culpa e vergonha, Tati, a gente viu também que são duas palavras que andam muito juntas, né? Teve um caso que a gente escutou, que acho que foi muito simbólico, que uma ex-apostadora falou: eu fui buscar ajuda, determinado momento eu me senti, já estava perdendo muito, me senti desesperada e fui buscar ajuda, entrei no chat GPT. Porque para quem que eu ia pedir ajuda?
5: Nossa.
6: A vergonha de dizer eu tenho um vício é enorme. Ainda que o chat GPT deu um bom caminho para ela. Acho que você deveria procurar o centro social perto da sua casa e tal, e deu o caminho. E aí a gente perguntou: mas e aí, o que que você fez? Você foi? Ela: não, eu fiquei com vergonha. Não existe então a vergonha de dizer eu estou perdendo, ou dizer assim, a vergonha de dizer eu perdi no jogo, né? Eu perdi dinheiro no jogo. É casos assim, da pessoa que fala assim: nossa, falta um pouquinho para complementar o pagamento da conta de luz, e acaba perdendo a conta do aluguel, né? Então, é um. E aí, como é que você vai falar para sua família, para o seu amigo, que você não teve esse controle, que você perdeu? Então, a vergonha, ela é. Ela tá. A culpa, né? Logo, portanto, a vergonha de dizer que você tem um problema com o jogo. Então, quanto mais a gente também fala que muitas pessoas estão com esse problema, esse problema não é individual, uhum. Ele se tornou um problema social, ele é um problema, um fenômeno, né? Uma epidemia. Quando a gente trata dessa maneira, a gente também abre espaço para as pessoas também sentirem, poderem pedir ajuda. Porque do jeito que estava antes, era impossível. Era um sistema que você entrava na rede social, era o seu influencer preferido postando sobre as bets. Era a sua prima, os seus familiares, os seus amigos, os influenciadores.
7: Seu jogador.
6: Seu jogador preferido, sim. O seu. Também o seu, sei lá, se você gosta de cozinhar, era aquela pessoa, aquele influenciador de um nicho, né? Que era a sua ali também. E eu não sei se o ouvinte se dá conta de como é feito esse sistema também. Eu acho que é importante dizer isso, sabe? Porque esse sistema de coesão, né? As empresas de bets, elas buscam as pessoas e oferecem para elas, diz assim, né? Eu te dou um link, eu quero que você poste nas suas redes sociais e o que as pessoas perderem desse link, o quanto você conseguir, né? Enquanto as pessoas perderem de recurso do link que você enviou, metade é seu. Então elas ficam com metade daquilo que o outro jogou. Então, se eu ofereço um link para você, Tati, e você coloca R$500 e você perde, R$250 ficam para mim.
5: Exato.
6: E os outros 250 para a empresa. E também eles pedem para que você divulgue print falso de Pix de que você tenha ganhado. Então, se cria todo um sistema. Então, você fica recebendo, foi bombardeada com essa ideia de que estava todo mundo ganhando mesmo, como eu já tinha falado. Mas, então, você, como é que você vai pedir ajuda?
5: Sim,
6: né? Muita vergonha, né?
5: Sim.
7: Beatriz, olha só, recebeu uma mensagem de uma mãe, ela pede para não ser identificada. Conta o seguinte: graças a Deus, meu filho aceitou fazer o cadastro da autoexclusão do governo federal, porque ele perdeu muito, mas muito dinheiro mesmo, e aí continuava com o celular na mão, tentando recuperar, e isso nunca acontecia. Eu falava para ele, sai disso, ele dizia, é site, não tem como, e sempre inventava uma desculpa. E finaliza aqui, muito bom essa autoexclusão, espero que não desmontem esse programa. Eu te pergunto, como é que esse tipo de ferramenta chega para as pessoas que você entrevistou, para as mulheres e famílias que você conversou?
6: Fernando, ainda 70% das pessoas que a gente conversou não conheciam esse sistema da autoexclusão. Né? A autoexclusão significa que você pode colocar você entra numa plataforma do governo e você coloca o seu CPF, porque você tem que jogar, você tem que, para se cadastrar nessas plataformas, você usa o seu CPF. Então, você coloca o seu CPF lá e você bloqueia o seu CPF, né? É uma forma de você se autoexcluir, né? Então, mas 70% das pessoas não tinham informação sobre esse método, essa política. Mas é muito mais porque é muito recente, né? Ainda não teve uma divulgação ampla sobre essas possibilidades e caminhos, né? Esse realmente ajuda bastante e faz com que as pessoas possam ter um mínimo de controle. E agora, as consequências, né? Como ela falou, do filho que perdeu tudo, e essa coisa do vício, né? É muito próximo das nossas mãos, né? O que ela relata é o que a gente viu também, né? A gente viu histórias sobre comportamentos suicidas, de pessoas que tentaram suicídio por conta dessa abstinência mesmo, e depois também da culpa. Então, o que ela disse é muito real, né? Como é que você vai controlar alguém que está no celular? né, um adulto, tá fazendo o que naquele celular? Então você também gera dentro das famílias essa sensação de sempre vigília, né, e tensão. Tem uma outra figura que começa a surgir de novo na sociedade brasileira com o fenômeno das bets, que é a figura do agiota, né? Ainda que a gente viu que de 7% das pessoas usam, já 7% dos jogadores, as jogadoras, apostadores, já contactaram, já usaram a agiota para pagar suas dívidas. E aí vocês podem imaginar o efeito dominó que causa isso.
5: Sim.
6: Né? Um processo muito mais difícil depois de conter, porque a gente está falando de um sistema paralelo financeiro. Sim. Né?
5: Beatriz, rapidamente para a gente se despedir, a polarização política me chamou a atenção, não aparece quando o assunto é a possibilidade de proibição das bets. O que que a pesquisa mostrou?
6: A pesquisa mostrou que, na verdade, existe um apetite das pessoas pela proibição, né? As pessoas sentem uma necessidade, buscam, primeira coisa, né? Eu acho que a gente mostrou ali que as mulheres são as que mais estão pedindo pela proibição. Então, esse também é um dado que, para nós, é muito importante dizer. As mulheres, por que que a gente fez essa pesquisa? Por que que a gente focou em mulheres? Porque são as mulheres que dão pra gente a visão sistêmica do problema, deram para nós que não é apenas uma questão financeira, é uma questão familiar, é uma questão da estrutura, é uma questão de saúde pública, e elas também oferecem não só essa visão, mas como também possibilidades de mitigar esse problema. Ou seja, as mulheres, se a política pública olha e constrói saídas junto com as mulheres, a partir das mulheres, a gente pode trabalhar toda a cadeia, desde a prevenção, como é que você evita que o jogo chegue na sua casa, até a mitigação. E isso mostra que aí voltando à sua pergunta, eu achei que é muito importante pontuar isso, porque as mulheres, e as mulheres são as que mais querem a proibição, porque são as que mais vivem, né, o impacto negativo das bets nas suas vidas. E o que é muito interessante é que num país tão polarizado como o nosso, essa é uma pauta que não divide. E não divide, e aí eu entendo, né, a gente entende também que não divide também e pede uma urgência para ser resolvida.
5: Sim.
6: Né? E quando ela não é dividida, a leitura é de que essa bola tá quicando, né? Ninguém. E aí tem um ponto muito importante também para falar, que é onde as bets também vão atuando nesse lugar da ambiguidade. Como ninguém se posiciona, se eu tô jogando, eu também, e não sei que ela é ruim, ou parece que tá todo mundo se beneficiando de alguma forma com as bets, eu continuo nesse lugar também de quero e não quero, quero e não quero. Então, é muito importante que, inclusive, nesse momento eleitoral que a gente está vivendo, que a gente tenha posicionamentos mais enfáticos em relação ao que fazer com essa epidemia que a gente está vivendo, que não é mais um problema de um governo ou de outro, é um problema da sociedade toda.

0: Tatiana Vasconcelos conversando com a Beatriz Della Costa.
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0: quinta-feira, 20 de agosto de 2026. O Aeroporto Internacional de São Paulo, em Guarulhos, suspendeu pousos e decolagens por cerca de 30 minutos na noite desta quarta-feira por causa de drones clandestinos próximos a uma das pistas. A paralisação forçou o desvio de 14 voos que tinham terminal como destino para aeroportos em Minas Gerais, Rio de Janeiro, Paraná e interior paulista. Alguns voos tiveram atrasos porque as aeronaves tiveram de ficar sobrevoando a região antes de pousar. O sobrevoo não autorizado de drones nas proximidades de áreas aeroportuárias é proibido por lei devido ao elevado risco de colisões com os aviões. Mensagens obtidas pela Polícia Federal revelam que a lobista Roberta Luxinger previa obter 20% de lucro em uma tentativa de vender cannabis medicinal ao governo federal, em parceria com Fábio Luiz Lula da Silva, o Lulinha. Segundo o jornal Estado de São Paulo, o grupo buscou assessoria do advogado Otto Medeiros, que é amigo do ministro Cássio Nunes Marques, do STF. O ministro negou sociedade com o advogado, mas confirmou que é amigo dele. Termina hoje o prazo para pedir voto em trânsito nas eleições 2026. A modalidade permite que eleitores que estarão fora de suas cidades no dia da votação solicitem a transferência temporária da sessão eleitoral para municípios habilitados com mais de 100 mil votantes. A solicitação pode ser realizada de forma online pelo portal da Justiça Eleitoral mediante autenticação no aplicativo e-título ou presencialmente em qualquer cartório eleitoral com documento oficial com foto. Horário de Brasília, 3 horas e 32 minutos.
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0: Horas e 33 minutos. Bom dia a você que nos faz companhia aqui no CBN Madrugada com Ricardo Garcia na mesa de som. Vamos juntos até às 5, hein? Agora, espaço aberto para o Dr. Luiz Fernando Correia conversando com Milton Jung e com a Nadédia Calado.
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2: Muito bom dia para você, doutor Luiz Fernando Correia.
3: Bom dia, Milton. Bom dia, Nadédia. Bom dia, ouvintes.
4: Bom dia, doutor.
2: Doutor Luiz Fernando Correia, recado aqui para os pais que estão no carro agora, estão em casa ouvindo esta nossa conversa e costumam puxar a orelha dos filhos pro tempo de tela. Fica atento no que você vai ouvir agora do doutor Luiz Fernando Correia aqui. Fala.
3: Bom, bem, Milton, a questão é, a gente fala muito, né? Muito comum se falar em uso de tela, desenvolvimento infantil, e a pergunta que todo mundo faz é quanto tempo de tela essa criança está usando? Mas e se a pergunta for qual é o tempo de tela do adulto que cuida da criança? Então, a pesquisa foi publicada na segunda-feira na revista JAMA Pediatrics e traz um dado que muda o foco dessa discussão. Um grupo de universidade da Noruega decidiu perguntar isso. E se o problema não for o tempo de tela da criança, mas o tempo de tela do adulto que está cuidando dela? Então foram 747 crianças dos 5 aos 7 anos, com avaliações de linguagem feitas todos os anos por profissionais treinados. Não foi questionário rápido, foi um teste padronizado de vocabulário, de gramática, que eram repetidos 3 vezes ao longo de 2 anos, permitindo enxergar não só o nível, né, da criança, mas a velocidade do crescimento dela. Depois ajustaram o resultado para a renda e escolaridade da família. Ou seja, o tempo de tela da própria criança não teve uma associação consistente com o ritmo do desenvolvimento da linguagem. Agora, o uso de redes sociais pela mãe e pelo pai isoladamente também não. Agora, o tempo do smartphone do cuidador principal medido no aparelho, a gente sabe que nossos telefones medem o tempo que a gente está utilizando eles nos diversos aplicativos, mostrou o seguinte: cada hora a mais de uso diário do smartphone pelo adulto estava associada a um crescimento mais lento do vocabulário da criança ao longo dos 2 anos seguintes. Então, é uma coisa importante, esse estudo não media a interação entre pai e filho, ou mãe e filho, enfim. A hipótese é, o uso do celular é fragmentado, a gente não usa muitas vezes o tempo todo, mas usa um pouquinho aqui, um pouquinho ali, um pouquinho acolá, e isso vai interrompendo a atenção. Isso significa, na prática, menos momentos de conversa, leitura compartilhada, que é uma coisa fundamental no desenvolvimento da criança, e do tipo de resposta que a criança também pede e recebe. Então, esse tipo de troca fragmentada, sem atenção, repetida todos os dias, é isso que atrapalha, porque a construção do vocabulário na infância vem dessa interação entre o pai, o cuidador principal e a criança, né? A gramática não foi afetada. Isso, segundo os autores, mostra que ela vai se estabilizando com a educação, né? Agora, o vocabulário continua dependendo de quanto a criança é exposta à linguagem no dia a dia. E um segundo achado diferente: crianças que nessa idade, muito cedo, né, já tinham um dispositivo próprio, seja um tablet, um celular, um computador aos 4, 5 anos de idade, começavam o estudo com a pontuação mais baixa em vocabulário e gramática. Durante o decorrer do estudo, isso não acelerou nem desacelerou o crescimento, mas a largada dessa criança mostrava uma certa limitação. É um estudo observacional, é uma associação, não dá para provar causa e efeito, mas é uma coisa para chamar a atenção da gente, Milton, porque a gente se preocupa muito realmente com essa coisa do tempo de tela das crianças, mas a gente vê, infelizmente, muitas vezes os adultos grudados, nós mesmos, né? Não vou colocar nos outros, não, eu tenho neto, enfim. A gente está grudado no telefone, né? E olha, estão falando de uma amostra da Noruega, né? Noruega tem uma escolaridade alta, renda alta, muito mais do que os outros países, muitos países do mundo, né? Então, a gente generalizar isso para outras realidades não é muito prático, mas eu acho que aqui fica o alerta. Não vamos botar a culpa só nas crianças que estão usando o celular, Milton. A gente tem que se observar, prestar atenção no que a gente está fazendo e no tipo de atenção que é dado para as crianças.
4: E a gente está falando do tempo de tela que pode causar isso tudo, né, doutor? Isso para nem entrar no conteúdo que pode ser consumido, né?
3: Aí vamos abrir uma caixinha complicada, né, Nadete? Porque aí é isso. Mas no fundo, essas coisas estão interligadas, né? A gente sabe que o conteúdo ele é desenvolvido para chamar a atenção e para prender a atenção de quem estiver grudado no aparelho. Então, isso é meio que, vamos dizer assim, quase que uma coisa é outra e vice-versa. Mas é importante a gente pensar nisso. Vamos pensar que não é só a questão do tempo que a criança fica na tela, é o tempo de atenção que a gente dá, a qualidade desse tempo. Eu vou dizer o seguinte, um relato pessoal. Uma das coisas que eu senti quando morando com meu neto nos primeiros anos de vida dele, o que fazia muita diferença, Milton, era ler livros com ele à noite todos os dias, ou eu, ou os pais, alguém lia antes de dormir, livrinhos de criança, obviamente, né? Ninguém tá falando de ler clássicos, né? Mas ler, estimular a criança a ler, resultado, ele passa a querer fazer isso sozinho depois também. Então, esse tempo é fundamental, não nos deixar ficar grudado na tela. A gente até muitas vezes está por questões de trabalho, mas isso não pode vazar para a criança, dá seu jeito, se defende, defende a criança, né, Milton?
5: Perfeito. Tá bom, doutor Luiz Fernando Corrêa. Muito obrigado. Aí a gente lembra aquela velha frase, né? Que a mãe dizia pra gente: faça o que eu digo, não faça o que eu faço.
3: Cada vez por aí.
5: Cada vez cabe menos essa frase, de verdade.
3: É muito difícil, porque naquela época a mãe, o pai saíam pra trabalhar, né? Muitas vezes. E hoje em dia o trabalho é o tempo todo. E o trabalho tá ali na mão do pai e da mãe. É verdade. Então, cabe ao pai e à mãe se policiarem para não dar esse mole, né?
5: Tá certo, obrigado, até mais.
3: Até mais, Milton, na 10 de todos os ouvintes.
4: Até mais, doutor.
5: Esse foi o doutor Luiz Fernando Correia conversando com você aqui no canal da CB.
0: Doutor Luiz Fernando Correia conversou com o Milton Jung, com a Nadédia Calado, e a gente reapresenta sempre aqui no CBN Madrugada. A gente vai ao Paraná, Vinícius Silvestrini tem informações aí sobre as vítimas do acidente envolvendo aquele micro-ônibus e uma carreta no interior do Paraná. Devem ser sepultadas hoje. A batida que provocou a morte de 23 pessoas, hein? 5 feridos. A colisão aconteceu durante a madrugada desta quarta-feira na BR-373, na cidade de Ipiranga.
6: O acidente aconteceu no quilômetro 210 da BR-373. A batida foi frontal e deixou os dois veículos completamente destruídos. O micro-ônibus transportava moradores de Imbituva que viajavam para consultas e tratamentos médicos em hospitais de Curitiba e da região metropolitana. Segundo o secretário de Estado de Segurança Pública, Hudson Teixeira, o caminhão que seguia de Carambeí para Prudentópolis teria invadido a pista contrária.
7: A grosso modo, percebe-se que o caminhão transitava no momento pela contramão, colidindo frontalmente, como eu disse, transversalmente com o ônibus, numa marca de frenagem também no local. Tudo isso vai ser esclarecido após esses laudos da Polícia Rodoviária Federal, da Polícia Científica e da Polícia Civil.
6: A Polícia Civil recolheu os tacógrafos dos dois veículos para auxiliar nas investigações. Segundo o inspetor Bertelli, da Polícia Rodoviária Federal, o equipamento do caminhão que registrava a velocidade não estava funcionando.
8: No momento foi constatado ali que o tacógrafo do veículo, o cronotacógrafo, não estava em funcionamento, em pleno funcionamento. Então isso aí também vai ser autuado, né? Vai ser feita uma notificação. Mas ele estava ferido, mas não estava em pleno funcionamento. O tacógrafo é o mecanismo, né, mecânico que registra a velocidade, o tempo de deslocamento, né, e as paradas do veículo.
6: Equipes de resgate retiraram as vítimas dos veículos. Os corpos foram encaminhados ao Instituto Médico Legal de Ponta Grossa para identificação e liberação das famílias. Das 23 pessoas que morreram, 13 eram mulheres, 8 homens e 2 crianças. Segundo o secretário municipal de saúde de Imbituva, José Valdenei Menon, 5 sobreviventes foram encaminhados para unidades de saúde de Ponta Grossa. Um deles é um menino de 6 anos.
9: Fica aqui a nossa lamentável tristeza para com todos os familiares, para com todos os nossos munícipes, porque é uma dor compartilhada. Nossos colegas, trabalhadores da Secretaria de Saúde, nosso motorista, as famílias que estavam em busca de amenizar a sua dor. E hoje essa dor é compartilhada com todos.
6: O governo do Paraná decretou luto oficial de 3 dias. Em Imbituva, a prefeitura disponibilizou o ginásio municipal para o velório coletivo das vítimas. A investigação sobre as causas da colisão continua. A rodovia ficou interditada por cerca de 6 horas e o trânsito

Faz companhia Francisco Gonzaga, viu, Ricardo Garcia? Tá lá em Fortaleza, capital cearense, na nossa companhia. Também o nosso ouvinte, o João Tarcísio Quirino, dizendo que gosta muito da CBN, está lá no Cariri Paraibano, Barra de São Miguel. Muito obrigado também ao Maurício do Jardim Thomas, ou Tomás. Manda sua mensagem via WhatsApp pelo 11 999 11 9981. Muito obrigado também ao Dão de Moreno, Pernambuco. Via YouTube, pessoal que troca ideias no chat, Ribamar Leite, tá lá no Amapá, Erickson Robert de São Vicente, Márcia Martins Peixoto, direto de Amsterdã, audiência internacional. Também na nossa companhia, o DJ Lourenço, em Natal. Joildo da Silva Leite, manda o seu bom dia de Aparecida de Goiânia. E muito obrigado a você que interage também via Instagram. Estamos aqui no arroba PHC Galvão. Repetindo, arroba PHC Galvão. Você pode interagir também aqui pelo Instagram, como faz o nosso ouvinte, o Eulálio Terra, Luiz Eulálio Terra, tá chegando via Instagram no arroba PHC Galvão. Muitíssimo obrigado. E também aos nossos ouvintes aqui, o Zezo Azambuja, Fernando Godoy, galera que interage também via Instagram. 3h46, já já. Previsão do tempo para esta quinta-feira, também os principais destaques do dia. Agora aquele momento que a gente abre espaço para o Milton Jung, a Nadeja Calado, convidados. Momento para você ter mais informações para escolher melhor nas eleições de outubro.

0: deve ser o limite do Estado na punição de quem comete um crime extremamente grave. A Constituição brasileira proíbe a prisão perpétua e a pena de morte. Essa última permitida apenas em caso de guerra declarada. E a legislação estabelece hoje em 40 anos o tempo máximo de cumprimento de uma pena de prisão. O Brasil deve permitir prisão perpétua, até pena de morte para determinados crimes? Ou deve preservar os limites estabelecidos pela Constituição? Este é o tema de hoje da série 50 Debates para o Brasil. E nós convidamos Fernando Capês, que foi procurador do Ministério Público de São Paulo, é advogado e professor de Direito Penal, e Felipe Angeli, advogado e coordenador de Advocacy do Justa, que analisa temas como justiça criminal, segurança pública e sistema prisional. Fernando Capês, muito obrigado pela sua gentileza, ter aceitado o nosso convite, participar desse debate. Bom dia.
1: Muito bom dia, Milton Jung. Prazer em vê-lo cada vez mais jovem e disposto. Bom dia também à Nadeja. Bom dia ao Felipe Angeli. Prazer estarmos aqui conversando com a CBN, os amigos da CBN.
2: Bom dia.
0: Felipe, muito bom dia e muito obrigado pela sua gentileza ter aceitado nosso convite e participar desse debate.
3: Bom dia, Milton. Eu que agradeço a oportunidade. Bom dia, Natanja. Bom dia, doutor Capês. E bom dia a todos os ouvintes.
0: E conforme a gente combinou previamente, lembro aqui também os nossos ouvintes que estão nos acompanhando, que cada um de vocês responderá duas perguntas feitas pela Nadeja e por mim, e terão cerca de 2 minutos para cada resposta. E eu começo com o senhor Fernando Capês. Capês, hoje uma pessoa pode ser condenada apenas que somada chegou a 100, 200 anos, mas o tempo máximo, como falei agora há pouco, de cumprimento é de 40 anos. Por que a prisão perpétua aumentaria a segurança da sociedade? E o problema brasileiro, ele passa, é a duração da pena ou é a capacidade do Estado de investigar, condenar, fazer cumprir as penas que já existem?
1: Certamente é a capacidade do Estado de investigar e de condenar. São um complexo de medidas sociais, como incremento da educação em período integral, oportunidade, diminuição do abismo social. São todas essas medidas que, no conjunto, compõem um sistema que consegue proteger o cidadão. A prisão perpétua, não vou deixar a pena de morte de lado, a prisão perpétua ela entra num contexto em que o legislador está, de maneira envergonhada, já admitindo.

0: que existe prisão perpétua, mas ele fica criando cada vez mais mecanismos, confundindo o sistema, criando a maior confusão. Hoje você tem penas que já, o sujeito tem que cumprir 85% da pena preso, somadas essas penas ele acaba ficando muito mais tempo até do que o tempo de vida, e a gente quer dizer que não tem a prisão perpétua. Está cada vez mais difícil você compreender a legislação brasileira. Tem sistemas de progressão de regime que passam de 12,5% do cumprimento de pena até 85% e acaba criando uma certa confusão. Está na hora da gente discutir nos crimes de especial gravidade, crimes de organizações criminosas agora definidas como ultraviolentas, que fazem terrorismo urbano, que conseguem ocupar determinadas áreas territoriais, que entram em simbiose com o poder público e querem estabelecer um Estado paralelo. Como é que nós vamos mandar um recado claro de ser entendido para estes criminosos e também para aqueles crimes de especial gravidade, estupro seguido de morte, latrocínio em que a vítima é morta sem ter esboçado qualquer tipo de reação, extorsão mediante sequestro com resultado morte? Nesses crimes já existem penas extremamente elevadas, mas não há um recado dado claro à população de que ele ficará até o final da vida. Claro que a prisão é por prazo indeterminado e pode permitir revisões a cada 20, 25 anos. Mas nós estamos criando um sistema tão confuso que fica cada vez mais difícil entender. A prisão perpétua, não a pena de morte, seria uma simplificação de um recado a esse tipo de crime. E veja bem, é necessário discutirmos os mecanismos para fazer isso. Porque hoje o artigo 5º, inciso 47, letra E da Constituição, proíbe a prisão perpétua, inclusive isso é cláusula pétrea. Seria necessário discutir algumas alternativas, como a convocação de um plebiscito, por exemplo, ou eventualmente contornar criando um sistema de pena por prazo indeterminado, em que se permite uma revisão a cada período. O fato é que hoje ninguém mais consegue entender a confusão que se estabeleceu no sistema legislativo, uma verdadeira esquizofrenia legislativa. Eu não consigo mais, não estou dando conta de atualizar meus livros. Cada vez aparece uma nova lei na madrugada, as pessoas não conseguem entender mais o que está acontecendo. Agora, é claro, Milton, você colocou bem. Quem apostar que se você combate criminalidade apenas com elevação da pena, está apostando errado. É um conjunto de medidas que, no seu contexto geral, inclusive a comunicação do Estado de quanto ele valoriza a vida humana e a segurança em determinados crimes, é que vai compor esse sistema, esse arcabouço capaz de permitir uma maior proteção.
1: Capes, a prisão você perpétua, vai voltar.
0: Não a pena de morte seria uma medida. Já você, gostou do meu tempo?
1: Bastante. Desculpa. Você vai voltar. Oh, perdão, você vai voltar. Você vai voltar a falar daqui a pouco. Deixa eu ouvir aqui o Felipe também, oferecer esse espaço para o Felipe que está conosco. Felipe, o próprio Capes agora descreveu ali uma série de crimes, crimes graves que a sociedade vem enfrentando aí no seu dia a dia e que escandalizam. Por que que o Estado deve obrigatoriamente oferecer a essa pessoa a possibilidade de voltar ao convívio social?
2: Bom dia. Em primeiro lugar, porque assim determina a Constituição, né? E o que a gente tem que, acho que tem alguns elementos nessa discussão todos que são importantes de deixarem bem claros. Primeiro que, algo que se sabe muito bem, que para o efeito preventivo da pena, ou seja, para que a pena tenha um efeito suasório na pessoa em que eventualmente busca ou pretende cometer um crime, muito mais do que a dureza da punição, a gente sabe que a certeza da punição tem um efeito muito, muito mais concreto. Em segundo lugar, eu acho que a gente também tem que lembrar que buscar as velhas soluções que não têm resolvido o problema não tem, né, não tem gerado os resultados que a gente objetiva. Nos últimos 20 anos, o que o Brasil mais fez para atacar o seu problema de segurança pública é endurecimento de penas. Aumentar, até como o doutor Capes estava colocando agora, essa alteração legislativa constante, sempre no mesmo caminho. Endurecer penas, ou dificultar o regime de cumprimento dessas penas, ou ainda criminalizar uma nova conduta. Nos últimos 20 anos, a nossa população prisional aumentou em 500 mil pessoas, né, o número de pessoas imprisionadas nos últimos 20 anos. Qual o resultado que a gente obteve a partir disso? Há 20 anos atrás, a gente não tinha mais do que 4 ou 5 facções criminosas, todas concentradas no Sudeste. Hoje a gente tem quase 90 facções criminosas operando em todas as regiões do Brasil. Todas as facções foram criadas dentro dos presídios. Isso é muito importante de se dizer. Nenhuma das facções foi criada em bairros de periferia, em bares com pessoas jogando dominó. Todas essas pessoas, as facções foram criadas dentro de presídios por pessoas presas e que controlam o crime a partir dos presídios. Ou seja, a gente está tendo, buscando sempre as mesmas soluções, que é o endurecimento penal, o aumento da quantidade de pessoas presas. Veja, a gente tem candidatos à presidência agora de novo, trazendo esse número mágico de 500 mil presos, né? Que vão construir 500 mil vagas, construir subpresídios, que foi exatamente o que a gente fez nos últimos 20 anos, um aumento em 500 mil pessoas presas, e o resultado está aí. Não me parece que isso trouxe segurança a ninguém. Para não dizer, obviamente, da questão legal, que se trata de cláusula pétrea, como foi mencionado aqui, e que não basta uma simples, uma mera alteração legislativa no Congresso Nacional para se resolver essa especificidade jurídica.
3: Fernando Capês, a ressocialização deve ser o objetivo final do nosso sistema penal, e se sim, para todos os tipos de crimes?
0: Nadeja, quando entrou em vigor a lei de execução penal, no dia 1º de janeiro de 1985, essa era a finalidade. O que que virou o sistema de a proposta do Estado de ressocialização? Criação de PCC, de organizações criminosas no seio dos presídios. Então, evidentemente, essa é uma falácia. O Estado claramente fracassou na tarefa de ressocialização. O nível de reincidência é muito maior de quem passa pelo sistema prisional do que quem ainda não passou. Você pode tornar-se reincidente sem ter passado pelo sistema prisional. De maneira que as nossas cadeias são verdadeiras escolas do crime. Determinados criminosos deveriam entrar e nunca mais sair de lá. Evidentemente que eu não estou falando de qualquer crime. Estou falando de organizações criminosas de alto potencial lesivo e de crimes de especial crueldade. Vamos tirar um pouco o foco da prisão perpétua como apanágio para a solução dos problemas criminais, porque sozinho não vai resolver. Mas vamos colocar um sistema de retribuição justa do Estado e valorização da vida humana para a vítima e para as famílias da vítima. Que pena merece um sujeito que vai assaltar o outro, como está aquele ciclista no Parque do Povo, pega o relógio desta vítima e dá um tiro na cabeça dessa vítima sem que ela esboçasse qualquer reação? Que crime merece o sujeito que mata os seus filhos, crianças, porque está com raiva da esposa, que supostamente vai terminar o relacionamento? Que crime merece, por exemplo, quem ataca uma moça desprotegida durante a noite e a estupra até provocar a morte? Nós temos que começar a discutir essa questão da retribuição do Estado, se nós estamos valorizando claramente as vítimas nesse processo de resposta de retribuição por parte do Estado. Mas, repito, a prisão perpétua necessitaria de uma revisão constitucional, ou há juristas constitucionalistas que assim entendem, que bastaria a convocação de um plebiscito, porque nós temos o artigo 1º, parágrafo único da Constituição, todo poder emana do povo. Essa não é uma expressão política, essa é uma expressão de conteúdo jurídico, constitucional. Se emana do povo, pergunte ao povo o que ele pretende decidir. E não pode ser decidido no calor de um debate. Um plebiscito é precedido de ampla discussão, com tranquilidade, várias pessoas participando, até que por final é feita esta votação. Então, ou por um plebiscito, ou para estabelecimento de uma pena de prisão por tempo indeterminado, com revisões periódicas, ou mesmo, eventualmente, por uma nova Constituição, o que eu acho muito mais complicado no contexto de hoje.
3: Felipe, a ressocialização deve ser o objetivo final do nosso sistema penal, e se sim, para todos os tipos de crimes?
2: É preciso entender, e obviamente quando a gente, né, passa pela situação de violência que o brasileiro e a brasileira enfrentam no dia a dia, é óbvio que isso é algo que representa um grande transtorno na vida cotidiana. Se trata de violência na vida das pessoas, efetivamente, e isso é algo que mobiliza a população, não poderia deixar de ser algo muito grave, que exige de fato uma resposta dura por parte do Estado. É absolutamente compreensível essa lógica, porque ela é verdadeira. Agora, é preciso que se entenda que o Estado não pode se comportar como as pessoas. O Estado é uma entidade diferente do indivíduo. O Estado é uma entidade diferente de um grupo de pessoas. É compreensível que o indivíduo, quando passa por uma situação de violência, um grupo de pessoas, um familiar, um pai, uma mãe, ele busca a vingança, ele busca retribuir a violência com mais violência. O Estado não pode entrar nessa lógica. O Estado ele não pode agir a partir da perspectiva da vingança, de retribuir a violência com mais violência. Quando o Estado se comporta como bandido, como muitas vezes a gente acaba percebendo, quando agentes da lei que devem cumprir a lei, essa é a sua principal atribuição, e devem buscar responsabilizar aqueles que não cumprem a lei. Quando eles prescindem de todo o processo legal, não levam esses suspeitos, né, à delegacia de polícia, não levam esses suspeitos ao tribunal e acabam muitas vezes numa situação de confronto que não há justificativa na legítima defesa, acabam cometendo um homicídio em relação a esses suspeitos. Isso não é um agente do Estado que esteja cumprindo a lei, ele está se comportando exatamente como aquele criminoso que ele visa responsabilizar. E algo que é muito importante, em que pese a necessidade de responsabilização rígida, dura com aqueles que cometem a lei, a gente tem que pensar em ações anteriores. Para que a gente haja punições mais duras, a polícia brasileira, ela é estruturada, via de regra, na ostensividade, na polícia militar, no patrulhamento das ruas, baixíssimo investimento em polícia civil, baixíssimo investimento em polícia tecnocientífica, baixíssimo investimento na produção de provas robustas que vão permitir ao judiciário condenar aquele criminoso para responsabilizar pelos seus atos. Boa parte das prisões é feita em flagrante, patrulhando ruas. Você não prende em flagrante o grande tráfico de drogas, o grande traficante de armas, aquela pessoa que está lavando dinheiro do crime organizado. Você pega crimes simples, importantes, porque são ilegais e devem ser responsabilizados, mas é o furto cometido nas ruas, o roubo cometido nas ruas, o pequeno tráfico de drogas. Para os crimes reais, a gente sabe que a gente não tem investigação, não se investiga homicídio no Brasil. A gente não oferece às vítimas, a gente tá falando de impunidade, o Estado tem que oferecer às vítimas esclarecimento de homicídio, são os crimes mais graves, para isso não há investimento. Então, antes da gente falar em endurecimento de penas, que eventualmente para certas situações podem até ter alguma justificativa e alguma racionalidade, a gente tem que organizar um modelo de persecução criminal para que haja a certeza da responsabilização pelo Estado. E não palavras vazias, jogadas ao léu, muitas vezes com objetivos um simples populismo, de que seremos duros contra o crime, mas na verdade a gente não está prendendo ninguém, quando está prendendo muito mal, que é isso que a gente vê nas ruas brasileiras.
1: Felipe Ângelo e Fernando Capez, eu quero agradecer a gentileza de vocês de terem trazido alguns dos argumentos que devem ser considerados num debate como esse. Nossa ideia é exatamente essa, até para que os ouvintes que estão nos acompanhando possam levar à frente essa discussão e se aprofundar em todos esses temas. Muito obrigado, Fernando Capez, já foi procurador do Ministério Público de São Paulo, é advogado, professor de Direito Penal, Felipe Ângelo, advogado, coordenador de advocacia do Justa, estiveram conosco aqui neste debate, este que é um dos 50 debates para o Brasil que nos propusemos a fazer até a semana da eleição. 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
4: Milton Jung e Nadédia Calado conosco aqui no CBN Madrugada. Vem aí o Edmilson Fernandes.
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0: 20 de agosto de 2026, o Ministério Público do Paraná denunciou por homicídio culposo a médica responsável pela direção técnica da UTI pediátrica do Hospital Angelina Caron, em Campina Grande do Sul. Segundo a denúncia, em 2024, 6 recém-nascidos morreram por falta de higiene em protocolos clínicos. A acusação aponta negligência grave na fiscalização de normas de biossegurança e asepsia, o que seria resultado em contaminação hospitalar por bactérias multiresistentes. Segurados do INSS relatam espera de até 8 meses para a liberação de aposentadorias e perícias médicas. A demora ocorre mesmo após a redução da fila de espera por benefícios. Em julho, a fila de pedidos caiu para 1,5 milhão, atingindo o menor patamar em 21 meses, segundo o Ministério da Previdência Social. O governo federal mantém a meta de zerar o estoque de processos represados até o fim de 2026. A formação de um novo ciclone extratropical entre o Rio Grande do Sul e o Uruguai provocará chuva forte, temporais e rajadas de vento de até 90 km por hora no sul do país. O sistema organiza o avanço de uma frente fria e de uma massa de ar polar. A mudança deve derrubar as temperaturas no sul, centro-oeste e sudeste a partir de amanhã, além de provocar friagem no sudoeste da região norte no fim de semana. Rádio Brasília, 4:04.
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1: 4:05, bom dia, com Ricardo Garcia aqui na mesa de som, vamos juntos até às 5. E agora é hora de saber como é que fica o tempo em todo o Brasil.
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1: Com Josélia Pegorim.
2: A formação de uma nova frente fria com um ciclone extratropical vai causar mudanças no tempo nesta quinta-feira em todas as áreas do sul do Brasil e também em áreas de Mato Grosso do Sul. Essa frente fria e o ciclone extratropical vão se formando ao longo da quinta-feira entre o Brasil, o Paraguai, a Argentina e o Uruguai. O ciclone extratropical se organiza no interior do continente, entre o Rio Grande do Sul e o Uruguai, e depois segue rapidamente para o oceano. Esse ciclone extratropical não será tão intenso quanto o último que se formou perto do litoral do Uruguai e do Rio Grande do Sul. Mesmo assim, no processo de formação desse sistema, nós temos muitas áreas de instabilidade, nuvens carregadas se espalhando sobre o sul do Brasil. E por isso, a expectativa de temporais em todo o Rio Grande do Sul. A chuva mais volumosa deve ficar nas áreas de fronteira com o Uruguai. Mas o centro-oeste e o sul de Santa Catarina e também do Paraná e o centro-oeste e sul do estado de Mato Grosso do Sul também terão pancadas de chuva moderadas a fortes no decorrer desta quinta-feira. Esta frente fria já vai começar a injetar ar frio de origem polar nesta quinta-feira em áreas do sul e de Mato Grosso do Sul. Então a temperatura começa a baixar. Mas na maior parte do Brasil ainda temos uma quinta-feira de muito sol e muito calor e o ar também muito seco. Os níveis de umidade até um pouco abaixo dos 20% vão ser observados em áreas do Tocantins, Goiás, Mato Grosso, áreas como o extremo sul do Maranhão, do Piauí até no oeste da Bahia. As pancadas de chuva no norte do Brasil poderão acontecer em áreas do Acre, no extremo oeste do Amazonas, em Roraima, no Pará e também na região do Amapá. No litoral do Nordeste, algumas pancadas de chuva podem acontecer na faixa leste da região, mas não há motivo de alerta. Essa frente fria que está se formando no sul do Brasil nesta quinta-feira vai avançar rapidamente sobre a região sudeste entre a sexta-feira e o sábado. Pode dar ventos moderados a fortes, queda de temperatura, mas pouca chuva. Josélia Pegorim, da Clima Tempo, para a CBN.
1: 4:08.
3: Aeroporto Internacional de São Paulo, em Guarulhos, suspendeu pousos e decolagens por cerca de 30 minutos na noite desta quarta-feira. A paralisação ocorreu após drones serem avistados nas proximidades de uma das pistas. As operações ficaram totalmente interrompidas entre 9:37 e 10:07 da noite. O fechamento temporário do espaço aéreo em Guarulhos forçou o desvio de 14 voos para outros aeroportos. As aeronaves foram encaminhadas para terminais em Minas Gerais, Rio de Janeiro e Paraná, além de cidades do interior paulista como Campinas e Ribeirão Preto. A Agência Nacional de Aviação Civil alerta que o voo irregular de drones perto de aeroportos gera grave risco de colisão e provoca paralisações no tráfego aéreo. O uso dos equipamentos exige autorização e coordenação prévia com a ANAC e com o Departamento de Controle do Espaço Aéreo.
1: 4:10. O presidente Lula vai hoje a Natal para evento com o candidato ao governo do estado Cadu de Lula e a governadora Fátima Bezerra. Ontem, o candidato à reeleição pelo PT esteve em Iperó, no interior de São Paulo. Lula visitou o Centro de Pesquisa da Marinha, onde é desenvolvido um programa nuclear. O presidente viu as instalações do laboratório, que vai gerar energia para o primeiro submarino nuclear brasileiro e a área onde está sendo desenvolvida a tecnologia nacional de enriquecimento de urânio para fins pacíficos, como medicação para tratamento do câncer. No discurso, o candidato à reeleição disse que a pesquisa desenvolvida pela Marinha vai ajudar o país a gerar mais empregos e riqueza.
4: O futuro... submarino é importante para que a gente tenha tecnologia para dar e para vender, que a gente possa enriquecer urânio, sabe, para fins pacíficos, como está na nossa Constituição, para vender para o mundo. A gente não tem soberania nacional porque a gente faz discurso, sabe? A gente tem que estar preparado para eles saberem que a gente vai ter força para poder dizer não, que a gente vai ter força para poder dizer vamos competir. O que a gente não pode é ser um país desse tamanho de cabeça baixa a vida inteira.
3: Candidato do PL à presidência, Flávio Bolsonaro, passará o dia hoje na zona leste de São Paulo. Senador fará visitas ao Mercado Municipal de São Miguel Paulista, ao Clube da Comunidade e terá almoço com comerciantes. Nesta quarta-feira, ele passou o dia em Brasília gravando conteúdo para a propaganda eleitoral. A ex-primeira-dama Michele Bolsonaro postou o primeiro vídeo ao lado de Flávio depois da reconciliação. O registro é dos bastidores de uma gravação conjunta com o candidato para o programa eleitoral deste ano. O candidato do PSD, Ronaldo Caiado, vai se reunir hoje com lojistas da região do Brás, em São Paulo, e dará entrevista ao SBT. Ontem, Caiado disse que vai aumentar investimentos em infraestrutura e defendeu a ampliação de concessões e parcerias público-privadas.
5: Você vai crescer, tá certo, o ferroviário, que é uma demanda que existe unanimidade no país. Você vai acrescer a qualidade das rodovias. Nós temos que pensar também nos nossos rios, em poder avançar na nossa hidrovia, certo? A estruturação de nossos portos hoje para serem competitivos internacionalmente.
3: O candidato do Partido Novo, Romeu Zema, vai visitar hoje o primeiro espaço público de apoio a motoboys em São Paulo. Ontem, ele prometeu uma série de cortes de gastos públicos no país, com o objetivo de reduzir a inflação e os juros.
6: Nós temos de deixar a estrutura governamental estatal mais enxuta. Nós precisamos de uma reforma em Brasília que vai incluir municípios, estados e União. Uma nova reforma previdenciária não dá para ficar sem privatizar e melhorar os programas sociais.
3: Na Paraíba, o candidato do Missão, Renan Santos, prometeu adotar ações de segurança pública coordenadas pelos estados.
7: Onde há uma facção, haverá uma operação usando o governo federal e os governos estaduais em parceria com o aumento de penas, de modo a não apenas retirar ele dos bairros e cidades que eles costumam tomar, utilizar forças federais quando necessário e aumentar as penas, passar no Congresso um aumento de penas para que um bandido que te assalte, que venha com uma arma, aponte na tua cabeça para levar teu celular, fique no mínimo 30 anos preso.
3: 4 horas e 14 minutos. Diálogos obtidos pela Polícia Federal mostram que a lobista Roberta Luxinger tentou obter 20% de lucro na venda de cannabis medicinal ao governo federal. As mensagens indicam que ela atuava em parceria com Fábio Luiz Lula da Silva, o Lulinha. Relatório da Polícia Federal aponta que a lobista, aparentemente, tinha autorização para agir em nome do filho do presidente. Em trechos inéditos obtidos pelo jornal O Estado de São Paulo, a lobista cita o nome do advogado Otto Medeiros como sócio do ministro Cássio Nunes Marques e alguém influente para atuar nos contratos de cannabis. O ministro do STF, presidente do Tribunal Superior Eleitoral, negou ter qualquer sociedade com o advogado Otto Medeiros e confirmou apenas que é amigo do defensor. O negócio planejado pelo grupo de Roberta não avançou. O Ministério da Saúde informou que nunca houve qualquer possibilidade de comprar canabidiol. Em nota, a pasta destacou que o produto sequer faz parte da lista do SUS e que a atual gestão não abriu discussões para ofertar a substância na rede pública. A defesa da lobista criticou a divulgação dos diálogos interceptados pela Polícia Federal. Os advogados afirmaram que o vazamento de informações prejudica o andamento do inquérito sigiloso e cobraram providências do Ministério da Justiça para investigar a origem dos dados revelados. Em meio às novas revelações sobre o caso, o presidente Lula se reuniu no Palácio da Alvorada com o advogado Marco Aurélio de Carvalho, defensor de Lulinha.
1: O encontro durou cerca de 3 horas. Contou também com a presença de Fernando Haddad, candidato ao governo paulista. Na pauta estavam a situação jurídica de Lulinha e o cenário eleitoral de São Paulo. Ontem, durante sabatina aqui na CBN, o ex-ministro defendeu a investigação das denúncias contra o filho do presidente.
7: Onde há uma facção, haverá uma operação usando o governo federal e os governos estaduais em parceria com o aumento de penas, de modo a não apenas retirar ele dos bairros e cidades que eles costumam tomar, utilizar forças federais quando necessário e aumentar as penas, passar no Congresso um aumento de penas para que um bandido que te assalte, que venha com uma arma, aponte na tua cabeça para levar teu celular, fique no mínimo 30 anos preso.

0: gente ouviu aí o áudio do Renan Santos, que a gente já tinha escutado, falando sobre a questão da segurança pública. Agora sim, a gente vai ouvir a palavra do ex-ministro e candidato ao governo Haddad.
1: A minha prática é essa. Eu não quero saber quem é. Fez errado, paga. Por que eu respeito o governo do presidente Lula? Porque eu nunca vi o presidente Lula mexer um dedo por quem quer que seja. Pode ser amigo, filho, parente, a Polícia Federal, 100% de liberdade sempre, o Ministério Público, 100% de liberdade sempre, o discurso dele público sempre. Eu não vou passar pano para ninguém, quem tiver que responder, responda, eu respondo pelos meus atos, cada um responde pelos seus atos.
2: E isso inclui o seu chefe de gabinete e o seu filho, no caso dele?
1: Vale para todo mundo, essa regra vale para todo mundo. O presidente Lula não vai mexer.
2: Mas os indícios são de que eles atuaram de forma a facilitar a vida de lobistas. O senhor mesmo falou em lobista agora há pouco.
1: Eu acho que quem abre flanco para isso, aí tem que apurar para ver se a pessoa fez ou não fez mesmo.
0: 4:18. O governo corre contra o tempo para aprovar medida provisória que acabou com a taxa das blusinhas. A equipe econômica quer votar a proposta entre 31 de agosto e 4 de setembro, durante a última semana de esforço concentrado do Congresso antes das eleições. Se o texto não for aprovado logo, a isenção perde a validade e a alíquota de 20% sobre compras internacionais de até $50 volta a ser cobrada. O ministro da Fazenda, Dario Durigan, destacou o esforço pessoal do presidente Lula para aprovar a mudança, apesar da resistência do setor empresarial.
3: A determinação do presidente para a equipe que faz interlocução política no Congresso é para que a gente trabalhe para instalar a comissão e votar o texto tão logo o Congresso possa fazer isso. A gente tem tratado dos diferentes setores, então acho que a nossa proximidade com o empresariado brasileiro, seja por conta do tarifaço e dos efeitos que nós estamos ajudando a mitigar, seja por conta de outras situações, eu acho que nós estamos caminhando bem.
0: O governo também espera aprovar antes das eleições a PEC que acaba com a escala de trabalho 6x1. 4:20. O Supremo Tribunal Federal decidiu por unanimidade ampliar o alcance da Lei Maria da Penha. A partir de agora, medidas protetivas de urgência podem ser aplicadas mesmo sem relação doméstica, familiar ou afetiva entre a mulher e o agressor. O julgamento no STF partiu do caso de uma mulher de Minas Gerais ameaçada de morte por um vizinho. O Tribunal de Justiça Mineiro havia negado a proteção por falta de vínculo afetivo entre eles. O presidente do STF, ministro Edson Fachin, destacou que agora a concessão da medida protetiva vai depender da motivação de gênero e não do local da agressão.
4: Creio que a proteção não se exaure na existência de vínculo doméstico ou afetivo entre o agressor e a vítima. Ao contrário, alcança toda a situação em que a violência decorra da assimetria estrutural fundada no gênero.
0: A regra tem repercussão geral, deve ser seguida por todos os tribunais do país. As medidas de urgência contra agressores incluem a proibição de aproximação e o bloqueio de contato por telefone e redes sociais. Pelo entendimento do Supremo, o pedido de socorro pode ser concedido de imediato por qualquer juiz ou delegado de polícia para evitar a demora na assistência. A ministra Carmen Lúcia assinalou que a nova regra aprovada pelo Supremo também alcança episódios de violência política de gênero. Nessas situações específicas que envolvem o exercício da atividade pública, a competência para analisar e conceder as medidas de proteção à mulher será da Justiça Eleitoral.
5: A situação hoje de sofrimento, violência, 20 anos depois da Lei Maria da Penha, com a própria Maria da Penha, com medida protetiva descumprida, como foi há 10 dias atrás, é pior do que há 20 anos atrás. Eu acho que o Supremo realmente, com esse julgamento, não fica cego nem fica surdo a isso que está acontecendo contra todas nós mulheres, e esperando que haja uma mudança, que daqui a 20 anos não tenha outra juíza neste tribunal precisando o tempo todo de conclamar a que não nos matem, porque não vamos morrer.
0: 4h22. Dois times brasileiros vão disputar hoje vaga nas quartas de final da Libertadores. Às 19h, o Mirassol enfrenta LDU no Equador, depois do empate por 1-1 no jogo de ida. Às 21h, em Corinthians e Rosário Central da Argentina, empataram por 0-0 na primeira partida. Ontem o Palmeiras venceu o Cerro Porteño por 1-0 e avançou à próxima fase. O Flamengo também se classificou ao derrotar o Cruzeiro por 2-1 no Maracanã. Pela Sul-Americana, o Atlético Mineiro empatou por 2-2 com o Bragantino e se classificou por causa da vantagem de 1-0 no jogo de ida. Hoje, mais 3 times brasileiros buscam vaga nas quartas de final. Às 19h, o Santos joga pelo empate com o Macará no Equador, após ter vencido por 2-1 na Vila Belmiro. No mesmo horário, o Vasco joga contra o Olímpia do Paraguai. Partida de ida terminou em 0-0. Às 21h, o Botafogo enfrenta o Cienciano no Nilton Santos e precisa de um milagre para se classificar. Na semana passada, o Alvinegro foi goleado por 6-1. Precisa de uma vitória por pelo menos 5 gols de diferença para levar a decisão para os pênaltis. Quatro e 24, espaço aberto agora para Sardenberg e Merval Pereira.
6: Bom, Merval, anos atrás, 2009, se não me engano, o pleno do Supremo Tribunal Federal decidiu que jornalistas não precisam de diploma de escola de jornalismo para exercer a profissão. E, bom, isso passou, tornou e tal, não sei o quê, e agora, aparentemente sem motivo, eu digo só aparentemente sem motivo, os ministros Alexandre de Moraes e Flávio Dino voltaram a esse tema da exigência de diploma, né? De tentar, enfim, voltaram a discutir talvez, como eles dizem, com todos os cuidados, talvez discutir a volta da exigência de diploma. Parece uma coisa ingênua, mas tem a ver com o caso lá do Maranhão, do São Luís, né? Que eles estão, que houve aquela a quebra do sigilo do jornalista Luiz Pablo, houve a busca e apreensão com a fonte, houve quebra da própria liberdade de imprensa do Luiz Pablo e agora, que é um blogueiro. E agora, Alexandre de Moraes e Flávio Dino começam a falar sobre voltar o diploma para acabar eliminando aí um monte de blogueiros e um monte de gente do jornalismo, hein, Merval?
7: É uma situação diferente da que a gente tinha quando se decidiu que não precisava ter diploma de jornalismo. Eu, por exemplo, quando comecei a trabalhar há 60 anos, mais ou menos, você não precisava ter diploma de jornalismo. E eu me registrei e trabalho há 60 anos. Depois houve essa obrigatoriedade, depois derrubaram a obrigatoriedade. Hoje o assunto é mais complexo por causa exatamente das redes sociais. Você tem jornalistas que têm blogs nas redes sociais, mas tem pessoas que só têm blogs e nunca trabalharam em jornalismo, fazem uns blogs pessoais, né? Não é o caso do rapaz do Maranhão, que é jornalista, trabalha há muitos anos e tal. Então, talvez seja preciso fazer uma certa distinção entre jornalista e simplesmente quem dá opinião nas redes sociais e faz blogs pessoais e tal. Talvez isso seja necessário. Exatamente por isso, porque o jornalista tem todo o apoio da legislação e não pode ser atingido por uma tentativa de controle da informação, né? E da fonte. Mas, ao mesmo tempo, você não pode ficar sujeito a que qualquer um abra o seu próprio blog e que se diga jornalista e comece a caluniar, a atingir as outras pessoas. Eu acho que é um assunto que vai ter que ser discutido em algum momento. Mas, de qualquer maneira, enquanto não se discute, a fonte é preservada de todos os direitos pela Constituição, e o jornalista não pode ser pressionado por questões políticas a não dar isso ou dar aquilo, né? No momento, essa é a decisão. E é evidente que eles estão querendo fazer isso para dizer que não quebraram o segredo da fonte de um jornalista, mas sim de uma pessoa que não tem a responsabilidade que um jornalista deve ter e tem que ter, né? Mas não, no caso, não é verdade, e acho que precisa ser debatido com mais cuidado isso.
6: O jornalista lá, o Luiz Pablo, jornalista lá de São Luís, o blogueiro de São Luís, ele tem registro de jornalista no Ministério do Trabalho, né?
7: Pois é. Então, nesse caso, não, nem tem discussão, né? Existem outros que fazem blogs dizendo que são jornalistas e não são. São blogs pessoais, isso todo mundo, qualquer um pode fazer, né?
6: Agora, se a pessoa faz um blog e começa a caluniar outros, como você disse, a fazer jogo sujo e tal, pode ser processado normalmente pela lei penal.
7: Normalmente pela lei, claro. Esse é o ponto básico da não exigência do diploma de jornalista. Primeiro, porque jornalismo tem muita coisa que você só aprende na prática, né? O jornalismo basicamente te dá a qualidade de passar por diversos percalços e tal e fazer seu trabalho. Agora, um blog pessoal, um blog que não tem nenhum jeito de jornalismo, não pode ter as mesmas regalias que um blogueiro que é jornalista, né? Isso é que talvez precise ser tratado, mas nesse caso, como você mesmo disse, não está nem discussão nisso, porque ele é registrado como jornalista.
6: Tá certo.
0: 4h29, aí o Merval com o Sardenberg. Obrigado a você que nos acompanha via WhatsApp. O José Espíndola está saindo para a sua caminhada, viu, Ricardo Garcia? Lá nas ruas de Goiânia, a capital do Centro-Oeste, diz aqui o Espíndola. Muito obrigado ao Luiz de Petrolina, Pernambuco. Também Márcio Alexandre de Caratinga, Minas Gerais. Muitíssimo obrigado ao Antônio Hamilton. Escreveu aqui, viu, Ricardo Garcia, que já está acabando de ler o meu livro. E eu, claro, fico muito contente com o nosso ouvinte aqui, o Antônio Hamilton, de Mogi das Cruzes. Muito obrigado. Luiz Gonzaga de Oliveira Filho, de Pacajus, no Ceará. E direto de Lisboa, Portugal, Natan Gilbert. Já irei para o pequeno almoço, diz o Natan. Portugal deve estar o quê? Umas 5 horas na nossa frente, né, Ricardo Garcia? E, portanto, Natan já está amanhecendo nesta quinta-feira na capital portuguesa. Muito obrigado também aos nossos ouvintes que participam via YouTube, aqui no nosso chat, acompanhando as imagens, hoje no Estúdio B aqui, com uma imagem diferente da que normalmente estamos. O Pedro está encerrando o turno, mandando um bom dia para todo mundo. Geraldo Silva, obrigado também pela companhia do Gilson Pereira Araújo. Obrigado pelas palavras e muitíssimo obrigado a você que nos acompanha também aqui no Instagram, no @phcgalvão. Repetindo, @phcgalvão. Quem está chegando aqui é o Leopoldo Veloso, sempre por aqui, direto de Lagedo, Pernambuco. Muitíssimo obrigado pela mensagem aqui via Instagram, no @phcgalvão.
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0: quinta-feira, 20 de agosto de 2026. Um ciclone extratropical deve provocar temporais na região sul a partir de hoje. Segundo o Instituto Nacional de Meteorologia, o fenômeno deve se formar próximo à costa do Rio Grande do Sul. A frente fria associada ao ciclone também vai ajudar a baixar as temperaturas em Mato Grosso do Sul e São Paulo nos próximos dias. O Banco Central da China manteve inalteradas as taxas básicas de juros da economia. A taxa de empréstimos Prime de um ano permaneceu em 3%, enquanto a de 5 anos continuou em 3,5%. Ambos os referenciais seguem nestes patamares há mais de um ano. Documentos obtidos pela Polícia Federal revelam que a empresária Roberta Luxinger, ligada a Fábio Luiz Lula da Silva, tentou vender mais de 600 milhões de reais em remédios à base de canabidiol ao Ministério da Saúde. A proposta previa o fornecimento sem licitação de mais de 1 milhão de frascos sob justificativa de emergência. A minuta do contrato foi enviada ao ex-chefe de gabinete da presidência, Marco Aurélio Santana Ribeiro, mas a negociação não avançou. No horário de Brasília, 4:34.
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0: Quatro e trinta e cinco.

0: Muito bem, aqui no CBN Madrugada, espaço para a gente falar sobre assunto dos mais importantes, a questão da violência contra a mulher e uma decisão importante nesta quarta-feira no Supremo Tribunal Federal ampliou e garantiu a aplicação de medidas protetivas de urgência que já são previstas na Lei Maria da Penha para casos de violência de gênero contra mulheres fora do contexto doméstico, familiar ou em relação de afeto. A gente vai conversar aqui no CBN Madrugada com a Isadora Viana Sentussé, que é coordenadora do Núcleo de Estudos sobre Desigualdades Contemporâneas e Relações de Gênero, pesquisadora também do pós-doutorado na Universidade Estadual do Rio de Janeiro, em Ciências Sociais. Isadora, muito bom dia, é um prazer tê-la conosco aqui na CBN.
1: Bom dia, o prazer é meu, Paulo.
0: Na prática, Isadora, quais são as situações, as novas situações em que essas medidas protetivas poderão ser utilizadas e, de forma geral, como é que você avalia a importância dessa nova interpretação do Supremo, hein?
1: As novas situações em que essas medidas poderão ser utilizadas são casos, né, como você disse na apresentação, de violência não íntima. Violência que não é praticada por um conhecido, por um familiar, pelo marido, pelo namorado, pelo ex-namorado. Então, essa decisão ela amplia a compreensão, né, o escopo da Lei Maria da Penha para além da violência doméstica e familiar.
0: Certo. E como é que você avalia essa ampliação?
1: Eu avalio muito bem, né? Porque é uma compreensão, o STF ele mostra uma compreensão de que a violência de gênero contra a mulher ela não se limita ao ambiente familiar. Então, ele reconhece outros tipos de violência que antecedem muitas vezes a feminicídio, né? Como um stalking, que significa perseguição, né? Quando um indivíduo está perseguindo uma mulher e não necessariamente ela conhece esse sujeito, ou conhece muito mal esse sujeito. Então, acho de assédio, de humilhação, violência em ambientes profissionais, em ambientes sociais, violências praticadas às vezes por um vizinho, por conhecidos, né? Então, todo tipo de violência praticada no espaço público. E também a violência política de gênero, que tem sido um tema que está mais na mídia, né? Do qual se tem falado mais da violência política de gênero. A gente tem visto uma série de casos, cada vez mais esses casos sendo denunciados e aparecendo na grande mídia, e é uma forma de afastar as mulheres também da esfera pública, da esfera de poder. Então, é bastante positivo, na verdade, essa ampliação de compreensão da violência de gênero contra a mulher.
0: Claro. Bom, a gente imagina que essas medidas são adotadas para evitar a violência, o mal maior, muitas vezes o feminicídio. E eu tenho destacado aqui no CBN Madrugada, é impressionante como praticamente todos os dias a gente tem uma notícia de um feminicídio. Os dados mostram, a gente acompanha, são 3 a 4 por dia. E aí a pergunta que fica, Isadora, é a seguinte: esse tipo de crime, o feminicídio, ele realmente tem aumentado ou a gente está com a sociedade colocando um foco maior, concentrando nesse problema, e é uma situação que sempre ocorreu? O que você pode dizer sobre isso, hein?
1: Sempre teve feminicídio, a gente tem alguns casos bastante emblemáticos na nossa história, na década de 70, quando se começou a falar mais dos homicídios de mulheres, né, dentro do casamento. O caso da Ângela Diniz, o mais famoso, mas houve outros casos também. O que a gente tem hoje em dia, os dados eles estão muito baseados nas denúncias, nos registros, né? Então é muito difícil a gente saber se aumentaram os feminicídios ou se aumentaram os registros. É possível que a gente tenha cada vez mais registros melhores. Junto com esse processo de se criar lei, tanto a lei de feminicídio quanto essas decisões jurisprudenciais, como essa decisão do STF, que amplia a Lei Maria da Penha, a própria Lei Maria da Penha e outras muitas leis e decisões jurisprudenciais, é que isso também, de certa forma, orienta a política pública, orienta o treinamento dos profissionais. Então, a gente tem delegados cada vez mais capacitados para identificar e investigar feminicídios, policiais mais capacitados para também fazer um registro mais certeiro, né? Então, pode ser que a gente tenha um aumento, a mídia também, né? A imprensa também tratando de forma mais contundente do feminicídio, quando a gente tem vários exemplos de crimes que a mídia tratou de forma muito velada. Então, a gente tem hoje em dia uma mídia também mais combativa, jornalistas mais letrados na falta de gênero. Então, a gente tem esse processo também de melhorar esses dados, né? De a gente ter essa compreensão também mais apurada do fenômeno. O fato de a gente ter nomes, de leis, de políticas, de campanhas, ajuda a gente a denominar esse fenômeno, né? Então, a gente tem um pouco essa impressão de que aumentou, mas a gente não tem como ter certeza.
0: Sim.
1: De que esse fenômeno aumentou, porque também aumentou o repúdio pelo fenômeno, aumentou a percepção do fenômeno. Então, coisas que antigamente as mulheres talvez não considerassem violência, considerassem uma situação muito chata na vida delas, que atrapalhava a vida delas, como assédio, stalking, né, esse tipo de violência, violência moral, a violência psicológica, que são tipos de violência muito mais difíceis. Hoje em dia eles são chamados de violência. Então a nossa percepção da violência, ela também se transformou.
0: Eu acho que essa percepção também, né, Isadora, que você falasse um pouco sobre esse aspecto. Hoje em dia, a gente tem câmeras em tudo quanto é lugar, todo mundo carrega um celular que tem uma câmera. Então, do ponto de vista da imprensa, cada vez mais a gente tem imagens desse tipo de violência. Essa semana, por exemplo, acho que todo mundo viu, né, a história de um executivo de finanças de São Paulo que agrediu a mulher na rua. Isso tudo está filmado ali pelas câmeras da rua e tal. Né, em que medida essas novas tecnologias, também esse acesso a imagens aí acaba impactando também toda essa questão, Isadora?
1: Essas imagens, elas tendem a provocar um certo horror, né? Um certo choque nas pessoas em geral. Isso é muito comum, as câmeras de segurança, né? Há pouco tempo, se não me engano, ele é jornalista, um espectador também foi vinculado na televisão, imagens dele queimando a namorada no ouvido com cigarro. Há alguns anos a gente teve o caso do sujeito que espancou a namorada no elevador. Então, de certa forma, essas imagens, elas também ajudam a propagar a forma como essa violência acontece, e elas podem ter um fator de conscientização. Elas também podem ter uma dimensão de certa forma banalizar também a violência, né? Algumas imagens são chocantes e, enfim, pode ter um efeito inverso de anestesiar também as pessoas, no que o fenômeno se torna tão corriqueiro, a coisa se torna tão vinculada o tempo todo, né? E que, enfim, possa anestesiar as pessoas. Então, eu acho que tem um pouco esse duplo efeito. Mas algumas imagens são muito chocantes, né? Eu não lembro se foi no início desse ano, no ano passado. Teve um caso em São Paulo, da moça que foi arrastada, né, pelo carro, de um cara que arrastou a moça no carro.
0: Sim.
1: Então essas coisas mobilizam muitas pessoas também. E de certa forma ajudam a ensejar um debate. Agora, as medidas protetivas, elas acabam sendo fundamentais para prevenir que a violência chegue, né, a esses pontos dramáticos, né, ou mais dramáticos ainda, como feminicídio, tentado ou consumado. E essa decisão do STF

0: elas não fundam um debate, elas não inauguram um debate, mas elas reforçam, dão um respaldo jurídico para que os operadores do direito possam atuar nesse sentido.
1: Sim. Estamos conversando aqui no CBN Madrugada com a Isadora Viana Santosé, que é coordenadora do Núcleo de Estudos sobre Desigualdades Contemporâneas e Relações de Gênero na Universidade do Estado do Rio de Janeiro. Isadora, falando aqui na questão de relações de gênero, o que nós podemos fazer como sociedade, né, para construir relações de gênero que não levem à violência? Como podemos atuar na família, na escola, com nossas crianças e adolescentes, tanto meninos quanto meninas, hein?
0: Essa é uma grande pergunta, né? Eu acho que a gente vem construindo um caminho bom, né? A Lei Maria da Penha é uma lei que é referência no mundo inteiro. Ela prevê medidas não só de endurecimento penal, de criação de um tipo penal, mas também medidas preventivas. Ela prevê uma série de políticas de prevenção, né? Essas políticas, elas precisam ser concretizadas em rede. Significa que a violência contra a mulher, ela precisa ser combatida em várias frentes, né? Na frente da saúde, na frente da assistência psicossocial, na frente da educação. Então, ela precisa, na frente da justiça. Então, ela precisa de uma série de aparelhos com diferentes objetivos, abordagens, para promover uma política efetiva de proteção e enfrentamento à violência. Eu acho que, assim, ao longo dos anos, as medidas de prevenção, elas foram um pouco esquecidas pelos poderes públicos, né, pelos governos. Então, assim, as campanhas de prevenção são fundamentais, né, para conscientizar a população, para indicar quais são os serviços disponíveis para as mulheres, para difundir valores incompatíveis com a violência. E também uma atuação na internet, né, de regulação de determinados tipos de conteúdo. A gente vê cada vez mais a propagação de um conteúdo muito misógino, muito impulsionado pelo algoritmo, sem nenhum tipo de regulamentação. Os meninos novos, né, os meninos crianças, adolescentes, eles têm acesso a uma infinidade de conteúdos. Então, hoje em dia, os conteúdos deles são muito menos controlados, né, pelos pais, pela família, pela escola. Com o celular, com a internet, é muito difícil saber o que um adolescente está assistindo, né, qual é o tipo de conteúdo que está chegando nele. E há uma série de pesquisas que mostram que esses conteúdos, eles são rentáveis para as big techs, né, que os algoritmos realmente funcionam, favorecem conteúdos violentos. Então, a gente também tem que pensar numa política de regulamentar o que pode ser propagado na internet, que pode ser monetizado principalmente, né, na internet, porque o impulsionamento desse tipo desses canais, desses influenciadores masculinistas é uma coisa muito impressionante e é muito rentável para eles, né? Na verdade, a misoginia, o ódio contra as mulheres é muito rentável. Então, formas de regulação também dessa monetização desses canais, que via de regra tem como sua maioria de público homens jovens ou garotos, né?
1: Sim. A gente tem mais dois minutinhos aqui, Isadora. Tivemos, acho que duas semanas, né, a Lei Maria da Penha completando 20 anos. Você acha que existe ainda alguma necessidade de ajuste na nossa legislação? Como é que você avalia a nossa legislação do ponto de vista da proteção da mulher? É suficiente ou há ainda necessidade de mudanças, punições mais severas?
0: A legislação, ela sempre vai mudar, do meu ponto de vista. Enquanto houver o problema, o entendimento sobre a violência de gênero, ele vai se transformando ao longo do tempo, né? Há alguns anos a gente não falava de violência política de gênero. há um pouco mais de anos a gente não falava de feminicídio com esses termos, assim, tão popularmente. Era

0: uma categoria muito questionada nos estudos acadêmicos desse limite sobre violência. Então, eu acho que se mudar, ela sempre vai. Mas a Lei Maria da Penha é uma lei muito robusta, assim. Ela prevê muitas ações mesmo de punição e de prevenção. Ela atua nesses dois polos. Quer dizer, ela prevê ações nesses dois polos, né? E há algumas decisões, alguns reparos da Lei Maria da Penha que foram feitos depois, algumas decisões jurisprudenciais têm o sentido de ampliar. Né? Há uma decisão da STF que amplia a aplicação da Lei Maria da Penha para mulheres trans, agora essa decisão de hoje. Então, ela é uma lei boa, que ela pode ser ampliada sempre, à medida que esse fenômeno ele vai transformando também a nossa compreensão sobre a violência de gênero contra as mulheres. Quando essa lei foi criada, essa compreensão estava muito voltada para a violência doméstica, e hoje em dia não é mais assim. Mas ela é uma boa lei que prevê uma série de ações, né? Essas ações não necessariamente são executadas. Então, a questão é um pouco de como se criar políticas públicas fundamentadas em dados, né? Políticas públicas fundamentadas em empiria, em dados de pesquisa, que possibilitem a aplicação da Lei Maria da Penha. Em relação à punição, a gente tem penas altas relativamente, né? Se a gente comparar com vários outros países, a gente tem penas altas. As penas para o feminicídio, para o nosso sistema, né, punitivo, são penas bem altas também. E a gente não tem uma evidência, assim, até hoje, de que penas mais altas previnem crimes, né? Na verdade, todas as pesquisas sobre feminicídio têm mostrado que a impunidade não é uma realidade quando a gente trata de feminicídio. Quando os homens são denunciados por feminicídio, geralmente eles são condenados e presos. O ideal seria a gente realmente começar a olhar para a prevenção, para interromper esses tipos de violência, para impedir que a violência ocorra e se a violência se agrave ao ponto de a gente ter tantos feminicídios quanto a gente tem hoje em dia. Então, eu acho que começar a olhar um pouco mais para a prevenção, que está prevista na Lei Maria da Penha, mas não necessariamente é aplicado, né? Não é um braço da política pública muito priorizado ao longo desses anos todos, né, de Lei Maria da Penha. Eu acho que seria mais produtivo nesse momento, que a gente já tem um aparato punitivo bastante robusto.
1: Muito bem. Conversamos aqui no CBN Madrugada com a socióloga Isadora Viana Saint-Cyr, coordenadora do Núcleo de Estudos sobre Desigualdades Contemporâneas e Relações de Gênero da Universidade do Estado do Rio de Janeiro. Isadora, mais uma vez, obrigado pela gentileza aqui com a CBN. Um bom dia e até uma próxima.
0: Obrigada a você. Até a próxima.
1: 4h54, a nossa ouvinte Brisa, viu, Ricardo Garcia, escreveu aqui: adorei que ampliaram a Lei Maria da Penha. Uma conquista e tanto, que venha mais proteção, justiça e respeito às mulheres. É isso aí. Obrigado ao Alexandre Alves, mandou uma imagem aqui, uma foto, viu, Ricardo Garcia? Chegou lá, o nosso livro chegou lá em Londrina. Mandou a foto aqui, obrigado ao Alexandre Alves, que nos enviou a foto da nossa obra que foi lançada aí há algumas semanas. Muitíssimo obrigado. Erivonaldo Medeiros, Gravatá, Pernambuco, motorista de ônibus, também mandando o seu bom dia. Muitíssimo obrigado. Também a nossa ouvinte Lili Soares, de Crateús, no Ceará. Também via YouTube, Francisco Cruz, Rogério Gomes de Oliveira, chegando aqui no nosso chat. E muito obrigado a você que interage também via Instagram no @phcgalvão. Repetindo, @phcgalvão. Tá chegando aqui o Nagel Noronha. Muito obrigado pela mensagem. A gente vai fechar o programa com o Lucas Taveira. Tem informações sobre um policial, delegado, hein? Que usou acesso a sistemas internos para repassar informações a suspeitos. Olha só, hein? e coisa.
2: A Polícia Federal realizou nesta quarta-feira uma operação para investigar um delegado da própria corporação por suspeitas de participar de um esquema de corrupção e vazamento de informações sigilosas em troca de vantagens financeiras. Segundo o órgão, desde 2023, o delegado José Navas Júnior teria utilizado a função e o acesso a sistemas corporativos da instituição para realizar consultas direcionadas a pessoas e a procedimentos sob investigação. As informações obtidas seriam posteriormente repassadas a investigados, possibilitando a adoção de medidas destinadas a dificultar ou frustrar as diligências policiais. O delegado trabalha há 22 anos na corporação e é especialista em segurança de dados digitais. Atuando em Marília, no interior de São Paulo, Navas chegou a representar o país em um treinamento internacional sobre cibersegurança em 2016, realizado na Holanda. Na operação, batizada de Sinon, foram determinadas medidas como a suspensão do exercício da função pública, a proibição de acesso às dependências, aos sistemas e aos recursos tecnológicos da Polícia Federal. Os fatos investigados envolvem os crimes de violação de sigilo funcional, corrupção passiva e ativa, associação criminosa e embaraço à investigação de organização criminosa. A operação cumpriu 8 mandados de busca e apreensão em São Paulo e no Rio Grande do Sul, além de bloqueio e sequestro de bens. As medidas foram autorizadas pela primeira vara da Justiça Federal em Marília. De São Paulo, Lucas Taveira.
1: 4h57, ponto final na edição de hoje aqui do CBN Madrugada, produção do Matheus de Souza e os trabalhos técnicos sempre comigo aqui, Ricardo Garcia.
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1: E aí, Edmilson Fernandes com o repórter CBN, na sequência o Frederico Goulart com o CBN Primeiras Notícias. Agradeço demais a sua companhia, uma excelente quinta-feira, meia-noite, estamos de volta, hein? Até lá.
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0: quarta-feira, 20 de agosto de 2026. O Aeroporto Internacional de São Paulo, em Guarulhos, suspendeu pousos e decolagens por cerca de 30 minutos na noite desta quarta-feira, por causa de drones clandestinos próximos a uma das pistas. A paralisação forçou o desvio de 14 voos que tinham o terminal como destino para aeroportos em Minas Gerais, Rio de Janeiro, Paraná e interior paulista. Alguns voos sofreram atrasos porque as aeronaves tiveram que ficar sobrevoando a região antes de pousar. São Paulo concedeu a Casas Bahia proteção temporária contra credores. A rede varejista soma dívidas de mais de 17 bilhões de reais. O pedido de recuperação judicial ainda não foi homologado, mas a decisão impede a execução de débitos e proíbe os mais de 28 mil credores de antecipar o vencimento de contrato. A Caixa Econômica Federal vai leiloar hoje o apartamento que pertenceu ao ex-deputado federal Eduardo Bolsonaro em Botafogo, na zona sul do Rio de Janeiro. O banco retomou o imóvel porque o filho do ex-presidente deixou de pagar o financiamento. Avaliado pela Caixa em mais de R$1 milhão, o apartamento poderá ser arrematado por lance mínimo de 644 mil. Brasília, 5 horas.
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1: Olá, bom dia para você, ouvinte da CBN, 5 horas da manhã em ponto. Tá na hora de mais um CBN Primeiras Notícias. Estamos começando edição dessa quinta-feira, dia 20 de agosto de 2026. Já está no ar. Antes de tratar dos assuntos do dia, faço aquele convite de sempre para você acompanhar o PN em todas as nossas plataformas, plataformas de áudio, plataforma de áudio e vídeo, e também interagir nos nossos canais principais aqui de comunicação com o ouvinte, ouvinte e espectador. Para assistir o Primeiras Notícias, só correr lá no YouTube. Você pode, inclusive, deixar o seu like, o seu joinha e participar no chat. O canal já está aberto desde antes do programa entrar no ar, recebendo a colaboração lá de muita gente que já vai se aquecendo, entrando no clima do Primeiras Notícias. Estamos no Globoplay, estamos no site cbn.com.br. E para mandar o seu recado aqui pra gente, além do chat lá no YouTube, tem o link Fale com Âncora no cbn.com.br e tem o WhatsApp 21 997 64 2381, 997 64 2381. Comente aí quais são as suas expectativas para essa quinta-feira que está no ar, assim como o CBN Primeiras Notícias. Tudo bem, Ana Paula Jaume? Bom dia.
2: Bom dia, Fred. Bom dia também para o nosso ouvinte. Quinta-feira, e a Elaine Santos já está aqui no chat falando: chegamos no pré-sextou.
1: Chegamos.
2: Aquele gás a mais.
1: Chegamos no pré-sextou. E com muita informação aqui para trazer para o nosso ouvinte, afinal de contas, estamos em plena campanha eleitoral, com a nossa equipe atrás de cada um dos candidatos, né? Repercutindo declarações, falas, planos de governo, propostas e polêmicas, né? Polêmicas que se somam a cada dia. No caso da campanha presidencial, essa semana está sendo marcada aí pelas revelações, detalhes da investigação da Polícia Federal relacionada ao filho do presidente Lula, o Lulinha, a amiga dele, a lobista Roberta Lutzinger, e a gente vai tratar desse tema mais uma vez aqui. Inclusive, ontem à noite teve uma reunião do presidente Lula lá em Brasília com o advogado de Lulinha, também a presença do ex-ministro e candidato ao governo de São Paulo, Fernando Haddad, para tentar saber como, né, que a campanha vai adotar novas estratégias para evitar o desgaste eleitoral. Afinal de contas, estamos a menos de 50 dias da eleição e esse escândalo está crescendo. Também em Brasília, ontem, uma decisão muito importante do Supremo Tribunal Federal ampliou o alcance da Lei Maria da Penha, que recentemente completou 20 anos. Agora, a aplicação das medidas protetivas, elas podem ser feitas também em casos sem vínculo doméstico. Uma definição que veio da justiça brasileira e passa a valer para todo o país a partir de agora. Também estamos acompanhando de perto o caso da varejista Casas Bahia, né? Recentemente a gente teve aí o início de processo de recuperação judicial, uma série de demissões no início do mês de agosto. Ontem a Justiça do Trabalho definiu que a Casas Bahia tem que reintegrar todos os funcionários demitidos até que esse processo seja concluído. É um assunto também que tem um grande impacto aí no âmbito econômico e estará no nosso programa. São os três assuntos que abrem no Primeiras Notícias. Até às 6 horas da manhã, temos previsão do tempo, temos as capas dos jornais, o giro pelas afiliadas, a sua colaboração. Futebol, ontem tivemos rodada importante da Libertadores, classificação do Palmeiras e do Flamengo. Você torce pra que time, Ana Paula? Nunca te perguntei isso.
2: Ah, melhor não revelar, né? Senão dá aquela briga aí.
1: Mistério?
2: Mistério? Mas é um time bom.
1: É um time bom, né? Tá certo.
2: Aí.
1: Bom, Palmeiras e Flamengo, os times mais fortes, né? Dá pra dizer assim, pelo menos os mais ricos do futebol brasileiro nos últimos anos, fizeram, inclusive, a final da última Libertadores. Os dois times ontem garantiram vaga nas quartas de final. Vamos falar disso também, o que vem pela frente aí nas próximas fases da Libertadores, Sul-Americana. Esse é o meio de semana das Copas Sul-Americanas com os clubes brasileiros em campo. Tudo isso a partir de agora, então vem com a gente. Seja bem-vindo, seja bem-vinda. CBN Primeiras Notícias está no ar.
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1: A campanha à reeleição do presidente Lula avalia estratégias para conter o desgaste político das novas denúncias envolvendo o filho dele, Fábio Luiz Lula da Silva, Lulinha, e sua amiga, a lobista Roberta Lutzinger. A Polícia Federal investiga a possibilidade de tráfico de influência. Na mais recente revelação, documentos obtidos pela PF mostram que Roberta tentou vender ao governo mais de 600 milhões de reais em remédios à base de canabidiol. Roberta teria tentado obter 20% de lucro na venda da cannabis medicinal ao Ministério da Saúde. O negócio planejado pelo grupo da Roberta Lutzinger não avançou. O Ministério disse que nunca houve qualquer possibilidade de compra do produto e destacou que o canabidiol sequer faz parte da lista do SUS. Vamos a Brasília com a repórter Rani Veloso, que traz as últimas novidades dessas apurações pra gente.
3: Diante de mais revelações envolvendo a lobista Roberta Lutzinger e a relação pessoal com o filho do presidente Lula, Fábio Luiz Lula da Silva, conhecido como Lulinha, a campanha do petista à reeleição acompanha com preocupação os impactos políticos e traz estratégias para evitar que o caso gere prejuízo nas urnas. De acordo com fontes da CBN, a primeira reação do núcleo da campanha tem sido manter o distanciamento da crise. No entanto, aliados dizem que Lula, em público, vai voltar a afirmar que não poupará o filho caso as irregularidades sejam comprovadas. Nesta quarta, o Globo trouxe informações de que Lulinha se hospedava com frequência na mansão alugada por Roberta Lutzinger por R$ 28 mil reais mensais no Lago Sul, em Brasília, para reuniões. A casa está abandonada desde dezembro do ano passado, quando a empresária foi alvo de operação da Polícia Federal, que investiga desvios no INSS. Nesta terça, veio à tona que Marcola, o ex-chefe de gabinete de Lula, recebeu por mensagem um modelo de contrato da lobista para vender medicamentos à base de canabidiol sem licitação ao Ministério da Saúde. Marcola teria confirmado a interlocutores que recebeu o material, mas disse que não o encaminhou para nenhuma fonte do governo. Segundo a Polícia Federal, Roberta recebeu R$ 1,5 milhão de reais de Antônio Carlos Camilo Antunes, o careca do INSS, que está preso por supostos desvios do INSS, para tentar viabilizar a venda de canabidiol para o SUS. A defesa de Lulinha disse à CBN que ele sabia dos interesses de Roberta de atuar na área de canabidiol, o que é considerado legítimo, e que o cliente quer a elucidação dos fatos que tem, segundo ele, objetivo político-eleitoral. Na sabatina da CBN com o Globo e Valor Econômico, o candidato ao governo de São Paulo pelo PT, o ex-ministro Fernando Haddad, defendeu em passar a régua em quem quer que seja que tenha desrespeitado a lei. E na saída, reforçou.
4: Tudo tem impacto. Agora, quem é candidato é que responde pelos seus atos. Agora, tem impacto? Tem. Qualquer autoridade tem a liberdade de investigar e eventualmente denunciar uma pessoa que não respeitou a lei, qualquer que seja.
3: Nos bastidores, fontes do PT afirmam que as denúncias ainda não tiveram impacto significativo nas pesquisas internas do partido e que o presidente mantém a liderança. Para conter os danos, a estratégia traçada é rebater os ataques da oposição, focando no senador Flávio Bolsonaro. O argumento petista é que, ao contrário de Lulinha, Flávio é o candidato à presidência com histórico de investigações na justiça, como o caso das rachadinhas na Alerj e, mais recentemente, os áudios e encontros pessoais com o ex-banqueiro Daniel Vorcaro, do Master, que resultou no recebimento de 61 milhões de reais para supostamente financiar o filme sobre o ex-presidente Jair Bolsonaro.
1: A defesa da lobista criticou a divulgação dos diálogos interceptados pela Polícia Federal e, em meio às novas revelações sobre o caso, o presidente Lula se reuniu no Palácio da Alvorada ontem à noite com o advogado Marco Aurélio de Carvalho, o defensor de Lulinha. Durante a reunião, Lula teria dito a Marco Aurélio que o filho deve esclarecer os fatos e se explicar à justiça. O Supremo Tribunal Federal decidiu por unanimidade ampliar a proteção da Lei Maria da Penha para mulheres vítimas de violência motivada por gênero, mesmo quando não existe relação familiar ou afetiva com o agressor. O repórter João Rosa conta agora que a decisão também determina que pedidos de medidas protetivas sejam analisados com rapidez quando houver risco à vítima.
5: Oi, Fred! O Supremo Tribunal Federal decidiu por unanimidade ampliar a aplicação das medidas protetivas previstas na Lei Maria da Penha. A partir do entendimento da Corte, a proteção poderá ser concedida em casos de violência contra a mulher motivada por gênero, mesmo quando não existe relação doméstica, familiar ou afetiva entre a vítima e o agressor. Na prática, a medida poderá ser aplicada em situações como assédio, perseguição e sequestro, desde que seja reconhecido que a violência ocorreu por causa do gênero da vítima. O processo tem repercussão geral. Isso significa que a decisão do STF deverá ser seguida pela justiça de todo o país em casos semelhantes. Durante o julgamento, o ministro Gilmar Mendes fez um comentário infeliz. Enquanto o ministro Dias Toffoli falava sobre o aumento da violência contra mulheres em dias de partidas de futebol, Gilmar, em tom de brincadeira, perguntou se o problema seria provocado pelo mau desempenho dos times.
6: Uma outra questão que tem que ser pensada aí, saiu um estudo recente que não é só em relação ao Brasil, mas ao Ocidente todo, e aí as próprias entidades de futebol e os próprios clubes de futebol têm que pensar, é que nos dias de jogo de futebol, a violência contra as mulheres e as crianças dentro de casa aumenta 60, 70%.
7: Culpa do mau desempenho dos times?
6: Da natureza mesmo do machismo, da violência e de se transferir uma frustração para dentro de casa.
5: O Supremo também definiu que pedidos de medidas protetivas poderão ser analisados por um juiz que não seja o responsável pelo caso quando houver risco imediato à integridade física ou psicológica da vítima. A medida busca garantir uma resposta mais rápida para mulheres em situação de risco. Depois da decisão inicial, o processo será encaminhado ao juiz competente que poderá manter ou modificar a medida protetiva. Eu volto com você, Fred.
1: A Justiça do Trabalho determinou que o Grupo Casas Bahia suspenda temporariamente as demissões em massa realizadas no início desse mês e restabeleça os contratos de trabalho dos funcionários atingidos. A decisão liminar de caráter provisório foi concedida pela juíza Catarina de Matos, da 11ª Vara do Trabalho de Brasília, após uma ação da Confederação Nacional dos Trabalhadores no Comércio, a CNTC. A quantidade exata de impactados ainda vai ser calculada no processo. A entidade sindical fala em cerca de 1.900 trabalhadores demitidos e 298 lojas fechadas. Já a Casas Bahia informou no seu pedido de recuperação judicial o desligamento de cerca de 3 mil funcionários nessa fase. A varejista tem 5 dias para reativar esses vínculos trabalhistas. Com isso, os funcionários voltam para a folha de pagamento e têm os benefícios mantidos. Quem já recebeu as verbas rescisórias não vai precisar devolver o dinheiro nesse momento. Além disso, a decisão também proibiu novas demissões coletivas sem a participação prévia dos sindicatos, com base no termo 638 do Supremo, no tema 638 do Supremo Tribunal Federal. As Casas Bahias têm 48 horas para convocar as entidades sindicais para renegociação e para apresentar informações detalhadas sobre as unidades afetadas e os postos atingidos. A empresa também está obrigada a preservar todos os documentos e e-mails e registros eletrônicos ligados a essas demissões. A justiça fixou multas pesadas em caso de descumprimento. R$500 por dia por trabalhador, R$500 por dia por trabalhador no atraso do restabelecimento dos contratos, R$10 mil por funcionário em caso de novas demissões sem negociação e até R$100 mil por dia para o descumprimento da ordem de preservação das provas. A medida ocorre no momento mais delicado da história da varejista, que pediu recuperação judicial no dia 16 de agosto para renegociar cerca de R$17 bilhões em dívidas. A companhia atribuiu o agravamento da crise ao período prolongado de juros altos, ao aumento da inadimplência e à queda no consumo. Desde o início do seu plano de reestruturação, em 2023, a empresa já encerrou as atividades de 355 lojas e eliminou cerca de 11 mil postos de trabalho no país. A Casas Bahia afirmou, no entanto, que continua viável, contando atualmente com mais de 700 lojas e 20 mil funcionários. Agora, pelo horário de Brasília, são 5 horas e 15 minutos.
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1: 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Gostamos de receber esse agrado, né? Sim. Gostamos muito.
2: Elogio.
1: Bom, e aí, Ana Paula Jalme, como estamos agora no Rio de Janeiro? Quinta-feira, cidade maravilhosa na tela da nossa transmissão no YouTube, no Globoplay. Praia de Copacabana.
2: Início de um dia bem quente, mais um dia quente, tá, Fred? Aqui na cidade, 34 graus a máxima, mínima de 15 graus. O que fica baixo, segue baixo, é a umidade relativa, né? A gente tá destacando aqui nos últimos dias, hoje vai ficar entre 21% e 30%. Então, se hidratar, né? Lembrar de ficar com a garrafinha ali de água do lado ao longo do dia, usar roupa leve, evitar aqueles exercícios físicos que exigem mais ali, né? E, Fred, também tem aviso aí, alerta de vento hoje, vento fraco a moderado, 18 km por hora até 50 km por hora. Então, ficar ligado, né, aí nesses alertas, evitar se deslocar se não é muito necessário, mas fato é que vai ser mais um dia quente aqui na cidade.
1: Aquela imagem bonita lá do Cristo Redentor, você já tem aí ou não?
2: Hoje caiu.
1: Caiu.
2: Não colaborou
1: bem.
2: Aqui com a produtora.
1: Não pode ser todo dia,
2: é mole,
1: né?
2: Tem que aproveitar.
1: Pra preservar ali o, né? O charme da imagem, né? Aí é a Praia de Copacabana.
2: Praia de Copacabana.
1: A parte
2: maravilhosa,
1: do Forte,
2: né?
1: De Copacabana. O pessoal do stand-up, que são os nossos amigos. Você sabe que eles escutam aqui a gente,
2: claro.
1: Né? Ali no quiosque, fica tocando Primeiras Notícias.
2: Sim, madruga.
1: E sempre que a gente fala deles, eles ficam felizes e vão lá pro stand-up, ficam mais animados.
2: Ah, eu tenho que atravessar ali agora.
1: Pois é, dá um tchauzinho aí. 5h17.
0: 5h17. 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
1: Vamos abrir a agenda do dia. Hoje é quinta-feira, 20 de agosto. E quais são os assuntos que a gente vai monitorar, que vão repercutir no noticiário ao longo das próximas horas? Começando com a nossa atenção voltada para o Aeroporto Internacional de São Paulo, em Guarulhos, que suspendeu pousos e decolagens por cerca de 30 minutos. Ontem à noite, a paralisação que aconteceu depois que drones foram avistados nas proximidades de uma das pistas. As operações ficaram totalmente interrompidas entre 9h37 e 10h10 da noite. O fechamento temporário do espaço aéreo em Guarulhos forçou o desvio de 14 voos para outros aeroportos. As aeronaves foram encaminhadas, por exemplo, para os terminais em Minas Gerais, Rio de Janeiro e também para o Paraná, além de cidades do interior de São Paulo, como Campinas e Ribeirão Preto. A gente vai trazer já informações com a nossa reportagem sobre como está começando, né, a operação em Guarulhos nessa manhã. Aparentemente tudo normal depois dessa noite com problemas. Na agenda eleitoral, mais um dia de campanha, vamos também ficar atento ao que os candidatos dizem nessa quinta. O presidente Lula hoje vai a Natal, Rio Grande do Norte, para um evento com o candidato ao governo do estado, Cadu, e a governadora Fátima Bezerra. Mais uma agenda do presidente, é a primeira agenda de viagem que ele vai para o Nordeste, né? Primeira vez desde que a campanha começou no último domingo. E o Nordeste, que é onde o presidente tem mais força ali na base eleitoral dele, no Rio Grande do Norte, ele vai fazer essa campanha lá em Natal. O candidato do PL à presidência, Flávio Bolsonaro, vai passar o dia hoje na zona leste de São Paulo. O senador vai fazer visitas ao mercado municipal de São Miguel Paulista, ao clube da comunidade, vai ter almoço com comerciantes também. O candidato do PSD, Ronaldo Caiado, hoje vai se reunir com lojistas da região do Brás, em São Paulo, e vai dar entrevistas ao SBT. O candidato do Partido Novo, Romeu Zema, vai visitar nessa quinta-feira o primeiro espaço público de apoio a motoboys em São Paulo, o que está na agenda do dia dos candidatos à presidência da República. Por falar em eleição, termina nessa quinta-feira, nesse dia 20 de agosto, o prazo para pedir o voto em trânsito na eleição 2026. A modalidade permite que os eleitores que estarão fora das suas cidades, né, dos seus domicílios eleitorais no dia da eleição, que eles solicitem a transferência temporária da sessão eleitoral para outro município habilitado com mais de 100 mil votantes. Se ele estiver viajando, se ele souber onde vai estar, ou estiver estudando, trabalhando fora no dia da eleição, ele pode fazer essa transferência temporária para votar. O pedido pode ser feito de forma online, é bem fácil, pelo portal da Justiça Eleitoral. É só necessário autenticação lá no aplicativo e-título, ou também dá para fazer essa solicitação presencialmente em qualquer cartório eleitoral com documento oficial com foto. Atenção que o prazo termina nesta quinta-feira. São 5:20 agora.
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1: Vamos acionar a Josélia Pegorim para saber como é que fica o tempo hoje em todo o Brasil.
8: A formação de uma nova frente fria com um ciclone extratropical vai causar mudanças no tempo nesta quinta-feira em todas as áreas do sul do Brasil e também em áreas de Mato Grosso do Sul. Esta frente fria e o ciclone extratropical vão se formando ao longo da quinta-feira entre o Brasil, o Paraguai, a Argentina e o Uruguai. O ciclone extratropical se organiza no interior do continente, entre o Rio Grande do Sul e o Uruguai, e depois segue rapidamente para o oceano. Este ciclone extratropical não será tão intenso quanto o último que se formou perto do litoral do Uruguai e do Rio Grande do Sul. Mesmo assim, no processo de formação desse sistema, nós temos muitas áreas de instabilidade, nuvens carregadas se espalhando sobre o sul do Brasil. E por isso, a expectativa de temporais em todo o Rio Grande do Sul. A chuva mais volumosa deve ficar nas áreas de fronteira com o Uruguai. Mas o centro-oeste e o sul de Santa Catarina e também do Paraná e o centro-oeste e sul do estado de Mato Grosso do Sul também terão pancadas de chuva moderadas a fortes no decorrer desta quinta-feira. Esta frente fria já vai começar a injetar ar frio de origem polar nesta quinta-feira em áreas do sul e de Mato Grosso do Sul. Então a temperatura começa a baixar. Mas na maior parte do Brasil ainda temos uma quinta-feira de muito sol e muito calor e o ar também muito seco. Os níveis de umidade até um pouco abaixo dos 20% vão ser observados em áreas do Tocantins, Goiás, Mato Grosso, áreas como o extremo sul do Maranhão, do Piauí até no oeste da Bahia. As pancadas de chuva no norte do Brasil poderão acontecer em áreas do Acre, no extremo oeste do Amazonas, em Roraima, no Pará e também na região do Amapá. No litoral do Nordeste, algumas pancadas de chuva podem acontecer na faixa leste da região, mas não há motivo de alerta. Essa frente fria que está se formando no sul do Brasil nesta quinta-feira vai avançar rapidamente sobre a região sudeste entre a sexta-feira e o sábado. Pode dar ventos moderados a fortes, queda de temperatura, mas pouca chuva. Josélia Pegorim, da Clima Tempo, para a CBN.
1: Vamos com o futebol. Dois times brasileiros vão disputar hoje vaga nas quartas de final da Libertadores. Os confrontos continuam nesse meio de semana. Às 19h, o Mirassol enfrenta a LDU no Equador, depois do empate em 1-1 no jogo de ida. E às 21h30 tem Corinthians e Rosário Central da Argentina, que empataram por 0-0 na primeira partida. Voltam a se encontrar nessa quinta-feira. Empate, quem vencer avança, novo empate, decisão por pênaltis, os confrontos estão completamente em aberto, né? Ontem, Palmeiras e Flamengo avançaram. O Palmeiras venceu o Cerro Porteño por 1-0, avançou para a fase quartas de final. O Flamengo também se classificou ao derrotar o Cruzeiro por 2-1 no estádio do Maracanã, noite de golaços de Arrascaeta e Samuel Lino. Pela Sul-Americana, o Atlético Mineiro empatou em 2-2 com o Bragantino. Também se classificou, né, para a próxima fase, quartas de final da Sul-Americana, por causa da vantagem de 1-0 no jogo de ida na semana passada. Na Sul-Americana, hoje, mais três times brasileiros buscam vaga nas quartas de final. Anota aí, às 19h, o Santos joga pelo empate contra o Macará no Equador, depois de ter vencido por 2-1 a primeira partida na Vila Belmiro. No mesmo horário, às 19h, o Vasco joga contra o Olímpia no Paraguai. A partida de ida terminou em 0-0. Às 21h, o Botafogo enfrenta o Cienciano no Nilton Santos. Precisa de um milagre para se classificar, porque na semana passada a equipe do Botafogo foi goleada por 6-1. precisa de uma vitória por pelo menos 5 gols de diferença para levar a decisão para os pênaltis, 6 gols de diferença para conseguir avançar diretamente para as quartas de final. A gente acompanha de perto todos esses jogos hoje à noite, 5:25. Pois é, Ana Paula Jão. Ana Paula Jão fez suspense sobre o time dela. Seu time jogou ontem ou joga hoje?
2: Jogou ontem, né?
1: Aí, ó,
2: jogou
1: então
2: ontem, gente, fiquei feliz. Já dei uma bela dica.
1: Reduzimos. Não, é Palmeiras ou é Flamengo, hein? É Palmeiras ou é Flamengo?
2: Aí fica na imaginação aí do ouvinte. Mas já tá mais fácil agora.
1: Ela tá no Rio de Janeiro, então, né?
2: Vamos às capas, né?
1: Vamos às capas dos jornais. Tá na hora de saber as capas dessa quinta-feira, 20 de agosto de 2026. Lembrando que quem tá acompanhando pelo radinho, bota aí o Primeiras Notícias no YouTube, no Globoplay, que você vê também a capa do dia. Olha aí, o Jornal Globo de hoje, trazendo na primeira página a informação de que estrangeiros estão tirando mais de 18 bilhões de reais da bolsa com a incerteza fiscal. Investidores não têm clareza sobre o plano dos candidatos à presidência da República, que estão mirando ganhos com inteligência artificial e juros no exterior. A saída é a maior desde a pandemia. Informação principal hoje na capa do jornal O Globo, que também destaca exatamente essa saída dos estrangeiros. É a informação que a Ana Paula já vai trazer em detalhes aqui pra gente. É a manchete do Globo que você traz, né, Ana Paula?
2: Pois é, Fred, isso em 2 semanas só desse mês de agosto foram retirados aí do mercado 18 bilhões de reais, maior saída do capital estrangeiro em 6 anos. Esse movimento acontece depois de um primeiro semestre positivo para a Bolsa, reflete uma combinação de fatores externos e internos. Lá fora, no exterior, investidores estão atraídos por mercados dos Estados Unidos e da Ásia, principalmente por empresas ligadas à inteligência artificial. Além disso, os juros dos títulos americanos seguem altos, aumentando a concorrência com países emergentes. Aqui no Brasil, a proximidade das eleições também pesa. Segundo especialistas ouvidos pelo jornal, investidores querem mais clareza sobre o compromisso do próximo governo com o equilíbrio das contas públicas. O Ibovespa, índice da nossa bolsa, acumula queda de 5,7% nesse mês de agosto. O dólar também pode sofrer uma pressão. Analistas estimam que, num cenário de piora fiscal depois das eleições, a moeda americana poderia chegar a cerca de R$ 5,50. Com a campanha eleitoral ainda no início e poucas propostas econômicas apresentadas pelos candidatos, analistas projetam mais volatilidade nos mercados brasileiros até o final do ano, Fred.
1: Informação principal hoje na capa do Jornal Globo, você tá vendo aí a primeira página, ali embaixo no cantinho esquerdo, é o estúdio da CBN, né?
2: É.
1: Estúdio da CBN em São Paulo, foto na capa do Jornal Globo, estamos chiques,
2: chique,
1: né? Porque ontem começou a série de sabatinos dos candidatos ao governo de São Paulo e no estúdio da CBN em São Paulo recebemos o candidato do PT, Fernando Haddad, deu entrevista ali para Guilherme Muniz, né? Nosso apresentador do CBN São Paulo, para Vera Magalhães também. Hoje é o dia do Tarcísio, né? Segunda entrevista às 10:30 da manhã, se você quiser acompanhar pelas redes aqui da CBN, YouTube, pelo radinho, quem estiver em São Paulo, fica a dica. Vamos para a capa da Folha de São Paulo agora. A Folha está destacando, você vê aí a primeira página, uma reunião, né? Um encontro que o ministro da Fazenda do governo Lula, Dario Durigan, deve ter com economistas importantes, economistas que estiveram, por exemplo, no governo de Fernando Henrique Cardoso, que é o governo que marcou a agenda econômica nacional nas últimas décadas, especialmente a partir da criação do Plano Real. E o que será que vai sair desse encontro? Para quando está programado? Conta os detalhes aí pra gente, Ana Paula.
2: É, Fred, o Durigan deve se reunir aí nos próximos dias com os economistas Armínio Fraga e Pedro Malan, que fizeram parte do governo Fernando Henrique Cardoso. A conversa deve tratar dos rumos da política econômica num eventual próximo mandato do presidente Lula. Durigan vem defendendo a manutenção do arcabouço fiscal, mas também avalia mudanças para limitar ainda mais o crescimento real das despesas federais, de 2,5% para 1,5%. A Fazenda também articulou no Congresso uma medida para limitar o crescimento de algumas despesas da União. Segundo cálculos oficiais, a mudança poderia gerar uma economia de 10 bilhões de reais no próximo ano. O ministro vem aumentando o diálogo com economistas, com investidores também. Na semana passada, se reuniu com Marcos Lisboa e Samuel Pessoa. Orientação, segundo ajudantes aí, né, interlocutores do Lula, é aproximar o governo do mercado financeiro enquanto são discutidos o orçamento e as diretrizes econômicas para 2027. Armínio Fraga e Pedro Malan apoiaram o Lula no segundo turno de 2022, mas Fraga tem feito críticas à condução da política fiscal do atual governo. O encontro ainda não tem data marcada ali, data cravada. A expectativa é que a conversa se concentre principalmente na situação das contas públicas e nos rumos da política fiscal para um eventual, então, quarto mandato do Lula. Fred.
1: Bom, para a gente fechar o giro com as capas, o Estado de São Paulo hoje traz como notícia principal a manchete um estudo, uma possível novidade importante no tratamento contra o câncer de pele. Ana Paula Jaume.
2: Fred, as farmacêuticas Moderna e Merck anunciaram resultados considerados promissores dessa vacina experimental de RNA mensageiro contra o melanoma, que é um dos tipos de mais agressivos de câncer de pele. O estudo acompanhou mais de 1000 pacientes com melanoma de alto risco que passaram por cirurgia. A vacina personalizada foi aplicada junto com um medicamento de imunoterapia Keytruda. O resultado teria sido uma redução do risco do câncer voltar. A tecnologia usa o RNA mensageiro para ensinar o sistema imunológico a reconhecer características específicas do tumor. Para isso, os pesquisadores analisam geneticamente o câncer de cada paciente e criam uma vacina individual num processo que leva cerca de 6 semanas. Apesar desse entusiasmo, especialistas pedem cautela, porque os dados completos ainda não foram publicados numa revista científica, nem passaram pela revisão de outros pesquisadores. As empresas dizem ainda que os resultados detalhados vão ser apresentados em breve a médicos e autoridades regulatórias. Fred.
1: Bom, o ouvinte do Primeiras Notícias que acompanha a nossa transmissão com imagens, soube aí os destaques das capas dos jornais, viu as capas dos jornais, percebeu que tanto a Folha de São Paulo quanto o Estadão trazem como foto principal, maior na primeira página, um acidente grave, né, que aconteceu no estado do Paraná, 23 mortos, uma colisão entre um micro-ônibus e uma carreta. A gente vai daqui a pouquinho até o Paraná para saber mais detalhes da investigação desse acidente terrível. Capas do dia com a Ana Paula Jaume, agora são 5:32. Vamos pro repórter CBN, daqui a pouquinho o CBN Primeiras Notícias está de volta, não sai daí.
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0: Quinta-feira, 20 de agosto de 2026. Está sendo realizado em Imbituva, no Paraná, o velório coletivo das vítimas do acidente na BR-373, que deixou 23 mortos. A tragédia ocorreu na madrugada dessa quarta-feira. Uma carreta invadiu a pista contrária e bateu de frente com um micro-ônibus da Secretaria Municipal de Saúde, que transportava pacientes para exames e consultas em Curitiba. A Polícia Civil apura as causas da colisão. A Polícia Rodoviária Federal apontou irregularidades no funcionamento do tacógrafo do caminhão. Documentos obtidos pela Polícia Federal revelam que a empresária Roberta Luxinger tentou vender mais de 600 milhões de reais em remédios à base de canabidiol ao Ministério da Saúde. A proposta previa o fornecimento sem licitação de mais de 1 milhão de frascos sob justificativa de emergência. A minuta do contrato foi enviada ao ex-chefe do gabinete da presidência, Marco Aurélio Santana Ribeiro, mas a negociação não avançou. A formação de um novo ciclone extratropical entre o Rio Grande do Sul e o Uruguai provocará chuva forte, temporais e rajadas de vento até 90 km por hora no sul do país. O sistema organiza o avanço de uma frente fria e de uma massa de ar polar. A mudança deve derrubar as temperaturas no sul, centro-oeste e sudeste a partir de amanhã, além de provocar friagem no sudoeste da região norte no fim de semana. No horário de Brasília, 5:34.
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0: Na volta do Primeiras Notícias, hora de abrir espaço para o noticiário internacional, hora de chamar Fernando Andrade.
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2: Olá, seja bem-vindo ao Mundo em 3 minutos. Hoje começamos com Venezuela. Cresce a possibilidade de um acordo entre Venezuela, Estados Unidos e Inglaterra para que cerca de 31 toneladas de ouro que estão hoje sob custódia do Banco da Inglaterra sejam liberadas. Isso dá 4 bilhões de dólares. Segundo uma reportagem do jornal El País, as conversas estão em andamento e são conduzidas por representantes do chavismo e da oposição. O confisco ocorreu na época em que Juan Guaidó, em 2019, se declarou presidente após uma disputa com Nicolás Maduro. Naquela ocasião, a Inglaterra não reconhecia o governo de Guaidó. Mas agora é diferente. Autoridades britânicas passaram a reconhecer o governo de Delcy Rodrigues, na esteira do reconhecimento feito pelos Estados Unidos. Esse ouro, esse dinheiro, deve servir muito para a Venezuela enfrentar os problemas causados pelo recente terremoto que sofreu. Mas ainda há uma desconfiança sobre a responsabilidade do chavismo na administração desse dinheiro que é público. Por causa disso, o uso dos recursos precisaria ser aprovado pelo Departamento do Tesouro e pelo Departamento de Estado dos Estados Unidos. Além dessas barras de ouro, a Venezuela é proprietária de uma refinaria, uma gigante do petróleo americana, Citgo, avaliada em 10 bilhões de dólares, mas atualmente está envolvida numa disputa judicial. Tem ainda ativos da Petróleos de Venezuela, PDVSA, que estão congelados, e ainda tem um dinheiro dos direitos especiais de saque do Fundo Monetário Internacional. Na década passada, Hugo Chávez decidiu abrir mão desse dinheiro, mas ele pertence à Venezuela. Agora passamos para a Ucrânia, porque cresce a pressão pela realização de eleições no país, mesmo em meio à guerra. E essa pressão tem um motivo, tem um nome, é Mykhailo Fedorov, ex-ministro da Defesa da Ucrânia. Fedorov é uma figura muito popular, carismática, um jovem, tem 35 anos. Foi ele o responsável pela adoção de drones nessa guerra, ou seja, ele foi ministro da Defesa por pouco tempo, mas foi um período considerado bem sucedido. Recentemente, ele foi demitido, foi algo meio repentino, teve uma briga interna e isso causou uma série de protestos no país. E agora, ele foi para as redes sociais e publicou um vídeo em que pede eleições, diz que a democracia da Ucrânia não pode ser refém da Rússia. Ele não cita Volodymyr Zelensky, mas diz que o Estado funciona mal, que o governo não enfrenta a corrupção, etc. As eleições estão suspensas na Ucrânia desde que a lei marcial foi decretada no início da invasão russa em fevereiro de 2022. O mandato de 5 anos de Zelensky terminou em maio de 2024, mas ele tem sido prolongado por causa da guerra. Já tem até instituto fazendo pesquisas por lá. Uma dessas pesquisas mostra que o ex-ministro Mirailo Fedorov ficaria em terceiro lugar num primeiro turno, com 13% dos votos, atrás de Zelensky, com 22%, e do ex-comandante das Forças Armadas, atualmente embaixador da Ucrânia no Reino Unido, Valery Zalungi, com 21%. A mesma pesquisa conclui que Zelensky seria derrotado no segundo turno pelos dois, tanto por Fedorov quanto por Zalungi. A questão é saber como garantir a segurança das pessoas numa eleição num contexto de guerra. Mundo em 3 minutos, até a próxima edição.
0: Até a próxima edição, obrigado. Esse é o Fernando Andrade, sempre que ele chega aqui no Primeiras Notícias, traz o resumo, 3 minutinhos, com os destaques internacionais. 5:39. Você que chegou agora, refazer aqui a nossa abertura, seja bem-vindo. Primeiras Notícias está no ar desde as 5 horas da manhã, vamos até às 6, é o despertador da CBN que está tocando, tocamos às 5 da manhã, se você chegou agora, você tá atrasado, mas tudo bem, tem um podcast, tem um podcast que dá pra ouvir, tem a transmissão lá no YouTube que fica salva também, e até às 6 da manhã ainda tem muita coisa, né, Ana Paula Jal? Porque agora a gente vai passear pelo Brasil, né?
3: É o giro
0: das afiliadas, saber como é que tá amanhecendo, as imagens aí, onde o sol já chegou, onde o sol ainda tá tímido, onde clareou, onde ainda tá escuro, e é isso, até às 6 horas da manhã, vamos seguir aqui com a participação dos repórteres da CBN em todas as regiões brasileiras. Começando o nosso giro pelo sul do país.
3: Lá no sul.
0: Vamos para Curitiba, né?
3: Vamos lá.
0: Bom, Curitiba, capital do estado do Paraná, 16 graus, céu nublado, 25 é a máxima do dia. Claro que a comoção continua grande por conta do acidente que citamos agora há pouco no repórter CBN, uma colisão que deixou 23 mortos, um micro-ônibus e uma carreta, e hoje as vítimas estão sendo veladas e vão ser enterradas também. As investigações avançam a respeito de como aconteceu essa colisão tão trágica no interior do Paraná. Quem traz as informações atualizadas sobre isso pra gente, direto lá da CBN Curitiba, é o repórter Vinícius Silvestrini. Bom dia, Vinícius.
4: O acidente aconteceu no quilômetro 210 da BR-373. A batida foi frontal e deixou os dois veículos completamente destruídos. O micro-ônibus transportava moradores de Imbituva que viajavam para consultas e tratamentos médicos em hospitais de Curitiba e da região metropolitana. Segundo o secretário de Estado de Segurança Pública, Hudson Teixeira, o caminhão que seguia de Carambeí para Prudentópolis teria invadido a pista contrária.
5: A grosso modo, percebe-se que o caminhão transitava no momento pela contramão, colidindo frontalmente, como eu disse, transversalmente com o ônibus, numa marca de frenagem também no local. Tudo isso vai ser esclarecido após esses laudos da Polícia Rodoviária Federal, da Polícia Científica e da Polícia Civil.
4: A Polícia Civil recolheu os tacógrafos dos dois veículos para auxiliar nas investigações. Segundo o inspetor Bertelli, da Polícia Rodoviária Federal, o equipamento do caminhão que registrava a velocidade não estava funcionando.
6: No momento foi constatado ali que o tacógrafo do veículo, o cronotacógrafo, não estava em funcionamento, em pleno funcionamento. Então isso aí também vai ser autuado, né? Vai ser feita uma notificação. Mas ele estava ferido, mas não estava em pleno funcionamento. O tacógrafo é o mecanismo, né, mecânico, que registra a velocidade, o tempo de deslocamento, né, as paradas do veículo.
4: Equipes de resgate retiraram as vítimas dos veículos. Os corpos foram encaminhados ao Instituto Médico Legal de Ponta Grossa para identificação e liberação das famílias. Das 23 pessoas que morreram, 13 eram mulheres, 8 homens e 2 crianças. Segundo o secretário municipal de saúde de Imbituva, José Valdenei Menon, 5 sobreviventes foram encaminhados para unidades de saúde de Ponta Grossa. Um deles é um menino de 6 anos.
7: Fica aqui a nossa lamentável tristeza para com todos os familiares, para com todos os nossos munícipes, porque é uma dor compartilhada. Nossos colegas, trabalhadores da Secretaria de Saúde, nosso motorista, as famílias que estavam indo em busca de amenizar a sua dor. E hoje essa dor é compartilhada com todos.
4: O governo do Paraná decretou luto oficial de 3 dias. Em Imbituva, a prefeitura disponibilizou o ginásio municipal para o velório coletivo das vítimas. A investigação sobre as causas da colisão continua. A rodovia ficou interditada por cerca de 6 horas e o trânsito foi liberado por volta das 10:30 da manhã. O governador do estado, Ratinho Júnior, prestou solidariedade às famílias das vítimas.
8: Olha, lamentavelmente um dia muito triste para o Paraná e para os paranaenses, um acidente gravíssimo. Cabe agora à Polícia Rodoviária Federal, os órgãos de fiscalização e de investigação poder apurar e torcer para que Deus possa confortar o coração dessas famílias.
4: Esse é o acidente com maior número de mortes registrado nas rodovias do Paraná desde o início de 2021, segundo a Polícia Rodoviária Federal. A tragédia deixa 23 mortos e uma cidade inteira em luto.
0: Informações aí do Vinícius Silvestrini, atualizadas sobre essa tragédia nas estradas do estado do Paraná. Obrigado, Vinícius. Agora são 5h43. Brasília é a nossa próxima parada. Vamos acionar a Ana Carolina Tomé. Capital Federal agora, nesse instante, 17 graus, máxima hoje é de 31 graus. E que você colhe aqui a imagem, hoje ainda bem escuro, né, em Brasília? Temos aí o Distrito Federal amanhecendo nesse momento, certa preguicinha, né? E a Ana Carolina Tomé vai contar os detalhes do noticiário hoje. Ana Carolina, bom dia.
9: Oi, Fred, bom dia. O Tribunal de Contas do DF determinou que o GDF esclareça se houve alguma ordem formal para adiar a divulgação do balanço do Banco de Brasília. A Corte também quer saber se a publicação dos dados está condicionada à assinatura do empréstimo de 6,6 bilhões de reais junto ao FGC, que está sendo mediado pelo Supremo Tribunal Federal. O relator do processo, o conselheiro Paulo Tadeu, afirmou que a suposta vinculação entre a divulgação das demonstrações financeiras e o empréstimo foi mencionada apenas pela imprensa e ainda precisa de confirmação oficial. De acordo com o entendimento da corte, o GDF também deverá informar se o BRB recebeu multa pelo atraso na divulgação das demonstrações financeiras de 2025. O governo e o banco terão 30 dias para apresentar as informações. O Tribunal de Contas decidiu ainda processar em conjunto os apontamentos feitos pelo deputado distrital Gabriel Magno sobre as contas do GDF do ano passado. A corte antecipou a análise das contas porque o resultado do BRB no ano passado pode impactar as contas públicas do DF. O parecer será encaminhado à Câmara Legislativa, responsável pelo julgamento das contas do governo. Fred.
0: Obrigado, Ana Carolina Tomé. Vamos para o Sudeste agora. Vamos começar o nosso giro pelas capitais do Sudeste em Belo Horizonte.

0: dia, Lila Vatti.
1: Olá, Fred. Muito bom dia para você. O nosso destaque hoje vem do noticiário policial, porque um homem de 25 anos foi localizado em Governador Valadares, no leste de Minas, suspeito de aliciar crianças pela internet e armazenar material de abuso sexual infanto-juvenil. A prisão aconteceu durante uma operação conjunta da Polícia Civil de Minas Gerais com a Polícia Civil de São Paulo. Durante a ação, os policiais cumpriram o mandado de busca e apreensão, mas o homem foi flagrado com celulares contendo conteúdo relacionados à pornografia infantil. Segundo a Polícia Civil de Minas, o homem foi conduzido para a delegacia de plantão. Na unidade foi lavrado um auto de prisão em flagrante pelos crimes previstos no Estatuto da Criança e do Adolescente. De acordo com a investigação conduzida pela Polícia Civil de São Paulo, o suspeito utilizava chats de jogos online para estabelecer contato com crianças. Depois, levava as conversas para outros aplicativos, onde, segundo os investigadores, fazia abordagens de cunho sexual e trocava mensagens e arquivos envolvendo os menores. Em uma das plataformas analisadas pela polícia, Fred, foram identificadas conversas do homem com pelo menos 30 crianças. As possíveis vítimas seriam de diferentes partes do país. Os investigadores também apuram se o suspeito tentou marcar encontros presenciais com algumas delas. Durante as buscas na residência, foram apreendidos celulares que, segundo a polícia, continham grande quantidade de material de abuso sexual envolvendo crianças e adolescentes. Os investigadores também localizaram gravações de chamadas de vídeo realizadas com menores que, conforme a apuração, eram utilizadas durante esses contatos. O cumprimento do mandado teve resistência. Conforme a Polícia Civil de São Paulo, o homem se recusou a abrir a porta e tentou impedir a entrada dos agentes. A equipe precisou arrombar a porta e utilizar força para contê-lo. O suspeito foi encaminhado ao sistema prisional, onde permanece à disposição da justiça. Uma ótima quinta-feira a todos, Fred.
0: Valeu, Lila Vatti. São 5:48. Vamos para o Rio de Janeiro. Diogo Bugalho já está ao meu lado. Rio de Janeiro com 20 graus de temperatura de momento. Hoje vamos passar de novo dos 30 na máxima, mais um dia quente. Bela imagem agora do amanhecer no Rio de Janeiro, aquela câmera que fica lá no Cristo Redentor. E tem expectativa de vento forte hoje no Rio, né, Diogo? Alerta aí das autoridades, conta pra gente. Bom dia.
2: Bom dia, Fred. Hoje ainda não. Hoje os ventos devem ser moderados, mas vão aumentando de intensidade ao longo do dia. E aí, já amanhã, nessa sexta, a gente deve ter novamente ventos muito fortes, ou seja, acima de 75 km por hora. A gente viu todos os estragos que aquela ventania causou há alguns dias, né? Pois bem, temos previsão de nova ventania aqui no estado. Fred, tenho que contar também algumas notícias aqui do noticiário lá de Brasília que tem repercussão direta no nosso estado. O presidente do Supremo Tribunal Federal, ministro Edson Fachin, excluiu da pauta de julgamento processo que discute o formato da eleição para um mandato tampão no governo do Rio depois da renúncia do ex-governador Cláudio Castro. Nós falamos aqui que esse tema seria discutido ontem, né? Era a expectativa de um desfecho para essa novela que já se arrasta há alguns meses, mas foi retirado de pauta, portanto, e até agora não há nova data para análise do caso, nem justificativa para o motivo dessa retirada. Apesar dessa indefinição, a expectativa é que o Supremo encontre aí uma saída para que o desembargador Ricardo Couto permaneça como governador interino até pelo menos as eleições de outubro. É que com a proximidade do pleito, uma eventual eleição suplementar para escolher um governador tampão, que ficaria só até janeiro no cargo, é considerada de difícil execução, praticamente inviável. Ainda lá em Brasília, Fred, a Procuradoria-Geral da República se manifestou favorável com ressalvas à homologação do Plano Estratégico de Reocupação Territorial do Rio de Janeiro. O documento foi apresentado pelo governo aqui do Rio ainda no ano passado em cumprimento de uma exigência no âmbito da ADPF 635, a ADPF das favelas. Procurador-Geral Paulo Gonê endossou o parecer do Conselho Nacional do Ministério Público pela aprovação, mas com ressalvas, ressalvas essas que citam aí a ausência de medidas e dados concretos que possam atestar o cumprimento das determinações do STF, especialmente para reduzir a letalidade policial. Esse plano de reocupação prevê a retomada de áreas dominadas por facções por meio da atuação com

0: de diversos órgãos públicos e o projeto piloto engloba Rio das Pedras, Gardenia Azul e Muzema, na zona sudoeste da capital. Fred, antes de eu ir embora, fazer aqui justiça para minha colega Ana Paula Jaume, qual que é seu time mesmo, Desportiva Ferroviária?
1: É, no Espírito Santo eu sou Desportiva Ferroviária, mas eu torço pelo São Paulo. É, embora eu more aqui no Rio de Janeiro, eu sou São Paulino.
0: Muito bom, eu sou Botafogo.
1: É. Você descobriu qual é o time dela, não?
0: Não sabemos,
1: é um mistério. Por eliminação a gente chegou aqui no Flamengo, mas ela tá fazendo
2: eu
1: jogo
2: dei
1: duro.
2: Boas dicas, ela hein? Tá aí querendo, fica na imaginação.
1: Ela tá com medo dos haters, né? Tá com medo dos antiflamenguistas. Mas eu senti um sorrisinho nela hoje logo cedo, então deve ser isso mesmo, né? Você tem algum palpite, não?
0: Não sei.
1: Não,
0: vou,
1: né?
0: Eu vou tentar descobrir, se eu descobrir eu conto.
1: Tá. Opa! Tá bom. Esse é o Diogo Bugalho com as notícias do Rio de Janeiro. Vamos para São Paulo agora, pegar a nossa ponte aérea em São Paulo, 17 graus, 31 de máxima. E o Pedro Fagundes está chegando para falar das eleições em São Paulo, sabatina acontecendo aqui na CBN. Trazer os detalhes e convidar todo mundo para acompanhar, né? Hoje é o Tarcísio que estará sendo entrevistado aqui pela equipe da CBN, do Jornal Globo e do Valor Econômico. Não é isso, Pedro? Bom dia para você, tudo bem?
3: Isso mesmo, Fred. Muito bom dia para você, também aos ouvintes do CBN Primeiras Notícias. Como o CBN adiantou, hoje é o segundo dia de sabatina aqui na CBN com os candidatos ao governo do estado, em conjunto também aos jornais O Globo e O Valor Econômico. Entrevistado de hoje, a partir das 10h30 da manhã até o início da tarde, até o meio-dia, será o governador e candidato à reeleição Tarcísio de Freitas, do Republicanos. Ontem foi o candidato do PT, Fernando Haddad, quem veio aqui e disse temer prejuízos institucionais ao país em uma eventual vitória de Flávio Bolsonaro na disputa presidencial. Ele ainda negou que o desempenho eleitoral dele enquanto governador em São Paulo esteja conectado com a performance de Lula na corrida ao Planalto. Já na campanha de rua, hoje o candidato do PL à presidência, Flávio Bolsonaro, vai estar na periferia da Zona Leste. Esta agenda foi organizada pelo prefeito Ricardo Nunes, do MDB, que é esperado para ser o grande cabo eleitoral de Flávio aqui na cidade de São Paulo, que apoia justamente a candidatura do filho do ex-presidente. Ainda na disputa eleitoral, Fred, o candidato do PSD, Ronaldo Caiado, participa de um encontro com lojistas na região do Brás. E o candidato do Partido Novo, Romeu Zema, visita o primeiro espaço público de apoio a motoboys da cidade, que foi anunciado, foi lançado pela Prefeitura da Capital Paulista no começo deste ano, no mês de março. Bem, Fred, esses são os principais...
1: Toma uma aguinha. Os destaques.
3: Perdão, a água é muito importante nessa altura, Fred. Mas, tirando a água, esses são os principais destaques desta quinta-feira. Um bom dia pra você. Esse tempo realmente começa aos 16, vai até os 31. Muito perigoso pra todo mundo, inclusive pra vós. Então,
1: exatamente.
3: Uma boa volta pra você.
1: Umidade baixa também, né? Então, é sempre bom ter aquela garrafinha do lado de água cheia pra gente ir se hidratando. Obrigado, Pedro. Bom dia pra você. Esse é o Pedro Fagundes, de São Paulo. Daqui a pouquinho a gente vai falar também no Jornal da CBN sobre problema ontem à noite no aeroporto internacional em Guarulhos, né? Suspensão de pouso e decolagens por 30 minutos. Na noite dessa quarta-feira, ali foram drones que foram avistados nas proximidades de uma das pistas. Causou uma certa confusão, né? Alguns voos tiveram que ser redistribuídos, encaminhados para outros terminais. Nossa reportagem está acompanhando isso também. Agora são 5 horas e 55 minutos.
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1: Nosso Cassiano Ribeiro segue de férias. Aliás, férias escolares, né? Pelo amor de Deus. Há boatos de que ele volta amanhã aqui ao CBN Agro, né?
2: É, amanhã tá de volta.
1: Vamos ver se confirma. É o nosso Rafael Salomão que tá aqui com a gente nesse período. Ele vai falar que o El Niño está mudando o clima e levando risco para a produção agrícola em várias partes do mundo, não apenas aqui no nosso continente, na América do Sul, América Latina. E é o assunto de hoje no CBN Agro. Diga aí, Rafael.
6: Bom dia, Frederico Goulart. Bom dia, ouvintes da CBN. Uma ótima quinta-feira para vocês. Pois é, será que nem o chocolatinho nosso de cada dia está a salvo do El Niño? Olha, se a gente considerar o que está acontecendo no mercado de cacau, o preço do chocolate tem sim chance de subir. Por quê? O cacau é uma commodity que tem o preço formado no mercado internacional. E uma das principais referências dessa cotação é a Bolsa de Nova York, onde também se negocia açúcar, café, algodão, suco de laranja. Em fevereiro, a cotação internacional do cacau estava em torno dos $3,000 a tonelada. Mas foi só ficar mais claro que o clima estaria sob os efeitos do El Niño que o preço praticamente dobrou. Nas últimas semanas, o cacau na Bolsa de Nova York passou a valer cerca de $6,000 a tonelada. A explicação dos especialistas é que o El Niño pode prejudicar plantações de cacau, principalmente no oeste da África. Isso porque o clima costuma ficar mais quente e seco nessa região do mundo. E é onde ficam Gana e Costa do Marfim, que juntos são responsáveis por 60% da produção mundial de cacau. Terceiro maior produtor mundial, o Equador, também está sob risco de problemas na produção. Mas por outro motivo, o excesso de chuva nas lavouras cacaueiras pode favorecer o aparecimento de doenças. Nem o cacau brasileiro está livre dos riscos do clima. A produção pode ser prejudicada pela estiagem que o El Niño costuma levar para áreas do norte e nordeste. E com o cacau subindo tanto assim, como é que fica o chocolate nessa história? Representantes da indústria do setor dizem que aqueles produtos com maior proporção de cacau na receita devem ter mudança maior no preço. Agora, aqueles ao leite que têm menos cacau na receita também podem ficar mais caros para o consumidor, mas nem tanto. Só que esse aumento ainda deve levar um tempinho para acontecer, afirmam aí representantes do setor ouvidos pela Globo Rural. Eles dizem que as indústrias também devem adotar estratégias para essa disparada do cacau não pesar tanto no custo, pelo menos por enquanto. Uma opção é mudar embalagens. Outra é apostar em novas

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2: Trânsito. E aí, Diogo Galho, como é que tá o trânsito agora no Rio, hein?
3: Fred, tivemos uma interdição dos acessos da Avenida Brasil e da Linha Vermelha para a Ponte Rio-Niterói durante essa madrugada. Essa interdição acabou de ser desfeita, os acessos foram liberados. Foi por causa de uma manutenção da concessionária Ecovias Ponte ali nesses acessos. A gente ainda não sabe exatamente o motivo dessa manutenção, tá apurando, mas ficaram fechados durante toda a madrugada e só reabriram agora há pouco. O trânsito já está intenso, tanto na Brasil quanto na Vermelha, na região desses acessos, né, por causa dessa interdição mais cedo. Aproveito para destacar também que hoje a Vermelha está bem complicada no sentido centro, durante a altura ali, desde a altura ali do Parque das Missões até o Galeão. Avenida Brasil é uma melhor opção nessa quinta-feira, Fred.
2: Obrigado, Diogo. Agora 6 horas.

0: CBN Primeiras Notícias. Não temos tempo para mais nada. Tchau, Ana Paula Jalme. Bom dia. Até amanhã.
1: Tchau, Fred. Bom dia.
0: Primeiras Notícias volta amanhã às 5. Bom dia. Até mais. 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

0: 20 de agosto de 2026. Segurados do INSS relatam espera de até 8 meses para liberação de aposentadorias e perícias médicas. A demora ocorre mesmo após a redução da fila de espera por benefícios. Em julho, a fila de pedidos caiu para 1,5 milhão, atingindo o menor patamar em 21 meses, segundo o Ministério da Previdência Social. O governo federal mantém a meta de zerar o estoque de processos represados até o fim de 2026. Mais de 1/3 dos candidatos registrados para as eleições declarou ao Tribunal Superior Eleitoral não possuir bens. A informação sobre o patrimônio é uma exigência legal para o registro de candidatura e tem como finalidade dar transparência ao processo eleitoral. Os dados informados pelos postulantes aos cargos públicos são de livre acesso e podem ser consultados por qualquer cidadão diretamente no sistema DivulgaCan de contas do TSE. O presidente dos Estados Unidos, Donald Trump, anunciou uma ofensiva econômica sem precedentes contra o Irã. A medida é uma resposta à recusa de Teherã em aceitar os termos americanos sobre o programa nuclear. A Casa Branca determinou bloqueio a petroleiros, transferências bancárias e empresas de fachada. O presidente Donald Trump também ameaça impor sanções financeiras a países e entidades que mantiverem relações comerciais com o regime iraniano. Horário de Brasília, 6:03.
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1: Seis e quatro.

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1: Olá, muito bom dia a você. Este é o Jornal da CBN. Eu sou Milton Jung e ao nosso lado está Nadédia Calado. Bom dia para você, Nadédia.
2: Muito bom dia, Milton. Muito bom dia, ouvintes do Jornal da CBN.
1: Fique agora mais bem informado com os destaques desta quinta-feira, 20 de agosto de 2026.
2: Os obtidos pela Polícia Federal revelam que a lobista Roberta Luxinger tentou vender ao governo mais de 600 milhões de reais em remédios à base de canabidiol.
1: Segundo o Jornal Globo, o projeto previa o fornecimento de mais de 1 milhão de frascos de 36 tipos diferentes de remédios sem licitação ao Ministério da Saúde.
2: A minuta do contrato foi enviada pela lobista Roberta Luxinger ao ex-chefe de gabinete da presidência, Marco Aurélio Santana Ribeiro, o Marcola.
1: Áudios e documentos apreendidos indicam que os investigados pretendiam usar a justificativa de emergência para conseguir a dispensa de licitação no Ministério da Saúde.
2: O plano era fornecer um estoque unificado para atender ordens judiciais de pacientes que buscam tratamento com cannabis medicinal na rede pública.
1: As investigações apontam que Roberta atuava com o empresário Antônio Camilo Antunes, o careca do INSS, para intermediar a venda de canabidiol ao governo federal.
2: A suspeita é que o grupo pretendia entregar um termo de referência pronto para obter um contrato com dispensa de licitação.
1: O ex-chefe de gabinete Marco Aurélio Santana Ribeiro confirmou o recebimento da mensagem enviada pela lobista.
2: No entanto, ele afirmou a interlocutores que não deu andamento à proposta e negou qualquer tipo de favorecimento ao grupo empresarial.
1: O Ministério da Saúde reiterou que nunca houve possibilidade de contratar o fornecimento de canabidiol.
2: A pasta esclareceu que o produto não está incorporado ao SUS, que não mantém contratos para aquisição da substância e que a atual gestão jamais abriu discussões sobre o tema.
1: Diálogos obtidos pela Polícia Federal mostram que a lobista tentou obter 20% de lucro na venda de cannabis medicinal ao governo federal.
2: Em trechos inéditos obtidos pelo jornal Estado de São Paulo, a lobista cita o nome do advogado Otto Medeiros como sócio do ministro Cássio Nunes Marques e alguém influente para atuar nos contratos de cannabis.
1: O ministro do STF, presidente do Tribunal Superior Eleitoral, negou ter qualquer sociedade com o advogado Otto Medeiros e confirmou apenas que é amigo do defensor.
2: 6 e 7.
1: Em meio às novas revelações sobre o caso, o presidente Lula se reuniu no Palácio da Alvorada com o advogado de Lulinha, Marco Aurélio de Carvalho.
2: O encontro durou cerca de 3 horas e contou também com a presença de Fernando Haddad, candidato ao governo paulista.
1: Ontem, durante sabatina aqui na CBN, o ex-ministro defendeu a investigação das denúncias contra o filho do presidente.
3: A minha prática é essa. Eu não quero saber quem é. Fez errado, paga. Por que eu respeito o governo do presidente Lula? Porque eu nunca vi o presidente Lula mexer um dedo por quem quer que seja. Pode ser amigo, filho, parente, a Polícia Federal, 100% de liberdade sempre, o Ministério Público, 100% de liberdade sempre, o discurso dele público sempre. Eu não vou passar pano para ninguém. Quem tiver que responder, responda. Eu respondo pelos meus atos. Cada um responde pelo seu.
4: Isso inclui o seu chefe de gabinete e o seu filho, no caso dele.
3: Todo, vale para todo mundo. Essa regra vale para todo mundo. O presidente Lula não vai mexer.
4: Mas os indícios são de que eles atuaram de forma a facilitar a vida de lobistas. O senhor mesmo falou em lobista agora há pouco.
3: Eu acho que quem abre flanco para isso, aí tem que apurar para ver se a pessoa fez ou não fez mesmo.
2: A defesa de Fábio Luiz Lula da Silva declarou que o empresário não tem qualquer ligação com os negócios de Roberta Luxinger.
1: Os advogados ressaltaram que Lulinha colocou seus sigilos fiscal e bancário à disposição da justiça e ele nunca recebeu valores ligados a fraudes no INSS.
2: São 6 horas e 8.
0: Presidente Lula. Eleições 2026.
1: O presidente Lula faz hoje a primeira viagem de campanha para o quarto mandato.
2: O candidato à reeleição vai abrir em Natal, no Rio Grande do Norte, um roteiro de 3 dias de viagens que também inclui passagens por Minas Gerais e Rio de Janeiro.
1: Ontem, Lula visitou o Centro de Pesquisa da Marinha, no interior de São Paulo, onde é desenvolvido o programa nuclear.
2: No discurso, o candidato à reeleição defendeu o enriquecimento do urânio.
5: O submarino é importante para que a gente tenha tecnologia para dar e para vender, que a gente possa enriquecer o urânio, sabe, para fins pacíficos, como está na nossa Constituição, para vender para o mundo. A gente não tem soberania nacional porque a gente faz discurso, sabe? A gente tem que estar preparado para eles saberem que a gente vai ter força para poder dizer não, que a gente vai ter força para poder dizer vamos competir. O que a gente não pode é ser um país desse tamanho de cabeça baixa a vida inteira.
1: O candidato do PL à presidência, Flávio Bolsonaro, passará o dia hoje na Zona Leste de São Paulo.
2: O senador fará visitas ao Mercado Municipal de São Miguel Paulista, ao Clube da Comunidade e terá almoço com comerciantes.
1: Nesta quarta-feira, ele passou o dia em Brasília gravando conteúdo para a propaganda eleitoral.
2: A ex-primeira-dama Michele Bolsonaro postou o primeiro vídeo ao lado de Flávio depois da reconciliação.
1: O registro é dos bastidores de uma gravação conjunta com o candidato para o programa eleitoral deste ano.
2: O candidato do PSD, Ronaldo Caiado, vai se reunir hoje com lojistas da região do Brás, em São Paulo, e dará entrevista ao SBT.
1: Ontem, Caiado disse que vai aumentar investimentos em infraestrutura e defendeu a ampliação de concessões e parcerias público-privadas.
6: Isso vai crescer, tá certo, o ferroviário, que é uma demanda que existe unanimidade no país. Você vai acrescer a qualidade das rodovias. Nós temos que pensar também nos nossos rios, em poder avançar na nossa hidrovia, certo? A estruturação de nossos portos hoje para serem competitivos internacionalmente.
2: O candidato do Partido Novo, Romeu Zema, vai visitar hoje o primeiro espaço público de apoio a motoboys em São Paulo.
1: Ontem ele prometeu fazer uma série de cortes de gastos públicos no país com objetivos de reduzir a inflação e os juros.
7: Nós temos de deixar a estrutura governamental estatal mais enxuta. Nós precisamos de uma reforma em Brasília que vai incluir municípios, estados e União. Uma nova reforma previdenciária não dá para ficar sem privatizar e melhorar os programas sociais.
2: Na Paraíba, o candidato do Missão, Renan Santos, prometeu adotar ações de segurança pública coordenadas pelos estados.
8: Onde há uma facção, haverá uma operação usando o governo federal e os governos estaduais em parceria com o aumento de penas, de modo a não apenas retirar ele dos bairros e cidades que eles costumam tomar, utilizar forças federais quando necessário e aumentar as penas, passar no Congresso aumento de penas para que um bandido que te assalte, que venha com uma arma, aponte na tua cabeça para levar teu celular, fique no mínimo 30 anos preso.
1: 6 horas, 12 minutos.
2: O governo corre contra o tempo para aprovar a medida provisória que acabou com a taxa das blusinhas.
1: A equipe econômica quer votar a proposta entre 31 de agosto e 4 de setembro, durante a última semana de esforço concentrado do Congresso antes das eleições.
2: Se o texto não for aprovado logo, a isenção perde a validade e a alíquota de 20% sobre compras internacionais de até $50 volta a ser cobrada.
1: O ministro da Fazenda, Dario Durigan, destacou o esforço pessoal do presidente Lula para aprovar a mudança, apesar da resistência do setor empresarial.
9: A determinação do presidente para a equipe que faz interlocução política no Congresso é para que a gente trabalhe para instalar a comissão e votar o texto tão logo o Congresso possa fazer isso. A gente tem tratado dos diferentes setores, então acho que a nossa proximidade com o empresariado brasileiro, seja por conta do tarifaço e dos efeitos que nós estamos ajudando a mitigar, seja por conta de outras situações, eu acho que nós estamos caminhando bem.
2: O governo também espera aprovar antes das eleições a PEC que acaba com a escala de trabalho 6x1.
1: Depois de reconciliar com Lula, o presidente do Senado, Davi Alcolumbre, tirou o projeto da gaveta e deu início à tramitação. Dario Durigan, você acabou de ouvir, será nosso convidado hoje aqui no Jornal da CBN, nesta série em que estamos conversando com os representantes na área econômica dos principais candidatos à presidência da República, entrevista que se inicia logo depois das 7:30 da manhã. Agora, são 6:13.
2: O Supremo Tribunal Federal decidiu por unanimidade ampliar o alcance da Lei Maria da Penha.
1: A partir de agora, as medidas protetivas de urgência podem ser aplicadas mesmo sem relação doméstica, familiar ou afetiva entre a mulher e o agressor.
2: O julgamento no STF partiu do caso de uma mulher de Minas Gerais ameaçada de morte por um vizinho.
1: O Tribunal de Justiça Mineiro havia negado a proteção por falta de vínculo afetivo entre eles.
2: O presidente do STF, ministro Edson Fachin, destacou que agora a concessão da medida protetiva vai depender da motivação de gênero e não do local da agressão.
10: Creio que a proteção não se exaure na existência de vínculo doméstico ou afetivo entre o agressor e a vítima. Ao contrário, alcança toda a situação em que a violência decorra da assimetria estrutural fundada no gênero.
1: A regra tem repercussão geral e deve ser seguida por todos os tribunais do país.
2: As medidas de urgência contra agressores incluem a proibição de aproximação e o bloqueio de contato por telefone e redes sociais.
1: Pelo entendimento do Supremo, o pedido de socorro pode ser concedido de imediato por qualquer juiz ou delegado de polícia para evitar a demora na assistência.
2: A ministra Carmen Lúcia assinalou que a nova regra aprovada pelo Supremo também alcança episódios de violência política de gênero.
11: A situação hoje de sofrimento, violência, 20 anos depois da Lei Maria da Penha, com a própria Maria da Penha, com medida protetiva descumprida, como foi há 10 dias atrás, é pior do que há 20 anos atrás. Eu acho que o Supremo realmente, com esse julgamento, não fica cego nem fica surdo a isso que está acontecendo contra todas nós mulheres, e esperando que haja uma mudança, que daqui a 20 anos não tenha outra juíza neste tribunal precisando o tempo todo de conclamar a que não nos matem, porque não vamos morrer.
1: 6:15.
2: Dois times brasileiros vão disputar hoje vaga nas quartas de final da Libertadores.
1: Às 19h, o Mirassol enfrenta a LDU do Equador, depois do empate por 1-1 no jogo de ida.
2: Às 9h30, tem Corinthians e Rosário Central da Argentina, que empataram por 0-0 na primeira partida.
1: Ontem, o Palmeiras venceu o Cerro Porteño por 1-0 e avançou à próxima fase.
2: O Flamengo também se classificou ao derrotar o Cruzeiro por 2-1 no Maracanã.
1: Pela Copa Sul-Americana, o Atlético Mineiro empatou em 2-2 com o Bragantino e se classificou por causa da vantagem de 1-0 do jogo de ida.
2: Hoje, mais três times brasileiros buscam vaga nas quartas de final.
1: Às 19h, o Santos joga pelo empate com o Macará, no Equador, após ser vencido por 2-1 na Vila Belmiro.
2: No mesmo horário, o Vasco joga contra o Olímpia, no Paraguai. A partida de ida terminou em 0-0.
1: Às 21h, o Botafogo enfrenta o Cinciano no Nilton Santos e precisa de um milagre para se classificar.
2: Na semana passada, o Alvinegro foi goleado por 6-1 e precisa de uma vitória por pelo menos 5 gols de diferença para levar a decisão para os pênaltis.
1: Esses são alguns dos destaques de hoje do Jornal da CBN. Você é nosso convidado, venha participar, mande sua mensagem. 999119981 é o nosso WhatsApp. Coloque o DDD 11 na frente. 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
2: 6:18.
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3: Para você que acompanha o Jornal da CBN no Rio de Janeiro, eu sou Frederico Goulart, continuo ao vivo na programação dessa manhã de quinta-feira, hoje dia 20 de agosto de 2026. Agora tratando dos assuntos da nossa cidade e do nosso estado. Você que está comigo desde as 5 da manhã, desde o CBN Primeiras Notícias, continua com a gente até as 9:30 no Jornal da CBN. Você que chegou agora, obrigado pela audiência, obrigado pela companhia. Reforço que para quem quer interagir comentando os assuntos do Rio, o WhatsApp é o seguinte: 21 99764-2381, 99764-2381. Vamos seguir pelas próximas horas, prestando serviço, te informando sobre as condições do tempo hoje no Rio. Amanhã, de tempo firme, por enquanto, 22 graus temperatura, vai subir para mais de 30 graus, baixa umidade mais uma vez. Condições do trânsito também, as vias expressas da cidade, onde tem problemas, onde o trânsito está fluindo bem, o melhor caminho para você pegar para ir para o trabalho. Falamos do transporte público, enfim, prestamos serviço e tratamos também do noticiário, a eleição e os temas que vão repercutir pelas próximas horas. É mais uma edição do Jornal da CBN que está entrando no ar e a gente começa os trabalhos com os destaques do dia aqui no Rio. 6:20. O presidente do Supremo Tribunal Federal, ministro Edson Fachin, retirou da pauta de julgamento o processo sobre eleição para o mandato tampão no governo do Rio. Não foram apresentadas justificativas nem uma nova data. A análise do caso estava suspensa desde junho por um pedido de vista do ministro Flávio Dino. O placar do julgamento estava em 4-1 a favor da eleição indireta pela Assembleia Legislativa. Uma explosão em um prédio residencial deixou 4 feridos na tarde de ontem em Copacabana. O Corpo de Bombeiros informou que 2 feridos foram levados para o Hospital Miguel Couto na Gávea. O edifício de 13 andares e o subsolo precisaram ser evacuados. A principal suspeita é de vazamento de gás. No 5º dia de campanha eleitoral, o candidato ao governo do estado pelo PSD, o ex-prefeito Eduardo Paes, se reúne à tarde com empresários de logística e transportes na Associação Comercial do Rio. Douglas Ruas, do PL, participa de sabatina e faz caminhada na região dos lagos. William Siri, do PSOL, concede entrevista a uma emissora de TV e Antônio Garotinho, do Republicanos, cumpre agenda de gravações internas. Apontada em pesquisas como o maior problema do estado, a segurança pública é destaque nos planos de governo dos candidatos ao Palácio Guanabara. Com propostas de reestruturação policial e uso de tecnologia, os candidatos defendem a retomada de territórios. Especialistas ouvidos pela nossa reportagem apontam, no entanto, a falta de medidas voltadas ao aprofundamento das investigações contra o crime organizado. A Polícia Civil investiga a morte de um homem de 37 anos que pode ter sido espancado até a morte ao ser confundido com um ladrão. Familiares de Cláudio Rafael Landeiro relatam que ele sofreu traumatismo craniano e hemorragia. Segundo os depoimentos, um segurança acusou a vítima de furtar uma bicicleta e ele acabou agredido pelos entregadores. E a Caixa Econômica Federal vai leiloar hoje o apartamento que pertenceu ao ex-deputado federal Eduardo Bolsonaro em Botafogo. O imóvel foi retomado pelo banco por falta de pagamento do financiamento. Avaliado pela Caixa em mais de R$1 milhão, o apartamento tem lance mínimo fixado em R$644 mil. Confira os detalhes desses assuntos a partir de agora aqui no Jornal da CBN e muito mais. 6:23 agora.
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3: trago aqui o primeiro panorama das principais vias expressas do Rio de Janeiro para o motorista que está circulando pela cidade saber como é que está o cenário agora. Avenida Brasil e Linha Vermelha, nos acessos à ponte, foram liberados, totalmente liberados, os acessos nessas vias, no sentido centro para a ponte Rio-Niterói, depois da manutenção de responsabilidade da concessionária Ecovias Ponte, que estava acontecendo. O trânsito está intenso nessas regiões. A gente informou agora há pouco no CBN Primeiras Notícias sobre essas manutenções. Quem está circulando agora pela região do centro da cidade encontra trânsito com movimentação mais lenta agora no viaduto do Gasômetro, a chegada ali à Avenida Francisco Vicário, no trecho do Into, a concentração de veículos vai crescendo. Quem está no sentido zona oeste da Avenida Brasil não encontra pontos de lentidão, trecho de chegada Ramos, Bom Sucesso, Manguinhos até o Caju, chegada ao centro fica um pouco mais lento. Sentido baixada da Linha Vermelha não há dificuldades, no sentido centro, na altura de Caxias até o Parque das Missões e também no trecho da Maré até o Caju, a área com movimentação mais lenta. Quem circula pela ponte, na ponte mesmo, tempo de travessia nos dois sentidos é baixa, de 13 minutos no sentido Niterói, um pouco de retenção na chegada ao Rio, um pouquinho maior o tempo de travessia nesse sentido, passando ali dos 15 minutos. Pela Zona Sul, por enquanto a movimentação é tranquila, nos túneis que dão acesso à Zona Sul, Rebouças, Santa Bárbara, Marcelo Alencar, saindo do centro da cidade para a Zona Sul. No sentido centro, também está fluindo bem cada um desses caminhos que eu citei. Pela Orla, Delfim Moreira, Vieira Solto, Avenida Atlântica, Aterro do Flamengo, Enseada de Botafogo, sem dificuldades. Orla da Lagoa também sem problemas. Pouco de lentidão começando na autoestrada Lagoa Barra, a partir da Rocinha. Quem vai pegar o Zuzu Ângelo, o túnel acústico, encontra um pouquinho mais de dificuldades agora. 6h25.
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3: A quinta-feira aqui no Rio de Janeiro tem previsão de altas temperaturas e baixa umidade. Já se prepare, porque o tempo vai mudar amanhã e poderemos ter rajadas fortes na sexta-feira. Para hoje, segundo o Climatempo, Sistema Alerta Rio, previsão ao longo das próximas horas é de céu claro a parcialmente nublado, sem chuva, ventos fracos a moderados, não passa de 51 km por hora, mais intensos no período da tarde. Temperaturas previstas, a máxima vai a 34 graus. Umidade relativa do ar variando entre 20 e 30%. Sexta-feira, o céu fica diferente, nublado, parcialmente nublado, anublado, e a previsão é de pancada de chuva mais para o final da tarde, com intensidade moderada. Amanhã teremos rajada de vento de mais de 75 km por hora. Sábado e domingo, temperatura cai bastante para a faixa dos 25 graus, também com instabilidade. Daqui a pouquinho tem a Hanna Silveira, às 7h15 da manhã, nossa meteorologista, comentando sobre a previsão do tempo também nos próximos dias. 6h26 agora, Diogo Bugalho, na apuração, já está chamando com detalhes a respeito do incêndio que eu citei agora há pouco, aconteceu ontem no prédio em Copacabana, não é isso, Diogo? Bom dia para você.
2: Isso, Fred, foi uma explosão, né? E uma primeira vistoria da Defesa Civil do Rio descartou até o momento risco de comprometimento da estrutura do prédio atingido por essa ocorrência lá em Copacabana. A avaliação ainda é preliminar e equipes ainda vão fazer novas vistorias. O subsecretário municipal de Defesa Civil, Rodrigo Gonçalves, esteve dentro do edifício e acompanhou a primeira inspeção. A indicação inicial é de que a explosão não afetou a estrutura do prédio, que tem 13 andares e fica no número 44 da Rua Sá Ferreira, perto da Avenida Nossa Senhora de Copacabana. A explosão aconteceu na área da garagem e, segundo as informações iniciais, o impacto atingiu também áreas de pavimentos superiores. As equipes ainda estão avaliando a extensão desses danos. Como você disse mais cedo também, Fred, 4 pessoas ficaram feridas, 2 precisaram ser levadas para o hospital municipal Miguel Couto. Outras 2 tiveram ferimentos mais leves e foram liberadas no local. Fred.
3: Ok, obrigado, Diogo Bugalho. Daqui a pouquinho a gente volta com outras notícias do Rio. Daqui a pouquinho vamos falar do Flamengo, que avançou na Libertadores e hoje tem Vasco e Botafogo na Sul-Americana.
4: 6h27.
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0: Muito bom dia, Eduardo Hauen.
1: Bom dia, Milton. Bom dia, Nadédia. E bom dia a todos os ouvintes.
2: Bom dia, Hauen.
0: Hauen, Marcelo tem 48 anos, nosso ouvinte, mandou mensagem para bemestar@cbn.com.br. Ele faz pilates há mais de 6 anos e desde janeiro acrescentou musculação 2 vezes por semana. Aí tirou 3 semanas de férias sem treinar. Voltou percebendo queda no desempenho, mais falta de ar, menos carga e menos repetições. A pergunta é: podemos tirar algumas semanas de férias de academia? Essa perda de desempenho após a pausa é normal ou preocupante?
1: Bom dia, Marcelo. Hilton, essa queda depois de 3 semanas parada é bastante comum e esperado, né? Porque o corpo começa a perder algumas adaptações de treinamento relativamente rápido. Só para ter uma ideia, no condicionamento aeróbico, a gente já consegue perceber uma queda assim, no desempenho a partir do 7º dia até ali na 2ª semana, quando você fica sem exercício algum. Agora, de 2 a 4 semanas você já perde bastante, é bem evidente essa perda do aeróbico, do condicionamento aeróbico, ou seja, aquela falta de ar ali que você tem, né, desde que seja fisiológico, né, tem que primeira vez, o Marcelo, essa falta de ar aí não é nada preocupante, né. Agora, na musculação, a força ela costuma ficar preservada por mais tempo, né. Agora, depois de 4 semanas, 5 semanas, você já percebe uma redução do desempenho também na musculação, ou seja, você perde aquela adaptação do neuromuscular que a gente chama de tolerar ali a carga e o esforço. Agora, como é que a gente faz, Milton? Férias é férias, a gente pode tirar férias. Agora, se você quer evitar ali perder muito, você já volta e começa, quer voltar na mesma intensidade, ou seja, você treina com um grupo, alguma coisa assim, dá para evitar. Simplesmente assim, durante as férias ali, você ter 2 ou 3 sessões curtas por semana, de 20 minutos, Milton e Nadédia. 20 a 30 minutos ali, 2 vezes por semana, se fazendo um treininho, e isso no hotel mesmo, agachamento, avanço, flexão, aqueles elásticos que você pode levar, subir escada do hotel, isso tudo já ajuda bastante você preservar tanto o cardiovascular, né? Ou seja, você fazendo ali uma caminhada rápida, subindo escada ali do hotel, até uma corridinha, né? Se acordar ali cedo, ali numa viagem, fazer uma corridinha leve, isso já ajuda a preservar. 2 sessõezinhas rápidas já ajuda. Então, se você estiver viajando, você vai viajar por mais de 3 semanas, pelo menos tenta fazer esses 2 dias aí por semana, você acaba não perdendo e não acaba não acontecendo o que a gente chama de destreinamento, né? Quando você perde essa capacidade. Então, quando voltar de férias, não tente compensar tudo no mesmo dia, Milton, vai devagarzinho, começa ali 70-80% da carga, do volume que você fazia, e vai ali na 1ª e 2ª semana voltando aos poucos para voltar ao normal e não sair fazendo tudo que você fazia antes de sair de férias.
0: E qualquer dúvida, manda mensagem aqui para bemestar@cbn.com.br. Obrigado, Eduardo Hauen, até mais.
1: Até mais, um bom dia a todos.
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0: Quinta-feira, 20 de agosto de 2026. Os eleitores interessados em pedir o voto em trânsito têm até hoje para fazer a solicitação ao Tribunal Superior Eleitoral. A modalidade possibilita a participação no pleito de outubro, mesmo se a pessoa estiver fora do domicílio eleitoral. A iniciativa inclui as capitais e as cidades com mais de 100 mil eleitores. Os locais são definidos pelos tribunais regionais eleitorais. O pedido pode ser feito por meio da opção autoatendimento eleitoral no site do TSE para quem tem a biometria cadastrada. Também é possível fazer a solicitação presencialmente em um cartório eleitoral com um documento oficial com foto. O Aeroporto Internacional de São Paulo, em Guarulhos, suspendeu pousos e decolagens por cerca de 30 minutos na noite de ontem. A paralisação aconteceu após drones serem avistados nas proximidades de uma das pistas. O fechamento temporário do espaço aéreo forçou o desvio de 14 voos para outros aeroportos. As aeronaves foram encaminhadas para terminais em Minas Gerais, Rio de Janeiro e Paraná, além de cidades do interior paulista, como Campinas e Ribeirão Preto. O governo sul-coreano estima que a Coreia do Norte tenha entre 80 e 120 ogivas nucleares. Seul informou que a projeção tem origem em estimativas de organizações privadas de pesquisa. Segundo o ministro da Defesa da Coreia do Sul, as forças armadas do país ainda não puderam confirmar oficialmente a informação. O número é maior que as 57 armas atribuídas ao regime de Pyongyang pelo presidente Donald Trump. O líder americano planeja se reunir com o ditador Kim Jong-un até o fim do ano. No horário de Brasília, 6h33.
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0: Diogo Bugalho tem informações atualizadas sobre aquelas interdições no acesso à ponte, né, Diogo?
1: Isso aí, Fred. A concessionária Ecovias Ponte disse que foram realizadas interdições programadas para execução de serviços de pavimentação que duraram entre 1 e quase 5 da manhã. Foram liberados, portanto, esses acessos da Avenida Brasil e da Linha Vermelha para a ponte. Trânsito intenso nesse momento, nessas regiões, mas já aberto, já normalizada a circulação. Fred?
0: Tá certo. Obrigado, Diogo. Até já.
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0: Você já reparou que a maior parte da sua frustração com as pessoas nasce de uma espera? A espera de que um dia elas fiquem prontas, redondas, sem aresta nenhuma. Tem uma dor que todo ser humano tem que suportar cedo, ainda pequeno. É quando a criança percebe que os pais são ao mesmo tempo quem dá o carinho e quem dá o limite. Quem traz a alegria e quem causa a tristeza. A mesma mãe que abraça é a que diz não. O mesmo pai que protege é o que falha. Por um tempo, a cabeça infantil separa isso em dois personagens, o bom e o mal, porque juntar os dois numa pessoa só dói demais. Melanie Klein, uma das grandes da psicanálise, deu nome a esse momento de juntar, posição depressiva. O nome assusta, mas descreve uma conquista. É quando a gente aceita que as pessoas são inteiras, com os dois lados dentro. Quem chega aí constrói relações mais maduras. Quem não chega passa a vida trocando de gente. E repara como isso aparece no adulto. A pessoa vive frustrada porque espera a versão só perfeita do outro. Do marido, do colega, do líder religioso, do político de plantão. Aí o outro mostra a aresta, que sempre mostra. E vem a decepção como se fosse traição. Não era traição. Era a humanidade pulsando na veia. O detalhe mais bonito dessa conta: quem aceita o outro inteiro ganha licença para se aceitar inteiro também. A régua que cobra a perfeição alheia é a mesma que te esmaga por dentro. Entender isso liberta de muita expectativa. As pessoas não vão ficar prontas, você também não. E é exatamente essa gente inacabada, com defeito e tudo, que senta na mesa, segura a mão e fica. Perfeição não ama ninguém. Já a gente, amamos muito.
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2: 6:37. Reforço aqui o convite para você. Seguimos nessa sequência da cobertura sobre as eleições deste ano e nessa semana conversamos com os representantes da área econômica de alguns dos principais candidatos à presidência. Teremos hoje aqui no Jornal da CBN, logo depois das 7:30, a presença do ministro Dario Durigan, que é o porta-voz para assuntos econômicos do plano de governo de Luiz Inácio Lula da Silva. E às 8:30, logo depois das 8:30, mais um episódio dos 50 debates para o Brasil. E hoje nós vamos discutir a lei da misoginia, que está em debate também lá no Congresso Nacional. Nossos convidados estarão conosco, então, logo depois das 8:30, e eu conto com a sua participação. 6:38.
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1: 6:40.
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15: Vamos saber agora como os candidatos ao governo do estado do Rio de Janeiro estão tratando o tema segurança pública, que é a principal preocupação do morador aqui do Rio de Janeiro. Ana Luísa Barreto traz os detalhes.
16: Os candidatos ao Palácio Guanabara apostam na integração entre as forças de segurança e o uso de dados no combate ao crime organizado para reduzir a violência no estado. Os diferentes planos de governo, no entanto, apontam medidas específicas. O ex-prefeito Eduardo Paes, do PSD, propõe patrulhamento distribuído de acordo com os índices de criminalidade de cada região. Ele promete reduzir assaltos, tiroteios e feminicídios já no primeiro ano e retomar territórios dominados pelo crime. Paes também afirma querer acabar com indicações políticas para os comandos da Polícia Militar e da Polícia Civil. Já Antony Garotinho, do Republicanos, apresenta a ideia de presídios de segurança máxima, em que todo preso deve trabalhar em empresas que serão instaladas nas unidades. O candidato também propõe o programa Rastreia Fuzil, que pretende acompanhar a origem e o histórico de cada arma apreendida no estado. No combate ao tráfico de drogas, Douglas Ruas, do PL, aposta no uso de câmeras com leitura de placas e reconhecimento facial, além de drones em rodovias, portos e aeroportos. Ele ainda defende a integração das bases de dados das polícias. Já o plano de governo de William Cury do PSOL adota como política a desmilitarização das polícias. O candidato prevê ainda operações alinhadas à chamada ADPF das favelas, julgada no Supremo Tribunal Federal, que cria regras para incursões policiais. Para a cientista política Silvia Ramos, apesar de todos os planos defenderem mais investimentos em segurança, falta estímulo a investigações mais aprofundadas.
17: Porque não é falta de dinheiro, é falta de política correta. É preciso estabelecer aqui no Rio, nas polícias fluminenses, aquilo que a Polícia Federal começou a fazer aqui no Rio de Janeiro. Investigações profundas e desarticulação das estruturas de criminalidade.
16: Na proteção às mulheres, os quatro candidatos apresentam medidas específicas, como fortalecimento da Patrulha Maria da Penha e novas delegacias especializadas. Reportagem Ana Luísa Barreto.
15: E daqui a pouquinho a gente traz outras informações sobre mais um dia de campanha eleitoral. Estamos entrando aí no quinto dia, né? Os candidatos ao governo do estado com agendas públicas, entrevistas, sabatinas e nossa reportagem mobilizada para trazer as declarações e as novidades para você aqui na CBN.

0: o início da campanha eleitoral, deu força nas redes sociais o uso de emojis para declarar apoio aos candidatos. No Instagram, estrelas, bandeiras, leões, onças e outros símbolos passaram a identificar as preferências políticas de cada um. Especialistas afirmam que esses elementos fazem parte das estratégias de comunicação dos candidatos. Em uma semana, a procura pelos termos notas Instagram teve um aumento de cerca de 5.000%. Acompanhe na reportagem.
1: A campanha eleitoral começou oficialmente no último domingo e nas redes sociais os eleitores já encontraram uma forma própria de declarar apoio aos candidatos, os emojis. No Instagram, eleitores estão utilizando as chamadas notas, fotos de perfil e outros espaços da plataforma para publicar emojis que identificam claramente suas preferências, sem necessariamente escrever o nome do candidato. A estrela sobre fundo vermelho é usada por apoiadores do Lula. A bandeira do Brasil é adotada por eleitores de Flávio Bolsonaro. Eleitores do Renan Santos, do Missão, têm usado o emoji de onça, símbolo do partido. No Distrito Federal, apoiadores de Celina Leão passaram a utilizar um pequeno leão como identificação. Há também uma bandeira com caveira, usada por aqueles que não têm candidato. Para o especialista em direito eleitoral e político Wesley Araújo, o uso dos emojis mostra como as redes sociais passaram a fazer parte do ambiente de campanha. Segundo ele, as próprias plataformas oferecem recursos que facilitam a interação entre candidatos e eleitores.
2: É impossível dissociar eleições de redes sociais. Os próprios canais estão investindo nos atrativos como as próprias bandeirinhas e sinalizações que facilitam essa interação candidato com o eleitor. As redes sociais, elas acabam sendo um termômetro.
1: E nesse cenário, os emojis ganham significado político. Uma estrela, uma bandeira e um símbolo podem funcionar como forma rápida de demonstrar apoio ou identificação com uma candidatura. Para a especialista em marketing e branding da

0: 1,5% na comparação com a semana anterior. Com supervisão de Meire Bertotti, de Brasília, Juliana Souza.
1: Ainda ontem a gente falava aqui sobre essa comunicação através de emojis, que também muda de geração para geração, a partir de um estudo que foi feito pelo New York Times, mostrando claramente isso. Então, o que você quer comunicar através de um emoji, outras gerações usam um desenho diferente para tal. E aí, cada um vai se entendendo dentro do seu grupo, né? Dentro daquela bolha em que você está. E às vezes, talvez você esteja usando uma bandeirinha aí e mal sabia que a tal da bandeirinha tinha algum significado político eleitoral também.
2: Perigo, hein?
1: Cuidado. 6h47.
2: A gente fala agora do acidente gravíssimo que aconteceu no Paraná. As vítimas desse acidente envolvendo um micro-ônibus e uma carreta no interior do estado devem ser sepultadas hoje. A batida deixou 23 mortos e 5 feridos. A colisão aconteceu durante a madrugada dessa quarta-feira na BR-373, na cidade de Ipiranga. A Polícia Civil abriu uma investigação. A rodovia chegou a ficar totalmente interditada por 6 horas. Acompanhe com Vinícius Silvestrini.
3: O acidente aconteceu no quilômetro 210 da BR-373. A batida foi frontal e deixou os dois veículos completamente destruídos. O micro-ônibus transportava moradores de Imbituva que viajavam para consultas e tratamentos médicos em hospitais de Curitiba e da região metropolitana. Segundo o secretário de Estado de Segurança Pública, Hudson Teixeira, o caminhão que seguia de Carambeí para Prudentópolis teria invadido a pista contrária.
4: A grosso modo, percebe-se que o caminhão transitava no momento pela contramão, colidindo frontalmente, como eu disse, transversalmente com o ônibus, numa marca de frenagem também no local. Tudo isso vai ser esclarecido após esses laudos da Polícia Rodoviária Federal, da Polícia Científica e da Polícia Civil.
3: A Polícia Civil recolheu os tacógrafos dos dois veículos para auxiliar nas investigações. Segundo o inspetor Bertelli, da Polícia Rodoviária Federal, o equipamento do caminhão que registrava a velocidade não estava funcionando.
5: No momento foi constatado ali que o tacógrafo do veículo, o cronotacógrafo, não estava em funcionamento, em pleno funcionamento. Então isso aí também vai ser autuado, né? Vai ser feita uma notificação. Mas ele estava ferido, mas não estava em pleno funcionamento. O tacógrafo é o mecanismo, né, mecânico, que registra a velocidade, o tempo de deslocamento, né, as paradas do veículo.
3: Equipes de resgate retiraram as vítimas dos veículos. Os corpos foram encaminhados ao Instituto Médico Legal de Ponta Grossa para identificação e liberação das famílias. Das 23 pessoas que morreram, 13 eram mulheres, 8 homens e 2 crianças. Segundo o secretário municipal de saúde de Imbituva, José Valdenei Menon, 5 sobreviventes foram encaminhados para unidades de saúde de Ponta Grossa. Um deles é um menino de 6 anos.
6: Fica aqui a nossa lamentável tristeza para com todos os familiares, para com todos os nossos munícipes, porque é uma dor compartilhada. Nossos colegas, trabalhadores da Secretaria de Saúde, nosso motorista, as famílias que estavam em busca de amenizar a sua dor. E hoje essa dor é compartilhada com todos.
3: O governo do Paraná decretou luto oficial de 3 dias. Em Imbituva, a prefeitura disponibilizou o ginásio municipal para o velório coletivo das vítimas. A investigação sobre as causas da colisão continua. A rodovia ficou interditada por cerca de 6 horas e o trânsito foi liberado por volta das 10h30 da manhã. O governador do estado, Ratinho Júnior, prestou solidariedade às famílias das vítimas.
7: Olha, lamentavelmente um dia muito triste para o Paraná e para os paranaenses, um acidente gravíssimo. Cabe agora a Polícia Rodoviária Federal, os órgãos de fiscalização e de investigação poder apurar e torcer para que Deus possa confortar o coração dessas famílias.
3: Esse é o acidente com maior número de mortes registrado nas rodovias do Paraná desde o início de 2021, segundo a Polícia Rodoviária Federal. A tragédia deixa 23 mortos e uma cidade inteira em luto. De Curitiba, Vinícius Silvestrini.
1: 6h51.
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4: 6h53.
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6: Marcado por golaços, o Flamengo venceu o Cruzeiro por 2-1 no Maracanã, garantiu vaga nas quartas de final da Copa Libertadores. Com esse resultado, a equipe do Flamengo estará na próxima fase. Ontem o rubro-negro dominou o jogo, principalmente no primeiro tempo, transformou a superioridade em gol aos 34 minutos com a Arrascaeta. Você ouviu aí na voz do Bom de Bola, Edson Mar, uma tabelinha ali com Pedro, ele acertou o ângulo do goleiro Otávio para abrir o placar. No segundo tempo, Cruzeiro voltou mais ofensivo, empatou aos 3 minutos com Lucas Romero num chute fora da área. A resposta do Flamengo foi rápida, aos 16, Samuel Lino recebeu do Pedro, driblou o marcador e colocou a equipe carioca novamente em vantagem no placar. Resultado final 2-1, um jogo de golaços, um jogo com 3 gols belíssimos. Nas quartas, o Flamengo vai enfrentar o vencedor do confronto entre Tolima e Independiente Del Valle. As partidas acontecem em setembro, nos dias 8 e 15. Antes de pensar aí na próxima fase da Libertadores, o Flamengo tem de novo o Cruzeiro, né? As duas equipes voltam a se enfrentar em menos de 72 horas, dessa vez no Campeonato Brasileiro. O reencontro acontece sábado no Mineirão pela 24ª rodada. Lembrando que o Fluminense ontem conheceu seu adversário também nas quartas de final. Platense venceu o Coquimbo nos pênaltis, vai enfrentar o Tricolor. Desafio agora, o próximo desafio é uma equipe argentina. Hoje tem Vasco, hoje tem Botafogo, hoje tem Sul-Americana. Às 7 horas da noite, o Vasco vai encarar a equipe do Olímpia no Defensores del Chaco, no Paraguai. Lembrando que no primeiro jogo, 0-0, confronto está em aberto. O outro jogo já não dá pra dizer isso, né? O Botafogo foi goleado por 6-1 pelo Cienciano na semana passada. Joga hoje no Nilton Santos, às 21h30. É a partida de volta. O Botafogo tem que fazer ali um 5-0, 5 gols de diferença para tentar forçar com a decisão nos pênaltis, 6 gols de diferença para avançar. Daqui a pouquinho o nosso Bom de Bola, Edson Mauro, que narrou o jogo ontem, vai participar aqui com a gente no Momento do Esporte por volta das 8h20 da manhã. A gente segue trazendo os destaques dos clubes do Rio de Janeiro. Você continua participando aqui com a gente também pelo 997-64-2381, 997-64-2381. Deixa eu te informar que o trânsito na ponte já tá um pouquinho mais complicado no sentido Rio. 22 minutos é o tempo de travessia, tem lentidão dos acessos até o Mocanguê e do Vão Central até a grande reta para Niterói, sem problemas.

0: Hoje, excepcionalmente, nós não teremos a nossa conversa com Walter Fanganello, maior óbito em Justiça e Cidadania. Semana que vem ele estará de volta. Agora são 6:57. O governo tenta acelerar a articulação no Congresso para aprovar a medida provisória que suspende a taxa das blusinhas antes do fim da validade em 8 de setembro. A comissão mista deve ser instalada em 1º de setembro e a meta é aprovar a matéria na Câmara e no Senado em menos de uma semana. O governo corre contra o tempo para garantir a votação antes de a medida caducar. Caso contrário, cobrança de 20% sobre compras internacionais de até $50 será retomada.
1: O governo mobiliza a base no Congresso para viabilizar a aprovação em tempo recorde da MP que suspendeu a cobrança da chamada taxa das blusinhas na semana de esforço concentrado, entre 31 de agosto e 4 de setembro. A medida provisória perde a validade em 8 de setembro e, se não for aprovada, o imposto de 20% sobre compras internacionais de até $50 volta a ser cobrado. A prioridade é instalar a comissão mista no dia 1º de setembro para votar a matéria na própria comissão, na Câmara e no Senado até o dia 4. O ministro da Fazenda, Dario Durigan, afirmou que o presidente Lula está se empenhando pessoalmente na interlocução com lideranças.
2: A determinação do presidente para a equipe que faz interlocução política no Congresso é para que a gente trabalhe para instalar a comissão e votar o texto tão logo o Congresso possa fazer isso. A gente tem tratado dos diferentes setores, então acho que a nossa proximidade com o empresariado brasileiro, seja por conta do tarifaço e dos efeitos que nós estamos ajudando a mitigar, seja por conta de outras situações, eu acho que nós estamos caminhando bem.
1: Por se tratar de uma comissão mista, Senado e Câmara dividirão os principais postos. O governo ainda não fechou o acordo sobre o relator. O nome do senador Eduardo Braga, do MDB, chegou a ser cogitado, mas ele teria informado a aliados que não foi procurado. A MP foi editada em maio e recebeu mais de 100 emendas. A proposta ainda enfrenta resistência de entidades do setor varejista e da indústria, que defendem a manutenção da tributação. Com colaboração de Rani Veloso, de Brasília, Igor Cardim.
0: Vamos para o repórter CBN.
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0: quinta-feira, 20 de agosto de 2026. Um relatório do Tribunal de Contas da União mostra que mais de 8 mil armas de civis e militares que morreram não tiveram a devida destinação pelos herdeiros nem foram confiscadas pelo Exército. A situação eleva o risco de desvio. A auditoria revelou falhas no controle, incluindo registros de militares condenados por crimes e CACs, os colecionadores, atiradores desportivos e caçadores. Documentos obtidos pela Polícia Federal revelam que a lobista Roberta Luxinger tentou vender ao governo mais de 600 milhões de reais em remédios à base de canabidiol. Segundo o jornal Globo, o projeto previa o fornecimento de mais de 1 milhão de frascos de 36 tipos diferentes de remédios sem licitação ao Ministério da Saúde. A minuta do contrato foi enviada por Roberta Luxinger ao ex-chefe de gabinete da presidência, Marco Aurélio Santana Ribeiro, o Marcola. A ministra Carmen Lúcia foi eleita para a presidência da primeira turma do Supremo Tribunal Federal. A posse está marcada para o dia 30 de setembro. Ela vai substituir o ministro Flávio Dino. Carmen Lúcia foi indicada pelo presidente Lula em 2006. Ela foi a segunda mulher a alcançar o posto. Ellen Grace foi a primeira. O presidente Donald Trump anunciou uma nova campanha de pressão econômica contra o Irã e ameaçou qualquer país que ajude ou faça negócios com a República Islâmica. Ele deu a declaração num momento em que a guerra entre Washington e Teherã se aproxima do sexto mês sem perspectiva de solução para o conflito. No horário de Brasília, 7:01.
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motorista que está nesse momento na Avenida Brasil encontra problemas por causa de um acidente entre duas motos, dois motociclistas no trecho de Bom Sucesso. É no sentido centro da cidade. Uma faixa da pista central está ocupada em razão dessa batida. Os bombeiros foram acionados. A Sete Rio também está no local. Desde Ramos, por causa desse problema, você começa a reduzir a velocidade. Quem está na ponte, atualizando o tempo de travessia no sentido Rio, 24 minutos. Niterói, 3 minutos, sem lentidão agora. Tudo bem agora na autoestrada Lagoa Barra, um pouco de retenção a partir da Rocinha em direção à Gávea.

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1: Muito bom dia a você que escolheu ficar mais bem informado ouvindo o Jornal da CBN na manhã desta quinta-feira, 20 de agosto de 2026. Nós vamos a Brasília, onde está o Felipe Igreja, que traz informações sobre as mudanças que foram feitas na Lei Maria da Penha. Felipe Igreja, bom dia.
2: Bom dia, Milton. Bom dia a todos. O Supremo Tribunal Federal decidiu por unanimidade ampliar a aplicação das medidas protetivas previstas na Lei Maria da Penha. A partir do entendimento da Corte, a proteção poderá ser concedida em casos de violência contra a mulher motivada por gênero, mesmo quando não existe relação doméstica, familiar ou afetiva entre a vítima e o agressor. Na prática, a medida poderá ser aplicada em situações como assédio, perseguição e sequestro, desde que seja reconhecido que a violência ocorreu por causa do gênero da vítima. O processo tem repercussão geral e isso significa que a decisão do STF deverá ser seguida pela justiça de todo o país em casos semelhantes. Durante o julgamento, enquanto o ministro Dias Toffoli falava sobre o aumento da violência contra mulheres em dias de partidas de futebol, Gilmar Mendes brincou com o assunto ao perguntar se não seria pelo mau desempenho dos times.
3: Uma outra questão que tem que ser pensada aí, saiu um estudo recente que não é só em relação ao Brasil, mas ao Ocidente todo, e aí as próprias entidades de futebol e os próprios clubes de futebol têm que pensar, é que nos dias de jogo de futebol, a violência contra as mulheres e as crianças dentro de casa aumenta 60, 70%.
4: Culpa do mau desempenho dos times?
3: Da natureza mesmo do machismo, da violência e de se transferir uma frustração para dentro de casa.
2: O Supremo também definiu que pedidos de medidas protetivas poderão ser analisados por um juiz que não seja o responsável pelo caso quando houver risco imediato à integridade física ou psicológica da vítima. A medida busca garantir uma resposta mais rápida para mulheres em situação de risco. Depois da decisão inicial, o processo será encaminhado ao juiz competente, que poderá manter ou modificar a medida protetiva. Milton.
1: Muito obrigado, Felipe Igreja. Gilmar Mendes, que se sabe tem uma grande predileção pelo futebol, perdeu a oportunidade de apenas ouvir a participação do seu colega nesta sessão do STF. Agora são 7:06.
5: E aqui em São Paulo, você ouviu no repórter CBN sobre uma ocorrência no Aeroporto Internacional de São Paulo, em Guarulhos. O Pedro Fagundes está aqui para contar os detalhes. Bom dia.
6: Bom dia, Nadédia, Milton, também aos nossos ouvintes. Olha, 10 voos foram desviados depois que um drone não autorizado foi avistado perto de uma das extremidades do Aeroporto Internacional de São Paulo, que fica na cidade de Guarulhos, o mais movimentado do país. A torre de controle do aeroporto identificou o objeto voador às 9:38 da noite desta quarta e paralisou as operações por quase meia hora. Nós temos o momento que ele foi avistado.
7: Pouso autorizado, 10 direita, avistou o drone agora 4 milhas aqui à nossa esquerda, um pouquinho mais alto, está passando a 3.800 positivo.
8: Tritono, ciente, obrigado pela informação. Só confirmando, está à sua esquerda agora, já superado o tráfego?
7: Passou a nossa esquerda 6 milhas, mais ou menos 3.800 pés.
8: 3.800, ciente, obrigado.
7: O drone iluminado todo verde, forte, tá, torre.
6: As operações se tornaram às 10:07 da noite ainda de ontem. Ainda assim, 10 aviões que já se aproximavam de Guarulhos tiveram que ser desviados para Viracopos, em Campinas. As decolagens também sofreram atrasos. De acordo com a Gru Airport, a operação já está normalizada. Todos os voos desviados também chegaram em segurança e os que tiveram atraso deixaram o aeroporto ao longo da noite de ontem e desta madrugada. A atividade de drones, bom lembrar, ela é regulamentada pela Agência Nacional de Aviação Civil, a ANAC. A agência, ela alerta que equipamentos próximos aos aeroportos podem colocar em risco os voos e também os passageiros, especialmente em situações críticas como o momento do pouso e da decolagem. E esse, bom lembrar, não foi um caso isolado. Desde junho do ano passado, pelo menos 4 ocorrências com drones afetaram mais de 120 voos em Guarulhos. Em fevereiro deste ano, o aeroporto ficou cerca de 3 horas com a operação prejudicada e 32 voos foram afetados. Já em junho do ano passado, outra ocorrência fechou pistas por 46 minutos e atingiu outros 35 voos. Na ocasião, a Polícia Federal chegou a investigar se os drones eram utilizados para transportar drogas, depois da apreensão de cocaína na região. Há cerca de 20 dias, bem mais recente, outra ocorrência também ligada ao tráfico terminou em troca de tiros na área externa do aeroporto. O funcionário chegou a ser preso em flagrante e parte da droga foi apreendida, neste caso, sem a presença de drones. Na Dédia.
5: Muito obrigada, Pedro Fagundes, aqui em São Paulo, são 7:08.
1: Nós agora vamos até o Paraná. Mais uma vez, ontem já acompanhávamos as informações iniciais sobre o grave acidente rodoviário que ocorreu na BR-373, na região de Ipiranga. E nós falamos agora mais uma vez com o Eduardo Vaz, que tem outras informações. Bom dia, Eduardo.
9: Bom dia, Milton. Bom dia para você, para a Nadédia, para todos. Pois é, 7 vítimas deste grave acidente que deixou 23 mortos na BR-373 em Ipiranga, como você mencionou, estão sendo veladas coletivamente no ginásio de esportes do município de Imbituva. O velório começou ontem por volta das 9:30 da noite, depois da liberação dos corpos pela polícia científica. As outras vítimas estão sendo veladas separadamente em pontos diversos de Imbituva e também de comunidades da área rural. O acidente, lembrando, envolveu uma carreta e um micro-ônibus da Secretaria de Saúde de Imbituva, que transportava moradores para consultas e exames em Curitiba. 5 pessoas sobreviveram. A identificação dessas vítimas foi concluída pela polícia científica ao longo da quarta-feira e, no caso das 2 crianças que foram vítimas, segundo as informações das autoridades, foi necessária a realização de exames de DNA porque elas não possuíam documentos na base de dados utilizada para a identificação. Os corpos começaram a ser liberados no final da tarde e os velórios tiveram início à medida que as liberações aconteceram. A previsão é de que os sepultamentos dessas vítimas ocorram ao longo da tarde desta quinta-feira. Enquanto familiares e amigos se despedem das vítimas, a investigação continua para esclarecer as circunstâncias dessa colisão. A Polícia Civil aguarda laudos, exames toxicológicos dos 2 motoristas e também análise dos tacógrafos, tanto da carreta quanto do micro-ônibus. A investigação também aguarda um croqui que foi elaborado pela Polícia Rodoviária Federal com informações sobre a posição dos veículos para auxiliar na reconstrução da dinâmica desse acidente. Os 5 sobreviventes também poderão ser ouvidos durante esse processo de investigação. A tragédia aconteceu por volta das 13:30 da madrugada de ontem na BR-373 em Ipiranga e essa investigação então busca agora esclarecer o que levou a carreta a invadir a pista contrária e atingir o micro-ônibus. Fato é que realmente há uma comoção muito grande no município de Imbituva, onde grande parte dessas 23 vítimas fatais deste acidente e 7 estão sendo velados coletivamente no ginásio de esportes do município de aproximadamente 30 mil habitantes. Milton.
1: As informações foram do Eduardo Vaz, no Paraná, agora que são 7:11.
5: A eleição do presidente Lula avalia estratégias para conter o desgaste político das novas denúncias envolvendo o filho dele e a lobista Roberta Luxinger. A empresária alugava uma mansão em Brasília, usada frequentemente por Lulinha. O candidato ao governo de São Paulo pelo PT, Fernando Haddad, admitiu o impacto e defendeu passar a régua em quem quer que seja. A defesa de Lulinha nega tráfico de influência e afirma que as acusações têm objetivo eleitoral.
10: Diante de mais revelações envolvendo a lobista Roberta Luxinger e a relação pessoal com o filho do presidente Lula, Fábio Luiz Lula da Silva, conhecido como Lulinha, a campanha do petista à reeleição acompanha com preocupação os impactos políticos e traça estratégias para evitar que o caso gere prejuízo nas urnas. De acordo com fontes da CBN, a primeira reação do núcleo da campanha tem sido manter o distanciamento da crise. No entanto, aliados dizem que Lula, em público, vai voltar a afirmar afirmar que não poupará o filho caso as irregularidades sejam comprovadas. Nesta quarta, o Globo trouxe informações de que Lulinha se hospedava com frequência na mansão alugada por Roberta Luxinger por R$28 mil mensais no Lago Sul, em Brasília, para reuniões. A casa está abandonada desde dezembro do ano passado, quando a empresária foi alvo de operação da Polícia Federal, que investiga desvios no INSS. Nesta terça, veio à tona que Marcola, o ex-chefe de gabinete de Lula, recebeu por mensagem um modelo de contrato da lobista para vender medicamentos à base de canabidiol sem licitação ao Ministério da Saúde. Marcola teria confirmado a interlocutores que recebeu o material, mas disse que não o encaminhou para nenhuma fonte do governo. Segundo a Polícia Federal, Roberta recebeu R$1,5 milhão de reais de Antônio Carlos Camilo Antunes, o careca do INSS, que está preso por supostos desvios do INSS, para tentar viabilizar a venda de canabidiol para o SUS. A defesa de Lulinha disse à CBN que ele sabia dos interesses de Roberta de atuar na área de canabidiol, o que é considerado legítimo, e que o cliente quer a elucidação dos fatos que tem, segundo ele, objetivo político-eleitoral. Na sabatina da CBN com o Globo e Valor Econômico, o candidato ao governo de São Paulo pelo PT, o ex-ministro Fernando Haddad, defendeu em passar a régua em quem quer que seja que tenha desrespeitado a lei. E na saída, reforçou:
11: tudo tem impacto. Agora, quem é candidato é que responde pelos seus atos. Agora, tem impacto? Tem. Qualquer autoridade tem a liberdade de investigar e eventualmente denunciar uma pessoa que não respeitou a lei, qualquer que seja.
10: Nos bastidores, fontes do PT afirmam que as denúncias ainda não tiveram impacto significativo nas pesquisas internas do partido e que o presidente mantém a liderança. Para conter os danos, a estratégia traçada é rebater os ataques da oposição, focando no senador Flávio Bolsonaro. O argumento petista é que, ao contrário de Lulinha, Flávio é o candidato à presidência com histórico de investigações na justiça, como o caso das rachadinhas na Alerj e, mais recentemente, os áudios e encontros pessoais com o ex-banqueiro Daniel Vorcaro, do Master, que resultou no recebimento de R$61 milhões para supostamente financiar o filme sobre o ex-presidente Jair Bolsonaro. De Brasília, Rani Veloso.
5: 7:15.

0: 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Empreender depois dos 60 anos já é uma realidade para cerca de 4,5 milhões de pessoas no Brasil. A cantora e empresária Roberta Miranda é uma entusiasta dessa ideia. Para ela, é importante incentivar as pessoas maduras a continuarem ativas e a investirem em seus projetos. Roberta acredita que experiência, conhecimento e disposição fazem da maturidade uma fase de grande potencial para os negócios.
1: A mulher 60 mais não está ali na ativa trazendo o que você puder imaginar financeiramente, empreendendo. A maturidade, ela pode contribuir em diversas maneiras. Para mim, por exemplo, ela me trouxe experiência, garra, fez com que eu trabalhasse mais diferenciadamente.
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2: 7:17.
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12: Hora da Hanna Silveira. Tudo bem, Hanna? Bom dia.
13: Olá, Fred. Bom dia para você e bom dia para todos os nossos ouvintes.
12: Quinta-feira começando aqui no Rio com uma certa névoa no céu, mas o sol vai aparecer, né, Hanna?
13: Vai sim, Fred. A gente realmente tá com uma névoa agora cedo. Em alguns aeroportos até teve o reporte ali da presença de nevoeiro. É o caso, por exemplo, do Galeão, que é quando realmente essa névoa fica mais densa, a visibilidade fica restrita a menos de 1 quilômetro. Então a gente já tem essa condição aí justamente porque tem uma frente fria passando lá em alto mar, bem afastada. Ela não faz muita coisa com a gente, por isso que o tempo vai continuar firme por aqui, mas a mudança na circulação de ventos traz um pouquinho mais de umidade, por isso que agora cedo a gente tem a presença dessa neve e desse nevoeiro. Mas vai dissipar e hoje vai ser mais um dia de sol aqui no Rio de Janeiro. As temperaturas vão subir ainda vai ser um dia quente, apesar da temperatura diminuir um pouco em relação a ontem. Ontem aqui na capital a gente chegou a quase 36 graus, de acordo com a estação do Instituto Nacional de Meteorologia, que fica lá na Vila Militar. Para hoje, a nossa previsão é de 32 graus. Ainda é um dia quente, mas não tão quente como ontem. E atenção para aquelas cidades mais do interior do estado, por exemplo, cidades de Resende, Valença, Volta Redonda, Três Rios. Essas áreas ainda têm esse ar mais seco predominando. Então, a umidade relativa do ar nessas áreas fica ainda menor do que 30% no período da tarde. As cidades litorâneas têm um certo alívio nessa questão. A gente chega ali em torno de 40%, não tão seco quanto ontem.
12: Para amanhã, Ana, o destaque é a possibilidade de ventos mais fortes, né? Isso.
13: É, Fred, amanhã a gente tem que ter atenção com relação a isso, porque tem aproximação de uma frente fria. Vai estar muito quente, vai ser um dia que vai esquentar mais, a previsão é de 34 graus aqui na capital. E aí, com essa frente fria se aproximando, entra aquilo que a gente já conversou em outras situações, né? Tem um contraste térmico, uma diferença muito grande de temperaturas, e por isso a gente tem previsão de ventania, sim. O vento já deve começar a se intensificar ao longo da manhã, e ali no período da tarde a gente deve registrar as maiores velocidades que podem chegar ali até os 90 quilômetros por hora, tá? Isso vale aqui para a cidade do Rio, vale para a região metropolitana de maneira geral, mas basicamente todo o litoral vai perceber esse aumento na velocidade dos ventos, então é um dia para a gente ficar muito ligado nisso. Quem sai cedo de casa já fecha bem a janela, portas, retirar objetos do alto, né, para evitar que caiam. E aí amanhã à noite a gente já tem previsão de chuva, justamente por conta da chegada aí dessa frente fria. Tem previsão de chuva, pancadas de chuva no período da noite para praticamente todo o estado, inclusive aqui na capital.
12: Frente fria que chega para ficar no fim de semana, né?
13: Chega, Fred. No final de semana as temperaturas vão despencar. No sábado a gente tem previsão de 24 graus. É uma diferença de 10 graus em relação à sexta-feira. A gente vai sentir bastante essa mudança na temperatura. O domingo ainda vai continuar ali com temperaturas mais baixas. A previsão é de 25 graus. Tanto sábado como no domingo a gente vai perceber o aumento também da quantidade de nuvens. O sol aparece entre muitas nuvens. Tem previsão de chuva. Não é um volume muito elevado e é principalmente ali na madrugada e manhã de sábado e depois no domingo, no iníciozinho do dia e depois lá pro período da noite. Não é tanta chuva assim, é uma chuva fraca, isolada que acontece em alguns momentos, mas realmente as temperaturas vão chamar bastante atenção porque vai voltar um período de friozinho pra gente.
12: Semana que vem, Hanna, já dá pra ter um spoiler aqui pro nosso ouvinte, o friozinho vai continuar?
13: Vai continuar, Fred. Na segunda-feira chega outra frente fria que vai reforçar esse frio e vai reforçar também as instabilidades. Na segunda-feira, essa chuva também vai ficar mais frequente durante o dia, variando entre fraca e moderada intensidade. E aí a gente já tem alguns volumes mais significativos. E aí na segunda-feira, a previsão é de apenas 21 graus aqui para a capital. Então, para quem gosta de calor, tem que aproveitar até amanhã, porque depois a temperatura vai cair aqui na cidade.
12: A Hanna mandou um mapinha aqui dos ventos para amanhã, né? Essa preocupação maior para sexta-feira. E a área vermelha, exatamente na faixa litorânea aqui do estado do Rio, é a área que mais preocupa, né, Hanna?
13: Exatamente, Fred, justamente o litoral, que é onde a gente vai perceber esse maior contraste aí. Esse é o primeiro mapa que a gente fez, né, a Climatempo fez, e a gente deve incluir agora também a região da Costa Verde. Então, já adiantando para vocês, a Costa Verde, Paraty, Angra dos Reis, Mangaratiba também vão ficar nessa área aí com ventos que podem chegar até os 90 km por hora.
12: Até amanhã, Hanna, bom dia, boa quinta-feira para você.
13: Para você também, Fred.
12: Tchau,
13: até amanhã.
12: Hanna Silveira, meteorologista da Climatempo, sempre com a gente aqui no Jornal da CBN, batendo um papo. Por volta de 7h20 da manhã, você liga aqui nesse horário que você encontra a Hanna. Liga em qualquer horário na parte da manhã que você encontra o Diogo Bugalho também com informações atualizadas. O que você nos conta agora, Diogo?
2: Fred, conto que bancários do Rio de Janeiro e de todo o país estão fazendo hoje uma paralisação de 24 horas e que, com isso, o atendimento pode ficar suspenso ou comprometido nas agências dos bancos públicos e privados. O sindicato da categoria aqui no Rio afirmou que houve uma boa adesão, portanto, a expectativa é que o serviço seja interrompido mesmo nessa quinta-feira. A mobilização acontece 3 dias depois da Assembleia, na última segunda, que aprovou essa greve de um dia. Os profissionais buscam melhores salários, né, e rejeitaram recentemente uma proposta que previa reajustes diferenciados de acordo com as faixas salariais. A Febraban, que representa os bancos, diz que continua negociando com os trabalhadores. Greve de um dia, portanto, amanhã deve voltar ao normal, mas a gente segue acompanhando essa situação. E Fred, é importante lembrar também que o Detran está com paralisação, é o segundo dia de paralisação, começou ontem e termina hoje essa greve dos funcionários do Detran. Logo mais a gente traz as orientações para o cidadão, usuário dos serviços. Fred.
12: Boa, obrigado, Diogo, daqui a pouquinho outras notícias para você.
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0: A queda na bolsa é provocada pelo risco futuro com a rolagem da dívida pública, o que diz Miriam Leitão no comentário que você ouve agora.
1: Bom dia, Milton, bom dia, Nadédia, bom dia, ouvintes da Rádio CBN. A bolsa ontem subiu, mas teve 11 dias de queda. E o que é mais preocupante é a rolagem da dívida pública. Todas as pessoas com quem eu tenho conversado têm mostrado a maior preocupação, o crescimento da preocupação com a rolagem da dívida pública, né? O tesouro precisa rolar de 140 bilhões a 150 bilhões por mês. E os investidores estão pedindo cada vez mais dinheiro, cada vez mais taxa de juros. Então, para rolar um título prefixado, por exemplo, que é o NTNB, então é isso que os economistas estão apontando como risco, que a taxa de juros implícita é cada vez maior. O próprio ministro Dario Durigan disse que isso é inaceitável. Agora, quando você olha para o futuro, é realmente perigoso. Eu conversei com uma pessoa que entende tudo desse assunto e que está acompanhando bem de perto. E ele falou uma coisa importante para mim, que é como a taxa de juros, ele falou o seguinte, como a taxa de juros cobrada pelo mercado de 8% acima da inflação, quer dizer, cobra nesses títulos a inflação mais 8%, o país precisa crescer 2% ao ano. E, além disso, fazer um superávit primário de 4,5% para estabilizar a dívida. E isso é impossível, como me disse esse interlocutor. É impossível isso com essa taxa de juros. Ela precisa cair, a taxa de juros. Mas ela não pode cair por decreto. Essa é uma taxa que é diferente daquela Selic, Milton Adédia, que a gente conversa sempre, que é fixada pelo Banco Central. Essa é a que é cobrada pelos credores na hora de rolar a dívida, pelos investidores, pelos gestores dos investimentos. Então, essa fonte me disse que ninguém está topando correr o risco pré. Se fosse traduzir de maneira simples, diria que ninguém está topando correr o risco do futuro do Brasil. É isso que o governo precisa enfrentar. O governo não pode continuar dizendo, olha, eu fiz o melhor, eu reduzi o déficit, ele ficou menor. Porque a desconfiança se espalhou. Perto da eleição, a desconfiança sempre se espalha. Mas se espalha com base em quê? Com base no fato de que o governo, ele mesmo tendo reduzido o superávit primário, ele colocou uma quantidade, um volume muito grande, vem colocando um volume muito grande de recursos fora da conta, acima do teto do arcabouço. Mas foi exatamente aí que a gente perdeu o teto de gastos. O teto de gastos era mais rígido do que o arcabouço, mas ele deixou de ter credibilidade porque o governo anterior foi colocando muita coisa acima do teto, como se ele pudesse enganar a estatística. Ele pode até enganar a estatística, mas não engana a dívida, ela continua crescendo. Então, eu não estou, como a minha fonte me disse, assim, ela não está achando que vai ter que fazer o superávit deste tamanho. O que você precisa mostrar é que tem uma trajetória de crescimento do superávit. O ministro Dario Durigan, que vai conversar com vocês, tem dito que o próximo orçamento tem um pequeno superávit, o outro um superávit um pouco maior, né? O orçamento de 2027, 2028 tem previsão de superávites. Nada disso está sendo suficiente para reduzir essa tensão. A bolsa caiu durante 11 dias também, porque saiu muito dinheiro do Brasil nesse período. Há razões internacionais, mas as razões locais são mais fortes. Tem uma eleição. Na eleição, sempre os investidores começam a pedir mais taxa de juros, porque é um período muito nervoso das propostas, da apresentação de propostas. O problema dessa eleição não é que as propostas são ruins, é que não existem propostas. Não existe uma proposta clara do governo Lula de saber como enfrentar isso. Então, tem uma fala aqui no mercado que a gente fica sabendo, ou tem uma outra declaração ali que parece boa, mas não tem uma proposta do governo Lula de como enfrentar. Também não tem proposta do governo, do candidato Flávio Bolsonaro de como enfrentar isso. O candidato Bolsonaro, Flávio Bolsonaro, tá dizendo que ou ele faz umas propostas muito vagas, ou ele esconde o que ele está pretendendo fazer. Eu acho que não tem propostas mesmo. Não é que ele esconde, é que não tem propostas mesmo. E ele não quer se comprometer com coisas que possam parecer impopulares. Então, veja, a gente está andando no escuro, no meio de um processo naturalmente tenso, que é um processo eleitoral, com uma dívida muito alta, com credores pedindo cada vez mais juros da dívida, com investidores saindo do país, ou pelas razões eleitorais, ou por razões externas. Então, é um período muito tenso da economia, desse lado da economia. Milton e Nadeja. Até amanhã, ouvintes, até amanhã, vocês dois.
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3: Quinta-feira, 20 de agosto de 2026. O STF decidiu por unanimidade ampliar o alcance da Lei Maria da Penha. A partir de agora, as medidas protetivas de urgência podem ser aplicadas mesmo sem relação doméstica, familiar ou afetiva entre a mulher e o agressor. O julgamento partiu do caso de uma mulher de Minas Gerais ameaçada de morte por um vizinho. O Tribunal de Justiça Mineiro havia negado a proteção por falta de vínculo afetivo entre eles. 7 vítimas do acidente com 23 mortos em Ipiranga, no Paraná, são veladas coletivamente no ginásio de esportes Diogo Emanuel de Almeida, em Imbituva, no mesmo estado. As cerimônias das outras pessoas são realizadas em diferentes pontos da cidade. A batida entre uma carreta e um micro-ônibus aconteceu na madrugada de ontem, na BR-373. O veículo coletivo transportava moradores de Imbituva para consultas e exames em Curitiba. Dois times brasileiros vão disputar hoje vaga nas quartas de final da Libertadores. Às 7 da noite, o Mirassol enfrenta a LDU no Equador depois do empate por 1-1 no jogo de ida. Às 9:30, jogam Corinthians e Rosário Central da Argentina, que empataram por 0-0 na primeira partida. Ontem, o Palmeiras venceu o Cerro Porteño por 1-0 e avançou à próxima fase. O Flamengo também se classificou ao derrotar o Cruzeiro por 2-1 no Maracanã. Pela Copa Sul-Americana, três times brasileiros buscam vaga nas quartas de final nessa quinta-feira. Às 7 da noite, o Santos joga pelo empate com o Macará no Equador, após ter vencido por 2-1 na Vila Belmiro. No mesmo horário, o Vasco pega o Olímpia, no Paraguai. A partida de ida terminou em 0-0. Às 9:30, o Botafogo enfrenta o Cienciano, no Nilton Santos, após ser goleado por 6-1 no primeiro jogo. Ontem, o Atlético Mineiro empatou por 2-2 com o Bragantino e se classificou por causa da vantagem de 1-0, conquistada na partida de ida. No horário de Brasília, 7:34.
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1: História. Para você motorista que está circulando pela região de Copacabana, fique atento na rua Barata Ribeiro, porque tem um veículo enguiçado por ali e uma faixa da via está interditada na altura da rua. É um ônibus que parou, trânsito apresentando um pouco de retenção naquela altura. Reforço que na Avenida Brasil aconteceu um acidente em Bom Sucesso, duas motos envolvidas, ainda temos uma faixa da pista central ocupada. No sentido centro da cidade. Pela ponte Rio-Niterói, o tempo de travessia caiu um pouquinho, está em 18 minutos. Ainda assim, você encontra lentidão no sentido Rio.

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1: A CBN está conversando nesta semana com os representantes na área econômica de alguns dos principais candidatos à presidência da República. Hoje recebemos Dario Durigan, ministro da Fazenda, porta-voz para assuntos econômicos do plano de governo do presidente Lula. Dario Durigan, ministro, muito obrigado pela sua gentileza de nos atender aqui no Jornal da CBN. Um bom dia para o senhor.
2: Bom dia, Milton. Bom dia, Nadédia. Prazer falar com vocês mais uma vez.
3: Bom dia, ministro.
1: Ministro, alguns dados que estão hoje ainda mesmo sendo publicados mostram que nas duas primeiras semanas de agosto, investidores estrangeiros retiraram 18 bi da Bolsa brasileira. O senhor mesmo tem demonstrado e tem entrevista nesse sentido, preocupação com as taxas de juros de longo prazo pagas pelo Tesouro. Tudo isso passa por um conceito que é o da credibilidade. O que está no plano de governo de forma concreta para retomar essa credibilidade?
2: Milton, é importante esclarecer para as pessoas não ficarem também vivendo um momento que é tenso, como dizia a Miriam agora há pouco, mas sem as informações corretas. O que que as pessoas precisam saber para ter credibilidade, para a gente retomar um período de mais calma no país? No período anterior, nos últimos 10 anos, a gente viveu várias trocas de regra fiscal, a gente teve a dívida por conta da pandemia subindo mais do que está hoje, a taxa de juros oscilou, chegou a 2%, chegou depois a 15%. O que nós precisamos é de estabilidade para que as pessoas entendam quais são as regras no país. Por isso que o que está no programa de governo, que é, nós vamos manter o arcabouço fiscal, fazendo os ajustes necessários, em especial controlando o gasto obrigatório, isso consta do programa de governo do presidente Lula, de modo que a gente faça um esforço fiscal. Como foi feito nesse governo, que a gente fez um esforço fiscal de 2% do PIB, isso é o fundamental para as pessoas entenderem que não tem navegação no escuro. Que nós estamos prontos para fazer um esforço de mesma dimensão e, além de tirar o Brasil do mapa da fome, fazer mais investimentos, ter um IDH municipal de muito desenvolvido como nós tivemos agora, nós precisamos vencer essa milha final, que é uma questão para o país. Está todo mundo discutindo isso. Existe um foco importante agora nesse tema por conta do período eleitoral. E eu não fujo desse debate e tenho tratado do tema. Vencer a pobreza, continuar vencendo a desigualdade, nos impõe que no próximo período a gente enfrente o tema da taxa de juros.
1: O que que significa controlar os gastos obrigatórios aos quais o senhor se referiu agora há pouco?
2: Significa mostrar com credibilidade para o mercado, que é quem impõe esse custo alto para a dívida, que a trajetória de gasto obrigatório no país não vai crescer sem controle, de modo que a dívida pública possa se estabilizar e voltar a ter uma trajetória de queda. Isso não é novidade, isso significa que a gente já viu isso, inclusive no passado recente. Durante o período da pandemia, a dívida saltou a um patamar maior do que o que nós estamos vivendo hoje. Depois, com a taxa de juros a 2%, a dívida consegue diminuir de tamanho o seu volume global. E esse é um esforço que precisa ser feito, é um esforço de país. Não pense que a dívida alta deixa o ministro da Fazenda, eu como ministro da Fazenda, numa posição confortável, de achar que está tudo bem com a dívida. Agora, tem outros vários aspectos da nossa economia que vão, sim, muito bem, Milton.
3: O senhor teve a iniciativa de encontrar economistas que são críticos da condução fiscal do governo. Tem diagnósticos que eles têm trazido que o senhor considera válidos e ideias que poderiam eventualmente ser incorporadas num novo mandato?
2: Converso com todo mundo, viu, Naded? Eu não tenho nenhum problema, seja no Congresso Nacional, seja na academia, seja com os críticos, com os apoiadores. E eu acho que isso é fundamental, né? Mais do que atacar o opositor, atacar a instituição, eu acho que o papel do ministro da Fazenda, em grande medida, é ouvir, entender, porque a gente precisa ganhar o debate sabendo quais são os temas. Então, eu tenho recebido sugestões para encontrar economistas de diferentes campos, mais heterodoxos, mais ortodoxos, e eu sempre aproveito muito essas conversas, porque, veja, não é que eles vão querer mostrar como se faz a receita toda. Mas é importante ouvir aspectos, preocupações específicas. Esses dias, conversando com economistas, ouvi preocupações específicas sobre produtividade, sobre como assimilar a tecnologia da inteligência artificial no país, como gerar e como estimular, do ponto de vista do Estado, mais desenvolvimento, com controle inflacionário, controle de gastos, isso me ajuda muito. É muito importante conversar com as pessoas, inclusive com bons economistas que estão acompanhando e antenados no debate econômico mundial.
1: O senhor, agora há pouco, por duas oportunidades, citou a situação da pandemia, comparando taxas. Nós estamos longe de ter passado por uma pandemia nesses últimos 4 anos. São comparações possíveis?
2: Não, eu estou dizendo, Milton, que é possível reverter a trajetória da dívida com diminuição de juros. É isso que eu estou dizendo, porque a gente já viu isso recentemente no período da pandemia, em que a gente teve um endividamento alto e depois, com a redução da taxa de juros, a trajetória de endividamento mudou de sinal, mudou de sinal.
1: E
2: mudou
1: por que, que os juros não caem, como o senhor defende?
2: Veja, eu não vou fugir do debate fiscal. A credibilidade fiscal que a gente não teve nos últimos 10 anos no país, em que a gente teve troca de regra fiscal, muita confusão eleitoral, dificuldade de ver estabilidade institucional no país, isso gera esse tipo de falta de credibilidade. Ou seja, estamos num período eleitoral, uma eleição difícil. Qual vai ser a regra fiscal para o futuro? Essa é uma pergunta que o mercado faz. E o que eu estou respondendo é: nós vamos manter o arcabouço fiscal, fazendo controle de gasto e retomando receita no que foi injusto, fazendo um debate transparente. Agora, como fazer isso concretamente? Veja, nós estamos fazendo isso esse ano. A semana passada, eu não estou aqui tirando um dado do ano passado. Na semana passada, discutindo com o Congresso Nacional, como sempre faço, de maneira muito aberta, como faço com os outros economistas, ouvi do Congresso Nacional que o Congresso queria fazer a subvenção ao etanol por conta do período da guerra. É preciso fazer também uma subvenção ao etanol, que eu tinha resistido durante o primeiro semestre. Então, eu disse, nós vamos fazer dentro da boa prática que a gente tem adotado, com limite de 2 meses, com limite de teto de valor. Agora, para além da subvenção do etanol esse ano, que vai me impor um gasto adicional esse ano, eu gostaria de discutir com o Congresso já um limite para o aumento do gasto obrigatório no próximo ano. E nós fizemos 2 importantes ajustes que diminuem o gasto obrigatório em 27 em mais de 10 bilhões de reais. O que foi isso? Alguns fundos que crescem vinculados à receita que a gente arrecada cresciam. A gente tentou fazer isso no Congresso, não conseguiu até agora. Cresceu mais do que o arcabouço. Nós limitamos a variação do arcabouço, o que já dá, tanto para o próximo ano quanto para os demais, um sinal muito claro de diminuição do gasto obrigatório. E também, dentro do piso constitucional da saúde, a gente fez um ajuste para não contar com receita no próximo ano, que não é receita recorrente nos anos seguintes, que é o caso da receita de óleo. Então, você imagina que, por conta da dinâmica da exploração do pré-sal, a gente, nos próximos 2, 3 anos, vai ter um aumento de receita de óleo. Então, eventualmente, você pode justificar isso para criação de hospitais, aumentar a despesa com saúde, mas depois você, como o pré-sal ele vai tendo uma variação, você pode ter uma diminuição da exploração do pré-sal e ainda essa receita não vem mais. Então, a gente fez um pequeno expurgo, de modo que a despesa na saúde ano que vem, o orçamento da saúde vai seguir aumentando. A gente já aumentou mais de 100 bi, ele vai crescer pelo menos mais 20 bi. Agora, ele já tem uma moderação que acomoda o crescimento obrigatório para os próximos anos. É isso que nós estamos fazendo. É isso que nós vamos seguir fazendo, com debate democrático, apontando com transparência. Veja, também nesse ano nós estamos fazendo redução de benefício tributário. Corte linear de benefício tributário no país de 10% em ano de eleição. E é isso que nós vamos seguir fazendo. Se tiver benefício fiscal dentro dos grupos que nós formamos para identificar abuso, nós vamos seguir cortando benefício fiscal de modo a uniformizar e diminuir a carga para todo mundo no Brasil.
3: E tem uma crítica forte no plano de governo sobre as emendas impositivas, orçamento secreto, de que elas reduzem a eficiência do gasto. Como que o governo novo negociaria com o Congresso para revisar esse modelo, já que ainda não foi possível fazer isso?
2: É importante que a gente faça um esforço nacional, né? Existem estudos, inclusive com economistas que eu falei, que mostram que a despesa da União, ela é um pedaço do problema, a despesa do governo federal. E é um problema. Eu estou aqui dizendo que nós temos que seguir cortando despesa em tudo que a gente entender que está ineficiente. Agora, nós temos um gasto grande do Congresso, nós temos um gasto grande dos estados, nós temos um gasto grande do Judiciário. E é por isso que é importante fazer esse diálogo com todo mundo. com o Congresso, o próprio presidente Lula traz esse tema, e o que eu discuto com o Congresso é que nós vamos melhorar a eficiência e a transparência alocativa. Que a gente, se a gente está destinando um volume grande para as emendas parlamentares, nós precisamos mostrar para a população que as pessoas estão de fato recebendo isso com eficiência, que não tem mau uso, que não tem sobrepreço, e isso é fundamental que a gente faça no próximo governo, no diálogo que já foi construído. É diferente do outro candidato que vem na oposição do presidente Lula, que vem sugerindo uma espécie de conselho superior de tratar de responsabilidade fiscal com os outros poderes. Como que se propõe isso se, no fundo, a gente está vendo todo dia ataque aos outros poderes, desrespeito institucional? Isso é balela, isso não é crível. Isso é que não é crível, é isso que gera insegurança. Dizer, poxa, mas espera aí, então a solução vai ser a família Bolsonaro discutindo com o Supremo e entrando num acordo sobre responsabilidade fiscal? Quão crível é isso?
1: Ministro, falamos aqui o tempo inteiro de cortes, né? Previdência, benefícios vinculados ao salário mínimo, funcionalismo, entram nessa discussão?
2: Sem dúvida, veja, o funcionalismo para o ano que vem, numa regra que nós aprovamos em 2024, proposta minha no Ministério da Fazenda, que se esse ano de 2026, ano de eleição, se a gente fechasse com déficit primário, no próximo ano a gente não poderia crescer o gasto de pessoal mais do que o piso do arcabouço, que é 0,6%. E o ano que vem, nós vamos apresentar o orçamento semana que vem, e nós vamos estar cumprindo esse piso constitucional, esse mínimo, vamos dizer assim, essa trava para o gasto de pessoal, depois de ter passado um período em que a gente sentou com as carreiras do executivo, reestruturou para ter ganho de eficiência no Estado, fez algum

0: 80 bilhões de reais, pelo menos. Agora, o que eu ouço, Milton, é: ah, mas isso é insuficiente. O que eu digo é: mas nós temos que seguir uma trajetória. Uma trajetória que está lastreada em construir as bases, a começar pelas bases institucionais. Não pense que foi simples aprovar o arcabouço fiscal, aprovar a reforma tributária, aprovar o marco de hidrogênio verde, marco de o mercado de carbono no país, fazer revisão linear. Nós aprovamos 80 proposições no Congresso, de modo que a gente tenha diminuído o déficit estrutural do país para muito próximo de zero. Resultado disso, Milton, é que você veja, eu falei durante todos esses anos que eu tive, primeiro como secretário executivo, agora como ministro da Fazenda, com as agências de risco, que são também muito duras e muito críticas. E o que que aconteceu nesses anos? Aumento da nota do Brasil. O que que aconteceu esse ano? E eu sempre digo isso para o mercado, para as agências, para quem conversa comigo. Me diga uma medida que foi aprovada no governo Lula em que a gente não teve fonteamento, que eu apresentei uma despesa sem cobertura com receita. No governo anterior, teve várias. Teve o Fundeb, teve tomar ICMS de Estado, teve calote em precatório, teve várias medidas irresponsáveis. Nesse governo não teve nenhuma. As que tiveram, que foram aprovadas pelo Congresso, nós levamos para o Supremo, para fazer esse diálogo institucional que é necessário. Portanto, a gente precisa voltar a discutir o que tem de privilégio em termos de aposentadorias no país, de alguns setores que hoje causam, de fato, uma distorção grande nas contas públicas. As discussões com o judiciário, que eu mesmo fiz esse ano com o ministro Fachin, sobre o salário dos magistrados no país, depois de várias decisões, mas de uma primeira do ministro Flávio Dino, que foi muito importante. E é isso que tem que ser feito: seguir nesse bom trabalho de diálogo institucional, cortando o gasto, aumentando a base de receita no que for justo para a população, de modo que a gente recupere um resultado positivo já no próximo ano. E é isso que nós vamos fazer.
1: Ministro Dario Durigan, quero agradecer a sua gentileza de ter aceitado o convite e participar desta conversa aqui no Jornal da CBN. Muito obrigado e um bom dia para o senhor.
0: Bom dia, Milton. Bom dia, Nadege. Obrigado pela oportunidade.
2: Bom dia.
1: Eu lembro a você que nos acompanha aqui no Jornal da CBN que ao longo dessa semana conversamos com os representantes da área econômica e alguns dos principais candidatos à presidência da República. Aliás, semana que vem estaremos entrevistando os candidatos à presidência da República nessa parceria com o Globo e o Valor Econômico. Portanto, nós temos ainda muita cobertura, muita informação para esclarecer os diferentes pontos aí que ficam em aberto durante uma campanha eleitoral, contando sempre com a sua presença.

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4: 7h52.
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7: A partir de agora, Léo Vieira está aqui com a gente, de olho no trânsito, né, Léo? Bom dia.

0: Bom dia, Fred. Bom dia para você. Bom dia para o ouvinte ligado no Jornal da CBN. Estou de olho na movimentação do trânsito para quem está circulando na ligação entre Zona Sudoeste e Zona Norte. O trecho da Praça Seca em trânsito muito complicado ali na circulação entre a Cândido Benício, a saída da Eugênio Mário Dantas e Nelson Cardoso em direção ao Campinho, e também no sentido contrário para quem sai do Campinho em direção ao trecho de Jacarepaguá. Teve um acidente mais cedo ali no cruzamento entre o trecho da Cândido Benício com a rua Barão, bem no trecho da Praça Seca, e isso vai causando impactos também na saída da rua Florianópolis e nos dois sentidos da via. Para quem está circulando, principalmente da saída do Tanque da Taquara em direção à Zona Norte, dê preferência no acesso à Estrada do Cafundá e a chegada à Estrada do Catonho, ou mesmo a circulação pela Transolímpica. Quem está optando pelo trecho da saída de Jacarepaguá em direção à Zona Norte pela linha amarela, retenções no acesso ao Trão da Covanca e na chegada ao pedágio em Água Santa. Quem circula pela autoestrada Grajaú Jacarepaguá encontra melhor panorama, mas há retenções também no trecho do Complexo do Lins e no acesso ao José do Patrocínio, isso em função do congestionamento na região de Vila Isabel. Fred.
1: Obrigado, Léo.
2: Até já.
0: Até já.
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2: Ele já está aqui pronto para nos passar a agenda do dia dos candidatos ao governo do estado, Pedro Bonenberger. Tudo bem? Bom dia.
5: Fala, Fred. Bom dia para você, meu amigo, aos nossos ouvintes. Vamos começar pelo Eduardo Paes, do PSD hoje. Ele participa à tarde de uma reunião do Conselho Empresarial de Logística e Transportes da Associação Comercial aqui do Rio. E esse encontro vai ser na sede da entidade, na Rua da Candelária. O Douglas Ruas, do PL, participa hoje às 14h30 de uma sabatina numa rádio aqui da capital. No fim da tarde, às 17h, ele faz uma caminhada no centro comercial de Búzios, com concentração no trevo ali da Avenida José Bento Ribeiro Dantas. Já vai para o interior do estado, né, Fred? À noite, ele tem agenda às 20h, o candidato participa do lançamento da campanha de uma aliada, candidatura a deputada lá em Cabo Frio, também tentando se colocar, né, no interior do estado, especialmente na região dos lagos hoje, nessa quinta-feira. O Antony Garotinho, do Republicanos, passa o dia na produtora da campanha dele, onde ele participa de gravações, e não foram divulgados compromissos externos, públicos, né? Apenas reuniões internas ali, e já se organizando, né, Fred, para esse período de campanha, porque logo mais, a partir do dia 28, começa também aquela campanha eleitoral no rádio, na TV, então os candidatos já começam as gravações, finalizam aquelas produções também. William Cerido, pessoal, começa o dia com uma sessão plenária na Câmara de Vereadores e depois da tarde participa de uma sabatina numa televisão aqui do Rio de Janeiro. À noite, o candidato do PSOL ainda participa do lançamento da candidatura do Flávio Serafini a deputado, então participando também da candidatura de um aliado. Coronel Musnello, do Missão, cumpre 3 compromissos, tem entrevista para um jornal em Campos e também para um podcast. O André Marinho, do Novo, não tem agenda, aliás, não tem agenda pública, tem agenda apenas interna nessa quinta-feira. Passando pelo Ciro Garcia, agora do PSTU, participa às 6h, né? Então começou já. Logo no início do dia, né, as agendas, ele participou de uma panfletagem com trabalhadores da Petrobras lá em Itaboraí. E aí passa mais tarde, já no período da tarde, com reuniões com apoiadores dele. Juliette Pantoja, da UP, recebe a candidata à presidência Samara Martins hoje aqui no Rio. As duas participam de uma caminhada, e quando eu digo Rio, no estado, Fred, lá em Duque de Caxias, na Baixada, viu? 9h começa essa agenda e a gente tem outra agenda depois no Saara, na Saara, às 15h, de uma plenária com mulheres ali na ocupação da região. Para fechar nossa agenda de hoje, Luan Monteiro, do PCO, não divulgou a agenda até o momento, a gente não sabe se ele terá compromissos externos. São os candidatos ao governo do Rio, a gente vai chegando ao final dessa primeira semana de campanha, muito mobilizada aí em declarações, entrevistas, logo mais a gente traz também nos próximos dias um balanço dessa primeira semana para o nosso ouvinte, Fred.
2: É o quinto dia hoje de campanha, né?
5: Exato.
2: Em breve começa a propaganda no rádio e na televisão, como você lembrou, em breve teremos sabatina aqui também, né? Na CBN, daqui a pouco a gente vai contar aí as novidades para os ouvintes. Obrigado, Pedro. Qualquer coisa você volta a acionar a gente. Pedro Bonenberger na cobertura da eleição 2026. Bom, agora há pouquinho o Diogo Bugalho nos trouxe detalhes sobre a paralisação dos bancários, está agendada para hoje, né, em todo o país, com impactos também aqui no Rio de Janeiro. Você que precisa fazer algum pagamento, algum atendimento, né? Uma série de suspensões em agências de banco público e banco privado. E tem paralisação também mais um dia no Detran, né? Diogo, você ficou de dar mais detalhes, conta aí.
1: Isso aí, Fred, é o segundo dia dessa paralisação de 2 dias, deve terminar hoje, portanto, lá no Detran. O órgão montou um esquema especial para tentar reduzir os transtornos à população. Disse que os serviços vão funcionar com 30% do efetivo, pelo menos. Mas tem vários impactos, né? Na área de habilitação, os exames práticos e teóricos estão suspensos, vão ser remanejados e o candidato deve acompanhar a nova data definida para a realização das provas que vão ser aí agendadas, reagendadas pelo órgão de acordo com a disponibilidade. Os serviços veiculares nos postos de vistoria também podem ser afetados e o motorista pode voltar em até 5 dias se não conseguir atendimento hoje. Fred.
2: Ok. Obrigado, Diogo Bugalho. Daqui a pouquinho outras informações do Rio para você.

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0: Muito bom dia, Marcelo D'Agosto.
1: Bom dia, Milton. Bom dia, Nadédia. Bom dia, ouvintes.
2: Bom dia.
0: O Luiz Carlos, nosso ouvinte, é aposentado, tem aplicações em um CDBDI para complementar a renda. Está pensando em aplicar no Tesouro com rendimento a cada 6 meses. Diz que o gerente o indicou uma LCI, porque depois de uma carência de 6 meses pode fazer retiradas quando precisar e com a vantagem sobre o Tesouro, pois não tem imposto de renda. E ele pergunta para você, é isso mesmo?
1: Olha, Luiz Carlos, é isso mesmo, a LCI não tem imposto e você pode sacar depois de esperar 6 meses da data da aplicação inicial que você fez. Só que antes de investir na LCI, você podia fazer uma estimativa do quanto vai precisar resgatar por mês das suas aplicações financeiras para complementar a sua renda. O Tesouro IPCA com juros semestrais paga uma remuneração de 3% sobre o que você investiu a cada 6 meses. Então, se você puder resgatar só esses juros sem mexer no principal, o Tesouro IPCA parece melhor mesmo com o imposto de renda, porque o seu dinheiro fica sendo corrigido pela inflação até o vencimento da aplicação, que é de longo prazo. Por exemplo, no Tesouro Direto, você pode comprar o título com vencimento em 2037. Mas no seu banco você encontra esse mesmo título com um prazo de vencimento um pouco mais curto, 2032, por exemplo. A desvantagem é que o Tesouro IPCA é um título de longo prazo e se você precisar vender numa emergência, pode ter uma perda. Já a LCI tem um risco diferente. Hoje você consegue investir com uma remuneração maior do que o Tesouro IPCA, mas a aplicação é de curto prazo e vence em 6 meses ou 1 ano. E daí você vai ter que renovar numa taxa que pode ser menor ou maior do que é hoje. A tendência é que seja menor. Então, em resumo, se você precisar só de uma parte do rendimento das suas aplicações financeiras para complementar a sua aposentadoria, o Tesouro IPCA com juros semestrais é mais indicado, mesmo com o imposto de renda. Mas, se precisar sacar um valor maior, o melhor é continuar com as suas aplicações atreladas ao CDI, inclusive a LCI, porque você não paga um imposto de renda.
0: Muito obrigado, Marcelo. Até mais.
1: Até mais. Um abraço. Até amanhã.
2: Até.
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0: quinta-feira, 20 de agosto de 2026. Segurados do INSS ouvidos pelo portal G1 relatam demora de até 8 meses para liberação de aposentadorias e perícias médicas. A situação acontece mesmo após a redução da fila de espera por benefícios. Em julho, o total de pedidos caiu para 1,5 milhão, patamar mais baixo em 21 meses, segundo o governo. O Planalto mantém a meta de zerar o estoque de processos represados até o fim de 2026. Um novo ciclone extratropical começa a se formar hoje entre o Rio Grande do Sul e o Uruguai. O fenômeno deve provocar temporais e ventos intensos na região sul do Brasil. Amanhã o ciclone deve ganhar força sobre o oceano. Uma frente fria associada ao fenômeno vai ajudar a baixar as temperaturas em Mato Grosso do Sul e São Paulo. Em virtude da situação, o Instituto Nacional de Meteorologia emitiu um aviso de vendaval para áreas do Rio de Janeiro, São Paulo e uma pequena parte do Espírito Santo. O alerta amarelo do INMET vale para o período de meio-dia às 11h59 da noite de sexta-feira. Pelo menos 13 pessoas morreram em bombardeios russos contra a Ucrânia. Os ataques atingiram a capital ucraniana Kiev e uma região próxima à cidade. Nos últimos meses, Rússia e Ucrânia ampliaram o alcance das ofensivas com o uso de drones. O Irã minimizou o plano de pressão econômica anunciado pelo presidente Donald Trump. O líder americano também ameaçou qualquer país que ajude ou faça negócios com a República Islâmica. A guerra se aproxima do sexto mês, sem perspectiva de solução para o conflito. No horário de Brasília, 8:04.
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0: Rua Barata Ribeiro, ali em Copacabana, foi liberada depois de um problema que aconteceu com um ônibus. Enguiçou, parou e o trânsito apresentou problemas em razão disso. Agora melhora para o motorista. Avenida Rei Pelé teve um acidente perto do Maracanã, no sentido centro da cidade. Duas faixas estão interditadas na altura da Avenida Professor Manuel de Abreu. Um carro e uma moto envolvidos nesse acidente. O trânsito está bem lento no local. Sete Rio e Corpo de Bombeiros foram acionados. Na ponte Rio-Niterói, o tempo de travessia para o motorista que sai de Niterói em direção ao Rio agora está em 20 minutos. A lentidão é dos acessos até o voo central. Para Niterói, 13 minutos sem dificuldades nesse momento.
1: Oito e cinco.

0: Muito bom dia a você que escolheu ficar mais bem informado ouvindo o Jornal da CBN na manhã desta quinta-feira, 20 de agosto de 2026.
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0: Muito bom dia para você, Malu Gaspar.
1: Bom dia, Milton. Bom dia, Nadédia. Bom dia para os nossos ouvintes.
2: Bom dia, Malu.
0: Malu, como é que a campanha de reeleição do presidente Lula está administrando, gerenciando essa crise provocada pelo caso Lulinha?
1: Olha, Milton, o que a campanha do Lula está fazendo no momento é tentar não gerenciar essa crise. É isso que está me chamando a atenção. Pelo seguinte, a gente está vendo dia a dia novas revelações virem à tona a respeito da relação que o Fábio Luiz da Silva, o Lulinha, tinha com uma lobista que trabalhava para o Careca do INSS e dessa lobista também com o ex-chefe de gabinete do presidente Lula. Que foi feito lá atrás? Quando se soube no Palácio do Planalto que as investigações chegariam ao Marcola, o próprio Marcola acabou explicando ali para o presidente, contando para o presidente Lula que haveria que essas revelações poderiam vir à tona por conta da abertura dos inquéritos envolvendo as traficâncias deles nos ministérios e tudo, se afastou o Marcola do Planalto, se colocou na campanha, como se fosse uma forma de tirar o escândalo do colo do governo. A essa altura não adianta muito, né? Tudo que é governo é campanha. E aí o que eu estou vendo agora é que há uma tentativa de diferenciar. Quando você fala com o pessoal da campanha sobre o caso do Lulinha, olha, mas isso não é nosso, isso é do presidente. Isso nos últimos dias, né? Antes de virem à tona todas essas denúncias. Hoje a gente sabe que a Roberta Luxinger pagou joias de Dia das Mães comprou joias de Dia das Mães para o Marcola dar de presente, que ela alugou uma casa para o Lulinha ficar em Brasília e fazer negócios e fazer reuniões. Tudo isso foi publicado pelo jornal Globo, que publicou também que a Roberta passou para Marcola uma minuta de contrato de fornecimento de canabidiol, que era um negócio que o Careca estava tentando fazer com o Lulinha, para venda para o Ministério da Saúde. O Marcola diz que recebeu o documento, mas não repassou. E agora a gente está sabendo também que ela tinha um plano, viu, o jornal Globo publicou hoje, que ela tinha um plano de negócios de vender cerca de 626 milhões de reais em medicamentos à base de canabidiol para o Ministério da Saúde. E que a Roberta Luxinger passou para o Marcola esse contrato com um plano de negócios que previa esse valor. Então, cada dia, Milton, tem mais revelações. Ah, só para lembrar, o Estadão também deu ontem que ela falava pelo telefone, nas mensagens, que ela era o Lulinha, que ela falava em nome do Lulinha. Então, assim, pode a campanha do Lula tentar se desvencilhar desse caso. Agora, vai conseguir? Muito difícil. A campanha na televisão vai começar agora no dia 28 de agosto. Nesse final de semana mesmo, nós teremos um debate na Band, sabatinas na semana que vem, entrevistas, né, no Jornal Nacional. Tudo isso vai vir à tona e o presidente Lula precisa ter uma estratégia para lidar com isso, porque do contrário, isso vai virar um caso que vai atormentá-lo durante toda a campanha. É difícil? Claro, nós estamos falando do filho do presidente, né, Milton? Nadédia, o pessoal costuma dizer, olha, quem defende o presidente Lula, não, mas o caso Dark Horse é mais grave, porque o Flávio Bolsonaro falando com o Daniel Vorcaro, e no caso do Lula é o filho. Tudo bem, o Flávio falar com o Daniel Vorcaro é grave e vai ser cobrado, vai assombrar ele durante a campanha toda, mas não há muita diferença do ponto de vista político, não, de um escândalo que afeta o próprio filho do presidente, como é chefe de gabinete do presidente, né? Não envolve o presidente diretamente, mas é uma situação muito complicada, que está sem explicação até hoje, e vou falar para vocês, muito difícil explicar essas mensagens.
0: Bom, aguardemos aí para ver o que vem pela frente, né, nessas negociações e nessa conversa do próprio governo diante desse cenário, até com base em outras informações que possam surgir daqui para frente.
1: Isso é uma coisa que a gente sabe, Milton, Nadeja, que mais coisa vem por aí. Nós estamos em campanha eleitoral, a investigação está rolando, são 3 inquéritos no Supremo e não adianta querer fingir que o caso não está acontecendo. A coisa ainda vai causar estrago.
0: E para a alegria de todas as partes, muito provavelmente são informações que vão surgir para todos os lados também, né? Porque tem várias outras investigações em andamento, né? Então, quem tiver.
1: Com certeza, o caso Master tá aí para provar, né?
0: Exatamente. Quem tiver em algum momento comemorando alguma coisa agora, calma, sua hora vai chegar, né? É mais ou menos esse o recado que o pessoal tem dado por aí, né?
1: Exatamente, nós temos o quê? 2 meses de campanha, tem muita água para passar debaixo da ponte. A gente que cobre isso sabe que hoje o pêndulo está para um lado, daqui a pouco está para o outro. O que me chama atenção é só essa falta de estratégia para lidar com o assunto, entendeu? Não adianta enfiar a cabeça no buraco porque as notícias não desaparecem.
0: Muito obrigado, um abraço para você, até mais.
1: Abraço, abraço para os nossos ouvintes.
0: 8:12.
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0: 8:13.
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0: No Paraguai, o Palmeiras precisava de uma vitória contra o Cerro Porteño para avançar às quartas de final da Libertadores. A tarefa deveria ser simples para um time muito superior e acostumado a chegar longe na principal competição do continente. Mas para um alviverde que não vencia há 4 jogos, havia temor. Sensação reforçada pelo início ruim dos comandados de Abel Ferreira. O domínio do Cerro, porém, não rendeu muitas finalizações. E o Palmeiras, quando chegou na bola parada ofensiva, abriu o placar com Gomes de cabeça. Os paraguaios tentaram pressionar mais no segundo tempo, mas o Alviverde controlou bem os ímpetos do adversário e teve mais chances, sem, no entanto, mexer mais no marcador. Para o técnico Abel Ferreira, o esforço e dedicação palmeirenses foram fundamentais para a vitória por 1-0 e classificação.
1: O esforço não se negocia, é a base de tudo. E jogámos várias vezes, jogámos 4 vezes, certo? E foi sempre duro. Eu disse aos meus jogadores, se nós não formos lá jogar e não formos tão bons ou melhores que eles naquilo a que eles são bons, nós não vamos passar esta eliminatória. Não vamos passar esta eliminatória.
0: Com a vitória, o Palmeiras avança para encarar o ganhador de Mirassol e LDU nas quartas de final. As duas equipes jogam hoje em Quito após 1-1 na ida. Hoje, às 21h30, o Corinthians enfrenta o Rosário Central na Neoquímica Arena e precisa de uma vitória para avançar às quartas de final. O atacante Memphis Depay está relacionado e ficará ao menos no banco de reservas. Sem o volante Alan suspenso, Carrilho deverá ser titular ao lado de Ranieri, Bidon e Garro. Já às 19h pela Copa Sul-Americana, o Santos enfrenta o Macará em Ambato, no Equador. O Peixe joga pelo empate, mas não vai contar com diversos atletas titulares. Casos de Escobar suspenso e Barreal, Gabriel Barbosa e Neymar poupados. O São Paulo se prepara para enfrentar a Chapecoense no domingo pelo Brasileirão. A partida será no sul do país. De São Paulo, Gabriel Dudziak.
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0: dia para você, Carlos Alberto Sardenberg.
1: Milton, como vai? Bom dia, Nadédia.
2: Bom dia.
0: Vamos falar de gastos do governo com a Previdência?
1: É, Milton, ouvintes, Nadédia, o Jornal Valor Econômico, ele traz hoje um furo de reportagem, porque ele conseguiu antecipar qual o número que o governo vai colocar para a despesa previdenciária no orçamento do ano que vem. Sabe que até 31 de agosto, né, deste mês, o governo tem que apresentar o projeto de lei orçamentária, a lei orçamentária para o ano que vem. Tem que apresentar até o dia 31 de agosto. E os nossos colegas do Jornal Valor Econômico conseguiram obter, adiantar um dos dados, que é o gasto com previdência, que vai subir coisa de quase 8%. E vai atingir no ano que vem 1.220.000.000.000 de reais. Eu cito essa despesa com previdência porque ela é quase metade de tudo que o governo gasta anualmente. E essa despesa está aumentando de uma maneira muito forte, muito acima da inflação, está aumentando acima do crescimento do país e está aumentando mais do que prevê o arcabouço fiscal. O arcabouço fiscal prevê um crescimento do gasto de no máximo um crescimento real de 2,5%. Essa despesa previdenciária, que é quase metade da despesa total do governo, cresceu 10% este ano em relação ao ano passado e deve crescer quase 8% em relação do ano que vem para 2027. E isso esse crescimento forte é resultado da vinculação do piso da Previdência com o salário mínimo. E o salário mínimo é política oficial do governo. O salário mínimo tem um aumento acima da inflação. Ele tem um aumento que corrige pela inflação e dá um ganho relativo ao crescimento do PIB. Então, cresce acima da inflação, cresce o PIB, mais um ganho real. Então, você tem, por exemplo, se a inflação está rodando a 4%, você vai ter o PIB, o salário mínimo crescendo 4%, ou 5%, mais algo como 1,5%, 2% acima da inflação, que seria o crescimento do PIB. Ou seja, a despesa mais importante do governo, que é quase metade dos gastos, está crescendo muito acima da inflação, muito acima do crescimento do PIB e muito acima do que diz a regra fiscal do governo. Então, você veja que, sem considerar aqueles descontos que o governo dá no gasto, o gasto total desse ano, o gasto total do governo esse ano, é de 2.600.000.000.000. É um aumento de 220 bilhões em relação ao ano passado. Quer dizer, então a despesa está crescendo de uma maneira muito forte. O aumento do crescimento da despesa, o crescimento da despesa tem um aumento de mais de 8%, que também é acima da regra do orçamento fiscal. Então, o que você verifica é que não está havendo um ajuste fiscal de verdade. O que está acontecendo é que o governo está tentando fazer algumas coisas para diminuir o crescimento da despesa, mas ela continua crescendo forte do ano passado para este, estou repetindo, mais de 200 bilhões de aumento de um ano para o outro, e previsão de mais aumento para o ano que vem. Então, essa é a situação fiscal. E é por isso que, quando o governo vai gastando mais do que arrecada, o que acontece é que ele tem que tomar dinheiro emprestado. E o indicador importante, você olha para a dívida pública está crescendo. Só nesse governo ela vai crescer uns 10 pontos percentuais do PIB. Vai sair de 70% do PIB para mais de 80% do PIB. Então, é um crescimento forte, expressivo, e não há sinais de que esse crescimento vai diminuir ano que vem. Ou seja, o governo fala que o arcabouço fiscal está funcionando, mas na verdade o que você tem é um aumento muito forte da despesa acima da receita, e as metas do governo só são cumpridas, metas de superávit, só são cumpridas porque o governo retira da contabilidade oficial algumas despesas, como por exemplo o ressarcimento lá da dívida do INSS. Então, não há superávit real, existe um déficit real este ano e que vai bater lá na dívida mais uma vez. E é isso que o governo, por isso que a maioria, quase todos os economistas dizem que o governo precisa de um ajuste fiscal forte, que seria uma expressiva redução de despesas, que é o contrário do que está acontecendo. Milton e Nadédia.
0: Muito obrigado, Sardenberg, um bom dia para você.
1: Muitíssimo obrigado, até mais.
2: Bom dia.
0: Agora são 8:28 e você fica com o É da Sua Conta do PicPay com Renata Flores.
3: 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Essas foram minhas dicas de hoje, mas amanhã tem mais aqui no É da Sua Conta.
4: 8:30.
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0: Quinta-feira, 20 de agosto de 2026. O Ministério Público Federal abriu um procedimento para fiscalizar as medidas de segurança e proteção a crianças e adolescentes adotadas pelo Discord. A ação ocorre após a plataforma suspender as transmissões ao vivo e os recursos de vídeo no Brasil. A interrupção foi determinada pela Autoridade Nacional de Proteção de Dados por descumprimento de diretrizes do ECA Digital. O ministro Luiz Felipe Salomão tomou posse como novo presidente do Superior Tribunal de Justiça. A solenidade teve a presença do presidente do STF, Edson Fachin, dos presidentes Davi Alcolumbre do Senado, Hugo Mota da Câmara e do vice-presidente Geraldo Alckmin. Salomão assume o comando do STJ em lugar do ministro Herman Benjamin. O presidente Lula participaria da solenidade, mas não compareceu. Uma vacina personalizada contra o câncer de pele, desenvolvida pela Moderna e pela Merck, reduziu o risco de reaparecimento do tumor após a cirurgia. Os dados do primeiro ensaio clínico de fase final foram divulgados na quarta-feira e envolveram pacientes com melanoma de alto risco submetidos à remoção cirúrgica da doença. No horário de Brasília, 8h32.
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2: No Paraguai, o Palmeiras precisava de uma vitória contra o Cerro Porteño para avançar às quartas de final da Libertadores. A tarefa deveria ser simples para um time muito superior e acostumado a chegar longe na principal competição do continente. Mas para um alviverde que não vencia há 4 jogos, havia temor, sensação reforçada pelo início ruim dos comandados de Abel Ferreira. O domínio do Cerro, porém, não rendeu muitas finalizações. E o Palmeiras, quando chegou na bola parada ofensiva, abriu o placar com Gomes de cabeça. Os paraguaios tentaram pressionar mais no segundo tempo, mas o Alviverde controlou bem os ímpetos do adversário e teve mais chances, sem, no entanto, mexer mais no marcador. Para o técnico Abel Ferreira, o esforço e dedicação palmeirenses foram fundamentais para a vitória por 1-0 e classificação.
3: O esforço não se negocia, é a base de tudo. E jogámos várias vezes, jogámos 4 vezes, certo? E foi sempre duro. Eu disse aos meus jogadores, se nós não formos lá jogar e não formos tão bons ou melhores que eles naquilo a que eles são bons, nós não vamos passar esta eliminatória. Não vamos passar esta eliminatória.
2: Com a vitória, o Palmeiras avança para encarar o ganhador de Mirassol e LDU nas quartas de final. As duas equipes jogam hoje em Quito após 1-1 na ida. Hoje, às 21h30, o Corinthians enfrenta o Rosário Central na Neoquímica Arena e precisa de uma vitória para avançar às quartas de final. O atacante Memphis Depay está relacionado e ficará ao menos no banco de reservas. Sem o volante Alan suspenso, Carrilho deverá ser titular ao lado de Ranieri, Bidon e Garro. Já às 19h pela Copa Sul-Americana, o Santos enfrenta o Macará em Ambato, no Equador. O Peixe joga pelo empate, mas não vai contar com diversos atletas titulares. Casos de Escobar suspenso e Barreal, Gabriel Barbosa e Neymar poupados. O São Paulo se prepara para enfrentar a Chapecoense no domingo pelo Brasileirão. A partida será no sul do país. De São Paulo, Gabriel Dudziak.

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0: 7h37.
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0: Olá, bom dia, seja muito bem-vindo a mais uma edição do CBN Jornal da Manhã. Hoje, dia 20 de agosto de 2026. Vamos juntos para mais uma edição do seu jornal local. Agradeço a você que escolheu a CBN Amazônia para se manter bem informado. Quinta-feira, meus amigos, chegando aí mais um final de semana. E vamos até 11 da manhã com as principais informações. A partir de agora, você tem informação direta com prestação de serviço, política, economia, trânsito, previsão do tempo e os temas que impactam o seu dia. A gente começa com os destaques desta manhã. Ezenilson Silva de Souza confessou à polícia ter matado 3 pessoas a golpes de martelo dentro de residência no bairro São José. Impasse entre trabalhadores e empresas de transporte pode afetar rotas fretadas do Polo Industrial de Manaus. O Ministério Público Eleitoral apresenta pedido de impugnação do registro de candidatura à reeleição do presidente da Assembleia Legislativa do Amazonas, Adjuto Afonso, do União Brasil. Hoje tem Elcio Ribeiro na conversa de política, tem Azuri Benzion com papo de comércio, Carlos Oshiro com negócios e Divan com Wilson Gonzaga, são nossos colunistas. Você vai poder escutar as opiniões, as análises a respeito dos mais variados temas. Você pode sempre participar, né? Manda sua mensagem pelo nosso WhatsApp 981980632. Por lá você pode mandar mensagem de texto, mensagem de áudio, 981980632. Tem sempre a opção do YouTube também, né? youtube.com/CBN Amazônia, chat disponível para você mandar a sua mensagem. Somos a Rádio CBN Amazônia, emissora do Grupo Rede Amazônica. Estamos também na internet do nosso site cbnamazônia.com, nas redes sociais, nas mídias sociais. CBN.Manaus é o nosso Instagram. E vamos juntos. Quinta-feira, 20 de agosto. CBN Jornal da Manhã tá no ar.
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0: Bom, a gente começa a edição de hoje do CBN Jornal da Manhã falando sobre essa paralisação. Trabalhadores do transporte especial rejeitaram a proposta de reajuste salarial de 3% e fazem uma paralisação nas rotas do Distrito Industrial de Manaus nesta manhã. O impasse entre a categoria e as empresas pode afetar o deslocamento dos funcionários das fábricas do Polo Industrial de Manaus. E não é pouca gente, né? Segundo a categoria, proposta negada foi apresentada pelo Sindicato das Empresas de Transporte de Passageiros por Fretamento. Além da recomposição salarial, os trabalhadores do Sindicato dos Trabalhadores em Transportes Especiais de Manaus cobram também redução da jornada de trabalho, concessão e reajuste do auxílio alimentação, né, auxílio alimentação, auxílio lanche, melhores condições de trabalho para a categoria. Um dos motoristas que aderiu ao movimento relatou para nossa equipe insatisfação com as perdas acumuladas nos últimos anos. Segundo ele, estão parando para reivindicar salário, principalmente a refeição dos colegas. O patronal não aceitou a proposta da categoria e estão parando em todo canto pedindo o apoio de todo mundo, né? Foi que o motorista contou pra gente. Essa paralisação das rotas pegou de surpresa, né, quem dependia do transporte para chegar ao Distrito Industrial. Outro funcionário falou conosco, disse que costuma embarcar às 5 da manhã e foram todos pegos desprevenidos, né? Disse pra gente que, ó, a gente bate ponto 7:15, então esse momento já era pra eu estar na empresa tomando café, fomos surpreendidos por essa parada, mandaram mensagem pedindo para a gente ter calma enquanto tentam ver uma solução, se vão pagar aplicativo ou alguma outra coisa. Estamos só aguardando, foi o que o funcionário falou com a gente um pouco mais cedo, né? É, por volta ali das 7h15. É, segundo o Sindi Especial, os manifestantes estão espalhados por 12 pontos estratégicos espalhados pela capital amazonense, nas zonas sul e leste. A mobilização afeta trechos da Avenida Grande Circular, da Bola da Suframa e da Bola da Samsung, local inclusive apontado pelo sindicato onde se reúnem as principais lideranças do movimento, lá na Bola da Samsung. A gente recebeu até foto mais cedo do local, realmente ali na região muito, muito congestionado. A paralisação obviamente reflete no trânsito de outras regiões da cidade. Zona Norte, o grupo se concentra nas avenidas Max Teixeira e Torquato Tapajós, com impactos registrados nas proximidades da fábrica TPV e do Baratão da Carne, né? Já nas zonas Oeste e Centro-Oeste, os atos atingem a avenida Pedro Teixeira, na altura do Sambódromo, além da cabeceira da ponte Rio Negro. A nossa equipe do G1 Amazonas solicitou nota do IMMU, Instituto Municipal de Mobilidade Urbana, para verificar o impacto do trânsito na cidade, mas pelo menos até então não há retorno. Que é porque a gente vai ter, né, informação ao vivo com o Rômulo Salles falando sobre o trânsito em Manaus. É, também solicitamos nota do CIEAM, que é o Centro da Indústria do Estado do Amazonas, e da Federação das Indústrias do Estado do Amazonas, para verificar sobre os impactos nas empresas do distrito, mas também até então sem retorno. A gente aguarda esse posicionamento. Fato é que nesta manhã tivemos essa paralisação e, por consequência, trânsito muito congestionado em algumas grandes avenidas de Manaus. Paralisação dos trabalhadores dos ônibus especiais, né? O transporte especial que faz aí a rota do Distrito Industrial de Manaus. 7h44 ao longo da edição de hoje, atualizações que a gente vai recebendo, a gente vai trazendo aqui para você também. Manda sua mensagem, ouvinte CBN, pegou de surpresa, foi pego de surpresa aí num trajeto, por exemplo, com muito congestionamento por conta dessa paralisação, manda a sua experiência aí com a gente, né? Sua informação também no 981980632. 7h44, daqui a pouco vem aí um intervalo comercial, vamos a ele. Voltamos já já.

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5: 8h51.
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6: Agora, 7h52 em Manaus, vamos trazer a previsão do tempo para o Amazonas, uma massa de ar polar avança pelo país e deve chegar até o sul do estado. Em resumo, em Manaus, nada de refresco, máxima pode chegar aos 37 graus nesta quinta-feira. Pois bem, a partir de hoje, falando de Brasil, né? Uma onda de frio adentro o Brasil, né? Além disso, um novo ciclone extratropical será formado ao sul do país. Claro que, como de costume, as temperaturas vão baixar muito, vai chover bastante no estado do Rio Grande do Sul, né? Bem longe daqui. A novidade é que entre esta quinta e sexta, um pouco dessa massa de ar polar vai subir até o norte, alcançando o sul do Amazonas. Como consequência, a expectativa é que cidades como Atalaia do Norte, Envira, Guajará, tenham queda nas temperaturas a partir de amanhã. Claro que esse ar frio não vai atingir a capital, né? Pelo contrário, máxima prevista para hoje em Manaus de 37 graus, dia ensolarado, não chove, mas amanhã, apesar da máxima ainda alta, existe possibilidade de chuva em pontos isolados, o que não é muito, mas já é algo para uma cidade que não vê chuva há dias, né? Talvez até semanas. Pelo interior, a quinta-feira será ensolarada em basicamente todo o Amazonas. Entre as poucas cidades que apresentam chance de chuva isolada, temos São Gabriel da Cachoeira e Atalaia do Norte. Já para nossa região metropolitana e Parintins, além de cidades como Coari e Apuí, seguimos sem chance de chuva. Quanto às temperaturas, máximas altas de 37 graus também em Caapiranga e Careiro. Guajará registrará os 33 graus. Para Nhamundá, Parintins e Itacoatiara, 36 graus previstos.

54 minutos em Manaus. Daqui a pouquinho você acompanha a prancheta do PVC, que entra em breve na rede CBN para falar sobre os jogos de ontem, inclusive a classificação do Flamengo sobre o Cruzeiro, né? Flamengo que venceu o Cruzeiro ontem por 2-1, classifica para a próxima fase da Libertadores. É assunto que você confere daqui a pouquinho. Mas na volta, depois do repórter CBN, a gente traz as informações locais. Vamos falar aqui ainda hoje a respeito dos detalhes da história que chocou Manaus, né? No início da semana, o triplo homicídio. O Ezenilson Silva de Souza confessou à polícia que matou 3 pessoas a golpes de martelo dentro de uma casa no bairro São Jorge. Ele voltou ao local do crime, acompanhado de investigadores, e refez passo a passo o que aconteceu na madrugada. A gente vai trazer para você essa informação daqui a pouquinho, uma reportagem de Alexandre Rissaiasso, com narração de Ana Paula Souza, em breve. Vamos trazer aqui também informação de política, um pedido de impugnação por parte do Ministério Público Eleitoral, né? Esse pedido foi apresentado para impugnar a candidatura à reeleição do presidente da Assembleia Legislativa do Amazonas, Adjunto Afonso, do União Brasil. E daqui a pouquinho, logo na volta do intervalo, na volta do repórter CBN, tem Elcio Ribeiro, né? Vamos continuar falando aqui sobre eleições, e você sabe que sempre muito bom ter a sua participação, fazendo perguntas, fazendo comentários a respeito do cenário político, seja ele nacional, seja ele local. Manda sua mensagem, sua pergunta, sua opinião, sua reclamação, 98198-0632, 98198-0632, ou pelo youtube.com/CBN Amazônia. 756, vem aí a prancheta do PVC.

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na especialidade da casa. A bola aérea na cobrança de escanteio. João Arias na medida para o Gustavo Gomes de cabeça para o fundo do

0: Flamengo, Samulino, aos 16.
1: Muito bom dia pra você, Paulo Vinícius Coelho.
0: Bota o Flamengo no jogo de novo.
2: Muito bom dia pra você, Milton. Muito bom dia pra você, Nadeja. Tudo bem?
3: Tudo bem, PVC. Bom dia.
1: Palmeiras e Flamengo fizeram a sua parte e seguem em frente na Libertadores.
2: E na Sul-Americana, o Atlético que empatou 2-2 com o Bragantino, mas o grande jogo da noite foi Flamengo e Cruzeiro. O Flamengo foi muito melhor no primeiro tempo. Arthur Jorge admitiu na coletiva que foi o Cruzeiro não conseguiu jogar como vinha jogando. O Flamengo foi muito melhor, o Pedro muito bem. O Pedro não vinha sendo escalado na Libertadores como titular pelo Leonardo Jardim. Como o Bruno Henrique não estava com a melhor condição física, o Pedro foi titular, o Pedro é melhor. E o Pedro participou dos dois gols, deu os dois passes. Para mim, o Pedro foi melhor do jogo, mas o Samuelino foi eleito porque fez o gol da vitória, 2-1, no momento em que o Cruzeiro tinha reagido. O Palmeiras jogou um jogo mais guerreou do que jogou, mas foi um jogo que a gente às vezes olha para um time como o Cerro Porteño e diz: ah, esse time é muito fraco. O time não é muito fraco, o time é forte, o time não é habilidoso, o time não é técnico, é outro tipo de característica. Mas era muito difícil jogar contra a marcação individual do Cerro Porteño. O Palmeiras conseguiu abrir a porteira num gol de bola parada, de escanteio. Especialidade da casa, são 27% dos gols do Palmeiras no ano, assim, 23 dos 81 gols que o Palmeiras marcou na temporada foram de bola parada. O de ontem do Gustavo Gomes, passe do Arias. O Andreas Pereira normalmente bate os escanteios, ontem foi o João Arias quem bateu o escanteio. O Gustavo Gomes fez gol pela nona Libertadores consecutiva. Nem Alberto Spencer, maior goleador da história da Libertadores, equatoriano, que jogou no Peñarol nos anos 60, nem Spencer tinha conseguido marcar em 9 Libertadores consecutivas. 14º gol dele, 14ª vez que o Palmeiras vai às quartas de final. Nenhum outro time brasileiro chegou tantas vezes a essa etapa, que já tem Palmeiras, já tem Fluminense, já tem Flamengo. E pode ter Corinthians e Mirassol, depende de hoje.
3: O que que tem hoje, PVC?
2: Hoje tem LDU e Mirassol, em Quito, o empate do primeiro jogo dá vantagem para a LDU. E às 21h30 tem Corinthians e Rosário Central, o retorno de Memphis Depay. Deve ter mais de 40 mil pessoas, embora a gente discuta se o Corinthians tinha que renovar ou não tinha que renovar, se a conta faz sentido ou não faz sentido. A torcida do Corinthians comprou a ideia de que o Memphis tinha que ficar. Vai ter uma festa muito grande para o retorno do Memphis, provavelmente começando a partida no banco de reservas, jogo difícil contra o time do Rosário Central. Isso pela Libertadores, o Corinthians precisa ganhar no tempo normal ou nos pênaltis para se classificar para as quartas de final. Hoje também tem Olímpia e Vasco aqui em Assunção, mas eu já vou estar no Brasil, às 19h. Macará e Santos no Equador, 19h. Às 21h30 tem Botafogo e Cienciano, reestreia do técnico interino Rodrigo Belião, porque o Franklin Carvalho foi demitido do Botafogo. O Botafogo tem que virar uma desvantagem de 5 gols, tomou 6-1 em Cusco, no Peru, semana passada.
1: Muito obrigado e um bom dia para você.
2: Bom dia, Milton. Bom dia, Nadeja. Até amanhã.
1: Bom retorno.
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0: Quinta-feira, 20 de agosto de 2026. Documentos obtidos pela Polícia Federal revelam que a lobista Roberta Luxinger tentou vender ao governo mais de 600 milhões de reais em remédios à base de canabidiol. Segundo o jornal Globo, o projeto previu o fornecimento de mais de 1 milhão de frascos de 36 tipos diferentes de remédios sem licitação ao Ministério da Saúde. A minuta do contrato foi enviada por Roberta Luxinger ao ex-chefe de gabinete da presidência, Marco Aurélio Santana Ribeiro, o Marcola. O Ministério Público Eleitoral pediu ao TSE a rejeição da candidatura de Pablo Marçal à presidência e uma liminar para impedir o empresário de fazer campanha. O pedido de registro foi protocolado pelo PRTB no sábado e ainda precisa ser analisado pela Justiça Eleitoral. Marçal, no entanto, continua inelegível até 2032 por uso indevido dos meios de comunicação na disputa pela Prefeitura de São Paulo em 2024. A dívida pública bruta dos Estados Unidos ultrapassou o patamar recorde de 40 trilhões de dólares. O movimento foi impulsionado pelos gastos militares, pelos cortes de impostos e pelas devoluções tarifárias da gestão do presidente Donald Trump. De acordo com o jornal The New York Times, o país deve contrair empréstimo para cumprir parte das obrigações financeiras. O fundador da Evergrande foi condenado à prisão perpétua na China. O executivo declarou-se culpado em abril de 8 acusações, incluindo desvio de recursos, fraude na captação de fundos e captação ilegal de depósitos do público. A Evergrande já foi a principal incorporadora imobiliária do país e entrou em inadimplência em 2021. As dívidas da empresa somam 300 bilhões de dólares. As dificuldades da companhia são emblemáticas de uma crise no setor que há muito tempo pesa sobre a segunda maior economia do mundo. No horário de Brasília, 9:04.
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2: Agora 8:05 em Manaus, informações ao vivo do trânsito da cidade com Rômulo Salles, agente do Instituto Municipal de Mobilidade Urbana. Rômulo, bom dia.
3: Bom dia a todos os ouvintes da Rádio CBN. Vamos às nossas informações de trânsito nessa manhã de quinta-feira na cidade de Manaus e iniciamos trazendo informações a respeito do trânsito em consequência dessa paralisação do transporte especial. Então a gente traz as principais vias afetadas nesse momento: Torquato Tapajós, Avenida Cirilo Neves em direção à Ponte Rio Negro, Rotatória da Suframa e vias de aproximação da Rotatória da Suframa. Então a gente pede aí a paciência da população e fique atento às orientações dos agentes que estão posicionados próximo a essas localidades, orientando e organizando toda a movimentação. Nesse momento, principais vias em direção à área central da cidade: Djalma Batista, Constantino Neri, Mari Piranga, com grande movimentação. Mas damos um destaque para Djalma Batista e Constantino Neri em direção ao bairro, né? Em virtude da Torquato Tapajós está com essa ocupação por parte dos veículos de transporte especial, já está afetando o trânsito tanto na Constantino Neri como na Djalma Batista em direção ao bairro. Então, fique atento, condutor, trânsito prejudicado na Djalma e na Constantino Neri em direção ao bairro. Saída da zona leste da cidade, Avenida Cosme Ferreira, aproximação com a rotatória do Coroado, também com grande movimentação, trânsito intenso nesse momento na saída da zona leste da cidade. Agentes de trânsito posicionados na rotatória do Coroado, fique atento às orientações, são as situações até então.
2: Muito obrigado, Rômulo, bom trabalho para você e para sua equipe, bom dia.
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1: Já de volta com o CBN Jornal da Manhã, você acabou de escutar as informações a respeito da paralisação em termos de trânsito, né? O impacto no trânsito da cidade com o Rômulo Salles, e teve ouvinte perguntando aqui mais cedo justamente sobre isso. Deixa eu só pegar aqui qual foi o ouvinte que perguntou. Mas agora... Ah, foi no YouTube, né? Não foi no WhatsApp, não. Foi no YouTube da CBN. Bom, ele não bota o nome dele aqui, é um nome de loja, aparentemente, mas ele pergunta: notícias sobre a paralisação. Então, trouxemos mais cedo, viu, amigo ouvinte da CBN, sobre a questão da paralisação. A novidade que tem até então, eu acabei de receber aqui algumas mensagens de pessoas que a gente conhece, né, que trabalham no distrito. Está começando a circular mensagem para eles de que algumas vias estão sendo liberadas, né? Até então, muita gente ainda parada, paralisação em si não terminou, o trânsito complicado em muitas vias, o Rômulo acabou de trazer para a gente, mas já há uma mensagem circulando nos celulares dos trabalhadores do distrito de que as vias devem ser liberadas. Mas a gente vai apurar e vai confirmar isso daqui a pouquinho. Inclusive, se você é ouvinte CBN, tá num trânsito desse, ou trabalha no distrito, recebeu alguma informação, nos ajude também, né? Passe aí a mensagem pra gente, 981-9806-32. E qualquer atualização a respeito desse assunto, a gente vai trazendo aqui pra você. Temos Carolina França? Agora eu falei, vamos com ela. Vamos com ela é a Carolina França, né? Carolina França está com a gente ao vivo por telefone, está nas ruas de Manaus. O assunto é o seguinte: uma dupla foi presa, suspeita de se passar por profissionais da odontologia e atender pacientes sem ter formação para isso. Os dois foram flagrados em um consultório na zona leste de Manaus. Carolina França, informação com você. Inclusive, um dos presos já tinha passagem pelo mesmo crime? Bom dia.
2: Oi, Patrick, bom dia para todo mundo que acompanha aqui o nosso Jornal da Manhã. Pois é, a gente traz esse caso, né, que se enquadra nos crimes, né, do exercício ilegal da área da saúde, da odontologia, também estelionato. Essas duas pessoas foram presas em um consultório no bairro Zumbi, zona leste de Manaus. Como você antecipou, uma pessoa, né, uma dessas pessoas já tinha ali passagem pela polícia pelo mesmo crime. É uma dupla, é um homem e uma mulher. Essa mulher, que já tinha passagem pela polícia, ela tem 29 anos, e o homem 31. A polícia chegou a essa dupla, a essa clínica, a partir de uma denúncia realizada pelo Conselho Regional de Odontologia, que já estava apurando esse exercício ilegal, essa atividade ilegal praticada por essas pessoas, né? Eles realizaram primeiramente nessa primeira vistoria no local, constataram as irregularidades e acionaram então a polícia, que realizou então as diligências, chegaram ali no local, né? Os policiais chegaram no local e verificaram ambos realizando atendimento. Foram questionados inclusive sobre a formação, né, acadêmica, sobre essa atuação. E a moça, a jovem de 29 anos, informou que ela tinha formação, que inclusive havia se formado no ano de 2022. E aí a polícia foi averiguar e, de fato, chegaram à informação de que ela tinha uma formação técnica em odontologia, que não permite que ela realize todos os procedimentos que ela estava ali prestando na clínica. O homem, ele se identificou, né, como eu comentei aqui anteriormente, tem 31 anos. Ele disse que ele era especialista em prótese. Só que a polícia também foi averiguar e chegou à conclusão de que essa informação não era verdadeira. Por isso, ambos foram presos em flagrante. Agora, o Conselho Regional de Odontologia, né, segue com os procedimentos cabíveis, competentes ao órgão, e a Polícia Civil segue com as investigações. Vale destacar que o Conselho Regional de Odontologia informou sobre essa prática, né, que coloca em risco a vida da população, principalmente aqueles que buscam por esse atendimento, podendo causar hemorragias, infecções, danos permanentes na vida dessas pessoas. Então, é importante destacar que ao procurar esse tipo de serviço, as pessoas verifiquem esse ambiente, essa clínica, né, essa especializada, para verificar se tem ali autorização, alvará de funcionamento, quem são esses profissionais também, para não colocar a própria vida em risco. Além disso, o Conselho Regional de Odontologia informou que existe o canal em que isso pode ser consultado, em que as pessoas podem realizar ali uma consulta para verificar a identificação desses profissionais, colocando ali o nome, dados pessoais e constatando se de fato essa pessoa tem autorização para atuar na área. E por esse mesmo canal também é possível realizar denúncia. Então, é o site do Conselho Regional de Odontologia, onde tudo isso pode ser realizado, tanto a consulta como também as denúncias para as irregularidades. A Polícia Civil segue nessa investigação. Agora, Patrick, agora há pouco, antes da gente conversar sobre o assunto, você comentava sobre o trânsito aqui na capital amazonense. Eu estou na zona leste da cidade, nossa equipe, né, está a caminho, inclusive, da bola da Samsung, ali na bola da Suframa, enfim, para falar com os profissionais, né, da categoria dos motoristas ali, para entender de fato como que está essa demanda. O trânsito na zona leste da cidade, onde nós estamos percorrendo, está completamente parado. A gente não consegue assim andar, ter um tempinho, né, se locomover. Nós cortamos, né, nós estávamos até então na Altaz Mirim, o percurso estava dando uma hora para chegar na bola ali da Suframa, onde fica o distrito industrial, e muitas pessoas também utilizando esse mesmo percurso, acaba provocando um grande congestionamento. Nós cortamos por dentro do bairro, na zona leste da cidade, situação muito semelhante, muitas linhas de ônibus também cortando por dentro dos bairros, muitas pessoas utilizando motoristas por aplicativo, principalmente por moto, né, para tentar chegar às atividades do dia, mas trânsito por aqui ainda parado, pelo menos na zona leste, aqui na Altaz Mirim. A gente está pegando agora o Armando Mendes também, quase chegando aqui ao distrito industrial, e a situação ainda muito complicada por aqui.
1: Obrigado, Carol, pela informação. Qualquer atualização, você volta com a gente, viu? Bom dia para você e bom trabalho. São 8 horas e 15 minutos. Sobre o assunto que a Carolina França trouxe pra gente antes, né, a questão das pessoas fingindo serem dentistas, né? Tem ouvinte que participou aqui mais cedo justamente citando isso. O Marcos, é isso? Exato, o Marcos mandou mensagem pra gente dizendo: dois falsos dentistas atuando. Felizmente, os fiscais do Conselho Regional de Odontologia perceberam e para que não ficasse só no campo da autuação administrativa, procuraram a delegacia, que agiu prontamente e flagrou os charlatães cometendo crimes. Quem suspeitar de algo precisa acionar a polícia, né, contra quem comete crimes contra a saúde pública, consumidor, estelionato e outros delitos. É aqui o que diz pra gente o ouvinte Marcos. Valeu, Marcos. Obrigado pela sua participação. Bom dia pra você. São 8 horas e 15 minutos em Manaus. Antes da gente conversar aqui com o Elcio Ribeiro daqui a pouquinho, o Amazonas registrou 11 denúncias de possíveis irregularidades na propaganda eleitoral nos 3 primeiros dias de campanha, segundo dados da plataforma Pardal. Dados que foram consultados pela nossa equipe na rede amazônica na manhã de ontem. Manaus concentra aí 9 denúncias, Iranduba e Atalaia do Norte registraram uma cada, né? A propaganda começou oficialmente no último domingo, quando candidatos passaram a poder fazer campanha nas ruas e pela internet. O horário eleitoral gratuito no rádio e na televisão começa no dia 28 de agosto. Lembrando que o Pardal é uma ferramenta da Justiça Eleitoral que permite ao eleitor denunciar possíveis irregularidades na propaganda. Essas denúncias são encaminhadas à Justiça Eleitoral, que analisa os casos e decide quais providências devem ser tomadas. 8 horas e 17 minutos.
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1: Elcio Ribeiro, bom dia.
3: Bom dia, Patrick Mota Filho, bom dia ao Eros. Glenda está aí com você, Patrick?
1: Hoje é o Marvin Araújo.
3: Bom dia ao querido Marvin e bom dia para quem acompanha a CBN nesse momento, nesse dia ensolarado e calorento.
1: É isso, mais um dia calorento, 37 graus a máxima para hoje, viu, Elcio? É a expectativa.
3: 37, acho que é a sombra, né?
1: Não, porque exatamente. Não é nem a sensação, não.
3: você ficar na calçada do lado do asfalto, isso aí faz subir. Mas é nossa região, viva o solzinho também. É.
1: Elcio Ribeiro, veículos particulares aderem à campanha política. São muitas propagandas, né, de candidatos, nem sempre respeitando o direcionamento partidário. Sua análise política a respeito desse comportamento, Elcio?
3: É engraçado, sabe, Patrick, porque eu mesmo já vi propagandas, o sujeito bota deputado estadual de um partido, governador é o opositor de outro partido, né? Então é a liberdade que o eleitor tem, né, de escolher. Então eu já vi até um adesivo que tinha um candidato a deputado federal e do lado o candidato a governador que não era do partido dele, olha só. E eu não vi ainda nenhum fora do padrão, que é meio metro quadrado, né? Eu acredito que a adesivagem ela é feita na grande maioria pelos candidatos que têm interesse, né, em divulgar o seu nome. Muitas vezes, sabe, Patrick, as pessoas me perguntam, será que alguém vota porque está nesse adesivo? Não necessariamente, mas às vezes é lembrado. Tem muitos candidatos que as pessoas não sabem que são candidatos, né? Então, o fato de colocar um adesivo vai torná-lo conhecido, né? Agora, ele queria até receber um bom dia teu. É o Luiz Carlos, é motorista de aplicativo. Eu ontem peguei esse aplicativo, né? E ele ouve a CBN, viu, Patrick? E aí ele perguntou, reconheceu minha voz, vê se pode. E perguntou se ele poderia adesivar o carro, né? Eu falei, não, cara, você não pode, não. Ele falou, mas não é particular? Eu digo, não, mas o teu carro é considerado bem de uso comum quando você presta serviço. E aí ele falou, e se eu adesivar, o que pode ocorrer? Eu falei, eu dei até um exemplo meio caricato, né? Eu falei, você pode passar o sinal vermelho? Ele falou, não, mas tem gente que passa, né? E quando passa, pode acarretar uma multa. Eu falei, caso você adesive o teu carro e receba, e alguém, algum passageiro reclame na Justiça Eleitoral, você pode ser multado, cara, de 2 a 8 mil reais. É um dinheirinho, né, Patrick? Não dá pra brincar com isso. Aí ele tentou, assim, até questionar, falei, não, porque você presta serviço, cara. Aí eu até falei pra ele, imagina se você vai prestar serviço pra um candidato qualquer, e ele entra no teu carro e vê o adesivo do opositor dele. Ele não vai gostar, isso vai gerar transtorno, né? Vai gerar desarmonia. É melhor você não adesivar, além do que não tem respaldo legal se você fizer isso. É isso, Patrick. Então a gente vai ver agora chuvas de carros adesivados, né? Cada um apoiando o seu candidato, muitos fazendo isso, apoiando um candidato de um partido. Deputado estadual, a gente vai votar 6 vezes esse ano, né? Às vezes o cara vai apoiar o deputado estadual de um, federal de outro, senador de um. Nenhum partido tem 2 senadores, eu acho, a não ser, se eu não me engano, a coligação, a federação rede pessoal tem 2 senadores. Os demais não tem, é cada um com um. Então, provavelmente haverá, assim, adesões de outros partidos que não estão coligados, né? Um exemplo, o prefeito Renato Júnior já falou que vota no senador Eduardo Braga, que a princípio está apoiando outro candidato, né? A gente vai ver esse comportamento em várias situações.
1: Elcio, essa questão da gente ver pessoas, não é votando ainda, mas manifestando a intenção do voto em candidatos de diferentes partidos, muitas vezes até de partidos de ideologias que que fazem contraponto um ao outro, né? Que são, sim, antagonistas. Sim. Isso fala muito mais sobre a pessoa que vai votar e que, portanto, não tem, talvez, ali um direcionamento claro de quem ela quer escolher, ou fala muito mais sobre o político que se filia a qualquer partido, independente da ideologia, e aí acaba num partido que não representa os seus ideais, entendeu?
3: Entendi, eu achei super interessante teu questionamento, Patrick. Eu acredito que não tem um viés único. Primeiro, Nós temos no Brasil hoje 31 partidos regulamentados e não tem 31 ideologias. E além desses 31, é muito comum, durante a janela partidária, próximo às eleições, as pessoas migrarem. Elas são eleitas por um partido, e depois vão para o outro durante o mandato, na janela partidária já migram para o terceiro, na hora. Então, o eleitor, ele já fica confuso com 31 partidos, né? E os candidatos, os políticos que têm mandato, migram muito também. Ah, isso confunde a cabeça do eleitor, aí é ideologia para as cucuias, né? O cara quer saber de apoiar alguém que ele conhece e tal. E ocorre o que você menciona. Às vezes ele está apoiando o candidato de um partido e outro candidato de outro partido que é oposto. Você vê uma ideologia assim oposta. Isso faz parte, né? E o eleitor nem sempre está consciente de qual ideologia cada partido defende. É uma realidade brasileira.
1: Lembrando, né, esse questionamento aqui não foi, eu não quero dizer que está errado quem faz isso, tá? Afinal, nós não somos cavalos e não temos rédeas no rosto, né, para olhar só numa direção. Nós somos humanos, avaliamos tudo, enfim, a gente pode gostar de um candidato do PT e de um outro candidato do PL. Usei esses exemplos porque são os antagonistas que nós temos hoje, né?
3: Sim.
1: Enfim, você pode votar em quem você quiser. Elcio Ribeiro.
3: Não, mas olha, a tua ponderação, Patrick, é dentro de uma lógica de argumento, né? E aí ela é pertinente. Eu não vi a tua ponderação como uma crítica a quem faz isso.
1: Sim.
3: Isso é, tua ponderação é bem lógica. É isso.
1: Elcio, antes da gente finalizar, quero falar um pouquinho com você sobre essas propagandas eleitorais, um pouquinho mais, né? Porque a gente começou falando sobre isso. Antes da nossa participação, eu falei aqui sobre essas 11 denúncias, né, de possíveis irregularidades, mas não disse o que foram essas irregularidades, né? E entre os registros feitos no sistema, 4 são relacionados à propaganda em ambiente digital, 3 à propaganda em bens públicos e 1 à propaganda em bem particular. Também tem denúncia de boca de urna e uma de impulsionamento irregular de conteúdo. Aí eu queria que você comentasse um pouquinho sobre o que pode e o que não pode, né? Por exemplo, tem aqui, segundo o Tribunal Regional Eleitoral do Amazonas, que bem público é todo espaço pertencente a poder público, como praça, rua, prédio público.
3: Sim.
1: E a veiculação de propaganda eleitoral nesses locais é proibida, né?
3: Total, se botar um cartaz, um banner num poste, você está infringindo a legislação eleitoral, né? Se você colocar um adesivo, adesivar um carro, por exemplo, sujeito quer aparecer muito, e adesivar um carro com um adesivo com mais de 0,5 metro quadrado, opa, está lá o artigo 37 da lei das eleições, a lei 9.504, né, de 97. Então, se você faz uma propaganda com o uso de inteligência artificial e não coloca nesta propaganda tem inteligência artificial, você está infringindo a legislação. Então, um carro de aplicativo, tá? Pode ser Uber 99, seja lá qual for, usar propaganda de alguém, adesivar, ele está infringindo a legislação também. Por aí vai. Então, eu acredito que muitas denúncias sairão, né? O cara quer pintar o muro da sua casa, é minha casa, mas não pode, amigo, você não pode colocar propaganda em muro de casa. Enfim, eu penso, sabe, Patrick, que a restrição de propagandas vai ser cada vez maior. Se você for para vários países que tem um processo democrático bem mais adiantado que no Brasil, você não vê carro adesivado não, por exemplo, tá?
1: 8 horas e 27 minutos, meu caro Elcio Ribeiro, sempre bom falar com você, meu amigo, bom dia, até a semana.
3: Até semana que vem, tudo de bom, Patrick.
1: 8 e 27.
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0: 8h29.
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0: Já de volta com o CBN Jornal da Manhã e tem ouvinte participando com a gente, o Tony Maciel, mandou um áudio, mas eu vou trazer aqui o que ele disse no áudio, né? Ele fala pra gente sobre a paralisação, né? Mandou primeiro um bom dia pra CBN, um bom trabalho a todos, disse que mora no Zumbi. Disse o seguinte: tentei sair de casa para pegar a rotatória de São José, travado. Tentei ir pelo Colégio Agrícola, pelo IFAM, para pegar lá pela Avenida Norte Sul, para chegar na Bola do Armamento, também travado. E a gente, cidadão, nós não temos culpa se as empresas de ônibus que não honram o compromisso com os trabalhadores. Nós não temos culpa. Então, a polícia deveria chegar lá e tirar esses caras do meio da rua para a gente passar. Agora prejudica todo mundo, a pessoa que vai trabalhar, a pessoa que vai para a escola, tá errado isso. Tem que chegar lá, montar uma força-tarefa, tirar os ônibus, mandar um motorista tirar os ônibus do meio da rua, não mais nesse calor, né? Agora estão dizendo que não vai ter previsão de parar. É isso, é a mensagem do Tony Maciel. Então o Tony está reclamando que o mesmo com a paralisação fica ruim para todo mundo, e até quem não tem nada a ver com a história se atrasa para o trabalho, se atrasa para a escola, se atrasa para a faculdade, enfim. E aí o chefe não tá nem aí também, né? Não tem essa não, irmão. Chegou atrasado, é desconto, ou tira do banco, dá uma advertência, enfim, não se importa se tá tendo greve ou não, né? Tendo aí a preocupação e reclamação do Tony. E agradeço ao Tony ter tirado um tempinho para mandar a sua insatisfação aqui, né? A sua mensagem demonstrando sua insatisfação. São 8h30. Aliás, em relação ainda a isso, a UFAM acabou de se posicionar sobre aulas remotas, muito por conta disso, né? Por conta dessa paralisação. A nota diz que a reitoria da UFAM comunica que, por conta da greve dos rodoviários em Manaus e do consequente impacto na mobilidade urbana e no deslocamento de estudantes, docentes, técnico-administrativos e terceirizados, ela autoriza a realização de atividades acadêmicas e administrativas em formato remoto hoje, nas unidades da capital. Essa decisão, o objetivo dela é assegurar a proteção e bem-estar da comunidade universitária, atenuando os transtornos causados pela paralisação do sistema de transporte público. Situação que segue sendo acompanhada e reavaliada ao longo do dia, se houver eventuais atualizações, né, divulgadas nos canais oficiais da universidade. Então, portanto, a universidade está permitindo que as atividades sejam realizadas de forma remota para que não haja nenhum tipo de problema, né? Ninguém seja prejudicado, tanto estudantes quanto professores. 8h32, vamos ao repórter CBN e voltamos já.
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0: 20 de agosto de 2026, a Procuradoria-Geral da República pediu ao STF que a investigação contra o empresário Fábio Luiz Lula da Silva Lulinha seja enviada para a primeira instância. A PGR argumenta que não existem autoridades com foro privilegiado entre os investigados, o que não justifica a permanência do caso no Supremo. Lulinha é investigado em 3 inquéritos na corte, sob suspeita de tráfico de influência no governo federal. Na noite de ontem, um advogado de Lulinha, Marco Aurélio de Carvalho, reuniu-se com o presidente Lula no Palácio da Alvorada. Além de defender o empresário, ele é um dos coordenadores da campanha de Lula à reeleição. O candidato do PT ao governo de São Paulo, o ministro Fernando Haddad, também participou do encontro, que durou mais de 3 horas. O Ministério Público Eleitoral pediu a impugnação do registro da candidatura de José Roberto Arruda, do PSD, ao governo do Distrito Federal. A manifestação sustenta que o ex-governador está inelegível com base na lei da ficha limpa. Segundo a Procuradoria, o Tribunal de Justiça do Distrito Federal e Territórios confirmou 7 condenações contra Arruda por atos de improbidade administrativa. No horário de Brasília, 9:35.
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0: 8h36.
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0: Já de volta com o CBN Jornal da Manhã, hoje quinta-feira, dia 20 de agosto de 2026. Vamos trazer aí detalhes da história do início da semana. O Ezenilson Silva de Souza confessou à Polícia Civil ter matado 3 pessoas a golpes de martelo dentro de uma casa no bairro São Jorge, zona oeste de Manaus. Ele, acompanhado por investigadores, voltou ao local e refez passo a passo o que fez naquela madrugada. A reportagem é de Alexandre Ressaiasso, com narração de Ana Paula Souza.
2: Ezenilson Silva de Souza foi acompanhado por policiais da Delegacia de Homicídios e Sequestros. Ele voltou à casa onde cometeu o crime, no bairro São Jorge. Ele confessou à polícia que matou com golpes de martelo o pastor evangélico Francisco das Chagas Moraes Santos, de 66 anos, a filha dele, Isabela Chagas, de 29, e o professor da Universidade Federal do Amazonas, a UFAM, Guilherme Pereira Lima Filho, de 65. Uma mulher identificada como Dilma Silene Lima Sampaio, de 54 anos, sobreviveu e está internada em estado grave em um hospital da cidade. O criminoso atacou as vítimas na madrugada de segunda-feira, às 5 horas. Francisco foi o primeiro a ser morto. Ele morava com a filha Isabelle, que tinha paralisia cerebral, no segundo andar do imóvel. Segundo o suspeito, houve uma discussão por dinheiro.
3: Pelo dinheiro que você disse que ia me dar, eu falei para ele não gritar, não ia fazer nada.
4: Certo.
3: Aí ele falou que tem que, né, quando eu falei para a inscrição, tem mais.
4: Não.
3: Tá bom. Tá me ligando de mim, né?
4: Não.
3: Aí foi na hora que a gente começou a luta aqui.
4: Ele foi para cima de ti.
3: Isso, ele foi para cima de mim e saiu gritando para aí.
2: A próxima vítima foi o professor da UFAM, que morava no primeiro andar. Ele acordou com o barulho e subiu até a casa de Francisco para verificar o que estava acontecendo quando foi atacado. Quando perguntado por policiais, Ezenilson detalhou a ação.
4: O Guilherme e o Francisco aqui. O Francisco estava aqui e o Guilherme estava lá, deitado do lado de lá. O primeiro a deitar.
5: Não, porque ele chegou para ajudar, aí ele golpeou ele.
6: Já estava desacordado. Aí o Guilherme chegou. Aí nova luta. Aí ele detona o Guilherme também.
2: Depois, Ezenilson atacou Isabela, que tentou ajudar o pai e o professor.
3: Ele já apareceu aí. Quando eu virei daqui, eu virei já acertando ela, ela caiu pra lá.
4: Ela tava com alguma coisa na mão, algum objeto?
3: Isso, ela tava, não sei como eu falei, eu não sei o que que era, né? Tava...
4: Mas você golpeou ela?
3: É.
4: Quantos golpes você deu?
3: Dei uns 3 na hora.
2: Dilma é dona do imóvel e mora no térreo. Foi a última vítima a ser atacada. Ela também acordou com o barulho e foi verificar o que estava acontecendo.
4: Foi aqui, né? Aqui ela caiu.
2: Ezenilson disse aos policiais que usou uma luva para matar as vítimas.
4: E aqui?
3: Eu usei uma luva.
2: E leva os policiais até o local da casa onde as escondeu.
7: Essa luva aqui?
3: É.
7: Parece que tu usou.
3: Ela que eu usei.
2: Segundo o delegado-geral Bruno Fraga, Ezenilson confessou o crime.
8: Confessou a brutalidade, o terror imposto dentro daquela casa e já sabia que o seu ex-sogro, pastor de uma igreja, ele guardava alguma quantidade de dinheiro na residência. Isso o motivou a ir até lá para tentar subtrair esse dinheiro.
2: De acordo com as investigações, depois de atacar as vítimas, Ezenilson roubou um pequeno cofre que tinha R$ 900 e os celulares que estavam na casa. Na fuga, ele jogou o martelo em um igarapé. O suspeito mora próximo da casa das vítimas e ficou na rua quando os investigadores chegaram no local do crime. Ele despertou suspeitas porque ficou com o pescoço arranhado. Durante o interrogatório, confessou as mortes. O delegado Ricardo Cunha, que investiga o caso, afirma que o suspeito devia dinheiro para agiotas.
9: Ele estava devendo aí R$ 19 mil para agiotas. Ele havia sido decretado por esses agiotas se não pagasse, fizesse esse pagamento naquele dia. E o senhor Francisco, que é uma das vítimas, lhe ajudava financeiramente. E ele, esse senhor ajudava o seu neto. E neste dia, o autor foi a casa do Francisco, o alvo inicial dele era o Francisco, para pedir mais dinheiro para pagar as suas dívidas.
8: Uma dor que nós não temos como descrever. Três pessoas tiveram suas vidas interrompidas por um motivo fútil, por ganância, por torpeza.
2: Com reportagem de Alexandre Rissaiasso, Ana Paula Souza para a CBN Amazônia.
0: 8h42.
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0: 8h45.
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0: Já de volta com o CBN Jornal da Manhã e vamos voltar a falar sobre eleições, política, trazer uma reportagem que foi preparada pela nossa equipe em Brasília. Mesmo políticos condenados ou réus em ações penais conseguem registrar candidaturas para as eleições de outubro. Isso acontece porque o registro é recebido pela Justiça Eleitoral antes da análise definitiva das condições de elegibilidade. É durante esse processo que os tribunais vão verificar se o candidato cumpre ou não os requisitos previstos na legislação. Entre os casos estão os de ex-governadores.
2: Mesmo condenados na justiça, políticos que se enquadram nos critérios de inelegibilidade conseguiram registrar as candidaturas para concorrer nas eleições de outubro deste ano. Isso ocorre porque os tribunais eleitorais não atestam de forma prévia a condição dos candidatos, permitindo que eles possam fazer o registro para depois analisar a situação jurídica. É o caso, por exemplo, do ex-governador do Acre, Gladson Cameli, condenado no Superior Tribunal de Justiça a mais de 25 anos de prisão por corrupção. Mesmo com a inelegibilidade, em função da lei da ficha limpa, ele registrou a candidatura e agora aguarda análise pelo TRE do Estado. Mesma situação do ex-governador do Rio, Antony Garotinho, condenado por improbidade administrativa quando era secretário do Estado. Está com os direitos políticos suspensos por 8 anos e fez o pedido para concorrer novamente ao governo do Estado. O advogado Guilherme de Sales Gonçalves, especialista em direito eleitoral, explica que neste momento os políticos pedem um registro da candidatura, mas toda a documentação passa posteriormente pela análise da Justiça Eleitoral.
3: A pessoa só é considerada registrada depois que seu pedido de registro, com ou sem impugnação, com ou sem notícia de inelegibilidade, ele é julgado e, no caso das eleições estaduais e nacionais, os candidatos de senador, governador, deputado federal e estadual são julgados pelo Pleno dos Tribunais Regionais Eleitorais e os candidatos à presidência pelo Pleno do Tribunal Superior Eleitoral.
2: O calendário eleitoral fixa o prazo de 14 de setembro, 20 dias antes do pleito, como prazo limite para o julgamento dos pedidos de registro. Até a conclusão, algumas candidaturas podem permanecer pendentes. No DF é o caso de José Roberto Arruda, condenado no caso do escândalo da Caixa de Pandora. Mesmo com a situação indefinida, ele decidiu manter atos de campanha, o que é permitido, segundo o advogado Guilherme Gonçalves.
3: Enquanto esse processo está tramitando, em tese, por conta do artigo 16A da Lei Eleitoral, da 9.504 de 97, o candidato pode fazer campanha, como se diz na legislação, sob sua conta e risco.
2: Há casos ainda de políticos que são réus e que não tiveram ainda um julgamento. Outros estão prestes a ser julgados e correm o risco de serem enquadrados na ficha limpa, ainda durante o período da campanha. Nessas situações, o prazo limite para que uma

0: Lins, a demora em julgar alguns casos não é razoável, mas ao mesmo tempo, processos complexos demandam uma análise minuciosa pelo judiciário.
1: A gente compreende assim, por exemplo, 5 anos sem julgar uma ação de um governador, por exemplo, é razoável ou exagerado? Do ponto de vista constitucional, você pode dizer, olha, é difícil de justificar um caso desse, né? De uma a Constituição garante o tempo razoável de duração, que seja mais curto. A gente sabe que justiça tardia prejudica sobretudo o eleitor, não é? Ela não é nem tardia, ela é inútil. Mas, por outro lado, do ponto de vista técnico, eu não poderia jamais dizer que ela deva ser rápida, mas deva ser imprecisa.
0: De Brasília, Felipe Igreja para a CBN Amazônia.
2: 8:50 em Manaus, vamos fazer mais uma pausa. Aliás, 8:51 agora, acabou de virar o relógio, a gente volta daqui a pouquinho.
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0: 8h54.
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0: Já de volta com o CBN Jornal da Manhã, hoje

0: quinta-feira, dia 20 de agosto de 2026. 6 meses depois do naufrágio da lancha Lima de Abreu 15, o homem apontado como condutor da embarcação será interrogado pela justiça. O acidente deixou 3 mortos e 5 pessoas continuam desaparecidas. Eros de Souza com a informação. Bom dia, Eros.
1: Bom dia, Patrick. Bom dia aos ouvintes da CBN Amazônia. Essa audiência de instrução, ela estava prevista para começar agora, às 8:30 da manhã, lá no Fórum Ministro Enoque Reis. O Pedro José da Silva da Gama, ele é apontado como condutor da lancha Lima de Abreu 15, e ele deve ser interrogado ao final dessa audiência do hoje. Antes do interrogatório dele, a justiça deve ouvir as testemunhas indicadas pela acusação e também pela defesa. Ao todo, Patrick, serão 10 pessoas que foram chamadas para prestar depoimento. 2 delas são menores de idade e serão ouvidas de acordo com as regras da escuta protegida. A audiência é conduzida pelo juiz Fábio Lopes Alfaia, da 2ª Vara do Tribunal do Júri. Ontem à noite, familiares e amigos das vítimas do naufrágio da lancha Lima fizeram uma manifestação lá na Balsa Amarela, no centro de Manaus. O ato aconteceu às vésperas da audiência de instrução do piloto da embarcação, o Pedro José da Silva, que é marcado para hoje, como eu mencionei. Vamos ouvir a reportagem da Catiane Moura. A tragédia deixou 3 pessoas mortas e 5 desaparecidas, entre elas Ana Carla, esposa do Jorge.
2: É a esperança de que a justiça seja feita, né? A gente aguarda muito pela justiça em relação a isso, porque assim como eu, as outras famílias também estão sentindo a mesma coisa.
1: O naufrágio aconteceu no dia 13 de fevereiro deste ano, nas proximidades do Encontro das Águas. A lancha saiu de Manaus com destino a Nova Olinda do Norte, mas naufragou durante o trajeto. Durante o ato, os familiares também cobraram celeridade das investigações. O advogado Renato Rego explica que a audiência de instrução dessa quinta-feira é um passo importante no processo, mas a demora na localização da lancha e dos corpos pode dificultar o avanço das investigações e também a responsabilização.
3: Fora a questão da lancha ainda não ter sido içada, nós temos um entrave da justiça. Infelizmente, a justiça é muito lenta. Nós estamos pedindo aqui a presunção de morte, né, na vara de registros públicos. E até o presente momento nós não tivemos ainda uma resposta para que pudéssemos sim entrar como assistente do Ministério Público, intervir em outras ações cíveis, até em inventários, porque tiveram pessoas ali que foram empresários. Então, assim, os familiares necessitam em continuar o ramo comercial. E, infelizmente, pela demora da justiça, isso nós não estamos conseguindo avançar.
1: Na época, o piloto chegou a ser detido após o naufrágio, mas foi liberado após pagar uma fiança. A prisão preventiva foi decretada no dia seguinte, mas ele só se entregou à polícia mais de 1 mês depois. Para quem ainda convive com a ausência, a espera por justiça é ainda mais dolorosa.
2: A gente fica tipo de mãos atadas, sem poder fazer muita coisa, esperando pela boa vontade da justiça.
1: Reportagem de Catiane Moura, Eros de Souza, para a CBN Amazônia. É isso, Patrick. A gente vai continuar acompanhando essa audiência de instrução, né, que está ocorrendo hoje lá no Fórum Enoque Reis. E aí, com mais atualização, a gente traz aqui no Jornal da Manhã.
0: Obrigado, Eros. Bom dia, bom trabalho para você. 8:58. Uma promotora de justiça do estado do Amazonas morreu após se afogar na Praia do Forte, destino turístico da cidade de Mata de São João, na região metropolitana de Salvador, nessa quarta-feira. A vítima estava na cidade para participar de um congresso do Ministério Público da Bahia. Foi identificada como Marlinda Maria Dutra de Oliveira, de 58 anos. Segundo informações da Secretaria de Segurança Pública da Bahia, ela e outra mulher entraram no mar e começaram a se afogar. Não há detalhes sobre as circunstâncias do acidente ou a relação entre as vítimas. As duas receberam os primeiros socorros ainda na areia da praia, mas a promotora de justiça não resistiu. A outra mulher, cuja identidade não foi revelada, foi resgatada por um helicóptero do grupamento aéreo da Polícia Militar e levada para o Hospital do Subúrbio em Salvador. Também não há detalhes sobre o estado de saúde dela. Em nota, a Associação Nacional dos Membros do Ministério Público e a Associação do Ministério Público do Estado da Bahia lamentaram o falecimento da promotora de justiça e afirmaram que estão prestando suporte aos familiares da vítima. 8:59, está vindo aí mais uma edição do Repórter CBN. Vamos a ele.

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8 de agosto de 2026. O ministro da Fazenda, Dario Durigan, afirmou ao jornal da CBN que a retomada da credibilidade do país depende da estabilidade das regras fiscais. Ele diz que num novo eventual mandato do presidente Lula, o arcabouço será mantido com os ajustes necessários, especialmente para controlar os gastos obrigatórios. De acordo com Durigan, deve haver um esforço para manter as despesas em 2% do PIB. Em meio a críticas sobre a trajetória da dívida pública e das contas brasileiras, o chefe da pasta da Fazenda tenta se reunir com dois dos principais expoentes da política econômica da gestão do ex-presidente Fernando Henrique Cardoso, o ex-ministro Pedro Malan e o ex-presidente do Banco Central Arminio Fraga. O objetivo seria ouvir o que eles têm a dizer sobre a condução das contas. O foguete da empresa sul-coreana InnoSpace, lançado ontem de Alcântara, no Maranhão, foi interrompido 35 segundos depois da decolagem. O artefato apresentou um desvio na trajetória prevista e a Força Aérea Brasileira decidiu encerrar a operação por questão de segurança. O foguete caiu no mar na área de segurança definida para o lançamento. O artefato foi desenvolvido para realizar testes e pesquisas e pode chegar a uma altitude de até 100 quilômetros. No horário de Brasília, 10:02.

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1: Dez horas e cinco minutos no horário de Brasília. Vamos à primeira edição do Giro CBN Amazônia desta quinta, dia 20 de agosto de 2026, ao vivo para os estados do Pará, Rondônia, Amapá, Amazonas, Acre e Roraima. Começamos hoje pelo estado do Pará. O médico investigado pela morte de uma paciente em Belém após complicação em cirurgia plástica não comparece para prestar depoimento. Informações com Diego Beckmann. Diego, bom dia.
2: Bom dia, Patrick. Bom dia a todos do Giro CBN Amazônia. O cirurgião plástico André Melo foi intimado pela Polícia Civil para prestar esclarecimentos sobre os procedimentos estéticos realizados em Giovana Coelho, de 29 anos. Ela morreu no dia 8 de agosto após sofrer paradas cardíacas. De acordo com o advogado da família, ela havia passado por 4 procedimentos estéticos realizados de forma simultânea. O médico foi acusado de negligência. Para a família da vítima, as queixas graves teriam sido tratadas pela clínica como sintomas normais do pós-operatório. O aparelho celular de Giovana foi entregue à Polícia Civil e será submetido à perícia. Segundo os advogados, uma funcionária do médico teria excluído conversas em que a paciente relatava dores intensas e pedia socorro. Segundo o delegado Diego Pinheiro, que investiga o caso, o médico não apresentou justificativa formal para a ausência. Outro profissional também é investigado no inquérito, né, que será novamente intimado pela polícia. A irmã da vítima prestou depoimento durante cerca de 4 horas na seccional do comércio. A Polícia Civil também avalia ouvir pessoas que se apresentaram como supostas vítimas e publicaram denúncias nas redes sociais contra o cirurgião. O Hospital Beneficente Portuguesa entregou aos investigadores o prontuário médico completo da paciente. A polícia aguarda agora o laudo do Instituto Médico Legal. O caso também é apurado em sigilo pelo Conselho Regional de Medicina do Estado. Procuramos a defesa do médico, mas não tivemos resposta. Em nota, o médico disse que lamenta a morte de Giovana Coelho e que não tornará públicas as informações clínicas por dever ético e respeito à paciente. O médico não explica porque não compareceu para prestar depoimento. Patrick, volto com você.
1: Muito obrigado, Diego. Bom trabalho para você e para toda a equipe da CBN Belém. Bom dia. Vamos à Rondônia, agora que são 10 horas e 7 minutos no horário de Brasília. Rondônia reforça as ações de prevenção e combate aos incêndios florestais diante do período de estiagem. O Ministério Público e mais de 20 instituições se reuniram para definir estratégias e acompanhar o cenário na Amazônia. Eliane Alves, com a informação. Bom dia, Eliane.
3: Bom dia, Patrick. Bom dia a todos. É isso mesmo, o trabalho do Ministério Público de Rondônia começou em 2024, após os eventos extremos registrados naquele ano. Desde então, o GAEMA vem acompanhando as medidas adotadas pelos órgãos responsáveis pelo monitoramento e pela resposta às ocorrências. Na reunião mais recente, realizada aqui em Porto Velho, capital de Rondônia, foram apresentados cenários relacionados à estiagem e aos possíveis efeitos do fenômeno El Niño. A previsão é de que as condições climáticas exijam atenção redobrada nos próximos meses. Um dos alertas é para a fumaça, que pode chegar de outras áreas da Amazônia. Incêndios no Amazonas e em Mato Grosso, por exemplo, podem afetar o estado de Rondônia por causa da circulação dos ventos. Essa movimentação pode aumentar a concentração de material particulado no ar e trazer impactos para a saúde da população. Por isso, o acompanhamento das condições atmosféricas também é considerado fundamental para a adoção de medidas de proteção. Patrick.
1: Muito obrigado, Eliane. Bom dia, bom trabalho para você e para toda a equipe da CBN Porto Velho. Agora informações do Amapá. Amapá registra aumento de 400% nos focos de calor no início de agosto, em comparação com o mesmo período do ano passado. As informações ao vivo com Luiz Felipe Santos. Luiz, bom dia.
4: Olá, Patrick, bom dia. Para tentar conter esse avanço, o governo do Amapá e a Defesa Civil reforçaram campanhas de conscientização. De acordo com o setor de meteorologia do Instituto de Pesquisas Científicas e Tecnológicas da Amapá, que é o IEPA, o salto percentual expressivo reflete a transição para época de seca. Na prática, o estado saltou de cerca de 20 para mais de 100 focos de calor identificados. E desse total, entre 4 e 5 foram confirmados como incêndios por imagens de satélite. Patrick.
1: Muito obrigado, Luiz Felipe Santos, pela informação. Bom dia para você, bom trabalho para você e para toda a equipe da CBN Macapá. Agora, informações do Amazonas. Promotora de justiça do estado morre após se afogar em destino turístico da Bahia. Eros de Souza com a informação. Bom dia, Eros.
5: Bom dia, Patrick. Bom dia aos ouvintes da CBN Amazônia. Esse caso ele aconteceu na cidade de Mata de São João, que fica na região metropolitana de Salvador. Ocorreu na quarta-feira. A vítima estava na cidade para participar de um congresso do Ministério Público da Bahia. A Marlinda Maria Dutra de Oliveira, ela tinha 58 anos. Segundo informações da Secretaria de Segurança Pública da Bahia, ela e outra mulher entraram no mar e começaram a se afogar. Não houve detalhes sobre as circunstâncias do acidente ou a relação entre as vítimas. As duas receberam os primeiros socorros ainda na areia da praia, mas a promotora de justiça não resistiu. A outra mulher, cuja identidade não foi revelada, foi resgatada por um helicóptero do grupamento aéreo da Polícia Militar e levada para um hospital lá em Salvador. Em nota, a Associação Nacional dos Membros do Ministério Público e a Associação do Ministério Público do Estado da Bahia lamentaram o falecimento da promotora de justiça e afirmaram que estão prestando suporte aos familiares da vítima. Patrick.
1: Obrigado, Eros. Bom dia para você e bom trabalho. 10 horas e 11 minutos no horário de Brasília. Informações do Acre. Um levantamento diz que o número de inadimplentes no estado fica abaixo da média nacional em julho. Rita Pontes é quem está com a gente e traz essa informação. Rita, bom dia.
6: Bom dia, Patrick. O Acre tem quase metade da população adulta com o nome negativado. Os dados são do mapa da inadimplência da Serasa referentes ao mês de julho. Segundo o levantamento, 47,45% dos adultos do estado estavam inadimplentes no período. Isso representa mais de 295 mil pessoas. O número é praticamente o mesmo de junho, quando 295.299 anos estavam aí com dívidas em ato. A redução, Patrick, foi de apenas 0,06% ponto percentual. Mesmo assim, o Acre tem a menor taxa de inadimplência da região norte e aparece na 17ª posição no ranking nacional. A média brasileira é maior, 51,04% da população adulta estava inadimplente em julho. Ao todo, são quase 84 milhões de brasileiros com o nome negativado, acumulando 348 milhões de dívidas que juntas somam 586 bilhões de reais. No Acre, os dados mostram ainda que mais de 20 mil consumidores fecharam acordos para renegociar dívidas pelo Serasa Limpa Nome em julho. A maior parte das negociações envolveu dívidas com bancos e financeiras. E entre os acreanos que renegociaram os débitos, as mulheres foram a maioria, representando aí 56% dos acordos fechados no mês. Patrick.
1: Muito obrigado, Rita. Bom dia para você, bom trabalho para você e para toda a equipe da CBN Rio Branco. Para a gente fechar esta primeira edição do Giro CBN Amazônia, vamos ao estado de Roraima. Roraima continua liderando a taxa de pessoas desaparecidas no país, segundo dados do Anuário Brasileiro de Segurança Pública. O número de registros cresceu 6% no estado e a taxa é quase o dobro da média nacional. Quem atualiza esses números para a gente é o Naman Mourão. Naman, bom dia. Bom, tivemos um problema aqui na comunicação com o Naman Mourão, que traz a informação para a gente sobre o Roraima permanecer no topo do ranking nacional com a maior taxa proporcional de registros de pessoas desaparecidas. De acordo com os dados mais recentes do Anuário Brasileiro de Segurança Pública, o estado registrou 577 casos de desaparecimento ao longo de 2025, número que representa uma alta de 6% em relação ao ano anterior, quando foram formalizadas 528 ocorrências dessa natureza nas delegacias roraimenses. A proporção de casos no estado supera consideravelmente o patamar registrado no restante do país. Conforme detalha o levantamento, Roraima apresenta uma taxa de 78,1 desaparecidos para cada grupo de 100 mil habitantes, valor que é quase o dobro da média nacional. Segundo as estatísticas oficiais do setor de segurança, apesar do volume elevado de novos registros, o estado conseguiu contabilizar 248 localizações de pessoas que estavam desaparecidas durante o ano de 2025. Agora são 10 horas e 15 minutos no horário horário de Brasília. Essa foi nossa primeira edição do Giro CBN Amazônia, desta quinta-feira, 20 de agosto de 2026.
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0: 9:19.
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0: Carlos Oshiro, bom dia.
4: Bom dia, Patrick. Bom dia, ouvintes da Rádio que Toca Notícia. Patrick, pra gente quebrar um pouquinho aqui o protocolo e o clima, hoje eu estou muito feliz, né? Porque eu sou flamenguista. O Flamengo ganhou ontem, passou para mais uma, foi para as quartas de final da Libertadores. E eu vou fazer uma pergunta que eu fiz pro Breno hoje, no Bom Dia Amazonas, sobre o Vasco.
0: Manda.
4: E aí, eu sei que você é vascaíno. Vou te colocar na berlinda agora, você que normalmente vem para me entrevistar, mas agora estou invertendo os papéis, quebrando o protocolo. Você, como bom vascaíno, domingo, você prefere fazer um ganha-ganha com o Flamengo e ganhar aí do Palmeiras e aí nos beneficia? Ou você prefere que o Vasco perca para que o Flamengo não assuma a liderança do campeonato? O que que você acha?
0: Não tem berlinda nenhuma, Oshiro. É vitória do Vascão sempre. Então, sem pensar nos adversários, sem pensar se vai beneficiar alguém, não importa quem, o importante é o Vascão vencer, né?
4: Perfeito, tô contigo. Então, tamo junto. Eu torço pro Vasco também no próximo domingo e aí fica todo mundo feliz, né?
0: É, menos os palmeirenses. Fora isso.
4: Menos os palmeirenses.
0: É, mas difícil,
4: como eu não sou palmeirense, você também,
0: né?
4: Não é. Né? Aí segue o jogo.
0: É, segue o jogo.
4: Mas vamos lá. O tema você já me falou ou não? Até esqueci.
0: Dá não.
4: Já falou o tema
0: não,
4: de hoje?
0: Dá não. São 5 então, indícios de que uma empresa vai quebrar.
4: Perfeito. Bom, então essa mensagem vai para o empreendedor que está nos ouvindo agora e que de repente está meio apertado, está meio desanimado. Lembrando aqui. Nenhuma empresa quebra da noite para o dia, tá? Existem indícios. E é difícil ouvir esses indícios. E eu vou ser aqui, né, doa quem doer, dizer quais são os 5 indícios para você que é empresário avaliar se a sua empresa corre risco de não sobreviver. Primeiro indício: a empresa começa a fazer promoção desesperada para fazer caixa. Calma, promoção não é problema. Promoção faz parte do marketing. O problema é quando você baixa o preço, não porque existe uma estratégia comercial, mas porque precisa desesperadamente de dinheiro na conta. É aquela promoção de última hora, porque tem uma folha para pagar, um boleto vencendo ou um fornecedor cobrando. E existe um perigo aí. Faturamento não é lucro. Você pode vender muito, colocar dinheiro no caixa e, dependendo da margem, estar aumentando o seu problema. Segundo indício: começa a atrasar o fundo de garantia dos colaboradores e os impostos. Esse é um clássico, tá? O empresário olha para o caixa e pensa: eu pago o fornecedor, pago a folha e depois resolvo o imposto. No mês seguinte acontece novamente. Daqui a pouco, aquilo que deveria ser uma exceção virou parte da gestão financeira da empresa. Terceiro indício: precisa pegar empréstimo para pagar o 13º. Então, se você não faz provisão do seu 13º, que você precisa pagar lá no final do ano, você tem problema de gestão de caixa e provavelmente o que você vende, a sua lucratividade, ela não paga a conta. E aqui tem uma diferença importante: usar crédito não significa necessariamente que uma empresa está mal. Crédito pode ser uma ferramenta inteligente. O problema é depender todos os anos de empréstimo para pagar uma despesa que você sabia que existiria. O 13º não apareceu de surpresa e você vai rolando essa dívida. Quarto indício agora: a empresa está em dificuldade, mas o padrão de vida do dono continua igual. Esse talvez incomode alguns empresários. A empresa está atrasando imposto, negociando fornecedor, pagando empréstimo, mas o dono continua fazendo retiradas altas, viajando, trocando de carro e mantendo um padrão de vida que a empresa já não consegue sustentar. Ele perde austeridade para todo mundo, menos para ele. E o quinto e último indício: começa a atrasar fornecedores estratégicos. Aqui o problema financeiro começa a atingir diretamente a operação. Primeiro você atrasa o fornecedor, depois pede mais prazo. Depois deixa duas duplicatas acumularem, até chegar um dia que aquele fornecedor diz: para você agora eu só vendo à vista. E aí o ciclo que começa: você está sem caixa, por isso atrasa o fornecedor. Como atrasou, perde o prazo. Como perdeu o prazo, né, precisa comprar à vista. Como precisa comprar à vista, precisa ainda de mais caixa. E aí começa a atrasar outras contas. Esse é um ciclo que acontece na maioria das vezes. E o empreendedor ou o empresário está dentro desse ciclo e não consegue enxergar. Então hoje a gente trouxe aqui 5 alertas que sua empresa pode ir à bancarrota lá no futuro. Lembrando que a gente tem aí algumas empresas gigantes pedindo concordata, né, que é aquele acordo financeiro de extensão de prazo, entre elas a Casas Bahia, que recentemente agora, né, assumiu uma dívida aí próxima a 17 bilhões de reais. Patrick.
0: E Oshiro, aproveitando que você está trazendo esses indícios de que uma empresa vai quebrar, uhum, e são dicas também para o empresário não fazer o que esses indícios trazem, eu queria mais uma situação comentar com você. Eu tenho percebido e eu vejo que algumas empresas em Manaus, o financeiro, além de lidar com as contas da empresa, tem que lidar com as contas do dono. As coisas se confundem. Eu não sei quantificar quantas empresas fazem isso, mas já vi empresa e empresa com nome, não sei se dizesse grande, mas conhecida aqui em Manaus, em ramos diferentes. Eu imagino que essa não seja uma estratégia inteligente se você quer um negócio duradouro, né? O financeiro da empresa tem que lidar tanto com as contas do negócio quanto com as contas do CPF, né? Pelo menos para mim não faz sentido. Você já recebeu, já deu consultoria para empresários que fazem isso no dia a dia?
4: Isso é muito comum, o empresário misturar as contas do CPF com o CNPJ. Às vezes, contas de casa, ele pede para o financeiro do CNPJ dele pagar, e aí, às vezes, algumas contas da empresa, ele tira dinheiro do bolso e paga. Na realidade, vira uma grande confusão. Mas, Oshiro, como é que faz? Tem que separar as contas e o empresário, ele tem que receber um prolabore. Então, esse prolabore é um valor que ele recebe todo mês como sendo um salário dele. E ele tem que viver desse prolabore, tá? Então, as contas ele tem que pagar desse prolabore que ele recebe, que é um salário dele. E esse prolabore ele tem que ser pago a empresa indo bem ou a empresa indo mal. Mas, Oshiro, como é que ele ganha dinheiro? Na distribuição de lucros. Porque os lucros, se a empresa tem uma boa gestão, vai sendo acumulada. E aí chega um determinado momento, ó, vamos distribuir os lucros. E esse lucro entra mais na conta do empresário. Lembrando que agora tem umas tributações, é importante o empresário saber sobre isso, né? Acima de 50 mil de cada sócio é tributado um imposto, né, de renda agora. Então tem muito empresário que nem entende esse jogo. Então tem que ter um prolabore e ele tem que viver do prolabore. Quando ele começa a fazer retirada a mais do prolabore, provavelmente vai impactar no caixa da empresa também, Patrick.
0: É isso, acho que é um assunto interessante para a gente conversar em outras oportunidades com mais detalhes também, Oshiro. Te agradeço. Perfeito. Mercado Inteligente do sábado, Oshiro, rapidão.
4: Sim, Mercado Inteligente sábado, vamos falar sobre o mundo fitness. Então a gente está levando aí, né, o sucessor da Academia Life, que é uma rede de academias que cresce muito aqui, e também uma nova modalidade que chama Velocity, que é uma empresa que vende aulas de bike indoor. Né? Então nós estamos com dois empresários desse segmento e entender por que esse segmento é o que mais cresce hoje, principalmente com a chegada das canetas emagrecedoras, né? O segmento de fitness, de moda fitness, tudo que está ligado à comida saudável tem crescido muito, e a gente vai trazer aí essas novidades do que está acontecendo nesse segmento. Patrick, 9:30 da manhã no Mercado Inteligente do próximo sábado. Fica o convite.
0: Perfeito, Oshiro, um abraço, bom dia.
4: Um abraço, bom dia a todos.
0: 9:28. Tem tempo ainda para o repórter CBN, Marvin? Já veio ou ainda não? Ainda não. É só trazer uma atualização a respeito da greve, não especificamente sobre a greve do transporte especial, porque essa continua, né? Mas há uma preocupação com essa greve de que também tenhamos uma greve dos rodoviários de novo, assim como aconteceu no mês passado, né? A atualização rápida que trago para você é que mais cedo tivemos aí a informação do presidente do Sindicato dos Rodoviários, ele em entrevista a outras rádios aqui em Manaus, afirmando que não haverá greve do transporte público hoje, quinta-feira, tá? Então, só para passar essa informação, tem gente perguntando aqui pra gente, né? E como é que tá a greve e tudo mais? E aí já começa a se falar sobre a greve geral, geral, né, de rodoviários do transporte público coletivo e não só do especial que leva os trabalhadores ao distrito. Sobre o transporte coletivo, tivemos então essa informação, que foi uma entrevista concedida, não só uma, mais de uma, do presidente do Sindicato dos Rodoviários, o Givanci Oliveira, dizendo que não haverá greve do transporte público hoje. Falas do presidente. Qualquer atualização a gente traz por aqui. 9h29.
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5: Quinta-feira, 20 de agosto de 2026. Uma quadrilha suspeita de provocar um prejuízo de quase 50 milhões de reais ao Banco do Brasil por meio de furtos eletrônicos é alvo de uma operação da Polícia Civil. Dois servidores estão entre os investigados. São cumpridos 37 mandados de busca e apreensão em municípios de São Paulo, Minas Gerais, Roraima e Santa Catarina. Ao todo, 14 suspeitos estão na mira. A Bolsa de Valores de São Paulo opera em baixa de 0,39% aos 167.171 pontos. O dólar comercial está em alta de 0,28%, negociado a R$ 5,19. O euro vale R$ 6,06, elevação de 0,37%. No horário de Brasília, 10h30.
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0: Já de volta com o CBN Jornal da Manhã, hoje, quinta-feira, dia 20 de agosto de 2026. O Ministério Público Eleitoral apresentou um pedido de impugnação do registro de candidatura à reeleição do presidente da Assembleia Legislativa do Amazonas, o deputado adjunto Afonso, do União Brasil. O Ricardo Chaves está com a gente por aqui e traz essa informação. Isso aqui é um caso que é debatido desde quando o atual governador Tampão foi definido, aí ficou se perguntando, né, quem que vai assumir, se vai ser, porque tem que ter todo um regimento interno definido, tem que haver uma eleição, mas não é essa obrigatoriedade, então tá uma confusão desde lá, né, Ricardo? Bom dia.
1: Pois é, Patrick, bom dia para você, pro nosso ouvinte da CBN, inclusive chama atenção porque se trata de um chefe de um poder, né, no caso o poder legislativo, o caso do adjunto Afonso. O que aconteceu, Patrick? Ele foi condenado de forma definitiva pela Justiça Eleitoral, isso em 2020, por ter feito uma doação acima do limite permitido na eleição de 2020. Vou explicar aqui, né? A relatora desse processo, o Tribunal Regional Eleitoral do Amazonas, é a desembargadora Nélia Caminha Jorge. O adjunto já foi citado, inclusive, a apresentar a defesa no prazo de 7 dias, o prazo está correndo. Esse pedido de impugnação ainda vai ser analisado pela Corte Eleitoral. O que aconteceu? O adjunto Afonso, ele fez uma doação de R$75 mil ao Diego Afonso, que foi candidato a vereador de Manaus, inclusive eles têm um grau de parentesco. A Justiça Eleitoral, o que fez? Calculou que o parlamentar, ele poderia ter doado até R$57.356,10. Isso equivale a 10% dos rendimentos brutos declarados no ano anterior à eleição, ou seja, dos rendimentos do adjunto Afonso, né? Com isso, esse valor excedente foi de mais ou menos, Patrick, R$17.643. O adjunto foi condenado aí a pagar R$10.500, correspondente a 60% da quantia doada de forma irregular. Durante esse processo, a defesa do presidente da Assembleia alegou que os rendimentos do parlamentar em 2019 somaram mais ou menos R$898 mil e, portanto, permitia essa doação de uma doação de até R$89 mil. Bom, a Justiça Eleitoral, no entanto, desconsiderou R$324 mil que são mantidos em aplicações financeiras, por entender aí que esses recursos constituíam aí patrimônio e não rendimentos obtidos naquele ano. Essa condenação foi proferida, aconteceu, foi na primeira zona eleitoral, inclusive em abril de 2024, o TRE manteve a decisão por unanimidade. Posteriormente aí o TSE, que é o Tribunal Superior Eleitoral, negou esse recurso apresentado pela defesa do deputado adjunto Afonso. Bom, esse processo já transitou em julgado em março desse ano, ou seja, não tem mais recurso, ele foi condenado, vai devolver esse dinheiro aos cofres públicos. Agora, esse pedido de impugnação, ele é baseado na lei das inelegibilidades, que prevê a impedimento por 8 anos para pessoas físicas responsáveis por doações eleitorais consideradas aí, Patrick, ilegais por decisão colegiada ou transitada em julgado. Essas são as características dessa lei de inelegibilidade. Bom, a eventual inelegibilidade, entretanto, não foi declarada no processo que aplicou a multa. Então, não está nesse processo que o adjunto foi condenado que ele ficaria inelegível. Então, na ocasião, a justiça determinou que essa análise deveria ocorrer durante um futuro pedido de registro de candidatura, como acontece agora. Então, é o que está sendo analisado. Vai caber aí ao TRE avaliar se a condenação e as circunstâncias da doação são suficientes aí para impedir a candidatura do adjunto Afonso. Bom, por enquanto, até que esse pedido esteja aprovado ou não, o pedido de candidatura dele segue tramitando, ele concorre então, portanto, à eleição. A gente tentou contato com a assessoria do presidente da Assembleia, mas até o momento não obteve resposta. Claro que o espaço segue aberto, né, Patrick?
0: Certamente. Ricardo Chaves, obrigado, bom dia, bom trabalho para você. São 9h36. Antes do intervalo, gente, só mais uma atualização a respeito da greve, né, dos ônibus especiais, né? Os que fazem o transporte dos trabalhadores para o distrito. Tem uma nota do Sind Especial, né? O Sindicato dos Trabalhadores em Transportes Especiais de Manaus. A nota diz o seguinte: a Prefeitura de Manaus, né, divulgou um posicionamento por meio do Instituto Municipal de Mobilidade Urbana, dizendo que essa paralisação que começou nas primeiras horas de hoje não possui qualquer relação com a Prefeitura. E é bom deixar isso claro, né? Paralisação do sindicato especial não possui qualquer relação com a prefeitura. Categoria reivindica reajustes salariais diretamente junto às empresas do setor, né? E aí há bloqueios e impactos no tráfego em alguns pontos de Manaus. Avenida Torquato Tapajós, rotatória da Soframa, Ponte Rio Negro, Grande Circular, rotatória da Samsung, Sambódromo, Avenida Pedro Teixeira, né? Há agentes do IMMU presentes nos locais para orientar os motoristas, né, e atuar na organização do trânsito, isso de acordo com a informação da prefeitura, mas só para deixar claro que a paralisação do Sind Especial não tem relação com a Prefeitura de Manaus, de acordo com a nota divulgada pela própria Prefeitura por meio do Instituto Municipal de Mobilidade Urbana. A gente segue trazendo, né, a atualização a respeito desse assunto ao longo da programação. 9h38, vamos para o intervalo, a gente volta já.
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0: 9h42.
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0: Já de volta com o CBN Jornal da Manhã e está na hora da nossa coluna Papo de Comércio.
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0: E aí, Azuri, bom dia, boa quinta, tudo bem?
2: Bom dia, Patrick, boa quinta para você e para todos os ouvintes. Tudo ótimo, e você?
0: Tudo certo aqui também, graças a Deus. Vamos lá para a nossa conversa de hoje. A Azuri teve uma reunião em Brasília, um encontro, né? Vamos dizer assim, um encontro em Brasília com alguns candidatos à presidência da República. E você traz para a gente um pouco das suas impressões a respeito desse encontro, algumas propostas para o setor de comércio e serviços também, né? Traz para a gente aí o que você ouviu por lá.
2: Exatamente, Patrick. Na terça-feira agora, na segunda-feira eu tive em Brasília, na terça-feira teve essa reunião, fui convidado para ir com, somente foi do Amazonas, somente foram duas pessoas representando o comércio do Amazonas. E chegamos lá, era um evento mais ou menos com umas 400, 500 pessoas, foi feito pela UNEX. UNEX é uma entidade que ela une todas as entidades patronais do comércio, da Abrazel, que é a parte, o comércio no caso os CDRs, né? A pessoal da Abrazel também estava lá, o pessoal da Anamaco, que é de matéria de construção, estava também o pessoal da Associação Comercial, pela CACB, e outros mais, são 7 no total. E eles chamaram esses presenciáveis para ir lá para fazer uma palestra, para explicar para os presidentes que estavam lá, né? E para os associados, o que era que podia esperar deles, né? Nesse evento, dos 7 candidatos que foram chamados, seis candidatos, somente 4 compareceram. Foi o Augusto Cury, o Renan Santos, o Flávio Bolsonaro não apareceu, mas ele mandou o vice dele, juntamente com o senador Roberto Marinho, que vai apresentando, e o Ronaldo Caiado. O Lula e o Romeu Zema, eles não foram e não mandaram representantes, né? Mas falando um pouquinho sobre o que nós vimos lá, né? Como era uma pauta voltada para setor produtivo, para o comércio e serviço, né? Então as perguntas que eram igual para todos, eram as mesmas perguntas, e sempre eram alguns temas que nos deixam preocupados, né? Que tem a ver com a nossa atividade, né? Tanto é que os candidatos eram 4 perguntas e cada um tinha 10 minutos para falar sobre a resposta, né? Sobre debater sobre o assunto, e depois 5 minutos para considerações finais, né? Eles não tocaram, por exemplo, nenhum deles, as perguntas não eram relacionadas, por exemplo, a uma pauta populista, como, por exemplo, alternativas para reduzir os auxílios sociais, ou sobre a escala da violência, ou seja, esses assuntos não foram tocados lá, que é um assunto que nos interessa muito como população, né? Então os assuntos lá foram basicamente em cima de impostos, a questão da escala de trabalho, né? E uma das respostas de um dos candidatos, eu achei muito interessante, Patrick. Eles falaram sobre esse candidato falou sobre incluir na grade curricular nas escolas do ensino médio matéria sobre empreendedorismo e educação financeira. O que você acha com relação? Você acha que isso é uma coisa boa para nossa população? Nós estamos preparados para ter mudar nossa grade curricular no futuro, incluindo isso?
0: Olha, preparado, não sei, teria que avaliar melhor para dizer se preparado ou não, mas certamente existem disciplinas que seriam interessantes de serem introduzidas na educação básica, né, no ensino médio. Não só a questão de orientação financeira, como até, não é orientação política, mas conversa sobre política mesmo, né? Eu acho que nós, quando crianças e adolescentes, a gente cresce sem qualquer tipo de orientação, sem qualquer tipo de aprendizado a respeito disso, e a gente vai aprendendo com a vida. Na minha avaliação, isso é um problema. Eu gostaria de ter recebido aulas sobre isso na época da minha adolescência, e eu não recebi.
2: Pois é, Patrícia, assim como você, eu já conversei com outras pessoas que têm filhos em idade escolar, e dizem que essa é uma matéria que poderia sim ser muito útil para o futuro da nova geração, né? Realmente, você explicar como funciona o mecanismo de ganhar o dinheiro, como se gasta o dinheiro, a questão dos impostos, a questão até, quem sabe, a parte política, explicando qual é a função de um governador, qual é a função de um prefeito, de um vereador. Ou seja, eu acho que isso é interessante, você formaria novas gerações, elas viriam mais preparadas, né? Alguns acham que, outras pessoas já acham que tem que reforçar mais matemática e português, eu também concordo, mas eu acho que cabe aí sim para as novas candidatos aí, nova geração, pensar em algo sobre isso. Também falar um pouquinho, Patrick, sobre a reforma tributária, né? Alguns candidatos, inclusive, são contra a Zona Franca de Manaus, eu fiquei assim meio surpreso, né? Eles falam abertamente que são contra e tal, como se aqui fosse o único problema do Brasil, né? Mas, é assim, contra, assim, digamos assim que no contexto geral, eles acham que a reforma tributária, ela precisa ser revisitada. Eles falaram assim, todos eles falaram a mesma coisa, que ela foi muito bem pensada, mas ela é de difícil implantação. Então eu não sei se é isso, eles falaram isso porque era uma pauta que tinha uma grande empatia com os empresários que estão realmente passando por um problema grave, para poder entender como vai funcionar a reforma tributária no próximo ano. Mas eu entendo que algumas coisas possivelmente vão ter que ser revistas, mas isso aí vai acontecer nos próximos anos, né? Uhum. Também falaram sobre a questão da escala 6x1, todos eles foram muito discretos nessa situação, né? Não tentaram se aprofundar, porque essa é uma situação realmente que é uma pauta muito delicada. Eu também não vou entrar nesse caso aqui agora. E por último, falaram sobre a questão das finanças públicas, que é uma situação bem, segundo todos eles, o país está passando por um problema financeiro muito grave e que possivelmente o próximo presidente vai receber uma bomba relógio. Foi mais ou menos isso que eles falaram. Mas no final das contas, os

0: O senador Flávio Bolsonaro não compareceu, mas ele mandou um representante. Isso foi legal no caso de pessoas assim, de pessoas viajaram o Brasil todo para ver todos os 6 candidatos, entendeu?
1: Uhum.
0: Então ele entendeu que naquele momento ele não podia estar por algum outro motivo, mas ele mandou um vice dele, que é o, eu não esqueci o nome, acho que Girão, e mandou também o senador Roberto Marinho, que é muito preparado, ou seja, eles deram um recado lá. Mas infelizmente o candidato Luiz Inácio Lula Silva e o Romeu Zema não foram e não tiveram a delicadeza de pedir para alguém representá-los. Eu acho que faltou essa delicadeza, é um desrespeito com todas aquelas pessoas que viajaram o Brasil todo para vê-los.
1: Só para complementar aqui a informação, o nosso produtor Eros de Souza que falou que o candidato a vice é o Alfredo Gaspar, né? Não é isso.
0: Desculpa, Gaspar.
1: Desculpa. Azuri Benzion, te agradeço. Obrigado pela companhia, pela participação. Um abraço, bom dia.
0: Obrigado, bom dia a todos e boas vendas.
1: 9:51 em Manaus. Vamos fazer mais uma pausa rápida. A gente volta daqui a pouquinho com mais informações aqui no seu CBN Jornal da Manhã.
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1: Nosso momento do esporte, o futebol amazonense tem passado por um momento de altos e baixos, né? E acho que as notícias de hoje falam mais sobre baixo do que altos. Vou começar pelo Amazonas. Ontem ainda no resenha a gente trouxe essa informação do Nico, né? O Nico Tiapacassi, que não joga mais pela Onça Pintada. Ele que era o artilheiro da Série C, artilheiro do Amazonas também, 27 anos, uruguaio, alegou problemas financeiros por conta de salários atrasados e pediu rescisão contratual. O Amazonas deve quase 5 meses de salários atrasados ao atleta, segundo o atleta, né? Então, ele já informou que se encontra na condição de jogador livre depois de ter apresentado a rescisão do seu vínculo contratual com o Amazonas por justa causa. É devido ao descumprimento do clube no pagamento de salários pendentes. É o que informou a agência do uruguaio por meio de nota. Uma perda grande, né, para a Onça Pintada. Além disso.

Isso, uma outra bomba ontem, né? Informações aí internas do Amazonas. Bomba assim, né? Os jogadores já sabiam, agora a imprensa fica sabendo, né, dessa situação de que o Amazonas deve mais de 4 meses de salários, e uns jogadores divulgaram uma carta a respeito disso, né? Uma crise enfrentada pelo Amazonas já provocou a saída de jogadores e agora levou atletas do elenco profissional a divulgarem uma carta aberta. Eles afirmam que os salários estão atrasados entre 4 e 5 meses, classificam essa situação como insustentável. Essa manifestação foi feita ontem, mesmo dia em que o Nico, né, que acabei de falar, deixou o clube. Então, entre os jogadores que publicaram a nota em suas redes sociais estão os goleiros Axel e João Lopes, os laterais Yuri, Ítalo Silva e Cauã Firmo, o volante Nacho Panzariello e o atacante Ronaldo. Alguns nomes bem importantes aí do elenco, né? Segundo o elenco, os atrasos afetam diretamente o sustento das famílias, a tranquilidade dos atletas e o exercício das atividades profissionais. Os jogadores afirmam que mantiveram paciência e comprometimento durante o período, mas que a situação chegou ao limite. E aí, os atletas também falam sobre preocupações, né? Temem novas saídas. A situação financeira já provocou a saída de alguns jogadores, jogadores importantes durante a competição, e eles demonstram preocupação com novas baixas caso o problema não seja resolvido. Complicada a situação do Amazonas. O Amazonas, que nas últimas 3 partidas não perde na Série C, tem se recuperado bem, chegou a voltar para o G8, saiu, mas está ali, né? Perto da classificação para a próxima fase, mas em paralelo a isso, a situação interna não está nada legal. O pessoal reclamando de salário atrasado há 4, 5 meses, que já começa a afetar a vida pessoal, de acordo com os próprios jogadores, né? 9:57, do outro lado a gente tem o Nacional, que passa pela expectativa de avançar para a Série C e precisa vencer o duelo contra o CSA. Nacional anunciou ontem a venda de ingressos para o jogo de ida desse mata-mata da Série D do Campeonato Brasileiro contra o CSA. A partida vai ser realizada na próxima quinta-feira, dia 27. Semana que vem, né? 8 da noite no horário de Manaus, na Arena da Amazônia. Os ingressos custam R$40 a entrada inteira e R$20 a meia entrada. A venda online começa hoje, já começou, né? Tava previsto para começar 8 horas da manhã pelo site oficial de vendas, o ingressosdevantagens.com.br. Segue aí até o dia da partida, com encerramento às 19 horas. E a venda física também começa hoje, a partir das 8 horas, começou na sede do Nacional, fica ali na rua São Luís, número 23, no bairro Adrianópolis, né? O atendimento será de 8 da manhã até 17 horas, vai seguir até o dia do jogo, né? Quando a venda será encerrada às 17 horas. E lá no dia do jogo também, na bilheteria da Arena da Amazônia, você vai poder conseguir o seu ingresso, né? 9:59 em Manaus. Tá vindo aí mais uma edição do Repórter CBN. Voltamos já.

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1: Feira, 20 de agosto de 2026. A Procuradoria-Geral da República pediu ao STF que a investigação contra o empresário Fábio Luiz Lula da Silva, o Lulinha, seja enviada para a primeira instância. A PGR argumenta que não existem autoridades com foro privilegiado entre os investigados, o que não justifica a permanência do caso no Supremo. Lulinha é investigado em 3 inquéritos na corte sob suspeita de tráfico de influência no governo federal. A ex-primeira-dama Michelle Bolsonaro postou registros em vídeo dos bastidores de uma gravação ao lado do candidato à presidência da República, Flávio Bolsonaro. O encontro marca a primeira participação conjunta dos dois para a propaganda eleitoral deste ano, após a briga pública e a reconciliação. Michelle disputa pelo PL uma vaga no Senado, pelo Distrito Federal, e Flávio encabeça a chapa presidencial do partido. O G1 identificou 9 candidatos com mandados de prisão em aberto em virtude de dívida de pensão alimentícia. O portal cruzou cerca de 280 mil ordens expedidas pela Justiça, com um pouco mais de 20 mil registros de candidaturas na Justiça Eleitoral. A FIFA divulgou o calendário dos jogos da Copa do Mundo Feminina 2027. O evento será realizado no Brasil. O Maracanã vai receber a partida de abertura no dia 24 de junho, que contará com a seleção brasileira. A final, em 25 de julho, também será no estádio, que ainda será palco de uma das semifinais. Como anfitrião, o Brasil será cabeça de chave do Grupo A. No horário de Brasília, 11:03.
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1: Onze horas e quatro minutos no horário de Brasília. Vamos para a segunda edição do Giro CBN Amazônia desta quinta-feira, dia 20 de agosto de 2026, ao vivo para os estados do Acre, Roraima, Rondônia, Amazonas, Pará e Amapá. A gente começa com informações do Acre. TRE indefere chapa de partido para deputado estadual no Acre por falta de candidaturas femininas. Informação com Sara Helena. Sara, bom dia.
2: Bom dia, Patrick. O Tribunal Regional Eleitoral do Acre indeferiu 5 de registro de candidaturas do AGI para deputado estadual. A decisão foi tomada por unanimidade nesta última quarta-feira, após a Justiça Eleitoral identificar o descumprimento da cota de gênero na chapa do partido. Pela legislação eleitoral, partidos e federações precisam ter no mínimo 30% e no máximo 70% de candidaturas de cada sexo. Os 5 pedidos indeferidos eram de homens e, segundo o TRE, o AGI foi intimado para realidade, mas não fez alterações nem apresentou manifestação dentro do processo. Com isso, o tribunal também negou o demonstrativo de regularidade dos atos partidários, documento necessário para validar a chapa. Em nota, o AGI disse ter recebido a decisão com surpresa e alegou que não teve a oportunidade de se manifestar previamente. O partido também afirmou que a eventual falta de candidaturas femininas estaria relacionada à quantidade de candidaturas efetivamente obtidas pela legenda. A decisão do TRE Acre ainda pode ser recorrida no Tribunal Superior Eleitoral e nós vamos seguir acompanhando também o desenrolar dessa situação. Patrick.
1: Obrigado, Sara. Bom trabalho para você. Bom dia. Agora a gente segue para Roraima. O Tribunal Regional Eleitoral de Roraima registrou quase 400 candidaturas para as eleições deste ano no estado. Pedidos incluem concorrentes ao governo do estado, Senado, Câmara Federal e Assembleia Legislativa. A Justiça Eleitoral tem até o dia 14 de setembro para julgar e definir se todos os registros serão deferidos ou não, né? Namã Mourão com a informação. Bom dia, Namã.
3: Bom dia, Patrick. O Tribunal Regional Eleitoral de Roraima contabilizou quase 400 pedidos de candidatura para as eleições gerais de outubro deste ano. Vale ressaltar que essas candidaturas, esses pedidos, ainda serão devidamente avaliados até o fim do mês que vem pela Justiça Eleitoral. De acordo com os dados que foram consolidados pelo TRE de Roraima, 394 postulantes registraram candidatura para os mais diferentes cargos: governador, vice-governador, senador e deputados estaduais e federais nas urnas deste ano. A divulgação dos editais deu início às etapas formais, como mencionamos aí, da contestação e também da análise dos nomes que foram enviados pelas coligações. Partidos adversários e o Ministério Público tem 5 dias para apresentar impugnações aos registros e a Justiça Eleitoral terá até o dia 14 do próximo mês para julgar a situação de todos os candidatos. Segundo os registros oficiais, a corrida pelo governo do estado conta com 5 concorrentes, 13 nomes disputam 2 vagas ao Senado e mais de 100 buscam a Câmara Federal e 240 candidatos buscam aí uma oportunidade na Assembleia Legislativa enquanto deputados estaduais. E a gente segue acompanhando, é um balanço preliminar e as candidaturas ainda serão avaliadas, julgadas, portanto, pelo Tribunal Regional Eleitoral aqui do nosso estado. Patrick.
1: Obrigado, Namã. Bom dia, bom trabalho para você e para toda a nossa equipe da CBN Boa Vista. Vamos a Rondônia. Bancários de todo o país realizam hoje uma paralisação de 24 horas. Em Rondônia, a mobilização atinge agências de bancos públicos e privados. Faz parte da campanha nacional da categoria. O João Alves é quem está acompanhando isso. Tem as informações para a gente. João, bom dia.
4: Oi, Patrick, muito bom dia para você e para quem nos acompanha. Essa paralisação foi aprovada em assembleias realizadas no início dessa semana, ocorre em meio às negociações entre os bancários e a Federação Nacional dos Bancos, a FENABAN. E segundo o Sindicato dos Bancários de Rondônia, esse movimento é um alerta da categoria diante da falta de uma proposta concreta para reajuste salarial e benefícios. A mobilização também tem como pauta a defesa dos empregos e a preocupação com o fechamento de agências em diversas regiões, não só do país, mas também aqui no estado. A gente conversou com a presidente do Sindicato dos Bancários aqui de Rondônia, que é a Ivone Colombo, e ela afirmou que a categoria também cobra a contratação de novos funcionários, especialmente em bancos públicos, como a Caixa Econômica Federal e o Banco do Brasil, além de melhores condições de trabalho. Aqui em Porto Velho, o sindicato informou que a maior parte das agências aderiu à paralisação e o levantamento sobre a adesão dos demais municípios do estado ainda está sendo consolidado. A mobilização envolve bancos públicos e privados, como Banco do Brasil, Caixa, Bradesco, Itaú, Santander e Banco da Amazônia. E para os clientes, né, a orientação que foi dada é que eles utilizassem aplicativos ou os próprios terminais de autoatendimento que continuam funcionando normalmente, né? Somente os atendimentos internos que não estão funcionando hoje durante essas 24 horas. A expectativa é que o atendimento nas agências seja retomado normalmente a partir de amanhã, sexta-feira, enquanto as negociações entre a categoria e os bancos seguem em andamento. Patrick.
1: Muito obrigado pelas informações, João Alves. Bom dia, bom trabalho para você. Agora 11 horas e 10 minutos no horário de Brasília. Trazer informação aqui do estado do Amazonas. Aqui os bancários também paralisam as atividades hoje, quinta-feira, em Manaus. Todas as agências da Caixa Econômica Federal estão fechadas, além das unidades do Santander e Bradesco, localizadas na região central da capital. Em Itacoatiara, na região metropolitana de Manaus, todos os bancos estão fechados. Segundo o presidente do Sindicato dos Bancários do Amazonas, Daniel Batista, a mobilização ocorre em defesa de reajuste salarial, com reposição da inflação e aumento real de 5%, além de aumento na participação dos lucros e resultados, o PLR. A categoria também reivindica melhorias no plano de saúde para trabalhadores dependentes, folga para pessoas com deficiência, medidas de combate à violência contra bancários e ampliação das folgas para doação de sangue. De acordo com o Daniel Batista, as propostas apresentadas pelos bancos não atendem às reivindicações dos trabalhadores. Segundo o sindicato, as instituições financeiras propuseram reduzir os valores dos vales alimentação e refeição, congelar o piso salarial e aplicar reajustes escalonados com índices diferentes conforme o nível dos trabalhadores. Vamos agora com informações do estado do Pará. O Observatório dos Direitos Humanos dos Povos Indígenas aciona a Comissão Interamericana após invasões no Pará. A medida visa evitar conflitos no sudoeste do estado. Diego Beckmann de volta conosco. Diego, informação com você.
5: Muito bem, Patrick, de volta no Giro CBN Amazônia. O Observatório dos Direitos Humanos e Povos Indígenas Isolados e outras 5 organizações acionaram a Comissão Interamericana de Direitos Humanos diante do aumento das invasões à terra indígena Ituna-Itatá, no Médio Xingu, aqui no estado do Pará. As entidades pediram providências urgentes diante do risco à vida, à integridade dos povos indígenas isolados na região. O alerta ocorre após a publicação de uma lei estadual no dia 12 de agosto, que criou a área de proteção ambiental Bacajaí nos municípios de Altamira e Senador José Porfírio. Segundo as organizações, os limites da nova área coincidem com o perímetro da terra indígena Ituna-Itatá. A área tem cerca de 142 mil hectares e interditada pela FUNAI desde 2011. Uma portaria de 2025 proíbe a entrada de pessoas não autorizadas no território devido à presença de indígenas isolados. Segundo as organizações, após a publicação da lei, antigos invasores voltaram à região. Nos dias 15 e 16 deste mês, servidores da FUNAI encontraram cerca de 100 pessoas acampadas às margens do Igarapé e Ituna, além de motocicletas e veículos. Outras 200 pessoas estariam avançando para áreas mais internas, com o objetivo de abrir estradas e demarcar lotes. Servidores da FUNAI teriam sido ameaçados durante a abordagem. A Defensoria Pública da União já solicitou ao governo federal o envio da Força Nacional e a atuação da Polícia Federal na região. As entidades alertam que os indígenas isolados são especialmente vulneráveis a doenças e que o contato não consentido pode comprometer a sobrevivência física e cultural desses povos. Patrick, volto com você.
1: Obrigado, Diego. Novamente, bom trabalho para você e bom dia. Para a gente fechar a nossa segunda edição do Giro CBN Amazônia de hoje, vamos com informações do Amapá. Mas quem traz para a gente é o Eros de Souza. 4 pessoas desaparecem em floresta de difícil acesso do estado do Amapá. As informações com Eros. Eros, bom dia novamente para você.
6: É isso, Patrick. Bom dia novamente. Essa área de floresta, ela está localizada no município de Tartarugalzinho, que fica no interior do Amapá. E segundo o Corpo de Bombeiros, esse grupo saiu de Macapá na última terça-feira para pesquisar uma área disponível para requerimento na região. E aí, então, esse grupo passou a noite em Tartarugalzinho e entrou na mata no dia seguinte. A última comunicação com o grupo ocorreu na sexta-feira, às 6 horas da noite, por meio de um áudio enviado por internet via satélite. Nessa mensagem, eles disseram está em um igarapé com acesso ao rio Falcino e informaram a localização de um veículo com os pertences. Essa região, ela também possui áreas de garimpo clandestino e, de acordo com os bombeiros, o grupo pretendia pegar uma embarcação para subir o rio. O local, além disso, também tem corredeiras e grande quantidade de troncos e galhos de árvore. Os militares foram acionados ontem e eles seguem para a região na tentativa de localizar esses 4 desaparecidos. O rio Falcino, ele é um dos principais afluentes do rio Araguari e tem mais de 160 quilômetros de extensão. O curso da água também marca o limite oriental da Floresta Nacional do Amapá, que é uma área de preservação com grande biodiversidade destinada a pesquisas científicas. Patrick.
1: Obrigado, Eros. Bom dia, bom trabalho para você. Agora 11 horas e 15 minutos no horário de Brasília. Finalizamos assim nossa segunda edição do Giro CBN Amazônia de hoje, quinta-feira, 20 de agosto de 2026.
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0: 10h21.
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0: Já de volta com o CBN Jornal da Manhã, quero fazer aqui uma correção, uma informação que trouxe mais cedo sobre o Nacional e a venda de ingressos. De fato, a venda de ingressos já está aberta, porém, eu disse que no dia do jogo, na bilheteria, teríamos a venda de ingressos, mas o Nacional informou que não, viu? O Nacional informou que no dia do jogo não haverá, de acordo com o clube, venda de ingresso nas bilheterias da Arena da Amazônia, né? Os portões do estádio serão abertos às 18 horas. Então, somente essa correção: não haverá, de acordo com o Nacional, venda de ingressos nas bilheterias da Arena da Amazônia no dia da partida, que é semana que vem, dia 27 de agosto de 2026. 10 horas e 22 minutos. Uma balsa carregada com veículos e containers ficou parcialmente afundada no Rio Amazonas, próximo a Parintins. Segundo a Marinha do Brasil, o comboio saiu de Manaus com destino a Santarém, no Pará, mas uma das balsas apresentou entrada de água próximo ao município de Parintins. Inclusive, há vídeos feitos por moradores da região que mostram uma das balsas do comboio parcialmente afundada às margens do Rio Amazonas, nas proximidades da comunidade São Sebastião da Brasília. A embarcação transporta containers, caminhões, veículos e outras cargas também. Para evitar o naufrágio, o comboio foi levado até a margem e a embarcação foi encalhada de forma controlada. Não houve registro de vítimas nem de poluição no rio. Uma equipe da empresa responsável foi ao local para avaliar a retirada dos veículos e a reflutuação da balsa. E a Marinha informou ainda que vai abrir um inquérito administrativo para apurar as causas e as circunstâncias do acidente. Agora a gente tem informações com Lian Cavalcante, está com a gente por telefone. Uma mancha de óleo queimado foi identificada no Rio Amazonas em frente a Itacoatiara. Vazamento teria acontecido durante uma operação de transbordo. Lian, conta pra gente essa história. Bom dia, boa quinta-feira.
2: Bom dia você ouvinte CBN. A operação de transbordo é quando uma carga é transportada, né, de uma embarcação para outra, e foi nesse momento que o óleo estaria sendo retirado ali de um navio cargueiro, que geralmente acontece diariamente essas operações, retiram um óleo queimado dos navios e passam para as balsas. E foi nesse momento, de acordo com a Secretaria Municipal de Meio Ambiente de Itacoatiara, que houve ali o vazamento de óleo, né? Ribeirinhos identificaram essas manchas ali por volta de 11 horas da manhã e confirmaram para a Secretaria Municipal que foi durante o transbordo da balsa, né? Após esse vazamento, as embarcações deixaram o local e a Secretaria realizou uma operação ali para tentar localizar a balsa, notificar ali, inclusive, uma das embarcações, né, que conseguiu ali localizar uma das embarcações, como destaca pra gente o secretário municipal de meio ambiente, Leonardo Rocha.
3: A secretaria iniciou-se uma investigação onde passou a parte da tarde de quarta-feira fazendo toda a perícia aqui em torno do Rio Amazonas para verificar onde que as manchas foram encontradas, onde as manchas percorreram, onde é que as comunidades que foram atingidas e teve investigação em algumas embarcações aí para a gente tentar constatar onde que foi solicitado as documentações das embarcações para averiguar qualquer tipo de indício ou não de ilegalidade, onde foi solicitado o encaminhamento ou o translado daquele material que é coletado dentro das embarcações para saber e constatar se aquele material está sendo destinado de forma correta.
2: A secretaria, inclusive, confirmou que não houve ali a utilização, né, com relatos ali dos ribeirinhos, não houve a utilização daquela barreira de contenção geralmente utilizada nesses casos, nessas operações, realmente para ali proteger em caso de vazamento de óleo. Então, não teria utilizado essa barreira durante a operação. E agora está sendo investigado o que deve, né, apontar, essa investigação, na verdade, deve apontar a origem do óleo e também os possíveis danos ambientais provocados por esse vazamento. Volto contigo.
0: Obrigado, Lian. Bom dia, bom trabalho para você por aí. São agora 10 horas e 26 minutos em Manaus. Vamos falar um pouquinho sobre esse calor e os cuidados que a gente tem que tomar, né, gente? Calor intenso aumenta também o uso de ventiladores, ar-condicionados, outros aparelhos elétricos, e é justamente nessa hora que todo cuidado é pouco, uma tomada sobrecarregada, uma fiação desgastada, podem provocar curto-circuito e até incêndios.
4: A autônoma Viviane Muniz mora no Parque 10. Para enfrentar o calor, o bom e velho ventilador. Mas ele não fica ligado o tempo todo, isso para evitar o superaquecimento. Uma prática que ela usa com todos os equipamentos elétricos da casa.
5: Aqui a gente não deixa nada ligado na tomada, principalmente carregador de celular. Tudo que a gente usa, na hora a gente desliga logo. A gente não tem o hábito de deixar ventilador ligado, televisão ligada. A gente sai, a gente deixa até a internet desligada, para justamente que não aqueça.
4: E nesse período de verão amazônico, essa é uma das melhores práticas para evitar acidentes. As altas temperaturas, somadas às sobrecargas de energia elétrica, podem formar uma combinação perigosa. Uma faísca, por exemplo, pode surgir em tomadas sobrecarregadas, como explica o engenheiro eletricista Márcio Rodrigues.
6: O cuidado que se deve ter é não ligar esses equipamentos na mesma tomada, quando se utiliza aqueles benjamin, ou então aqueles rabichos também, porque aí foge do dimensionamento que foi feito. Então você liga várias cargas em um circuito só, e esse circuito pode ser provocado uma sobrecarga, consequentemente um curto-circuito gera faísca gera incêndio.
4: De acordo com o Corpo de Bombeiros, além dos cuidados para evitar a sobrecarga dos equipamentos, o morador precisa redobrar a atenção sobre a manutenção da rede elétrica da casa. O ideal é trocar a fiação a cada 10 anos. Quem alerta para os riscos é o comandante-geral do Corpo de Bombeiros do Amazonas, Coronel Orleilson Muniz.
7: Com o passar do tempo, os fios, com a utilização rotineira, ele acaba ressecando o revestimento, né? E o ressecamento do revestimento não é nem a carbonização. O próprio ressecar, ele pode eventualmente desencapar o fio, e esse fio, quando toca o fio fásico, um fio neutro, gera o curto-circuito, e o curto-circuito gera uma caloria da ordem de mais de 1000 graus Celsius. É o suficiente para iniciar qualquer incêndio.
4: É preciso observar também por onde essa fiação vai passar.
6: Esses cabos, eles vão estar escondidos, seja na alvenaria, seja exposto também, que a norma às vezes até permite, às vezes, embora a gente não deva colocar, e também sobre o forro. Então, ele tem uma tubulação que é colocada sobre o forro e ali fazer a derivação para poder ligar uma luminária, ligar um outro circuito qualquer. A ideia é que ele esteja realmente bem protegido para que não tenha nenhum problema de curto-circuito.
4: E caso a sobrecarga gere fogo, é preciso acionar o Corpo de Bombeiros e evitar ações de risco.
7: Não recomendamos que você, com balde, com panela ou qualquer coisa, jogue água, principalmente em equipamentos energizados. A água é um condutor de eletricidade e pode piorar a situação.
4: Dados do Corpo de Bombeiros apontam um crescimento no número de incêndios em residências na capital no primeiro semestre de cada ano. Em 2024, foram 138. No ano passado, 168. Agora, em 2026, 234. E agora, no segundo semestre de verão intenso, os riscos desse tipo de ocorrência aumentam. Na quarta-feira passada, duas crianças morreram durante um incêndio em uma kitnet na zona oeste de Manaus. O caso está sob investigação, mas a principal suspeita é que o fogo foi causado por uma sobrecarga elétrica em um ventilador. No início do mês, o incêndio também atingiu um prédio residencial na Zona Norte. Moradores precisaram ser resgatados pelas janelas, inclusive uma criança recém-nascida. Não houve feridos, apenas estragos materiais. As causas do incêndio ainda estão sendo investigadas. Esta semana, uma equipe da Defensoria Pública do Estado esteve no local e apontou problemas na fiação do prédio com risco de curto-circuito. O defensor público Carlos Almeida explica quais medidas estão sendo tomadas.
8: A Defensoria, então, está tomando as providências para levantamento da situação, através da engenharia, a demandar providências de urgência, porque as famílias precisam de amparo.
4: Agora, no segundo semestre, teremos que conviver com as altas temperaturas, sem descuidar das ações preventivas.
5: Tudo que a gente usar, desligar. Tudo que a gente colocar na tomada, a gente tem que tirar, para justamente que não aconteça um acidente, um incêndio.
4: Reportagem de Leandro Guedes, Luiz Kawasaki para a CBN Amazônia.
0: 10 horas, 30 minutos.
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0: quinta-feira, 20 de agosto de 2026. O Ministério Público Eleitoral pediu a impugnação do registro da candidatura de José Roberto Arruda, do PSD, ao governo do Distrito Federal. A manifestação sustenta que o ex-governador está inelegível com base na lei da ficha limpa. Segundo a Procuradoria, o Tribunal de Justiça do Distrito Federal e Territórios confirmou 7 condenações contra Arruda por atos de improbidade administrativa. Os processos estão relacionados a desvio de recursos públicos, pagamento de vantagens devidas e irregularidades em contratos. Os casos mencionam enriquecimento ilícito e lesão ao patrimônio público, requisitos que caracterizam a inelegibilidade. Pelo menos 16 pessoas morreram e 30 ficaram feridas em ataques da Rússia contra a Ucrânia. Um hospital, uma creche, uma escola e cerca de 30 prédios residenciais foram atingidos em Kiev, onde morreu a maioria das vítimas. Nos arredores da capital ucraniana, depósitos de alimentos e edifícios da Cruz Vermelha foram alvo de bombardeios russos. O primeiro-ministro ucraniano afirmou que as ações duraram quase 9 horas. Já o Kremlin informou que 250 drones foram lançados pela Ucrânia na direção de Moscou entre a noite de ontem e a manhã de hoje. O prefeito da capital russa disse que a maioria dos artefatos foi abatida a uma distância considerável da cidade. No horário de Brasília, 11:34.
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0: 10h35.
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0: Já de volta com o CBN Jornal da Manhã e vamos direto com Carolina França, que segue acompanhando a paralisação das rotas do Distrito Industrial. Carolina, informação com você, o que que temos de atualização?
2: Oi, Patrick, bom dia novamente, bom dia para todo mundo que segue aqui na nossa programação, na CBN Amazônia Manaus. Eu sigo aqui na zona leste da cidade, no distrito, nós estamos agora na Avenida Buriti. Estamos acompanhando aqui a movimentação em frente às empresas, né, às indústrias em que os trabalhadores, né, foram impactados na manhã de hoje com a paralisação das rotas. O que ocorre nesse momento? Nós conversamos com algumas pessoas, alguns trabalhadores, né, em off, outros também optaram ali por gravar conosco. E o que, que eles relatam? Que as empresas, as indústrias, né, algumas pelo menos, recomendaram que eles ficassem dentro dos ônibus. Isso por conta da segurança, né? As rotas pararam aqui em frente, não permitem então, né, essa movimentação, saída e entrada. E com isso, a direção das empresas orientaram os profissionais que ficassem dentro dos ônibus para a segurança. E aí o que ocorre? Os profissionais que estão aguardando dentro desses veículos relatam aí uma falta de resposta mais precisa, né? Recomendaram isso, mas não passaram nada além dessa informação. E aí, desde cedo, eu conversei com alguns profissionais que estão aqui desde as 4 horas da manhã, alguns estão aqui desde as 4, 5, 6 horas da manhã, e eles pontuam que eles estão sem alimentação, sem água, sem respostas, aguardando dentro dos veículos. Os motoristas seguem também, alguns dentro dos ônibus, outros fora, aguardando o posicionamento do sindicato, até então sem nenhuma resposta. Nós temos, inclusive, algumas informações que chegam por parte da indústria. A Abraciclo é uma delas, ela diz que tem acompanhado, apurado aí a situação com as associadas, né, os impactos também da paralisação das empresas de ônibus que realizam a rota até o Distrito Industrial. No momento, a Abraciclo diz que não sabe se há impactos e quais são eles. E assim que a direção tiver novidades, eles devem entrar em contato, né, para repassar novas informações. Cian também é um segmento que emitiu uma nota, né, sobre essa paralisação das rotas do distrito. O setor diz que acompanha com preocupação essa paralisação, que impacta no Distrito Industrial, tem efeito sobre o funcionamento, né, das empresas, e qualquer interrupção no transporte dos trabalhadores acaba provocando impacto direto sobre a produção, é o que diz o CEAM, especialmente agora que eles falam que as empresas precisam recuperar a produtividade e compensar prejuízos já registrados. Algumas indústrias, de acordo com o CEAM, já enfrentam paralisações de linhas em razão da dificuldade de deslocamento de colaboradores. O diálogo entre as partes envolvidas, de acordo com o CEAM, é fundamental para que uma solução possa ser aí, né, debatida, colocada em pauta e abraçada também. A continuidade das atividades no Polo Industrial de Manaus depende, de acordo com o CEAM, de condições regulares de mobilidade, logística e acesso ao distrito. E é o que a gente acompanha hoje, essa dificuldade dos profissionais, né, dos trabalhadores, para chegarem nos seus locais de trabalho. A gente segue aqui na Avenida Buritis, por enquanto, trânsito muito, muito intenso por aqui. Aqui, normalmente, a gente lembra, é um ponto que, de fato, concentra o fluxo maior de veículos, né, grande carga também, né, veículos pesados, caminhões, carretas, mas assim, hoje a gente acompanha uma movimentação ainda maior, o trânsito aqui é constante, congestionamento também, nossas equipes acompanham, aguardam uma resposta também, qualquer nova atualização a gente traz aqui no nosso jornal.
0: Muito obrigado, Carolina França. Bom trabalho para você por aí. Qualquer atualização, você é bem-vinda de volta. E a Carol trouxe um ponto muito interessante, que é preocupante também, né? Já são 10h40 da manhã. A gente está falando de trabalhadores que foram cedo para suas empresas, né? Trabalhar no distrito. Muitas dessas empresas fornecem o café da manhã na empresa. Então tem gente que não toma café em casa. Espera para tomar o café da manhã na empresa, né? 7 da manhã, 7h30 da manhã. É só que hoje não chegaram ainda, né? Porque tá tendo paralisação. Então tem gente que tá sem tomar café até agora, não recebeu alimentação dentro do ônibus, é claro, o ônibus tá parado, também não tem água e nenhum tipo de resposta até quando vai durar, se vão ficar muito tempo lá, se voltam para casa, se vão para a empresa, enfim. Aí essa é uma situação complicada, né? Algumas pessoas com fome e sede aí aguardando respostas sobre a continuidade ou não dessa paralisação. Assim que a gente tiver essa resposta também, a gente traz aqui para você, ouvinte CBN. 10h40, vamos pro intervalo, voltamos já.
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0: Já de volta com o CBN Jornal da Manhã, o Conselho Nacional de Justiça manteve o afastamento de 3 juízes do Tribunal de Justiça do Amazonas, o TEJAN, investigados por suspeitas de irregularidades na condução de processos em votação realizada nessa quarta-feira. Todos os 15 conselheiros votaram pela manutenção da decisão assinada na última segunda-feira pelo então Corregedor Nacional de Justiça, ministro Mauro Campbell. Os magistrados foram afastados cautelarmente por 120 dias. Leonei Figliolo, da segunda vara da Fazenda Pública, José Alberto Jimenez, da sétima vara civil e de acidentes de trabalho, e Marco Antônio Pinto da Costa, da primeira vara da dívida ativa estadual. Votaram pela manutenção do afastamento a Daiane Nogueira de Lira, Noêmia Porto, Paulo Regis Machado Botelho, Fábio Francisco Esteves, Silvio Roberto Oliveira de Amorim Júnior, Marcelo Terto e Silva, Ulisses dos Santos, Andréa Cunha Esmeraldo, Kátia Magalhães Arruda, Rodrigo Badaró e Jaceguara Santos da Silva, além dos votos da Corregedoria e da presidência do CNJ. Durante o afastamento, os juízes ficam impedidos de exercer atividades relacionadas aos processos, né? Eles, no entanto, continuam recebendo normalmente os salários. O CNJ também determinou a abertura de reclamações disciplinares individuais contra cada magistrado. Em nota, o TEJAN informou que vai cumprir integralmente a decisão do CNJ, observando os termos e as determinações dentro de sua competência institucional. Agora, 10 horas e 46 minutos em Manaus. Informação que vem da nossa equipe de Brasília. Mais de 1 milhão de mulheres já procuraram o Ligue 180 de janeiro a julho deste ano, uma média de mais de 4 mil atendimentos por dia. O levantamento é do Ministério das Mulheres e mostra que o volume registrado em 2026 já se aproxima do total contabilizado durante todo o ano passado. Violência psicológica lidera o ranking das denúncias.
1: Um telefone, uma ligação. De um lado da linha, um pedido de ajuda. O Ligue 180 ultrapassou a marca de 1 milhão de atendimentos, com uma média de 4.884 registros por dia, só nos primeiros 7 meses do ano. Para se ter ideia, o número corresponde a 95% de todos os atendimentos de 2025. Violência psicológica responde por 35% das denúncias. Ao todo, foram 35.284. Como identificar esse tipo de violência? Quem explica é a neuropsicóloga Juliana Gebrim.
2: Tem várias nuances do tipo de violência psicológica. As duas principais seria ali o isolamento da vítima, em que a pessoa ela não tem contato com outras pessoas que podem ali auxiliá-la, ou identificar aquele tipo de violência, como por exemplo a família, amigos, colegas, de forma tal que essa pessoa ela fica incomunicável. E também o gaslighting, que a gente chama de confusão na percepção da vítima. Então ela está identificando aquilo, ela está vendo que aquilo está ocorrendo, e muitas vezes ali o agressor, ele finge que não está acontecendo nada e chama a vítima ali de louca.
1: Em segundo lugar, no número de denúncias, aparece violência doméstica, com 24.273 casos. Depois, violências física, com 18.134 casos, moral, 14.635 e patrimonial, 8.239 casos. A neuropsicóloga Juliana Gebrim destaca que, seja qual for a violência, as consequências são cruéis.
2: As consequências são avassaladoras para a vida da pessoa. Quadros muitas vezes de depressão, de ansiedade generalizada e muitas vezes a dificuldade ali de retomar a vida social e a vida amorosa.
1: A relevância do Ligue 180 não está só no recebimento das denúncias, mas também na orientação e no encaminhamento das vítimas. Tanto que entre os mais de 800 mil pedidos de informação registrados pelo canal, 44,70% foram sobre os serviços da rede de proteção às mulheres. Segundo o especialista em segurança pública Leonardo Santana, os dados mostram uma maior procura por orientação e ajuda, mas também revelam que são grandes os desafios do país quando se trata do combate à violência contra as mulheres.
3: Não deixar que apenas a mulher seja responsável pela denúncia dessa violência. Então, os hospitais, quando recepcionam as mulheres que são vítimas de violência, pessoas que estão no ambiente de trabalho, pessoas que estão no ambiente escolar, e tudo isso pode ser envelopado, pode ser colocado junto com um bom nível de conscientização. E aí nós tratamos das redes sociais, nós tratamos da comunicação aberta, rádio, TV.
1: É sempre bom reforçar que em situações de emergência ou risco imediato, os serviços de emergência e segurança devem ser acionados. O especialista em direito penal, Mozart Carvalho, explica que dependendo do caso, a pena para o agressor pode chegar a 40 anos de prisão.
4: A gente tem pena especificamente vindo do Código Penal, que é o

0: cuide. Uma vez feita a denúncia, não retira a denúncia. Prossiga com ela.
1: De Brasília, Gisele Loureiro para a CBN Amazônia.
2: O Ligue 180 funciona 24 horas por dia, todos os dias da semana. O atendimento é gratuito e sigiloso. Mulheres que precisarem são orientadas a buscar serviços especializados de orientação e acolhimento. 10h52.

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1: Cidadania, Alô Educandos e Colônia Oliveira Machado. 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Os atendimentos acontecem na Escola Municipal Nazira Chama Dal. 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

0: 10h54.
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0: Já de volta com o CBN Jornal da Manhã, vamos conversar com o nosso querido Wilson Gonzaga.
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0: Hoje ao vivo, doutor Wilson Gonzaga, bom dia, boa quinta-feira, como vai?
2: Agora melhor por estar te reencontrando, Patrick Mota, filho de Patrick Mota, pai.
0: Tudo bem, doutor?
2: Tudo em paz, tudo ótimo.
0: Graças a Deus. Bom, nosso assunto de hoje é o seguinte: para grandes tristezas, pequenas alegrias.
2: Isso, aqui vai uma dica deste velho psiquiatra. Que é o seguinte, é claro, quando eu estou falando de grandes tristezas, o nome já diz tristeza. Eu não estou falando de transtorno patológico, como é o caso da depressão, que precisa de intervenção, às vezes não, frequentemente, química, né, médica, psiquiátrica. Mas existe um tipo de tristeza que vem acometendo as pessoas com bastante fluência, muito comum acontecer, com bastante frequência, que é um cansaço do dia a dia, das más notícias, né, da desesperança, da guerra, das inseguranças, e vai acumulando, e aquilo vai pesando e a gente nem

0: percebe, vai curvando o corpo. Então vai aí a dica de cultivar pequenas alegrias, como, por exemplo, trocar gentilezas no trânsito. Isso é um truque cerebral, é um truque de neurociência. Quando, por exemplo, eu paro e dou a vez para uma outra pessoa entrar, e essa pessoa até se espanta com a minha gentileza, sorri e cumprimenta, e eu percebo que ele, né, que ele está me cumprimentando e agradecendo, rola um clima de endorfina, um clima de neurohormônios ali, que são moduladores de humor. E um pouco aqui, um pouco ali, chego dentro do prédio, chego na porta do elevador, estou na frente ali, seguro a porta, deixo todo mundo entrar sorrindo e cumprimentando todo mundo. As pessoas vão retribuindo isso e eu vou ficando feliz, tudo vai ficando mais gostoso. Então, a gentileza é uma das pequenas alegrias que a gente pode ter no nosso cotidiano. E aí, assim, só tem um jeito de saber se esse negócio funciona. É não acreditar no que eu estou falando, é testar para ver se dá certo. Experimenta tirar um dia de hoje eu vou ser o gentil. Tá. E ver como é que você termina o dia. Mas não esquece, começa e mantém. Não é primeiro e depois esquece e volta o velho estupidão. O velho mal educado. Não, continua sendo gentil e vê o que te acontece. Doutor, é isso, uma proposta.
1: Ah, eu vou lhe perguntar, que a gente ainda tem um pouquinho de tempo, é coisa rápida, mas o senhor acha que essas pequenas alegrias se sobrepõem às grandes tristezas? Quer dizer, eu sei que depois, talvez aquilo que está nos entristecendo volte a ficar em evidência, mas naquele momento em que a gente está praticando a gentileza, por exemplo, mesmo essas pequenas alegrias são mais fortes do que as grandes tristezas?
0: São. O bem sempre é mais forte do que o mal, em qualquer relação. A gente cria uma sala de visita de alegria, de pequenas alegrias mesmo, de simpatia, de solidariedade. Essa sala de visita na nossa mente, tudo que entra passa por ela, tudo que sai passa por ela. Então isso muda o nosso olhar, o nosso comportamento diário. É só testar para ver se funciona.
1: Doutor Wilson Gonzaga, sempre bom falar com o senhor. Fazia tempo, hein? Bom falar com o senhor ao vivo. Obrigado, viu, pela participação. Bom dia.
0: Um bom dia e dê um abraço no papo para mim.
1: Pode deixar, darei um abraço no papo. Boa sexta-feira, aliás, boa quinta-feira, tô no fim de semana já. Bom fim de semana também, até a semana que vem.
0: Até a semana que vem.
1: 10h59, vamos chegando aqui ao final de mais uma edição do CBN Jornal da Manhã, finalizando aqui com Wilson Gonzaga na nossa coluna Divã, trazendo esse tema, né? Para grandes tristezas, pequenas alegrias. Pratique a gentileza hoje. E veja se o que o doutor disse faça sentido, né? Faz sentido para você. Finalizando por aqui então mais uma edição do CBN Jornal da Manhã. Obrigado pela companhia. Trabalhos técnicos do Marvin Araújo, a produção de Eros de Souza, a gerência de jornalismo e programação de Daniele Pires e a direção de jornalismo do Paulo Fernandes.
2: Apresentação Patrick Mota Filho.
1: Muito obrigado pela companhia, participação e audiência. Grande abraço. Fique agora com o repórter CBN. Se acompanha as atualizações da greve de hoje de manhã, da paralisação, né? Dos ônibus especiais que levam trabalhadores até o distrito, no Jornal da Amazonas, primeira edição, tá? Que já está no ar trazendo essas informações, inclusive. Aqui na CBN, a gente vai agora ao CBN Brasil. A partir de 13h, a gente volta com as informações locais. Até mais.
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0: Quinta-feira, 20 de agosto de 2026. O ministro da Fazenda, Dario Durigan, afirmou ao jornal da CBN que a retomada da credibilidade do país depende da estabilidade das regras fiscais. Ele disse que, num eventual novo mandato do presidente Lula, o arcabouço será mantido com os ajustes necessários, especialmente para controlar os gastos obrigatórios. De acordo com Durigan, deve haver um esforço para manter as despesas em 2% do PIB. Em meio às críticas sobre a trajetória da dívida pública e das contas brasileiras, o chefe da pasta da Fazenda tenta se reunir com dois dos principais expoentes da política econômica da gestão do ex-presidente Fernando Henrique Cardoso, o ex-ministro Pedro Malan e o ex-presidente do Banco Central, Armínio Fraga. O objetivo seria ouvir o que eles têm a dizer sobre a condução das contas. O governador de São Paulo, Tarcísio de Freitas, defendeu o fim da reeleição para cargos no Executivo. Apesar de estar em busca do segundo mandato, ele afirmou que é preciso haver pessoas que façam o que precisa ser feito e assumam o desgaste. O governador também disse que confia na segurança das urnas eletrônicas e afirmou que esse assunto não deve ser mais pauta. Tarcísio de Freitas, do Republicanos, participou na manhã de hoje de uma sabatina promovida pela Rádio CBN em parceria com os jornais Valor Econômico e O Globo. O piloto Max Verstappen assinou um novo contrato com a RBR. A permanência dele na equipe foi estendida de 2028 a 2030. Quando encerrar o novo contrato, Verstappen terá ficado 15 temporadas, ou melhor, terá participado de 15 temporadas. No horário de Brasília, 12:03.
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1: E muito boa tarde, hoje é quinta-feira, 20 de agosto de 2026, começando mais um CBN Brasil. Nadédia
2: Sardenberg, olá, boa tarde aos ouvintes.
1: Muito obrigado a todos que nos acompanham em áudio e vídeo e, bom, tivemos, daqui a pouco nós teremos informações sobre a sabatina do governador Tarcísio de Freitas na CBN. O programa foi transmitido pelas CBNs do estado de São Paulo, mas o assunto é claramente nacional, o debate aqui em São Paulo está nacionalizado e os temas tratados também foram nacionalizados, razão pela qual nós vamos voltar neste programa no CBN Brasil a um resumo do que foi a entrevista, a sabatina com o governador Tarcísio de Freitas. Ontem foi a sabatina com o candidato Fernando Haddad e hoje então com o governador eleito que está até agora liderando as pesquisas. Bom, nós voltaremos a esse assunto daqui a pouco. Por enquanto nós vamos começar por Brasília com Felipe Igreja. É o caso da candidatura do Marçal. Então, Felipe, o Marçal pode ou não pode ser candidato a presidente da República?
3: Pois é, Sardenberg, o Tribunal Superior Eleitoral ainda não tem uma palavra final sobre essa possibilidade. Mas hoje, durante a sessão realizada agora há pouco, os ministros decidiram vetar o acesso de Pablo Marçal, do PRTB, a recursos dos fundos eleitoral e partidário durante o período da campanha deste ano. O empresário também está impedido de fazer campanha na TV e no rádio e de participar de debates. A medida é cautelar e foi tomada na ação em que o Ministério Público Eleitoral contesta a candidatura de Marçal para a presidência da República. Essa liminar ficará válida até que o TSE julgue, de fato, o mérito desse pedido para decidir se Marçal poderá ou não ser candidato nas eleições. O empresário e o PRTB protocolaram esse pedido de registro de candidatura à presidência da República após uma decisão da Justiça Eleitoral autorizar sua filiação ao partido, ao PRTB. No entanto, o Ministério Público Eleitoral afirma que não houve a comprovação de que a filiação ao PRTB ocorreu dentro do prazo legal, tendo em vista que em abril deste ano, o prazo final para filiação, Pablo Marçal constava nos quadros do União Brasil e, além disso, o influenciador segue inelegível até 2032, segundo o Ministério Público, já que o TRE de São Paulo condenou Marçal por uso indevido dos meios de comunicação durante a campanha eleitoral de 2024. Esse caso foi analisado, como eu disse, durante a sessão do TSE, que terminou agora há pouco, e a relatora, a ministra Estela Aranha, destacou que há risco, nesse caso, de recursos públicos serem utilizados em uma candidatura que se mostra juridicamente inviável pela provável ausência de condições de elegibilidade. A ministra foi seguida pelos demais colegas, unanimidade, portanto, do TSE, confirmando essa liminar solicitada pelo Ministério Público Eleitoral, impedindo, portanto, Marçal de ter acesso a recursos dos fundos eleitoral e partidário, também de fazer propaganda no rádio, na TV e de participar de debates. Mas o julgamento final do registro da candidatura ainda será marcado pelo TSE. Sardenberg.
1: Bom, resumindo, ele não pode fazer campanha.
3: Isso, exatamente. Até uma medida bastante excepcional, porque normalmente os candidatos fazem esse pedido de registro de candidatura, até mesmo aqueles em que há ali uma situação de inelegibilidade, mantém essa campanha por conta e risco, mas nesse caso houve uma liminar, um pedido de cautelar do Ministério Público por ver ali uma situação flagrante de que a candidatura não tem condições de seguir à frente o risco do uso de recursos públicos. O TSE concordou com o Ministério Público Eleitoral e está impedindo, portanto, o Marçal de praticar atos de campanha. Sardenberg.
1: Muito obrigado. A informação do Felipe Igreja, de Brasília. Bom, agora a gente volta a São Paulo com a Bruna Barbosa. Ela tem as informações, um resumo as informações acerca da sabatina com o governador Tarcísio de Freitas aqui na CBN, uma iniciativa da CBN, do Jornal Valor Econômico e do jornal O Globo. Bruna Barbosa, os seus destaques.
4: Oi, Sardenberg. Ontem entrevistamos aqui na CBN Fernando Haddad, do PT. Hoje foi a vez de Tarcísio de Freitas, candidato à reeleição pelo Republicanos. O governador começou ali falando sobre política e minimizou a falta de apoio de partidos do Centrão à candidatura presidencial do senador Flávio Bolsonaro, do PL. Tarcísio afirmou que essas legendas estão priorizando a formação das próprias bancadas nas eleições deste ano e que a decisão dos partidos considera as diferentes realidades regionais.
5: Então, cada partido está privilegiando a formação das suas bancadas dentro das realidades locais. Então, quando o partido faz opção pela neutralidade, ele faz aquela opção que é mais confortável para a bancada, porque a bancada é diversa. A gente tem uma realidade de sul e sudeste, mas tem uma realidade diferente no norte e nordeste. Então, nós temos vários parlamentares que preferem estar mais próximos ao PT e ao presidente Lula no Nordeste. Tem parlamentares que preferem estar junto do Flávio Bolsonaro no Sudeste.
4: Diferentemente de Flávio, que disputa a presidência sem uma aliança com o Centrão, Tarcísio tem o apoio de 12 partidos aqui na corrida pelo governo de São Paulo, entre alguns que optaram pela neutralidade na presidencial. Aí eu cito o próprio Republicanos, que é o partido do governador, além de PP e MDB. Na sabatina, o governador também foi questionado sobre a proposta de Flávio Bolsonaro de acabar com a reeleição para cargos do Executivo. Tarcísio, que busca um segundo mandato aqui em São Paulo, disse acreditar que o senador vai cumprir com esse compromisso, caso seja eleito presidente. Para o governador, o fim da reeleição deveria fazer parte de uma discussão mais ampla sobre uma reforma política. Tarcísio afirmou que o tema pode ajudar a criar mais alternância no poder, mas diz que agora é eleição de 2026, ainda não é o momento de olhar para 2030. Foi questionado também, Sardenberg, sobre segurança pública, que é um dos principais pontos de divergência se a gente comparar os planos de governo de Tarcísio e Fernando Haddad do PT, seu principal adversário político. O governador defendeu o aumento do efetivo policial, uso de tecnologia e uma presença maior também das forças de segurança em São Paulo. Tarcísio defendeu o acionamento manual das câmeras corporais dos policiais e reconheceu que já mudou de opinião sobre o uso dos equipamentos.
5: Infelizmente, às vezes a gente acaba tendo a questão da letalidade, que a gente não quer. Agora, também o policial precisa se proteger. Então, no final, há uma orientação, há um procedimento, esses procedimentos estão sendo batidos, estão sendo seguidos, a tropa está sendo treinada, uhum. A gente está, nós temos um treinamento contínuo, os nossos oficiais estão indo ao exterior, estão fazendo intercâmbio, a gente tem a questão das câmeras corporais, né, que eu já fiz o meu meia-culpa aqui algumas vezes com relação à minha visão.
4: Bom, outro tema abordado foi a privatização da Sabesp. A gente tem falado isso aqui também na programação da CBN. Esse também vai ser um dos principais temas aqui da campanha. Tarcísio foi questionado sobre o aumento das reclamações relacionadas ao serviço, atribuiu parte dos problemas à troca dos hidrômetros e à mudança na medição do consumo. Segundo Tarcísio, a empresa já ajustou o sistema e melhorou os canais de atendimento. Ele disse que o governo acompanha os indicadores e que o número de reclamações está caindo.
5: A percepção ruim que ficou aí dessas reclamações tem muito a ver com a troca dos hidrômetros que foi feito, porque a partir do momento que você botava o hidrômetro digital, você começava a ter uma marcação diferente do que aquele hidrômetro convencional que nós tínhamos, né? Então, a empresa parou, vai fazer o ajuste, melhorou os canais de comunicação com clientes. E o que a gente está vendo? A gente monitora isso frequentemente. A quantidade de reclamação já vem caindo e caindo bastante. A empresa já vem recuperando a imagem.
4: Tarcísio também negou que o governo tenha antecipado inaugurações para aproveitar o período anterior às restrições eleitorais. Teve uma força-tarefa nas últimas semanas ali permitidas pela Justiça Eleitoral. Aí aqui a gente cita algumas dessas entregas, a linha 6 laranja do metrô, a linha 17 ouro também, que começaram ali com uma operação parcial. Segundo o governador, os cronogramas não foram alterados por conta da eleição. Ele disse que esses eventos de inauguração isoladamente acabaram perdendo importância na decisão do eleitor. São entregas aqui feitas para o Estado de São Paulo e não com relação direta ao processo eleitoral. Sabatina feita pela CBN em parceria com os jornais O Globo e Valor Econômico. Todo o material, toda a entrevista com o governador Tarcísio de Freitas e também com Fernando Haddad do PT, que foi feita ontem, está disponível nas redes sociais, nos canais digitais da CBN.
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4: É isso, no seu radinho.
1: Radinho? Bruna Barbosa, obrigado, Bruna. E agora nós voltamos a Brasília. É o caso Lulinha, da Roberta Lutzinger. caso do INSS, tráfico de influência, esse é o tema todo. A novidade agora é que a Procuradoria-Geral da República pediu que o caso de Lulinha deixe a alçada do Supremo Tribunal Federal e seja julgado na primeira instância. A Rani Veloso tem as informações. Rani.
6: É isso mesmo, Sardenberg. Boa tarde a você, a Anadédio e a todos que nos acompanham. A Procuradoria-Geral da República pediu ao Supremo Tribunal Federal que a investigação envolvendo o filho do presidente Lula, Fábio Luiz Lula da Silva, o Lulinha, seja enviada para a primeira instância. A PGR argumenta que não há autoridades com foro privilegiado entre os investigados, o que não justifica a permanência do caso no STF, que está sob sigilo. A informação foi confirmada à CBN pelo advogado de Lulinha, Marco Aurélio de Carvalho, que se reuniu ontem à noite com o presidente Lula. A decisão final está nas mãos dos ministros André Mendonça e Flávio Dino, que são os relatores de três inquéritos que apuram esse tráfico de influência do filho do presidente no Dataprev e também no Ministério da Saúde, em um suposto esquema de lobby com a empresária Roberta Luxinger, que é amiga pessoal de Lulinha. Documentos da Polícia Federal obtidos pelo Globo nesta quinta revelam que ela tentou vender mais de 600 milhões de reais em medicamentos à base de canabidiol ao Ministério da Saúde. O plano era fornecer mais de 1 milhão de frascos sem licitação sob a justificativa de uso emergencial. Na terça veio à tona, a gente mostrou aqui no jornal, a informação de que Marcola, ex-chefe de gabinete de Lula, recebeu por mensagem o modelo de contrato da lobista para vender medicamentos à base de canabidiol ao Ministério. Marcola confirmou que recebeu o material, mas disse que não encaminhou para ninguém do governo. Segundo a Polícia Federal, Roberta Luxinger recebeu 1,5 milhão de reais para tentar viabilizar esse contrato de venda de canabidiol ao Sul. E o pagamento foi feito por Antônio Carlos Camilo Antunes, o careca do INSS, que está preso por supostos desvios de aposentadorias e pensões. A PF também descobriu repasses que foram feitos por Marcola Luxinger, o ex-integrante do Planalto, inclusive admitiu que repassou a Roberta 249 mil reais, fruto de um empréstimo pessoal. O jurista Gustavo Sampaio disse à CBN que o Supremo Tribunal Federal só tem poder para supervisão de investigações ou para processar e julgar pessoas que detenham a prerrogativa de foro, como deputados federais, senadores, o próprio presidente, ministros dos tribunais superiores, que não é o caso de Lulinha. Vamos ouvir.
7: Se Fábio Luiz Lula da Silva não é dotado de prerrogativa de função, não há por que o Supremo Tribunal Federal ser o supervisor dessas investigações, de maneira que a defesa assim se manifestou em juízo e a Procuradoria-Geral da República, que age perante o Supremo Tribunal Federal, concordou com a defesa.
6: Já o advogado criminalista Vitor Sampaio analisou que o caso pode sim ter chegado ao Supremo com conexões a pessoas com foro, mas com o avanço das investigações pode ter sido desmembrado.
8: Mas depois, com o avanço das diligências, a linha de investigação em relação a ele pode ter se afunilado. E aí a questão agora é saber se ainda existe alguma razão jurídica para manter essa investigação em relação a ele no Supremo. Eu diria que o pedido da PGR tem fundamento jurídico e uma possibilidade concreta de prosperar, lembrando, no sentido de não de se a investigação deve acabar, mas onde ela deve continuar.
6: Bom, como eu havia mencionado, o advogado de Lulinha, Marco Aurélio de Carvalho, se reuniu com o presidente da República ontem no Palácio da Alvorada e, segundo ele, a CBN, o assunto de Lulinha foi tratado apenas de forma lateral. O presidente Lula orientou que o filho deve prestar todos os esclarecimentos à Polícia Federal e ressaltou que ninguém está acima da lei. Como a gente já havia antecipado ontem, inclusive, essa estratégia da campanha à reeleição do presidente Lula, que é exatamente destacar, né, esse ponto de que, caso haja alguma descoberta, ele deverá ser punido, né, pelo menos no discurso. Outra informação é que Marco Aurélio de Carvalho disse que não tratou ali de detalhes da defesa por causa do sigilo profissional, mas criticou a condução do caso e classificou o episódio como um vazamento seletivo e criminoso por por parte da Polícia Federal para fins eleitorais. Ele ainda afirmou que o diretor-geral da PF, Andrei Rodrigues, e ministros como André Mendonça e Flávio Dino estão sendo vítimas de uma instrumentalização do órgão. Enquanto isso, a oposição iniciou hoje o processo para pedir a criação de uma nova CPMI, Comissão Parlamentar Mista de Inquérito, para investigar Lulinha. O requerimento do senador Carlos Viana, do PSD de Minas Gerais, propõe apurar eventual atuação de Lulinha na intermediação de interesses privados junto a órgãos do poder executivos para comercialização desses medicamentos à base de canabidiol. Sardenberg.
1: Muito obrigado. Informação da Rani Veloso, mostrando que esse caso Lulinha está, enfim, movimentando Brasília e vai continuar em tela por muito tempo ainda. Intervalo agora, Nadege.
2: E já voltamos.
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0: Merval, como está?
1: Tudo bom, Sanemberg? Boa tarde, ouvinte. Boa tarde, Nadédia.
2: Boa tarde, Merval.
0: Merval, nosso assunto. E o caso Lulinha, hein? Quanto mais se mexe, mais coisa aparece envolvendo ele, a lobista Roberta Lutzinger, o pessoal do INSS. E agora há essa recomendação, né? Esse voto, essa decisão da Procuradoria-Geral da República, dizendo que o caso deve ser sair do Supremo e ir para a primeira instância da Justiça Federal, Merval.
1: Ô, Sandenberg, a essa altura não é mais possível levantar qualquer tipo de dúvida, né? O filho do presidente estava fazendo negócios em nome dele, por ser filho do presidente. E essa Roberta Lutzinger era só representante e ela disse mesmo, né, numa conversa que a Polícia Federal obteve: eu sou o Lulinha. Portanto, não há mais dúvida nenhuma de que havia negócios ali feitos através do chefe de gabinete do presidente, o Marcola, que já teve que sair. Então, essa é uma coisa que não vai dar para esconder. A ideia de que tem que ir para a primeira instância, tecnicamente, é correta. Mas se o Supremo atender essa exigência da Procuradoria-Geral, vai ter que acabar com o inquérito das fake news, né? Porque há 7 anos esse inquérito investiga todo mundo. Com foro ou sem foro privilegiado, prende e arrebenta, mesmo que não tenha foro privilegiado. Portanto, vai ser uma decisão que pode trazer consequências sérias para vários outros inquéritos que estão estacionados ali nesse inquérito das fake news, que já dura 7 anos, que já devia ter acabado há muito tempo. São essas coisas que a atuação política do Supremo provoca, né? Você vai fazendo, então chega um momento que diz: opa, esse aqui eu não posso mexer, não posso tocar. Como é que faz? Aí você vai ver que vários outros, muitos, a maioria dos que, estão no inquérito de fake news não deveriam estar no Supremo. Deveriam estar na primeira instância. E aí vamos ver como é que o Supremo lida com as suas próprias contradições, né?
0: Ou todo mundo fica no Supremo ou ninguém fica, né?
1: Claro, claro. E, aliás, ninguém devia ter ficado, né?
0: Desde
1: o começo, eles usaram esse inquérito como uma maneira de pressionar politicamente os opositores, os críticos, né?
0: Aliás, o caso do blogueiro lá do Maranhão está no inquérito das fake news, né?
1: Pois é, claro. E por que o procurador não disse já que o caso dele não tinha que estar ali, né? Porque nem se tratando do ministro do Supremo, que o ministro do Supremo é vítima, não é acusado, então ele não tem nada que ser, ele não vai ser julgado pelo Supremo, ele não tem que estar nessa lista.
0: Exato.
1: Mas é isso, o problema é esse, é que a gente está vivendo um momento anômalo em que a interpretação de cada juiz determina uma decisão. E aí dá nessa contradição.
0: Tá certo. Merval Pereira, obrigado, Merval. Até amanhã. Intervalo?
2: E já voltamos.
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1: Letícia Veloso, com os panoramas do trânsito aqui no CBN Brasil. Boa tarde.
2: Oi, Nadédia, boa tarde para você, boa tarde, Sardenberg, boa tarde para o nosso ouvinte. Está com o caminho agora pela Marginal do Tietê, tem congestionamento sentido da Castelo Branco, inclusive na aproximação da Ponte Aricanduva, praticamente, até o acesso ao sistema em agora Bandeirantes. No sentido Ayrton Senna, lentidão também na altura do Cebolão.
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2: Castelo Branco na chegada a São Paulo tem aquele congestionamento na aproximação da região do Cebolão, inclusive a partir do quilômetro 16. Pela expressa, principalmente, muita dificuldade. Para o interior, o caminho é bem melhor.
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0: Quinta-feira, 20 de agosto de 2026. O Tribunal Superior Eleitoral vetou o acesso de Pablo Marçal do PRTB a recursos dos fundos eleitoral e partidário durante a campanha. O empresário também está impedido de fazer campanha na TV e no rádio e de participar de debates. A medida cautelar foi tomada na ação em que o Ministério Público Eleitoral contesta a candidatura de Marçal à presidência da República. A liminar vale até o TSE julgar se o empresário poderá ou não ser candidato. Marçal continua inelegível até 2032 por uso indevido dos meios de comunicação na disputa pela Prefeitura de São Paulo em 2024. Um eclipse lunar poderá ser observado a olho nu de todo o Brasil no fim do mês. O fenômeno deve começar por volta das 11h30 da noite de 27 de agosto, ter o auge a 1 da manhã do dia seguinte e terminar pouco antes das 3 da madrugada. De acordo com a previsão, até 95% da Lua deve ficar avermelhada. A FIFA divulgou o calendário dos Jogos da Copa do Mundo Feminina. O evento será realizado no Brasil no ano que vem. O Maracanã vai receber a partida de abertura no dia 24 de junho, que contará com a seleção brasileira. A decisão, em 25 de julho, também será no estádio, que ainda será palco de uma das semifinais. Como anfitrião, o Brasil será a cabeça de chave do Grupo A. A Bolsa de Valores de São Paulo sobe 0,91% aos 169.356 pontos. O dólar comercial está em alta de 0,17%, negociado a R$ 5,18. O euro vale R$ 6,05, elevação de 0,22%. No horário de Brasília, meio-dia e 35.
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0: A Miriam Leitão gravou o seu comentário.
1: Boa tarde, Sardenberg. Boa tarde, Nadédia. Boa tarde, ouvintes da Rádio CBN. O ministro Dario Durigan está dizendo que vai ouvir os economistas, conhecidos como liberais. Ele ouviu Marcos Lisboa, agora quer ouvir ministro Pedro Malan, o ex-ministro Pedro Malan, e o ex-presidente do Banco Central, Armínio Fraga. Mas ouvir para quê? Ouvir para dar uma demonstração, como se tivesse levando em consideração o que eles estão dizendo, incluindo nas propostas de campanha ou nas propostas do governo, caso o presidente Lula vença a eleição, eles realmente serão ouvidos ou usados como um símbolo, né? Porque o ministro Pedro Malan, como se sabe, conduziu o país durante 8 anos como ministro da Fazenda, no todo o período que estabilizou a economia. Passou por todas as crises, conduziu a economia muito bem, terminou com o país com superávit primário, equação da dívida externa. Então, ele tem uma excelente reputação como ministro, porque ele enfrentou problemas e superou problemas. Né? Foi com a condução dele que a economia deixou de ser hiperinflacionária para ser uma economia com baixa inflação. Ele, no período da implantação do Plano Real, era presidente do Banco Central e depois ele virou ministro da Fazenda do governo Fernando Henrique quando houve a consolidação do Plano Real. O Armínio Fraga chegou num momento de grande crise do Plano Real e estabilizou a economia novamente, aquele momento mais perigoso do Plano Real, que foi em 99, quando estourou o câmbio, e ele entrou, mudou a âncora cambial para uma âncora da meta de inflação, implantou meta de inflação e entregou o governo com muita coisa resolvida e já com a economia em situação boa para o primeiro mandato do governo Lula. Falar com eles é falar com uma espécie de marca, né? Uma boa marca, uma boa... você olha para eles e fala, não, eles sabem como resolver problemas que eles já resolveram. A questão é se eles estão ouvindo para ouvir mesmo ou estão ouvindo só para usar o nome desses economistas. Eu queria lembrar que na campanha de 2022, esses economistas, Pedro Malan, Armínio Fraga, Pércio Arida, André Lara Rezende e vários desses economistas que estavam ligados ao PSDB e que estiveram nos governos do PSDB, que naquele velho e bom PSDB, que agora deixou de existir, ele é outra coisa, descaracterizou-se, mas aquele que era um partido que tinha preocupação social, mas ao mesmo tempo preocupação fiscal, de estabilização da dívida, de redução da dívida, esses economistas, eles assinaram um documento em 2022, declarando o voto em Lula, porque a democracia estava ameaçada e eles são democratas. Mas eles não podem ser usados como cortina. O governo Lula precisa dizer como ele vai enfrentar todas as dificuldades da dívida que estão ficando cada vez mais graves, cada vez mais urgentes. Eu até falei, Sardenberg, mais cedo, a Nadédia ouviu o meu comentário mais cedo, que eu falei de uma coisa que eu botei na minha coluna, que eu conversei com uma pessoa que acompanha tudo isso e está muito acompanhando de perto toda a questão da dívida pública, que tem sido o nó da questão fiscal, né? E então ele está dizendo que do jeito que está, o superávit necessário para estabilizar a economia seria 4,5% do PIB, o que é impossível fazer, mas é preciso fazer uma sinalização tão forte que mesmo sem chegar a esse 4,5% do PIB, os juros caem. Porque ele estava dizendo, esse economista com quem eu conversei, que com uma taxa de juros de 8% acima da inflação cobrada pelos investidores, aí a dívida, que está em 80%, ia crescer 6,4%. Então, o país precisa de 2% de crescimento e esse superávit de 4,5%. É impossível. Aí essa fonte me disse, resumiu assim, olha... se eu fosse traduzir de maneira simples, diria que ninguém está topando correr o risco do futuro do Brasil. Então, é isso que é preciso o governo entender, que se ele está como o candidato mais bem pontuado nas pesquisas, aumenta a responsabilidade dele. E se ele é governo, é portanto incumbente, aumenta de novo a responsabilidade dele por apresentar uma proposta crível de ajuste fiscal. O candidato Flávio Bolsonaro também não apresentou a sua proposta, também tem falado de forma muito superficial sobre essa questão, mas a grande responsabilidade cai sobre quem está no governo, quem vai deixar o orçamento preparado, quem tem, pelas pesquisas, uma probabilidade maior de vencer as eleições. Então, é isso. Estamos nesse momento de aumento do custo da dívida, saída de dinheiro das bolsas, aumento da atenção dos investidores. A gente está com uma conversa muito superficial. Vamos chamar todo mundo confia porque já fez, porque assim a conversa já passa a impressão de que nós estamos adotando essas medidas. Então, é preciso mais do que isso para reduzir a dúvida em relação às contas públicas, Sardenberg e Nadédia.
0: Esse foi o comentário da Miriam Leitão, e eu acrescentaria só um detalhe, né, na mesma linha do comentário da Miriam Leitão, até confirmando os termos, é que uma conversa com Pedro Malan, com Armínio Fraga, é sempre uma boa conversa. São pessoas inteligentes, cultas, que têm o que dizer. Agora, o ministro da Fazenda, a rigor, não precisa disso, porque, quer dizer, não precisa dessa conversa, porque tanto o Pedro Malan quanto o Armínio Fraga, quanto o Marcos Lisboa, estão cansados de dar entrevista, escrever artigos, publicar em diversos jornais as opiniões dele a respeito do andamento das contas públicas. E todos esses três, têm dito que as contas públicas pioraram e muito durante a gestão do atual governo. Intervalo agora.
2: Já voltamos.
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1: Destaque para a Rodovia dos Bandeirantes, tem congestionamento na aproximação da Marginal do Tietê. A partir do quilômetro 16 até o 13, para Campinas com boas condições. A Anhanguera muito bem na região metropolitana, isso nos dois sentidos. Rodoanel tem trecho de parada na interna sentido Perus, bem depois da Anhanguera e na altura da Bandeirantes. Registro de uma ocorrência por lá mais cedo. Na externa o caminho é bem melhor. Castelo Branco na aproximação da região do Cebolão, ainda com aquele congestionamento a partir do quilômetro 15. Praticamente todas as pistas e no sentido interior com boas condições.
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8: Agora com as reportagens, a gente volta a Brasília com o Felipe Igreja. É sobre a impugnação da candidatura do Arruda, candidato a governo. Felipe Igreja.
9: É isso mesmo, Sadenberg. O Ministério Público Eleitoral impugnou a candidatura de José Roberto Arruda, do PSD, ao governo do Distrito Federal. O documento apresentado à Justiça Eleitoral sustenta que o ex-governador está inelegível com base na lei da ficha limpa, mesmo com a flexibilização das normas. Segundo a Procuradoria Eleitoral, o Tribunal de Justiça do DF confirmou 7 condenações contra Arruda por atos dolosos de improbidade administrativa. Todas as condenações são resultado da operação envolvem crimes de desvio de recursos públicos, pagamento de vantagens indevidas e irregularidades em contratos firmados pelo governo do Distrito Federal quando Arruda era governador. A Procuradoria destaca que para as eleições deste ano devem ser consideradas as decisões judiciais transitadas em julgado ou confirmadas por órgãos colegiados a partir de 4 de outubro de 2018. E nesse recorte, o Ministério Público identificou 6 condenações que ainda produzem efeitos para a disputa eleitoral de 2026. Além disso, o Ministério Público diz que essas condenações não podem ser tratadas como um único conjunto de fatos, o que reduziria, de fato, o período de inelegibilidade. A defesa de Arruda, um dos principais adversários da governadora Celina Leão na disputa pelo Buriti, tem 7 dias para recorrer. Informou que não concorda com a interpretação do Ministério Público. O advogado Francisco Emerenciano afirma que as mudanças na lei da ficha limpa confirmam um prazo de inelegibilidade menor com base na primeira condenação por improbidade de Arruda ainda em 2014. Já José Roberto Arruda disse que espera ter o registro confirmado.
10: Isso faz parte do jogo, de certa forma já era esperado, mas a própria manifestação do Ministério Público diz que o parágrafo 8º do artigo 1º da Lei 219 vale, é constitucional. O registro da minha candidatura está em acordo com a lei. E quem tem a lei do lado não pode ter medo de voto. Agora, essa mania de querer me tirar do tapetão significa claramente que tem medo de voto. Eu prefiro ser julgado pelo voto da população.
9: A validade das mudanças na ficha limpa ainda será julgada pelo Supremo Tribunal Federal. Na avaliação do Ministério Público, no entanto, Arruda está inelegível até 11 de dezembro de 2030, portanto, impedido de disputar até mesmo as eleições de 2030. Caberá agora ao TRE decidir se aceita ou não esse pedido de rejeição do registro de candidatura de Arruda. Sardenberg.
8: Muito obrigado, informação do Felipe Igreja de Brasília. Continuamos na Capital Federal, agora com o João Rosa. E é aquela questão, volta o debate sobre a questão do diploma para jornalistas, por causa da história lá do blogueiro jornalista registrado lá do Maranhão. João Rosa.
11: Oi, Schellenberg, boa tarde para você, boa tarde, Abed, a todos que estão nos acompanhando aqui na CBN. O ministro Flávio Dino, do Supremo Tribunal Federal, voltou a defender hoje a volta da exigência de diploma de jornalismo para o exercício da profissão. Em uma publicação nas redes sociais, Dino afirmou que a regulamentação

0: Raimundo Cotrim, que é ex-secretário do governo de Maranhão, apontado como fonte do jornalista Luiz Pablo Almeida. O jornalista publicou reportagens questionando o uso de um veículo do Tribunal de Justiça do Maranhão pelo ministro Flávio Dino e seus familiares. Ontem, a CBN teve acesso a um relatório da Polícia Federal usado como base para a operação. O documento afirma que não havia elementos suficientes para concluir que o jornalista recebeu dinheiro para produzir reportagens sobre Dino e também não apontou indícios de violação de sigilo funcional por parte do jornalista. Essa operação provocou críticas de entidades que representam empresas e profissionais de imprensa. Em nota conjunta, as associações manifestaram profunda preocupação com a medida. Quem também entrou nesse debate ontem, sobre a exigência do jornalismo, de diploma para jornalistas, foi o ministro Gilmar Mendes, que também afirmou que o tema pode voltar a ser analisado pelo Supremo. Vale a gente lembrar, Fadenberg, que em 2009, o próprio Supremo decidiu por 8-1 que o diploma de jornalismo não era obrigatório para exercer a profissão. Fadenberg.
1: Muito obrigado. Essa foi a informação do João Rosa, direto de Brasília. O ministro Flávio Dino, ele usa assim uns sofismas, né, para tentar justificar esse dado diploma. Ele fala que, por exemplo, ele fala, então, se não precisa de diploma de jornalista, qualquer blogueiro pode abrir um blog e começar a atacar as pessoas, fazer caluniar, atacar as pessoas, etc. De fato, pode, com a situação de hoje, você pode abrir um blog e sair atrás. Agora, acontece o seguinte, se a pessoa fizer divulgar calúnias, falsas informações, falsas notícias, isso aí é muito fácil, a lei penal prevê isso, basta aplicar a lei penal, processar a pessoa e pronto. Assim como o jornalista pode ser processado se divulgar uma inverdade, se divulgar alguma coisa que prejudique a liberdade do outro, prejudique a moral de uma outra pessoa, etc. Então, não, a questão não é a questão de necessidade ou não de diploma. Essa questão da necessidade ou não de diploma é uma questão técnica, né? O jornalismo pode ser perfeitamente o jornalista, as pessoas que quiserem fazer jornalismo, frequentarem, né, se formarem numa escola de jornalismo para aprender tecnicamente como é que se produz uma boa reportagem, etc. Isso tem várias escolas de jornalismo no país para isso, entende? Agora, a exigência de diploma já foi dispensada pelo Supremo Tribunal Federal com argumentos na época dizendo que, por exemplo, uma pessoa formada em direito, uma pessoa formada em medicina, por exemplo, pode exercer o jornalismo nessas áreas, aí da área de legislação, na área de direito, na área de ciências, etc. Bom, e agora vamos, mudando de assunto, vamos ao Rio de Janeiro com a Isa Morena.
2: Boa tarde, Sardenberg. Boa tarde, Nadédia. Dois dos agressores de Cláudio Rafael Landeiro, que foi morto na semana passada em Copacabana, zona sul do Rio, já foram identificados. Eu lembro que Cláudio Rafael Landeiro, ele foi morto e foi espancado aqui em Copacabana, zona sul do Rio, após ter sido confundido com um criminoso. Esses dois agressores são o Davi Santos Machado e o Jorge Ricardo. Essas informações foram detalhadas pelo delegado do Ângelo Lajos, que é titular da delegacia da região. Imagens recuperadas pela CBN mostram o momento das agressões. Imagens da câmera da rua Felipe de Oliveira, onde Cláudio Rafael foi agredido. Segundo o delegado e familiares, Cláudio teria sido espancado após ter sido confundido com o criminoso. Os agressores teriam insinuado que a bicicleta que Cláudio usava era roubada. O advogado da família de Cláudio, Brian Reutemann, detalhou as agressões em entrevista ao CBN Rio.
3: Ele fica estarrecido, né, com o que está acontecendo. Ele chega a sentar ali naquela escada, né, do prédio, imagino que na esperança de que a bicicleta fosse devolvida a ele, e a gente acredita que ele estava tentando reaver a bicicleta que era dele, da família dele, da irmã dele. Existe um vídeo, né, comprovando assim cabalmente que ele sai de casa com essa bicicleta, o horário, a roupa que ele estava nesse dia.
2: O delegado Ângelo Lages disse ainda que os dois indivíduos

0: já identificados seriam seguranças da rua contratados por comerciantes locais. Entretanto, essa segurança seria clandestina, aponta o delegado.
1: Esse tipo de segurança é uma segurança clandestina. Inclusive, para você exercer, você precisa de uma empresa legalizada e só pode ser exercida intramuros. A segurança na rua e na calçada é de monopólio do Estado. Ali sequer existia empresa privada. Eles estavam de forma clandestina prestando serviço para o comércio.
0: Um dos agressores identificados está aqui agora na delegacia de Copacabana. É o Jorge Ricardo. Inclusive, a irmã do Cláudio que foi agredido, está por aqui também, muito abalada. Ela não quis prestar entrevista, mas quando o Jorge entrou aqui na delegacia, ela encarou ele, questionou se ele teria gostado de ter matado o irmão dela. O Davi, outro dos identificados, já tinha prestado depoimento, mas teria omitido alguns relatos, né? Teria omitido alguns dados, segundo o delegado. Ele teria dito que não tinha agredido o Cláudio, mas as imagens mostram ele portando um pedaço de madeira e usando esse pedaço de madeira para agredir Cláudio. As investigações seguem em andamento na delegacia de Copacabana, Sardenberg e na DED.
2: Obrigado. Essa foi a informação de Isa Morena, direto do Rio de Janeiro.
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0: Bernardo gravou seu comentário.
1: Boa tarde, Sardenberg. Boa tarde, Nadédia. Boa tarde, ouvintes da CBN. Olha, a candidatura do Pablo Marçal a presidente da República está com os dias contados. O Marçal está inelegível até 2032. Mesmo assim, ele registrou a candidatura na última hora ali do prazo eleitoral pelo PFTB. Pois bem, o Ministério Público Eleitoral pediu que esse registro seja indeferido, seja negado, porque o Marçal está inelegível, como eu falei, por crimes cometidos na eleição de 2024, e também porque o Ministério Público entende que ele fraudou a sua filiação ao partido atual, PRTB, fora do prazo legal. Pois bem, esse caso já chegou no TSE, o Tribunal Superior Eleitoral, que hoje de manhã deu uma decisão por unanimidade vetando o acesso do Marçal ao fundo eleitoral, ao fundo partidário, e impedindo o Marçal de fazer campanha na TV e de participar de debates enquanto a questão não for decidida em definitivo. Esse julgamento, ele deve acontecer apenas no começo de setembro. Marçal vai ter ali a oportunidade de apresentar sua defesa, fazer o seu advogado fazer uma sustentação no TSE, mas o fato é que a decisão de hoje, por 7-0, já indica que o TSE vai barrar essa candidatura. Eu conversei com alguns integrantes do tribunal e a compreensão lá é que o Marçal está tentando tumultuar a eleição. Ele entrou nessa campanha, na verdade, com uma candidatura de mentirinha, para se promover pessoalmente, para promover os seus negócios e para beneficiar, de alguma forma, o Flávio Bolsonaro, uma intenção que o próprio Marçal tem deixado claro nas suas entrevistas, né? Ele diz que o Flávio está apanhando sozinho e que ele vai entrar no ringue para ajudá-lo. Diz também que o seu maior objetivo é atacar o Renan Santos e o Lula, né? Dois adversários do candidato do PL. Bem, como eu falei, essa questão ainda vai ser julgada em definitivo, mas a decisão de hoje do Tribunal Superior Eleitoral já indica que a candidatura do Pablo Marçal subiu no telhado. De certa forma, Sardenberg e Nadédia, o Marçal está fadado a repetir aquele caso da candidatura relâmpago do Silvio Santos na eleição de 1989. Aquela foi a primeira eleição no Brasil depois da ditadura, primeira eleição para presidente, e o apresentador Silvio Santos se apresentou como candidato na última hora, também por um partido nanico, na época era o Partido Municipalista Brasileiro, que tinha uma série de irregularidades no seu registro. O TSE, naquela ocasião, barrou a candidatura, que tinha causado muito tumulto, mexido nas pesquisas, etc e tal. Nesse caso, parece que o Marçal nem vai ter tempo para mexer tanto assim no cenário eleitoral, mas mesmo assim, o nome dele foi incluído na pesquisa do Datafolha, que será divulgada amanhã. Então, a gente vai ver ainda o Marçal no noticiário da eleição para presidente da República, mas muito provavelmente essa candidatura será indeferida, será negada em definitivo nas próximas semanas. É isso, um abraço para vocês, boa tarde para os ouvintes.
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0: quinta-feira, 20 de agosto de 2026. Governador de São Paulo e candidato à reeleição pelo Republicanos, Tarcísio de Freitas, afirmou que a prioridade dos partidos do Centrão na eleição deste ano é obter o maior número possível de cadeiras nas assembleias legislativas dos estados. O bloco político priorizou alianças regionais e decidiu adotar a neutralidade na eleição presidencial. Na avaliação de Tarcísio, os partidos têm privilegiado a formação de bancadas conforme a realidade de cada região do país. O governador participou na manhã de hoje de uma sabatina promovida pela CBN em parceria com os jornais Valor Econômico e O Globo. Uma quadrilha suspeita de provocar um prejuízo de quase 50 milhões de reais ao Banco do Brasil por meio de furtos eletrônicos é alvo de uma operação da Polícia Civil. Dois servidores da instituição financeira estão entre os investigados. Ao menos três empresas que são correntistas do Banco do Brasil foram vítimas do esquema. São cumpridos 37 mandados de busca e apreensão em municípios de São Paulo, Minas Gerais, Roraima e Santa Catarina. Ao todo, 14 suspeitos estão na mira. Pelo menos 16 pessoas morreram e 30 ficaram feridas em ataques da Rússia contra a Ucrânia. Um hospital, uma creche, uma escola e cerca de 30 prédios residenciais foram atingidos em Kiev, onde morreu a maioria das vítimas. Nos arredores da capital ucraniana, depósitos de alimentos e edifícios da Cruz Vermelha foram alvo de bombardeios russos. O primeiro-ministro ucraniano afirmou que as ações duraram quase 9 horas. Já o Kremlin informou que 250 drones foram lançados pela Ucrânia na direção de Moscou entre a noite de ontem e a manhã de hoje. O prefeito da capital russa disse que a maioria dos artefatos foi abatida a uma distância considerável da cidade. No horário de Brasília, 1:04.
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1: Regis Bittencourt tem congestionamento entre Itapecerica da Serra e Embu das Artes, o quilômetro 285, praticamente na divisa com Embu, ali em Itapecerica, até a altura do Rodonel, no 279, sentido São Paulo, hein? Sentido Curitiba, o caminho é bem melhor, mas tem trecho de parada na altura do Rodonel, do 279 ao 282. Esse caminho intenso na Regis, no sentido de São Paulo, não tem nenhuma ocorrência na pista, de acordo com informações da concessionária. Apenas alto fluxo de veículos. Rodonel na altura da Regis segue muito bem nos dois sentidos, tanto pela interna e pela externa. Tem um pontinho de parada na aproximação da Anhanguera pela interna e depois da Rodovia dos Bandeirantes também.
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1: E aí, Rosana?
2: Oi, Sardenberg. Boa tarde para você, para a Nadédia e para os nossos ouvintes.
3: Boa tarde, Rosana.
1: Há uma reforma tributária em curso no país. Vai mudar a tributação em diversos setores da economia. E vai introduzir um imposto novo, dois impostos novos, vai suprimir alguns antigos. Bom, e a Rosana vai nos trazer um estudo de ambientalistas sobre como é que essa reforma tributária pode ter impacto aí no meio ambiente. Rosana.
2: Sardenberg, é um estudo feito por economistas da USP, que já está repercutindo bastante na imprensa internacional, porque aponta um dilema que o mundo já começa a enfrentar. Como é que a gente concilia a justiça social com a emergência climática? O que é que diz esse estudo? Que a reforma tributária, que começa a valer a partir do ano que vem, pode aumentar a pegada de carbono do país. Qual é o raciocínio? Quando a reforma reduz impostos sobre carnes, laticínios, combustíveis e energia elétrica, e o preço desses produtos cai, a população consome mais carne bovina, utiliza mais eletricidade e compra mais combustíveis fósseis, como gasolina e gás de cozinha. Isso provocaria, de acordo com o estudo, um aumento de 1,7% nas emissões de gases de efeito estufa, 10 milhões de toneladas a mais de carbono que seriam lançadas na atmosfera. E aí é que entra o debate: qual deve ser a prioridade da reforma tributária? O combate à fome e à inflação dos alimentos, garantindo proteína de qualidade e energia barata para as famílias, ou o cumprimento das metas climáticas do país, encarecendo os produtos que são intensivos em carbono, principalmente a carne bovina, que é uma das maiores responsáveis pelas emissões no consumo da população. A gente vê aí que são duas pautas legítimas que colocam o setor produtivo em choque direto com os ambientalistas.
3: O estudo aponta uma solução viável para esse dilema, Rosana? Ou a segurança alimentar é incompatível com a urgência climática?
2: Na DED, o estudo deixa claro que você não precisa escolher entre segurança alimentar e clima, que o jeito é mexer no desenho da tributação. A saída que eles apontam seria taxar os produtos mais intensivos em carbono por meio de um imposto seletivo. E para não jogar essa conta no colo das famílias mais pobres, você devolve uma parte dessa arrecadação do imposto para a população de baixa renda por meio de um cashback. Ou seja, a família compra carne, paga o imposto embutido no preço, mas aí ela recebe uma compensação financeira. Aí você preserva, então, o poder de compra das famílias mais vulneráveis. E uma outra possibilidade apontada no estudo, e até mais eficiente do que essa do cashback, seria usar esse dinheiro do imposto para baratear produtos que têm uma pegada de carbono menor, como frango, ovos, feijão, outras proteínas vegetais, além de frutas, verduras, legumes e cereais. O estudo, inclusive, menciona que substituir proteínas animais por vegetais pode trazer muitos benefícios ambientais e de saúde. Agora, gente, a verdade é que não tem no país ambiente político para uma mudança dessa magnitude, dessa dimensão, porque seria necessário alterar a lei complementar da reforma tributária. E aí fica a pergunta: quem é que vai, em ano eleitoral, defender um imposto climático sobre a carne, por exemplo? Ainda mais que a carne com imposto zero foi uma das decisões mais populares da reforma tributária, né? Ninguém vai querer comprar essa briga. Então, de fato, é um estudo que serve apenas para a gente plantar uma semente para o futuro, né? A de que os países em geral e o Brasil também vai precisar lidar com a variável do clima nas suas políticas tributárias. Mas é algo interessante para a gente pensar, hein, Sardenberg e Nadédia?
1: Entre outras coisas, porque, sabe, Rosana, tem estudos de economia mostrando que os ganhos de renda da população, quer dizer, quanto maior o ganho de renda de uma população, maior o consumo de carne. Isso tá, vale para a China, vale para o Brasil, vale para qualquer coisa. O ganho de renda bate direto no aumento do consumo de proteínas e, muito especialmente, das carnes. Essa é a situação. Enfim, como você notou, são alguns dilemas que estão sendo postos aí, né? Obrigado, Rosana. Até.
2: Um beijão para vocês e até domingo.
3: Beijo.
1: E agora
3: o intervalo.
1: Intervalo de novo?
3: É, não quer não?
1: Não, intervalo e noticiário local, noticiário
3: isso.
1: Da sua região.
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1: Corredor Norte-Sul tem congestionamento nos dois sentidos, em direção à Zona Sul, em direção a Interlagos, da Ponte das Bandeiras até a ligação Leste-Oeste. Na passagem pela Pinacoteca, o caminho está bem pesado, hein? Pelo Corredor Norte-Sul. E na região do Ibirapuera também, nos dois sentidos. Em direção à Zona Norte, congestionamento desde Congonhas. E lá na altura do Centro Cultural também tem lentidão. Quem utiliza a Radial Leste encontra pontos de parada sentido do centro, na altura do Alberto Badra e na aproximação do viaduto Bresser até praticamente a altura da ligação para o bairro, depois da Rua dos Trilhos até a altura praticamente do viaduto Guadalajara, com ponto de lentidão pela Radial Leste.
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1: Daqui a pouco teremos além de Quirinos, antes o Bruno Faria, daqui de São Paulo, informações sobre a Copa do Mundo Feminina. Bruno.
2: Tudo bem, Sardenberg? Boa tarde para você, boa tarde para todo mundo que nos acompanha. A FIFA confirmou nesta quinta-feira o calendário oficial da Copa do Mundo Feminina de 2027, que será disputada no Brasil. O principal destaque fica para o estádio do Maracanã, escolhido como o palco de abertura e também da grande decisão do torneio. A estreia acontece no dia 24 de junho no Rio, com a participação garantida da seleção brasileira. Como país sede, o Brasil será a cabeça de chave do grupo A e fará o primeiro jogo da competição diante da torcida carioca. Já a final está marcada para 25 de julho, novamente no Maracanã, que ainda receberá uma das duas semifinais. Enquanto o estádio no Rio de Janeiro terá papel de protagonista, São Paulo será a cidade com o maior número de partidas. A Neoquímica Arena vai sediar 10 jogos ao longo da Copa, incluindo a outra semifinal e a disputa pelo terceiro lugar. Além de Rio e São Paulo, outras 6 cidades integram a lista de sedes. Ao todo, serão 8 capitais espalhadas pelo país, recebendo partidas da competição. O próximo grande passo na organização será o sorteio dos grupos, previsto para o mês de dezembro em território brasileiro. E aí, nesta cerimônia, serão definidos os confrontos da primeira fase e todo o chaveamento do Mundial. A edição de 2027 repetirá o formato utilizado em 2023, com 32 seleções. Portanto, restam 14 vagas em aberto. 7 serão preenchidas pelas eliminatórias europeias, 4 pela CONCACAF e as 3 últimas sairão de uma repescagem intercontinental com 10 equipes. Sardenberg.
1: Muito obrigado, Bruno Faria.
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0: com a gente aqui no estúdio. Tudo bem, Leni?
1: Bom, Sardenberg. Boa tarde, Nadédia. Boa tarde para todos.
2: Boa tarde, Leni.
0: Como fazemos neste programa, a Leni responde perguntas de ouvintes. No caso, o ouvinte é o Celso de Porto Alegre, que diz o seguinte: lidero pessoas numa financeira. Nossos temas são árduos, dinheiro, né? Dinheiro dos outros, ainda por
1: dinheiro
0: cima.
1: Dinheiro alheio.
0: Lida com o dinheiro dos outros. Diz que são temas ingratos e a pergunta dele é como motivar a equipe.
1: Nossa, gente, vocês sabem que assim, essa preocupação ou esse cuidado do Celso, ele é essencial. E a ciência mostra isso de uma maneira muito clara. Eu trouxe alguns dados para a gente considerar aqui, que são os seguintes, escutem só. As organizações já sabem, não é, que os funcionários motivados, engajados, respondem de uma forma muito melhor. Tem uma pesquisa da UCLA, da Universidade de Los Angeles, que observou o seguinte: profissionais motivados são 31% mais produtivos. Eles têm vendas 37% mais altas. Eles são 3 vezes mais criativos e 87% menos propensos a sair. A gente sabe que atualmente, até por conta aí das novas gerações, existe uma adesão cada vez menor das pessoas. Aquele apego, não é, que antigamente as pessoas tinham de ficarem muito tempo nas empresas, hoje não acontece mais. Então, quando existe essa motivação, a empresa consegue segurar melhor os funcionários atuando e se desenvolvendo lá dentro. Numa outra pesquisa da Gallup, olha só que interessante, 70% da motivação de um funcionário é influenciada pelo seu chefe. Então veja aí que o Celso está bastante antenado em buscar isso. E olha que curioso, 70% dos funcionários se consideram não engajados. 70%.
0: Isso onde?
1: Nos Estados Unidos, tá? Agora vejam que assim, quando você identifica 70% depende do chefe e 70% dos funcionários não se consideram motivados, gente, tem uma oportunidade aí, uma janela enorme que dá para as pessoas atuarem e modificarem. Eu fiz um levantamento, uma pesquisa, e cheguei a um livro que me chamou muita atenção, que se chama Grandes Líderes Não Têm Regras. É um livro do Kevin Kruse. E ele aponta alguns princípios que ele considera relevantes para melhorar essa questão da motivação. Eu quero, independentemente do livro, só trazer um fato anterior que a gente vem batendo bastante aqui, que é o seguinte: o maior preditor de motivação dos funcionários é o reconhecimento dos seus líderes. E esse reconhecimento, de preferência, realizado em público, para que as pessoas que estão ao redor percebam. Esse é o maior motivador. Estatisticamente motiva muito mais do que dar um prêmio em dinheiro, do que oferecer uma viagem ou alguma vantagem desse tipo. E isso está totalmente ao alcance do líder. A qualidade do feedback, a maneira como o líder entrega o retorno daquilo que a pessoa está entregando, é essencial para que ele se sinta bem. Então vamos ver os princípios aqui do Kevin. Kevin sugere que o líder feche a política de portas abertas. O que que é isso? Na liderança moderna, eles estão tirando os obstáculos, as paredes, as pessoas ficam em salas abertas, para justamente facilitar. E claro que isso é importante, mas a gente sabe que muitas vezes isso acaba envolvendo um baita de um exagero, tornando muitas vezes o liderado dependente da opinião do líder. Então, quando ele se refere a fechar a política de portas abertas, ele está dizendo o seguinte, que é para o líder dar o espaço para a pessoa tentar se virar e fazer a seu modo, porque aí ela vai certamente ter respostas melhores. Um outro ponto que resume várias dos princípios do Kevin é a busca por uma liderança de maior proximidade. Ele usa até alguns termos bonitinhos, ele fala assim: seja amável e não amado. A ideia do amável tem a ver com você demonstrar atenção, demonstrar respeito, demonstrar cuidado pelo liderado. E claro, gente, isso tem que estar presente em todas as oportunidades de interação que vão acontecer. Desde quando você vai pedir algo até quando você for dar esse feedback, ter esse cuidado. E não buscar ser amado, porque o amado é aquele que só vai entregar o que o outro espera, o que o outro busca. E claro que isso vai contrariar Um outro princípio do Kevin, que é: seja transparente, revele tudo. Nós sabemos que hoje a questão da informação, ela é muito associada a poder. Quando a pessoa tem acesso à informação, ela se sente muito mais confortável, mesmo que a informação seja negativa. Essa comunicação transparente vai gerar, então, mais confiança, mais conhecimento sobre o que está acontecendo. E é essencial. Uhum. Ele fala também para evitar regras muito fechadas.
0: Certo.
1: A regra muito fechada, ela pode engessar a atitude do profissional. Uhum. E muito mais do que isso, ela vai fazer com que ele tenha medo de errar, de sair da regra.
0: Certo.
1: A gente chegou já a comentar aqui o tanto que empresas que permitem, que tem uma elasticidade maior em relação a alguns erros, é uma empresa que permite que o profissional cresça, se desenvolva. Porque às vezes ele vai tentar algo muito ousado, que pode ser que não dê certo, e às vezes ele vai tentar algo que vai dar certo. É. Seja no erro ou no acerto, se a empresa dá essa liberdade, o profissional aprende e se desenvolve melhor. Uhum. Quando essas regras, Sardenberg, são muito rígidas, sabe o que acaba acontecendo na Dédia? Uhum. O liderado começa a mentir, porque ele vai esconder aquilo que ele fez, vai muitas vezes deixar de fazer, e isso pode prejudicar muito mais. Então é o Celso entender que liderança, gente, não é uma escolha, ela está sempre presente, independentemente da ação que o líder está tendo naquele momento. O comportamento dele, a liderança com atenção, com cuidado em relação ao outro, é um grande preditor de motivação para os funcionários, que assim vão se sentir seguros e vão poder atuar com mais boa vontade.
2: Boa.
0: Leni Quirilos, muitíssimo obrigado, Leni, e até a semana.
1: Obrigada, Sardenberg, Nadédia, um ótimo restinho de semana aí para vocês, para todos.
0: Intervalo agora.
2: Já voltamos.

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4: No Paraguai, o Palmeiras precisava de uma vitória contra o Cerro Porteño para avançar às quartas de final da Libertadores. A tarefa deveria ser simples para um time muito superior e acostumado a chegar longe na principal competição do continente. Mas para um alviverde que não vencia há 4 jogos, havia temor. Sensação reforçada pelo início ruim dos comandados de Abel Ferreira. O domínio do Cerro, porém, não rendeu muitas finalizações. E o Palmeiras, quando chegou na bola parada ofensiva, abriu o placar com Gomes de cabeça. Os paraguaios tentaram pressionar mais no segundo tempo, mas o Alviverde controlou bem os ímpetos do adversário e teve mais chances, sem, no entanto, mexer mais no marcador. Para o técnico Abel Ferreira, o esforço e dedicação palmeirenses foram fundamentais para a vitória por 1-0 e classificação.
5: O esforço não se negocia, é a base de tudo. E jogámos várias vezes, jogámos 4 vezes, certo? E foi sempre duro. Eu disse aos meus jogadores, se nós não formos lá jogar e não formos tão bons ou melhores que eles naquilo a que eles são bons, nós não vamos passar esta eliminatória. Não vamos passar esta eliminatória.
4: Com a vitória, o Palmeiras avança para encarar o ganhador de Mirassol e LDU nas quartas de final. As duas equipes jogam hoje em Quito após 1-1 na ida. Hoje, às 21h30, o Corinthians enfrenta o Rosário Central na Neoquímica Arena e precisa de uma vitória para avançar às quartas de final. O atacante Memphis Depay está relacionado e ficará ao menos no banco de reservas. Sem o volante Alan suspenso, Carrilho deverá ser titular ao lado de Ranieri, Bidon e Garro. Já às 19h, pela Copa Sul-Americana, o Santos enfrenta o Macará em Ambato, no Equador. O Peixe joga pelo empate, mas não vai contar com diversos atletas titulares. Casos de Escobar, suspenso, e Barreal, Gabriel Barbosa e Neymar, poupados. O São Paulo se prepara para enfrentar a Chapecoense no domingo pelo Brasileirão. A partida será no sul do país. De São Paulo, Gabriel Dudziak.
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0: quinta-feira, 20 de agosto de 2026. O ministro da Fazenda, Dario Durigan, afirmou à CBN que a retomada da credibilidade do país depende da estabilidade das regras fiscais. Ele diz que num eventual novo mandato do presidente Lula, o arcabouço será mantido com os ajustes necessários, especialmente para controlar os gastos obrigatórios. De acordo com Durigan, deve haver um esforço para manter as despesas em 2% do PIB. Em meio a críticas sobre a trajetória da dívida pública e das contas brasileiras, o chefe da pasta da Fazenda tenta se reunir com dois dos principais expoentes da política econômica da gestão do ex-presidente Fernando Henrique Cardoso, o ex-ministro Pedro Malan e o ex-presidente do Banco Central Arminio Fraga. O objetivo seria ouvir o que eles têm a dizer sobre a condução das contas. Dois times brasileiros vão disputar hoje vaga nas quartas de final da Libertadores. Às 7 da noite, o Mirassol enfrenta a LDU no Equador, depois do empate por 1-1 no jogo de ida. Às 9:30, jogam Corinthians e Rosário Central da Argentina, que empataram por 0-0 na primeira partida. Pela Copa Sul-Americana, três times brasileiros buscam vaga nas quartas de final nesta quinta-feira. Às 7 da noite, o Santos joga pelo empate com o Macará no Equador, após ter vencido por 2-1 na Vila Belmiro. No mesmo horário, o Vasco pega o Olímpia no Paraguai. A partida de ida terminou em 0-0. Às 9:30, o Botafogo enfrenta o Cienciano no Nilton Santos, após ser goleado por 6-1 no primeiro jogo. No horário de Brasília, 1:34.
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0: que por trás agora em São Paulo, com Pedro Fagundes, trata-se da campanha de Flávio Bolsonaro. Pedro.
1: Sardenberg, Flávio Bolsonaro estreou nesta quinta-feira a campanha à presidência aqui na cidade de São Paulo, ao lado do prefeito Ricardo Nunes, que é o principal cabo eleitoral do candidato do PL na capital. A primeira parada foi no Mercadão de São Miguel Paulista, na Zona Leste. Flávio foi recebido por manifestantes que se apresentaram como liderança de comunidades de diferentes regiões da cidade e se reuniram em frente ao mercado. As faixas eram principalmente contra o governo no Tarcísio, mas também criticavam a família Bolsonaro. Uma das principais cobranças era sobre a violência policial nas periferias. Flávio não respondeu diretamente ao protesto, mas durante entrevista, ele elogiou políticas de segurança pública de São Paulo e afirmou que experiências do estado e da prefeitura estão dentro dos planos do seu próprio governo. Durante a visita, Flávio e Ricardo Nunes percorreram o armazém solidário da prefeitura, acompanhados então de apoio e chegaram a levantar uma peça de picanha em referência irônica ao bordão do presidente Lula em 2022. Em momento com a imprensa, Flávio acenou tanto a Ricardo Nunes quanto Tarcísio de Freitas e afirmou que pretende levar iniciativas como o Armazém Solidário para outras regiões do país.
2: Eu sou um privilegiado de estar ao lado de pessoas que são referências e, como o prefeito Ricardo Nunes, o governador Tarcísio, são pessoas do executivo muito bem avaliadas e que fizeram grandes políticas públicas aqui, como aqui na área de segurança alimentar, como na área de segurança pública. Então são coisas que já foram testadas e aprovadas e que estão no nosso plano de governo, que vão ser oferecidas a todo o Brasil, porque o que é bom tem que ser replicado. E aqui com o Ricardo Nunes tem picanha, com o Lula não tem picanha. Então...
1: Tarcísio de Freitas não participou da primeira agenda porque estava em uma sabatina para a CBN. Sardenberg.
0: Muito obrigado, a informação do Pedro Fagundes. E por falar em sabatina...
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0: Vera Magalhães aqui no estúdio. Vera, boa tarde.
1: Oi, Sardenberg. Boa tarde para você, para a Nadédia, para os ouvintes, também para quem nos assiste.
2: Boa tarde, Vera.
0: Vera participou da sabatina com o governador Tarcísio de Freitas, candidato à reeleição. E aí, Vera?
1: Bom, o governador fez uma sabatina muito focada nos dados da gestão dele, né, Sardenberg? No último debate da Bandeirantes, o Fernando Haddad se irritou um pouco com essa coisa dele ter os números muito na cabeça e ficar citando números numa velocidade alta, e falou que ele tem alma de concurseiro. Mas a verdade é que ele realmente está com os dados do Estado muito na cabeça, e ele está treinado para mostrar esses dados, para mostrar esses números. Existe uma diferença bem grande entre ele agora e ele em 2022, quando nunca tinha sido político, ainda não tinha muita familiaridade com o Estado de São Paulo, porque tinha transferido o título para cá fazia relativamente pouco tempo, muito questionado a respeito dessa questão de não ser de São Paulo. A impressão que dá é que com esses 4 anos de mandato ele mergulhou de fato no Estado. Então a entrevista, ela produz essa sensação em quem está entrevistando e provavelmente em quem está ouvindo também. Alguém que tem muito os dados na cabeça. Aí acho que as maiores dificuldades do governo dele, e isso consta nas pesquisas, se dão na área da segurança pública. Alguns questionamentos e uma percepção da população de que nesta área seu governo não é tão bem avaliado quanto no resto. E aí a gente conversou bastante a esse respeito, questionou ele a respeito de coisas que são pontos ali de atenção, como a alta letalidade policial nos 4 anos dele, o aumento dos casos de feminicídio na contramão de todos os outros indicadores de crimes que vem em queda. Esse é um crime que ainda teve alta no primeiro trimestre desse ano. Ele reconhece essas questões, mas faz a defesa de que eles têm uma série de mecanismos que estão buscando combater esse crime, e que seria um dos crimes mais difíceis de combater, porque ele muitas vezes se dá dentro de casa e muitas vezes sem um aviso prévio. E nas questões nacionais, Sardenberg, me chamou muito a atenção aquilo que a gente já vem destacando na cobertura e que a gente ouve das fontes, um certo distanciamento em relação a ele e ao Flávio Bolsonaro. Ele até faz a defesa da candidatura do Flávio Bolsonaro, mas ele faz sempre questão de marcar algumas diferenças. Nesse caso, em relação a vacinas, ele destacou ali a importância da, por exemplo, vacinação agora contra o sarampo, esgrimiu números de que o Estado está indo muito bem nessa cruzada para vacinar toda a população de 6 meses a 60 anos. E na questão das urnas eletrônicas, que eu perguntei para ele explicitamente a esse respeito, falei que o Flávio Bolsonaro voltou a fazer restrições e ele falou que ele confia na urna e que ele não acha que esse deveria ser um assunto da eleição, que tem coisas mais importantes para discutir. E deu uma cutucada também aí no Lula e no próprio Flávio Bolsonaro, ao dizer que nenhum dos principais candidatos está apresentando até aqui um projeto de país. Que ele acha que tem uma situação fiscal muito complicada, que a gente corre um risco de recessão a partir do ano que vem, e que, no entanto, a gente não vê essas discussões sobre o que fazer com o país, o que fazer com a economia, o que fazer com questões aí de posicionamento estratégico do Brasil diante de outros países, e que se fica aí perdendo tempo com essas que, no entendimento dele, não são pautas que deveriam estar sendo discutidas.
2: Até a parte em que ele fala do impeachment de ministros do Supremo, né? Ele se aproxima porque ele é favorável, mas se afasta porque diz que não é para personalizar o debate. Então, não focar, por exemplo, no que acontece com o Bolsonaro, no ministro que dá problema ali para a vida do Bolsonaro, né?
1: Ele nem diz que ele é a favor de impeachment, ele diz esse é um mecanismo que existe, tá lá na Constituição.
2: Perfeito.
1: Então pode ser usado ou não, porque já está previsto na Constituição. Muito sutilmente, o que ele deixou claro é que ele não acha que essa é a principal pauta para o Senado e nem para os candidatos a senador. Então, esse foi um outro momento em que, sim, ele também se distanciou um pouco do Flávio Bolsonaro. Quando eu perguntei desse clamor que existe, que houve uma inversão, né? Em 22, ele era muito dependente do Bolsonaro para se tornar conhecido. Agora, as pesquisas mostram, até em São Paulo, que ele está com índices de votação maiores que os do Flávio Bolsonaro. Então, se inverteu a dependência, né? Hoje em dia, o Flávio é mais dependente dele em São Paulo do que ele do Flávio. Aí eu perguntei, ah, esse voto tarula, como que o senhor responde? Ele vai, faz uma resposta longa, fala sobre um monte de coisa, saneamento básico. Estou preocupado em mostrar para esse eleitor que o saneamento básico é isso. Estou preocupado em mostrar para esse eleitor que aconteceu isso assim, assim, assim. Ele demora uns 2 minutos e meio. E aí ele fala, ah, e o Flávio, que é o meu candidato. Então, nos pequenos gestos é que a gente nota um certo distanciamento entre ele e o candidato com o qual ele vai estar agora à tarde numa agenda aqui em São Paulo, porque o Flávio Bolsonaro está passando
0: de
1: São Paulo.
0: Como é que você chamou o voto de quem vai votar?
1: Tarula. Não é patenteado por mim, Sardenberg. Está aí na praça. O reportariado é que trouxe essa história do voto tarula, que é Tarcísio e Lula.
0: Tarua?
1: Tarula. Tarula. Tarde, Tarcísio e Lula.
0: Tarlula.
1: Não, mas é tarula, porque deram um jeito de ficar com uma fluidez maior. Tarula, é assim que está sendo chamado. Lembra que tinha Anasta Dilma, Lulécio?
0: Lulécio, exatamente.
1: E agora tem o tarula.
0: Tá bom.
1: Não sei que bicho é esse, né?
2: Guarda uma coisa, um tatuzinho animal, ali. Uma, né? Tarântula.
1: É, talvez, uma mistura de taturana com tatu, não sei direito. Mas, ou com Lula, né, que é um animal também afinal.
0: Animal não, um peixe.
1: Não é peixe, não, é peixe, Sardenberg, não. É molusco. O Sardenberg não passaria na prova. Ah, não é peixe, não, senhor.
0: Ai, ai. Vera Magalhães.
1: Lula não é peixe, nem caranguejo.
0: Vera Magalhães, obrigado, Vera. Até amanhã.
1: Até amanhã, gente. Até. Um beijo.
0: Tchau, tchau. E agora?
2: Agora o intervalo.
0: Intervalo.
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0: Quem é cor?
1: Oi, Sardenberg, boa tarde, Nadete, boa tarde aos ouvintes, tudo bem?
2: Tudo bem, Teco, boa tarde.
0: O Jornal Valor Econômico tem uma informação sobre a lei orçamentária do ano que vem, para o ano que vem, na verdade, aprova agora para o ano que vem, dizendo que os gastos com previdência, que de longe são os principais gastos do governo federal, vão ter um aumento de quase 8% em 2027 em relação a 26, sendo que de 26 para 25 aumentou... O gasto com previdência aumentou quase 10%.
1: Isso já mostra, antes da gente entrar no assunto específico, como tem fragilidades ali no arcabouço, né, Sardenberg? Como é que você vai cumprir uma regra que tem um limite se tem muita coisa que cresce acima do limite, né?
0: Exatamente.
1: E tem coisa que às vezes você não consegue nem controlar esse limite, não é o caso aqui, mas então isso já mostra que o arcabouço ele já tem um problema na origem, né?
0: Uhum.
1: Sobre a previdência, né, Sellenberg, é um assunto delicado entre tantos do país, né? O Brasil tem um monte de carências, um monte de coisas a ser resolvido, a ser melhorado, evidentemente que o aposentado ganha pouco no Brasil, mas ele é um dos inúmeros problemas que o país tem, que os governos têm que escolher como lidar, né? E a gente... tem um problema, né? Acho que, na minha opinião, tem sido uma escolha ruim na partida, né? Porque parte dessa despesa, né, cresce porque a população está envelhecendo, a gente não tem muito o que fazer com isso, né? Todo mundo vivendo mais, esses números estão piorando. A gente acabou de fazer uma reforma da Previdência ali em 2020 e 2019, né? A gente fez a reforma da Previdência e você vê que já está precisando pensar nisso de novo, porque... daqui a pouco a gente vai ter muita gente aposentada e pouca gente trabalhando, pagando essa conta. Mas para além disso, né, desse problema que também deveria ser atacado ou pensado desde já, tem a história de que o governo tem dado aumentos reais, né, no salário mínimo que se estendem aos aposentados, né? Então a gente tem uma coisa
0: aposentados que ganham um salário, né?
1: É. O que eu acho estranho, porque, enfim, não faz sentido com a conversa da história de produção, de produtividade, de um monte de outras coisas. Não dá para dizer que não merece, que é injusto, que é um absurdo. Não se trata disso, se trata só de escolha, né? O fato é que é uma despesa, como você falou, a maior disparado, é uma despesa que dobrou, né, nos últimos 8 anos e está crescendo a 100 bilhões por ano, né? Então, todo ano, se a gente começar nesse ritmo, a gente está começando já tendo que arrumar 100 bilhões para continuar no lugar que a gente estava no ano anterior, que nesse momento é um lugar ruim, né? É um lugar que está faltando tudo para todo mundo, que o juro está alto e que essa conta não está fechando já, né? Então, é um dos assuntos que também precisam ser discutidos pelos candidatos, como é que vai se fechar essa conta, tratar esse assunto da Previdência como adultos, né? O que vai se fazer com esse problema, como é que vai se dar o jeito nisso. Evidentemente, todo mundo quer se aposentar, todo mundo, né,

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4: Fala, Guilherme de Menhas.
5: Na DED, a Regis Bittencourt segue congestionada para São Paulo, do quilômetro 289 até o 278 no acesso para o Rodoanel Mário Covas. Inclusive, tem registro de ocorrência por ali. No sentido contrário, lentidão entre o Rodoanel e o 282 na passagem para o Embu. Depois desse trecho, boas condições.
4: Graus agora, chegaremos aos 32.
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6: O calor continua intenso nesta quinta-feira em todo o estado de São Paulo. A previsão é de que a temperatura na capital paulista chegue aos 33 graus nesta quinta-feira. Se isso se confirmar, nós teremos uma das tardes mais quentes para um dia de agosto na capital paulista desde 1943. O recorde de maior temperatura em agosto é de 33,1 graus, segundo dados do Instituto Nacional de Meteorologia. A frente fria e o ciclone extratropical que estão se formando aí entre o sul do Brasil, Uruguai e Argentina, já está provocando algum aumento da nebulosidade no extremo oeste do estado de São Paulo. Hoje, à tarde, à noite, nós vamos ver um pouco de nuvens também sobre a região da Grande São Paulo e nas outras áreas paulistas, mas ainda sem a chuva. A chuva da frente fria deve passar pelo estado de São Paulo nesta sexta-feira. A previsão é de pancadas de chuva na parte oeste, sul e centro-leste do estado, aí incluindo áreas como, por exemplo, Presidente Prudente, Ourinhos, a região de Sorocaba, Grande São Paulo, litoral, região de Campinas, o Vale do Paraíba. Nessas áreas, essas pancadas de chuva podem acontecer até com moderada a forte intensidade, mas de forma muito rápida. Talvez a maior preocupação com a passagem desta frente fria seja em relação aos ventos. Poderemos ter fortes rajadas de vento de 70 até 90 quilômetros por hora acontecendo nesta sexta-feira. O ar frio de origem polar vai entrar em todo o estado. Como está muito quente no centro, norte e oeste do estado, o efeito nessas regiões vai ser de diminuição do calor. Mas a região da Grande São Paulo, no leste do estado de forma geral, a partir desta sexta-feira, vamos ter uma grande queda de temperatura. A máxima prevista para a cidade de São Paulo é de apenas 26 graus. Sábado, domingo, segunda, terça-feira, sensação de frio em toda a Grande São Paulo. Josélia Pegorim, da Clima Tempo, para a CBN.
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0: E aí, Suzana?
1: Oi, Sandenberg, Nadédia, ouvintes, muito boa tarde.
2: Boa tarde, Suzana.
0: Suzana Amarelli está no Chile, de lá ela vai nos falar sobre a uva Malbec. Para os apreciadores de vinho, aqui no Brasil especialmente, Malbec é sinônimo de vinho argentino, mas também tem uma

0: Malbec no Chile, e é desse que ela vai falar, Suzana.
1: É isso aí, Sadeberg, eu tô aqui no Chile, como você falou, e pena que hoje a conexão não deu para entrar pelo YouTube, porque eu tô literalmente, pode acreditar, embaixo de uma vinha, né, uma vinha em pérgola, que é aquela vinha que é cultivada mais alta, e com a Cordilheira dos Andes ao fundo, ou seja, tá um cenário bem jornalista de vinho, vamos dizer assim.
0: Certo.
1: E eu queria falar da Malbec, né, e falar da Malbec aqui no Chile, porque normalmente a gente tá acostumado, né, Chile é Carmener, Argentina é Malbec, as duas uvas são originárias lá de Bordeaux, na França, né? E que se adaptaram muito melhor aqui em solos da América do Sul do que em sua terra natal. E como você falou, né? O ouvinte está acostumado, a gente está acostumado a tomar Malbec da Argentina, né? E onde tem muitos, muito mais hectares plantados de Malbec do que aqui no Chile. Aqui no Chile a gente está acostumado com a Carmener, quando a gente pensa em uma variedade mais típica. E eu estava na Vilmanente, que é uma vinícola em Colchagua, que tem muito Malbec. Aliás, os melhores vinhos dela são elaborados com Malbec. Malbec, no caso da Vilmanente, chegou aqui um pouquinho depois de chegar na Argentina, no século XIX, e os produtores da Vilmanente resolveram apostar muito nessa variedade. E um dos destaques é que eles têm 11 hectares de vinhas velhas de Malbec, ou seja, vinhas com mais de 100 anos e que dão vinhos muito complexos. Fazia muito tempo que eu não provava esses vinhos, e o que eu queria falar pro ouvinte, assim, é que eu gostei muito, né? Tem uma diferença entre quando a gente prova um Malbec argentino. O Malbec argentino tem um foco mais na fruta, é mais concentrado. O Malbec, quando a gente está pensando no Malbec chileno, ele tem um frescor, uma acidez bem pronunciada, que é muito interessante. E o produtor falava que no começo, aqui no Chile, ele nem colocava Malbec no nome porque ninguém conhecia. O seu primeiro Malbec foi na década de 90, 1996, se eu não me engano. E hoje, assim, os grandes vinhos deles são Malbec. O maior destaque é um que chama Viu Uan, Viu é V-I-U, né, que é o número 1, que é feito 100% com Malbec. Agora, todos os vinhos premiums dele tem Malbec, mesmo que, que ele faz um vinho com Carmener, que tem um pouco de Malbec, e faz também um Cabernet Sauvignon, que tem um pouco de Malbec. Não é só ele que faz Malbec aqui no Chile, mas eu acho que é o melhor exemplo para um ouvinte que quiser ouvir, quiser provar um Malbec não argentino. Tem, por exemplo, a Montes, que é uma marca popular no Brasil, tem, faz Malbec, Marquês Casa Concha tem Malbec, Tabali tem Malbec, mas eu acho que o Vilmanet é o mais, assim, mais histórico para a gente falar dessa uva tão argentina em terroir chileno.
0: Vilmanet, certo?
1: Isso, Vilmanet, tem um T no final, V-I-U, uma palavra, M-A-N-E-N-T, no final.
0: E tem aqui no Colchagua. E tem no mercado brasileiro.
1: Tem no mercado brasileiro.
0: Tá certo.
1: Tem até um Malbec mais simples, que a linha dele chama La Secreta, é a linha de entrada de gama, mas eu não provei esse vinho. Os que eu provei, eu recomendo bastante.
0: Suzana Barelli, muitíssimo obrigado, Suzana. Até amanhã.
1: Até amanhã. Até.
0: Tudo bem, Nadele, ficamos por aqui, tivemos na produção
2: a Karina Almeida,
0: e nos trabalhos técnicos
2: o Juliano Fonseca e o Bruno Carvalho.
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2: Quase sexta, hein? Até amanhã.
0: Obrigado pela audiência e até mais.

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0: quinta-feira, 20 de agosto de 2026. O ministro da Fazenda, Dario Durigan, afirmou que a retomada da credibilidade do país depende da estabilidade das regras fiscais. Ele disse que num eventual novo mandato do presidente Lula, o arcabouço será mantido com os ajustes necessários, especialmente para controlar os gastos obrigatórios. De acordo com Durigan, deve haver um espaço para manter as despesas em 2% do PIB. Em meio a críticas sobre a trajetória da dívida pública e das contas brasileiras, o chefe da pasta da Fazenda tenta se reunir com dois dos principais expoentes da política econômica da gestão do ex-presidente Fernando Henrique Cardoso, o ex-ministro Pedro Malan e o ex-presidente do Banco Central Arminio Fraga. O objetivo seria ouvir o que eles têm a dizer sobre a condução das contas. A ex-primeira-dama Michelle Bolsonaro postou registros em vídeo dos bastidores de uma gravação ao lado do candidato à presidência da República, Flávio Bolsonaro. O encontro marca a primeira participação conjunta dos dois para a propaganda eleitoral desse ano, após a briga pública e a reconciliação. Michelle disputa pelo PL uma vaga no Senado pelo Distrito Federal e Flávio encabeça a chapa presidencial do partido. No horário de Brasília, 2:03.
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0: No horário de Manaus, 1:06.
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0: Olá, muito boa tarde para você que sintoniza a CBN Amazônia nesta quinta-feira para sexta, hoje, 20 de agosto de 2026, começando por aqui mais uma Estação CBN. Vamos juntos até as 14h, trazendo as principais notícias com desdobramento sobre aquilo que a gente acompanha desde as primeiras horas da manhã desta quinta-feira, com destaque, sobretudo, para a paralisação das rotas do Distrito Industrial que a gente acompanha ao longo desta manhã, com desdobramentos agora para a tarde. A gente também está de olho em que os bancários fazem uma paralisação das atividades e já fecharam agências aqui em Manaus e também na cidade de Itacoatiara. Lembro que, por ser quinta-feira, já a gente tem o nosso bate-papo como de praxe com Álvaro Sanches na coluna Geração de Excelência. Também destaco Suimara Braga na coluna Felicidade e Bem-Estar, e a gente não poderia deixar de falar do calor aqui em Manaus, né? A gente vai trazer uma reportagem para fazer aquele alerta em relação aos cuidados que você precisa ter com a sua saúde se for praticar atividades físicas e se expor ao sol. O que precisa ser feito? Tudo isso e muito mais até as 14h. Te convido a interagir com a gente sempre que possível. Manda aí pra gente, especialmente a movimentação do trânsito em Manaus. Afinal, hoje é quinta-feira, pré-sexta. A cidade geralmente fica um pouco mais movimentada quando se trata de congestionamento nas principais vias. 92 é o DDD de Manaus do nosso WhatsApp. 981980632. 981980632. Estou ao vivo com imagem também para o YouTube. Busca lá, gente. A gente está com a manchete Estação CBN. 1:08 em Manaus. Vamos juntos.
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0: Olha, começa a estação de hoje com atualizações sobre a paralisação do transporte especial que faz a rota dos trabalhadores para o Distrito Industrial desde as primeiras horas da manhã de hoje, paralisados, viu? Há impacto, inclusive, para a mobilização no trânsito nas empresas do Polo Industrial de Manaus. Lui Cavazar, que está acompanhando essa situação, traz para a gente o que acontece já com desdobramentos, né, Lui? Boa tarde para você.
2: Boa tarde, Nicole. Boa tarde a todos que nos acompanham. Essa paralisação dos trabalhadores do transporte especial bloqueia pontos estratégicos de acesso ao Distrito Industrial, como, por exemplo, a Bola da Suframa, ali a Bola da Samsung e trechos da Avenida Grande Circular. A categoria lá rejeitou a proposta de reajuste salarial de 3% apresentada pelo sindicato patronal, o Sinfetran. Além do aumento nos salários, motoristas e ajudantes cobram redução da jornada, reajuste do auxílio alimentação e melhores condições de trabalho. Nossa equipe estava na reportagem pela manhã, conversou com pessoas que acompanharam de perto essa paralisação. Nicole, é o caso do motorista Antônio, que ele afirmou que a categoria decidiu parar para reivindicar salário e refeição, porque os patrões não estavam aceitando a proposta. Essa paralisação também surpreendeu trabalhadores que dependem, né, do transporte para chegar ao Distrito Industrial. Foi o caso do Francisco. Ele disse que costuma embarcar às 5 da manhã, disse que foi avisado apenas após chegar ao local, né? Ele disse que foi surpreendido por essa parada e mandaram mensagem para ele pedindo para ele ter calma enquanto tentavam ver uma solução, né? Se iam pagar aplicativo de transporte, por exemplo. Esse movimento ele afeta diretamente o Polo Industrial de Manaus e o CIAM, Centro da Indústria do Estado do Amazonas, informou que fábricas já enfrentam paralisações em linhas de produção pela falta de funcionários. A Abraciclo, por meio de nota, informou que apura os prejuízos no setor de duas rodas. E a Suframa, Superintendência da Zona Franca de Manaus, disse que, por meio de nota, oficiou a Polícia Militar, o Instituto Municipal de Mobilidade Urbana e o Ministério Público do Trabalho para pedir a organização do trânsito e a desobstrução das vias. Procurado, o sindicato patronal Sinfetran ainda não se manifestou. Qualquer atualização, vamos acompanhando por aqui, Nicole.
0: Combinado. Se é prioridade por aqui, pode voltar com possíveis desdobramentos. Lui Cavazar, que é ao vivo com a gente, obrigada pelas informações. E, ó, a gente se preocupa com o trânsito, né? Afinal de contas, é quinta-feira, a gente vai chegando no fim da semana, a movimentação normalmente costuma ficar um pouco mais agitada. E aí a gente tem, por exemplo, o Sindicato dos Trabalhadores em Transportes Especiais de Manaus, que é o Sindi Especial, dizendo que essa paralisação está acontecendo em pelo menos 12 pontos estratégicos espalhados por Manaus. Por exemplo, lá nas zonas sul e leste, os manifestantes estão concentrados em trechos da Avenida Grande Circular, que fica nas proximidades da Bola da Superintendência da Zona Franca de Manaus, e na Bola da Samsung. De acordo com o sindicato, este último, né, que é a Bola da Samsung, é o principal ponto de concentração desse movimento. Já quando se trata da Zona Norte, existe uma mobilização nas avenidas Max Teixeira e Torquato Tapajós. A paralisação também provoca impactos no trânsito nas proximidades da fábrica TPV e do Baratão da Carne. Já quando se trata das zonas Oeste e Centro-Oeste, os trabalhadores ocupam trechos da Avenida Pedro Teixeira, bem na altura do Sambódromo e também na cabeceira da Ponte Rio Negro. Essa movimentação, então, dos pontos que acabam de mencionar, dividido por zonas, Zona Sul, Leste, Norte, Oeste, Centro-Oeste, existe, então, um impacto um pouco mais intenso quando se trata da movimentação do trânsito nesses trechos em específico. Próximo à Bola da Zona Franca de Manaus, a Bola da Soframa, a Bola da Samsung, Max Teixeira, Torquato Tapajós, os trechos entre a Avenida Pedro Teixeira e também na cabeceira da Ponte Rio Negro. Se você passa por essas regiões, percebe um trânsito congestionado por aí, assim que for possível e seguro fazer essa interação com a gente, manda aí como é que tá a movimentação, gostaria de saber seu relato. 981980632. A gente fala agora sobre uma segunda greve que a gente acompanha ao longo desta quinta-feira, que se trata da greve dos bancários, que afeta também atendimentos em várias agências e em vários estados do país. Os bancários do Amazonas paralisaram essas atividades hoje pela manhã em adesão a uma mobilização da categoria quando se trata do âmbito nacional. Aqui em Manaus, todas as agências da Caixa Econômica Federal estão fechadas, além das unidades da Santander e também do Bradesco, que ficam localizadas na região central de Manaus. Já em Taquatiara, na região metropolitana, todos os bancos também estão fechados. Segundo o presidente do Sindicato dos Bancários do Amazonas, Daniel Batista, essa mobilização acontece em defesa de reajustes salariais, também a pedido de plano de saúde para os trabalhadores e dependentes, folga para pessoas com deficiência, medidas de combate à violência contra bancários e ampliação das folgas para doação de sangue. A gente chegou a conversar, Grupo Rede Amazônica, com o sindicalista Daniel Batista, onde ele disse que essa paralisação foi motivada justamente pela falta de avanços nas negociações da campanha salarial e, segundo ele, mesmo após 8 rodadas, né, dessa tentativa de negociação, os bancos ainda não apresentaram uma proposta para essa categoria. O sindicalista ainda disse que uma nova rodada de negociação está marcada para a próxima segunda-feira, dia 24 de agosto, e caso não haja avanço nessas tratativas, o sindicato deve convocar uma assembleia para os trabalhos acontecerem e deliberarem, inclusive, sobre a possibilidade de novamente de uma greve, dessa vez geral. Então, se você não conseguiu atendimento, se foi aí a uma agência que compreende tanto o Bradesco e o Santander localizados aqui na capital e não conseguiu esse atendimento, ou também Itacoatiara, o motivo é esse. A gente segue acompanhando, né, duas greves acontecendo, sobretudo em Manaus, essa especialmente que traz a mobilização no trânsito, que é a paralisação das rotas do Distrito Industrial de Manaus, e agora também a greve dos bancários em Manaus e no interior do estado, em Itacoatiara. A gente vai seguindo por aqui, agora em Manaus, 1h14. Mudo de assunto rapidamente, convoco a Ana Paula Souza para conversar com a gente. Ela traz agora vagas de cursos gratuitos aqui no Amazonas, que são promovidas pelo SENAC. São quantas vagas, Ana Paula? Como que a gente faz para se inscrever, para participar? Boa tarde para você.
3: Boa tarde, Nicole. Boa tarde também para os ouvintes da CBN. O Serviço Nacional de Aprendizagem Comercial, o SENAC, está com mais de 600 vagas gratuitas abertas para cursos de qualificação profissional aqui em Manaus e em 5 municípios do interior do Amazonas. Essas oportunidades fazem parte do programa SENAC de gratuidade e abrangem áreas como tecnologia, saúde, gestão, beleza, gastronomia, comércio e hospitalidade. Essas vagas, como já disse antes, elas estão disponíveis em Manaus, Itacoatiara, Tefé, Manacapuru, Maués e Borba. As inscrições são presenciais e devem ser feitas na unidade do SENAC, onde o curso vai ser realizado com a apresentação dos documentos exigidos no edital. As aulas, elas começam a partir do dia 24 de agosto, conforme o cronograma de cada turma. Esse programa, ele é destinado prioritariamente a pessoas com renda familiar mensal por pessoa de até 2 salários mínimos. Esses candidatos, eles têm que verificar os horários de atendimento das unidades, além da idade mínima e dos requisitos exigidos para cada curso. Sobre inscrição e também os cursos que estão disponíveis em cada unidade, sendo ela, né, em Manaus, em Taquatiara, Borba, Maués, Tefé, está tudo disponível no portal G1 Amazonas. Lá, inclusive, tem um link que encaminha você direto para fazer essa inscrição, facilita esse acesso. Então, por exemplo, em Manaus tem vagas para sistemas operacionais cliente, aplicativos de escritório e periféricos, fotografia, arte e técnicas, técnico em informática, entre outros. Então, no portal G1 Amazonas está tudinho disponível, todos os cursos disponíveis em todas as unidades que estão selecionadas para participar desse processo. Nicole.
0: Ana Paula Souza, obrigada pelas informações. Olha, volto a mencionar agora sobre a paralisação do transporte especial, que faz a rota de trabalhadores para o Distrito Industrial, paralisação essa que acontece desde as primeiras horas da manhã desta quinta-feira. A gente acaba de receber uma nota onde o Sinfretan informou que mantém negociações com o Sindi Especial para renovar a convenção coletiva dos trabalhadores do transporte especial e por fretamento. Segundo a entidade, foram realizadas reuniões nos dias 6, 17 e 19 de agosto, com várias propostas de reajuste salarial e de benefícios. O Sindicato das Empresas afirma que essa paralisação foi iniciada sem comunicação prévia e sem o cumprimento do prazo mínimo exigido para greves em serviços essenciais. Esse movimento afeta principalmente o transporte de trabalhadores do Distrito Industrial de Manaus e pode provocar também impactos nas rotas das fábricas e dos empregados. Uma nova reunião entre as partes está marcada. Aconteceu agora pela parte desse desdobramento, fim da manhã e início da tarde, onde estão sendo apresentadas novas propostas para tentar encerrar logo esse impasse. Essas informações representam justamente a versão do que a gente acaba de receber de uma nota pública do Sinfretan, Sindicato das Empresas de Transporte de Passageiros por Fretamento, Turismo, Rodoviários, Intermunicipal, Interestadual e Internacional do Estado do Amazonas, trazendo então seu posicionamento frente à greve que a gente acompanha desde as primeiras horas de hoje. A gente deve ter então desdobramento ainda nas primeiras horas dessa tarde, com uma possível negociação e fim da greve. É o que a gente espera, desde que atendo aí os requisitos necessários que, de condições de trabalho desses empregadores. Agora em Manaus, 1h18, a gente vai partindo para o primeiro intervalo de estação. Na volta, vou conversar com Álvaro Sanches, nosso colunista, todas as quintas-feiras por aqui, batendo papo com a gente no horário da coluna Geração de Excelência. Hoje, sobretudo, para contar para a gente uma novidade no âmbito educacional. A Dinamarca está adotando medidas para coibir o uso excessivo de inteligência artificial nas escolas. Como que isso aconteceria no Brasil? Será que daria certo? Uma pergunta que vou fazer ele na volta do intervalo. Até mais.
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0: Em Manaus, 1h23.
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0: Oi, Álvaro, bem-vindo, boa tarde.
2: Muito obrigado, Nicole. Boa tarde para você, boa tarde aos meus colegas aí no estúdio, sempre especialmente aos nossos ouvintes da Rádio CBN Amazônia. Como é que você tá, minha amiga?
0: Tô muito bem, e você?
2: Tô bem, graças a Deus, tô tranquilo aqui. Tava pensando sobre o tema de hoje. Essa semana eu tô dando aula num curso de pós-graduação aqui na cidade. E amanhã os alunos vão ter uma prova final. E acredite, além de um trabalho que vai ter ali, a grande prova final é conseguirem se apresentar verbalmente. E eu menciono isso porque eu quero te fazer essa pergunta. Como era você na época da escola, quando tinha que apresentar trabalho, defender posicionamentos e ideias? Imagino que você se destacava como uma jornalista atual, mas já na época você tinha essa facilidade?
0: Eu me saía bem, confesso que sim, acredita, mas eu penso que existe um erro muito comum, que era o que acontecia comigo. Eu decorava muito para apresentar os trabalhos assim em sala de aula, e a ideia, na verdade, é que você possa aprender daquele conteúdo, né? E falar ali com o seu próprio desenvolvimento, as próprias palavras. Isso também acontece na universidade? O que você percebe?
2: Ah, acontece muito, e você vê que o desafio às vezes é sim dominar o conteúdo, a parte técnica pode ficar um pouco de lado, mas a gente observa o nervosismo da questão da exposição, né? Esse medo do julgamento do outro. E eu menciono isso porque o tema da nossa coluna hoje é falar não do que está acontecendo aqui no Brasil, mas eu vou mencionar a Dinamarca. O destaque é do portal G1, que traz que agora o governo dinamarquês decide e quer cada vez mais evitar o uso dos alunos do ensino médio 100% da IA generativa. Ou seja, a mesma coisa que está acontecendo aqui no Brasil: os alunos levam o trabalho para casa, colocam ali no chat GPT, o chat entrega tudo, e na hora de apresentar, o professor fica muitas vezes sem saber se aquele trabalho é ou não feito pelo aluno. Eu sei que o desafio é aqui, mas eu vou mencionar o que está acontecendo na Dinamarca, porque lá, eu comecei perguntando isso de você, já é muito comum essa defesa oral, claro, lá em todos os países é muito comum. Só que agora o que o governo dinamarquês deve fazer é, toda vez que passar um trabalho para casa, o aluno deve desenvolver, mas ao chegar na escola ele tem que defender aquilo que ele fez em casa. E eu sempre brinco, né? Às vezes você vê um trabalho de aluno, e mesmo na graduação, como você trouxe muito bem, com palavras super rebuscadas, num layout maravilhoso, o aluno escreveu ali doravante ao fato de não sei o quê, e na defesa oral ele fala imbigo. Então na defesa oral ali ele tem uma dificuldade de não só comunicar bem, mas defender o conteúdo. E é importante reforçar isso, porque o Brasil está olhando cada vez mais para o que os outros países estão fazendo, claro, em busca de melhorar a educação do município, do estado como um todo. Imagina se a moda pega, os alunos vão ser pegos aí de calça curta, não só para ser feito o trabalho com qualidade, mas obviamente para que essa defesa ocorra cada vez maior dentro do ensino médio, né?
0: Isso daria certo no Brasil, Álvaro? Qual a sua avaliação?
2: Sem dúvida, não há dúvida. Eu acho que não só na educação básica, vai do fundamental 1, 2 e médio, como na graduação. E por que não estender isso para as pós-graduações, seja ela estricta ou lato sensu? E eu digo isso porque, mais uma vez, quando você treina esse aluno para defender as suas ideias, você faz com que ele foque, por exemplo, em duas dificuldades que o brasileiro tem: de entender a relevância do conteúdo empírico, que é aquele fruto da experiência, fruto da sua vivência, mas acima de tudo de valorizar a importância de dados, do olhar científico na hora que você tem que defender uma ideia. Aos alunos de mestrado e doutorado isso fica mais evidenciado, porque a defesa tem que ser sempre em cima de dados. A questão empírica, ela é sim valorizada, mas é sobre dados que nós temos os resultados. Então por que não começar esse olhar científico, esse olhar mais organizado da educação, desde a educação infantil, puxando aí para o fundamental 1 e 2, mas acima de tudo, garantindo que esse aluno ele realmente esteja fazendo essa atividade que vai para casa, não somente chamando ali o chat GPT. Um outro ponto que a Dinamarca está fazendo também é trazer esses trabalhos que deveriam ser feitos em casa para dentro da escola. E eles até liberam a utilização, por exemplo, de pesquisas, de Google e de sites que o professor limita, mas eles bloqueiam totalmente a criação 100%, claro, do chat GPT e de outras IAs que você tem no mercado hoje, Nicole.
0: Quando eu pergunto a você sobre como que o Brasil poderia se adaptar, se isso daria certo na nossa realidade, eu também estou convocando pensar sobre qual que é a responsabilidade dos pais também, né? Porque ali tem um movimento do professor em fazer aquela leitura e até identificar, né, o modo como o chat GPT escreve, com aqueles cifrões, enfim. Mas e dentro de casa? Qual que os pais podem fazer diante dessa mudança e o incentivo da tecnologia até para fazer as atividades da escola?
2: Sim. Sem dúvida. Primeiro é tendo muito cuidado para não estarem fazendo igual aos filhos, porque os pais também são universitários, parte deles são, e sem querer eles acabam multiplicando naquele almoço de domingo, falando, ah, tem um trabalho para fazer amanhã, mas que bom que eu jogo no chat GPT e ele me entrega. Os alunos, as crianças estão passando na sala e estão ouvindo aquilo, e obviamente não só fica mais fácil se espelhar, como eles se sentem mais fortalecidos com a ideia de não terem que se dedicar tanto para a elaboração de um trabalho. Mas não só isso, é muito comum, e eu, enquanto diretor escolar há muitos anos, ouvia os pais quando eu perguntava, você acompanha a vida escolar do seu filho? Ele me respondia, sim, todo dia eu pergunto dele como está a escola e ele me responde estar bem. Então, é entender que o acompanhamento do filho, da filha, vai muito além dessa clássica pergunta. É um acompanhamento de ir até a coordenação, pedir para falar com os professores, abrir a agenda do aluno, abrir o material do aluno, pedir para ver uma material, a gente está falando de trabalho, nada melhor do que você pedir para ver esse material. Você conhece seu filho, certamente você vai olhar e falar assim, meu filho, esse trabalho tá bonito, você tem muita capacidade, mas eu enxergo aqui que provavelmente você utilizou muito mais da IA do que deveria utilizar. Então é esse acompanhamento efetivo no processo pedagógico, que é essa educação de crianças e adultos, é como no andragógico, aliás, perdão, educação de jovens e crianças, é como no andragógico, quando a gente tem que acompanhar um colaborador e não só perguntar, e aí, você está fazendo um bom atendimento? Ele vai falar, sim, estou fazendo. É diferente de você procurar observar, pedir para fazer um atendimento camuflado, enfim, encontrar estratégias aí para garantir que realmente as etapas estejam sendo cumpridas, Nicole.
0: Agora, a pergunta clássica da coluna, né? Como é que chega essa geração no futuro, quando precisa entrar no mercado de trabalho? Essa geração que agora precisa fazer as provas orais para provar ali que, de fato, está aprendendo daquele conteúdo e não apenas dando um Ctrl-C, Ctrl-V no chat GPT.
2: Pergunta de US$1,5 milhão, porque o desafio é sempre esse, né? Nessa luta que nós observamos, inclusive no mercado de trabalho, com conflitos de gerações, o que se observa é que essa geração, ela vem com muito mais informações, com muito mais possibilidades, mas eventualmente com muito mais dificuldade dessa organização. E entender que o que eles têm hoje de facilitação, que muitas gerações não tiveram, inclusive a minha, ele vem sim para agregar, ele vem para facilitar processos. Então não é que um bom trabalhador é aquele que tinha que organizar horas e horas e horas uma pilha de papéis. Se ele tem hoje a IA que pode contribuir e ajudar a trazer um resultado mais efetivo, é maravilhoso. Nessa geração, ela tem que primeiro saber checar a informação e garantir que o que a IA está trazendo é uma informação de fato coerente. Segunda, trabalhar sempre essa comunicação, porque esse dado ele precisa ser defendido. E o que defende a Dinamarca é exatamente isso, garantir que esse conteúdo teórico, numérico, escrito, esteja ali no papel, mas que ele consiga ser defendido de forma oral. Acho que isso muitas escolas já fazem, mas quem sabe venha a ser sistematizado pelo próprio MEC no futuro, né?
0: Álvaro Sanches, valeu por hoje, um beijo para você.
2: Obrigado, até sábado às 10h30 no Visita na CBN. Encontro você lá.
0: Até o fim de semana. Agora em Manaus, 1h32, repórter CBN.
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0: quarta-feira, 20 de agosto de 2026. O ministro da Fazenda, Dário Durigan, afirmou que a retomada da credibilidade do país depende da estabilidade das regras fiscais. Ele disse que, num eventual novo mandato do presidente Lula, o arcabouço será mantido com os ajustes necessários, especialmente para controlar os gastos obrigatórios. De acordo com Durigan, deve haver um esforço para manter as despesas em 2% do PIB. Em meio a críticas sobre a trajetória da dívida pública e das contas brasileiras, o chefe da pasta da Fazenda tenta se reunir com dois dos principais expoentes da política econômica da gestão do ex-presidente Fernando Henrique Cardoso, o ex-ministro Pedro Malan e o ex-presidente do Banco Central, Arminio Fraga. O objetivo seria ouvir o que eles têm a dizer sobre a condução das contas. A ex-primeira-dama Michelle Bolsonaro postou registros em vídeo dos bastidores de uma gravação ao lado do candidato à presidência da República, Flávio Bolsonaro. O encontro marca a primeira participação conjunta dos dois para a propaganda eleitoral deste ano após a briga pública e a reconciliação. Michelle disputa pelo PL uma vaga no Senado pelo Distrito Federal e Flávio encabeça a chapa presidencial do partido. A FIFA divulgou o calendário dos jogos da Copa do Mundo Feminina de 2027. O evento será realizado no Brasil. O Maracanã vai receber a partida de abertura no dia 24 de junho, que contará com a seleção brasileira. A final, em 25 de julho, também será no estádio, que ainda será palco de uma das semifinais. Como anfitrião, o Brasil será a cabeça de chave do Grupo A. No horário de Brasília, 2h34.
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0: Atenção, o Conselho Nacional de Trânsito atualizou as regras para a fiscalização da lei seca em todo o país. Entre as principais mudanças está a criação de uma triagem inicial que poderá ser feita com pré-testes ou equipamentos passivos para identificar possíveis sinais de presença de álcool. O resultado dessa triagem, ele não será apenas orientativo e ele não poderá sozinho comprovar a embriaguez nem resultar em multa. Caso haja algum tipo de indicação positiva, o motorista deverá passar pelos procedimentos de confirmação previstos na norma. O especialista em trânsito, Rafael Cordeiro, explica como essa nova etapa deve funcionar.
1: Essa norma trouxe novidades. Ela estabeleceu normas mais objetivas para o uso do etilômetro, regulamentou a utilização do pré-teste e a principal novidade é justamente a incorporação do drogômetro, a fim de identificar um condutor que esteja utilizando uma possível substância psicoativa. Trouxe também critérios mais objetivos a fim de identificar alterações na capacidade psicomotora dos motoristas. E, além disso, disciplinou o fato daqueles condutores que optam pela recusa do teste, tornando assim a fiscalização mais eficiente a fim de combater comportamentos inadequados que, infelizmente, acabam tirando vida.
0: Essa resolução também autoriza o uso de equipamentos para detectar outras substâncias psicoativas, como drogas, que possam comprometer a capacidade de dirigir. Os aparelhos ainda precisam ser certificados, por isso os novos testes não começam a ser aplicados imediatamente. E a norma também prevê o reteste quando produtos como enxaguante bucal, bombons com licor ou pão de forma provocarem alguma presença temporária de álcool na boca. Quanto ao bafômetro, ele continua sendo utilizado normalmente. As infrações, penalidades, né, previstas no Código de Trânsito não foram alteradas até o momento e a recusa ao teste continua sendo infração gravíssima, com multa de R$ 2.934,70, além da suspensão da carteira por 12 meses. Agora em Manaus, 1:38.
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7: Olha só, de olho nas principais avenidas de Manaus, segundo o aplicativo de mapeamento Waze, a Altaz Mirim está bastante competitiva nesse início de tarde, viu? Especialmente para você que está seguindo em direção ao bairro, para acessar ali as proximidades da Avenida Itaúba, Avenida Camapuã, próximo ao Hospital Platão Araújo, é onde você deve perceber um congestionamento mais forte. Sentido oposto, para quem acessa a Altaz Mirim para seguir para o centro, a movimentação ela é competitiva já nas proximidades do terminal para quem vai encontrar a Avenida Cosme Ferreira. Fora isso, movimentação fluindo até que bem. Quando chega propriamente no cruzamento entre Cosme Ferreira e Altaz Mirim, está fluindo tranquilo. Antes desse cruzamento, para quem ainda está na Altaz Mirim seguindo para acessar Cosme Ferreira, próximo ao T4, terminal de ônibus, é que a movimentação começa a apertar um pouquinho, viu? Temperatura em Manaus é aquela coisa, né? Quente. Essa é a temperatura, pelo menos do último mês, e assim deve permanecer, segundo o INMET, em setembro. Ou seja, sem previsão de chuva, o que pode ser positivo pro trânsito, né? Porque quando chove em Manaus, a realidade é bem contrária. O trânsito fica mais intenso na cidade, mas estou trazendo especialmente da Avenida Altaz Mirim, da Zona Leste, porque a gente está acompanhando, né, a paralisação das rotas dos trabalhadores do Distrito Industrial, que acontece desde as primeiras horas do dia, isso com impacto também para algumas avenidas aqui em Manaus.

0: Oi, Sui, tudo bem? Boa tarde.
1: Oi, Nicole, boa tarde. Boa tarde para os nossos ouvintes também, para o pessoal de trânsito, nesse clima sol, né?
0: Você costuma, já te fazendo a primeira pergunta dessa coluna, romantizar o seu dia a dia, o seu cotidiano? Como é que você lida por aí?
1: Olha, nem sempre, apesar de eu saber, de eu ensinar, de ter todas as dicas, né? A gente é humano, a gente sabe que nessa correria, às vezes o cotidiano, ele passa um pouco desapercebido e ele fica um pouco invisível, né, Nicole? E você?
0: Acho que às vezes olho pedra e vejo pedra mesmo, não consigo romantizar, não consigo contar uma história em que eu acho bonita, romântica, ou seja, acho que eu lido mais ou menos como você, às vezes sim, às vezes não faz parte. E eu te faço essa pergunta justamente para entrar na temática de hoje, que é como que a gente está atento aos detalhes do nosso dia a dia pode mudar aí o nosso cotidiano para melhor. Como é que é isso, hein, Sui?
1: Pois é, pegando esse gancho, Nicole, que você me perguntou, quantas coisas bonitas ou quantas coisas bem feitas, né? Às vezes passam diante dos nossos olhos e a gente não percebe. Uma luz diferente que entra pela janela, né? Uma árvore florida no caminho, uma pedra que é só uma pedra, como você falou. Mas aí eu tenho uma historinha para contar. Domingo, eu levei a minha cadelinha, tava dodói, para medicação, e aí eles demoraram para abrir a porta. Aí eu fiquei lá, voltei pro carro, né? Porque Manaus, sol, domingo, né? E aí eu entrei com ela e aí eu me permiti olhar para cima, né? Eu falei, gente, não tem uma nuvem no céu. Aí eu olhei para quê? Eu olhei pro fio do poste, tinham lá dois passarinhos verdes. Eu não me lembro, Nicole, a última vez que eu vi dois passarinhos verdes, naquele sol escaldante. Era assim, eu acho que meio-dia e pouco. E aí eu percebi que eles voaram para uma árvore com as flores cor-de-rosa. E aquela árvore ali, eu percebi que ela sempre esteve ali, eu nunca tinha reparado, na cor, apesar daquele sol, apesar daquela, né, daquele calor, daquele tempo que é seco, né, que estava abafado, mas estavam lá os passarinhos e aquelas flores cor-de-rosa. Então, eu nunca tinha reparado, tem gente que fica fascinado pelo cuidado na apresentação de um prato de comida, né? Uma música bem executada, quando vai numa ópera, por exemplo. Então, o que que é isso? Na psicologia positiva, existe uma força de caráter. Se chama apreciação da beleza e da excelência. Ela faz parte do VIA, que é uma classificação científica que todos nós trazemos 24 forças humanas que nos impulsionam para a produtividade, para a gente viver melhor. Então, a apreciação da beleza e da excelência está lá, dentro das nossas características. O que muda é a posição. Tem gente que essa característica vai estar lá em 24º e tem gente que vai estar lá em top 5, por exemplo. Então, ter essa força representa a capacidade de perceber e valorizar não apenas a beleza, mas o talento, a habilidade. Lembra que eu falei que tem gente que vai num teatro e aprecia aquela boa música, nas experiências que a gente vive, e é capaz de observar o talento e a habilidade nas outras pessoas também. Então, como que tudo isso pode nos ajudar a viver melhor? Bom, na vida, esse olhar que vai tirar a gente desse piloto automático, né? Quando a gente vai parar para observar, saborear uma experiência agradável, aumentar a nossa presença, tudo isso faz com que aumente emoções positivas, ou seja, aumenta a flow, aquela capacidade que a gente tem de saborear o momento, de viver a presença, de meio se integrar a atividade e a gente, como se fosse uma única coisa. Gratidão também, ou seja, emoções que nos fazem bem. E esperança, né? Olhar para dias melhores, viver a presença nesse turbilhão, nesse caos, nessa imensidão de ruídos, aquela calma, aquele silêncio que que às vezes está tudo caótico, mas a gente tem a capacidade de olhar, por exemplo, para aqueles dois passarinhos verdes dentro, em cima daquela árvore, por exemplo. Então, bem aí, percebeu que alguém faz bem também, elogiar um colega, parabenizar, tudo isso faz com que a gente tenha mais bem-estar, e o bem-estar leva para a produtividade. Quando a gente não está bem, a gente não produz, e a gente já vem conversando sobre isso há um tempão, né, Nicole?
0: Sim, e eu fico pensando que a gente está perdendo essa capacidade, né, de sentir, sim, as coisas, de ter prazer, por exemplo, de olhar para o simples e conseguir ver algo para além disso. E aí eu faço uma associação a isso, que é porque eu penso que a gente está vivendo num mundo de muita pressa e de um uso excessivo no celular, por exemplo, e eu penso que isso pode ser um dos motivos do porquê que a gente está reduzindo essa nossa capacidade, sabe, de ver a vida com um pouco mais de leveza. O que você acha?
1: É o foco, né? Desvia a gente da atenção. O nosso cérebro, ele não foi feito para que a gente tenha inúmeros, múltiplos, como é que a gente fala? Inúmeras motivações, ou seja, que a gente pare para ver estímulos, inúmeros estímulos. Então, o cérebro foi feito para parar, para ter essa presença, para raciocinar. Com as telas, com as redes sociais, o que que a gente tem, o que a gente mas tem estímulo, né? E essa capacidade de absorver várias informações minuto a minuto, segundo a segundo, sobretudo quem rola, quem fica naquela rolagem automática. Então, tudo isso prejudica o nosso funcionamento do cérebro, que tem um ritmo, que tem um passo, até para que a gente possa amadurecer conhecimento, amadurecer experiências, também viver aquele momento. Então, a gente perde, sim, a capacidade de focar, a gente perde a capacidade de guardar vários momentos, porque é tudo muito acelerado. E aí, como o nosso disco rígido lá no nosso cérebro, ele tem uma capacidade limitada também, ele tem uma capacidade gigantesca, mas é tanta informação que para reter novas e importantes, ele tem que eliminar outras. Uhum. Então, nessa, a gente vai perdendo um bom momento, uma experiência que poderia ser fantástica em momentos que a gente está mais para baixo, em momento que a gente está triste, em momentos de luta, e eu não falo só de perdas de pessoas, de várias perdas, que esses momentos intensificam o nosso bem-estar, vai fazendo com que a gente saia daquele momento mais crítico. Então, tudo isso a gente vai, quando a gente vai absorvendo várias informações e estímulos, a gente vai jogando fora, talvez, partes da nossa vida que seriam importantes nesses momentos, sobretudo nos momentos mais críticos, nos momentos que a gente precisa de mais presença ou dessas memórias mais felizes para a gente melhorar, para a gente dar um up, né? É importante dizer também que dentro dessa, muito legal que você perguntou, porque dentro dessa correria, porque dentro dessa perda de foco, a gente também corre, né, para exigir perfeição, uhum, da gente. Então, excelência, quando a gente fala em excelência, é fazer o melhor que a gente pode dentro das condições que a gente tem, não é acreditar que a gente não pode falhar nunca, porque se você tiver, né, essa aceleração e essa crença de que você não pode falhar nunca, aí pode ser bombástico pro teu cérebro. Aí, em vez de bem-estar, a gente vai ter o oposto, a gente vai ter ansiedade, a gente vai ter uma possível depressão, ou seja, a gente precisa, o nosso cérebro precisa parar e precisa dessa condição, dessa habilidade de apreciar o belo e de viver mais o momento presente.
0: Olha, é difícil fazer isso, tá? Muito difícil
1: muito,
0: você estar
1: muito
0: presente. Ah, vou sair com os meus pais para fazer um almoço ou com os meus filhos. E você não pegar no telefone, você fica concentrado ali. Porque por mais que você tente, sua cabeça está um turbilhão, né? O fluxo de consciência ali, você está pensando no outro dia, o que, que você vai fazer mais tarde. É difícil, não julgo não, passo por isso também. Mas obrigada, viu, Sui? Ótimo falar com você.
1: Obrigada também. Então, a dica é escolha prestar mais atenção, escolha viver mais no momento presente, além das inúmeras coisas, e é difícil, mas sempre que a gente puder, escolha estar mais presente. Um beijo para vocês, um beijo, Nicole, até quinta que vem.
0: Olha só, quem tá te mandando um abraço agora? Carlos Alberto, mandando um abraço pra Sui.
1: Um beijo, Carlos Alberto, sempre um querido, sempre um fofo, nosso acompanhante fiel do lado, hein?
0: É, eu tava até comentando, ele tá no maior papo aqui no WhatsApp da CBN com o Patrick Mota Filho, entendeu? O Patrick cobrando os doces, nunca recebi esse doce, viu, Carlos Alberto? No máximo um café no sábado, e aí eu comentei, o Carlos Alberto só interage no sábado quando é com o
1: Olha! Aí ele veio, Nicole.
0: Pois
1: por
0: é,
1: favor,
0: lembro.
1: Carlos Alberto, um mumu pra Nicole e pro povo da semana.
0: É, olha, ciúmes, ele perguntou. Sim, Carlos Alberto, a gente sente ciúmes dos ouvintes. Um beijo, Sui, até a próxima.
1: Olha, esse é um gesto carinhoso que ele faz, viu? Lembrar que as pessoas são importantes pra

0: do Estação CBN. Volto em breve.
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0: Em Manaus, 1h58.
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0: Ei, ouvinte, você lembra que ontem eu comentava por aqui que o tempo foi implacável comigo e a gente não conseguiu colocar ao ar a doutora Nayane César trazendo pra gente sobre o efeito do Discord, toda essa nova onda de fiscalização de plataformas pelo ANPD? Pois é, hoje esse alerta a gente ouve agora com mais detalhes.
2: Boa tarde a todos. Começando agora mais uma coluna Seu Direito, trazendo novidades e notícias que envolvem a Lei Geral de Proteção de Dados e o Compliance. E o tema de hoje é efeito Discord e a nova onda de fiscalização de plataformas pela ANPD. Sim, o alerta é importante. É sobre os novos rumos da segurança digital no Brasil. Se você acompanha o que seus filhos fazem na internet ou se a sua empresa atua no âmbito digital, preste muita atenção. Na última decisão da ANPD, a Agência Nacional de Proteção de Dados, ela determinou a suspensão imediata de todas as transmissões ao vivo, as famosas lives, dentro do aplicativo Discord em território nacional. E o motivo? Falhas graves na moderação de conteúdo e na proteção de crianças e adolescentes contra crimes virtuais. A plataforma só poderá retomar essa função

0: ação quando comprovar mecanismos rígidos de controle. Essa medida não é isolada, ela mostra a força do ECA digital, a nova legislação que entrou em vigor neste ano para punir com rigor o descumprimento de regras de privacidade de menores, com multas que podem chegar a R$50 milhões. E o efeito cascata já começou. A chefia de fiscalização da ANPD confirmou que abriu os olhos para o mercado e está monitorando outras 37 grandes plataformas e redes sociais que apresentam potencial de risco. O que isso muda para o mercado e para as empresas? O recado das autoridades reguladoras é claro. A era da autorregulação, sem consequências na internet brasileira, acabou. O compliance digital migrou de uma simples obrigação no papel para uma rotina severa de gestão de riscos e moderação ativa. Empresas que criam aplicativos, e-commerces, jogos ou gerenciam comunidades virtuais precisam revisar seus termos de uso e criar barreiras reais de proteção de dados imediatamente. Para pais e responsáveis, a recomendação é checar as configurações de privacidade dos aplicativos usados em casa. Para os empreendedores, o compliance digital virou blindagem jurídica obrigatória. Fiquem atentos, fiquem de olho, espero que tenham gostado do alerta de hoje. Abraço a todos e até semana que vem.
1: Agora em Manaus, 2:01. Vou encerrando a Estação CBN desta quinta-feira. Amanhã é sexta-feira. Vou estar por aqui de volta, de olho no seu fim de semana, né? Na sexta-feira a gente faz um programa mais leve, mais tranquilo e trazendo agenda cultural, os lançamentos da semana quando se trata de cinema. É um programa super divertido. Te agradeço a companhia, te convido a voltar por aqui com a gente amanhã. Ótima quinta-feira, até a próxima.
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0: quinta-feira, 20 de agosto de 2026. O governador de São Paulo e candidato à reeleição pelo Republicanos, Tarcísio de Freitas, afirmou que a prioridade dos partidos do Centrão na eleição deste ano é obter o maior número possível de cadeiras nas assembleias legislativas dos estados. O bloco político priorizou alianças regionais e decidiu adotar a neutralidade na eleição presidencial. Na avaliação de Tarcísio, os partidos vêm privilegiando a formação de têm privilegiado a formação de bancadas conforme as realidades de cada região do país. O governador participou, na manhã de hoje, de uma sabatina promovida pela CBN em parceria com os jornais Valor Econômico e O Globo. Uma quadrilha suspeita de provocar um prejuízo de quase 50 milhões de reais ao Banco do Brasil por meio de furtos eletrônicos é alvo de uma operação da Polícia Civil. Dois servidores da instituição financeira estão entre os investigados. Ao menos três empresas que são correntistas do Banco do Brasil foram vítimas do esquema. Foram cumpridos 37 mandados de busca e apreensão em municípios de São Paulo, Minas Gerais, Roraima e Santa Catarina. O lançamento do foguete da empresa sul-coreana InnoSpace de Alcântara, no Maranhão, foi interrompido 35 segundos depois. O artefato apresentou um desvio na trajetória prevista e a Força Aérea Brasileira decidiu encerrar a operação por questão de segurança. O foguete caiu no mar, na área definida para o lançamento. O artefato foi desenvolvido para realizar testes e pesquisas e pode chegar a uma altitude de até 100 quilômetros. No horário de Brasília, 3:03.
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0: 12:05.
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0: Meus amigos, sejam muito bem-vindos a mais uma edição do Resenha Esportiva. Hoje, quinta-feira, 20 de agosto de 2026, vamos até 12:30, falar um pouquinho sobre o futebol amazonense e um pouquinho da Libertadores também. Tivemos ontem o Flamengo eliminando o Cruzeiro, muitos flamenguistas extremamente felizes aqui na redação, inclusive, porque o Flamengo parece que jogou muito bem. E tem análise de especialista dizendo que nesse nível ninguém bate de frente. Enfim, vamos falar um pouquinho sobre isso também. Como é que é, Thiago?
2: Real Madrid pode esperar.
0: Real Madrid pode esperar. Exatamente. Essa pegada aí. Participe com a gente, ouvinte CBN. Mande sua mensagem pelo nosso WhatsApp 981980632 ou pelo youtube.com/CBN Amazônia. 981980632 ou youtube.com/CBN Amazônia. Vamos à nossa escalação.
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0: O homem, a lenda, o chefe do Globo Esporte, o apresentador do Globo Esporte Amazonas, Thiago Guedes. Boa tarde.
2: Meu querido Patrick Mota de San. Tudo bom, meu amigo? Como é que você tá?
0: Tudo bem.
2: Boa tarde pra você, boa tarde pra todo mundo que nos acompanha. Quem me dera, meu amigo, você que é a lenda deste recinto. Eu sou apenas um reles trabalhador que está aqui para vos servir no campo da informação.
0: Então vamos. Rola a bola, Carlos Charles.
1: Primeiro tempo.
0: Já vamos servir essa péssima notícia para o Amazonas Maldaço. E para o amante do torcedor do futebol amazonense também, que é o nosso caso, inclusive. Ontem a gente externava aqui nossa preocupação, não com a saída do Nico especificamente, mas como estaria como estaria o Amazonas, né? Porque e se outros jogadores saíssem? Como é que tá a situação financeira do clube? E aí, do nada, ontem, pá, uma nota falando de insatisfação, em resumo.
2: É isso aí. Bom, na edição de ontem, né, gente, trouxemos aqui a saída do Nico Schiappacassi, jogador uruguaio, atacante, grande destaque da Onça na Série C do Campeonato Brasileiro, inclusive artilheiro da competição com 7 gols, ele que deixou o Amazonas por problemas aí financeiros, né, do clube no caso, atraso de salários. E à noite, né, Patrick, teve essa nota que foi divulgada por parte do elenco, né, eu não sei exatamente se foram 6 ou 7, não vou lembrar agora quantos jogadores foram, mas foram vários jogadores que postaram ao mesmo tempo uma nota em que fala sobre esse momento muito conturbado em que passa o Amazonas. Então, na nota, eles dizem que compreendem, né? Apesar da compreensão, da paciência e do comprometimento demonstrado ao longo de todo esse período, a situação tornou-se insustentável. Os salários estão atrasados, Patrick, há pelo menos 4 meses. Depende da situação de cada jogador tem um contrato diferente, né? Mas no mínimo 4 meses. E aí os jogadores soltaram essa nota justamente externando essa preocupação, né? Em determinado momento eles até falam assim, ressaltamos que em razão dessas condições já tivemos perdas de atletas importantes durante a competição e existe a preocupação de que novas baixas possam ocorrer caso o cenário permaneça sem uma solução. Então, assim, vou passar o primeiro trecho da nota, que eu acho que é o mais importante. Nota oficial: nós, atletas do elenco profissional do Amazonas Futebol Clube, por meio deste documento, manifestamos nossa profunda insatisfação diante dos atrasos salariais que atualmente alcançam entre 4 e 5 meses, a depender da situação contratual de cada atleta. Apesar da compreensão, da paciência, do comprometimento, aquilo que eu estava falando, né, demonstrados ao longo desse período, a situação tornou-se insustentável, afetando diretamente o sustento de nossas famílias, nossa tranquilidade e o pleno exercício de nossas atividades profissionais. Mais pro fim da noite, isso foi no início da noite, tá, Patrick? No fim da noite, o Amazonas postou em suas redes sociais uma nota, um posicionamento quanto a essa situação dos salários atrasados. A nota do Amazonas dizia assim: o Amazonas FC considera pertinentes e legítimas as manifestações apresentadas pelos atletas, especialmente diante das dificuldades financeiras que o clube atravessa nesse momento. Importante destacar que essa realidade não é exclusiva do Amazonas. O futebol brasileiro vive uma grave dificuldade financeira que alcança clubes de todas as séries. Para o clube com apenas 7 anos de existência, localizado no extremo norte do país, os desafios são ainda maiores. Enfim, o posicionamento aqui do Amazonas segue. Em determinado momento até entra numa questão de que o nosso futebol, os nossos times, não têm um apoio da prefeitura e do governo do estado. O que para mim é no mínimo curioso o posicionamento do clube, lembrando que essa nota foi assinada pelo presidente, né, Wesley Couto. Porque semana retrasada, um pouquinho mais na verdade, né, teve aquela matéria que a gente publicou exatamente sobre o Amazonas e o presidente do clube, né, Wesley, falava: não, o clube é meu, eu faço do jeito que eu quiser, se eu quiser terminar o clube, se eu quiser fechar o clube, eu fecho. E já nessa nota agora o clube entra nessa discussão de, poxa, a gente não tem apoio da prefeitura e do governo do estado.
0: Mas eu lembro que naquela nota anterior em que ele falou sobre isso, né, sobre ser o dono do clube e tal, ele tinha citado, dado uma palhinha no sentido de quem bota dinheiro no clube
2: que pode falar.
0: Que pode falar alguma coisa, né? Então já tinha sentido algo desse tipo de falta de apoio que ele sente, né? E aqui, cara, eu acho que a gente tem que destacar isso aqui também, sabia? Não vou saber qual parágrafo exato aqui, mas ele fala: lamentável a falta de apoio institucional aos clubes do Amazonas. Tanto a Prefeitura de Manaus quanto o governo do estado não apoiaram financeiramente o Amazonas FC, apesar da importância do clube para o esporte. E aí ele compara até com o Pará, né? Diz que no estado vizinho, investimentos superiores a 10 milhões de reais nos clubes ajudam a manter uma cultura esportiva forte, estádios cheios e equipes competitivas. Forte a nota do Amazonas, né?
2: Pois é, mas assim, aí eu acho que a gente tem uma discussão meio complexa pela frente, Patrick.
0: Manda.
2: Primeiro, né, só para deixar claro, essa nota foi postada em uma rede social do Amazonas no fim da noite de ontem e apagada hoje de manhã, tá? Então, se você for lá no perfil do Instagram, essa nota não existe mais. Mas se você quiser ler na íntegra, vai lá no site do Globo Esporte, o ge.globo.m. Eu acho o seguinte, Patrick, eu acho que qualquer ajuda de poder público a esporte profissional, a gente precisa discutir. Não estou dizendo que não pode ter, mas eu também não acho que tem que ser uma coisa torta à direita. Tá entendendo? Eu enxergo o poder público, a relação do poder público com o esporte, na minha visão pelo menos, tem que ser algo mais focado na base,
0: sim,
2: no fomento, na população de uma forma geral, tá entendendo? Do que um clube profissional, que é uma empresa. As SAFs, quando a gente fala hoje, o Amazonas, por exemplo, ele não age mais como um quadro associativo. É uma SAF, é uma empresa. Então, por que essa empresa especificamente vai ter o apoio financeiro do poder público? O poder público não tem outras obrigações? Não tem outras necessidades mais importantes? Eu estou levantando a discussão,
0: sim,
2: tá?
0: Sim, sim.
2: Só para deixar claro, eu não estou dizendo aqui que poder público não pode ajudar nunca, até porque a gente viu isso acontecer várias vezes, entendeu? É Nacional, Manaus, vários clubes nos últimos anos já foram beneficiados. O Amazonas teve aquela própria situação do medida provisória, não, meu Deus, como é que foi? Enfim, mas o Amazonas teve uma situação de uma verba do poder público, que não é medida provisória, obviamente, me esqueci o termo agora, mas de qualquer forma, depois a gente dá uma pesquisada e traz a informação. Mas uma coisa, acho que foi ano passado, ano retrasado, que deu muita repercussão justamente por isso. Mas, poxa, dinheiro público para isso? Será que é a necessidade? Então, assim, faz essa comparação com o Pará? Eu não sei, cara. Eu acho que a gente precisa, para falar em apoio de poder público a time profissional, eu acho que a gente tem que discutir profundamente como isso, de alguma forma, vai ajudar a população. Porque esse é o ponto, tá entendendo? SAFs são empresas. Por que essa empresa vai ter um benefício maior do que as outras? Ah, não, porque essa empresa é lazer, a questão do esporte,
0: Entra na verba da, sei lá, da cultura.
2: Exato. Enfim. Entra num fomento. Aí é uma discussão que a gente precisa ter.
0: Sim.
2: Tá entendendo? Não, reitero, tá, gente? Não tô dizendo que eu sou taxativo contra isso. Mas eu acho que poder... Dinheiro público, a gente tem que tomar muito cuidado, cara. A gente tem que cuidar com muito respeito. Porque nós sabemos que as necessidades do nosso povo, as necessidades da nossa cidade, do nosso estado, são imensas. Então, se você pega, não, porque no Pará dão 10 milhões de reais. 10 milhões de reais é dinheiro pra caramba, mano. Com 10 milhões de reais, você ajuda muita gente. Então, perfeito. Eu acho que já tivemos a ajuda do poder público em outros momentos. O Amazonas, que hoje é o nosso principal time, tá na Série C do Campeonato Brasileiro. Se precisamos, se o clube precisa desse apoio, vamos discutir. Mas eu sempre acho muito complicado quando a gente entra nessa discussão de utilizar dinheiro público para esporte profissional. A gente tem isso algumas outras vezes. Para mim é diferente, por exemplo, uma bolsa atleta, sabe? Que é uma bolsa atleta, você tá falando de um competidor, você tá falando de um cara que não tem apoio nenhum, não ou algo do tipo, tá entendendo? Quando a gente fala do time, a gente tá falando do esporte mais popular do nosso país. Agora, você imagina, se o futebol enfrenta esse tipo de problema, avalie os esportes menores. Avalie natação, avalie atletismo. Então, assim, é uma discussão muito complexa e muito profunda.
0: Eu acho que você foi perfeito na sua colocação. Entendi perfeitamente. E cabe uma discussão gigantesca isso aí, cara, de fato, né? Porque, assim, eu acho que é uma discussão que o próprio governo deveria ter, né, com relação a investimentos, mas não só um clube específico, né? Porque se fosse investir em um, tem que investir em vários. Aí você pode dizer, uma quantia para quem tá na Série B, uma quantia para quem tá na C, uma quantia para quem tá na D, diferentes valores,
2: enfim,
0: mas é uma
2: discussão... Como já houve isso no passado.
0: Exato,
2: já houve isso no passado.
0: Exatamente. Mas enfim, tá aqui a nota do Amazonas que foi apagada, né? Não sabia que tinha sido apagada, inclusive. E ela é grande, viu? Não é só isso, não. Quem quiser dar uma lida, dá uma olhada lá no Globo Esporte, porque ela está lá, imagino que na íntegra, né?
2: Da forma que foi publicada ontem. Inclusive, ele encerra a nota. Encerra não, mas tem um trecho aqui que eu acho interessante também. É preciso compreender que fortalecer o futebol também fortalece a economia. Os clubes movimentam empregos, hotéis, restaurantes, transporte, comércio e serviços, além de projetarem o nome do estado nacionalmente. É uma discussão que a gente pode ter, sabe? Por isso que eu acho que existem argumentos aqui que a gente pode entrar. Beleza, vamos fazer o seguinte, bora fazer essa conta aqui. Vamos ajudar em quanto? Ajudar em X. Esse X, isso vai voltar para a população? Vai, não vai? Como vai ser? Porque eu só acho que é necessário aprofundar a discussão e não ficar nessa comparação, ah não, mas no estado X... Lá ajudam, aqui a gente não vai ajudar? Peraí, o estado X é uma outra realidade.
0: E no futebol é realmente uma outra realidade.
2: O futebol no Pará, ele é muito mais estabelecido do que aqui, de uma forma histórica. Se você for analisar os resultados de Remy e Paysandu e as torcidas que acompanham esses times, é uma realidade diferente da nossa. Remy e Paysandu é na época que a gente tinha Nacional e Rio Negro. Não temos mais. Nossa realidade é outra. Tá entendendo? Nacional, né? Tomara que volte a subir nesse cenário nacional. Nacional, cenário nacional, né? Mas enfim, deu pra entender. O ponto é que, assim, voltando à Série C do Campeonato Brasileiro, né? Realmente seria fantástico pro clube, mas a nossa realidade é outra. A própria nota do Amazonas traz, né? O Amazonas tem apenas 7 anos. Então, você tem um lado impressionante dessa história de um time com apenas 7 anos, que chegou numa Série B de Campeonato Brasileiro, que tem um título nacional, o único time amazonense que tem uma conquista desse calibre, mas ao mesmo tempo você tem outro lado. Pelo fato de você só ter 7 anos, você ainda não tem uma torcida estabelecida, você ainda não tem aquele grupo apaixonado que vai estar do teu lado, independentemente do momento. Então, assim, é algo complexo. E aí eu acho que a gente precisa discutir.
0: E a discussão é
2: longa. Poder público... e aí são muitos argumentos que precisam ser considerados, mas
0: não só poder
2: aquele
0: público,
2: ponto,
0: né? As próprias empresas privadas, por que que a gente não tem empresários que financiam o futebol local? Aí você olha para os estádios vazios. Quem é que vai querer a exposição da sua marca numa camisa... de um time que não tem, não bota ninguém no estádio. Eu não tô nem criticando o Amazonas, mas qualquer jogo de futebol amazonense não enche estádio.
2: Porque nós temos aqui o Parque Industrial, Zona Franca. Por que que essas empresas que aqui estão não colaboram, não fortalecem o futebol local?
0: É.
2: Então, assim, é uma discussão complexa, mas eu entendo que a gente precisa ter. O que eu acho que não pode acontecer é um clube que está na Série C do Campeonato Brasileiro, que é o nosso principal time hoje, dever 5 meses de salário.
0: Então, chegou na B, então,
2: qual é o ponto?
0: Chegou a receber dinheiro, chegou
2: na B. O problema é gestão? O problema é falta de condição do nosso, do nosso estado mesmo? Que o futebol aqui não é apoiado? Vamos sentar. Vamos colocar na mesa quais são, quais são os problemas e importante, né? Começar a tentar encontrar soluções. Definitivamente, eu tava até falando ontem, eu não sei se eu falei isso ontem pra ti ou se foi lá na redação. A boa notícia nessa história toda é que o Amazonas não cai, né, esse ano.
0: Falou ontem aqui.
2: Porque se o Amazonas, nessa situação, caísse pra Série D do Campeonato Brasileiro, nossa, olha, vou te falar, cara, seria muito difícil a gente ter, né, imagina, como é que o time vai conseguir reagir num cenário desse. Estando na Série C, eu acho que tem uma condição melhor.
0: Aqui no YouTube da CBN, o Igor, a tal da SAF do Amazonas, acho que enganaram, falaram que ia fazer CT, pagar em dia, até agora nada. Ponte Preta na Série B, tá pior que o Amazonas. O jogador está quase um ano sem receber, prometeu, se nada for resolvido, não vão mais jogar a Série B pela Ponte. É, Amazonas e Ponte Preta, pode dar as mãos. Vai ser WO os jogos da Ponte Preta. O Igor falando aqui no YouTube da CBN. O Romeu fez uma comparação que eu sabia que ia surgir em algum momento. Ele disse: engraçado que para usar dinheiro para festival ninguém reclama. Acho absurdo também usar para festival. Se não pode futebol, festival também não é dinheiro do povo para festa. Com todo respeito, Romeu, eu acho que são coisas diferentes, porque aí a gente tá falando de fomento à cultura. E não que isso não possa acontecer com o futebol, tá? Mas é como o Guedes tinha dito aqui, né? Precisa haver uma discussão para que também tenha dinheiro destinado. É que a questão do futebol já está muito bem estabelecida, né? Você
2: exatamente
0: tem dinheiro destinado todo ano e é isso. Dinheiro da verba da cultura que sempre tem, né?
2: Aí, eu acho que quem foi que falou?
0: O Romeu.
2: Romeu, talvez a grande diferença aí é porque no futebol, como eu tava falando, a gente tá falando de SAF. SAF é o quê? São empresas. Ok? Perfeito? Alguma dúvida? Acho que não, né? Quanto a festival, aí a gente tá falando de um festival que é promovido já pelo poder público.
0: Uhum.
2: Já é um festival que é promovido pelo governo do estado, com apoio da prefeitura lá de Parintins. Mas uma coisa eu concordo contigo. Não é simplesmente negar isso. É debater. O que nesse momento, Romil, é que nós não temos argumentos para defender nem para não apoiar. Esse é o grande ponto. E a gente chegou numa circunstância em que o tempo passa e a gente não discute isso.
0: Pra finalizar aqui, antes que o operador, ele quer me bater desde ontem, que ele tá agoniado,
2: ele tá chateado,
0: se tremendo,
2: ele tá chateado.
0: Acho que tem que botar o intervalo no ar. Cadê Remista? Não é só o Amazonas não sofrendo com isso, a maioria dos clubes brasileiros está sofrendo isso. Olha a Ponte Preta, o Náutico também está sofrendo, o Paysandu também está com salários atrasados, virou comum no futebol. Cuiabá na Série B, dá quase ninguém. Aqui no Pará deu uma ajuda, mas o resto foi com suas próprias pernas. Valeu, pessoal que está participando. Vamos fazer um intervalo, a gente volta daqui a pouquinho.
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0: 12:27.
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0: Aqui no WhatsApp da CBN, o nosso querido Gustavo Lima tá mandando um boa tarde, saudações corintianas. Hoje é 1-0, fora o baile. Gol de Depay aos 46 do segundo tempo. Pode anotar e me cobre amanhã. Tu não tá acreditando muito não, né, Gustavo Lima? 1-0 fora o baile, com gol aos 46 do segundo tempo, tu já sabe que vai ser sofrido, né? Vai Corinthians, vida liberta e tri do mundo esse ano. Corinthians! Gustavo Lima demonstrando aquela confiança. Legal. Ontem tivemos Libertadores, Thiagão.
2: Ontem tivemos dois brasileiros se garantindo nas quartas de final. Primeiro, Palmeiras, nunca duvide de Abel Ferreira. Ele sempre tem um plano. Palmeiras que empatou em casa, né, em 1-1, conseguiu a classificação ao vencer o Cerro Porteño, 1-0 lá no Paraguai, com gol de Gustavo Gomes, né? Então, Palmeiras, nas quartas, vai pegar o vencedor do duelo entre LDU e Mirassol. E tivemos o Flamengo, né? O Flamengo conseguindo a classificação para cima do Cruzeiro.
3: Flamengo!
2: Jogo de ida no Mineirão tinha terminado 1-1. Ontem um amasso. Viu? As pessoas da redação, você tava falando que ficaram muito empolgadas, né? Com a atuação do Flamengo, mas foi para isso mesmo, né? O primeiro tempo, na verdade, placar não demonstrou o que foi, porque o Flamengo venceu por apenas 1-0, mas perdeu muitas chances. Era um jogo que estava perigoso para o Flamengo, mas porque o time não conseguia aproveitar, né? O gol é um golaço do Arrascaeta numa tabelinha com Pedro, que não fez gol ontem, mas foi muito importante. Pedro tem incríveis são 30 participações em gols em 40 jogos na temporada. Caramba. Se não me falha a memória, mas é impressionante o que o Pedro vem fazendo. Ele dá o passe do primeiro gol e dá o passe do segundo. Assim, antes do segundo gol, né, teve um empate. O Cruzeiro jogou bem, Patrick, por 10 minutos do segundo tempo. Os 10 primeiros minutos do segundo tempo é quando consegue um empate com o Lucas Romero e cria chance com o Caio Jorge para a virada. Não consegue a virada. Dessa forma, o Samuel Lino, sabe aquela frase? Os humilhados serão exaltados. Samuel Lino, que foi humilhado lá no primeiro jogo no Mineirão, né, ao levar aquele drible do Arroios no gol do Cruzeiro, ontem ele deu aquele drible, né? O William passou voando e o Samuel Lino, numa finalização não tão bonita quanto aquela que a gente viu no Mineirão, mas suficiente para fazer o gol da vitória do Flamengo. Então, Flamengo 2-1, classificado para as quartas de final. Será que a gente vai ter um Palmeiras e Flamengo de novo nessa final,
0: cara? Pois é, cara. A gente pode ter aí Corinthians, Flamengo, a gente pode ter um Palmeiras, Fluminense.
2: Aí é que tá. Flamengo e Cruzeiro estão do mesmo lado. Flamengo e Cruzeiro.
0: Flamengo e Corinthians
2: estão do mesmo lado.
0: E Fluminense e Palmeiras do outro.
2: Seriam em semifinais?
0: Pode ser, né?
2: O Flamengo e Corinthians é uma semifinal. O Fluminense, eu confesso. É, porque se no caso do Palmeiras pega LDU ou Mirassol.
0: Mas vem cá, não tinha uma situação antes?
2: Não existe mais, né?
0: Porque eles forçavam confrontos brasileiros de mesmo
2: antes
0: país
2: era só
0: antes,
2: você
0: né?
2: Tinha dois times no mesmo país em lados diferentes em semifinais, invertia para que você não tivesse uma final de times dos mesmos. Inclusive, pelo amor de Deus, né? Nos últimos anos. Ano passado foi Flamengo e Palmeiras.
0: Nem precisa.
2: No ano anterior foi quem? Botafogo e Atlético?
0: Agora, não lembro.
2: Foi Botafogo e Atlético, não foi?
0: Ele veio. Hoje tem Corinthians em Rosário Central. Hoje tem Gigantesco na Colina contra o Olímpia também, na Sul-Americana. E tem Botafogo. Botafogo e Cienciano também no Nilton Santos.
2: Mas Botafogo perdeu de 6-1 no primeiro jogo.
0: É difícil.
2: Ó, na Sula já tem um São Paulo e Boca. Vasco tem que fazer a parte dele pra, quem sabe, pegar o River.
0: Thiagão, abraço, tamo junto, boa tarde a nós. Vamos finalizando por aqui, vem Repórter CBN. Tchau, tchau.
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0: quinta-feira, 20 de agosto de 2026. A Justiça do Rio de Janeiro determinou que um homem acusado de participação nos assassinatos de Marielle Franco e do motorista Anderson Gomes permaneça por mais um ano em um presídio federal de segurança máxima. Segundo o processo, Maxwell Simões Correia foi o responsável por guardar o veículo usado no crime e monitorar Marielle antes do assassinato. Maxwell era sargento do Corpo de Bombeiros e amigo do policial reformado Rony Lessa, condenado pelas mortes. Desde 2023, ele está no complexo penitenciário da Papuda, em Brasília. Maxwell espera ser julgado pelo Tribunal do Júri, que ainda não definiu uma data para a sessão. O juiz Olair Teixeira Oliveira Sampaio, do Tribunal de Justiça do Distrito Federal, vai enfrentar um processo administrativo disciplinar no Conselho Nacional de Justiça por ter humilhado uma vítima de tentativa de feminicídio. Além disso, ele responderá por declarações misóginas dirigidas à promotora que atuou na audiência de instrução. O órgão também decidiu suspender o arquivamento do caso. O Republicanos expulsou por unanimidade o prefeito de Sorocaba, Rodrigo Manga, após o político contrariar a orientação da legenda e declarar apoio à candidatura da própria esposa, Sirlange Maganhoto, que concorre à deputada federal pela União Brasil. O processo disciplinar começou após Manga publicar um vídeo gravado na sede do União Brasil em Sorocaba, no interior de São Paulo. O episódio foi considerado uma violação das regras sobre fidelidade partidária. A Organização Mundial da Saúde anunciou que vai fornecer 70 mil doses da vacina Ervebo à República Democrática do Congo. No entanto, o insumo é eficaz contra a cepa Zaire do vírus Ebola, mas não contra a cepa que está em circulação no país. A epidemia da doença foi anunciada em maio. No horário de Brasília, 3:33.
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0: Na CBN Amazônia, 2:36.
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0: Pode chegar, satisfação ter tua companhia. Boa tarde, vamos juntos a partir de agora, Tarde de Notícias aqui na CBN Amazônia. Lembrando que você pode participar e interagir pelo 981980632. Hoje, dia 20 de agosto de 2026. Uma boa tarde para você na sintonia aqui na 101.5 em Manaus, você que está na 96.3 em Manacapuru e você que está em Parintins na sintonia da 97.5. Já convidando você a participar e interagir, já aproveito para dar aqui a temperatura nesse começo de jornal. Em Manaus, 34 graus, mais a sensação de 39, batendo a porta, toque, toque, toque, 40 graus aí de sensação. É, rapaz, está complicado morar na nossa cidade, que nós amamos bastante, né? Em Parintins, 33 graus, sensação de 37. Em Manacapuru, 35, sensação de 39, como aqui em Manaus também. E por curiosidade, abri aqui Iranduba. Iranduba, 35, também com 39. Conta pra gente como é que você tá se virando. Sempre reforço isso, os cuidados com protetor solar, tá tomando água. Conta pra gente pelo 981980632. Além desse assunto, na edição de hoje você vai conferir. As últimas informações sobre a paralisação do transporte especial, que inclusive tem causado várias complicações desde as primeiras horas da manhã. E os bancários do Amazonas paralisaram as atividades nessa quinta, isso em adesão a uma mobilização nacional da categoria. E o Ministério Público Eleitoral apresentou o pedido de impugnação do registro de candidatura à reeleição para deputado estadual do presidente da Assembleia, Adjunto Afonso, do União Brasil. E hoje com Roberta Veras vamos entender como fazer um orçamento. Se você tem curiosidade, tem dúvidas, esse é o momento de mandar sua pergunta. Dilza Santos em Saúde da Mente fala sobre os perigos da internet para a saúde mental. É complicado, né? Você abre o Instagram aí, tem gente na praia, você tá trabalhando. Pois é, tem que começar a se preparar também para suas férias, né? Para sua folga também. Vamos entender melhor essa dinâmica e a importância também de equilibrar o uso da internet para não prejudicar a saúde da mente. Lembrando que você acompanha também pelo YouTube da CBN Amazônia, Rádio com Imagem.
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0: 2h41.
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0: De volta com mais um bloco do CBN Tarde de Notícias, contando sempre com a sua participação pelo 981980632, trazer as últimas informações sobre a paralisação do Sindicato Especial. Isso porque os motoristas que fazem rota para empresas do Distrito Industrial paralisaram as atividades na manhã de hoje. Essa ação afetou vários trabalhadores que foram pegos de surpresa.
2: Quem precisou do serviço das rotas do distrito bem cedo foi pego de surpresa. O industriário Francisco relata o momento em que a rota parou e o impacto na sua rotina.
3: Ninguém sabia nada ainda, de nada ainda. Estamos aqui aguardando, a empresa está entrando em contato com a empresa pediu para a gente aguardar, né, que eles já estão tomando as devidas precauções, né? E pediu para a gente ficar calmo, né? Esse horário já dá para a gente estar tomando café, né? É, que a gente bate o ponto 7h15, né? Então já era para estar na empresa, né? Esse momento, né?
2: Só na Avenida Torquato Tapajós, mais de 30 veículos ficaram parados, ocupando uma faixa da via sentido centro-bairro. Motoristas reivindicam reajuste salarial de 12%, além de melhorias nas condições de trabalho e do auxílio alimentação. O motorista Antônio detalha as principais reivindicações da categoria.
4: Principalmente a refeição do pessoal, entendeu? Que o patronal não aceitou a nossa proposta, né? E tá, a gente está parando em todo canto aí e pedindo o apoio do distrito, pedindo o apoio de todo mundo.
5: Tá? Ou seja, melhoria também nas condições.
4: Salarial, ofereceram só 5,5%, se eu não me engano.
2: Recentemente, a categoria rejeitou a proposta de reajuste salarial de 3% apresentada pelo Cifetran, sindicato que representa as empresas de transporte de passageiros por fretamento. Além da parte financeira, os trabalhadores também pedem mais segurança. O motorista José relata que já foi vítima de assaltos enquanto trabalhava.
6: Estamos muito defasados há muitos anos.
5: Seu José, há quanto tempo o senhor trabalha como motorista?
6: 18 anos nessa profissão.
5: E aderiu hoje à greve?
6: Sim, é a primeira vez na minha vida. Mas é o jeito, né? Felizmente é preciso.
5: Seu José, a gente acompanha a situação. Já passou por alguma situação de assalto no transporte?
6: 3 vezes assaltado. 3 assaltos. É muito perigoso a nossa jornada.
2: A paralisação acontece enquanto uma decisão da Justiça do Trabalho determina que o Sindicato Especial não faça bloqueios nem impeça o acesso de veículos e trabalhadores às áreas privadas das empresas do Polo Industrial de Manaus. A categoria permanece mobilizada e aguarda novas negociações com as empresas. Reportagem de Carla Mello, Luiz Kawasaki para a CBN Amazonas.
0: E tem atualização sobre essa greve, o pleito bem detalhado aí pelo trabalhador da categoria, teve fim da greve, inclusive agora vou trazer aqui informação para você. O ticket de alimentação teve um aumento expressivo, passou de R$ 165 para R$ 520, reajuste salarial também, um ganho real de 5,5% no salário dos trabalhadores. Eles já tinham negado, inclusive, a proposta de 3%, né? Então foi de 5,5%. No fim da manhã houve a negociação, então foram informações repassadas agora há pouco pelo Sindicato dos Rodoviários, que também é do Sindicato Especial, inclusive por conta, teve ali uma unificação, né? Há algumas semanas os rodoviários e o Sindicato Especial já estavam trazendo essa possibilidade de paralisação por conta desses pleitos aí do Sindicato Especial, mas, portanto, aí foram então acatados depois dessa paralisação, desse início de greve. Agora, uma informação bem interessante que trouxe aí na pergunta da Carla Mello, com relação aos assaltos no transporte coletivo e ao transporte como todo, né? Também os ônibus que fazem, levam os trabalhadores para o distrito. Informação bem interessante porque o último dado, inclusive, da SSP apontou uma redução, né? Isso em comparação ao ano passado, uma redução de 92%. Isso no cenário global, digo aqui em Manaus, mas teve também uma redução de assaltos na área do Distrito Industrial. É um relato que é contínuo de muitos trabalhadores, mas está aí também, né? A gente pede mais fiscalização, mais segurança pública, mas o dado que a gente tem atualizado desse ano da SSP é que teve uma redução de 92% em comparação aos outros anos, isso nos assaltos aos ônibus de transporte coletivo e também, como todo, esses também que ofertam e levam os trabalhadores para o Distrito Industrial. E os bancários do Amazonas paralisaram as atividades hoje, isso em adesão a uma mobilização nacional da categoria. Em Manaus, todas as agências da Caixa Econômica Federal estão fechadas, além das unidades também do Santander, do Bradesco, que ficam na região central da capital. Em Itacoatiara, na região metropolitana aqui de Manaus, os bancos também estão fechados. Segundo o presidente do Sindicato dos Bancários do Amazonas, o Daniel Batista, essa mobilização acontece em defesa de reajuste salarial, isso com uma reposição da inflação e também um aumento real de 5%, além de aumento na participação nos lucros e também resultados, que é o PLR. A categoria também reivindica melhorias no plano de saúde para trabalhadores e também dependentes, folga para pessoas com deficiência, medidas também de combate à violência contra bancários e a ampliação das folgas para doação de sangue. O sindicalista informou que uma nova rodada de negociação está marcada para a próxima segunda-feira, dia 24. Caso não tenha avanço nessas tratativas, o sindicato deve convocar uma assembleia para que os trabalhadores deliberem sobre a possibilidade de uma greve geral. E começou hoje a audiência de instrução para ouvir testemunhas do naufrágio no encontro das águas que resultou na morte de 3 pessoas e deixou 5 desaparecidas. Boa tarde, Juscelio.
7: Oi, Ricardo, muito boa tarde para você, boa tarde ao ouvinte CBN, boa tarde aos colegas no estúdio. Foi depois das 9 horas da manhã desta quinta-feira que teve início a audiência de instrução e julgamento do caso do naufrágio no encontro das águas ocorrido no dia 13 de fevereiro deste ano, ou seja, 6 meses após o naufrágio, acontece a audiência de instrução e julgamento acerca desse caso, que tem como acusado o comandante da embarcação, Pedro José da Silva Gama. Ele que responde, foi acusado de homicídio qualificado pela morte de 3 pessoas, incluindo uma criança de 3 anos. Vale lembrar que, segundo o Tribunal de Justiça do Amazonas, nessa audiência de hoje, 10 testemunhas serão ouvidas, incluindo 2 crianças que já foram ouvidas mais cedo por meio da escuta especial, além também do réu, comandante da embarcação. Esse caso ganhou bastante repercussão. É uma lancha José Lima de Abreu, que saiu da região do Porto da Manaus Moderna no dia 13 de fevereiro, com destino ao município de Nova Olinda do Norte, no Amazonas. Quando chegou no encontro das águas, que une os rios Negro e Solimões, acabou afundando. 79 pessoas estavam na embarcação, 3 morreram, 5 ainda são consideradas desaparecidas e outras 71 sobreviveram, foram resgatadas com vida. Nós também ouvimos outras pessoas, mas vale reforçar que depois do interrogatório das testemunhas e também do réu, terá o prazo aí para os advogados, tanto da defesa como da acusação, solicitarem aí algum recurso, a chamada apelação final. Depois disso, o juiz da segunda vara do Tribunal do Júri, que é o Fábio Lopes Alfaia, vai decidir se o réu, Pedro José da Silva Gama, vai a júri popular ou não. Ele é que é acusado de homicídio qualificado acerca desse naufrágio. Nós vamos seguir.
0: Obrigado, Juscelio, pelas informações. Vamos falar agora sobre a situação ainda desse naufrágio. Isso porque ontem à noite, familiares e amigos das vítimas do naufrágio da lancha Lima Abreu 15 fizeram uma manifestação na Balsa Amarela, isso no centro de Manaus. O ato aconteceu às vésperas da audiência de instrução do piloto da embarcação, do Pedro José da Silva, está marcada inclusive para esta quinta-feira.
8: A tragédia deixou 3 pessoas mortas e 5 desaparecidas, entre elas Ana Carla, esposa do Jorge.
9: É a esperança de que a justiça seja feita, né? A gente aguarda muito pela justiça em relação a isso, porque assim como eu, as outras famílias também estão sentindo a mesma coisa.
8: O naufrágio aconteceu no dia 13 de fevereiro deste ano, nas proximidades do Encontro das Águas. A lancha saiu de Manaus com destino a Nova Olinda do Norte, mas naufragou durante o trajeto. Durante o ato, os familiares também cobraram celeridade nas investigações. O advogado Renato Rego explica que a audiência de instrução dessa quinta-feira é um passo importante no processo, mas a demora na localização da lancha e dos corpos pode dificultar o avanço das investigações e também a responsabilização.
10: Fora a questão da lancha ainda não ter sido içada, nós temos um entrave da justiça. Infelizmente, a justiça é muito lenta. Nós estamos pedindo aqui a presunção de morte, né, na vara de registros públicos. E até o presente momento, nós não tivemos ainda uma resposta para que pudéssemos sim entrar como assistente do Ministério Público, intervir em outras ações cíveis, até em inventários, porque tiveram pessoas ali que foram empresários. Então, assim, os familiares necessitam em continuar o ramo comercial. E, infelizmente, pela demora da justiça, isso nós estamos conseguindo avançar.
8: Na época, o piloto chegou a ser detido após o naufrágio, mas foi liberado após pagar uma fiança. A prisão preventiva foi decretada no dia seguinte, mas ele só se entregou à polícia mais de um mês depois. Para quem ainda convive com a ausência, a espera por justiça é ainda mais dolorosa.
9: A gente fica tipo de mãos atadas, sem poder fazer muita coisa, esperando pela boa vontade da justiça.
8: Reportagem de Catiane Moura, Eros de Souza, para a CBN Amazônia.
0: E a partir de agora, uma reportagem completa contará detalhes da história que chocou Manaus no início da semana. Ezenilson Silva de Souza confessou à Polícia Civil ter matado 3 pessoas a golpes de martelo dentro de uma casa, no bairro São Jorge, zona oeste de Manaus. Acompanhado por investigadores, ele voltou ao local e refez passo a passo o que fez naquela madrugada. As imagens e os relatos a seguir são fortes, inclusive. A reportagem é do Alexandre Rizaiasso, você confere na voz da Ana Paula Souza.
11: Ezenilson Silva de Souza foi acompanhado por policiais da Delegacia de Homicídios e Sequestros. Ele voltou à casa onde cometeu o crime, no bairro São Jorge. Ele confessou à polícia que matou com golpes de martelo o pastor evangélico Francisco das Chagas Moraes Santos, de 66 anos, a filha dele, Isabela Chagas, de 29, e o professor da Universidade Federal do Amazonas, a UFAM, Guilherme Pereira Lima Filho, de 65. Uma mulher identificada como Dilma Silene Lima Sampaio, de 54 anos, sobreviveu e está internada em estado grave em um hospital da cidade.

0: Uma foi o professor da UFAM, que morava no primeiro andar. Ele acordou com o barulho e subiu até a casa de Francisco para verificar o que estava acontecendo quando foi atacado. Quando perguntado por policiais, Ezenilson detalhou a ação.
1: O Guilherme e o Francisco aqui. O Francisco estava aqui e o Guilherme estava lá, deitado do lado de lá. O primeiro a deitar.
2: Não, porque ele chegou para ajudar, aí ele golpeou ele.
3: Já estava desacordado. Isso. Aí o Guilherme chegou. Aí nova luta. Aí ele detona o Guilherme também.
0: Depois, Ezenilson atacou Isabela, que tentou ajudar o pai e o professor.
4: A filha dele já apareceu aí. Quando eu virei daqui, eu virei já acertando ela, ela caiu pra lá.
1: Ela tava com alguma coisa na mão, algum objeto?
4: Isso, ela tava, não sei como eu falei, eu não sei o que que era, né?
1: Mas você golpeou ela?
4: É.
1: Quantos golpes você deu?
4: Dei uns três na hora.
0: Dilma é dona do imóvel e mora no térreo. Foi a última vítima a ser atacada. Ela também acordou com o barulho e foi verificar o que estava acontecendo.
1: Foi aqui, né? Aqui ela caiu.
4: Foi ela, quando chegou,
0: ela estava se arrastando. Ezenilson disse aos policiais que usou uma luva para matar as vítimas.
1: E aqui?
4: Eu usei uma luva.
0: E leva os policiais até o local da casa onde as escondeu.
5: Essa luva aqui?
4: É.
5: Parece que tu usou.
4: Foi ela que eu usei.
0: Segundo o delegado-geral Bruno Fraga, Ezenilson confessou o crime.
6: Confessou a brutalidade, o terror imposto dentro daquela casa e já sabia que o seu ex-sogro, pastor de uma igreja, ele guardava alguma quantidade de dinheiro na residência. Isso o motivou a ir até lá para tentar subtrair esse dinheiro.
0: De acordo com as investigações, depois de atacar as vítimas, Ezenilson roubou um pequeno cofre que tinha R$900 e os celulares que estavam na casa. Na fuga, ele jogou o martelo em um igarapé. O suspeito mora próximo da casa das vítimas e ficou na rua quando os investigadores chegaram no local do crime. Ele despertou suspeitas porque ficou com o pescoço arranhado. Durante um interrogatório, confessou as mortes. O delegado Ricardo Cunha, que investiga o caso, afirma que o suspeito devia dinheiro para agiotas.
7: Ele estava devendo aí R$19 mil para agiotas. Ele havia sido decretado por esses agiotas se não pagasse, fizesse esse pagamento naquele dia. E o senhor Francisco, que é uma das vítimas, lhe ajudava financeiramente. E ele, esse senhor ajudava o seu neto. E neste dia, o autor foi à casa do Francisco, o alvo inicial dele era o Francisco, para pedir mais dinheiro para pagar as suas dívidas.
6: Uma dor que nós não temos como descrever. Três pessoas tiveram suas vidas interrompidas por um motivo fútil, por ganância, por torpeza.
0: Com reportagem de Alexandre Rissaiasso, Ana Paula Souza para a CBN Amazônia.
8: 2:57, intervalo na volta a trânsito. Daqui a pouco mais informações também.
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2: R$2,59 para você que está indo em direção à rotatória do Coroado, o trânsito bastante complicado na Zé Lindoso na saída, principalmente para você que segue em direção a Cosme Ferreira. Não tem registro de acidente, mas o trânsito bastante intenso nessa região. Para você que está saindo da Zona Leste de Manaus, e se esse for o seu trajeto, a retenção também começa.

0: E próximo à Feira Municipal do Coroado, uma atenção para você que vai utilizar a Avenida Beira-Mar, porque o caminho muito complicado, principalmente para você que vai passar por esta via, tentando aí fugir da retenção na Rodrigo Otávio, na Cosme Ferreira também, para acessar essa via, a Astro Barroso, via também que dá acesso a Rodrigo Otávio.
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2: No Paraguai, o Palmeiras precisava de uma vitória contra o Cerro Porteño para avançar às quartas de final da Libertadores. A tarefa deveria ser simples para um time muito superior e acostumado a chegar longe na principal competição do continente. Mas para um alviverde que não vencia há 4 jogos, havia temor, sensação reforçada pelo início ruim dos comandados de Abel Ferreira. O domínio do Cerro, porém, não rendeu muitas finalizações. E o Palmeiras, quando chegou na bola parada ofensiva, abriu o placar com Gomes de cabeça. Os paraguaios tentaram pressionar mais no segundo tempo, mas o alviverde controlou bem os ímpetos do adversário e teve mais chances, sem, no entanto, mexer mais no marcador. Para o técnico Abel Ferreira, o esforço e dedicação palmeirenses foram fundamentais para a vitória por 1-0 e classificação.
3: O esforço não se negocia, é a base de tudo, e jogamos 4 vezes, certo? E foi sempre duro. Eu disse aos meus jogadores, se nós não formos lá jogar e não formos tão bons ou melhores que eles naquilo a que eles são bons, nós não vamos passar esta eliminatória. Não vamos passar esta eliminatória.
2: Com a vitória, o Palmeiras avança para encarar o ganhador de Mirassol e LDU nas quartas de final. As duas equipes jogam hoje em Quito após 1-1 na ida. Hoje, às 21h30, o Corinthians enfrenta o Rosário Central na Neoquímica Arena e precisa de uma vitória para avançar às quartas de final. O atacante Memphis Depay está relacionado e ficará ao menos no banco de reservas. Sem o volante Alan suspenso, Carrilho deverá ser titular ao lado de Ranieri, Bidon e Garro. Já às 19h, pela Copa Sul-Americana, o Santos enfrenta o Macará em Ambato, no Equador. O Peixe joga pelo empate, mas não vai contar com diversos atletas titulares. Casos de Escobar suspenso e Barreal, Gabriel Barbosa e Neymar poupados. O São Paulo se prepara para enfrentar a Chapecoense no domingo pelo Brasileirão. A partida será no sul do país. De São Paulo, Gabriel Dudziak.

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0: quinta-feira, 20 de agosto de 2026. A Procuradoria-Geral da República defendeu em manifestação enviada ao Supremo Tribunal Federal que os inquéritos envolvendo o empresário Fábio Luiz Lula da Silva sejam encaminhados para a primeira instância. Lulinha é alvo de 3 inquéritos autorizados pela Corte a pedido da Polícia Federal. As investigações surgiram a partir de desdobramentos da Operação Sem Desconto, que apura fraudes envolvendo descontos em benefícios do INSS. A manifestação da PGR se refere aos casos que tramitam sob relatoria do ministro André Mendonça. A defesa de Daniel Vorcaro, ex-banqueiro do Banco Master, solicitou o adiamento de mais um depoimento que deveria prestar à Polícia Federal na próxima semana. A declaração é feita em contexto das investigações sobre a milícia privada conhecida como a Turma, que operava para atender aos interesses de Vorcaro. Ele está preso desde março devido a fraudes operadas pela instituição financeira. O portal G1 identificou 9 candidatos com mandados de prisão em aberto em virtude da dívida de pensão alimentícia. O veículo cruzou cerca de 280 mil ordens expedidas pela Justiça, com pouco mais de 20 mil registros de candidaturas na Justiça Eleitoral. Turquia, Egito e Catar pediram que Israel cumpra as obrigações previstas no cessar-fogo e evite medidas que possam aumentar as tensões em Gaza. Os 3 países condenaram ainda os recentes ataques israelenses no enclave palestino. A declaração conjunta foi divulgada após ataques israelenses matarem 16 palestinos. Israel afirmou que tem como alvo militantes do Hamas. No horário de Brasília, 4:05.
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0: 3:06.
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0: Pedro Dias, boa tarde, boa quinta-feira.
2: Oi, Ricardo, uma ótima tarde a você, ao nosso ouvinte CBN também. Para hoje tem novidade na previsão do tempo, tá?
0: Opa.
2: Se você nos acompanha aqui no quadro, deve se lembrar que ontem eu comentei sobre a chegada de uma onda de frio ao Brasil. Pois bem, essa onda de frio começa a se estabelecer hoje, entre hoje e amanhã, e como de costume, ela atinge especialmente o sul do país, provocando queda nas temperaturas e chuvas intensas, especialmente no estado do Rio Grande do Sul, mas também em outros estados ali, entre sul e sudeste brasileiro. Aqui na região norte, a gente vai pegar um rescaldo, né? Aquele finzinho, o que a gente já considera friagem, especialmente em Rondônia, Acre e no extremo sul do Amazonas. Manaus, região metropolitana, não fica ao sul, fica ao norte. Portanto, não tem friagem aqui para nossa capital. Porém, uma coisa interessante é que com esse aumento de possibilidade de chuva ao sul do país, a gente observa também um corredor de umidade vindo desde a Amazônia e seguindo até a região sul brasileira. Esse corredor de umidade vai estar mais ativo a partir de amanhã. Como consequência, tem chuva prevista para uma parte maior do Amazonas amanhã. Inclusive, aqui na capital pode chover. Calma, é um assunto delicado, eu sei, toda vez que a gente fala sobre chuva, especialmente aqui pra capital, que não chove há semanas, todo mundo já fica querendo saber, meu Deus, será que vem aí um chuvão? Não é isso ainda, tá? Mas olha só, a gente não tem chuva há semanas. A gente não tinha sequer previsão de que pudesse acontecer. Para amanhã, já existe uma possibilidade de que chova em pontos isolados de Manaus à tarde, tá? A chance é maior que essa chuva ocorra na zona norte aqui da capital. Portanto, em alguns bairros como Cidade Nova, Novo Aleixo, Cidade de Deus, Colônia Santo Antônio, essa chuva, ela pode cair amanhã à tarde, tá? Como eu falei, é uma chuva isolada, então não estranhe se a chuva não atingir o seu bairro na capital. Porém, existe essa possibilidade de que chova em pontos isolados de Manaus amanhã, tá? É importante ressaltar também, Ricardo, que com esse aumento de umidade e essa possibilidade de chuva, a temperatura tem uma queda. Amanhã a expectativa é por 35 graus e no sábado 33. No sábado a gente também tem possibilidade de chuvas rápidas e isoladas. Então olha como isso já traz um impacto positivo, né, na questão da temperatura. Claro, 34, 33 graus ainda são dias muito quentes. Para quem não é daqui de Manaus, de repente ligou a CBN agora, tá me ouvindo falar, deve pensar, como assim é uma queda na temperatura 34 graus? Mas é porque a gente vem de um contexto de temperaturas na casa dos 36 ao longo desta semana. Então, tentando olhar o copo meio cheio, amanhã a temperatura já cai um pouco, vai para os 34, 33 no sábado, continua muito quente, óbvio, mas um pouco menos quente do que nos dias anteriores, em que a gente não tinha sequer chance de chuva. Agora, como tudo aqui nesse nosso clima equatorial é muito polos diferentes, então também para municípios do oeste do Amazonas já existe um alerta de chuva intensa, né? Então, São Gabriel da Cachoeira, Tabatinga... Perdão, Tabatinga, falei de chuva, até me emocionei. Tabatinga, Santo Antônio do Içá, existe uma possibilidade de chuva intensa amanhã, tá? Pra você ficar ciente em relação ao estado, pode chover muito forte nesses municípios. Mas pra você de Manaus, região metropolitana, saiba então que chuvas isoladas podem acontecer amanhã e sábado. Manaus, Manacapuru e Iranduba, tá? Em Parintins, a gente segue sob dia ensolarado e seguimos sem expectativa de chuva nos próximos dias.
3: Ah, Pedro, dá até uma empolgação, né? Chover sexta-feira.
2: Olha, eu não falava isso há tanto tempo, que vai chover em Manaus.
3: Até secou,
2: eu não dava,
3: né,
2: essa previsão há muitas semanas. Que bom. Mas lembrando, gente, chuva isolada, tá? Porque às vezes a gente se empolga, anuncia pra todo mundo. Olha, o Pedro Dias falou que vai chover na cidade inteira. Não é bem assim. Chuva isolada, mas já é.
3: Pedro, que volta às 6:14 no dia 2. Valeu, Pedro.
2: Valeu, Ricardo. Até mais.
3: Agora, 3:11.
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0: Oh. Roberta Veras, boa tarde.
4: Boa tarde, você está me escutando?
0: Escutando bem, Roberta. Como você está?
4: Opa, que bom. Estou ótima.
0: Roberta, agora um alerta para o nosso ouvinte Máximo, né? A gente sempre tem batido nessa tecla aqui na sua participação, na sua coluna, mas a pergunta que não deixa de ser uma pergunta que o ouvinte tem dúvida, o manauara amazonense, como fazer um orçamento, hein, Roberta?
4: Pois é, eu resolvi trazer novamente esse assunto. Por quê? Porque parece algo tão simples, mas de simples não tem nada. A gente está vendo aí, conversamos semana passada, sobre o grau de endividamento no nosso estado, mais de 60% aí da população. Então a gente precisa bater nessa tecla de uma forma muito simples. E aí, para não complicar muito a vida dos nossos ouvintes, eu costumo dizer que eu vou dar alguns caminhos aqui. Primeiro, pessoal, você que é nosso ouvinte aqui da CBN, o primeiro passo é entender verdadeiramente a sua realidade financeira. Liste todas as suas entradas como salário, benefícios, e separe as suas saídas, pelo menos de uma maneira muito simples, por enquanto, em despesas fixas e variáveis. Por que isso? Porque às vezes as pessoas são acostumadas a pegar um monte de aplicativo e esquece a se adaptar ao efeito manada do período. Só que não consegue nem separar o básico, que é o fixo do variável. Então separa pelo menos isso. Vamos dar um exemplo? Sua renda aí é de R$2.000. Gasta 70% do valor com as suas despesas fixas e 30% com as suas despesas variáveis. Começa por aí, que já vai dar muito certo. Outra coisa, corte gastos desnecessários. Por exemplo, às vezes a gente está pagando assinatura que não sabe, está fazendo compras com delivery de uma maneira muito frequente, está pagando tarifas bancárias que nem sabe que tem, aquele estacionamento que a gente vive pagando, ou aquele cafezinho, aquele lanche no final da tarde. Tente também cortar esses gastos. Outra coisa muito importante é procure ter metas financeiras claras. Não comece a pensar muitas metas financeiras se você ainda tem um grau de endividamento muito grande. A prioridade é você realmente cuidar do seu endividamento para depois pensar em outras coisas. E lógico, né, a gente não pode deixar de falar de uma reserva de emergência, que é fundamental.
0: Com certeza. Roberta, me veio aqui uma pergunta assim na minha cabeça, pode ser a dúvida do ouvinte também. O comportamento com relação ao futuro, como é que o nosso ouvinte, o manauara, quem teve um aumento recente, por exemplo, pode blindar o orçamento para ele acabar não atingindo ou impactando o estilo de vida? Porque no começo você se empolga, né? Mas aí depois empolgação, você não tem aquela sobra que deveria ter ou esperaria ter com esse reajuste.
4: Então, eu até te peço para na próxima semana a gente falar um pouquinho do meu novo método que eu desenvolvi na minha tese do mestrado, estruturei, né? O nome dele é Modelo Integrado de Educação Financeira. Foi estruturado no meu mestrado nos Estados Unidos. E ele traz exatamente esse ponto que você está trazendo aqui na dúvida para os nossos ouvintes, aonde eu, através da pesquisa científica, através da coleta de dados, eu trago algo totalmente inovador. O que, que acontece hoje com as pessoas? Né? E como muitas vezes a literatura traz. Primeiro que traz conceitos de maneira completamente deturpada, e isso causa dúvida no consumidor final. Segundo, que ensina a gente a fazer reservas sem ainda ter a ciência, o autoconhecimento financeiro, sem ainda entender que você precisa conhecer qual o seu padrão de vida, porque eu acho que é isso que é mais importante, você conhecer, adequar, você cortar o que precisa ser cortado, e aí, junto com essa fase de tomada de consciência, você ir construindo reservas. Reserva de urgência, diferente de reserva de emergência. Quando você fizer uma estruturação básica das suas finanças, Aí é que você pode pensar na próxima etapa. Qual é essa próxima etapa? As suas reservas estratégicas, que é uma viagem, que é pensar na aposentadoria, mas a aposentadoria não somente como um sonho, mas como uma autorresponsabilidade que todos nós precisamos ter. Afinal, a única certeza que a gente tem é que vai morrer um dia. Então, no MIEF, eu trago isso muito bem estruturado. Eu defendi em junho, né? Só estou divulgando, inclusive hoje, nas redes sociais, porque a gente passa por toda uma fase protocolar. E eu acredito que se a gente conseguir estruturar dessa forma, o resultado financeiro ele é muito mais eficaz. E a gente sai desse efeito manada, que tem aí um monte de planilha, um monte de aplicativos que só te ensinam a fazer de um jeito, mas eles precisam conhecer o teu eu financeiro, entende?
3: Então, sim, perfeito. Inclusive, vamos conversar mais na próxima semana. Já está agendado, convidar o ouvinte que tem dúvidas. Já participa com a gente, manda seu questionamento, sua pergunta, já salvo por aqui, reforçando o contato 981980632. Roberta, muito obrigado, viu? Um forte abraço para você e até a próxima semana.
4: Até a próxima semana.
3: Intervalo 13h17 em Manaus, permaneça conosco.
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3: Compensa com o trânsito carregado. Para você que está indo em direção à Avenida Brasil, deve enfrentar uma complicação por conta desse acidente na rua Belo Horizonte, na Compensa, tá? Não é a do Adrianópolis, é na Compensa, causando uma grande retenção para quem está indo para a Avenida Brasil, em direção principalmente ao Coronel Teixeira.
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3: De volta com mais um bloco do Tarde de Notícias. Lembrando que você acompanha na 101.5 em Manaus, também Manacapuru, Iranduba, em Parintins e também no YouTube da CBN Amazônia com imagem. E a CUFA Amazonas lança a Taça das Favelas e a Expo Favela Innovation 2026 nesse fim de semana. Para falar sobre esse assunto, estamos na ponta da linha com o presidente da CUFA Amazonas, o Alexei Ribeiro. Boa tarde, Alexei.
8: Boa tarde, tudo bem, pessoal?
3: Tudo certo. Conta pra gente sobre esse lançamento, esses dois projetos importantes da CUFA Amazonas, inclusive começa amanhã e vai até domingo, é isso, né, Alexei?
8: Exatamente. Amanhã a gente está iniciando com o lançamento, né, do Taça das Favelas, essa competição que já está indo pelo segundo ano consecutivo, com o propósito aí de dar visibilidade aos atletas que estão nas periferias, que muitas das vezes não têm essa oportunidade de ser visto. E a ideia é que cada vez mais a gente amplie o acesso e a possibilidade que essas pessoas possam participar de atividades como essa, para que, quem saiba, elas não possam receber a oportunidade de fato se realizarem o sonho delas e se tornar grandes jogadores de futebol. E a Expo já é um evento que a gente pode considerar consolidado na capital, já está indo pelo terceiro ano consecutivo, com diversos cases de sucesso. A Expo que já inclusive levou empreendedores para para iniciativas fora do país, né? Estivemos na França com empreendedores que surgiu do interior do Amazonas, que para a gente é um motivo de muito orgulho, né? Então a gente formou uma grande parceria esse ano com um dos shops da cidade e a gente vai estar ampliando ainda mais essa visibilidade, fazendo um lançamento nesse final de semana no Amazonas Shop.
6: Alexei, queria que você falasse para o nosso ouvinte a programação, porque começa dia 21 às 10 horas da manhã no Amazonas Shopping, mas queria que você detalhasse para os nossos ouvintes como vai funcionar a dinâmica nesse primeiro dia e também até o dia 23.
8: Primeiro dia, para o TAS, a gente tem uma programação um pouquinho mais enxuta, mas é uma programação importante, onde a gente vai estar apresentando para a imprensa e para as empresas parceiras a importância de se fazer parte dessa iniciativa, e logo na sequência a gente abre um painel falando sobre a oportunidade de transformação social e também sobre o protagonismo feminino no futebol, visto que no próximo ano a gente vai estar aí com a Copa do Mundo de futebol feminino acontecendo no nosso país e a gente vai estar ampliando a visibilidade no Taça das Favelas esse ano. Na sequência a gente segue com um workshop muito importante para os atletas, onde eles vão estar conhecendo as regras, onde eles vão estar conhecendo quem serão seus adversários, quais os grupos, o local onde serão os jogos. Então o workshop vai estar trazendo essas informações para eles no dia 21, sexta-feira, sobre a Taça das Favelas. Dia 22 e 23, falando sobre o lançamento da Expo, a gente também no dia 22 vai ter uma atividade ali mais voltada às empresas parceiras, à imprensa, sobre a importância do que é a Expo Favela, mas aí a gente tem uma programação muito mais robusta, a gente tem um movimento musical, Grupo Puxurim, o grupo Xurum vem de Maués, então é um grupo que vem do interior do estado, para poder mostrar um pouco da nossa cultura para as pessoas que estiverem na feira. Depois a gente vai ter painéis, tais quais falando sobre a importância da Expo Favela, o impacto econômico das favelas no comércio, batidas da Amazônia, música, identidade e futuro das periferias do Amazonas perante ao mundo. Da cultura, a economia criativa, enfim, são vários painéis e muitas atividades culturais que estarão abrilhantando, né, os dois dias de lançamento da Expo Favela Novejo.
6: É isso, imperdível. Então, portanto, começa dia 21 de agosto, 10 horas da manhã no Amazonas Shopping, dia 22 também programação e dia 23. Alexei, obrigado, viu, pela participação aqui com a gente. Sempre conte com a CBN para fazer a divulgação desses eventos tão importantes que movimentam a economia, também gera inclusão social, que de fato é um dos papéis que a CUFA tão bem desempenha aqui no Amazonas. Obrigado, viu? Forte abraço para você, até a próxima.
8: Eu que agradeço e aguardo todos vocês lá, tá ok?
6: Vamos lá.
8: Até breve, tchau, tchau.
6: Até. Muito bem, 13h24 aqui em Manaus. Vamos falar agora sobre uma operação Labirinto, um suposto esquema de fraude tributária e lavagem de dinheiro que pode ter causado um prejuízo de mais de R$500 milhões aos cofres públicos. É alvo de uma operação em Manaus e também Santa Catarina. 13 mandados de busca e apreensão foram autorizados pela Justiça. Quem traz os detalhes é o Luiz Kawasaki. Boa tarde, Luiz.
9: Boa tarde, Ricardo. O Ministério Público do Amazonas participou nesta quinta-feira da Operação Labirinto Fiscal, que investiga um suposto esquema de fraude tributária e lavagem de dinheiro. Em Manaus foram cumpridos mandados de busca e apreensão. A operação é conduzida pelo Ministério Público de Santa Catarina e também teve diligências no município catarinense de Tubarão. A investigação apura a geração indevida de créditos de ICMS em operações comerciais entre empresas ligadas ao mesmo grupo econômico. Segundo o Ministério Público catarinense, o esquema teria envolvido o superfaturamento de insumos comprados por uma fabricante de produtos de outra empresa sediada em Manaus. Ao todo, a Justiça autorizou 13 mandados de busca e apreensão nas duas cidades. A Secretaria da Fazenda de Santa Catarina estima que as irregularidades possam ter causado um prejuízo superior a R$500 milhões aos cofres públicos. Os materiais apreendidos serão analisados e poderão auxiliar na identificação do fluxo dos recursos e das empresas envolvidas.
6: Obrigado, Luiz Kawasaki, pelas informações. Aí a operação importante que envolveu o Amazonas, para reforçar aqui o dado, um prejuízo estimado da fraude tributária, lavagem de dinheiro, que pode ter causado prejuízo de mais de R$500 milhões aos cofres públicos essa operação que aconteceu em Manaus e também Santa Catarina. E contribuintes e empresas com dívidas junto à Receita Federal têm até o dia 30 de outubro para aderir às novas condições de negociação. Os editais número 9 e 10 desse ano prevêem descontos que podem chegar a 70%, além de prazos maiores para parcelamento. O primeiro edital abrange dívidas de maior valor. Para débito de até 50 milhões de reais, a redução pode chegar a 65%. Pessoas físicas, micro e pequenas empresas e entidades beneficentes podem obter desconto de até 70%, e isso em situações específicas. Já o segundo edital é voltado a pessoas físicas, microempreendedores individuais, empresas de menor porte, com débitos de até R$ 97.260 por processo. Nessa modalidade, o desconto varia de 30% a 50%, com parcelamento que pode chegar a 55 vezes, tá? Bom, as condições dependem do perfil do contribuinte, do tipo de débito e da forma de pagamento escolhida também. E o Conselho Nacional de Justiça manteve o afastamento de 3 juízes do Tribunal de Justiça do Amazonas, investigados por suspeita de irregularidades na condução de processos em votação realizada nesta quarta. Todos os 15 conselheiros votaram pela manutenção da decisão assinada na segunda, pelo então Corregedor Nacional de Justiça, o ministro Mauro Campbell. Os magistrados foram afastados de forma cautelar por 120 dias. São eles o Leonei Figliuolo Arraquian, que é da segunda vara da Fazenda Pública, o José Berto Imenes, da sétima vara civil e de acidentes de trabalho, e Marco Antônio Pinto da Costa, e isso da primeira vara da dívida ativa estadual. Votaram pela manutenção do afastamento os desembargadores, né? Vou citar aqui alguns nomes: a Daiane Nogueira Lima, o Ulisses Rabaneda dos Santos, a Andréa Cunha Esmeraldo, além dos votos da Corregedoria e da presidência do CNJ. Durante o afastamento, os juízes ficam impedidos de exercer atividades relacionadas aos processos. Eles, no entanto, continuam recebendo normalmente os salários. O CNJ também determinou a abertura de reclamações disciplinares individuais contra cada magistrado. Em nota, o Tribunal de Justiça do Amazonas informou que vai cumprir integralmente a decisão do CNJ, observando os termos e as determinações dentro da sua competência institucional. 3h28, vamos falar do assunto que nós noticiamos na abertura do jornal, que foi a impugnação apresentada pelo Ministério Público Eleitoral, que apresentou esse pedido do registro de candidatura à reeleição para deputado estadual do presidente da Assembleia Legislativa do Estado, que atualmente é Adjuto Afonso do União Brasil. O que aconteceu? Essa ação está tramitando no Tribunal Regional Eleitoral aqui do Amazonas. Na eleição de 2020, o Adjuto Afonso doou R$ 75 mil à campanha do Diego Afonso, então candidato a vereador de Manaus. A Justiça Eleitoral calculou que o parlamentar poderia ter doado até R$ 56.306. Isso equivale a 10% dos rendimentos brutos declarados por ele no ano anterior, ou seja, 2019. Com isso, como ultrapassou o teto legal em mais de R$ 17.600, houve uma multa que foi aplicada, multa essa de R$ 10.300. Bom, essa condenação foi proferida na primeira zona eleitoral de Manaus em abril de 23. Depois, em abril de 24, um ano depois, o TRE manteve a decisão por unanimidade. Depois, o Tribunal Superior Eleitoral negou o recurso apresentado pela defesa do Adjuto Afonso. Em março desse ano, inclusive, o processo transitou em julgado. Isso quer dizer o quê? Que não tem mais possibilidade de recurso. Com base nessa situação, o Ministério Público Eleitoral se baseou na Lei de Inelegibilidades, que prevê impedimento por 8 anos para pessoas físicas responsáveis por doações eleitorais consideradas ilegais por decisão colegiada ou transitada em julgado. Bom, essa eventual inelegibilidade, entretanto, não foi declarada nesse processo que aplicou a multa, um processo aí que durou 3 anos, né? Não é citado nenhuma parte do documento. O que a justiça decidiu? Determinou que essa análise da inelegibilidade ou elegibilidade deveria ocorrer durante um futuro pedido de registro de candidatura, que é o que acontece agora. Então, o TRE, que é o Tribunal Regional Eleitoral, vai decidir se essa condenação torna o parlamentar inelegível. 3h31, repórter CBN.
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0: quinta-feira, 20 de agosto de 2026. O governo federal ampliou de 150 para 200 mil reais o limite de financiamento do Move Brasil, voltado a motoristas de aplicativo e taxistas. A mudança ocorre devido à baixa adesão da iniciativa. O programa conta com 30 bilhões de reais em crédito custeados pelo Tesouro Nacional e repassados ao BNDES. A ação facilita a compra de veículos de trabalho. O Tribunal Regional Eleitoral do Rio de Janeiro determinou que Douglas Ruas, deputado e candidato do PL ao governo do estado, exclua um vídeo das redes sociais no qual aparece atacando o adversário Eduardo Paes do PSD. A decisão define que as falas de Ruas causam prejuízo à honra do pré-candidato e ao equilíbrio do pleito. A recusa na retirada do conteúdo vai gerar multa diária de 10 mil reais. A Justiça de Santa Catarina realizou a audiência de instrução no processo contra Amanda Maria Souza de Oliveira, de 38 anos, acusada de se passar por uma menina de 12 anos e enganar uma família de Joinville. Ao fim da sessão, o juiz responsável pelo caso afirmou que a sentença deve ser proferida em até 5 dias. Amanda está presa preventivamente desde o início de junho. 16 pessoas morreram e 30 ficaram feridas em ataques da Rússia contra a Ucrânia. Um hospital, uma creche, uma escola e cerca de 30 prédios residenciais foram atingidos em Kiev, onde morreu a maioria das vítimas. Nos arredores da capital ucraniana, depósitos de alimentos e edifícios da Cruz Vermelha foram alvo de bombardeios russos. O primeiro-ministro ucraniano afirmou que as ações duraram quase 9 horas. No horário de Brasília, 4h33.
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0: 3:34.
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0: De volta com mais um bloco do Tarde de Notícias. Lembrando que você participa e interage pelo 981980632. Acompanha também a transmissão do nosso jornal pelo YouTube da CBN Amazônia. Aproveitar para registrar a participação do nosso ouvinte com final 9830, o Cleiton Brito, ouvinte aqui da CBN, pergunta aqui se já acabou a greve dos ônibus especiais. Mais cedo aqui a gente até trouxe a informação completa, tá, Cleiton e ouvintes da CBN. Fim da greve, se chegou a um acordo, tá? Teve o acordo no ticket de alimentação, aumento expressivo de R$165 para R$520, um reajuste salarial. Ganho real de 5,5% no salário dos trabalhadores. Essa negociação foi feita no fim da manhã. Essas informações foram repassadas aqui pelo Sindicato dos Rodoviários, que também compõe o sindicato especial. Então tá aí, portanto, acabou a greve, a paralisação, por enquanto, do sindicato especial. 3:35. Mesmo políticos condenados ou réus em ações penais conseguem registrar candidaturas para as eleições de outubro. Isso acontece porque o registro é recebido pela Justiça Eleitoral antes da análise definitiva das condições de elegibilidade. É durante esse processo que os tribunais vão verificar se o candidato cumpre ou não os requisitos previstos na legislação. Entre os casos estão os de ex-governadores.
2: Mesmo condenados na justiça, políticos que se enquadram nos critérios de inelegibilidade conseguiram registrar as candidaturas para concorrer nas eleições de outubro deste ano. Isso ocorre porque os tribunais eleitorais não atestam de forma prévia a condição dos candidatos, permitindo que eles possam fazer o registro para depois analisar a situação jurídica. É o caso, por exemplo, do ex-governador do Acre, Gladson Cameli, condenado no Superior Tribunal de Justiça a mais de 25 anos de prisão por corrupção. Mesmo com a inelegibilidade, em função da lei da ficha limpa, ele registrou a candidatura e agora aguarda análise pelo TRE do Estado. Mesma situação do ex-governador do Rio, Antony Garotinho, condenado por improbidade administrativa quando era secretário do Estado. Está com os direitos políticos suspensos por 8 anos e fez o pedido para concorrer novamente ao governo do Estado. O advogado Guilherme de Sales Gonçalves, especialista em direito eleitoral, explica que neste momento os políticos pedem um registro da candidatura, mas toda a documentação passa posteriormente pela análise da Justiça Eleitoral.
3: A pessoa só é considerada registrada depois que seu pedido de registro, com ou sem impugnação, com ou sem notícia de inelegibilidade, ele é julgado e, no caso das eleições estaduais e nacionais, os candidatos de senador, governador, deputado federal e estadual são julgados pelo pleno dos tribunais regionais eleitorais e os candidatos à presidência pelo pleno do Tribunal Superior Eleitoral.
2: O calendário eleitoral fixa o prazo de 14 de setembro, 20 dias antes do pleito, como prazo limite para o julgamento dos pedidos de registro. Até a conclusão, algumas candidaturas podem permanecer pendentes. No DF é o caso de José Roberto Arruda, condenado no caso do escândalo da Caixa de Pandora. Mesmo com a situação indefinida, ele decidiu manter atos de campanha, o que é permitido, segundo o advogado Guilherme Gonçalves.
3: Enquanto esse processo está tramitando, em tese, por conta do artigo 16A da Lei Eleitoral, da 9.504 de 97, o candidato pode fazer campanha, como se diz na legislação, sob sua conta e risco.
2: Há casos ainda de políticos que são réus e que não tiveram ainda um julgamento. Outros estão prestes a ser julgados e correm o risco de serem enquadrados na ficha limpa, ainda durante o período da campanha. Nessas situações, o prazo limite para que uma condenação possa ocasionar a inelegibilidade é a diplomação do político eleito.
4: A interpretação deve ser em consonância com esse espírito e, por isso, o marco da diplomação seria o marco a ser considerado na hipótese daqueles que vêm a ser condenados após o registro de candidatura, após o requerimento do registro de candidatura.
2: Essa situação pode ocorrer, por exemplo, com o ex-governador do Amazonas, Wilson Lima, que busca agora uma vaga ao Senado. Lima será julgado no STJ por irregularidades na compra de respiradores durante a pandemia da Covid-19. Se houver uma condenação que afete os direitos políticos, ele poderia ser impedido de conseguir o diploma ou ter o diploma cassado. Para o advogado Newton Lins, a demora em julgar alguns casos não é razoável, mas ao mesmo tempo, processos complexos demandam uma análise minuciosa pelo judiciário.
5: A gente compreende, assim, por exemplo, 5 anos sem julgar uma ação de um governador, por exemplo, é razoável ou exagerado? Do ponto de vista constitucional, você pode dizer, olha, é difícil de justificar um caso desse, né? A Constituição garante o tempo razoável de duração, que seja mais curto. A gente sabe que justiça tardia prejudica sobretudo o eleitor, não é? Ela não é nem tardia, ela é inútil. Mas, por outro lado, do ponto de vista técnico, eu não poderia jamais dizer que ela deva ser rápida, mas deva ser imprecisa.
2: De Brasília, Felipe Igreja para a CBN Amazônia.
0: E muitas empresas que atuam na produção de material de campanha já se preparam para a alta demanda desse período. Aqui em Manaus, empresas de marketing gráficas precisaram contratar mais mão de obra para atender partidos e candidatos.
6: Para as eleições deste ano, o TSE destinou para os 30 partidos do país cerca de R$5 bilhões através do Fundo Eleitoral. Recurso usado pelos candidatos no pagamento de serviços de marketing, gráficas e logística da campanha. Este ano, a propaganda eleitoral de rádio, TV, internet e nas ruas iniciou no dia 16 de agosto. O Luiz Eduardo Leal trabalha como marqueteiro e precisou aumentar a equipe.
7: Quantidade de contratação para alimentar todas essas estratégias, principalmente esses investimentos, ela cresce. Então, se hoje você empresário está buscando ou um videomaker ou alguém de tráfego pago, provavelmente você vai ter um pouquinho de dificuldade, porque boa parte dos bons profissionais hoje estão dentro de campanhas eleitorais.
6: Nos últimos anos, a campanha na internet vem ganhando mais relevância, pois aproxima e atrai um número maior de eleitores de forma mais rápida. Mas essa promoção eleitoral na internet e TV tem que seguir determinações do TSE quanto ao uso de inteligência artificial. Qualquer material produzido por IA é proibido. É proibido o uso de deepfakes, conteúdo fraudulento que usa imagem e voz manipulada. É proibido também o disparo automático de mensagens nas plataformas e aplicativos. Conteúdos pagos precisam também de identificação. Quem não seguir as determinações pode sofrer processos eleitorais, como destaca o advogado de direito eleitoral, Fued Neto.
8: A regra que fica é transparência. Quando um candidato ou um partido for utilizar a inteligência artificial em suas propagandas, é preciso estar destacado que aquele conteúdo foi produzido com o uso de IA. Ou seja, é preciso acrescentar uma marca d'água, acrescentar uma tag ou uma legenda informando que ali naquele conteúdo existe o uso da inteligência artificial.
6: Um levantamento do Sebrae mostrou que o investimento em mídias sociais saltou de 2,6% para 6%. Enquanto as propagandas de rádio, TV e carros de som apresentam redução. Já as mídias físicas produzidas em gráficas continuam com alta demanda de produção nesse período, principalmente de um velho conhecido, os Santinhos. Na gráfica do Daniel Aponildo, a demanda eleitoral este ano já está intensa e ele precisou até acrescentar mais um turno.
9: A gente tinha um turno, agora a gente começa a passar a trabalhar de 2 a 3 turnos para poder atender a demanda de cada candidato.
6: Injeção de renda na economia local, movimento que tende a se intensificar nas próximas semanas.
7: A gente movimenta praticamente tudo, porque o nosso foco é pensar em todas as estratégias, principalmente no que vai ser mais efetivo para o candidato.
9: Essa divulgação das mídias sociais, as redes sociais, ela veio muito para somar com a mídia física. Então, acredito que foi uma parceria que foi muito legal de ter feito esses dois ambientes completamente distintos um do outro, mas não impactou na questão da publicidade visual, né? Papel, cartaz, santinho, bandeira.
6: Reportagem de Carla Mello, Luiz Kawasaki para a CBN Amazônia.
0: Agora 13h43, ainda falando dessa reportagem, inclusive, né? Que bom, né? Que tá tendo mais investimento, tá gerando emprego por conta do período eleitoral, mas eu quero fazer um alerta aqui, viu? Derramar santinho, já tô me antecipando aqui, que infelizmente é uma prática que existe na campanha municipal, campanha estadual, enfim. Um alerta aqui pros partidos políticos, e se você viu, tá vendo isso acontecer no seu bairro, na sua região, baixa aí o aplicativo Pardal, viu? Baixa o aplicativo Pardal, manda foto e denuncia, que isso aí dá multa pro candidato e pro partido político. Acho até que é multa baixa, entre R$2.000 e R$8.000 por propaganda irregular, responde também por crime de poluição e também vai arcar no mínimo, né, com os custos de limpeza urbana. Então, esse derramamento de santinho que existe, infelizmente, também na véspera ou no dia da eleição, é uma prática que é proibida pela Justiça Eleitoral, tem essa multa que varia entre R$2.000 e R$8.000. E aí, se tiver um grande volume de material espalhado que afete a isonomia da eleição ou causar um dano grave, o candidato pode responder sim por abuso de poder econômico. Falando ainda de eleição, termina nessa quinta, dia 20, o prazo para solicitar o voto em trânsito na eleição desse ano. Essa modalidade permite que eleitoras e eleitores votem em uma cidade diferente daquela onde possuem domicílio eleitoral. Quem tem a biometria cadastrada pode fazer o pedido pelo autoatendimento eleitoral no portal do TSE. Essa solicitação também pode ser feita presencialmente em qualquer cartório eleitoral com documento oficial com foto. O eleitor deve informar a cidade onde pretende votar e se a transferência será para o primeiro, o segundo ou os dois turnos. Quem estiver em outro município do mesmo estado pode votar para todos os cargos. Já quem estiver em outro estado pode votar apenas para presidente da República. O voto em trânsito está disponível nas capitais e também em municípios com mais de 100 mil eleitores. 13h45, intervalo, na volta tem Dilza Santos, que fala sobre os perigos da internet para a saúde mental.
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0: levantamento do Ministério da Saúde revela que em 2025, os casos de malária contraídos no país registraram uma queda de 15%, isso em relação a 2024. De acordo com a pasta, esse é o menor número desde 1978. Esse resultado reflete, entre outros pontos, o uso da tefanoquina no SUS, um medicamento de dose única que atua também contra formas de parasita que permanecem no fígado e podem provocar novas manifestações da doença.
1: A malária é transmitida pela picada de mosquitos infectados e é um importante problema de saúde pública, principalmente na região amazônica. Mas números recentes revelam uma mudança no cenário brasileiro. Dados do Ministério da Saúde mostram que as mortes por malária recuaram de 56 em 2024 para 39 em 2025, queda de 30%. O número de casos da doença contraídos no território nacional foi de pouco mais de 118 mil, 15% a menos que o registrado em 2024. Também caiu em 30,7% o número de pessoas que desenvolveram as formas mais graves da doença. Segundo o Ministério da Saúde, o resultado coincide com o avanço de novas estratégias de tratamento, entre elas a incorporação no SUS da tafenoquina, medicamento de dose única que vem sendo usado para prevenir novas manifestações da doença. Até junho deste ano, a tafenoquina já foi utilizada por mais de 33.700 pessoas. Desse total, quase 4 mil tratamentos foram registrados em distritos sanitários especiais indígenas. De Brasília, Gisele Loureiro para a CBN Amazônia. 3h50.
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0: Dilza Santos, boa tarde.
3: Boa tarde, Ricardo, nossos ouvintes e toda a equipe do Tarde de Notícias. Como estamos por aí?
0: Estamos bem, ó, vai chover na sexta, possibilidade.
3: Oh, maravilha. Muito bom, né?
0: Muito bom.
3: Molhar as plantinhas.
0: Pô, bem lembrado mesmo. A gente precisa, imagina as plantinhas, né?
3: Imagina.
0: Agora, Dilza, tema que você propõe pra gente hoje, os perigos da internet para a saúde mental.
3: Exatamente. Reforçando, Ricardo, que não é a internet o problema, e sim o mau uso dela, tá? Não vamos fazer da internet a vilã. Até porque é uma ferramenta que contribui muito com as nossas conexões do bem. Estudos, trabalho, contato com aquela pessoa que a gente tem saudade, pode ter acesso de vez em quando, então essa é a conexão do bem. Agora, quando usamos, né, o mau uso dessa ferramenta, aí sim podemos dizer que ela pode afetar a saúde mental de várias formas, principalmente quando falamos do uso em excesso, quando usamos para fazer comparações com a vida perfeita do outro, que só existe na cabeça de quem está fazendo essa comparação, porque a vida perfeita, eu costumo dizer, é aquela que você está feliz, né? Aquele momento de felicidade, nossa, tá tudo perfeito. Mas amanhã é um outro dia e tudo pode acontecer diferente e não ter o mesmo cenário de hoje, e tá tudo bem. Então é muito importante a gente entender que a exposição também a conteúdos negativos, e isso tem levado muito especialistas a alertarem pais e responsáveis por adolescentes e crianças, né? Claro, porque pode contribuir com transtorno de ansiedade, depressão ou até ações, que é o grave isso, contra a própria vida, né? Infelizmente, a pessoa que chega neste nível, já é claro a dificuldade de ter estabelecido limites. E é extremamente prejudicial e todo mundo sofre, né? Principalmente quando a gente fala num contexto relacionado a crianças, adolescentes, não que adultos e idosos não estejam livres, mas as crianças, por ser presa fácil de predadores que estão na internet, com pedofilia, jogos online, a gente tem aí graves relatos de alguns pais que os filhos acabam fazendo esses jogos online com apostas, isso é uma outra preocupação. Enfim, a gente precisa estar em alerta, afinal, os nossos pequenos são os nossos maiores tesouros, né? Os nossos filhos, os nossos idosos também, que muitas vezes estão sozinhos e são vítimas de bandidos que acabam entrando em suas contas e levando seu dinheiro, né? E outra questão que eu acho importante a gente trazer aqui: problemas de sono. Olha, Ricardo, o que eu tenho recebido de adolescentes que estão dormindo mal por uso excessivo de telas é preocupante, tá? Ficam até tarde com os equipamentos eletrônicos, não tem horário para dormir, não tem horário para acordar, vai para a escola, não tem uma produção positiva, porque perdeu o sono. Claro que a pessoa estuda de manhã, como é que ela vai prestar atenção na aula? Vai ter sono.

0: tem que ter acesso ao quarto quando ele sentir vontade de entrar? Sim. Não é invasão de privacidade, minha gente, é cuidado. São vulneráveis, são presas fáceis para os predadores. Então a gente tem que ter atenção a isso.
1: Bem lembrado, doutor. Infelizmente, a senhora foi falando dessa questão dos predadores, principalmente. A gente tem muito dado na região norte, principalmente Amazonas, infelizmente, liderando com essa atuação de predadores, né? Que acaba ali aliciando crianças, se passam por um perfil de um desenho, aí encontra pessoalmente, infelizmente acontece alguma situação. O que revela, o que a senhora está bem apontando, né? Que os pais têm que ter um papel mais ativo nessa questão de monitorar a presença digital dos filhos também, né?
0: Estar em silêncio no quarto não quer dizer que está tudo bem. Eu sempre pergunto assim: você deixaria o seu filho sozinho de 5 anos lá na Praça da Matriz e ia fazer compras? Não, né? Então é mais ou menos isso que acontece quando ele está sozinho no quarto. Não é segurança, minha gente. Ele está ali vulnerável a muitas e muitas questões, até porque, por exemplo, o adolescente, né? Trouxe aqui criança e eu vou trazer um exemplo de adolescente também. Ele quer pertencer a um grupo e às vezes ele acaba entrando nesses desafios da internet, o que é prejudicial para a saúde dele. E muitas vezes, infelizmente, como a gente tem aí casos que acabaram muito mal, né? Recentemente, uma jovem, infelizmente, atentou contra a própria vida e foi triste o final. Mas é importante a gente trazer aqui, minha gente, o cuidado, sabe? Quem ama, cuida. Nunca é demais a gente perguntar, interagir, ver com quem os seus filhos se relacionam nas redes sociais, quais os grupos que eles participam. É muito importante você reservar esse tempo para ter essa atenção e perguntar: ó, como foi seu dia hoje? E às vezes a criança ou o adolescente tem um discurso muito diferente do casual, né? Do que é usado em casa. Então é ficar atento a essas mudanças de comportamento.
1: Dilza, queria que você falasse para o nosso ouvinte que é pai também, é mãe. Ele identificou, por exemplo, na sua conversa aqui, na conversa com o Verde CBN, que o filho se enquadra nisso. Tem maneiras de fazer um detox digital sem gerar uma crise de ansiedade ou uma exclusão social no filho?
0: Olha, estabelecer limites é importante, mas a escuta, uma conversa, trazer exemplos, claro, a gente está falando de uma faixa etária que tem esse entendimento. No caso, crianças, a gente tem que entrar com ações de retirada mesmo, estar mais presente. Eu sei que tem muitos pais que as crianças ficam com a babá, né, com um parente mais próximo, mas é importante você perceber essas mudanças de comportamento. E até muitos pais acabam descobrindo certas ações com câmeras que colocam em casa. Uhum. E também existe também uma ferramenta que eles usam no computador para evitar certos acessos a certos sites. Então é ter essa ação. E claro, gente, criança tem que brincar, correr, ficar com as bochechinhas rosadas, suadas, joelho ralado é saudável. Isolada dentro do quarto com telas não é saudável. A gente tem um índice alto de obesidade infantil, carência de vitamina C, vitamina D, principalmente vitamina D, porque a criança não brinca fora, né? Não pega um arzinho, não pega um solzinho e aí surgem outros problemas além da saúde mental. O físico também é afetado.
1: Doutora, forte abraço, viu? Até a próxima semana.
0: Detalhe, conecte-se com a internet, mas não se desconecte de você, viu? Beijos da PC.
1: Beijo, doutora. Beijados e abraçados os nossos ouvintes. Forte abraço, viu? Chega, Delphi, o nosso CBN Tarde de Notícias, que contou com a produção da Ana Paula Souza, os trabalhos técnicos do Charles Costa, a gerência de jornalismo e programação da Daniele Pires e a direção regional de jornalismo do Paulo Fernandes.
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1: Você fica com o repórter CBN em seguida, ponto final. A programação local da CBN Amazônia volta amanhã às 7:30 com Patrick Mota Filho e a Carolina França. Boa tarde.

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0: 20 de agosto de 2026. O Tribunal Superior Eleitoral divulgou os tempos diários de cada partido, que cada partido terá durante o horário de propaganda eleitoral gratuita em rede nacional de rádio e televisão. A coligação do presidente Lula terá 5 minutos e 31 segundos, o Partido Liberal 4 minutos e 20 segundos, com a propaganda de Flávio Bolsonaro, o Partido Social Democrático 2 minutos e 2 segundos, com o Ronaldo Caiado, e o Avante 35 segundos, com Augusto Cury. A propaganda eleitoral na TV e no rádio começa no dia 28 de agosto. O Ministério Público Federal entrou na Justiça para responsabilizar instituições públicas de Minas Gerais e a União pela venda de corpos de pacientes do antigo maior manicômio do Brasil, o Hospital Colônia de Barbacena. O valor por danos morais pode chegar a 13 milhões de reais. A unidade funcionou por mais de 80 anos e abrigou milhares de pessoas em condições precárias. Cerca de 60 mil morreram no local. Em pelo menos 1.800 corpos foram vendidos para universidades. O porta-aviões USS George Washington chegou ao Oriente Médio para atuar na guerra contra o Irã, anunciou o exército dos Estados Unidos. O porta-aviões demorou pouco menos de uma semana para chegar à região a partir da base no Japão, onde fica estacionado. A ida à região para integrar os esforços dos Estados Unidos na guerra contra o Irã, no entanto, foi considerada por especialistas como um movimento de emergência do governo Donald Trump. No horário de Brasília, 5:04.
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2: Cinco e quatro.

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1: Olá, muito boa tarde, seja bem-vinda, seja bem-vindo ao Ponto Final CBN desta quinta-feira, 20 de agosto de 2026. 20 de agosto, Carolina Moran, boa tarde, tudo bem?
2: Oi, Débora, boa tarde para você e para os ouvintes, boa quinta-feira para todo mundo. Está passando rápido o mês, hein? Eu que faço a defesa do mês de agosto.
1: É isso, e você pode participar com a gente, manda mensagem aqui para o nosso WhatsApp, que é o 11 99911 9981. São 5 horas e 5 minutos agora. O ministro do STF, André Mendonça, tende a rejeitar o pedido da Procuradoria-Geral da República para enviar à primeira instância dois inquéritos que investigam Fábio Luiz Lula da Silva, o Lulinha, filho do presidente Lula, investigado por tráfico de influência. E o argumento principal é que as mensagens no celular de Roberta Luxinger, que é amiga de Lulinha e também é investigada, podem alcançar pessoas com prerrogativa de foro, como aconteceu no caso do Banco Master, e o que justificaria, então, a manutenção desses inquéritos no STF. Essa apuração é do jornal O Globo, e a gente vai agora a Brasília conversar com Igor Cardim. Tem prazo para essa decisão, Igor? Boa tarde.
3: Não tem prazo, Débora. Muito boa tarde para você, boa tarde a Carol e também aos ouvintes. Como você disse, a Procuradoria-Geral da República fez esse pedido ao Supremo Tribunal Federal para que a investigação sobre o filho do presidente Lula, o Lulinha, seja enviada para a primeira instância. A PGR argumenta que não há investigados com foro privilegiado no processo e que não justifica a permanência do caso no STF, que está sob sigilo. A decisão agora depende justamente dos ministros relatores desses inquéritos, tanto o ministro André Mendonça quanto o ministro Flávio Dino, mas a tendência é justamente de que os processos sejam mantidos no Supremo Tribunal Federal. O filho do presidente Lula é investigado por tráfico de influência na Dataprev e no Ministério da Saúde em uma suposta participação em um esquema de lobby que tem como peça central a empresária Roberta Luxinger, amiga de Lulinha. A Polícia Federal apura uma tentativa dela de vender mais de 600 milhões de reais em medicamentos à base de canabidiol para o Ministério da Saúde sem licitação. Segundo a Polícia Federal, a empresária recebeu R$1,5 milhão de reais do careca do INSS para tentar viabilizar o negócio. Ele está preso por suspeita de desvios no esquema de fraudes do INSS. A PF também descobriu repasses feitos à Marcola por Luxinger. O ex-chefe de gabinete do presidente Lula admitiu que pagou a Roberta R$249 mil, mas alegou que era pagamento de um empréstimo pessoal. Alguns juristas ouvidos pela CBN avaliam que há chances de mudança de competência do processo, desde que não tenha envolvimento de ninguém com foro. Em meio a esses desdobramentos das investigações, o advogado de Lulinha, Marco Aurélio de Carvalho, esteve com o presidente Lula na noite de ontem, ficaram reunidos ali por mais de 3 horas e reclamou dos vazamentos seletivos por parte da Polícia Federal. Ele disse que o presidente Lula orientou o filho a prestar todos os esclarecimentos ao lembrar que ninguém está acima da lei. Enquanto isso, Débora, aqui em Brasília, a oposição já começou a recolher assinaturas no Congresso para abrir uma CPMI do Lulinha e investigar o caso. O autor do pedido, o senador Carlos Viana, do PSD, disse que essa é uma reação a mais uma tentativa de blindar o filho do presidente.
4: O que a gente percebe é uma Procuradoria da República tentando levar um inquérito para a primeira instância, o que atrasaria ainda mais as investigações. A tentativa de se atrasar junto à Polícia Federal, 7 meses buscando soluções, e tentativa também de se tirar do ministro André Mendonça as equipes que começaram uma investigação tão importante para o país.
3: Lembrando que Carlos Viana foi o presidente da CPMI do INSS, que teve como relator o deputado Alfredo Gaspar, que agora é vice na chapa de Flávio Bolsonaro, e que na ocasião pediu o indiciamento de Lulinha. Para instalar a CPMI, são necessárias 198 assinaturas de deputados e senadores, e claro, é preciso que o presidente Davi Alcolumbre paute o tema em uma sessão conjunta do Congresso. faz pouco mais de 2 semanas que Alcolumbre fez aquele movimento de reconciliação com o presidente Lula. Há outros pedidos de CPMI na fila lá, lembrando o próprio pedido de CPMI do Banco Master, que Davi Alcolumbre já deu todos os sinais que também não deve passar. Débora.
1: Obrigada, Igor Cardim, pelas informações. E o advogado de Lulinho, Marco Aurélio Carvalho, afirmou hoje numa entrevista à Globo News que os inquéritos envolvendo o filho do presidente Lula já teriam sido arquivados caso ele não tivesse relação de parentesco com o presidente.
2: Débora, a gente vai falar agora sobre a sabatina do governador de São Paulo, candidato à reeleição, Tarcísio de Freitas. Foi sabatinado hoje por nós aqui na CBN, em parceria com o jornal Globo e o Valor Econômico. A Bruna Barbosa acompanhou. Oi, Bruna, como é que foi a sabatina? Boa tarde.
5: Oi, Carol, boa tarde para você, Débora e todos que nos acompanham. Tarcísio de Freitas falou bastante sobre propostas aqui para São Paulo, mas também teve toda uma parte política. Eu vou começar por isso. Ele minimizou a falta de apoio de partidos do Centrão à candidatura presidencial de Flávio Bolsonaro do PL durante essa sabatina. Tarcísio, que hoje, né, conta aqui nessa chapa que tenta a reeleição com o apoio de 12 partidos, Tarcísio diz que a maioria das legendas está priorizando a formação das próprias bancadas e que essa decisão considera as diferentes realidades regionais. A gente acompanha esse trecho.
6: Então, cada partido está privilegiando a formação das suas bancadas dentro das realidades locais. Então, quando o partido faz opção pela neutralidade, ele faz aquela opção que é mais confortável para a bancada, porque a bancada é diversa. A gente tem uma realidade de sul e sudeste, mas tem uma realidade diferente no norte e nordeste. Então, nós temos vários parlamentares que preferem estar mais próximos ao PT e ao presidente Lula no Nordeste. Tem parlamentares que preferem estar juntos do Flávio Bolsonaro no Sudeste.
5: Bom, o governador também foi questionado sobre a proposta do senador Flávio Bolsonaro de acabar com a reeleição para cargos do executivo e disse acreditar que o senador vai cumprir com o compromisso caso seja eleito presidente, e também avaliou que não é o momento de falar sobre a eleição de 2030. Defendeu que a eleição de 2026 aconteça e que depois a gente comece a falar sobre 2030. Foi questionado sobre a relação com o governo federal, caso seja reeleito aqui em São Paulo e o presidente Lula do PT também permaneça na presidência, diz que pretende manter uma postura pragmática, criticou a condução das contas públicas pelo governo federal e demonstrou preocupação com os efeitos de um eventual agravamento do cenário fiscal sobre a economia.
6: Será que alguém vai acreditar que o Lula, na idade que tem, com a experiência que tem, sempre foi um presidente que se acostumou a usar muito fiscal para fazer política pública, ele vai agora fazer um ajuste? E as pessoas, mesmo próximas, e esses são os relatos que nós temos, têm avisado para ele: olha, se você não fizer ajuste, você pode terminar como a Dilma. A gente pode estar caminhando para uma recessão. E tem muita gente boa já começando a falar isso. E aí as empresas começam a ficar com receio, começam a puxar o freio de mão, começam a não fazer investimento. A gente começa a andar de lado e perder oportunidades.
5: Tarcísio de Freitas também defendeu a possibilidade de ministros do Supremo Tribunal Federal responderem a processos de impeachment. O governador ponderou que o mecanismo está previsto na legislação e deve ser tratado como um instrumento institucional, sem personalização do debate, e fez uma comparação com o afastamento de presidentes da República. Questionado sobre segurança pública, que é um dos principais pontos de divergência com o seu principal adversário, Fernando Haddad, do PT, o governador defendeu o aumento do efetivo policial e o uso de tecnologia nas forças de segurança. Sobre câmeras corporais de polícias, reconheceu que já mudou de posição sobre o uso dos equipamentos e ponderou que os agentes precisam ser protegidos e alegou que a corporação passa por treinamento contínuo.
6: Infelizmente, às vezes a gente acaba tendo a questão da letalidade, que a gente não quer. Agora, também o policial precisa se proteger. Então, no final, há uma orientação, há um procedimento. Esses procedimentos estão sendo batidos, estão sendo seguidos, a tropa está sendo treinada, uhum. A gente está, nós temos um treinamento contínuo, os nossos oficiais estão indo ao exterior, estão fazendo intercâmbio. A gente tem a questão das câmeras corporais, né, que eu já fiz o meu meia-culpa aqui algumas vezes com relação à minha visão.
5: Bom, e já em relação à privatização da Sabesp, um dos principais temas dessa campanha, tratado muito tanto por Tarcísio na defesa, né, dessa privatização, quanto por Haddad fazendo críticas, ele atribuiu parte do aumento das reclamações da população à troca dos hidrômetros e também à mudança na medição de consumo. Segundo o governador, a empresa já ajustou esse sistema, melhorou os canais de atendimento e disse também que o governo do estado acompanha os indicadores e que o número de reclamações vem caindo. Lembro que tanto a entrevista, né, essa sabatina promovida pela CBN em parceria com os jornais O Globo e Valor Econômico do governador Tarcísio de Freitas e de ontem de Fernando Haddad estão disponíveis nos canais digitais da CBN para que o nosso ouvinte que porventura não conseguiu acompanhar ou queira rever algum trecho, a íntegra está disponível no nosso site e em todos os canais digitais. Carol.
2: Obrigada, Bruna. Começamos aí com os candidatos ao governo de São Paulo, né? Tem outras sabatinas previstas aí ao longo das próximas semanas com os candidatos em outros estados.
1: Ainda em Brasília, ou melhor, a gente volta para Brasília. Ana Carolina Tomé tem informações ao vivo sobre uma decisão do TSE sobre a candidatura de Pablo Marçal. Oi, Ana, boa tarde.
7: Boa tarde, Débora. O Tribunal Superior Eleitoral decidiu vetar o acesso de Pablo Marçal do PRTB a recursos dos fundos eleitoral e partidário durante a campanha deste ano. O empresário também está impedido de fazer campanhas na TV e no rádio e de participar de debates. A medida é cautelar e foi tomada na ação em que o Ministério Público Eleitoral contesta a candidatura de Marçal para a presidência da República. A liminar ficará válida até que o TSE julgue se Marçal poderá ou não ser candidato nas eleições. O empresário e o PRTB protocolaram pedido de registro da candidatura à presidência da República após uma decisão da Justiça Eleitoral autorizar sua filiação ao partido. No entanto, o Ministério Público Eleitoral afirma que não houve a comprovação de que a filiação ao PRTB ocorreu dentro do prazo legal, tendo em vista que em abril deste ano, prazo final para filiação, Pablo Marçal constava nos quadros do União Brasil. Além disso, o influenciador segue inelegível até 2032, segundo o MPE, já que o TRE condenou Marçal por uso indevido dos meios de comunicação durante a campanha eleitoral de 2024. O caso foi analisado durante a sessão do TSE nesta manhã. A relatora, ministra Estrela Aranha, destacou que há risco de recursos públicos serem utilizados em uma candidatura que se mostra juridicamente inviável pela provável ausência de condição de elegibilidade. Ela foi seguida por unanimidade pelos demais colegas, confirmando a liminar solicitada pelo MPE. Volto com você.
1: Obrigada, Ana, pelas informações. Aí o ouvinte deve estar se perguntando, né? Mas se o cara está inelegível, como é que ele se candidata? A legislação permite, o TSE permite que o registro seja feito até o prazo, né, que se encerrou na última semana, e depois é que a Justiça Eleitoral analisa esses casos. Então, o Pablo Marçal é um dos casos mais notórios, mais notáveis, mas tem outros candidatos na mesma situação que estão inelegíveis porque enfrentam decisões judiciais e que se candidataram. Aí, a partir da análise, é que o TSE vai definir se esses registros, se eles estão aptos ou não para concorrer nas urnas, o que deve acontecer aí nos próximos dias. Você fica agora com o noticiário da sua região.

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4: Mensagem de ouvinte chegando aqui, da Ana Carolina. Ela tá na Pedroso de Moraes e reclama aqui de um taxista que furou a fila no acesso à Avenida Rebouças, porque a Pedroso, ela tem duas pistas, né? E pela foto que ela mandou aqui, o taxista furou ainda passando por cima da faixa zebrada, que é uma infração de trânsito. Aí ela diz, não tá usando placa indicativa de táxi, que é o luminoso em cima, e ainda sai ironizando motorista. Falta de respeito e fiscalização. Obrigada pela mensagem.
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3: Lucas Taveira, conta pra gente como é que tá a movimentação nas estradas. Boa tarde.
4: Boa tarde, Débora, pra você, todo mundo ligado aqui no ponto final. Vamos começar pelo sistema Anchieta Imigrantes, viu? Operação 5x5 e boas condições, viu? Tanto pro motorista que segue pela rodovia dos imigrantes, nos dois sentidos, também na rodovia Anchieta, tanto sentido litoral quanto sentido São Paulo, motorista encontra boas condições. Já na rodovia Castelo Branco, o tráfego é lento na pista expressa, do quilômetro 18 até o quilômetro 13, no sentido São Paulo. Já na pista marginal também, tráfego lento do quilômetro 18 até o quilômetro 16 por causa de excesso de veículos. Já na rodovia Raposo Tavares, motorista enfrenta congestionamento na pista sentido São Paulo, do quilômetro 27 até o quilômetro 18. Débora?
3: Obrigada pelas informações, Lucas Taveira.

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1: 5:24, o Matheus de Souza tem informações em São Paulo sobre um terremoto que atingiu o Peru. Oi, Matheus, boa tarde.
2: Boa tarde, Débora, boa tarde também a você, ouvinte do Ponto Final. Um tremor considerado forte foi detectado no Peru nesta tarde. Segundo o Instituto de Geofísica do país, o tremor foi de magnitude 7,2 a uma profundidade de 108 quilômetros. O chefe da instituição afirmou para uma rádio local que a profundidade do terremoto impediu grandes danos. Por outro lado, o Serviço Geológico dos Estados Unidos afirma que o sismo teve magnitude 6,7 e uma profundidade de 66,7 quilômetros. O epicentro foi na região de Ayacucho. A área onde o tremor foi registrado é pouco povoada. A cidade mais próxima, de Coracora, a 35 quilômetros do epicentro, tem cerca de 11 mil habitantes. A capital regional, também chamada Ayacucho, sentiu o sismo, assim como Cusco e a capital nacional Lima, que fica a 600 quilômetros do epicentro e registrou tremores leves, mas de longa duração, segundo o Centro Sismológico Europeu Mediterrâneo. A agência de notícias Andina afirmou que houve deslizamentos de terra em regiões montanhosas, mas sem causar danos. Peruanos nas redes sociais compartilharam vídeos que mostram nuvens de poeira saindo de montanhas após o terremoto. A Marinha peruana descartou a possibilidade de um tsunami. Ainda não há registros sobre estragos ou feridos. Este é o quarto terremoto considerado forte que atinge a América Latina em 3 meses. Em julho, 2 terremotos de magnitudes acima de 7 atingiram a Venezuela, causando mais de 6 mil mortes e levando mais de 73 mil pessoas a hospitais. As forças venezuelanas continuam fazendo buscas. O outro terremoto aconteceu no dia 10 de agosto na Colômbia e teve magnitude 7,4. Segundo o governo colombiano, mais de 300 pessoas morreram. Débora.
1: Obrigada pelas informações, Matheus de Souza. A gente continua acompanhando para atualizar, trazer aqui para você informações atualizadas, mas como o terremoto aconteceu numa área menos populosa ou com uma população menor, a gente não tem informações ainda sobre vítimas graves, mas a gente continua acompanhando. Obrigada, Matheus. Você fica agora com o noticiário da sua região.

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8: Ana Coutinho, conta pra gente como é que tá a movimentação na cidade nessa quinta-feira. Boa tarde.
9: Oi, Débora, ótima tarde para você também, para o ouvinte da CBN. Ó, de acordo com o monitoramento da CET, a cidade tem agora 610 quilômetros de lentidão nas principais vias. Comparando com a semana passada, o índice é um pouco menor. Por volta das 5h30, na quinta passada eram 779 quilômetros de lentidão. Não quer dizer que a situação está muito fácil para quem está aqui, não, viu? A Rebouças, por exemplo, está travadíssima nos dois sentidos. Para o motorista que vai em direção à Marginal Pinheiros, já tem problemas pela Rebouças ali na saída da Consolação, na passagem pelo Hospital das Clínicas e vai assim até a altura da Brigadeiro Faria Lima. A melhor alternativa é utilizar a rua Arthur de Azevedo aí no sentido da Marginal do Rio Pinheiros. Para o motorista que está pela Avenida Rebouças e vai no sentido centro, sentido Rua da Consolação, caminho parado entre a Faria Lima e vai assim até pouco depois da Oscar Freire. Também tem alternativa, viu? A Gabriel Monteiro da Silva está um pouco mais movimentada, mas está funcionando melhor. Ajuda você a evitar esse enrosco aí da Rebouças no sentido da região central.
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0: quinta-feira, 20 de agosto de 2026. O ministro da Fazenda, Dario Durigan, afirmou que a retomada da credibilidade do país depende da estabilidade das regras fiscais. Ele disse que, num eventual novo mandato do presidente Lula, o arcabouço será mantido com os ajustes necessários, especialmente para controlar os gastos obrigatórios. De acordo com Durigan, deve haver um esforço para manter as despesas em 2% do PIB. Em meio à crítica sobre a trajetória da dívida pública e das contas brasileiras, o chefe da pasta da Fazenda tenta se reunir com dois dos principais expoentes da política econômica da gestão do ex-presidente Fernando Henrique Cardoso, o ex-ministro Pedro Malan e o ex-presidente do Banco Central, Armínio Fraga. O objetivo seria ouvir o que eles têm a dizer sobre a condução das contas. A ex-primeira-dama Michelle Bolsonaro postou registros em vídeo dos bastidores de uma gravação ao lado do candidato à presidência, Flávio Bolsonaro. O encontro marca a primeira participação conjunta dos dois para a propaganda eleitoral deste ano, após a briga pública e a reconciliação. Michelle disputa pelo PL uma vaga no Senado pelo Distrito Federal. O lançamento do foguete da empresa sul-coreana InnoSpace de Alcântara, no Maranhão, foi interrompido 35 segundos depois. O artefato apresentou um desvio na trajetória prevista e a Força Aérea Brasileira decidiu encerrar a operação por questão de segurança. O foguete caiu no mar na área definida para o lançamento. O artefato foi desenvolvido para realizar testes e pesquisas e pode chegar a uma altitude de até 100 quilômetros. Horário de Brasília, 5h34.
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1: Estamos de volta para falar da agenda, começar a falar da agenda dos candidatos. A gente começa com o Lucas Taveira, aqui de São Paulo, traz mais detalhes sobre a agenda do candidato à presidência pelo PL, Flávio Bolsonaro, aqui na cidade. Oi, Lucas. Boa noite agora para toda a rede.
2: Boa noite para toda a rede, viu, Débora? Isso mesmo. Flávio Bolsonaro abriu nesta quinta-feira a campanha à presidência em São Paulo, ao lado do prefeito Ricardo Nunes, principal cabo eleitoral do candidato do PL na capital. A primeira agenda foi no Mercadão de São Miguel Paulista, na periferia da Zona Leste. Flávio foi surpreendido por manifestantes que protestaram contra a violência policial nas periferias. O grupo, de pouco mais de 100 pessoas, era composto por lideranças de comunidades de diferentes regiões da cidade. As faixas também criticavam Flávio Bolsonaro. O candidato não respondeu diretamente ao protesto. Durante a entrevista, porém, elogiou as políticas de segurança pública de São Paulo e disse que experiências do Estado estão no plano de governo. E ironizou o mote da campanha de Lula em 2022 ao erguer uma peça de picanha no mercado.
3: Eu sou um privilegiado de estar ao lado de pessoas que são referências, e como o prefeito Ricardo Nunes, o governador Tarcísio, são pessoas do executivo muito bem avaliadas e que fizeram grandes políticas públicas aqui, como aqui na área de segurança alimentar, como na área de segurança pública. Então são coisas que já foram testadas e aprovadas e que estão no nosso plano de governo, que vão ser oferecidas a todo o Brasil, porque o que é bom tem que ser replicado. E aqui com o Ricardo Nunes tem picanha, com o Lula não tem picanha. Então...
2: A escolha de São Miguel faz parte da estratégia da campanha de concentrar as primeiras agendas nas periferias, onde Flávio tenta ampliar o eleitorado. No segundo turno da eleição de 2022, o presidente Lula venceu no bairro com 53% dos votos contra 47% de Jair Bolsonaro. De tarde, Flávio participou de um almoço com empresários e lideranças políticas na Moca. O governador Tarcísio de Freitas participou apenas do almoço com empresários, já que durante a manhã esteve na sabatina da CBN com os jornais O Globo e Valor Econômico. Ao lado do governador, Flávio Bolsonaro disse que pretende entrar para a história, nem que seja como presidente de transição. Sobre o financiamento do filme Dark Horse, que conta a história de Jair Bolsonaro, o filho do ex-presidente disse que já prestou contas dos gastos relacionados à produção. Trocas de mensagens mostram que Flávio Bolsonaro pediu 134 milhões de reais ao ex-banqueiro preso Daniel Vorcaro, dono do Banco Master, a pretexto de financiar o filme. O senador tentou relacionar o escândalo do Banco Master ao presidente Lula ao dizer que o petista já se reuniu com Vorcaro. O candidato do PL só admitiu os encontros com o banqueiro após a divulgação de mensagens em que Flávio Bolsonaro pede dinheiro ao dono do Banco Master para o financiamento do filme. Débora?
1: Obrigada, Lucas Taveira, pelas informações.
4: Débora, a gente segue falando sobre campanha eleitoral, agora sobre o início das viagens de campanha do presidente Lula, mas eu preciso dar as boas-vindas para a Isa Stassiarini, que está voltando hoje de licença maternidade, mãe da fofíssima Manuela. Tudo bem, Isa? Bem-vinda.
5: Oi, Carol, Débora, saudades dessa minha versão além de mãe, muito feliz em estar de volta aqui com vocês depois dos longos 7 meses. Vivi intensamente tudo que eu, né, todas as delícias e os perrengues, e feliz em estar de volta. Muito obrigada, meninas.
1: Bem-vinda, Isa. Inclusive, vários ouvintes aqui. Isa de volta, para a nossa felicidade, dos ouvintes também, que viviam perguntando: cadê a Isa Stassiarini? Cadê a Isa Stassiarini? Voltando agora da licença maternidade. Um prazer ter você de volta.
5: Igualmente, queridas, muito obrigada, fico feliz também com essa receptividade aí dos ouvintes. Mas enfim, como a Carol muito bem adiantou, né, o presidente Lula dá início hoje à largada nas agendas de campanha pelos principais colégios eleitorais do país, isso depois de ter lançado a sua candidatura à reeleição no domingo. E aí hoje ele cumpre essa primeira agenda em Natal, no Rio Grande do Norte, inclusive Inclusive, quem viajou no voo presidencial foi o presidente da Câmara, Hugo Mota, que participou junto de Lula ali na visita ao Parque Tecnológico lá do Rio Grande do Norte. Esse convite, né, feito pelo presidente da República para que Mota o acompanhasse, foi uma tentativa do Lula em se reaproximar da cúpula do Congresso num momento crucial em que a Câmara e o Senado vão discutir temas que interessam ao Palácio do Planalto, como a medida provisória que acaba com a taxa das blusinhas e acontece na mesma semana em que o presidente viajou ao Amapá, acompanhado de Davi Alcolumbre, com quem os dois estavam rompidos desde maio. E aí, logo depois da agenda com Mota, Lula então seguiu para essa agenda de campanha no Rio Grande do Norte e amanhã ele vai para Contagem, em Minas Gerais, e no sábado no Rio de Janeiro, estado do adversário e candidato à eleição, Flávio Bolsonaro. Em Natal, hoje, Lula participa de um comício com o candidato ao governo do estado, Cadu, e a governadora Fátima Bezerra. E na sexta-feira, amanhã, Lula participa em um ato lá em Contagem, região metropolitana de Belo Horizonte, ao lado do candidato do PT ao governo de Minas Gerais, o Patrus Ananias. E também participam as candidatas ao Senado, Marília Campos e Áurea Carolina. Marília Campos do PT e Áurea Carolina do PSOL, além de candidatos a deputado federal e estadual. E no sábado, no Rio de Janeiro, Lula vai estar junto, por exemplo, do governo, né, do candidato ao governo do estado, Eduardo Paes, e também os candidatos ao Senado, Pedro Paulo e Benedita da Silva do PT. É com vocês, Débora e Carol.
1: Obrigada, Isa. Antes da gente ir para o noticiário local, Carol, o Instituto Nacional de Meteorologia, o IMET, emitiu mais dois avisos de vendaval para amanhã, ampliando as áreas atingidas e elevando o grau de severidade em parte da região sudeste. Um dos novos avisos é laranja, portanto de perigo, e prevê ventos entre 60 e 100 quilômetros por hora em áreas aí do Rio de Janeiro e aqui de São Paulo. Esse aviso vale entre meio-dia e meia-noite de amanhã. O aviso laranja é o segundo grau mais alto da escala do IMET, que começa no amarelo, que é perigo potencial. Aí vem o laranja de perigo e o vermelho de grande perigo. Então, esses avisos estão ali no meio, no laranja. Só que um vendaval de 70 km por hora já derruba árvores, né? Por exemplo, e justamente esse o risco trazido pelo IMET, de queda de árvores, estelhamento de casas, danos em edificações, danos em plantações. Tem ainda um aviso amarelo, que é o de perigo potencial, né? Que vale durante toda a sexta-feira. Começa a valer a meia-noite de hoje e vai até a meia-noite de amanhã. Aí os ventos variam entre 40 e 60 quilômetros por hora. Se essa área desse novo aviso amarelo é um pouco mais ampla, inclui, além de São Paulo e Rio de Janeiro, Bahia, Espírito Santo e Paraná. E claro, a gente vai acompanhar com atenção. Fique agora com o noticiário local.

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0: Quem segue pela pista externa do Rodoanel Mário Covas e vai em direção à rodovia Fernão Dias encontra problemas pouco depois da passagem pela rodovia Regis Bittencourt, ali na altura do quilômetro 33, e tá tudo congestionado até o 43. Tem obras nesse trecho com ocupação de faixa, por isso o motorista passa com dificuldades por ali. Depois do local das obras, quem segue ainda pelo Rodoanel em direção a Fernão Dias segue sem dificuldades até a aproximação com a rodovia dos Imigrantes.
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1: São 5:48, a gente vai agora a Belo Horizonte, a Desirê Miranda tem mais informações sobre a repactuação do novo acordo do Rio Doce. Oi, Desirê, boa tarde.
2: Ei, Débora, boa tarde para você, para Carol e para os ouvintes. Mais 19 municípios aderiram ao novo acordo da bacia do Rio Doce, entre eles Mariana, onde ocorreu o rompimento da barragem de Fundão em 5 de novembro de 2015. A nova rodada de adesões foi solicitada pelo Consórcio Público para a Defesa e Revitalização do Rio Doce ao Tribunal Regional Federal da Sexta Região e as empresas Samarco, Vale e BHP. Também aderiram outros 14 municípios mineiros. Com as novas adesões, 45 das 49 cidades atingidas e aptas a receber recursos passam a ser signatárias. O TRF6 ainda aguarda a adesão de Ouro Preto, Governador Valadares, Resplendor e Colatina, no Espírito Santo. O acerto foi fechado entre Mariana e a mineradora nessa quarta-feira. Pelos termos do acordo de repactuação homologado pelo STF em novembro de 2024, os municípios atingidos devem deixar a ação na Inglaterra para receber a indenização no Brasil. Portanto, com esse novo acordo, a Prefeitura de Mariana desistiu da ação na justiça inglesa, que cobra 200 bilhões de reais de reparação da BHP Billiton, mineradora anglo-australiana e uma das controladoras da Samarco. O valor total do acordo definitivo de reparação assinado para o caso de Mariana é de 170 bilhões de reais, sendo 100 bilhões a serem pagos em parcelas ao longo de 20 anos para a União, estados e municípios impactados. Procurada, Samarco disse que não vai se manifestar. Já o escritório Pogust Goodhead, que representa as prefeituras e atingidos na ação inglesa, disse que a decisão de aderir ou não à repactuação cabe a cada município a partir de uma avaliação das próprias circunstâncias jurídicas, financeiras e administrativas. A equipe jurídica também afirmou que a adesão de um município ao acordo não altera o andamento da ação inglesa, nem deve ser interpretada como uma orientação para que atingidos ou empresas também deixem o processo, que está na fase de quantificação das indenizações, com julgamento previsto para começar em abril de 2027. Débora.
1: Obrigada, Desirê, pelas informações. São 5:50.
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1: Débora, Carol e ouvinte da CBN, boa tarde. Depois de chegar a subir mais de 1% durante a manhã, o Ibovespa perdeu força ao longo do dia e fechou praticamente estável, beliscando a região ali dos 168 mil pontos. E dois movimentos vindos do exterior ajudam a explicar esse comportamento. De um lado, os juros americanos voltaram a subir. Do outro, o petróleo disparou e deu força principalmente às ações da Petrobras. Vamos primeiro aos juros. Os rendimentos dos títulos americanos voltaram a subir um dia depois de o Tesouro dos Estados Unidos anunciar uma ampliação das recompras de títulos de longo prazo. E o governo americano disse ainda que pode ampliar mais essas operações se preciso for. Mas o mercado continua preocupado com uma questão maior: o tamanho da dívida americana e a necessidade de o governo continuar emitindo títulos para financiar o déficit fiscal por lá. Quanto maior essa preocupação, maior tende a ser a remuneração que os investidores exigem para comprar esses papéis. Quando os juros americanos sobem, os efeitos chegam até aqui, é claro. Os títulos dos Estados Unidos ficam mais atraentes e isso pode tirar recursos de investimentos considerados mais arriscados, como as ações e principalmente as ações de mercados emergentes, como é o caso do Brasil. E o dólar também tende a ganhar força. Foi o que aconteceu hoje. A moeda americana voltou a subir e fechou a sessão cotada a R$ 5,19. Mas teve uma segunda força importante no mercado. O petróleo disparou mais de 2% e chegou perto dos US$ 94 por barril, depois que o Donald Trump endureceu o discurso contra o Irã e anunciou uma nova ofensiva econômica contra o país. A alta ajudou principalmente a Petrobras, com as ações subindo quase 3% no dia. Como a empresa tem um peso importante no Ibovespa, isso acabou ajudando a segurar o índice e impedindo uma queda ainda mais intensa. Mas, apesar disso, não foi suficiente para compensar toda a pressão vinda dos juros americanos. E existe ainda um efeito que a gente já conhece nessa história. O petróleo mais caro, ele é positivo para as empresas produtoras, mas pode pressionar a inflação e dificultar o trabalho dos bancos centrais. Isso acontece justamente em um momento que as autoridades monetárias ainda tentam encontrar o equilíbrio entre manter juros altos o suficiente para controlar os preços e evitar uma desaceleração da economia. Então, o mercado terminou o dia dividido entre essas duas forças: preocupação com juros e a dívida nos Estados Unidos e o petróleo em alta do outro. Por enquanto, essa disputa deixou o Ibovespa praticamente no 0 a 0. Vamos ver como vai ser nos próximos dias, né? Vou ficando por aqui, volto com vocês, Débora e Carol.

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Boa tarde, Débora. Boa tarde, Carol. Boa tarde, ouvintes. O Carlos é de Indaiatuba, em São Paulo, e investe no Tesouro IPCA com juros semestrais. A cada 6 meses, ele recebe os juros e reinveste num CDB atrelado ao CDI, com liquidez diária, do banco que tem conta. A dúvida dele é sobre o imposto de renda que será cobrado quando resolver resgatar o CDB. Ele sabe que o imposto cai conforme o tempo passa, mas pergunta como é exatamente esse mecanismo. Carlos, o percentual do imposto de renda sobre os rendimentos das aplicações financeiras de renda fixa, como CDB, é de 22,5% se o

0: resgate for feito em até 180 dias. De 20% para os resgates feitos entre 181 e 360 dias, de 17,5% se o resgate for feito entre 361 dias e 720 dias, e de 15% se o resgate for feito depois de 720 dias. Essas regras complexas têm por objetivo estimular os investimentos de longo prazo. No entanto, o que acontece na prática é que as pessoas fazem como você. Escolhem uma aplicação atrelada ao CDI com prazo de vencimento acima de 2 anos e resgatam quando precisam. E os bancos possuem um mecanismo de acordo com as regras da Receita Federal que prioriza os resgates das aplicações mais antigas para que você pague menos imposto. Por exemplo, imagine que daqui a 1 mês você precise resgatar uma parte do que investiu e que você investiu os valores que recebeu de juros do Tesouro IPCA agora e de 6 meses atrás. Automaticamente, o banco vai resgatar primeiro os valores que você aplicou antes e que serão tributados com um percentual menor, no caso, de 20%. Só depois, se os valores não forem suficientes, é que o banco vai resgatar a parcela que você aplicou mais recentemente, cobrando 22,5% de imposto. Até a próxima. E continue mandando suas perguntas para cbndinheiro@cbn.com.br.
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0: quarta-feira, 20 de agosto de 2026. O Instituto Nacional de Meteorologia emitiu mais dois avisos de vendaval para amanhã. O comunicado amplia as áreas atingidas e eleva o grau de severidade em parte do sudeste. Um dos novos avisos é laranja de perigo e prevê ventos entre 60 e 100 km por hora em áreas do Rio de Janeiro e de São Paulo. Segundo o IMET, há risco de queda de árvores, destelhamento de casas e danos em edificações e plantações. Os avisos valem entre meio-dia e meia-noite. O Tribunal Superior Eleitoral vetou o acesso de Pablo Marçal, do PRTB, a recursos dos fundos eleitoral e partidário durante a campanha. O empresário também está impedido de fazer campanha na TV e no rádio e de participar de debates. A medida é cautelar e foi tomada na ação em que o Ministério Público Eleitoral contesta a candidatura de Marçal à presidência da República. A liminar vale até o TSE julgar se o empresário poderá ou não ser candidato. Marçal continua inelegível até 2032 por uso indevido dos meios de comunicação na disputa pela Prefeitura de São Paulo em 2024. 51 pessoas morreram na Nigéria no naufrágio de um barco no noroeste do país. As autoridades seguem com as operações de resgate, segundo informou um morador AFP. A sobrecarga da embarcação foi a causa do naufrágio. Horário de Brasília, 6:04.
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1: Seja muito bem-vinda, seja muito bem-vindo, você que chegou agora, já estamos na segunda e última hora do Ponto Final CBN desta quinta-feira, 20 de agosto de 2026. Logo mais, a partir das 7, tem Viva Voz Especial com Vera Magalhães e convidados. Então fica por aí também para esperar a Vera. Combinado? Continua mandando mensagem aqui pra gente, pro nosso WhatsApp, que é o 11 99911 9981. Agora, Carol, que fofura desses nossos ouvintes. Eles são demais, sempre, né? Mandando mensagens aqui pra Isis Tassiarini, que voltou de licença maternidade. Verenice Silva, de Fortaleza. Diz aqui, ouvindo a Isis Tassiarini de volta, é só alegria, viva! Aí tem o Diego, de Caruaru, Pernambuco. Ah, bem que eu tava sentindo falta da Isa, o Dario. Ah, que bom, a mamãe Isa voltou, que ótimo. Pessoal, vou mandar todas as mensagens pra Isa, né? Mas com certeza ela tá ouvindo aqui. Obrigada pelo carinho, pela recepção. A gente também estava com muita saudade da nossa colega Isis Tassiarini, lá de Brasília, que ficou 7 meses em licença maternidade, ali dedicada totalmente, né, a bebê. E agora voltando então para a redação, para trazer notícia, trazer informação aqui para você.
2: E a Manu puxou a simpatia da mãe, viu? Fico só namorando as fotos dela, aquela bebê sorridente, assim. Quer dizer, na foto tá sempre sorridente, né? A mãe é que sabe a choradeira no bastidor, mas ela é simpática igual a mãe, uma fofura.
1: Ai, linda demais. Obrigada, gente. 6:06 agora, a Karen Lemos tem informações em São Paulo, ela tá com mais detalhes da agenda de outros candidatos, das agendas, ou melhor, né? De outros candidatos à presidência da República. Oi, Karen, boa noite.
3: Isso mesmo, boa noite Débora, Carol, boa noite também para os ouvintes. Bom, Ronaldo Caiado, candidato do PSD, e Romeu Zema do Novo cumpriram agendas aqui em São Paulo e se reuniram com trabalhadores na capital. Já Renan Santos do Missão está no Nordeste e na agenda ele aproveitou aí para defender a prática da vaquejada. Já falo sobre ele, mas primeiro vamos falar de Caiado. Um dos temas discutido pelo candidato durante visita que ele fez no Brás, que é um bairro bem conhecido pela atividade comercial aqui em São Paulo, foi sobre a taxa das blusinhas. O candidato disse que a isenção do imposto de importação para compras internacionais de até $50 deve ser aplicada também para as empresas aqui do país, justamente para não prejudicar o empresário brasileiro. Vamos ouvi-lo.
4: Você não pode escolher, tá certo, alguém que realmente está gerando emprego na China em detrimento de quem está gerando emprego no seu próprio país. Todo país tem a responsabilidade de fazer um sistema que proteja aquilo que gera emprego e gera renda para que o Estado possa crescer. Eu não vou crescer com o PIB da China, eu vou crescer com o PIB brasileiro.
3: Bom, Caiado também criticou a atuação das BETs no Brasil. Segundo ele, ele vai propor um regulamento duro caso seja eleito. Ele não esclareceu se vai proibir a prática, disse aí que é um assunto que precisa ser discutido com o Congresso. Ao contrário de Zema, né, a gente lembra que é o ouvinte, na terça-feira, ele falou que o primeiro ato de presidente, caso fosse eleito, seria acabar com as BETs no país. Mais tarde, Caiado usou as redes sociais para atacar o adversário de eleição, Flávio Bolsonaro, candidato do PL, mencionou aquele escândalo do filme Dark Horse, no qual o senador pediu dinheiro ao ex-banqueiro Daniel Vorcaro para financiar o longa. O ex-governador de Goiás escreveu que o Brasil continua esperando a prestação de contas que Flávio prometeu entregar depois de admitir ter recebido recursos, né, do então dono do Banco Master. Bom, falando sobre Romeu Zema agora, ele se reuniu com motoboys na região central de São Paulo e nessa agenda ele sugeriu a criação de uma tarifa mínima para esse tipo de profissional, além de seguro de vida e também seguro de saúde. O ex-governador de Minas aproveitou o espaço para criticar o governo Lula do PT, que tenta a reeleição.
5: Nós temos um governo pirotécnico que fica fazendo espetáculo falando, eu estou resolvendo o problema. E nós estamos percebendo na pele que a nossa vida só está ficando mais apertada.
3: Bom, durante a agenda, aconteceu um tumulto ali, né, por causa de um entregador que acusou os outros motoboys de terem recebido R$200 para participar dessa reunião com Zema. Ele acabou sendo retirado do local por seguranças do candidato. A gente, claro, falou com a campanha de Zema, né, que negou essas acusações feitas por esse entregador e disse que a equipe de segurança retirou o homem porque alguns dos motoboys ficaram irritados e tentaram ir para cima dele. Já Renan Santos cumpriu a agenda em Alagoas, né, Maceió, Alagoas, em meio a viagens em estados do Nordeste que ele está fazendo. Ele gravou um vídeo em cima de um cavalo e defendeu a vaquejada, afirmando que, se eleito, vai criar mecanismos para incentivar essa prática. Débora.
1: Obrigada, Karen Lemos, pelas informações.
2: Débora, a gente fala agora sobre o adiamento da decisão do Supremo Tribunal Federal sobre aquele debate de eleição para o mandato tampão aqui no Rio de Janeiro. O Matheus Maciel ouviu alguns dos principais candidatos ao governo aqui do Rio sobre esse assunto, né, Matheus? Boa noite.
6: Boa noite, Carol. Uma boa noite para você, para Débora, todo mundo acompanhando aqui o Ponto Final. Olha, um cenário de muitas incertezas que a gente vem acompanhando há muitos meses por aqui, mas agora os candidatos aqui estão se manifestando sobre esse cenário. O candidato do PL ao governo do estado e presidente da Assembleia Legislativa do Rio, Douglas Ruz, defendeu hoje, pela tarde ali, que o candidato escolhido pela população nas urnas, nas eleições de outubro, já assuma antecipadamente em outubro mesmo. Ele seja eleito e já tome conta do estado a partir daquele momento, então, antecipando a posse que naturalmente seria ali em meados do início de janeiro. A declaração foi dada durante uma sabatina que ele realizou no início da tarde a uma emissora de televisão, e é a primeira vez que algum candidato aqui postulado ao governo do estado diz publicamente que não vê mais sentido na realização de um pleito extraordinário para o mandato tampão. Vamos ouvir.
7: Sempre me manifestei a favor das eleições diretas, porque acredito que o exercício pleno da democracia é quando o cidadão sai de casa e vai até as urnas para escolher os seus governantes. E como essa decisão não aconteceu até o presente momento, a minha posição hoje é que o governador que seja eleito no dia 4 de outubro, nós já temos uma eleição marcada, ele possa assumir o governo, porque a única legitimidade para alguém assumir um governo é através do voto popular. Então já temos uma eleição marcada para o dia 4 de outubro. Quem ganhar a eleição, na minha opinião, deve assumir o governo do estado.
6: Bem, a declaração, no entanto, gerou uma reação aqui no cenário político do Rio de Janeiro, sendo prontamente rebatida, inclusive, pelo ex-governador e candidato pelos republicanos, Antony Garotinho, que cobrou o cumprimento das regras constitucionais, como ele disse, e disse à nossa reportagem que o vencedor das eleições só pode assumir em janeiro, seguindo o que rege a Constituição Federal. A gente também conversou com o candidato do PSD, Eduardo Paes, já ele se manifestou dizendo que respeitará a orientação que o Supremo Tribunal Federal der sobre esse caso.
8: Concordo com o que o Poder Judiciário decidir. A única coisa que eu queria era uma eleição direta, né, para que o processo fosse legítimo. Por isso entramos com a ação. Né? Agora que o Poder Judiciário decidir, é o que a gente vai cumprir. Eu não sou analista de opiniões alheias nem decisões judiciais. Eu cumpro decisão judicial. O Supremo é que tem que decidir isso. Né? Eu acho que é muito importante que a gente tenha, governando o estado, alguém eleito pelo voto popular, pelo voto direto.
6: Bem, vale lembrar só ao nosso ouvinte, com o adiamento de ontem, o que está acontecendo na prática no Rio de Janeiro é que o governador interino segue sendo Ricardo Couto e assim continuará até dezembro se o Supremo não fizer nenhuma alteração na orientação que já tem lá nesse momento.
2: Agora, Matheus, essa ideia aí do governador eleito assumir logo em outubro, não tem previsão legal nenhuma, né, para isso.
6: Isso dependeria, eu acho, que Douglas Ruas questionasse o Supremo para ele construir um caminho jurídico para isso. Hoje não há nenhum tipo de respaldo que isso possa acontecer.
2: O caminho é, ou o Supremo decide, aí a gente tem uma eleição direta ou indireta para um mandato tampão, ou o Supremo vai continuar sentado em cima dessa matéria, com mais um pedido de vista e tal, e vai acabar não resolvendo, e quem ganhar assume em janeiro, né?
1: Exatamente. É o que tudo indica, inclusive, né? Considerando que a gente está no dia 20 de agosto, é o que tudo indica que vai acontecer.
2: É isso. O negócio já está enrolado, Débora. Ficam querendo inventar mais uma outra hipótese de quem foi eleito em outubro assumir logo. Está enrolado, viu?
1: São 6h14 agora. 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
7: Oi, PVC, boa noite, tudo bem?
8: Tudo bem, Débora, e você? Voltei. Tudo bem, Carol?
7: Oi, PVC. Que bom que você voltou, PVC, porque a gente vai abrir a nossa conversa de hoje falando da volta dos que não foram, Memphis Depay.
8: Essa é uma boa definição, a volta do que não foi. O Memphis ficou e tem uma divisão muito clara, né? Entre nós que achamos que o Corinthians não devia ter renovado o contrato, acho que a conta é bem difícil de ter certeza pagando, né? Se pagar a conta, eu acho que faz um certo sentido a renovação, porque você diminui um pouco a conta do principal da dívida, mas tem que pagar. Se atrasar tudo de novo, vai ser um fiasco inacreditável. E tem uma divisão entre a gente que tenta analisar com a informação que é disponível do ponto de vista racional e a torcida, que está muito a favor da permanência. Então vai ter uma festa. A gente está aqui, era hoje às 21h30. A gente no noticiário local estava ouvindo o trânsito indo para Itaquera, e é muito melhor ir para Itaquera de metrô, mas para voltar, muitas vezes é melhor você ter algum transporte mais rápido. O metrô fica funcionando até meia-noite e 19, e o jogo vai acabar 23h30. E vai ter festa pro Memphis. Se o Memphis vai jogar, ele deve começar no banco de reservas. Se ele vai ser decisivo ou não, o jogo é difícil pro Corinthians. Rosário Central já foi um adversário difícil pro Corinthians nas oitavas de final em 2000. Hoje, 26 anos depois, vai ser um adversário difícil mais uma vez, com o Di Maria, campeão do mundo de 2022, principal jogador do Rosário Central. Mas vai ter uma divisão de torcida e imprensa, análise versus coração, que a torcida tá com o Memphis. Vamos ver o que vai acontecer hoje. O Corinthians precisa vencer ou no tempo normal ou nos pênaltis para se classificar. Pela Libertadores também vai começar já 19 horas, LDU e Mirassol em Quito.
7: PVC, a situação do Botafogo, hein? Joga hoje contra o Cienciano, praticamente impossível reverter aquele placar de 6-1 da ida, né?
8: Eu acho que o Botafogo tem que ganhar o jogo, Carol. Ganhar, jogar pela honra e ganhar o jogo. Esse é o ponto, ganhar o jogo. Se virar 5-0 é outro problema. O outro problema é virar a situação institucional. É, Copa Sul-Americana, o Vasco vai jogar daqui a pouquinho contra o Olímpia, o Santos vai jogar daqui a pouquinho contra o Macará, mas eu acho muito importante o que está acontecendo com o Botafogo, por isso que eu escolhi falar do Botafogo. O Gabriel de Alba, que é o empresário da GDA Luma, é mexicano, que está comprando o Botafogo do John Textor. John Textor está no Hemisfério Norte, variando na ponte aérea Flórida-Sardenha, conversando, falando mal da gestão do Botafogo nova, que tenta ser uma gestão. E quem deixou a herança maldita foi o Textor. Então, vamos parar de idolatrar quem deixou um problema. Lá nos anos 90 aconteceu a mesma coisa com um banqueiro do Jogo do Bicho, que era Emil Pinheiro. Pouca gente lembra do Emil Pinheiro. Foi muito parecido. Na hora que foi embora, deixou só a dívida. É o caso do Textor. O Textor deixou uma dívida maior do que o Botafogo, o clube, contraiu em 100 anos. E o Gabriel de Alba chegou dois dias atrás ao Rio de Janeiro. Eu não vou dizer que é sem fazer alarde, mas ele chegou de uma maneira muito menos populista. Ele chegou fazendo muito menos barulho, só dizendo que ele vai fazer um projeto de médio e longo prazo para salvar o Botafogo. Tem a seu favor a história de salvar o Cirque du Soleil de um processo administrativo que parece recuperação judicial. Ah, vai dar certo? Não tenho certeza. Então é um passo por vez. Hoje tem que ganhar o jogo, classificar é outra coisa. E depois acreditar numa gestão séria, que parece mais séria nesse primeiro momento, porque é menos barulhenta.
7: Tá certo, PVC. Beijo, até amanhã.
8: Até amanhã, Débora. Até amanhã, Carol.
7: Beijo, PVC. 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

0: quarta-feira, 20 de agosto de 2026. O candidato à presidência pelo PL, Flávio Bolsonaro, afirmou que já prestou contas dos gastos relacionados ao filme Dark Horse, que narra a história do pai, o ex-presidente Jair Bolsonaro. Flávio mencionou uma perícia contratada pela produtora do filme, que foi incluída no inquérito sob investigação da Polícia Civil de São Paulo. O documento indica despesas no valor de R$75 milhões. Entretanto, eles não fornecem recibos ou notas fiscais que atestem os gastos. A declaração ocorreu durante uma agenda de campanha na capital paulista, realizada ao lado do prefeito Ricardo Nunes, do MDB, e de outros candidatos aliados no estado. Autorizava dentistas a realizar harmonização facial em pacientes foi revogada pelo Tribunal Regional Federal. A regra estava em vigor desde 2019. O regulamento permitia o uso de toxina botulínica, preenchimentos faciais, laser e estimulação de colágeno. O Conselho Federal de Odontologia anunciou que irá recorrer da decisão e que, por enquanto, não haverá alteração na atuação dos profissionais. Um terremoto considerado forte foi detectado no Peru. Segundo o Instituto de Geofísica do país, o tremor foi de magnitude 7,2 a uma profundidade de 108 quilômetros. O epicentro foi na região de Ayacucho. A cidade mais próxima, a 35 quilômetros do epicentro, tem cerca de 11 mil habitantes. A Marinha peruana descartou a possibilidade de tsunami. Ainda não há registros sobre estragos ou feridos. A Bolsa de Valores de São Paulo fechou o dia em alta de 0,06% aos 167.927 pontos. O dólar comercial encerrou em alta de 0,32%, cotado a R$5,19. O euro vale R$6,06, elevação de 0,33%. Horário de Brasília, 6h34.
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0: Megali, muito boa noite, tudo bem? Bela tá sem áudio, tô vendo só a boquinha dela se mexendo ali, vamos ver onde é que é o problema.
1: Agora, boa noite.
0: Tudo bem?
1: Boa noite, Débora, boa noite, Carol, boa noite, ouvintes.
0: Boa noite, Bela. Vamos falar das investigações envolvendo o filho do presidente Lula? Como é que tá a avaliação dessa história de o pedido da PGR, né, para que as investigações sejam enviadas para a primeira instância? Qual é a avaliação em torno disso, Bela?
1: Débora, o que existe ali em torno do presidente Lula e entre integrantes do PT é a certeza de que o ministro André Mendonça não vai atender o pedido da PGR de encaminhar para a primeira instância as duas investigações das quais ele é relator envolvendo o Fábio Luiz, o filho primogênito do presidente Lula. A própria defesa do Fábio Luiz já teve com André Mendonça e tem a leitura de que o ministro está diretamente envolvido nesse caso, então não vê disposição nenhuma do ministro André Mendonça abrir mão de conduzir, né, as investigações envolvendo o Fábio Luiz Lula da Silva. O próprio gabinete do André Mendonça, pessoas próximas a ele também já sinalizaram que o ministro não vê razões para poder deixar de ser o responsável por esses dois processos que tramitam no Supremo Tribunal Federal. Agora, a defesa do Lulinha avalia apresentar um recurso baseado nesse pedido da PGR para tentar levar para o colegiado o julgamento de um pedido, né, do pedido para que o caso vá para a primeira instância, já que o órgão acusador é a Procuradoria-Geral da República, então a defesa se basearia nessa peça para argumentar que o Supremo e o ministro André Mendonça não seriam competentes para manter essa investigação na corte e que ela precisaria descer. Vamos ver se de fato a estratégia do Lulinha vai ser essa mesmo, de fazer um recurso após uma eventual negativa do Mendonça, que é tudo esse cenário que está se sinalizando, e ver como que o relator vai lidar com esse recurso, porque ele pode afetar para o plenário, em que todos os ministros do Supremo Tribunal Federal vão decidir sobre o caso, ou então para a turma. Isso fica a critério do André Mendonça, porque ele é o relator do caso. Mas a gente vai agora acompanhar, né, as primeiras cenas ali dos próximos capítulos, que vai ser essa decisão do André Mendonça sobre atendeu ou não o pedido da PGR, mas o cenário mais provável que está se desenhando é que ele não vai atender e que vai continuar relator dos dois processos que investigam o Lulinha por tráfico de influência junto a órgãos federais, especialmente o Ministério da Saúde.
2: Agora, Bela, o Lulinha e a sócia dele, né, a Roberta Luxinger, utilizariam uma mansão no Lago Sul em Brasília para fazer algumas reuniões e tal. Como é que é essa história? Eles estão utilizando essa casa ainda?
1: Pois é, Carol, inclusive vou contar para o nosso ouvinte que eu até já estive nessa casa e conheço a mansão, pois é, porque antes dela ser alugada pela Roberta Luxinger, era uma casa que era alugada pelo presidente do União Brasil, Antônio Rueda. E uma vez eu fui a um jantar lá e era uma casa muito luxuosa, então me chamou muita atenção, porque tinha um aquário grande, assim, bem grande na sala. E eu lembro que na época o Rueda até me contou que era um aquário de peixes do mar, de água salgada, é uma coisa muito rara, assim, muito luxuosa, de uma vista muito bonita para o Lago Paranoá, para a Ponte de Opacá, então numa área bem nobre de Brasília. E eu falei com o proprietário dessa casa, que me relatou que o Lulinha, desculpa, que me relatou que a Roberta, né, que é a lobista ali próxima e amiga do Lulinha, não frequenta a casa desde o final do ano, quando ela foi alvo das ações da Polícia Federal. O que ele falou é que a casa hoje estaria praticamente abandonada pela Roberta, que quem está cuidando ali são funcionários ligados a ela, falou que o contrato ainda está vigente. gente. É um contrato de um aluguel nada modesto de R$28 mil mensais e que ela fez um pagamento à vista e antecipado de vários meses. Então, dinheiro em caixa a Roberta tinha, como a gente está vendo ali no decorrer das investigações. O dono do imóvel, eu não estou falando o nome dele porque ele pediu para manter o seu nome sob sigilo, também relatou que tem tentado manter contato com a Roberta para ver se ela vai querer continuar alugando a casa, já que ela não está, ela está envolvida, né, em toda essa situação e não está frequentando o imóvel, mas que não consegue. Eu falei também com a defesa da Roberta e eles falaram que ela parou de frequentar a casa porque ela tem uma restrição judicial imposta pelo Supremo Tribunal Federal que ela não pode deixar São Paulo. Então, de fato, ela não tem vindo mais à casa. Eu apurei também que um dos últimos encontros que a Roberta teve com o Lulinha foi no final do ano passado, nas festas de final de ano. Eles passaram o Natal juntos. Lulinha, Roberta e a Renata, a mulher do Lulinha, eles já moravam no exterior, já estavam em Madrid, mas vieram passar as festividades do final de ano no Brasil e aí passaram as festas juntos. Isso dá uma dimensão ali, de fato, da proximidade que a Roberta Luxinger tem, né, com o Fábio Luiz e a sua família, Carol e Débora.
0: Bela Megali, muitíssimo obrigada. Tiver novidades sobre esse caso, só avisar aqui pra gente. Até.
1: Obrigada a vocês, aos ouvintes, e até a próxima semana.
2: Beijo, Bela.
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2: Lucas Taveira traz detalhes da defesa da Enel para o processo que avalia a caducidade do contrato em São Paulo. E Lucas?
3: Isso mesmo, viu, Débora? A Enel São Paulo apresentou então as alegações finais nesse processo que pode levar ao rompimento do contrato de concessão da empresa. Com a manifestação, o caso agora está liberado para ser julgado pela Agência Nacional de Energia Elétrica, a ANEEL. A empresa pede que o processo seja considerado nulo e afirma que foi avaliada com critérios que não estavam previstos no contrato. A Enel também diz que os apagões de 2023, 2024 e 2025 foram provocados por eventos climáticos extremos e que aumentou os investimentos em tecnologia e atendimento. A concessionária afirma ainda que desde a abertura do processo melhorou a qualidade dos serviços prestados e os indicadores de atendimento e de continuidade do fornecimento de energia. A ANEEL vai decidir se recomenda ou não o fim da concessão. Depois, a decisão final caberá ao Ministério de Minas e Energia. No dia 11, a agência rejeitou por unanimidade um recurso apresentado pela Enel e manteve o processo. Na próxima terça-feira, a ANEEL vai analisar separadamente o pedido da empresa para realizar uma perícia técnica sobre o apagão de dezembro de 2025. Débora?
2: Obrigada pelas informações, Lucas Taveira.
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2: Luana se despede aqui do ouvinte do Ponto Final CBN.
4: Débora, eu falo das condições da Avenida dos Bandeirantes, viu? Ainda é um caminho travadíssimo para quem vai em direção ao Sistema Anchieta Imigrantes, em direção ao Sacomã. A Bandeirantes está congestionada desde a saída da Pinheiro, saída ali da Ponte Ari Torres, e vai assim até depois do Complexo Maria Maluf. É só depois que melhora o caminho aí, já na chegada à região do Sacomã. E não tem muita alternativa para o motorista nessa noite de quinta-feira, não. A jornalista Roberto Marinho também está congestionada aí no sentido Jabaquara, só o trechinho da Pedro Bueno que vale a pena ali para quem vai em direção ao aeroporto de Congonhas, e o corredor da Roque Petroni Júnior e Vicente Hall também não é alternativa. Tá travadíssimo o caminho por ali até a altura do corredor Norte-Sul. Para quem vai para o aeroporto de Congonhas, ainda vale a alternativa da Avenida Higienópolis. Hoje tem trânsito mais carregado por ali em toda a extensão, mas com poucos trechos de parada. Então, se você tem voo marcado, se você vai em direção ao aeroporto, utilize a Avenida Higienópolis como alternativa e evite a Avenida dos Bandeirantes.
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1: 6:46 agora, com certeza você já viu alguma propaganda, já recebeu alguma propaganda, ou viu na porta de algum consultório de dentista, a informação de que aquele profissional faz a harmonização facial. Sim, dentistas. Só que teve uma decisão judicial a respeito disso. Igor Cardim está de volta de Brasília com mais informações.
2: Débora, o Tribunal Regional Federal da Primeira Região anulou ontem a resolução do Conselho Federal de Odontologia que reconhecia a harmonização orofacial como uma especialidade odontológica. Essa anulação foi publicada hoje. A decisão atende a recursos apresentados pelo Conselho Federal de Medicina e também pela Sociedade Brasileira de Dermatologia e passa a valer, então, a partir de hoje com a publicação do acórdão. A norma, em vigor desde 2019, autorizava dentistas habilitados a realizar procedimentos como aplicação de toxina botulínica, o Botox, também preenchimentos faciais, estímulo à produção de colágeno, laser terapia e também lipoplastia facial. No julgamento, o TRF1 entendeu que os conselhos profissionais podem regulamentar e fiscalizar as atividades previstas em lei, mas não aplicar as atribuições de uma categoria por meio de resolução. Segundo o tribunal, a lei não autoriza dentistas a realizar procedimentos invasivos com a finalidade estética em toda a face. O CFO, que é o Conselho Federal de Odontologia, informou que vai recorrer da decisão e afirmou que, por enquanto, não há mudança nas atribuições dos cirurgiões dentistas. Débora.
1: Obrigada, Igor, pelas informações.
3: Débora, a gente fala agora sobre um caso que está dando muito o que falar, gerou muita polêmica aqui no Rio de Janeiro, de um ciclista que foi espancado em Copacabana, foi confundido com um ladrão, espancado, acabou morrendo. A Júlia Viana está acompanhando a investigação desse caso. O homem foi preso, né, Júlia? Boa noite.
4: Isso, Carol, boa noite para você e para a Débora. Esse homem foi preso, então, acusado de envolvimento na morte desse ciclista que teria sido confundido com um ladrão. O Jorge Luiz Ricardo Dias foi identificado como segurança da rua onde o Cláudio Rafael Landeiro, de 37 anos, foi abordado e, em seguida, espancado até a morte. Hoje, na delegacia, a irmã do ciclista, Fabiana Landeiro, chegou a perguntar a Jorge se ele gostou de matar o irmão dela. Imagens de câmeras de segurança mostram Cláudio sendo abordado por Jorge por outro segurança da rua, que também teve a prisão temporária decretada, Davi Santos Machado. De acordo com o delegado Ângelo Lages, titular da delegacia de Copacabana, Davi e Jorge eram contratados por comerciantes locais da rua, mas o delegado diz que a segurança era clandestina.
5: Esse tipo de segurança é uma segurança clandestina. Inclusive, para você exercer, você precisa de uma empresa legalizada e só pode ser exercida intramuros. A segurança na rua e na calçada é de monopólio do Estado. Ali sequer existia empresa privada. Eles estavam de forma clandestina prestando serviço para o comércio.
4: Segundo o delegado, Jorge não participou diretamente das agressões, mas segurou a bicicleta de Cláudio. A prisão decretada é válida por 30 dias. Esse crime, a gente relembra, ocorreu na noite do dia 11 de agosto. Imagens de câmeras de segurança mostram que Cláudio estava com a bicicleta da irmã e algumas pessoas suspeitaram dele e chamaram esses seguranças da rua. Um deles perguntou o que o Cláudio queria com a bicicleta e um vigia deu uma paulada no braço do ciclista. Logo depois, ele seguiu para uma escadaria de um prédio e cerca de 4 homens o espancaram. O ciclista chegou a ser levado para o Hospital Municipal Miguel Couto, na Gávea, mas não resistiu aos ferimentos, Carol.
3: Um caso bárbaro. Obrigada, Júlia.
1: Bárbaro é fichinha, assim, sabe, chamar essa situação só de bárbara, né, Carol? Porque você vê que a violência chegou num ponto tão grande que...
3: Banalizado, né?
1: Exatamente. O fato dele não conseguir responder, ele disse que a bicicleta não era dele, mas ele nem conseguiu elaborar e dizer que a bicicleta era da irmã. Ele já foi brutalmente atacado e brutalmente assassinado. São 6:51 agora, Ana Carolina Tomé Está de volta com mais informações sobre a candidatura de José Roberto Arruda ao governo do Distrito Federal. Oi, Ana.
0: Débora, o Ministério Público Eleitoral impugnou a candidatura de José Roberto Arruda, do PSD, ao governo do Distrito Federal. O documento sustenta que o ex-governador está inelegível com base na lei da ficha limpa, mesmo com a flexibilização das normas. Segundo a Procuradoria Eleitoral, o Tribunal de Justiça do DF confirmou 7 condenações contra Arruda por atos dolosos de improbidade administrativa. Todas as condenações são resultado da operação da Caixa de Pandora e envolvem crimes de desvio de recursos públicos, pagamento de vantagens indevidas e irregularidades em contratos firmados pelo governo do Distrito Federal quando Arruda era governador. A Procuradoria destaca que, para as eleições deste ano, devem ser consideradas as decisões judiciais transitadas em julgado ou confirmadas por órgãos colegiados a partir de 4 de outubro de 2018. Nesse recorte, o Ministério Público identificou 6 condenações que ainda produzem efeitos para a disputa eleitoral deste ano. Além disso, o MPE diz que essas condenações não podem ser tratadas como um único conjunto de fatos para reduzir o período de inelegibilidade. A defesa de Arruda, um dos principais adversários da governadora Celina Leão na disputa pelo Buriti, então tem 7 dias para recorrer e informou que não concorda com a interpretação do Ministério Público. O advogado Francisco Emericiano afirma que as mudanças na ficha limpa confirmam um prazo de inelegibilidade menor, com base na primeira condenação por improbidade de Arruda ainda em 2014. José Roberto Arruda disse esperar ter o registro confirmado.
6: Isso faz parte do jogo, de certa forma já era esperado, mas a própria manifestação do Ministério Público diz que o parágrafo 8º do artigo 1º da Lei 219 vale, é constitucional. O registro da minha candidatura está em acordo com a lei. E quem tem a lei do lado não pode ter medo de voto. Agora, essa mania de querer me tirar do tapetão significa claramente que tem medo de voto. Eu prefiro ser julgado pelo voto da população.
0: A validade das mudanças na ficha limpa ainda será julgada pelo Superior Tribunal Federal, pelo Supremo Tribunal Federal, STF. Na avaliação do Ministério Público, no entanto, Débora, é que Arruda está inelegível até 11 de dezembro de 2030, portanto, impedido de disputar até mesmo o pleito de 2030. Caberá ao TRE decidir se aceita o pedido de rejeição do registro de candidatura. É com você.
1: Obrigada, Ana. Mais um, né? Inelegível que se candidatou, que formalizou a candidatura e agora vai, essa candidatura que vai ser analisada pela Justiça Eleitoral. Você fica com o noticiário da sua região.

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No Paraguai, o Palmeiras precisava de uma vitória contra o Cerro Porteño para avançar às quartas de final da Libertadores. A tarefa deveria ser simples para um time muito superior e acostumado a chegar longe na

0: 4 vezes, certo? E foi sempre duro. Eu disse aos meus jogadores, se nós não formos lá jogar e não formos tão bons ou melhores que eles naquilo a que eles são bons, nós não vamos passar esta eliminatória. Não vamos passar esta eliminatória.
1: Com a vitória, o Palmeiras avança para encarar o ganhador de Mirassol e LDU nas quartas de final. As duas equipes jogam hoje em Quito após 1-1 na ida. Hoje, às 9:30 da noite, o Corinthians enfrenta o Rosário Central na Neoquímica Arena e precisa de uma vitória para avançar às quartas de final. O atacante Memphis Depay está relacionado e ficará ao menos no banco de reservas. Sem o volante Alan suspenso, Carrilho deverá ser titular ao lado de Ranieri, Bidon e Garro. Já às 7 da noite, pela Copa Sul-Americana, o Santos enfrenta o Macará em Ambato, no Equador. O Peixe joga pelo empate, mas não vai contar com diversos atletas titulares. Casos de Escobar suspenso e Barreal, Gabriel Barbosa e Neymar poupados. O São Paulo se prepara para enfrentar a Chapecoense no domingo pelo Brasileirão. A partida será no sul do país. De São Paulo, Gabriel Dudziak.
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1: E a gente volta para se despedir do nosso ouvinte. Beijo, Carol, até amanhã.
2: Um beijo, Débora, boa noite para você e para os ouvintes, até.
1: A produção do Ponto Final CBN foi de Matheus Leite, com assistência de Suelton Viana. Trabalhos técnicos, Daniel Mesquita e Henrique Dias. Muito obrigada pela companhia, tenha uma ótima noite. Fique agora com o Viva Voz especial Eleições com Vera Magalhães. Até.

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0: segunda-feira, 20 de agosto de 2026. Documentos obtidos pela Polícia Federal revelam que a lobista Roberta Luxinger tentou vender ao governo mais de 600 milhões de reais em remédios à base de canabidiol. Segundo o jornal O Globo, o projeto previa o fornecimento de mais de 1 milhão de frascos de 36 tipos diferentes de remédios, sem licitação, ao Ministério da Saúde. A minuta do contrato foi enviada por Roberta Luxinger ao ex-chefe de gabinete da presidência, Marco Aurélio Santana Ribeiro, o Marcola. O Ministério Público Eleitoral pediu a impugnação do registro da candidatura de José Roberto Arruda, do PSD, ao governo do Distrito Federal. A manifestação sustenta que o ex-governador está inelegível com base na lei da ficha limpa. Segundo a Procuradoria, o Tribunal de Justiça do Distrito Federal e Territórios confirmou 7 condenações contra Arruda por atos de improbidade administrativa. Os processos estão relacionados a desvio de recursos públicos, pagamento de vantagens indevidas e irregularidades em contratos. Os casos mencionam enriquecimento ilícito e lesão ao patrimônio público, requisitos que caracterizam a inelegibilidade. A FIFA divulgou o calendário dos jogos da Copa do Mundo Feminina de 2027, que acontece no Brasil. O Maracanã vai receber a partida de abertura no dia 24 de junho, que contará com a seleção brasileira. A final, em 25 de julho, também será no estádio, que ainda será palco de uma das semifinais. Como anfitrião, o Brasil será cabeça de chave do Grupo A e também fará jogos em São Paulo e Brasília. Horário de Brasília, 7:03.
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1: Olá, boa noite, são 7:04. Seja bem-vindo, bem-vinda ao Viva Voz Especial de Eleições. Hoje é quinta-feira, tenho comigo o diretor da sucursal do Globo em Brasília, Thiago Bronzato. Boa noite, Thiago.
2: Boa noite, Vera. Boa noite, Carlos Melo. Boa noite aos ouvintes.
1: É, eu acho sempre o pessoal dá spoiler do meu convidado, mas é isso. Hoje a gente tem a honra de contar com a companhia do cientista político Carlos Melo, ele que é professor do INSPER e vai ajudar a gente a destrinchar os últimos passos da política. Boa noite, Melo. Obrigada por ter aceitado o nosso convite.
3: Boa noite, Vera. Boa noite, Thiago. Prazer, Vera.
1: Prazer é nosso. Bom, a gente abre o Viva Voz de hoje conversando aqui, trazendo bastidores e análises sobre os desdobramentos do caso Lulinha, porque hoje veio aí a conhecimento do público que o Procurador-Geral da República, Paulo Gonet, solicitou que os inquéritos que tem o filho do presidente como alvo ou como um dos investigados desçam à primeira instância. Sob duas alegações, de que não existe uma correlação clara desses novos inquéritos com o caso do INSS, que está no Supremo Tribunal Federal, e também pelo fato de ninguém investigado nesses inquéritos ter foro privilegiado, ou seja, ter de ser julgado pelo Supremo Tribunal Federal. Isso contraria aí uma série de casos recentes em que pessoas sem foro foram julgadas pelo STF por alguma correlação, e expõe aí uma divisão interna entre as instituições que já estava aparecendo entre a PF e o STF, mas que agora mostra ter um braço também na PGR. Bronzato, você que está aí em Brasília e está por dentro da temperatura desse caso, explica pra gente esse novo desdobramento e como esse caso ganhou tração essa semana. A gente ainda não se falou essa semana, mas vocês aí da sucursal do Globo publicaram uma série de novidades, inclusive a respeito da existência de uma mansão do lobby ligada a esses personagens. Como é que esse caso esquentou nessa semana?
2: Bom, Vera, parece que a gente está entrando numa máquina do tempo, né? E voltando às histórias que no passado assombraram o PT e o próprio presidente Lula. A gente tem uma mansão do lobby, a gente tem joias, a gente tem uma suspeita de tráfico de influência e a gente tem também o filho do presidente Lula, que já esteve envolvido em escândalos do passado e agora volta ali a assombrar a campanha do pai. O caso Lulinha, que a gente vem acompanhando ao longo da semana, deixou de ser um caso de família, né? E virou uma crise política que envolve uma teia de poderes, né? Envolve desde o Palácio do Planalto até a Polícia Federal, agora a Procuradoria-Geral da República e o Supremo Tribunal Federal. Isso já dá uma dimensão, Vera, do tamanho do problema que virou o caso Lulinha em Brasília. A PGR, ela se manifestou ali no inquérito, né? Que está em andamento no Supremo Tribunal Federal, pedindo para que essas investigações do Lulinha sejam enviadas para a primeira instância, porque não identificou até agora uma autoridade com foro privilegiado, nem qualquer conexão suficiente com a investigação do INSS que tramita sob a relatoria do ministro André Mendonça. Mas, pelo que apuramos aqui em Brasília, o ministro André Mendonça deve rejeitar esse pedido ou, ao menos, ignorar esse pedido por hora e manter o seu processo e essas investigações sob a sua relatoria, na expectativa de que as investigações podem avançar, e elas estão avançando muito, e descobrir novos fatos e até, de repente, envolvimento de novas figuras com prerrogativa de foro no Supremo Tribunal Federal. E toda essa situação, Vera, já chegou a um ponto de ebulição tão grande que o advogado do Lulinha procurou o próprio Lula pai, o presidente do Palácio do Alvorada, que é a residência oficial do presidente, para reclamar das investigações. Em outros tempos, isso seria considerado um absurdo, né? Tratando de investigações dentro do Palácio do Alvorada, né? E o próprio advogado do filho do presidente reclamou para o Lula dos vazamentos, disse que estava incomodado com esses vazamentos, que estava expondo a figura do filho e tal. E o presidente Lula, segundo apuramos, disse que o incentivou que o Lulinha deveria se explicar quanto a isso. E se preciso fosse, até prestar um depoimento à Polícia Federal. O problema, Vera, é que se ele prestar esse depoimento à Polícia Federal, ele vai ter que explicar muita coisa que está difícil de explicar. Como, por exemplo, essa mansão do lobby que eles mantinham em Brasília para fazer reuniões secretas e tratar de negócio, né? Como também um contrato que a amiga do Lulinha enviou para o chefe de gabinete do presidente Lula, tratando de uma venda de 1 milhão de frascos de medicamentos à base de canabidiol por até 626 milhões de reais ao Ministério da Saúde. Então, Vera, acho que as mensagens vêm mostrando que o filho do presidente está muito envolvido nessa trama, tem muitos buracos nessas histórias que preciso explicar, sobretudo quando ele fala de que o negócio que ele estava fazendo era de outro nível, que o futuro dele, da amiga dele, seria a Suíça. Então vai ser difícil explicar tudo
1: na
2: isso.
1: Na verdade, essa aspa é dela, eu acho, né? Assim, é. Nosso futuro é Suíça, não é dele, mas sim. Eles tinham esse. Tem revelações da Veja também. Mas, Melo, eu queria te trazer para essa conversa, porque você acompanha esses casos há bastante tempo. A gente viu há alguns anos. A Lava Jato sofreu uma série de reveses e retroceder em vários casos, delações serem anuladas, condenações serem anuladas, mas o modus operandi daquele escândalo, que era o Petrolão, e de outros, não foi negado, não chegou a ser negado. Então, infiltração política em estatais, tráfico de influência em órgãos públicos. Me chama a atenção a sem cerimônia com que esse pessoal repetiu alguns scripts passados. Por exemplo, essa coisa de casa do lobby remete ao escândalo dos aloprados lá do Palocci em 2006, com o mesmo nome, também tendo Brasília como palco. Me causa espécie uma certa soberba ali de achar que todos esses escândalos foram feitos letra morta porque as coisas foram anuladas.
3: Olha, Vera, me parece que antes de tudo tem uma sensação de invulnerabilidade, né? Não serei pego, de alguma forma estou protegido, e não está, né? Não está. Hoje essas questões aparecem por todos os lados, não tem nem forma de o presidente segurar, mesmo que quisesse, eu não sei se ele quer ou não, né? Tem aí mesmo um modus operandi, mas eu quero falar da Lava Jato, e aí eu quero fazer um link com o que está acontecendo ontem, hoje. A Lava Jato foi uma oportunidade perdida. Por quê? Porque não se cumpriu ritos importantes, requisitos importantes, e depois abrem espaço para contestação. Não é? E aí você joga tudo fora, vou usar aqui um clichê, joga fora, joga pela janela a água do banho junto com a criança. Não é? Todo mundo acaba, de alguma forma, se safando. Não é? Então, o processo legal, ele é fundamental, né? Tem que ser processualista. Essas descobertas são terríveis, mas os vazamentos também. Né? E aí teve assinalar isso, que é a ideia de, olha, baixa o sigilo, abre completamente para que todos saibam, é mais transparente. Mas isso tem que ser feito em todos os processos, porque o que a gente não pode ficar é com a sensação de que está vazando de um lado e não está vazando do outro, em que haja ali algum tipo de operação política. Isso é péssimo para o processo, isso é péssimo para o desafio que o país tem, que é de limpar essas coisas, né? Que é de enfim, tirar esse entulho do meio do caminho, né? Então, o que eu vi esses dias me pareceu interessante. Olha, baixa o sigilo, abre para todo mundo, divulga o que tiver que divulgar, todos sabemos, né? Mas se faz isso também no caso Master, se faz isso em todos os casos, porque senão você abre espaço para que se alegue algum tipo de perseguição política. O que os dados hoje mostram, que, olha, se é perseguição política ou não, é uma outra história, mas que parece haver abusos, relações perigosas, isso as informações estão deixando claro.
1: Pois é, essa questão do sigilo é interessante que você fala, e também os pesos e medidas diferentes para casos que são, de alguma maneira, correlatos. Porque se a gente pensar, muitos casos recentes que foram julgados no STF não tinham ninguém com foro, né? O 8 de janeiro foi um deles, e outros casos semelhantes. Então fica difícil entender o critério usado pelo Procurador-Geral da República, Paulo Gonê, ô Thiago. E aí a gente não pode deixar de notar que no caso dele, ele é alinhado a um certo grupo dentro do STF, que não é o mesmo grupo do ministro André Mendonça. E que até agora, quando não se sabia quem seria o relator, quando a PF pediu a abertura de novo inquérito, ele falou, tudo bem, sou a favor de um novo inquérito, se redistribua, então, porque não tem nenhuma correlação. Então, ele, naquela ocasião, ele não falou que deveria descer para a primeira instância, né?
2: Pois é, Vera, quando estavam julgando os casos do 8 de janeiro, que eram casos que estavam sob a relatoria do ministro Alexandre de Moraes, que foi um dos fiadores da nomeação do Gonê à Procuradoria-Geral da República, o Gonê não fez nenhuma manifestação ali solicitando o declínio da competência dessas investigações para as primeiras instâncias, justamente porque essa posição o colocaria numa rota de conflito com o próprio Moraes. E como você disse, Vera, realmente o Gonê, ele tem um alinhamento maior com esse grupo hoje, que é uma ala do Supremo ali, que vem se opondo ao ministro André Mendonça, e chama muita atenção, então, que num determinado caso ele não defende, né, o declínio da competência, só que em outro caso, que é o do Lulinha, ele faz essa defesa enfática. Então fica muito difícil entender também, Vera, qual o fundamento ali que o Gonê utilizou para esse caso. Mas o fato é, as peças estão se movendo e a gente vê, à medida que o advogado do presidente Lula vai até o Palácio da Alvorada para falar com Lula sobre esse caso, o próprio Gonê faz essa manifestação, a Polícia Federal demonstra incômodo com André Mendonça, né? Isso mostra o tamanho do estrago que esse escândalo está fazendo aqui em Brasília e como está mexendo essas peças do poder.
1: O Melo, até agora esse caso não se refletiu fortemente nas pesquisas. Foram duas as que pegaram, ao menos em parte, esse caso já na rua. A primeira, Quest, ainda da série da Genial, há umas duas semanas, que não mostrou nenhum abalo na intenção de voto do presidente, e a outra pesquisa da Quest, feita por encomenda do Globo e da Globo na semana passada, que mostra ali uma movimentação dentro da margem de erro, mas nada significativo. Pelo que você nota, pelo que você estuda, a corrupção virou uma coisa que mais ou menos virou parte da paisagem para o eleitor? Ela não é mais capaz de mobilizar voto para cá ou para lá, ou a rejeição desses candidatos já está num nível tão elevado que parece que novos casos não chegam também a impactar isso?
3: Vera, se me permite, antes falar um pouquinho sobre a questão anterior,
1: claro,
3: da primeira instância. Concordo com os argumentos do Thiago, não há discordância, tá? Eu li em algum portal hoje, já não sei qual, porque, enfim, uma avalanche de informações, né, que o ministro André Mendonça achou isso descabido, até porque ele teria dito, ou teria argumentado, que embora não haja ligação, não haja ninguém com foro, há relacionamentos, há indiretamente pessoas com foro, sim, e portanto fazia sentido, né? Bom, dito isto, está aí mais um argumento do porquê que é preciso abrir, né? Não pode haver dúvida, não pode pairar qualquer tipo de desconfiança de que este ou aquele está sendo favorecido, porque veja, se isso ocorre, vem a eleição, não importa qual seja o resultado, o lado que perdeu vai sempre dizer que foi prejudicado, como aconteceu na eleição passada, tá? Com relação à sua questão diretamente, a gente tem monolitos, né? Você tem quais são as duas grandes forças políticas do Brasil? O antipetismo e o antibolsonarismo. Então, para o antibolsonarismo, O foco principal é a rejeição ao bolsonarismo, a Jair Bolsonaro e a sua prole, né? Para o antipetismo, idem, é a rejeição ao presidente Lula, ao PT e tudo o que isso significa. Então, esses dados não são muito sensíveis a novos argumentos. Na verdade, essas informações só servem para você aguçar a guerra, né? Dentro do antipetismo tem o bloco do bolsonarismo, que também é muito grande. Ele está contido, ele não contém todo o antipetismo, mas está contido. Aí não adianta qualquer tipo de acusação que se venha com relação ao Flávio Bolsonaro, isso bate e volta. No petismo também, também é um bloco monolítico, que qualquer tipo de acusação que aparece, bate e volta, né? Então, está enrijecido. Há um outro problema também, Vera. Nós estamos passando por um processo já há alguns anos, tá? Em que o escândalo de ontem é esquecido pelo escândalo de hoje, que será esquecido pelo escândalo de amanhã, né? Há uma banalização, há uma vulgarização, né? E todo dia tem uma informaçãozinha nova, todo dia. Então, o que acontece com as pessoas? Mesmo aqueles que não estão nesse monolito, estão fechados da forma como eu falei, mesmo esses acabam sendo atropelados por essa enxurrada de informações e acabam relevando, né? Conversando com um amigo nosso, o Maurício Moura, que faz excelentes pesquisas, assim como o Felipe, assim como o Datafolha também, eles apontam o seguinte: a eleição vai ser decidida no frigir dos ovos por uma pequena parcela, né? 5 milhões de votos, eu estou chutando alto, alguns dizem, né? Outros dizem que pode ser até 3 milhões de votos, né? Que vai decidir a eleição. Talvez essa pequena parcela seja sensível a essas oscilações, mas ela também é feita de bolinha de papel, porque ela ouve um escândalo ontem com relação a um lado, um escândalo hoje com relação ao outro lado, amanhã ouvirá e assim vai. Por isso, é isso que esse negócio tem que ser transparente.
1: A gente tem que saber de uma vez tudo o que tem e que não seja as vésperas da eleição, né? Bronzato, mas me chama a atenção uma certa apatia do entorno político do Lula, uma falta de estratégia para lidar com esse caso, ficando ao sabor das circunstâncias. Aí, como o Melo falou, eles também estão meio como bolinha de papel para lá e para cá. Parece que sem informação direito do tamanho que isso pode tomar, do que mais está por vir. E a gente está falando aí do filho do presidente, do seu ex-chefe de gabinete, do Swedenberger Barbosa, que também chegou a trabalhar no gabinete presidencial. Então não são quaisquer pessoas. Eu acho muito espantoso o grau de amadorismo com que isso está sendo conduzido.
2: Pois é, Vera, o problema é que, como a gente já viu eleições passadas, bolinhas de papel machucam, né? Ou pelo menos finge que machuca, né? E essa bolinha de papel machucou muito, assim, a campanha do Lula, porque ela desmontou uma estratégia que o PT vinha preparando contra o Flávio, né? O PT, ele havia encontrado no escândalo do Master uma linha de ataque bastante conveniente para a época, né? Transformar a relação do Flávio com Daniel Vocaro e o financiamento do filme Dark Horse e uma espécie ali de atalho eleitoral para dizer que o candidato do PL, o Flávio, carregava o maior escândalo financeiro do país. E o Flávio não conseguia sair das cordas diante desse escândalo. O problema é que agora o caso Lulinha recoloca a corrupção no campo do jogo e devolve para o PT aquilo que o partido queria usar exclusivamente contra o Flávio. E esse é um ponto importante, porque aí o PT, ele acabou perdendo o argumento contra o Flávio, seu principal argumento para colar o selo corrupção no seu adversário, e acabou se virando contra o próprio candidato do PT, esse discurso da corrupção, que tem pegado bastante ali para os eleitores, né? Antes, o PT, o próprio Lula e tal, poderia cravar todo aquele escândalo do Bolso Master. E agora o Flávio pode devolver pro PT e falar: e o Lulinha? Tem o quê, né? A gente tá falando aqui de 61 milhões de reais do Dark Horse, mas e os 626 milhões no Ministério da Saúde? Então acabou que esse escândalo do Lulinha virou uma espécie de efeito de bumerangue político. Devolveu pro PT aquilo que ele tentava evitar desde o Petrolão.
1: Para quem não entendeu a referência do Bronzato, que devia ser uma criança, essa, né, eleição de 2010, mas o José Serra, então candidato do PSDB à presidência, num ato aqui no Rio de Janeiro, foi atingido por um artefato, depois se fez uma perícia para ver se era uma bolinha de papel, se era algo mais contundente, enfim, foi um factoide da campanha de 2010. E aí vinha no laudo evento bolinha de papel e tal, mas então é isso que ele está fazendo referência. Só para a gente fechar esse bloco, o Bronzato fez referência ao Flávio Bolsonaro, ele está bem à vontade para dizer que o caso da Dark Horse está superado e que agora é só INSS, e para surfar na onda do Tarcísio e do Ricardo Nunes. A gente tem uma sonora de um evento dele hoje em São Paulo, em que ele estava com o prefeito e com o governador. Eu quero que a gente toque para eu ouvir o Melo sobre isso.
4: Eu sou um privilegiado de estar ao lado de pessoas que são referências, e como o prefeito Ricardo Nunes, governador Tarcísio, são pessoas do executivo muito bem avaliadas e que fizeram grandes políticas públicas aqui, como aqui na área de segurança alimentar, como na área de segurança pública. Então são coisas que já foram testadas e aprovadas e que estão no nosso plano de governo, que vão ser oferecidas a todo o Brasil, porque o que é bom tem que ser replicado. E aqui com o Ricardo Nunes tem picanha, com o Lula não tem picanha. Então...
1: Melo, ele está em duas frentes, né? Numa, tentar fustigar o Lula com o caso INSS e não explicar, que ele não explicou até agora, o dinheiro que o Vorcaro passou para ele. Em outra, fustigar o Lula com essa coisa do custo de vida, relembrando a promessa da picanha e cerveja, né?
3: Ô Vera, antes de falar sobre isso, você falou que o Thiago devia ser criança lá em 2010.
2: Ela foi muito generosa, ela é minha amiga, viu?
3: Cara? Mas eu vou falar que você devia ser criança num momento anterior a esse, que é 1998, quando de fato o Mário Covas tomou uma pedrada na cabeça.
1: Eu já estava na Folha de São Paulo, viu?
3: Na Praça da República. Bom, então você lembra disso. Era muito nova, era jovenzinha, uma jovem jornalista, mas há quase 30 anos, né? Se bolinhas de papel não machucam, pedradas machucam muito, viu?
1: E o Mário Covas,
3: ele vira eleição justamente nesse fato, né? É bem interessante. Mas, enfim, isso é coisa de velho, se me permitam essa pista. Olha, é interessante, né? Como a política é interessante. Se você olhar hoje, o Flávio Bolsonaro, que fechou as portas da candidatura do Tarcísio à presidência da República, o Ricardo Nunes, que implorou gestos mais fortes do Jair Bolsonaro na eleição de 2024, né? Hoje, sentados em extraordinárias máquinas, né, são mais fortes que Flávio Bolsonaro. Por quê? Porque a política no Brasil, você vai me perdoar aqui, é uma desgraça, né? Porque não é mais uma questão de liderança e projeto. A questão que está colocada é onde o sujeito está sentado e que poder que ele tem para mobilizar recursos públicos. É isso, a política se resumiu a isso. Veja, nós estamos numa eleição importantíssima, que está discutindo uma série de questões, o Brasil no mundo, um conflito muito sério geopolítico, enfim, e nós não conseguimos ir além desse rame-rame da corrupção. E veja, é claro que isso não é culpa da imprensa, claro que isso não é culpa da opinião pública, isso é falta de opção mesmo de apresentar agendas mais fortes, mais determinantes, mais voltadas para o futuro. Qual é o projeto? Né? Qual é o projeto? Ah, exatamente, que futuro? O futuro aparece só nas canções, nos jingles, mas veja, qual é o projeto? O que, que a gente faz com o nosso meio ambiente, com o nosso agronegócio? Como que a gente articula a nossa riqueza? Enfim, zero disso. Então se resume esse tipo de provocação que não faz muito sentido, né?
1: E se você quer saber, quem falou a mesma coisa que você está dizendo agora foi o próprio Tarcísio na sabatina hoje de manhã aí na CBN, e a gente vai falar sobre isso depois do nosso intervalo. Voltamos já já.
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9: E teve polêmica em um concurso do Ministério Público. Lucas Taveira traz mais informações.
10: Teve mesmo, viu, Débora? Um concurso do Ministério Público de São Paulo voltado para o cargo de promotor. Gerou polêmica ao não considerar como feminicídio o assassinato fictício de uma mulher grávida pelo ex-companheiro que não aceitava o fim do relacionamento. A questão apresentava o caso de Luiz e Cláudia, que namoraram por 5 anos. 2 anos depois do término, eles se encontraram em uma festa. Cláudia havia se casado com outro homem e estava grávida de 7 meses. Segundo o enunciado da questão, Luiz ficou inconformado ao encontrar a ex-companheira, sacou uma arma e atirou contra a barriga dela. Cláudia morreu e a gravidez foi interrompida. Uma das alternativas classificava o caso como feminicídio durante a gestação, além de aborto sem o consentimento da gestante. Mas a banca de avaliadores considerou correta outra resposta, que classificava o crime como homicídio qualificado por motivo fútil e por dificultar a defesa da vítima, além do aborto sem consentimento. Candidatos entraram com recursos contra o gabarito, mas a comissão do concurso manteve a resposta. Em nota, o Ministério Público de São Paulo afirmou que a banca tem autonomia para elaborar e aplicar as provas do concurso. Sobre a questão do feminicídio, o MP disse que respeita o entendimento do examinador, mas ressaltou que a resposta da prova não representa a posição institucional do órgão. Débora?
9: Obrigada, Lucas, pelas informações.

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1: Segundo suspeito de envolvimento na morte daquele homem que foi espancado em Copacabana depois de ser confundido com um ladrão, se apresentou à polícia. Ele se apresentou na delegacia de Mesquita. O segurança Davi Santos Machado se apresentou agora à noite na 53ª DP em Mesquita. Antes de ser preso, foi ouvido pela polícia. Ele negou participação na ação no primeiro depoimento. Foi ouvido duas vezes. No primeiro depoimento, negou participação, mas admitiu no segundo. Mas não ficou preso porque não há mandado de prisão contra ele. É então suspeito de ser um dos responsáveis pela morte do Cláudio Rafael Landeiro, de 37 anos, que foi espancado com mais de 30 pauladas depois de ser confundido com um ladrão no dia 11, em Copacabana, na Zona Sul. Mais cedo, um outro suspeito já tinha se apresentado à polícia, né? O Jorge Luiz Ricardo Dias, de 56 anos. Segundo a polícia, ele não participou diretamente das agressões, teria tirado a bicicleta que estava com a vítima e que pertence à irmã do rapaz. Os agressores suspeitavam de que a bicicleta era roubada. Segundo o delegado Ângelo Lage, da 12ª DP de Copacabana, os quatro suspeitos de participarem da agressão contra Cláudio Rafael vão responder por homicídio triplamente qualificado por motivo torpe, meio cruel e impossibilidade de defesa da vítima. Os investigadores tentam ainda identificar os dois homens que usavam mochila de entregadores.
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0: Quinta-feira, 20 de agosto de 2026. A defesa de Fábio Luiz Lula da Silva processou o candidato do PL à presidência, Flávio Bolsonaro, por um vídeo em que a campanha... um vídeo que a campanha dele fez sobre Lulinha e o escândalo de desvios de recursos de aposentados do INSS. Na petição, que foi endereçada para a Justiça de São Paulo, é solicitada uma indenização de R$10 mil e a exclusão do vídeo das redes sociais em 24 horas. A Justiça ainda não se manifestou sobre o caso. O Superior Tribunal de Justiça reconheceu o prazo de 5 anos para ações de indenização após o rompimento da barragem de Brumadinho em Minas Gerais em janeiro de 2019. A mudança encerra um impasse sobre o prazo prescricional de 3 anos após o desastre. Dessa forma, as ações movidas pelos atingidos até 2024 estão válidas e podem ser julgadas nas instâncias de origem. O rompimento da barragem provocou a morte de 270 pessoas, além de causar extensos danos ambientais, sociais e econômicos e em municípios da região da bacia do Rio Paraopeba. O porta-aviões George Washington chegou ao Oriente Médio para atuar na guerra contra o Irã. O anúncio foi feito pelo Exército dos Estados Unidos. O porta-aviões demorou pouco menos de uma semana para chegar à região a partir da base no Japão, onde fica estacionado. A ida à região para integrar os esforços dos Estados Unidos na guerra contra o Irã, no entanto, foi considerada por especialistas como um movimento de emergência do governo Donald Trump. Horário de Brasília, 7:34.
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2: Viva Voz de volta hoje com o Thiago Bronzato e o cientista político Carlos Melo. Estão chegando mensagens aqui dos nossos ouvintes. Você também pode participar pelo 11-9911-9981. O Campos de Oliveira fala ali, fazendo eco ao que o Melo disse no bloco anterior, que poderíamos estar discutindo soluções para o Brasil, mas falamos de crimes na política, o que seria lamentável. E o André Yamamoto também manifesta aquilo que o Melo expressou como possível causa das pesquisas pouco se moverem, que é um certo ceticismo. Ele acha que a lei vale somente para o povo comum e aposta um belo almoço que esse caso vai acabar em pizza como os outros. A gente teve hoje aí na CBN em São Paulo a sabatina com o governador Tarcísio de Freitas, que é candidato à reeleição pelo Republicanos, da qual eu também participei. Ele repetiu uma performance que ele tem mostrado em debates e sabatinas, que é mostrar que tem os dados do Estado na ponta da língua. Também se esquivou um pouco das cobranças sobre esse apoio, o suporte que ele poderia dar ao Flávio Bolsonaro, que é uma inversão da equação, como Carlos Melo bem lembrou no bloco anterior. Ele se mostra bem mais ali interessado em falar dos temas locais, em falar do seu próprio governo, do que em defender a candidatura do Flávio Bolsonaro. E ele procura também se diferenciar do Flávio nas questões ali de fundo, questão de vacina, questão de urnas eletrônicas. Eu perguntei especificamente para ele sobre isso. Vamos ver o que o governador falou.
3: Eu confio absolutamente na segurança das urnas. Eu acho que esse assunto não deveria, isso não é pauta, não é mais pauta, não deve ser.
2: E também expressou um certo desconforto com isso que o Melo disse, do fato de o Brasil não estar discutindo grandes temas, e aventou a possibilidade da gente viver uma recessão a partir do ano que vem. Vamos ouvir.
3: Será que alguém vai acreditar que o Lula, na idade que tem, com a experiência que tem, sempre foi um presidente que se acostumou a usar muito fiscal para fazer política pública, ele vai agora fazer um ajuste? E as pessoas, mesmo próximas, e esses são os relatos que nós temos, têm avisado para ele: olha, se você não fizer ajuste, você pode terminar como a Dilma. A gente pode estar caminhando para uma recessão, e tem muita gente boa já começando a falar isso. E aí as empresas começam a ficar com receio, começam a puxar o freio de mão, começam a não fazer investimento, a gente começa a andar de lado e perder oportunidades.
2: Melo, ele, além de falar mal do Lula nessa hora, ele também admitiu que mesmo o lado deles não está discutindo esses grandes temas. Você acha que soa ali como um pano de fundo das falas do governador uma certa frustração pelo fato de não ter sido ele o escolhido para ser candidato. Ele tem em torno de si uma grande aliança de partidos. Essa aliança não se replicou no plano nacional. Tudo isso evidencia que ele estava para jogo na nacional e foi frustrado com a decisão do Bolsonaro de eleger o filho?
4: Olha, Vera, um grau de frustração acho que é normal que tenha, né? Seria um candidato forte. Não por ser governador de São Paulo, que isso é uma bobagem. O último governador de São Paulo que se elegeu presidente da República foi o Jânio Quadros. E olha que passaram gente muito pesada aí. Paulo Maluf, Oeste Squércia, Franco Montoro, Mário Covas, Alckmin, Serra, Dória. Então, não é isso, né? Mas ele estaria, sim, por ser uma alternativa dentro do campo conservador. Né? Uma alternativa que ele está agora tentando demonstrar. E aí eu quero dizer, mais do que frustração, eu penso que já seja mais ou menos preparar a cama, né, para a próxima eleição, para 2030. Eu senti hoje na entrevista ele fazendo um esforço para se diferenciar. Mas se diferenciar nesta eleição, bom, as pesquisas indicam o favoritismo dele. Se vai ganhar ou não, a história dirá. Mas indicam um certo favoritismo. Ele depende de Flávio? Ele depende dos Bolsonaros para ganhar a eleição aqui? Pouco. Parece que ele tenha consolidado um campo bastante forte. Agora, ele depende do espaço que haverá ou não daqui 4 anos. Se o senador Flávio Bolsonaro não se elege, parece que é mais ou menos tranquilo. Tem pista livre para ele. Agora, se o senador ganha eleição, o senador é candidato à reeleição automaticamente. Daqui a pouco a gente fala se eles são sinceros quando eles dizem que são favoráveis ao fim da reeleição, tá? Mas ele será candidato à reeleição automaticamente. E Tarcísio? Será o que? Candidato ao Senado? Deixará o cavalo passar encilhado novamente pela segunda vez? Ou seria necessário, desde já, firmar uma personalidade política que ele não fez ao longo desse tempo todo? Me parece, isso é, como dizia o Reobaldo do Guimarães Rosa, sabia nada, sei, mas desconfio de muita coisa, né? As minhas desconfianças me parece que ele está fazendo um esforço para demarcar muito bem o seu campo e a sua personalidade dentro do campo conservador. Eu acho que a entrevista ela foi muito por esse caminho, até na ponderação, o reconhecimento da necessidade de diálogo com o governo federal, enfim, né, não foi de forma nenhuma desrespeitoso. É verdade que Fernando Haddad também ontem também foi bastante, bastante moderado com relação a isso, inclusive evitando entrar em assuntos em relação aos filhos do governador, enfim, então, manter a coisa num nível que é um nível necessário, né, para quem quer fazer política olhando para o futuro, né?
2: O Bronzato, no fim, a disputa em São Paulo está com ares mais presidenciais que a disputa nacional, né? Inclusive porque os dois não estão se furtando a debater, coisa que Lula e Flávio Bolsonaro estão se escondendo ao máximo que podem.
5: Pois é, Vera. E além de tudo, acho que tem esse componente também de como o Tarcísio está se posicionando, já pensando ali nos próximos passos políticos dele. Porque o governador de São Paulo, ele lidera com folga a disputa pelo governo de São Paulo, né? Tem uma autoaprovação, segundo as pesquisas eleitorais, e uma rejeição bem menor que a de Fernando Haddad, né? Ou seja, o governador de São Paulo está numa posição em que ele pode escolher o tamanho da fotografia que ele quer tirar ao lado do Flávio. Já o Flávio, ele está numa situação oposta, né? Ele precisa desesperadamente do apoio do Tarcísio para avançar no eleitorado de São Paulo, que é o maior colégio eleitoral do país e um estado muito decisivo para qualquer projeto presidencial. Então, a lógica parece ter se invertido. Em 2022, o Bolsonaro ajudou o Tarcísio a chegar ao Palácio dos Bandeirantes, e agora, em 2026, o Flávio é que precisa do Tarcísio para chegar ao Palácio do Planalto. E exatamente sabendo disso, o Tarcísio, ele mantém um pé em cada canoa, né? Um pé numa canoa do bolsonarismo, com a qual ele não pode romper, e a outra uma canoa mais moderada. E é por isso que ele defendeu hoje na sabatina as urnas eletrônicas. Ele disse que se o Lula for reeleito não vai ter problema nenhum em negociar com o presidente em defesa de São Paulo, né? Porque o Tarcísio sabe que ele tá, não está pensando só nas eleições de outubro, né? Ele está pensando no que vem depois, né? Já Flávio está mais esperado, né? Sabe que precisa dessa autonomia para Tarcísio, porque também não tem muita alternativa, né? E Tarcísio tenta então avançar. E por isso, quando os dois aparecem juntos, como hoje, Vera, é uma fotografia, na verdade, que revela a nova relação das forças da direita. O Flávio é o candidato presidencial, mas Tarcísio é quem tem hoje uma das máquinas eleitorais mais valiosas para ajudar o sobrenome Bolsonaro a sobreviver nas urnas.
2: Agora, Melo, isso você já jogou a isca pra gente, pra eu te perguntar isso, porque essa coisa de prometer o fim da reeleição é uma coisa que todo mundo tira da cartola quando tá em campanha e ninguém leva adiante. O próprio Tarcísio não me parece nem um pouco crente que o Flávio Bolsonaro, uma vez eleito, se empenharia por essa emenda. E ainda que passasse uma emenda dessa, dificilmente valeria para o presidente de turno, valeria lá para frente. Então, isso aí é só uma conversa mole para boi dormir, né?
4: É a impressão que eu tenho, até porque a história nos permite fazer essa afirmação. Eu me lembro do, já que eu citei agora há pouco, né, o velho Mário Covas, né? Dizendo que era contra a reeleição, enfim, ele já, a campanha já, para a sua reeleição já havia começado, ele dizendo que não seria candidato porque ele era contra a reeleição. E aí, de repente, os fatos, as condições todas, enfim, o obrigaram, né, docemente a disputar. Eu me lembro do José Serra dizendo que não deixaria a Prefeitura de São Paulo, mas e aí ele saiu com uma pérola. Era a minha verdade naquele momento, né? Então todos estão falando a verdade do momento, mas a verdade do outro momento, que é lá na frente, é o poder. É o poder. É a manutenção do poder, que é uma coisa terrível do ponto de vista do indivíduo, de mexer com os instintos mais primitivos, né? Do indivíduo, do político. Então, não acho que vale muito a pena. Com relação ao governador Tarcísio, aí quando aparece essa discussão, ele fala ele até usa o termo, né? A mãe das reformas, né? O clichê, né? Quando se fala de reforma política, a mãe das reformas. Olha, os cientistas políticos já ficam constrangidos em falar de reforma política, porque nós estamos falando isso há 30 anos, logo depois da promulgação da Constituição, isso não acontece. Por que que não acontece? Porque não é necessário? É muito necessário, mas o sistema político não permite. Então eu fico imaginando que são palavras ao léu, né? O governador fala, é necessário uma reforma política, enfim, tal, tal, mas ela não rola. Ainda que, né, haja um operador, um presidente de partido, operador político muito eficaz, que tenta fazer passar alguma mudança em relação ao voto distrital misto com lista, que é o ex-prefeito Kassab, que tem operado isso. Mas precisa ver precisa combinar com os russos. Os russos, no caso, são os políticos que estão no Congresso e que têm mandato e que têm reeleição projetada.
2: A gente pode voltar a amarrar esses temas no próximo bloco. A gente vai discutir também essa proibição do TSE para que o Pablo Marçal participe de debates e acesse fundos aí na eleição. Então a gente faz mais um rápido intervalo e volta já já arrematando os fatos da disputa presidencial. Não sai daí.
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0: Gabriel Freitas tem informações sobre uma operação contra uma milícia em que atua em Nova Iguaçu e que tem envolvimento, inclusive, de um vereador no esquema, é isso?
9: Isso, Carol. E levou a Polícia Federal, né, toda essa investigação, além da Polícia Federal, Ministério Público também, a 23 endereços só hoje ali em Nova Iguaçu. Esse grupo é suspeito de movimentar cerca de 350 milhões de reais. E entre os alvos está esse vereador, o Vaguinho Neguinho, do PRD. Um dos mandados de busca e apreensão foi cumprido num condomínio de luxo no Recreio dos Bandeirantes, aqui na zona sudoeste do Rio. O valor de 350 milhões de reais aparece num relatório do Conselho de Controle de Atividades Financeiras, o COAF, que identificou movimentações ligadas aos investigados. A apuração mirou uma milícia que teria como chefe o contraventor Gilson Igrácio de Souza Júnior. Ele é considerado foragido. Os investigadores estão apontando que esse grupo arrecadava dinheiro com a cobrança de taxa de moradores e de comerciantes também. Além disso, controle de serviços em áreas dominadas pela milícia. Entre as atividades investigadas estão a oferta de internet e a venda de botijões de gás. A suspeita é de que esse domínio fosse mantido por meio de extorsão, ameaças e violências. Entre os alvos está esse vereador, né, ali de Nova Iguaçu, que é pré-candidato a deputado estadual, inclusive. Ele declarou mais de 3 milhões e 100 mil reais em bens, incluindo uma moto aquática, um caminhão e uma picape. O vereador também é sócio de uma empresa de internet e, depois da operação, a empresa até publicou uma nota nas redes sociais afirmando que atua dentro da legalidade e segue as normas do setor de telecomunicações. O Gilson Júnior teria integrado a estrutura criminosa ligada ao Eco, né? Investigação indicando que ele ganhou espaço, inclusive, nessa milícia depois da morte do Eco em 2021, quando houve aquela fragmentação da milícia. Um relatório da Polícia Militar também ajudou a mapear os integrantes dessa milícia e possíveis conexões do grupo com políticos de Nova Iguaçu. A CBN procurou a Câmara Municipal de Nova Iguaçu, mas ainda não recebeu uma resposta, nem se tratando de um vereador da cidade, e que a Polícia Federal está apontando envolvimento nessa milícia, Carol.
0: Obrigada, Gabriel.
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0: Falar aqui do trânsito na zona sudoeste, Avenida Armando Lombardi com trânsito lento desde o terminal Jardim Oceânico no sentido Recreio em direção a São Conrado, o trânsito sem retenções. Na Avenida das Américas, retenção no acesso à Avenida Ayrton Senna e desde o Recreio Shopping até o túnel da Grota Funda no sentido Guaratiba. No sentido São Conrado, o trânsito apenas intenso. Na Avenida Ayrton Senna, lentidão desde a Cidade das Artes até o acesso à Avenida Tenente Coronel Muniz de Aragão, no sentido Linha Amarela, em direção à Orla, trânsito lento entre a Avenida Engenheiro Carlos Carvalho e o Aerotown Power Center.

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1: Estamos de volta com o Viva Voz, são 7 horas e 52 minutos. O TSE proibiu a presença do candidato do PRTB, Pablo Marçal, em debates e também no horário eleitoral de rádio e TV. Ele também não pode acessar o fundo partidário, que é o fundo eleitoral, que é o fundo que banca as campanhas. Essa decisão foi num voto apresentado pela relatora do caso dele no TSE, a ministra Estela Aranha, foi seguido pelos demais ministros, mas não é uma definição quanto à possibilidade ou não dele ser candidato. Isso ainda está em discussão, mas ela vai ser analisado ali o pedido da Procuradoria-Geral Eleitoral para negar o registro da candidatura a ele. Bronzato, tem bastidores dessa coisa? Como é que o TSE está vendo essa candidatura do Marçal? Quando que isso deve ser julgado? Porque fica essa insegurança jurídica e é um personagem que gosta de aparecer nesses intervalos, né? Enquanto a justiça não decide.
2: Pois é, Vera, a gente falou há pouco aqui de candidato que recebeu bolinha de papel, outro que recebeu pedrada, e também temos o candidato da cadeirada, né? Que não podemos esquecer aqui também, que é o Pablo Marçal, que recebeu aquela cadeirada do Datena nas eleições ali municipais em São Paulo. Bom, Vera, assim, a justiça eleitoral está bem incomodada com a situação do Marçal, né? Porque ele está inelegível até 2032 e, ao que tudo indica, deve pedir que ele chegue até o final ali das urnas em outubro, né? O caso dele ainda vai ser julgado, está pendente de julgamento, mas até lá eu acho que tem uma outra questão que precisa ser resolvida, né? Que os eleitores vão tentar descobrir para que serve a campanha do Marçal, né? A gente não sabe se ele quer vender mais cursos, se ele quer substituir o papel do Padre Kelmo sendo uma linha auxiliar do bolsonarismo para neutralizar outros candidatos da direita, ou se ele só quer gerar engajamento com toda essa confusão mesmo, né? E acho que a justiça eleitoral aprendeu qual é o risco disso, né? Porque a gente viu ali em 2024, nas eleições municipais de São Paulo, o Pablo Marçal causando uma série de problemas para a justiça eleitoral e também para alguns eleitores, né? Com os cortes de vídeos, com uma fake news, as vésperas das votações, né? E o TSE quer, de alguma forma, evitar que isso aconteça. Mas quem está muito, muito feliz mesmo com a candidatura do Pablo Marçal é o Flávio, né, Vera? Porque com o Flávio, o Pablo Marçal até ligou para o Flávio ali quando ele registrou a candidatura e falou que não era para ele se preocupar e tal, e o Flávio disse: tomara que você ganhe, brincando ali com ele e tal, mas o Flávio tá rindo à toa e feliz e muito à vontade com as candidaturas, porque ele quer que o Marçal continue atirando, né? Porque à medida que ele vai atirando no Lula e também em outros candidatos de direito, o Flávio vai passando de alguma forma ileso. Eu acho que é aí que mora o grande risco aí dessa campanha, de o Marçal acabar virando assim uma pessoa que, um candidato que está mais preocupado com cliques do que com votos.
1: Eu tenho a sensação de que não vai longe essa nova aventura dele, porque realmente a justiça eleitoral dessa vez deve cortar as asas dele, mas

0: manjado. E não é de 2 anos atrás, não. Isso é velho, né? Muito. Eu vou até onde eu consigo ir, né? Não vou conseguir ir no antes de 64, né? Mas nós tivemos eleições em que você teve aqui para a Prefeitura de São Paulo o Marronzinho, né? Rivaildo Ovidio, aí vamos lá, e outros tantos, né? Que até não me ocorre o nome, infelizmente, mas o padre Kelman, e assim vai. Quer dizer, é uma estratégia de criar um barulho muito grande e fazer escada, né, para outra. O Pablo Marçal fez isso na eleição para prefeito? Não, não fez. De fato, no final das contas, acabou disputando a eleição para prefeito.
1: Se não fossem os erros dele mesmo, ele era competitivo, a meu ver, né?
0: Muito competitivo, muito competitivo. Até porque havia uma rejeição muito grande ali a um dos candidatos, né? Quem fosse para o segundo turno teria muita chance, né? Agora, não foi o que aconteceu com ele, mas é o que tem acontecido na política brasileira, sempre você ter ali um escada, o cabo fazer isso. E me parece que o alvo dele, mais do que o presidente Lula, porque o presidente Lula não deve ir aos debates, assim como o Flávio também não deve ir aos debates, e assim será o primeiro turno, me parece que ali é para tentar conter o candidato do Missão, o Renan Santos, que tem disputado o campo conservador com Flávio Bolsonaro, com os outros também, com Zema e com Caiado também, mas tem disputado e tem sido bastante eloquente, bastante radical e bastante duro, sobretudo com Flávio. Renan não critica Lula? Claro que critica, mas o foco dele, a estratégia dele é a próxima eleição e é se posicionar dentro do campo. Então, o Marçal entra no jogo, talvez para tirar um pouco do sossego, da paz do Renan Santos. Eu também concordo com você, eu acho que isso não tende a prosperar, porque começa tudo com um juiz do interior de São Paulo que dá uma liminar dizendo que a filiação dele, que tinha que ter sido feita em março, né? Não foi feito em março, foi feito agora, mas tudo bem, tá valendo, né? Todos os outros.
1: Gente, agradeço a vocês pela conversa de hoje. Vocês veem que uma hora passa voando, a gente ainda teria aqui um monte de coisa para destrinchar. Nem falamos do voto Tarula, que é a coisa que está em discussão aí. Então, para isso, a gente vai precisar que o Carlos Melo volte em outras oportunidades. A gente tem o Viva Voz até o fim do segundo turno, então não vai faltar assunto. Obrigada, Melo.
0: Olha, Vera, foi um prazer. Eu sou ouvinte, então tô absolutamente feliz de estar aqui. Moro perto da CBN e da próxima vou ao estúdio para te encontrar.
1: Partiu, aí eu vou te servir um café. Parceiro, até quinta-feira que vem. Gostou aí do estúdio? Já tá ambientado na latinha?
2: Ótimo. Super bem acomodado aqui, tô em casa e eu tenho certeza que o Carlos Melo também vai ficar muito em casa aí no estúdio da CBN, que é bem acolhedor. Nossa. Obrigado, gente. Boa noite pra vocês.
0: Já foi minha casa durante um bom tempo. Eu adoro a CBN.
1: Ah, então tá bom. Então estamos todos em casa. Até amanhã, pessoal. Tchau, tchau.
2: Tchau, tchau.

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quinta-feira, 20 de agosto de 2026. O Tribunal Superior Eleitoral decidiu por 4-3 suspender a inelegibilidade do ex-prefeito do Rio de Janeiro e candidato ao Senado, Marcelo Crivella, do Republicanos. O voto que desempatou o julgamento foi proferido pelo presidente do TSE, Cássio Nunes Marques, que acompanhou um parecer dado em junho pelo relator ministro André Mendonça. O caso diz respeito a uma condenação de Crivella na Justiça Eleitoral do Rio por abuso de poder político e econômico no episódio que ficou conhecido

0: como QG da propina. Presidente Lula criticou o governo de Jair Bolsonaro no primeiro evento de campanha à reeleição no Nordeste. O petista afirmou que se construiu um processo de mentira no Brasil durante a gestão anterior. A declaração ocorreu durante a agenda no Rio Grande do Norte. Lula esteve acompanhado do presidente da Câmara, Hugo Mota. O fundador da Evergrande foi condenado à prisão perpétua na China. O executivo se declarou culpado em abril de 8 acusações, incluindo desvio de recursos, fraude na captação de fundos e captação ilegal de depósitos do público. A Evergrande já foi a principal incorporadora imobiliária do país e entrou em inadimplência em 2021. As dívidas da empresa somam 300 bilhões de dólares. As dificuldades da companhia são emblemáticas de uma crise no setor que há muito tempo pesa sobre a segunda maior economia do mundo. No horário de Brasília, 8:03.
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0: Rede, fez o segundo gol do Vasco, Vasco 2-1 para a equipe do Olímpia. Deixa eu dar uma geralzona aqui, ó, noite de Liberta e também de Sula, na Copa Sul-Americana, intervalo de jogo no Equador, Macará 0-0 também para o Santos. Esse resultado classifica o Santos. Intervalo de jogo em Quito, Libertadores da América, 0 LDU, 0 Mirassol. Esse resultado leva a decisão da vaga para os pênaltis. O time do Olímpia já voltou para o segundo tempo, Renan Moura. Alguma sinalização do Vasco ou nada do Vasco, hein, Renanzinho?
1: A princípio, nada do Vasco, Chico. Só o Olímpia que tá com pressa, né? Para buscar pelo menos um empate.
0: Verdade. E essa pressa do Olímpia, o Vasco pode tirar proveito disso, hein, Éboli? Porque agora o Olímpia vai sair pro jogo e o que não vai faltar vai ser espaço pro Vasco fazer um jogo reativo e, quem sabe, marcar o terceiro gol e matar esse jogo, hein, Éboli?
2: É isso, né? E aí é importante, Chico, que o Andrés Gomes entre no jogo, né? Tecnicamente falando, porque ele não se esconde, ele aparece bastante, mas às vezes ele, quando tira o dia para executar mal, é uma coisa um tanto confusa de entender o futebol do Andrés Gomes, viu?
0: Pois é, é verdade, ele constrói bem, mas na hora de decidir o lance ele tem uma dificuldade realmente muito grande. A gente tá com quase 17 minutos de intervalo e nada do Vasco, gente, impressionante isso. Vai bater agora, 17 cravado agora de intervalo de jogo e só o Olímpia voltou para o segundo tempo. Eu lembro que às 9:30 tem o jogo do Botafogo, tem Botafogo e Cienciano, jogo de ida 6-1 para o Cienciano. O Botafogo vai ter a missão agora, gente, de devolver esse placar para poder seguir na competição. Renan, o árbitro tá chamando o time do Vasco, né, Renan? Vamos jogar, gente.
1: Pois é, mas isso é estratégia também, tá, Chico? Alguns times conseguem fazer disso uma estratégia para
0: deixar o adversário tenso, né?
1: Exatamente.
2: Alguém deixou para tirar um soninho no vestiário no intervalo? Né?
0: Quem? Pois é.
2: Algum jogador do Vasco tirou um soninho no vestiário?
1: Eles eu não sei, mas eu tô quase cochilando aqui.
0: Acorda, Renan! Acorda, Renan! Vamos pro segundo tempo com a grife do nosso timaço.
3: Rolou, a bola começa o segundo tempo.
4: Vasco, Olímpia.
3: A saída agora foi dada pelo Olímpia, que esboça um ataque no campo vascaíno, mas o Vasco retoma com o Andrés Gomes. Ele adianta a bola pela intermediária, tenta, corre muito ali pela paralela, pela esquerda, mas a bola vai pela linha lateral, é lateral pela direita para o Olímpia cobrar. Já cobra Cáceres pela intermediária, bota a bola pelo meio campo procurando Alfaro. Ele é desarmado pela defesa vascaína, vem a bola para David, o autor do segundo gol vascaíno, adianta, bota a bola na intermediária, dá para Andrés Gomes, devolve na ponta, recebe o Vasco, agora cuiabano, devolveu, virou Adson e o goleiro pegou com 40 segundos, ele perdeu um gol na cara do goleiro Renan Moura.
5: Impressionante, praticamente na risca da pequena área. Uma finalização de canela do Adson, não pode. Foi um lance muito parecido com o gol do Thiago Mendes, mas o ponta, esse ponta não faz o gol. 2-1 Vascão.
3: Pois é, o Vasco não pode perder gols, não pode perder gols. Vasco da Gama tem que aproveitar, tem que rentabilizar cada oportunidade, Vascão. Agora 1:30 do segundo tempo, 2-1 vai ganhando o Vasco de virada. Thiago Mendes e David, os dois gols vascaínos, descontando Matos, abrindo a contagem no estádio de Assunção, Defensores del Chaco no Paraguai. A bola volta para a defesa paraguaia pelo lado direito, vai bem Bentaberri vira o jogo na esquerda para Gamarra, Gamarra para Matos, adianta pela intermediária, trabalha pelo lado esquerdo para Benítez, ele correu, bota a bola na ponta, tenta ainda, devolve a bola, vai Benítez fora da área, vai tentar bater, é desarmado, vai lá, retoma novamente Barros pelo time vascaíno. Na hora em que ele ia chutar, deu uma cravada ali no pé de um jogador paraguaio, Renan Moura.
5: Calçaram Barros, uma falta a favor do Vasco na entrada da grande área defensiva. Vasco não tem pressa, vai vencendo e vai passando 2-1 Gigante.
3: Olha aí a galera vascaína chegando lá na Barra da Tijuca, no Rio de Janeiro. Roberto Menegatti acompanhando o Futebol Globo CBN. Alô Menegatti, é a Vasco Menegatti, a torcida na Barra da Tijuca do Rio. Já são 2 minutos e meio do segundo tempo, 2-1, vai ganhando o Vasco. O Vasco tem a posse na bola com Ramon Rique. Ramon Rique devolveu na esquerda, bota na ponta, tenta ainda André Gomes, desarmado, vai pro chão, o juiz para, marca, dá uma nova falta, não tem cartão, mas tem bronquinha, hein, Renan Moura?
5: Tem sim, houve uma falta em cima do André Gomes, puxado pelo ombro. E foi derrubado, quase um ipom, 2-1 Vasco.
3: Falta cometida pelo jogador Alfaro, camisa número 5 do Olímpia. A bola vai lá para a grande área, para o time vascaíno, vai cuiabano, vai dar uma balançada, levantou, botou na área, o ataque fechou, a bola na área, Pumita. O goleiro pegou de novo, era o Barros que chegou, Renan.
5: Chutou em cima do goleiro, mais uma vez, livre de marcação. A bola só não pode punir, Vascão, 2-1.
3: Lateral cobrado na esquerda pelo cuiabano, põe na grande área do Olímpia, a bola vai e volta, retoma na intermediária, tenta Ramon Rigue, ele é desarmado, a defesa do Olímpia passa a bola pro campo de ataque, chega na intermediária com Benítez, dominou, passa errado, Barros vai lá, corta, retoma. Toma novamente pelo time vascaíno, adianta a bola pela defesa para Ramon Rigue, passa pela intermediária, vira o jogo, tenta David, a bola resvalou nele, na cabeça do David, e chega limpa para o goleiro Oliveira pelo time do Olímpia. Ele adianta a bola na frente na grande área, passa pela defesa, dá para Alfaro, bota na ponta direita para Cáceres, lá vem o Olímpia com perigo, ele tenta ali um drible em cima do cuiabano, é desarmado, vai lá, cuiabano retoma, prende a bola ainda pela extrema direita. Agora Cardoso vai pro chão, é agarrado pelo cuiabano e os dois caíram ali numa posição difícil, Renan Moura.
5: Pois é, caíram juntos, parecendo cama de solteiro, todo mundo coladinho, mas quem vibrou foi o cuiabano, que conseguiu evitar no escanteio e ganhou o tiro de meta, 2-1 Vascão.
3: Marque o tempo. Faltando 40 para acabar, para terminar o jogo no Defensores del Chaco em Assunção. Vale vaga para as quartas de final da Copa Sul-Americana. E o placar, olha ele aí.
4: Vasco
3: 2, Thiago Mendes e David.
4: Olímpia
3: 1, Matos.
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3: E hoje tem mais 9:30 no Newton, tem mais Sul-Americana. Estamos todos aguardando um milagre chamado Botafogo. Botafogo perdeu por 6-1 o primeiro jogo no Peru. Hoje Botafogo e Cienciano. Vale a pena conferir, hein? Hoje é futebol, minha gente. E no futebol tudo pode acontecer. Hugo, Michele, Tatá vão contar tudo pra você. Botafogo e Cienciano às 9:30. Volta o Vasco. O Vasco outra vez na intermediária. A tentativa na esquerda. Vai lá André Gomes. É desarmado. Vai pro chão. Mas o André Gomes é um figurão. Ele se envolve ali em tudo, agora foi puxado pelo pescoço, foi pro chão, o juiz dá uma nova falta na intermediária, mas ele apronta pra caramba, hein, Renan Moura?
5: Pois é, e o Cardoso puxou ele pelo ombro, só que não recebeu cartão amarelo não, volta o Vasco.
3: Falta cobrada, o Olímpia retoma de novo com Delmas pelo meio campo, adianta pela intermediária, volta a bola para Brian Romero pela extrema direita, devolve a bola na ponta para Cássio. Ele chega já na intermediária, vascaína, levantou, Barros corta e bota a bola para David, na intermediária para Adson, vira o jogo no lado esquerdo, o Vasco chega, Thiago Mendes na ponta pro André Gomes, entrou na área, pode marcar, preparou, limpou, devolveu o Thiago, bateu, driblou, completou de canhota e a bola subiu. Mais um gol na conta, gol não realizado, Renan Moura.
5: Impressionante, o Vasco cria muitas chances claras de gol. E dessa vez o Andrés Gomes fez certo, rolou para trás pro Thiago Mendes, cortou o adversário. mas a conclusão foi por cima da meta, levando o Pedro Emanuel à loucura. 2-1 Vasco.
3: E olha a lei de Muricy, olha a lei de Muricy, hein, Duda?
2: É, o Vasco começa a desafiar o futebol, né? Porque o Olímpia não faz nada, nada. O Olímpia tem mais posse de bola, mas o Vasco se defende muito bem, protege muito bem a sua área. E já teve 3 chances claras, 2 claríssimas, então, com Adson e com Barros, agora essa com o Thiago Mendes. 3 chances que ele desperdiçou. Tá desafiando o futebol.
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3: 7 minutos do segundo tempo, 2-1, vai ganhando o Vasco. Vasco vai ficando com a vaga para as quartas de final da Copa Sul-Americana. Mas o Olímpia tem a posse na bola pela defesa com Gamarra. Ele cruza a linha, bota na intermediária, vira o jogo na esquerda para Matos. Matos devolve a bola, dá na ponta, tenta Benítez, é desarmado. A defesa corta e a bola vai cortada pelo Cuesta, pela linha lateral para Matos cobrar pelo Olímpia. Ele toma posição, vai fazer o latereio com força, põe na área, tenta dar lá pro Romero, é desarmado, a defesa corta pelo Vasco com Cuesta, ele retira da grande área, a bola volta recuada pro goleiro Oliveira, pelo time do Olímpia. Oliveira bota a bola pela direita para Bentaberri, Bentaberri na ponta para Cáceres, evolui pro campo vascaíno, tenta a tabelinha, a bola bate no Cuiabano, vai outra vez pela linha lateral, pela direita já cobrada pelo Olímpia, pelo Cáceres. Cáceres devolve a bola para Bentaberri, Bentaberri procura a jogada pela metade intermediária, cruza a linha, aquele vídeo campo, vira o jogo pelo lado esquerdo, bota na ponta para Mato, lá vem o Olímpia com perigo, imprensando o Vasco contra a grande área dele, ainda correndo com a bola, vai Gamarra, devolve pela direita para Bentaberri, na ponta para Cáceres, vai cruzar na grande área, vai botar no bolinho, na direita para Cardoso, levantou, Léo Jardim tá lá para pegar na grande área, Renan Moura.
5: Boa chegada no time do Olímpia, pelo lado direito, cruzamento, mas foi na medida para o goleiro Léo Jardim fazer a defesa com tranquilidade. 2-1 Vascão, não escolhe o placar não, bom de bola.
3: Volta, volta o Olímpia, o Olímpia outra vez pressiona, o Vasco que já perdeu 3 gols nesse segundo tempo, 2 ou 3 também no primeiro tempo, e agora o Olímpia vai para cima do Daeboli.
2: É, o Olímpia tem a bola, o Olímpia tem a bola, poucas ideias, né? O principal instrumento do Olímpia é jogar a bola na área, não conseguiu levar perigo ainda nesse segundo tempo, e o Vasco teve a chance de matar o confronto, um terceiro gol aí, iria pegar de jeito, né, o time do Olímpia, mas o Vasco até agora no segundo tempo não teve a competência que mostrou no primeiro tempo.
5: E teve cartão amarelo para o Andrés Gomes, fez uma falta na intermediária pelo lado direito, cartão aplicado.
3: Quase 10 minutos do segundo tempo, Olímpia tem uma nova falta na intermediária, toma posição Matos para fazer a cobrança, o Vasco coloca 3 jogadores na barreira, é uma expectativa grande para o goleiro Léo Jardim, orientando e protegendo o lado esquerdo, toma posição para fazer a cobrança, o jogador do Olímpia levantou, botou na área, a defesa corta com Cuesta de cabeça, coloca de novo pela linha lateral para o Olímpia cobrar. Marque o tempo! Faltando 35 para acabar, para terminar o jogo no Defensores del Chaco, em Assunção, no Paraguai. Vale vaga para as quartas de final. A bola volta pela direita, prepara, tenta Cardoso, cruza, Cuiabano vai lá, retoma a bola, é puxado. Vai ter cartão ou não vai ter cartão, Renan Moura?
5: A princípio não, a princípio não. Detalhe é que o Andrés Gomes ficou sentindo no lance anterior e já está ali reclamando com o técnico Pedro Emanuel. O Carlos Cuesta também, uma dividida pelo alto, e teve alteração no time do Olímpia. Saiu o Cardoso para a entrada do Sandoval. Sandoval com a camisa número 9, na vaga do Cardoso com a 7, sai o meio-campo, entre um atacante.
2: Atacante de área, né? Para reforçar essa situação da bola alçada na área. O Olímpia vai forçar mais do que nunca essa situação.
3: Bom, agora o jogo foi paralisado há pouco para o atendimento ao Cuesta, jogador vascaíno, aos 12 minutos desse segundo tempo. Já está de pé novamente Cuesta e o Vasco tem a posse na bola pela intermediária, retoma na esquerda Ramon Rique, ele é desarmado no meio do caminho, a bola retomada pelo Delmas, bota na esquerda, faz a tentativa com Matos, é desarmado, a bola chega para Adson, fora da área, Pumita retoma, vai cruzar, levantou, a defesa corta, volta pro Pumita, no interior da área, perde a bola, a defesa corta de novo, ela volta pelo lado esquerdo para Matos, alivia a pressão pelo time do Olímpia, na defesa, vai lá, corta Cuesta e coloca a bola pela linha lateral para o Olímpia cobrar. 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
3: 12 minutos, faltando 33 para acabar, para terminar o jogo. O Vasco tem o controle do placar. O Vasco tem 2-1. Thiago Mendes e David, os dois gols do primeiro tempo, descontando Matos, abrindo a contagem para o Olímpia. E o Olímpia vai à luta de novo. A bola chega na ponta para Benítez. Benítez devolve pela intermediária, dá no meio para o argentino Alfaro. Alfaro vira o jogo para Delmas, bota pela direita para Bentaberri, cruza a linha que divide o campo, aciona pela direita Cáceres, fora da grande área, faz uma nova tentativa, vira o jogo pela defesa, volta a bola para Bentaberri, na intermediária vascaína para Delmas, Delmas agora na esquerda para Gamarra, aciona na ponta Matos, tenta ir do jogador do Olímpia, no lado esquerdo, bota a bola na ponta, vai Benítez, correu, preparou, levantou, botou na grande área, tenta Cardoso, não pegou, a bola na área, vai Romero, devolve Cardoso, chuta, e o Léo Jardim tá lá pra pegar. Renan!
5: Novamente aquela bola vadia na grande área, rolou pra trás o Sandoval e a conclusão pela direita do Benítez, e o goleirão do Vasco tava atento, 2-1, segue Vasco vencendo.
3: 2-1, vai ganhando o Vasco, a bola volta pro time vascaíno, retoma, dá novamente, passa Andrés Gomes, passa a bola, mas perde a bola Andrés Gomes, ela volta pela direita, Sandoval chuta, a defesa corta, a bola bate ainda no Robert Renan, sai da grande área, retoma Ramon Rique, Ramon Rique tenta a jogada, chuta, bate ainda no jogador Sandoval e a bola volta mais uma vez pela intermediária, ele é recuperada pelo meio campo pela defesa do Olímpia. O Olímpia agora vai com tudo, hein? O Olímpia agora tá empolgado, vai para cima do Vasco da Gama aos 14 do segundo tempo, faltando 31 para acabar, para terminar o jogo. 2-1 vai ganhando o Vasco, mas é pressionado, a bola vem no meio campo com Alfaro, bota pela extrema direita, adianta na intermediária para Cáceres, o lateral avança pela parte central da intermediária vascaína, vira o jogo na esquerda para Matos, fora da grande área, vai tentar bater de fora da área, ele com ela dominada, volta, dá mais atrás pela defesa para Bentaberri, Bentaberri na ponta direita, adianta novamente pela extrema direita, passa a bola para Cáceres, para Bentaberri, Bentaberri mais atrás Alfaro, é o time do Olímpia que troca passes no campo vascaíno, chega a bola na esquerda com Matos, fora da área, desarmado, finalmente desarmado pelo garoto Ramon Rique, Ramon Rique retoma, passa a bola para David, David fora da grande área, vai tentar bater, dá uma paradinha, desarmado, ganha, perde, ganha de novo, bota na esquerda para Andrés Gomes, dominou, vai bater, fraco. E o goleiro Oliveira nem olhou pra bola, Renan Moura.
5: Por isso que o Vasco tá procurando um atacante, porque ninguém sabe fazer gol nesse time. É impressionante.
3: Além do atacante, acho que tá procurando é problema, hein, Duda?
2: É, porque o Vasco se defende bem. O Olímpia tem a bola, mas o Vasco monta uma linha de 5 com outra linha de 4 e deixa só o David lá na frente. Então congestiona o seu campo e não tá sendo ameaçado. E tem o contra-ataque à disposição. Nessa, o David demorou um pouquinho, mas armou uma boa jogada pro Andrés Gomes, que mais uma vez se enrolou.
3: Marque o tempo! Faltando meia hora para acabar, para terminar o jogo. Ataca o Olímpia de novo, a bola vai lá para a grande área, tenta Sandoval, ele é desarmado, Adson tenta, entra na jogada, perde no meio campo para Alfaro, o time uruguaio, o paraguaio vai retomando a bola, vai para a área no cruzamento do Matos, e o goleiro Léo Jardim tá lá para pegar. E o placar, olha ele aí. 2, Thiago Mendes e David.
4: Olímpia.
3: 1, Matos.
7: Edson Mauro.
3: E aí? Oi, beleza? Ligado no Futebol Globo CBN. Vascão vai mexer, Renan Moura.
1: Vem aí um volante, Tietê com a 3.
2: É, provavelmente ele vai mexer num dos atacantes, né? Principalmente o Adson e o Andrés Gomes, né? Só não pode perder a capacidade do contra-ataque. Eu entendo a entrada do Tietê, porque é um jogador que flutua bem do meio pra frente, assim como o Thiago Mendes. Então você pode soltar um desses jogadores chegando mais à frente e não perde o contra-ataque. Isso que é fundamental, é não perder a capacidade de contra-atacar, não aceitar demais o Olímpia com a bola dentro do seu próprio campo. Agora, dois jogadores estão destoando. Nesses contra-ataques que o Vasco está criando, dois estão destoando: Andrés Gomes e Adson. Tecnicamente, os dois justificam sair de campo.
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3: O Olímpia também mexeu, Renan Moura.
1: Saiu o Brian Romero para a entrada do Ferreira com a camisa número 11. Gigantesco esse jogador. E também saiu o Ramon Rick com 83 e entrou o Tietchan com a 3.
2: Errou, não tiraria o Ramon Rick. Tá fazendo uma ótima partida, inclusive dando consistência a essa linha de marcação no meio de campo. Pra mim o português errou.
3: Onda. Errou! Olha aí, até o titio Mário Viana mandou essa lá do céu, e titio? 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
3: 18 minutos do segundo tempo, a bola volta a circular por conta do Olímpia. Vasco ganha pelo placar de 2-1, mas já poderia tá mais, hein, Vasco? Já poderia tá aí com um placar mais tranquilo, encaminhando bem a classificação para as quartas da Copa Sul-Americana. A bola outra vez para a defesa vascaína, lateral cobrado pelo cuiabano, bota a bola para frente, faz a tentativa com David desarmado, a defesa corta a bola, sai da grande área, recuperada pelo direito e pelo Cáceres, tenta a jogada com Sandoval, hora da grande área, parou, é desarmada, a defesa corta, retoma novamente Barros pelo time vascaína, adianta, vai pro chão, o juiz para, marca, dá uma nova falta e ferrou, Renan.
1: Cartão amarelo para Thiago Mendes, estava pendurado, ou não, na verdade não, é o jogador do Olímpia, porque Thiago Mendes estava coladinho com o árbitro, parecia até para ele, mas foi o Sandoval que fez a falta anterior, recebeu o cartão amarelo. Thiago Mendes só reclamou pela falta para dar o cartão, mas ele não recebeu, mas segue pendurado.
3: Pois é, e o Vasco aí, a galera tá chegando, o Vasco lá no campo, mas a galera chega aqui no chat ao vivo, o Alípio, Ari Alípio, o Vasco não pode perder a força no meio campo, é mais ou menos aquilo que o Duda falou há pouco, com a saída do Ramon Rigue, que vinha realmente compondo muito bem, hein, Duda?
2: Fazendo uma partida muito madura, apesar da idade, será que pesou a idade, né?
3: Volta o Vasco pela direita, retoma ainda pro Mita, dá uma paradinha, cruza, põe na área, defesa, corta na esquerda com Gamarra, ele retira a bola da zona de perigo, adianta pela intermediária, bota a bola pelo lado esquerdo para Benítez, cruza a linha que divide o campo, volta a bola pro seu campo de defesa, devolve outra vez da intermediária para Alfaro, o jogador argentino, bota a bola na defesa novamente para Gamarra, ele distribui a jogada pela direita para Bentaberri, entra de novo no campo vascaíno, passa a bola para Alfaro, tenta na intermediária para Delmas, é o Olímpia que chega com perigo no campo vascaíno, a bola vem na ponta, tenta ainda Matos, levantou, corta pelo Vasco de cabeça, Cuesta retira a bola da grande área, o perigo passa, o Vasco respira, retoma a bola, Andrés Gomes todo atrapalhado, ele com a bola dominada, para diante de um, tenta o drible, chuta e consegue um lateral. Marque o tempo. 25 para acabar, para terminar o jogo do Defensores del Chaco. E o placar na Sula. Olha ele aí. Dois, Thiago Mendes e David.
4: Olímpia.
3: Matos.
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3: Hoje tem mais 9:30, Botafogo e Cienciano, à espera de um milagre, a galera botafoguense, é bom conferir, hein? Isso é futebol, Botafogo e Cienciano, 9:30, Hugo, Michele, Tatá e Chico Aiello, no Futebol Globo CBN. Já chegamos a 21 minutos, soltando agora 19 para acabar, para terminar o jogo. O Vasco retoma a bola, tenta na intermediária, Thiago Mendes, ele é desarmado, a defesa faz o corte de novo, a bola vem para Bentaberri, Bentaberri bota pela direita, busca a jogada com Delmas, adianta pelo lado esquerdo, faz a tentativa na ponta com Matos, adiantou, a proteção do Pumita faz o corte, mas não corta muito não, ela volta, tenta, Benítez é desarmado, a bola bate no Adson, vai pela linha lateral para o Olímpia Gobrá, é o Vasco outra vez pressionado, a bola vem pela defesa vascaína, corta Thiago Mendes de cabeça, ela volta novamente pelo meio campo, tenta David, volta na intermediária pro Thiago, na ponta agora para Andrés Gomes, vamos lá Andrés Gomes, ele tenta a jogada, consegue novo lateral, a bola bate no jogador do Olímpia, o Cáceres, e vai pela linha lateral, outra vez marca o árbitro na intermediária pro time do Vasco. Bom, e agora parou de novo, hein? Pausa para hidratação, Duda Éboli, e para arrumação também, né, Duda?
2: É, o jogo tá se apresentando bem pro Vasco, para matar a partida no contra-ataque, né? O Olímpia tá todo à frente, desesperado, não mostra muita organização, só chega com a bola mais pelo alto, na área. E o Vasco está se protegendo bem, está rebatendo bem essa bola, já está montando linha de 5 para proteger mais a sua área, a parte interna da área. Na entrada você também tem a proteção. Não concordei e continuo com essa posição de que o Ramon Rick estava fazendo uma boa partida, estava sendo um equilíbrio importante no meio de campo, mostrando muita maturidade, não era ele para sair. O Andrés Gomes está errando tudo que está fazendo. Ah, mas não pode perder o jogador aberto pelo lado do campo. Ah, você mesmo botando o Tietchan ou botando um outro jogador, você pode, você sustenta ali uma saída, uma válvula de escape pelos lados do campo, isso não é problema, até porque o contra-ataque principal, quem é que tá puxando? O David, né? O David tá puxando de maneira mais consciente o contra-ataque. O Vasco nesse início de segundo tempo teve 3 chances claríssimas, preciosas, para matar o confronto. O Adson, o Barros e o Thiago Mendes, 2 então na cara do goleiro Oliveira, e aí faltou um pouquinho mais de capricho para finalizar. E o Olímpia, com toda essa posse de bola, deixa eu até ver aqui, atualizar nesse momento, como é que tá a posse de bola do Olímpia, ó, 72% de posse de bola e uma única finalização. Finalização do Benítez, com a defesa tranquila do Léo Jardim. Então foi a única boa chegada do Olímpia nesse segundo tempo, apesar de toda essa posse de bola. Então o Vasco mostra muita tranquilidade para se defender, mas tá faltando capricho para matar o jogo no contra-ataque.
3: Bom, já são 24, temos aí o tempo técnico, a pausa para hidratação e vamos ver como volta o Vasco. O Vasco, ele vai ganhando pelo placar de 2-1, gols do Thiago Mendes e David, descontando Matos pro Olímpia, mas tem que passar mais segurança, tem que aproveitar os gols que estão acontecendo e o Vasco não tá matando a bola, não tá matando a jogada, não tá atacando a bola como tem que atacar para fazer os gols. A bola volta a circular da intermediária, o Vasco retoma com Thiago Mendes, devolve pelo lado esquerdo, tenta André Gomes, é desarmado, vem Thiago outra vez, retoma pelo Vasco, bota a bola pela ponta direita para Pumita, a jogada é boa, ainda Pumita pela intermediária, devolve a bola, volta pro Thiago, pela direita para Adson, preparou, chuta!

0: Ad tem aquele barulhinho bom, aquele barulhinho bom, Adson. Boa, boa, boa, Adson. O Vasco transforma o Defensores del Chaco no caldeirão da colina. É a casa do gigante. Mais um golaço para botar o Vasco com mais um pezinho. Um pezinho vascaíno nas quartas de final da Copa Sul-Americana. Adson meteu essa, Adson. E ele foi lá e deu recado pro goleiro. Tem que respeitar.
1: Total, bom de bola, uma triangulação do Vasco com extrema liberdade pelo lado direito. Thiago Mendes encontra o Adson, ele carrega para dentro e bate uma chapada indefensável para o Oliveira. O Vascão faz o terceiro, tá pertinho das quartas de final. 3 a 1 pro gigante da colina.
0: Adson na jantinha, Chico Aiello.
2: É o quarto dele na Sula e 15 gols tem o Vasco.
0: Volta o Vasco outra vez na intermediária, bola passada pelo cuiabano, dá uma de atacante, devolve, bota na ponta, ela chega no lado esquerdo, é o Vasco ainda pressionando pela intermediária, bola sobra para David, devolve pelo meio campo, chega na intermediária, já na área, vai cuiabano, tentou e o goleiro Oliveira tá lá para pegar. É isso que a galera quer, botar a bola no fundo da rede com precisão e atenção, Duda.
3: É, e acertou o chute mais difícil, né? Se redimiu bem do gol incrível que ele perdeu no início do segundo tempo. Golaço do Adson, agora um pouquinho de cabeça. Com um pouquinho de cabeça, é classificação garantida.
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0: 28, faltando 17 para acabar, para terminar o jogo. O Vasco volta a jogar bem. O Vasco é um time copeiro, minha gente. O Vasco na Copa Sul-Americana, bem. O Vasco na Copa do Brasil, bem também. Falta agora recuperar no Campeonato Brasileiro. Tempo perdido, hein, Vascão? A bola vai lá na grande área vascaína, trabalha Sandoval, devolveu, mas havia impedimento lá no início da jogada, na origem da jogada, Renan Moura.
1: Exatamente, lá na linha de fundo, não tá valendo nada, jogo paralisado. 3 a 1, o Vascão já tá nas quartas de final, bom de bola!
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0: Pois é, e a pergunta que não quer calar pra galera vascaína: o Vasco bem na Copa Sul-Americana, bem na Copa do Brasil, mal no Campeonato Brasileiro, Duda?
3: É, um outro nível de dificuldade, né? O Campeonato Brasileiro é muito mais acirrado, muito mais complicado. Agora o Vasco tem que tentar tirar proveito da motivação, né? Ir bem na Copa do Brasil, ir bem na Copa Sul-Americana, deveria ser útil pro Vasco, uma mola para reagir também no Campeonato Brasileiro.
0: Pois é, e o Vasco que domingo jogará com o Palmeiras lá em São Paulo, domingo, 16h, no Futebol Globo CBN. A bola volta com Benítez, domina, é desarmado na defesa pelo Mato, ele vira o jogo para Cuesta, Cuesta retoma pela intermediária, volta a bola pela direita para Pumita. O Vasco agora tenta o quarto gol do jogo, 3-1, vai ganhando o time vascaíno. A bola volta para Bentaberri pelo Olímpia, bota para frente, Cuesta vai lá, domina e retoma a bola, dá para Barros na chegada na grande área.
3: Segundo tempo impecável da dupla de zaga do Vasco, hein?
0: Marque o tempo.
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0: Faltando 15 para acabar, para terminar o jogo em Assunção, no Paraguai. E o placar te conta daqui um pouquinho. A bola vai, Sandoval chuta e o Léo Jardim tá lá para pegar. E o placar, olha ele aí.
5: Vasco
0: 3, Thiago Mendes, David e Adson.
5: Olimpia.
0: Descontando Matos pro time paraguaio.
6: Central.
2: Libertadores da América em Quito, no Equador. O Mirassol tá resistindo. 0 LDU, 0 Mirassol.
5: Edson Mauro.
6: E aí, beleza? Ligado no Futebol Globo CBN. A bola pela direita, uma nova tentativa na grande área. Vai lá na grande área, tenta, vai ainda. Cardoso dá para Cáceres na área, desarmado. A defesa corta, retoma novamente pelo Vasco Cuiabano. O Cuiabano liga o ataque, bota a bola para frente. Fica caído lá o jogador David pelo time vascaíno. A bola vem pela grande área para Gamarra. Gamarra devolve no meio-campo para Alfaro pelo Olímpia. O jogador argentino cruza a linha que divide o campo, bota pela ponta direita para Cáceres, domina de novo pela intermediária, dá para Ferreira. Ferreira dá uma paradinha, devolve a bola para Cáceres, pela direita, cruza perto da grande área, vai lá, retoma novamente Cuiabano pela defesa vascaína e a bola é isolada fora da grande área, não chega a sair pela linha lateral. O Olímpia retoma outra vez a posse na bola com Delmar. Delmar na direita, passa para Cáceres, novamente para Delmar, dá uma balançada, uma alavanca na área, subiu Léo Jardim, mas olha, houve a falta, não houve. O juiz manda rolar e é gol. E é gol do Olímpia. Quando o Léo Jardim foi atacado na grande área, Renan Moura.
7: Claramente foi impedido de fazer a defesa. É falta clara que o árbitro Esteban Stoic não marcou. E o gol está confirmado a favor do Olímpia. Inacreditável gol de Sandoval com a camisa 9 empurrando pro fundo da rede depois de se chocar com o goleiro Léo Jardim. Falta claríssima, um roubo descarado no defensores Del Chaco.
3: É, falta clara, só vai ter checagem, porque o Sandoval não vai pra disputa de bola. O Sandoval vai no goleiro, no Léo Jardim. Primeiro ele vai no goleiro pra deslocar o Léo Jardim, consegue e pega o rebote e faz o gol. A interpretação do árbitro no lance de jogo ali, ela é errada. O VAR tem que corrigir isso, tem que chamar ele para corrigir isso. É falta e falta clara do Sandoval.
6: Bom, e o juiz estava ao lado da jogada, estava perto do lance, quando o Vasco agora é premiado a um cartão pro Thiago Mendes. Renan.
7: Exatamente, cartão aplicado, tá fora do primeiro jogo de fase de quartas de final. Ele vai no VAR para ver, para conferir, mas o árbitro estava bem posicionado, cara. Nem precisava disso, né?
3: É, até os dois jogadores estão isolados na frente dele, né? O Sandoval vai só no corpo do jogador do Vasco, vai só. Primeiro ele atinge o Léo Jardim, depois pega o rebote. Agora, eu não entendi por que esse cartão amarelo pro Thiago Mendes. Ele é o capitão. Ele Sim. pode falar com o árbitro. Ele tava conversando com o árbitro.
6: Tá voltando o árbitro, tá
7: deu
6: voltando
7: falta.
6: O árbitro. E deu a falta, finalmente, uma falta claríssima. Uma falta clara do jogador Sandoval em cima do goleiro Léo Jardim. Pra quem tá de olho na telinha, olha aí a repetição. Léo Jardim foi lá e o jogador fez a paredinha. Na volta, ele retomou e colocou a bola no fundo da rede, mas o gol tá anulado. O gol do Sandoval anulado e o árbitro da partida chamou para ele uma confusão que não precisava do da Éboli.
3: É, e gesticulou pro Thiago Mendes que ele tomou o cartão amarelo porque insistiu na reclamação, ficou falando demais, mas até onde eu vi, não vi nada assim desrespeitoso, não. Ele tava ali, o árbitro tá dentro do campo, ele tá, o único que pode se aproximar do árbitro pra falar, e tava falando, mas pelo que eu entendi é isso, encheu demais o meu saco, toma aqui o cartão amarelo.
6: Bom, e o Vasco vai mexer em duas, Renan Moura.
7: Exatamente, também no time do Olímpia saiu o Delmas com a camisa número 20 e também o número 5, o Alfaro, entrar no camisa número 8, Franco, e também viu 14, Vargas, Bentaberg, que saiu com a 2.
3: Ih, rapaz, saiu todo mundo, entrou todo mundo, tá beleza agora, hein?
7: Entraram o Franco e também o Vargas.
3: É.
7: Mas o Bentaberri saiu com a camisa número 2 e a princípio o...
3: E no Vasco também. Hein?
7: Alfaro. Saiu David no Vasco com a 7, também o Andrés Gomes. Entraram Nuno Moreira, 17 e o Spinelli, 77.
3: É, aí tem questões físicas, né? O David, tecnicamente, eu também não teria tirado, não. Também não teria tirado o David, não. Tá bem no jogo, participou diretamente... De dois dos três gols do Vasco. Agora, pode ter uma questão física aí. O Andrés Gomes, a gente já falou aqui algumas vezes, brigou com a bola o tempo todo. Confuso, brigando com a bola, voluntarioso, mas brigando com a bola. Então, são alterações aí que eu acho que uma na parte técnica, a outra na parte física.
6: Marquinhos!
8: tempo. 35, faltando 10 para acabar, para terminar o jogo. E o placar? Eu te conto daqui um pouquinho, pois o Vasco avança, tenta Spinelli, é desarmado o jogador argentino, aos 35. E o placar? Olha ele aí.
9: Vasco!
8: 3.
9: Olímpia!
8: 1.
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8: Olha na telinha e o áudio do Futebol Globo CBN. É melhor deixar com a gente. Tá chegando a hora. Daqui a pouco vem aí a proeza que o Botafogo vai ter que aprontar hoje lá no Nilton Santos. À espera de um milagre. Vamos aguardar um milagre chamado Botafogo. Botafogo vem aí com Cienciano, Hugo, Michele, Tatá e Chico Aiello contando tudo no Futebol Globo CBN. O Vasco outra vez pela intermediária, o Vasco que mexeu há pouco, a entrada do Tietê, entrou agora o Spinelli também, o Nuno Moreira, o Gajo tá em campo também. A bola vem pela intermediária, pela defesa vascaína, retoma pela metade do campo Nuno trabalha, bota a bola pra frente, faz a tentativa, a bola passada pela direita para Pumita fora da grande área, é o Vasco que chega com perigo, lá vai Pumita, dá a balançada, levantou, Spinelli testou, a bola quica. E o goleiro tá lá pra pegar, Renan Moura?
7: No cantinho, do jeito que gosta o Spinelli. No alto ele é bom, com o pé nem tanto, mas quase que ele faz o quarto. 3-1 Vascão.
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8: Bom, saindo pelo Vasco da Gama, David Andrés Gomes também com a camisa número 11. O Andrés Gomes, ele tá precisando de um coach. Não, Duda, pra fazer um treinamento legal com ele?
3: É, um coach e outras coisas mais também.
8: 37. E o Vasco vai à luta com o Spinelli. O argentino devolve pela defesa, volta a bola para Cuesta. Ainda Cuesta com ela dominada, passa errado. A bola recuperada na esquerda por Matos. Matos devolve na ponta para Benítez. Hora da área, agarrado pelo Cuesta. E ferrou, hein, Renan?
7: Exatamente. Mais um cartão aplicado. Jogador do Olímpia sente câimbras agora na perna esquerda. Que é o camisa número 37. E o jogo tá paralisado. Pelo lado esquerdo, uma falta perigosa a favor do Olímpia.
8: A falta cometida em cima do Benítez, o camisa 37 do Olímpia, é uma falta realmente perigosa na intermediária. Tá lá o Benítez, tá lá também o jogador da camisa número 19, Lescano, pelo time do Olímpia. Ele vai tomando posição para fazer a cobrança, Lescano. Já são 38, faltando 7 para acabar, para terminar o jogo. A bola vai ser levantada na grande área. Uma posição também, Sanches e Lescano, partiu Lescano, levantou, corta pelo Vasco da Gama, Thiago Mendes, ele afasta de cabeça, a bola volta pela defesa, Pupumita faz a proteção, a bola na área e o goleiro Léo Jardim tá lá pra pegar. 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
3: Olha, o Olímpia tá todo desorganizado, tá facinho de fazer o quarto.
8: Volta o Vasco outra vez na intermediária, bola passada pela direita, vai ainda David, devolveu, botou na ponta, a bola pro Tietê, pro Pumita, levantou Spinelli, bim!

0: cabeçada é essa, meu atacante? Ele de cabeça marca o quarto gol do Vasco, com estilo, bota a bola no fundo da rede. A galera vascaína empurra o gigante e o Spinelli de cabeça bota a bola no fundo da rede. E bola no fundo da rede, tem aquele barulhinho bom, aquele barulhinho bom, Spinelli. Oi, boa noite! Será que vai ter mais gol do Vascão hoje? Spinelli meteu essa, hein, Spinelli? E ele foi lá e deu recado pro goleiro: tem que respeitar! E agora tá lá!
1: Vasco
0: 4!
1: Olímpia 1!
0: Estiloso esse argentino, Renan Moura.
2: Belo cruzamento no Pumita Rodrigues, nas costas de Raul Cáceres. Apareceu o Spinelli, uma testada do jeito que eu falei. No alto ele é bom, com o pé nem tanto, mas no alto ele faz o quarto gol e o Vasco quer mais.
0: Vai Pumita, prepara, chuta, a bola subiu, vai pela linha de fundo. Chico Aiello, o agendinho, hein, Chico Aiello?
3: Vamos lá, é o terceiro do Spinelli na Sula e o gol de número 16 do Vasco, Edson.
0: Marquinhos, o tempo! 41, faltando 4 para acabar, para terminar o jogo em Assunção do Paraguai. É o Vasco transformando defensores del Chaco no caldeirão, na casa do gigante. Quem manda em Assunção é o Vasco. E o placar, olha ele aí.
1: Vasco
0: 4.
1: Olímpia 1.
4: Edson Mauro.
0: Beleza? Ligado no Futebol Globo CBN. Os gols do Vasco: Thiago Mendes, David, Adson e Spinelli. Os 4 gols vascaínos, descontando Matos, que abriu a contagem para o Olímpia. Vasco da Gama seguro. Vasco fazendo uma exibição realmente para passar confiança para a torcida. E olha, o Palmeiras tem que se cuidar. Se jogar assim vai dar trabalho, hein, Duda?
5: É, como disse, né? É usar esse tipo de atuação e esse avanço nas Copas como uma motivação para também reagir no Campeonato Brasileiro. Um segundo tempo extremamente seguro do Vasco, principalmente na parte defensiva.
2: Saiu Robert Renan com a 30, entrou Lucas Freitas, 43, e saiu Watson, 28, entrou Paulo Henrique, 96. Que elenco tem o Vasco em bom de bola! 4-1 Vascão!
5: É, e essa segurança defensiva no segundo tempo passa muito por uma grande atuação do Robert Renan, que melhorou muito no segundo tempo, assim como o Cuesta. O Vasco se protegeu melhor, mostrou mais equilíbrio na parte defensiva e lidou muito bem com o Olímpia, com poucas ideias, só jogando bola na área. O Vasco mandou no segundo tempo, mesmo sem a bola, o Vasco mandou no segundo tempo.
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0: 43, o Vasco mostra o seu lado copeiro. Vasco é copeiro, o Vasco bem na Sul-Americana, o Vasco bem na Copa do Brasil, precisa recuperar no Campeonato Brasileiro, hein, Vascão? Já são 43, faltando 2 para acabar, para terminar o jogo. 4-1 vai ganhando o Vasco, anda, ataca o Olímpia, a bola vai, a defesa corta com Cuesta, fazendo uma partida irretocável. A zaga vascaína, um destaque para Cuesta, o jogador colombiano da camisa 46. Já são 43, faltando 2 para acabar, para terminar o jogo. O Vasco da Gama dando uma goleada, aplicando a goleada no Olímpia, que é uma das coisas mais difíceis, você ganhar dentro do Defensores del Chaco, e por goleada então é pior ainda. Mas o Vasco está quebrando aí tudo isso em relação à dificuldade que todos os times encontram no estádio Defensores del Chaco em Assunção, no Paraguai.
2: Detalhe, ô bom de bola, a última vitória do Vasco marcando 4 gols foi logo na estreia do Carioca, dia 15 de janeiro desse ano, 4-2 para cima do Maricá.
0: 44, faltando agora um minutinho para acabar, para terminar o jogo, 4-1, vai ganhando o Vasco, a bola vai na área, vascaína, tenta Sandoval na área, preparou, a defesa corta com Barros a chegada na grande área, ele arrasta a bola pela metade do campo, bota pelo lado esquerdo para Nuno, lá vem o Gajo com ela dominada, ainda Nuno, vira o jogo pela direita, busca a jogada com o Spinelli, pode ser o quinto gol, ele perto da grande área, entrou na área, driblou, chuta, a bola bate na defesa e sai, mas ele tinha outras opções, hein, Renan?
2: Pelo Spinelli, ele levantava a bola e tentava finalizar de cabeça, mas como não era possível, ele tentou a conclusão, bateu no adversário e ainda ganhou um escanteio.
0: Quase 45, o Vasco tem novo escanteio pela direita, vai cobrar o Gajo, toma posição lá, Nuno para fazer a cobrança, ainda Nuno toma posição para fazer a cobrança, Nuno Moreira, o camisa 17 vascaíno, e escanteio tem alerta de gol, pode ser o quinto gol, partiu pra bola, levantou, botou na área, a defesa cortou, ela sai da área, cortada pelo Gamarra, retira da zona de perigo, vira o jogo na esquerda para Benítez, domina de novo, e o time paraguaio, ele dá uma sambadinha, vai lá, retoma a bola, defesa, ela vai outra vez pela linha lateral. 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
0: Mais cinco para acabar, para terminar o jogo, vamos até 50, já são 45. O Olímpia aperta, a bola vai para a área, subiu o Léo Jardim, corta, dá um toco na bola, dá um soco na bola, ela volta para Spinelli, Spinelli entrega na intermediária, dá pro Thiago Mendes, vira o jogo pela direita, na intermediária, é o Vasco ainda evoluindo pela extrema direita, volta a bola pela ponta, é o time vascaíno que chega agora pela extrema direita, vai ainda o PH, domina a bola, vai cruzar na grande área, dá uma paradinha, desarmado, tira o pé, porque o paraguaio entra solando, com mete uma falta lá, o PH, a bola vai pela linha lateral, o árbitro da falta atendendo bandeirinha. 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
0: 46, vamos até 50, faltando mais 4 para acabar, para terminar o jogo. 4-1, vai ganhando o Vasco, há uma falta em cima do Barros na intermediária, o juiz para, marca, dá uma nova falta pro time vascaíno cobrar. Daqui a pouco as atenções todas para o Nilton Santos, vem aí Botafogo e Cienciano no Peru, é o segundo jogo, o Botafogo perdeu no Peru pelo placar de 6-1, hoje 9:30, Botafogo e Cienciano, o jogo da volta, o Botafogo com um milagre, à espera de um milagre, vamos aguardar um milagre chamado Botafogo e vamos contar tudo no Futebol Globo CBN, Hugo, Michele, Tatá, Chico Aiello, e vem aí quem sabe o milagre do Botafogo. É futebol, vale a pena continuar com a gente acompanhando tudo no Futebol Globo CBN, você em movimento no multimídia do carro, no aplicativo, no celular, e também para quem vai continuar de olho na telinha e o áudio, é melhor deixar com a gente. Já são 47 minutos e meio, vamos até 50, o Vasco tem a posse na bola pela defesa, a bola recuperada, vai Thiago, passa pela direita, Thiago Mendes, bota a bola na ponta para o Pumita, levantou, tentou na grande área, olha a bola na grande área, trabalha pelo lado esquerdo, é o ataque vascaíno que pressiona, chega a bola na ponta com Nuno, devolve, vira pro Cuiabano, pro Nuno, tenta a jogada, a defesa corta pela defesa com Franco, ele retoma pelo time do Olímpia, bota a bola de novo para Sandoval pela intermediária, retoma a bola pela ponta, ainda Sandoval, 4-1, vai ganhando o Vasco, faltando 2 minutos para acabar o jogo, 4-1, Thiago Mendes, David Adson e Spinelli, os 4 gols vascaíno, nessa festa de gols, nesta festa paraguaia do Vasco, o Vasco ganhando no estádio Defensores del Chaco, em Assunção, e assegurando a vaga para a Copa Sul-Americana, nas quartas de final da Copa Sul-Americana, colocando na conta 3.600.000 de cota pela passagem, para as quartas de final da Copa Sul.
8: Eu gosto disso.
0: Ah, sim, todo mundo gosta, Presuntex. A bola vem na intermediária, tenta Nuno, é desarmado. travado no meio campo. O Vasco da Gama retém a bola de novo, ela chega na intermediária, bola passada pela esquerda, Cuiabano devolve, dá para Nuno, Nuno vira o jogo pela meia direita, chega pro Thiago Mendes, ainda Thiago Mendes, o capita vascaíno, trabalhou, levantou, tenta o Spinelli, a defesa corta parcialmente, volta na ponta direita pro Pumita, o Vasco tentando o quinto gol, adianta, dá pro Tietê, devolve de calcanhar pro Pumita, Pumita agora esnobou, retém a bola, dá uma balãozada, põe na área, tenta Cuiabano, a defesa corta e a bola sai da grande área. Marque cruzamento bonito, Renan Moura.
2: Mais um do Pumita Rodrigues pelo lado direito. Segundos finais, o Vasco tá de volta às quartas de final.
0: 49,5, estamos no último minuto do jogo, vai acabar, vai terminar o jogo em Assunção, no Paraguai. O Vasco tá classificado para as quartas de final. O Vasco é copeiro. O Vasco perdia por 4-1 e agora sai com. O Vasco perdia por 1-0 e agora sai com 4-1, mostrando que é o time da virada. Para essa torcida que canta mais alto, o Vasco fez a virada, transformou o Defensores del Chaco no caldeirão e tá ganhando pelo placar de 4-1. O juiz apita e termina o jogo.
1: Vasco!
0: 4, Thiago Mendes, David, Adson, Spinelli.
1: Olímpia!
0: 1, Mato. E agora, vem aí.
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8: Globo na CBN, 8:57 no horário de Brasília. E que vitória do Vascão. Olha a galera vascaína aí, ó. Olha a galera vascaína aí, ó. E foi de virada, né, gente? Foi de virada. O Olímpia fez 1-0 com o Matos. E depois o Vasco virou para 4-1. Thiago Mendes, David, Adson e Spinelli. O primeiro gol do Vasco. O gol.

mortal e genial do Vasco, parou no pé do Thiago Mendes. O aproveitamento dele é incrível. Ele bate de direita e bota a bola no fundo da rede. E bola no fundo da rede tem aquele barulhinho bom. Aquele barulhinho bom, Thiago Mendes. Boa, boa, boa, Thiago. Meteu essa em Thiago. Oi, boa noite. Será que vai ter mais gol do Vascão hoje? Certamente, galera vascaína. E ele foi lá e deu recado pro goleiro. Tem que respeitar.

gol do Watson e também do Spinelli. 4 pro Vasco, 1 pra equipe do Olímpia. O Vasco tá o quê? Como diz a Thalita Gidse, classificadaço!

0: Bolê e aquela centralzinha rápida e também a participação da galera, hein? 97.9988. A galera vascaína feliz demais! Feliz demais! Com essa classificação do Vasco e você vem com a gente no Futebol Globo CBN.
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0: pela CBN, 9-1 no horário de Brasília, Carlos Eduardo Éboli. Que vitória do Vascão da Gama. O Vasco tá nas quartas de final e agora aguarda o adversário, que sai de River Plate e Santa Fé. Teve o primeiro jogo, empate 0-0, e o segundo jogo agora é na casa do River. Mas a vitória de hoje, gigante essa conquista do Vasco, hein, Éboli?
1: Ah, sem dúvida, Chico, é aquela vitória, aquela classificação, que a gente fala assim, classificação maiúscula, né? Pra realmente empurrar o time pra alguma reação diferente nas outras frentes, principalmente no Campeonato Brasileiro. Porque o Vasco, nessa atuação de hoje, e não é simples, tá? Você fazer 4 gols no Olímpia, no Defensores del Chaco, o Olímpia já teve times melhores, é verdade, mas a gente conta assim, a atmosfera, o estádio lotado, não havia nenhuma vantagem nesse jogo para ninguém, e o Olímpia não conseguiu, e com sobras não conseguiu superar o Vasco da Gama. Foi uma atuação, Chico, caça-fantasmas, né? Porque o Vasco, ele derrubou importantes fantasmas nessa atuação de hoje. O Vasco tinha muita dificuldade para fazer gol, fez 4. O Vasco sempre tinha alguém pronto para falhar na parte defensiva, cometendo falhas bobas até. O próprio goleiro, Léo Jardim, que hoje teve uma atuação muito segura, acabou falhando 2 vezes o jogo contra o Santos. Foi um dos responsáveis pelo placar de 3-0 na última partida pelo Campeonato Brasileiro. E hoje, no segundo tempo, quando o Vasco teve que segurar o resultado e conseguiu até ampliar no contra-ataque, defensivamente o Vasco teve uma atuação extremamente segura. Ninguém falhou, então derrubou mais esse fantasma. E derrubou um outro fantasma, que era o seguinte: sempre que o Vasco, no momento bom do jogo, tomava um gol, desmoronava na partida. Isso aconteceu hoje. O Vasco começou bem a partida, tomou um gol e não desmoronou. Continuou.